0: finais.
1: São os últimos instantes do Brasil. Amistoso da seleção brasileira. A partir de sábado da semana que vem, a coisa é séria. É Copa do Mundo. E vale demais. Vale encerrar esse tabu de 24 anos. Que pode se tornar o maior tabu da história da seleção brasileira. E a gente, claro, evidente, espera que não. Estaremos juntos com o Brasil na maior Copa do Mundo de todos os tempos na Band News FM. Sai trabalhando mais uma vez o Fati. Ele inverte a jogada, coloca, vem pelo lado esquerdo. Abdelmonem recomeça a jogada mais uma vez aqui no setor defensivo com Yasser. Yasser domina, vai avançando a seleção brasileira. Fica ali no campo defensivo. E aí o Egito toca a bola. Mais uma vez carregando de um lado para o outro. Fati inverte a jogada, coloca aqui pelo lado esquerdo. Adel, ele avança mais uma vez pelo corredor esquerdo. Encara a marcação, solta a jogada, deixa por dentro, já abriu de novo na ponta. Vem mais uma vez a seleção do Egito, agora com perigo. Chega por baixo mais uma vez a defesa do Brasil, consegue o corte, ela volta de novo, sobra do outro lado. Tentou o passe de primeira, Salah errou. Afasta dali a zaga da seleção brasileira, ela volta mais uma vez com Yasser. Yasser pela ponta direita, avança de novo Fati. Agora pelo corredor direito ele segurou, prendeu Gabriel Martinelli na contenção. Ele volta a jogada, deixa mais atrás. Recomeça a jogada de novo no setor defensivo. Yasser agora de lado com Abdelmonem. Abdelmonem já no campo de ataque, círculo central, ele pisa na bola, puxa pra perna direita, descola o passe, deixa curto. Abdelmonem foi a loucura ali, brigando agora com Achur. Ele sai jogando mais uma vez. Abdelmonem aqui pela quarta zaga, pressionado, toca de primeira. A bola chega de novo na ponta, faz o domínio para ali. O Hassen já tenta o passe, vem bola por dentro. A bola sobra de novo aqui na ponta esquerda. Avança Adel, tenta a finta pra cima da marcação, dobra pra cima dele. A defesa do Brasil e consegue o corte. Matheus Cunha avança em velocidade, armado, só na bola, recuperação do Egito. Vence embora a seleção egípcia. Dominou, abriu Adel lá do outro lado, tá de frente, cabe o arremate. Encarou, puxou pra dentro, pé esquerdo, a batida pra fora! Puxou pro pé canhoto e arriscou o Zizo. E ela passou muito perto do gol do Everton, Aline.
0: Depois que o Brasil reclamou demais de uma falta não marcada no Matheus Cunha. O contra-ataque da seleção egípcia terminou com essa tentativa de finalização que o Everton acompanhou. Ele foi fazer a reposição agora, o juizão abriu a contagem, viu?
1: É, tem que estar ligado aí o Everton. Vem, tiro de meta mais uma vez ali para a seleção brasileira.
2: Lembrei muito da Croácia agora. É, o Brasil tá tranquilão lá atrás, dando a bola pro Egito. Ó, o jogo não tá definido, né? Aí uma jogada individual, puxa pra canhota, bate. Não tem a ver o lance, né? Mas tem a ver o ter passado muito perto. Mas no gol é gol. O Everton não ia chegar.
1: É. O Everton deu aquele famoso golpe de vista. Reta final de jogo no Huntington Benfield. Vence embora Luiz Henrique. Grande jogada individual, levou pra linha de fundo, puxou pro pé canhoto, ajeitou a entrada da área, entre que dominou, fez o passe, tentou receber de volta, chega afastando ali a defesa do Egito. Ela volta mais uma vez, ganha no alto a seleção brasileira. Fabinho, mas o jogo tá parado. Teve um choque de cabeças ali, tá caído o jogador da seleção brasileira, Aline.
0: O Danilo, o volante, tá caído, por isso que o árbitro parou o jogo no certo momento, por causa desse choque de cabeça, tá sendo atendido.
1: Segue caído por ali o jogador do Brasil, o Abdel Karim, né, que chegou ali pra cima dele. Teve um toque, teve um choque, né? Não sei nem se foi cabeça com cabeça, mas fato é que o jogo parou, Léo.
2: Foi uma dedada no olho, né? Porque ele fechou o olho direito ali, tá sentindo próximo ao nariz. E como não houve um choque muito forte, né? Imagino que algum pedaço da mão ali, do dedo, tenha pegado no olho do Danilo. Danilo Botafogo, né?
1: Danilo Santos. Bom, o jogo segue parado, nós vamos chegando a 50 minutos, hein? Vamos chegando a 50 minutos deste segundo tempo. Foi a bola, hein? Ele tomou, foi uma bolada ali na cara. E aí caiu no gramado ainda.
2: Foi estranho, né? Eu achei dedo, porque assim, não teve contato, né? Aí agora no replay, a bola...
0: Mas é bem parecido, faz sentido.
2: É, né, Aline? Obrigado. Mas ele ficou com medo, né, de se chocar, fechou o olho e a bola bateu no olho do Danilo. Mas com ele fechado.
1: Bom, por enquanto... Vai sendo atendido ali o jogador da seleção brasileira. O tempo que ele prometeu de acréscimo já foi pra conta. Já passamos da marca dos 50 minutos dessa segunda etapa. Danilo Santos vai se levantando, vai saindo ali de campo depois do atendimento. E o Brasil vai vencendo o seu último compromisso antes da Copa, trazendo confiança para a torcida que vai vibrando em Cleveland e que vai acompanhando a vitória da seleção brasileira diante do Egito por 2-1. E o gol da vitória vai sendo marcado pelo Endrick nesse segundo tempo. Danilo Santos tem que sair de campo depois do atendimento. E o Carlo Ancelotti deu um grito ali pro Danilo: rápido, rápido, depois você entra. Já passamos dos 51 minutos desse segundo tempo. Vamos ver quanto tempo aí o árbitro vai acrescer, né? Por conta dessa paralisação. Danilo Santos segue de fora. E a bola volta a rolar mais uma vez agora em Cleveland. Chega afastando por ali o Bremer. Manda essa bola para longe. Vai correr atrás dela o Luiz Henrique. Linha de fundo, consegue evitar a saída. Chega por baixo, mandando a bola pela linha lateral mais uma vez. O Rafés. Vai chegar por aqui o time do Brasil para repor a bola em jogo. Não tem pressa nenhuma. Vai se encaminhando por aqui o Danilo. Muito perto da linha de fundo. Vai terminando o jogo. É o último compromisso do Brasil. Segura, prende essa bola junto aqui à linha lateral. Recomeça a jogada mais uma vez a seleção brasileira. Agora com o Bremer. Acionando o goleiro Everton. Saindo com os pés o goleiro do Brasil. Tá fora da área. Perna direita, ele despacha. Manda pro campo de ataque. Quando apita pela última vez no jogo, o árbitro. Vitória da seleção brasileira no último compromisso antes da Copa do Mundo diante do Egito. E agora é pra valer. Agora não tem mais hora pra teste. Daqui uma semana começa oficialmente para o Brasil a busca pelo Hexa. Volta com o Hexa, Brasil. Vem aí o pós-jogo da Band News FM. Vem aí Yuri Queiroga.

0: pode crer, vamos junto.
1: O Brasil vence o Egito em Cleveland, em Ohio, no último jogo antes de estrear na Copa do Mundo. 2-1 para o Brasil, Aline Fanelli à beira do gramado.
2: E eu tava assim, Yuri, nossa, por que que tanto segurança entrou no campo e acabaram de dar um strike em um torcedor que tentou invadir? Opa, são dois. São dois que tentaram invadir, o outro viu o tamanho do segurança e voltou pra trás. Falou, não, eu vou voltar pra trás, eu não vou tentar, é melhor não. Agora o outro tá sendo retirado pelos seguranças. Eles fizeram isso também no intervalo, né, os seguranças. Eles entram muito rápido, assim que um juiz apita, justamente para impedir esse tipo de atitude de torcedor que invade o gramado. Os jogadores estão lá no centro, os jogadores da seleção brasileira e do Egito também. Estão se cumprimentando, né? O Brasil vai voltar hoje mesmo para Nova Jersey e amanhã os jogadores terão um dia de folga. Na segunda-feira a preparação vai ser retomada. Na segunda-feira o Neymar vai realizar um exame. Olha que imagem legal agora. Alisson e Salah batendo um papo. Ex-companheiros de Liverpool. Salah anunciou a saída dele do clube e ainda não tem um destino anunciado. E aí a seleção brasileira volta à preparação na segunda-feira, portanto, e a gente vai aguardar mais informações sobre o Wesley, né, agora nesse pós-jogo, entender com a comissão técnica da CBF qual a lesão dele, se existe essa suspeita de lesão, no momento em que os jogadores da seleção do Egito estão agradecendo a presença do torcedor. Eu me lembro que teve uma vez que os atletas da seleção brasileira, eles passavam quase que dando uma volta olímpica, assim, mais para um quadrado do que uma volta olímpica. Eu acho, Yuri, que eles vão fazer o mesmo, tá? Porque eles estão começando perto do banco de reservas, aplaudindo o torcedor já daquele setor. Então é isso, a delegação do Brasil se aproximando ali dos torcedores. A tendência é que faça realmente essa volta no estádio, nesse último contato antes do jogo contra Marrocos na estreia da Copa. Quando eles chegarem aqui pertinho, eu vou abrir meu microfone, hein? Vou ficar esperando.
1: Vamos ficar de olho, então. Vamos ficar de butuca aqui pra saber se o pessoal vai passar aí, quando completar essa, entre aspas, volta de saudação ao torcedor. A gente acompanha, tem aqui pelo monitor, a gente consegue ver, tá todo mundo, né? O Danilo, o Martinelli, o Endrick, o Vinícius Júnior tá se juntando agora à turma. Aí a mesma coisa, também tem uma breve saudação, Aline, do pessoal do Egito, não é?
2: Sim, uma volta olímpica, digamos, um pouco mais discreta, uma meia volta. Porque eles estavam no círculo central e já deram uma voltinha saindo pelo lado direito, já estão indo em direção ao túnel. Enquanto os atletas da seleção brasileira, sim, eles estão do lado oposto, onde eu estou, né? Eu estou no gol que o Everton defendeu neste segundo tempo. E aí eles estão chegando por aqui. O Canarinho, Pistola, tá lá fazendo a alegria da galera. Jogou pulseiras, jogou camisa no intervalo. A galera ficou louca pedindo camisa. 64 mil torcedores por aqui. E o Brasil continua nessa volta, aplaudindo a presença dos torcedores. O Vini Júnior por ali também. Eu acho que não vai adiantar eu colocar meu microfone, porque eles acabaram se distanciando da beira ali da lateral. Mas veremos, né, Yuri? Eles estão chegando aqui. Agora o Salah também tá mais próximo, aplaudindo pela torcida do Egito, e ele também tá batendo palma, né, pra torcida que marca a presença e tá saindo com segurança ao lado dele em direção ao vestiário.
1: Saída, portanto, dos jogadores do gramado. Daqui a pouquinho, certamente, a gente vai ouvi-los na zona mista, assim como vai ouvir Carlo Ancelotti na entrevista coletiva sobre as suas últimas impressões antes da estreia. Últimas não, porque ainda tem mais uma semana de treino. Segunda-feira a gente, inclusive, vai ter exame sendo feito, uma ressonância magnética, para saber se o Neymar tem condições até de uma volta aos treinos. Ele que sofreu uma lesão muscular grau 2 na panturrilha. Mas não serão ainda últimas impressões, ainda tem muito mais coisa por acontecer. Anderson Gonçalves, mas no que se refere a testes de bola rolando mesmo, jogos amistosos, agora acabou-se, agora o que tiver de impressão para tirar, as próximas são só em treino. Hoje 2-1 pro Egito.
3: Grande abraço para você, Yuri Queiroga, Léo Fontes, Aline Fanelli, nossa grande audiência. 2-1
1: sobre o Egito, não para o Egito.
3: Sim, sobre o Egito, né? 2-1 para o Brasil. Grande abraço para você, Yuri, nossa grande audiência aqui na Band News FM. A gente sabia que ia ser um jogo mais ajustado, né? Mais duro do que foi contra o Panamá. Até pela grande fase que vivia o Egito, né? Mas tem uma coisa que ainda preocupa muito nessa seleção brasileira, que é o número de gols sofridos, né? É impressionante. o número de gols que continua sofrendo a seleção brasileira. Eu trouxe aqui um recorte, né, antes da bola rolar, dos últimos 6 jogos do Brasil, apenas um Brasil não havia sofrido gols. Então, aumenta essa conta para 7 jogos e o Brasil segue sofrendo gols. Tem esse lado positivo que o ataque vem funcionando, né? E ainda mais com essas trocas, né, de jogadores rápidos, né? O Rafinha foi muito bem e permaneceu para o segundo tempo, né? Ainda que por pouco tempo. Mas o Endrick entrou muito bem, Luiz Henrique, hoje o Martinelli já não foi tão bem. Aliás, a título de comparação, né? Do jogo contra o Panamá, do segundo tempo para esse jogo, realmente, acho que os dois tempos foram um pouquinho abaixo da seleção brasileira, né? Tanto a seleção 1, podemos dizer assim, a seleção do primeiro tempo, quanto a seleção do segundo tempo. Agora me preocupa, né, essa questão que realmente não pode acontecer a partir de sábado que vem, daqui uma semana, que são esses erros defensivos, né? Essa forma que a seleção desliga algumas vezes do jogo. Copa do Mundo não tem margem para erro, não dá para você sofrer um gol, porque muitas vezes são 90 minutos somente. Então não tem margem para erro, não tem tempo para você corrigir muitas vezes. E por outro lado, também fica a preocupação com o Wesley, né? Lateral da seleção brasileira, que até ontem era considerado titular, né? E que hoje, com pouquíssimo tempo jogado, acaba se contundindo, né? Uma contusão que leva o jogador às lágrimas, e isso aí preocupa demais, porque quando o jogador sente a lesão e cai em lágrimas, é porque a situação é muito difícil. Vamos torcer para que não, mas se for um problema, o Ancelotti vai ter uma baita dor de cabeça a uma semana da Copa do Mundo, não só para convocar um substituto, como também como que ele vai colocar essa seleção brasileira para jogar dentro das características que tinha o Wesley, né? O lateral bastante avançado. Então vai ter que quebrar a cabeça o Ancelotti. Mas a gente segue aqui, cheios de fé e esperança para que esse tabu não aumente para 28 anos, para que a gente tenha mais uma estrela no peito. A partir de sábado que vem não é mais hora de teste, não tem mais brincadeira, é coisa séria, Copa do Mundo, e nós estaremos juntos com o Brasil. Grande abraço, Yuri, uma honra, hein? Uma honra estar aqui com vocês hoje.
0: A honra é toda nossa, Anderson Gonçalves, agora que vem a Copa.
3: Vamos lá, 5 dias para a Copa, coração já começa a bater mais forte, mas eu tenho certeza que o Brasil vai longe e a gente vai estar junto com o Brasil nessa.
0: 9:15, horário de Brasília. Vamos já fazer um breve intervalo. Antes, o gol de Bruno Guimarães, que abriu o marcador para o Brasil sobre o Egito nesta vitória por 2-1. E assim, Anderson Gonçalves narrou. Na sequência, um intervalo de 2 minutos e a gente volta para ouvir os personagens dessa vitória do Brasil. 2-1 para o Egito. Seguiremos por aqui até por volta das 22h, ou um pouquinho mais, a depender de quando for a coletiva do Carlo Ancelotti. Vamos acompanhar tudo por aqui. O gol de Bruno Guimarães, que abriu o placar para o Brasil sobre o Egito, narrado por Anderson Gonçalves.
3: Sai jogando o Brasil, vem com Marquinhos, pressionado pelo Marmucho, ele abre a jogada aqui pelo lado esquerdo, quarta zaga, sai jogando com Ibanez empurra a jogada mais à frente, é para Rafinha, tenta a ligação, passe cumprido, abriu com o passo, fez o corte ali no meio do caminho, mais uma vez o Fatih, ela sobra agora com o goleiro Chobeir, sai jogando mais uma vez por dentro, o Brasil pressiona, recupera a posse de bola, Bruno Guimarães bateu!

0: na saída da seleção egípcia. Bruno Guimarães bateu a carteira do jogador egípcio, Lachin dormiu, perdeu a bola e o Bruno Guimarães roubou, avançou, invadiu a área, só teve o trabalho de tirar do goleiro Chomeir. Bruno Guimarães, 7 minutos do primeiro tempo, o Brasil abre o placar em Cleveland. Bruno Guimarães, 1 para o Brasil, 0 para o Egito, Aline Fanelli.
1: Em um lance que a gente estava falando que a seleção vem fazendo desde o início do jogo, tentar roubar a bola na saída do Egito, e deu muito certo.
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0: O Brasil avança, encara a marcação do primeiro, tenta o passe, grande bola para Matheus Cunha de primeira. Bola ficou na marcação. Sobra de novo pelo lado direito. O Brasil pressiona, recupera. Rafinha levou para o fundo, fez o passe para o meio. Entra aqui!

0: tem estrela, Endrick! Entrou neste intervalo com 7 minutos jogados, coloca de novo o Brasil na frente, Endrick! Endrick! De perna canhota, quase na linha da pequena área, Endrick! Faz o segundo do Brasil, Endrick! 2 para o Brasil! 1 para o Egito, Aline Fanelli!
1: Endrick, formador de aura! Menos de 3 minutos em campo bastaram para que ele fizesse o quarto gol com a camisa.
2: E assim, o Brasil definiu a vitória contra sobre o Egito na última partida antes de estrear na Copa do Mundo FIFA 2026. 2 para o Brasil, 1 para o Egito, após estes 90 minutos que nós tivemos, Léo Fontes, em Cleveland. Agora, não, agora os testes são somente e tão somente em treinos. E aí, o que você nos diz desse jogo?
3: Bom, esse jogo acho que a gente teve uma coisa importante que aconteceu nele, que mudou o ritmo de tudo, né? O Brasil começa bem, fazendo um pressing muito forte, né? O pressing, né? Falar tatiquês aqui, né? Falar na linguagem do povo mesmo, é aquela coisa de você subir a marcação com um jogador marcando cada um do adversário e muito próximo, né? Marcando o jogador e a opção de passe. Que aí você força um chute pra frente, ou você. E aí você vai disputar a primeira, a segunda bola, vai recuperar essa bola, ou você faz com que o adversário perca a bola no campo defensivo e você parta de um ataque mais vertical dentro já do campo de defesa do adversário, né? Essa é a vantagem de você marcar pressão. Quando você rouba muito próximo ao gol e com muitos jogadores. Então isso pode te dar uma chance de gol clara, como o Brasil teve, 3. Na terceira, o Bruno Guimarães roubou e fez o gol do Brasil, 1-0. Quando o Brasil ia se estabilizar, e parecia até que seria um jogo mais tranquilo, fácil, houve um erro, né, do Brasil numa saída pro ataque. O Brasil estava usando o Wesley como um ponta direita, né? Lembrando que o Brasil, a gente já falou sobre isso aqui, né? Tem um sistema de jogo que se modifica o tempo todo, né? Então ele defensivamente 2 linhas de 4, 2 atacantes, ofensivamente 4-2-4, e hoje ofensivamente a gente viu muito o Brasil jogando com linha de 3 na saída de bola. Então o Marquinhos, o Ibanhas e o Douglas Santos como um lateral mais fixo, sem ir ao ataque. Se você perguntar pra mim, hoje o Douglas Santos foi bem, jogou bem, eu vou dizer que sim, mas vou te dizer também que ele não foi ao ataque. Ele ficou mais como um zagueiro do que como um lateral atacante mesmo, né? E quem fazia esse papel? O Wesley. Então o Wesley passava pela ponta direita, né? O Brasil tinha 2 jogadores de área, Vinícius Júnior e Rafinha, certo? E o Paquetá, ele vinha pra dentro, né? Ele vinha jogar pra dentro. O Igor Thiago também, né? Então eram Igor Thiago e Rafinha, Vini Júnior mais aberto, ou o Rafinha mais aberto, Vini Júnior por dentro, porque eles trocaram bastante, e o Paquetá vinha pra dentro, pro meio campo, abria esse corredor direito, e o Wesley passava como se fosse praticamente um atacante. Então o Brasil, de posse de bola, com o adversário, com seu bloco defensivo armado, o Brasil atuava numa espécie de 3-3-4, né? Podemos dizer assim, né? Com o Lucas Paquetá por dentro ajudando na armação de jogada, junto com o Bruno Guimarães e com o próprio Casemiro, né? 3 zagueiros atrás, não eram 3 zagueiros, era o Douglas Santos e mais 2, e assim o Brasil tentava atacar. E um desses ataques, né? O Wesley devolveu a bola, eu acho até que ele já estava sentindo, viu, Yuri? E aí ele devolveu a bola pro Marquinhos, o Marquinhos ficou sem opção de passe, porque aí a equipe do Egito subiu a marcação, o Brasil tomou um gol logo na sequência de abrir o gol, de abrir o placar, né? Isso fez com que o Brasil sentisse esse gol, emocionalmente, obviamente, e depois, ao mesmo tempo, a saída do Wesley, que aí é um problema de convocação, né? Como o Brasil não tem laterais para fazer essa função de atacantes, né, laterais que vão dar profundidade, ou seja, vão à linha de fundo, vão fazer aquele cruzamento para trás, jogadores de velocidade, de força, um lateral mesmo. O Brasil, com o Ancelotti, preferiu a convocação do Ibanhas como lateral direito reserva para fazer essa função de lateral zagueiro. Só que os planos foram mudando, né? Porque o Alexandre não jogou bem o primeiro jogo, perdeu a posição pro Douglas Santos, então o Douglas Santos fez esse papel hoje. O Ibanhas teve que jogar porque o Gabriel Magalhães ainda não tá pronto, então teve que entrar o Danilo. Acho até que o Danilo não jogou mal na função de lateral, mas também não foi muito, digamos assim, exigido na parte defensiva, porque nos momentos onde ele teve que correr realmente atrás de um jogador do Egito, ele teve dificuldades, né, com pique curto principalmente, e o Brasil teve que mudar de planos. O Ancelotti mudou bastante a formação durante o primeiro tempo, a formação não, né? O posicionamento dos jogadores durante o primeiro tempo. O Rafinha terminou aberto pela direita, o Lucas Paquetá aberto pela esquerda, com o Igor Thiago e Vini Júnior à frente. Mesmo assim, o Brasil teve um volume ofensivo interessante, chutou 3 bolas que o goleiro da equipe do Egito teve que defender, além do gol feito e além de um gol perdido pelo Igor Thiago com rebote, com o Vini Júnior também tendo ali uma oportunidade de chutar pro gol e o jogador, o zagueiro, né, tirando em cima da linha. Esses foram os titulares do Brasil, tá? Eu acho que na primeira etapa quem jogou muito foi o Rafinha, tá? Primeiro, Igor Thiago foi abaixo do que a gente esperava, Vini Júnior foi mais ou menos. Lucas Paquetá jogou muito bem o primeiro tempo, pra mim ganhou posição de titular. Bruno Guimarães e Casemiro. Casemiro hoje pouco utilizado, o time do Egito não atacou muito. Bruno Guimarães fez gol e jogou muito bem o primeiro tempo, tá? Faltou alguém aí? Acho que não, né?
4: Do
3: meio pra frente, não. Lateral esquerdo.
4: Casemiro, Bruno Guimarães, Paquetá.
3: Paquetá você já... Falei dos três, o Thiago foi mal, Vini Júnior mais ou menos, Rafinha melhor. O segundo melhor foi o Paquetá, terceiro melhor o Bruno Guimarães, primeiro tempo, e o Casemiro não foi muito utilizado porque estava mais defensivo e o Egito não atacou tanto. Na linha de defesa, o Wesley, pouco tempo, não deu para avaliar, mas tinha um papel importante.
4: E a principal, inclusive, é uma coisa que a gente vai ficar curioso para saber se na coletiva vai haver...
3: Exato, a gente vai ouvir a coletiva daqui a pouquinho.
4: Isso, né? Se pode ter alguma parte até do Rodrigo Lasmar a respeito do Wesley, né?
3: Exato, e aí para terminar a análise do primeiro tempo, né? Marquinhos foi mal, né? Não me pareceu tão num ritmo muito bom de jogo. Mas ainda tem muito cartaz, né? Um jogador excelente. O Ibanez, como zagueiro, fez coisas boas e coisas ruins. Eu acho que ele teve uma atuação interessante, o Ibanez. Mostrou que é um jogador que tem uma recuperação muito rápida. Ele tem um tipo de jogo veloz, né? E é um jogador bem agressivo. Nesse sentido, eu gostei do Ibanez. O Douglas Santos fez o seu café com leite ali, o seu arroz com feijão bem temperadinho, perfeito. E o Alisson... não teve praticamente chance de jogar no primeiro tempo, né? Foram 2 finalizações ali no máximo, uma foi o gol, a outra ele acabou saindo e conseguindo bloquear. No segundo tempo, dos jogadores que entraram, o Endrick aproveitou muito bem o confronto, fez um baita de um golaço. O Rafinha continuou jogando bem, porque ele continuou no jogo. Douglas Santos até o final jogou bem, Alexandre entrou mal, Bremer entrou bem, Léo Pereira entrou bem. Na lateral direita, o Danilo depois saiu? Não, o Danilo ficou, né?
4: O Danilo entrou no segundo tempo.
3: Ficou, né? Ele entrou no lugar do Wesley e depois ficou. E aí a gente tem os volantes, o Danilo apareceu bastante lá na frente, mas não fez um grande jogo, não. Fabinho fez a dele só, assim como o Casemiro não foi muito exigido. O Luiz Henrique jogou bem, acho que entrou com uma outra postura do que ele jogou contra o Panamá. O Cunha não jogou bem, entrou mal. O Matheus Cunha parece que sentiu um pouco essa saída do time titular. E é isso, né? Foram jogadores do Everton, foi só uma vez a bola foi no gol, ele tirou ali no cruzamento. Acho que fez a parte dele também, mas é um jogador que tá ali junto com o Ederson pra ajudar e apoiar o Alisson durante a Copa do Mundo.
4: São 9:29 pelo horário de Brasília. Estamos aqui no aguardo do início da entrevista coletiva de Carlo Ancelotti. Como a gente tinha levantado aqui com o Léo Fontes, talvez uma... E aí eu vou saber da Aline Faneri, que já está conosco direto da área de imprensa do Huntington Bank Field. Se a gente tem... Opa, ouvindo você, Aline, para saber se tem alguma chance, por exemplo, de além do Ancelotti, por exemplo, viu o Rodrigo Lasmar para falar sobre a situação do Wesley, a gente pode considerar essa chance?
5: De todo o seu time. Se o ataque...
6: Yuri, eu não consigo te falar, eu não tô na sala de coletiva, eu tô na zona mista.
4: Sim, sim.
6: Aqui a gente fica aguardando a passagem dos jogadores, deve demorar um pouquinho, mas é um lugar bem apertado, então você sabe como é, né? A gente tem que correr pra pegar um lugar aqui, E aí você não pode sair mais. Então, neste momento, eu não consigo te dar essa resposta.
2: Mas já ir pela zona mista, ou seja. Quando a gente tem competições físicas e tal, vai começar tudo de novo, né, Aline? Aquela coisa da briga pelo espaço pra daqui a pouco ouvir a turma, pra ouvir os jogadores do Brasil, né?
6: E geralmente o espaço é maior, Yuri. Aqui tá bem pequeno, então estamos todos apertadinhos. Tá sendo um pouquinho difícil, mas a gente consegue, né? A gente vai se ajudando e vamos nessa. Teu áudio tá bem baixinho pra mim, tá bom? Mas a gente segue.
2: Tranquilo. Daqui a pouco, então, a gente volta com a Aline Fanelli. Fica de olho por aqui no início da entrevista coletiva do Carlo Ancelotti.
7: Matheus Cunha vem.
2: Claro que ele usaria esse jogo para fazer testes
7: ao longo da sua trajetória mais na seleção brasileira. Hoje o Igor Thiago ganhou uma oportunidade para começar no time. Opa. Mas eu queria a sua avaliação histórico do Endrick, um jogador que o senhor conhece muito bem e que sempre que entra costuma resolver jogos. Hoje ele fez o gol da vitória contra a Croácia, ele deu um passe. Como que o senhor avalia essa estrela que o Endrick tem, pensando em time de Copa do Mundo?
8: Endrick tem essa qualidade, é muito potente, muito bem posicionado na área, tem oportunidade, marcou, um jogador importante para nós, tem que seguir. Eu acho que todos os jogadores são importantes, com diferentes características. Mateo pode ser que não não finaliza como o Endrick, mas é muito importante para a construção do jogo.
9: Ancelotti, Raíza Simplício da Placar. Eu queria entender, você hoje colocou o Rafinha próximo do Vinícius Júnior e me pareceu que não funcionou muito bem. Queria entender de você se você acredita que funcionou, se você gostou disso que você viu. E agora não tem mais jogos amistosos, não tem mais teste, Copa do Mundo. Você já tem o seu 11 titular para encarar o Marrocos ou você ainda tem dúvidas?
8: Bom, eu tenho a escalação inicial para jogar contra o Marrocos. Sim, eu tenho. A ideia é clara. Eu acho que a dupla Vinícius Rafinha funcionou muito bem. Porque combinaram bem, tivemos oportunidade daquela posição. Eu acho que o partido dos dois foi muito bom.
10: Carlo, aqui. Boa noite, Leonardo Pereira, do Portal Jogada 10. Esse jogo contra o Egito, há uma semana de Copa do Mundo, ele te dá mais certezas ou dúvidas para a estreia contra o Marrocos? Obrigado.
8: Mais certeza, porque o equipe estava... Eu acho que o equipe está bem. 60 minutos do jogo foi um jogo muito bom. A nível defensivo, a nível ofensivo. Pressionamos alto, bem. O equipe jogou com intensidade, respeitando o plano do jogo, então... Muita mais certeza.
11: Mr. Ancelotti, beside Salah and Marmoush, who is the most player impressed you in Egypt?
8: Sorry?
11: Who is the best player who most impressed you in the Egypt?
8: I think I'm not doing evaluation of the players on the pitch. I think Egypt played a good game, really well organized defensively, tried to play counter-attack. They are dangerous strikers in front, really fast, but in general, Egypt played a good game, my opinion.
2: Ele falando que o Egito não faz uma avaliação individual sobre os jogadores do Egito, mas que defensivamente o time era bem organizado e tinha bons atacantes, mas no geral fez um bom jogo a seleção do Egito.
12: Mas por tudo o senhor viu, o senhor tem como, o senhor já respondeu a nossa colega Raíssa aqui, que o senhor tem já o time pronto para o domingo, escalado. Mas o senhor acredita que a peça defensiva, com a ausência do Wesley pela lesão e pelos problemas de cansaço do Gabriel Magalhães, e ainda pela má situação de Marquinhos no lance do gol da equipe egípcia, muda alguma coisa daquilo que o senhor tinha na cabeça inicialmente ou não?
8: Uma pena a lesão de Wesley, uma pena. Agora temos jogadores que podem reemplaçar a ele. Marquinhos e Gabriel são indiscutíveis para o próximo jogo. São os jogadores que jogaram até o último jogo na final de Champions. Agora não Não, está 100%. Han treinado muito com a equipe, então, pero temos uma semana de tempo, vamos treinar bem, eles vão estar preparados para o jogo.
13: Right. Don Carlo, I just want to ask you, congratulations to your son David on getting the Lille managing job. Can you talk about him getting that job there? 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
8: 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Maybe Brazil, Canada in Vancouver, no? 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
14: Okay. Hello, Mr. Ancelotti. Mahmoud Abdelwahab from NHAR TV Egyptian. I just want to ask you about the change of the tactics from Coach Hossam Hassan between three in the central defense in the start of the next half.
15: Sobre a mudança da tática da seleção do Egito, principalmente na zaga central.
14: When the middle of the Egyptian team have less players, then when another player from the defense go to the central, we start to have the ball again.
8: I didn't understand your question, sorry.
14: I'm talking about the formation, about the three defenders in the back, central backs.
8: Three
14: central backs in the start of the next second half.
8: We didn't play with three center backs.
14: No, we, Egypt.
15: E o que que ele provocou de dificuldades para a seleção brasileira, basicamente?
8: It was more difficult the second half to find space because they were really close. They played better. I think Egypt, for the fact that they can change the system, is more dangerous for this reason. They can defend with four at the back, with five, without any problem. And for us, it was more difficult second half to find the solution.
15: Mister, aqui, toda essa formação dele foi a mais, que o Egito colocou foi a mais sobre difícil, né? Liderança que colocou tranquila. Mais perigo.
16: Como é que você avalia o nosso time, que tem vários líderes, né? Alisson, Neymar, Marquinhos, Casimiro, Danilo. É mais fácil ou mais difícil ter um elenco com tantos líderes, e especialmente esses líderes? Obrigado e boa sorte.
8: Treinar esse elenco é muito fácil, não só porque temos líderes de um nível muito alto, a nível caracterial, a nível de qualidades, mas também porque o elenco é feito da profissionais muito sérios, que querem muito a seleção, então o ambiente até agora é muito bom, e creio que agora... Chegamos a esta última semana, mas eu acho que a equipe está no caminho correto.
17: Mr. Brownie, GTV, a gente está vendo muitos jogadores se destacando vindo do banco, né, com muita fome de mostrar serviço. Hoje o Endrick marcou o gol, o Fabinho, né, jogou muito bem, entre outros, Luiz Henrique. A última campeã do mundo, que foi a Argentina, ela mudou, né, a formação em todos os jogos, tanto em termos de formação quanto em atletas. Não repetiu nenhuma vez a formação da equipe. Pode ser um caminho para essa seleção brasileira, tendo em vista que você assume no meio do ciclo, vendo tantos jogadores renderem vindo do banco? Pode ser uma ideia, ou você trabalha com 11 iniciais e tentando encontrar uma única equipe para jogar majoritariamente?
8: Eu acho que os recursos no banco da seleção são muito, muito importantes. Temos que aproveitar disso, sem nenhum tipo de dúvida. Eu sei perfeitamente que os 5 cambios que podemos fazer vão ajudar muito o equipo, porque os recursos no banco, sejam o que sejam, é muito, muito importante. Hoje não jogou jogador muito importante, que era Ian, que podia marcar a diferença também. Ele, os recursos no banco vão ser, eu acho, podia ser uma chave do êxito também.
18: Mister, o senhor disse que o Wesley vai fazer exame ainda, vai ser avaliado. Na impossibilidade dele vir a disputar a Copa, o senhor tem opções na sua lista larga. Mas também tem outras opções, tem opções na lateral, na lista, sobrando. Mas tem outras opções que o senhor pode escolher quem o senhor quiser. O senhor optaria por um lateral que tem na lista ou por uma outra posição, outro jogador para cumprir essa falta, eventual falta, caso ela venha a ser necessária?
8: A melhor solução possível para que possa ajudar a equipe, temos que esperar amanhã para ver que diagnóstico sai, e depois eu acho que ele terá tempo para recuperar, estar conosco nesta Copa do Mundo. Se não, temos que escolher outro e temos tempo para fazê-lo.
19: Hola, Carlos, ¿qué tal? Joel del Río, del diario Marca. Eres seguramente el entrenador que mejor conoce y más entiende a Vinicius. Contigo se ha sacado siempre su mejor versión, al menos hasta la fecha. Pero yo me preguntaba si crees que necesitas algo diferente que hablar con Vinicius para que el brasileño vuelva a sacar su mejor versión en este Mundial.
8: No tengo que hablar con él, porque yo he hecho que... ele vai sacar sua melhor versão neste Mundial.
15: Uma pergunta a respeito do Vinícius Júnior, do desempenho dele, para tentar tirar dele o melhor.
20: Lateral, zagueiro. O senhor foi o primeiro que o senhor convocou. O senhor pretende utilizá-los, se não tiver o Wesley, como lateral direito, ele continua sendo o seu coringa?
8: Bom, Danilo pode jogar em toda a posição. Agora precisamos por... a lesão do Wesley, precisamos ele como lateral direito, aí pode jogar também Ibáñez, como jogou o jogo contra Panamá. Agora, de momento, são estas a solução para a lesão de Wesley. Pero, repito, vamos esperar amanhã o diagnóstico e depois vamos a tomar a decisão necessária.
20: Obrigado, mister. Obrigado a todos. Até a próxima.
15: Encerrada, portanto, a entrevista coletiva de Carlo Ancelotti. Começou cedo, terminou cedo. A seleção tem programação, né? Tem horário para voltar para Nova Jersey. Mas acho que o mais importante, ou uma das coisas mais importantes, é: Wesley vai ser examinado amanhã. Vai ser reavaliado amanhã, segundo o Carlo Ancelotti. O departamento médico fará exames amanhã para saber se o Wesley tem uma lesão leve o suficiente para ser mantido ou grave o suficiente para ser cortado. E só depois é que o Ancelotti vai pensar na possibilidade de um substituto, de um novo jogador. A gente lembra que o Brasil tem até a sexta-feira para... apresentando uma justificativa de comprovada lesão, trocar um jogador por outro dentro daquela lista de 55.
3: É isso, e os laterais que a gente tem nessa lista, Paulo Henrique do Vasco e o Vitinho do Botafogo, tá? São os dois jogadores que o Brasil tem nessa lista, se ele quiser chamar um outro lateral direito. Por que que eu acho que ele, se cortar o Wesley, vai chamar um lateral direito, ou Vitinho ou Paulo Henrique? Porque ele não tem nenhum lateral direito de origem mesmo, né? A não ser o Danilo, que há muito tempo não é lateral direito, né? Tem jogado como zagueiro, hoje acho que não fez um jogo ruim, mas seria uma aposta muito alta, né? Ter o Danilo para uma Copa inteira, né? Imaginando que a gente possa ter 8 jogos consecutivos até a final da Copa do Mundo, tá? A gente tem que pensar nisso, evidentemente. A comissão técnica do Brasil tem que pensar nisso, né? Que podemos ter 8 jogos até a final da Copa do Mundo, e acho que seria uma temeridade ter só o Danilo. Agora, óbvio, né? Não adianta a gente ficar discutindo isso aqui hoje, porque a gente não sabe o grau da lesão, né? Chega lá amanhã, é uma lesão de uma semana, 15 dias. Difícil ser de uma semana, né? Se for uma lesão grau 1, por exemplo, ali no adutor, ele pode ter, de repente, em 15 dias, a volta dele. Daqui a 15 dias, o Brasil vai estar indo para a segunda fase. Então, aí o Ancelotti é uma decisão muito pessoal, né? Se ele vai cortar o atleta ou não, se vai assim ou não vai. O Wesley não é o Neymar, né? Que tem essa possibilidade de ficar treinando apenas e esperando a sua melhora no grupo da seleção.
15: Aline Fanelli já consegue nos ouvir aí direto da zona mista? Acho que não. Acho que a gente ainda não tem a Aline Fanelli. Daqui a pouco a gente vai recuperar o sinal direto da zona mista, mas enquanto a gente ainda não tem a Aline,
3: O Ancelotti falou outras coisas também, o Yuri, que Marquinhos e Gabriel Magalhães estão mantidos como titulares absolutos. Não vai ser modificada essa zaga, mesmo com a falha do Marquinhos e com o Gabriel Magalhães não podendo treinar até o momento. Então a gente já tem aí Alisson, dependendo do que vai acontecer com o Wesley pro primeiro jogo, né? Porque ele falou até, inclusive, né, o Ancelotti, que se for uma lesão leve, o Wesley deve permanecer, porque tem jogadores para substituí-lo. Aí no caso Danilo e Ibanhes, e eu acho que se for uma coisa assim mesmo de 2 jogos, 3 jogos, de repente é melhor esperar até o Wesley voltar numa condição. Como eu já disse, ele é diferente do Neymar ou de um jogador, como se fosse o Danilo, por exemplo, tendo essa contusão aos 34, 35 anos, tem o Danilo, não sei ao certo, mas nessa fase já da carreira, né, você não arriscaria permanecer com um atleta na Copa do Mundo, né? Mas o Wesley é um jogador muito jovem, né? Então ele pode se recuperar rapidamente, em 2 semanas está pronto e você não precisar fazer o corte. Mas é uma decisão que tem que ser muito bem pensada, né? Porque o Brasil vai precisar de um lateral que ataque um pouco mais, principalmente pensando nesse sistema no 4-4-2 com o Lucas Paquetá no time. Porque o que acontece, né, Yuri? O Lucas Paquetá, ele tomou de assalto essa posição, né? Ele é titular do Brasil hoje. E fez por merecer ser titular pelos 45 minutos que ele fez contra o Panamá e pelos 45 minutos que ele fez hoje no primeiro tempo contra o time do Egito, tá? Então, assim, a seleção se comportou melhor com ele, né? Não é só a questão individual. A seleção ganhou um pouco mais de poder de marcação lá na frente. Então, acho que ele ganhou essa posição. Ele ganhando essa posição, você vai ter que mexer na equipe, principalmente ter um lateral que passe um pouco mais. O Douglas Santos não me parece que seja esse lateral para o Ancelotti, né? Então vai ter que mexer, né? Vai ter que mexer na sua configuração de time o Ancelotti se não tiver um lateral direito que vá à linha de fundo. E nesse sentido, cara, acho que tanto o Paulo Henrique como o Vitinho, eles têm boas características ofensivas, né? Não são os laterais dos sonhos, é verdade, né? Não são mesmo, mas a gente não pode partir da premissa de que eles são terríveis ou olhar para o passado e ficar com, tivemos Cafu, tivemos Daniel Alves, tivemos Jorginho, tivemos Leandro, sim, tivemos, não temos mais. O que temos hoje? Paulo Henrique e Vitinho. Para ofensividade, eu acho que eles são bons, né? E eu acho que nesse momento eu chamaria até o Paulo Henrique e não o Vitinho, se fosse uma escolha minha chamar um lateral. E se realmente o Wesley for cortado, a gente tá usando o condicional aqui.
0: Oi, tá me ouvindo?
3: Tamo, claro que tamo, Aline, sempre.
2: Opa, acho que agora a gente tá ouvindo aqui a Aline Fanelli. Oi, Aline.
0: Voltou com atraso aqui no meu aviso, no meu ouvido.
2: Tranquilo.
0: Até me atrapalhei agora.
2: Então fica tranquilo, daqui a pouco a gente...
0: como acrescentar para essa discussão de vocês, a possibilidade de, em caso de corte do Wesley, dele chamar um novo zagueiro, né?
2: Isso.
0: E aí ele deixaria o Danilo e o Banhes para lateral.
2: Essa é uma possibilidade,
3: Eu acho muito arriscado, né? Porque o Danilo jogou bem hoje, né? Mas o Danilo consegue fazer o jogo de hoje mais 8 seguidos? Como eu disse, né? O Brasil tem que olhar como se fosse chegar à final. Né? Esse tem que ser o planejamento. Se não chegar, não chegou. Mas tem que olhar como se fosse chegar à final. O Danilo consegue jogar até o final. O Ibanhes, sendo zagueiro, o Brasil não vai poder ter o Lucas Paquetá, por exemplo, sendo lateral zagueiro. O Brasil não vai poder ter o Lucas Paquetá na direita, senão ele não vai ter profundidade pelo lado direito. Vai ter que entrar o Luiz Henrique no time. Então são muitas coisas que se modificam pela falta do Wesley. Ou você vai ter que prender o Ibanhes e soltar o Douglas Santos, que a ideia inicial não era essa. A ideia era o Alexandro fazer isso, só que o Alexandro veio muito mal e o Douglas Santos roubou a posição dele. Então assim, não é só a questão de trocar um jogador ou não da lista, não é só a questão de confiar no Danilo e no Ibanhes, é uma questão tática, é uma questão que mexe no jogo todo de xadrez do Ancelotti, né? Para ter um Lucas Paquetá aberto do lado esquerdo, que nem ele tinha hoje, ele fez uma modificação, aberto do lado direito, desculpa, como ele tinha hoje, ele tinha o Wesley passando para dar profundidade. Quando o Wesley sai, ele faz uma troca, ele põe o Rafinha na direita, traz o Paquetá para a esquerda e coloca o Igor Thiago mais à frente, né? E o Paquetá jogando por dentro. Então, assim, mexe no, em todas as peças do tabuleiro, não ter um lateral direito ofensivo. E aí eu acho que isso pode pesar muito na hora de avaliar essa lesão do Wesley.
2: São 9:50 pelo horário de Brasília. A gente está ainda tentando refazer aqui o contato com a Aline Fanelli, direto da Zona Mista, para já ficar pronto também para ouvir os jogadores da seleção brasileira. Que aí normalmente vai todo mundo passando por lá, mas alguns vão parando, né? Tem jogadores que vão ali parando junto dos repórteres para que a gente ouça a palavra deles até as 10 horas da noite. A gente vai até. Vai até as 10 horas hoje. E daqui a pouco a gente vai ter a Aline Fanelli direto lá da Zona Mista. Já encaminhando para esse finalzinho de transmissão, Léo, a escolha dos adversários, ela foi pensada muito em replicar as escolas ou os tipos de enfrentamento que serão vistos na fase de grupos. Você teve um Panamá, que é da CONCACAF, que enfrentou o Haiti, e depois tem um Egito, né, que é afeiçoado a enfrentar Marrocos, tem escolas ali mais aproximadas. Opa, desliguei, foi o meu microfone aqui. Eu acho que a gente tem a Aline Fanelli lá na Zona Mista, daqui a pouco a gente vai ouvir por aqui.
0: Oi.
2: Opa, temos sim, Aline Fanelli já consegue nos ouvir. Como é que tá aí a situação da Zona Mista? Já passou gente por aí, não?
0: Tá um calor, viu, Yuri? Não passou ninguém por aqui ainda, estamos esperando. Os jogadores da seleção brasileira, eles costumam demorar e saírem todos juntos. Então, ainda estamos aguardando, o ônibus já está pronto para a delegação sair, porque volta hoje para Cleveland. Aliás, esse amistoso aqui em Cleveland faz parte de um programa da FIFA para levar amistosos para os lugares que não serão sedes da Copa do Mundo de 2026. Então, por isso que Cleveland está recebendo a seleção brasileira e o Egito hoje neste sábado, com grande presença da torcida. Por enquanto, ninguém, viu, Yuri? Eu não sei se vai dar tempo durante a nossa transmissão ainda, durante o nosso pós-jogo. Mas eu tô aqui, qualquer coisa eu te chamo.
2: Tudo certo. Temperatura aí em Cleveland, Aline, pelo que eu tô vendo aqui, 23 graus. Ou seja, já tava um tempo ali bastante, já mais não quente, né? Mas a temperatura não tava das mais baixas. E certamente aí, com a quantidade de. Com todos os repórteres num espaço pequeno, como você relatou, aí que a sensação de calor aumenta, né?
0: 22 graus com sensação de 21, lá fora tá gostoso, mas aqui tem muita gente acumulada, né, na Zona Mista, que é apertada. Agora, uma cena que eu estou vendo, o Varejão tá aqui na saída da Zona Mista com a filhinha dele, e ele tá fazendo uma selfie com o Salá, viu? Trocou uma ideia com o Salá. O Salá não passou pela gente não, hein, Salá? Volta aqui, Salá. E aí agora tá o Varejão com a filhinha dele, acho que uma outra criança junto também, estão fazendo uma foto lá com o Salá, que passou direto por trás da Zona Mista e não vai voltar não, hein? Não vai voltar pra falar com a gente por aqui.
2: Parece que o pessoal lá do Egito também tá com hora pra voltar. O Egito que tá no grupo com Bélgica, Irã e Nova Zelândia. A Bélgica hoje meteu 5 na Tunísia. Agora, falando um pouquinho do Egito e da equipe de Salah, a gente pode projetar, mesmo que tenha toda essa situação de poderem passar 3, o Egito credenciado a se classificar, talvez junto ali com a Bélgica, que é a principal favorita desse grupo?
3: Cara, acho que pode sim, né? Porque vai ter um adversário teoricamente mais fraco, a Nova Zelândia, mas teoricamente, tá? Vai ser um jogo provavelmente bem complicado. O Egito não é um time que ataca tanto, então placar apertado, isso, o Egito conseguir a vitória. E tem o jogo que é o mais importante, porque é o jogo contra o Irã, né? Que tem uma boa seleção, né? O Irã tem uma boa seleção. O Irã chega à Copa do Mundo em meio a vários problemas geopolíticos, né, que não tem nada a ver com futebol, mas assombrado por uma guerra e tudo. Mas isso pode até ter um efeito contrário, né, de uma força maior dos seus jogadores, sim, inclusive para furar obstáculos que podem aparecer no caminho, como, por exemplo, né, o Irã tem que entrar nos Estados Unidos e sair, né, no dia do jogo, né, tem que entrar para o jogo e voltar, tem que sair, não pode ficar lá nos Estados Unidos. A seleção iraniana. Então, algumas coisas vão atrapalhar um pouco a seleção do Irã. E a Bélgica, cara, a Bélgica é um bom time, mas assim, eu não sei se o time do Egito é tão pior que a Bélgica, não. Se a Bélgica é tão melhor do que o Egito. A Bélgica tem bons jogadores, já não tem mais aquela geração que a gente conhece bem, mas, por exemplo, ontem enfrentou a Tunísia e meteu 5-0, né? Então isso deu uma, digamos que uma boa ajuda para esse time belga vencer, né? Deu uma boa confiança para esse time belga vencendo essa partida, né? Jeremy Doku, por exemplo, e De Bruyne, que são os grandes jogadores dessa equipe belga. De Bruyne já mais experiente, Doku já um jogador jovem, mas com um talento enorme, né? Meteu 2 gols ontem. Tem o Trossard também, que é um grande jogador, mas assim, como coletivo, não sei se o Egito não consegue tirar um ponto, por exemplo, da Bélgica, né? Ou ganhar um ponto no jogo contra a Bélgica. Acho que o Egito tem uma classificação que ela pode acontecer sim no seu grupo.
2: Agora pra gente, eu ia fazer essa pergunta aqui quando a gente conseguiu restabelecer o contato com a Aline. A escolha, depois da escolha destes adversários,

0: seleções iguais, né? Mesma coisa que a gente...
1: Não só na África, só por estar na região do Magrebe. Né, o norte africano.
0: Não, tudo bem.
1: Que também não significa muita coisa.
0: Não, não.
1: Mas não significa não. Muita coisa, não significa
0: cê,
1: nada.
0: Você tá num grupo com o Brasil, aí você pega, vou enfrentar então o Chile. Não adianta nada, não tem nada a ver o futebol chileno com o do Brasil. Eles só estão na América do Sul, tá? E eu tô falando isso e tenho até um dado pra te dar, né? Porque a gente ouviu muito antes da última Copa do Mundo, porque o pessoal tira uma teoria e essa teoria vai se tornando verdade sem um acompanhamento.
1: Sem a comprovação, né? Devida.
0: Comprovação, acompanhamento e detalhes. Então, na última Copa do Mundo, o detalhe era, com a criação da Nations Cup e os times sul-americanos não conseguindo jogar contra os europeus porque não tinha calendário, a gente só jogou contra time da Ásia, da África, da América Central, e isso ia fazer uma diferença enorme na Copa do Mundo. E na Copa do Mundo foi lá, a Argentina ganhou. Sem enfrentar os times.
1: Tira o Brasil mesmo, né? Ganha de Suíça e Sérvia, né? E aconteceu o que aconteceu com o Camarões, mas. Com o Camarões, não, com a Croácia.
0: Isso.
1: Mas.
0: Perdemos os pênaltis. Não perdemos pra nenhum europeu. Pronto. Não perdemos pra nenhum europeu.
1: Aí pode dizer, não sei o quê, não era então, Alemanha. Mas.
0: Não interessa, né? Cara.
1: Se cair pro critério,
0: mas,
1: é isso.
0: Mas você lembra que era essa, né? A história, né? Pô, nenhum sul-americano.
1: E aí
0: jogar,
1: nesse ciclo.
0: Os europeus e tal.
1: E aí nesse ciclo, mesmo que não tenha sido com o Ancelotti, enfrentou Inglaterra e Espanha, com Dorival, ganhou da Inglaterra em Wembley, empatou com a Espanha em Madrid, e o ciclo foi problemático do mesmo jeito.
0: Foi do mesmo jeito, e o Dunga ganhou de todo mundo, porque o Dunga, lembra quando o Dunga entrou na seleção, ele falou assim, não quero amistoso contra equipe fraca. Aí o Brasil só jogava amistoso top, Argentina, Alemanha, Itália.
1: Portugal.
0: Ele foi ganhando de todo mundo no ciclo e tal, ganhou, agora chegou na Copa, perdeu. Então não tem fórmula pronta, né? Futebol é como a vida, né? Não há um manual de como fazer as coisas certas, né? Você tem que ir fazendo só. E às vezes dá certo e às vezes não dá certo e pronto. E o que a gente não controla, a gente não... Né? Não sofre.
1: É autoexplicativa a sua frase. É,
0: exato.
1: Aline Fanelli, movimentação por aí, como é que estão as coisas e se não tiver ninguém aí por perto?
2: Nada.
1: Então, já digo pra você, passa a régua e fecha a conta.
2: A gente aguarda então o resultado do exame que o Wesley vai fazer, né? Com a questão da lesão na virilha, é uma suspeita de estiramento que a CBF tem, mas vai fazer o exame, claro, e a gente vai ter esse resultado amanhã, provavelmente. A seleção tem folga, volta hoje para Nova Jersey e inicia a preparação para enfrentar Marrocos no sábado que vem no MetLife Stadium, e a gente vai transmitir e acompanhar todos os passos da seleção brasileira, e a gente vai aguardar também o resultado do exame do Neymar na segunda-feira para ver como é que tá a recuperação da lesão na panturrilha direita, Yuri.
1: Pois Aline, bom trabalho, bom fim de trabalho para você, bom retorno para Nova Jersey, acompanhando tudo da seleção brasileira e a partir da semana que vem se juntando ao restante do time Band News FM, Marcelo Duó, Fábio França, Bernardo Ramos, o Mauro Betting, todos aí junto com a Aline Fanelli e em Dallas, o Maurício Ferreira, além de André Coutinho em Miami. Aquele abraço para você, Aline, bom retorno e bom fim de trabalho.
2: Valeu, Yuri, até mais.
1: Léo Fontes, aquele abraço para você e até a próxima.
0: Até a próxima. Eu vou, eu já tinha falado para você fora do ar, né? Quando a gente fala virilha, é o músculo adutor, tá? Assim, vou falar de novo, eu não sou médico nem fisioterapeuta, né? Mas não existe o cara põe a mão na virilha aqui, mas é o músculo adutor, que é o músculo da parte interna da coxa, tá? Eu falei aqui que a gente tem vários músculos na coxa, né? A posterior, que é a parte de trás da coxa, a anterior, que é esse músculo da frente, esse músculo grande, forte que a gente tem na frente, e os adutores são esses laterais por dentro das coxas, né? Que são os músculos menores ali, né? Mas eles têm uma função, obviamente, muito importante, como todos, né? Mas dificilmente você vai ter uma contusão na virilha, no músculo adutor. E aí se abriu o adutor, cara, se teve lesão no adutor, é mais complicado do que posterior e anterior, né? Porque é um músculo mais difícil de você trabalhar a recuperação. Mas vamos torcer para que não tenha acontecido nada com o Wesley.
1: O exame será feito neste domingo, então neste domingo a gente vai ter o parecer do Departamento Médico da Seleção Brasileira, comandado pelo Rodrigo Lasmar, e vai saber se a gente tem o Wesley à disposição para a Copa do Mundo ou não, se ele vai ser cortado. Essa resposta a gente só vai ter neste domingo. Valeu, Léo!

0: Valeu!
1: 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Jornada dupla, tá se encerrando agora, mas você continua com a atualização do noticiário durante todo este finalzinho de sábado e o domingo que se aproxima. 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
4: 10:04, pelo horário de Brasília. Muito boa noite para você que sintoniza aqui na Band News FM. Eu, Stephanie Toso, sigo por aqui, tocando esse finalzinho de sábado e também a madrugada Band News FM nas próximas horas. Conto com a sua participação, com a sua audiência e com a sua mensagem, principalmente paciência, pelo nosso WhatsApp no 11 999 592 100. Nesses próximos minutos, já fazendo um giro pelos principais destaques do dia.

0: Nos principais assuntos deste sábado, o Ministério Público pede anulação do julgamento de Monique Medeiros, que obteve perdão judicial no caso em Riborel. Os detalhes do assunto chegam com o repórter Guilherme Faria.
1: O Ministério Público do Rio confirma que já apresentou recurso à decisão que resultou no perdão judicial de Monique Medeiros no julgamento da morte do menino em Riborel. Agora cabe ao Tribunal de Justiça analisar o pedido. Na quinta-feira, o promotor Fábio Vieira, que trabalhou no caso, antecipou à Band News FM que pediria a anulação do julgamento de Monique, mãe de Henri, devido a uma irregularidade apontada no momento da votação do Conselho de Sentença. Além do pedido de anulação, Fábio Vieira explicou que o perdão judicial concedido a Monique também vai ser alvo de questionamento. A defesa dela nega que tenha havido irregularidades.
0: O ex-ministro da Fazenda e pré-candidato ao governo de São Paulo, Fernando Haddad, defende a cooperação entre Brasil e Estados Unidos no combate ao crime organizado, mas afirma que os interesses brasileiros não podem ser subordinados aos americanos. Em uma entrevista ao podcast Três Irmãos, Haddad argumentou que parte dos recursos financeiros das organizações criminosas é movimentada nos Estados Unidos e que armas utilizadas por facções no Brasil têm origem no país. O ex-titular da Economia também criticou a atuação do governo paulista na área de segurança pública e disse que faltou cooperação entre o Estado e a União no enfrentamento ao crime organizado. Ele vai disputar o comando ao Palácio dos Bandeirantes contra o atual mandatário da Unidade Federativa, Tarcísio de Freitas, para qual perdeu as eleições de 2022. Indo direto ao estado de Minas Gerais, são encaminhadas à Polícia Militar Ambiental as 4 aves de uma espécie ameaçada de extinção. Quem explica é o Eliseu Júnior.
2: 4 aves da espécie bicudo ameaçada de extinção foram resgatadas pela Polícia Rodoviária Federal em Cambuí, no sul de Minas Gerais. Os pássaros eram transportados por um homem de 60 anos, que seguia para patrocínio sem documentação que comprovassem a origem dos animais. Além disso, as aves estavam em condições inadequadas e com pouca ventilação. Elas foram encaminhadas à Polícia Militar Ambiental em Extrema e o caso foi registrado como crime ambiental. Mas por ser de menor potencial ofensivo, será tratado pelo Juizado Especial Criminal, sem prisão em flagrante.
0: A Guarda Revolucionária do Irã confirma ter realizado uma ofensiva militar na manhã de hoje contra bases operacionais que abrigam força dos Estados Unidos na região do Golfo Pérsico. O ataque, que utilizou mísseis e drones, atingiu um complexo aéreo do Kuwait e a sede na 5ª Frota da Marinha Americana do Bahrein. Segundo a agência de notícias estatal iraniana, IRNA, a ação foi uma retaliação aos bombardeios conduzidos por Washington no dia anterior contra sistemas de radares em território iraniano.

0: Atenção, senhoras e senhores, passageiros da Band News FM. Está na hora de embarcar com a gente no nosso programa de viagens. Partiu Band News. Um dos maiores complexos de entretenimento do mundo está inaugurando uma série de experiências para receber o brasileiro nas férias do verão americano em Orlando, nos Estados Unidos. Jornalistas do mundo inteiro foram convidados para ver essas novidades de perto. E o Partiu Band News, é claro, foi um dos representantes do nosso país. O grupo Bandeirantes de Comunicação, aliás, foi a única mídia brasileira de rádio e TV presente.
1: Entre o verão de 2025 e este verão, o brasileiro vai encontrar diversas novidades nos parques por aqui.
0: Atrações renovadas, novas experiências, paradas e festivais. Os quatro parques temáticos de Walt Disney World em Orlando estão contemplados com boas surpresas. Uma das mais aguardadas foi reinaugurada no finalzinho de maio. E eu tive a honra de brincar antes de todo mundo.
1: A Disney abriu as portas para o grupo Bandeirantes de Comunicação para a gente mostrar em primeira mão essa atração totalmente reformada, revitalizada e com a nova temática. Estou bastante ansioso, eu adoro essa montanha-russa.
0: Rock'n'Roller Coaster é considerada uma das experiências mais radicais dos parques da Disney em Orlando. Depois de meses de espera, ela está de volta, mas agora com um novo tema, os Muppets.
2: A gente está no Disney's Hollywood Studios, que é um dos quatro parques temáticos aqui no Walt Disney World Resort, em Orlando, na Flórida.
0: Em um evento fechado para convidados, Cynthia Douglas, diretora de vendas e marketing da Disney para a América Latina, explicou como ficou a montanha-russa.
2: Ela foi reimaginada, então agora ela é Rocking Roller Coaster, starring the Muppets. E apesar dela ser uma atração super radical, ela tem uma história muito fofa. Os Muppets formaram uma banda chamada Electric Mayhem, que seria um caos elétrico, e eles estão no estúdio e percebem que eles estão atrasados 2 horas pro show, pro grande show, e eles têm que atravessar a cidade, e a gente vai ajudar eles numa limusine super rápida.
3: Montagem regressiva é agora, vai a arrancada, vambora!
0: Depois de alcançar 92 km por hora em menos de 3 segundos, o carrinho vai te levar para uma aventura de quase 1 minuto e meio, proporcionando uma adrenalina com 4,5 vezes a força da gravidade.
1: Sensacional! Uma das montanhas-russas mais divertidas aqui do complexo da Disney. Tem uma super arrancada, algumas inversões. Eu adoro essa montanha-russa.
0: Quem já foi ao Disney's Hollywood Studios e que era fã da Rock'n'Roller Coaster com Aerosmith, como eu, a diversão continua igualzinha. Os carrinhos e os trilhos são exatamente os mesmos. O que mudou foi apenas a temática. E o rock rola solto durante o trajeto.
1: As músicas são tocadas pela própria banda dos Muppets. E é interessante porque você tem algumas opções. Você não escolhe. É uma surpresa. Então, eu te convido a ir mais de uma vez nessa montanha-russa.
0: São 5 canções clássicas do rock que tocam de forma aleatória. Love Roller Coaster, com Jennifer Hudson, Song 2, do Blur, Walking on Sunshine, com Kelly Clarkson, Rock Rock Till You Drop, do Def Leppard, e Born to be Wild, que nessa atração é interpretada pela Camila, a galinha, o grande amor do personagem dos Muppets Gonzo. A atração tem algumas inversões, ou seja, você vai ficar de ponta cabeça. E por isso, tem uma altura mínima para poder brincar.
2: Essa atração, você precisa ter no mínimo 122 centímetros para andar, mas depende muito da pessoa. Então, por exemplo, eu tenho uma filhinha de 10 anos, ela ama atrações radicais. Mas eu não levaria meu pai, que tem 82, então depende muito da pessoa.
0: Ainda no Hollywood Studios, uma das experiências mais interativas dos parques da Disney em Orlando acaba de ganhar uma nova temática. Os visitantes que forem pilotar a Millennium Falcon na área de Star Wars vão encontrar uma nova missão, baseada no filme recente The Mandalorian e Grogu.
1: A dinâmica continua exatamente a mesma, é como se fosse um videogame. Você tem 6 posições para escolher. Os 2 da frente são os pilotos, um vai para cima e para baixo, o outro para esquerda e para direita. Aí são dois atiradores e dois engenheiros.
0: Todas as seis pessoas a bordo possuem funções na missão. A atração é bastante imersiva e a dinâmica mistura controle de videogame com um simulador. Millennium Falcon Smuggler's Run é uma das duas experiências que ficam na área de Star Wars Galaxy's Edge, Hollywood Studios. Durante a nossa visita, nós pudemos acompanhar algumas das novidades que estão fazendo parte do Cool Kids Summer, que são uma série de experiências focadas para as crianças menores e as famílias. Em 2026, a temporada que começou no finalzinho de maio vai até o dia 8 de setembro, com atividades exclusivas nos quatro parques temáticos. Nós tivemos a chance de ver o espetáculo Disney Junior Mickey Mouse Clubhouse Live, que tem muita música e interação com a criançada.
1: Os donos do parque Mickey e Minnie vão fazer uma busca pelos principais personagens aqui de Walt Disney World Resort. E essa é a graça. E o mais interessante, os pequenininhos e os adultos vão ficar todos sentados por aqui.
0: No espaço não há cadeiras, então o jeito é se sentar no chão mesmo. Mas algumas crianças mais empolgadas vão se levantar para brincar bastante. O showzinho tem a duração de cerca de 20 minutos. Conta com os personagens mais clássicos e queridos e acontece todos os dias em horários selecionados. E a diretora da Disney Destinations, Cynthia Douglas, falou mais sobre o Cool Kids Summer 2026.
2: Festas com DJs, shows por um tempo específico, personagens que aparecem de surpresa, tudo em mente para famílias e principalmente crianças e quem é jovem de espírito como a gente. Então vamos por parque. No Disney's Animal Kingdom, a grande novidade é que você vai poder conhecer Bluey e Bingo, e não só conhecer para tirar foto, mas vão ter jogos interativos, educativos. No Disney's Magic Kingdom, a gente vai ter Jessie's Roundup, que é Jessie de Toy Story, com o Woody e o Bala no Alvo. E não só você tirar foto, mas também vai ter uma interação, vamos ter brincadeiras para as crianças. Aqui no Epcot, parte do Communicore Hall, vai ter uma área dedicada ao Pateta, onde vamos ter música ao vivo e você também vai ter uma interação com o Pateta. E aí, por último, no Disney's Hollywood Studios, é o grande lançamento do Disney Junior Mickey Mouse Clubhouse Live, que é a casa do Mickey, nada mais do que Mickey e seus amigos, e você tem toda essa interação com eles. Além disso, nesse verão americano, os nossos dois parques aquáticos vão estar abertos para a temporada inteira, então Blizzard Beach e Typhoon Lagoon. Em Disney Springs, que é a nossa área de entretenimento, restaurantes, vai ter música dos Descendants e do Camp Rock. Então, pelo verão inteiro aqui nos Estados Unidos, você vai ter uma experiência incrível em família. A gente tem mais de 100 atrações pelos quatro parques, temos mais de 25 hotéis, são 29 mil quartos de hotéis. Todo o transporte gratuito quando você se hospeda no hotel da Disney. Você também entra nos parques temáticos antes dos visitantes que não estão hospedados aqui, então é uma grande vantagem também. E por um tempo limitado, então até setembro, nós temos um ingresso de 4 dias, chamado Four Park Magic, onde você visita um parque por dia e esse ingresso tem desconto, então uma grande vantagem. E toda essa informação você encontra no disneyworldbrasil.com.
0: Daqui a pouco eu volto a conversar com a diretora da Disney para falar mais sobre as condições especiais que os brasileiros encontram nas agências e operadoras aqui do nosso país. Como mencionei no início do programa, os quatro parques temáticos da Disney em Orlando estão com novidades para o verão americano. No Animal Kingdom, uma tradicional atração que fica bem pertinho da entrada do parque, está de cara nova.
1: Inaugurada em novembro de 2025, essa atração, Zootopia, não deixa de ser também uma grande novidade para o verão de 2026. Ela está aqui, bem embaixo da Árvore da Vida.
0: Glasses on, everyone! Let's get wild! sentados em um teatro, os visitantes vão usar um óculos 3D para acompanhar as aventuras da raposa falante. Os principais personagens do filme vão aparecer na historinha, divertindo adultos e crianças. E durante a experiência, haverá algumas surpresas, garantindo belas risadas de toda a plateia. E assim, nós vamos encerrando o primeiro bloco do nosso programa especial gravado nos parques da Disney em Orlando, anunciando as novidades para as férias de julho, o verão americano. Se quiser ver algumas imagens que fizemos por lá, basta me procurar no Instagram. Cadê o Coutinho? Vai ser um prazer te encontrar no meu Insta. Cadê o Coutinho? Não saia daí, voltamos já.
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9: Pois bem, Stephanie Toso, você que está nos acompanhando aqui na programação da Band News FM, estamos de olho nos amistosos que estão rolando agora. A Argentina está em campo neste momento, está enfrentando a seleção de Honduras e está vencendo por 1-0. Messi não entrou, não começou entre os titulares. Quem começou entre os titulares foi Giai, lateral direito do Palmeiras, e o gol da Argentina, marcado lá em College Station, no Texas, foi do Lautaro Martínez, de pênalti. Então, 1-0 para a Argentina. Teve duas mudanças agora na virada pro segundo tempo, que foram as entradas do Medina na lateral esquerda, na vaga do Tagliafico, e do Depou, o volante que joga no time do Messi, entrou no lugar do Valentim Barco. Somente essas duas mudanças foram feitas até agora pelo técnico Lionel Scaloni, Argentina que estreia contra a Argélia na Copa do Mundo.
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0: Agora 10 horas 22 minutos, girando mais uma vez o noticiário aqui na Band News FM. Um motorista de Porsche perde o controle do veículo e provoca um acidente envolvendo ao menos 5 pessoas em São Paulo ao longo do sábado. Segundo a polícia, o carro trafegava em alta velocidade, atingiu 3 motociclistas, bateu em outros 2 veículos e invadiu a calçada e só parou depois de colidir contra um muro. Uma das vítimas foi encaminhada a um pronto-socorro, enquanto os demais envolvidos não sofreram ferimentos graves. De acordo com a defesa do motorista, o influenciador fitness, Fábio Giga, ele foi fechado por outro veículo momentos antes do acidente, o que teria provocado a perda de controle do Porsche. Nos outros destaques, indo direto ao Rio de Janeiro, a mulher que foi morta a facadas pelo namorado na região metropolitana é sepultada hoje. As informações chegam com Daniel Henrique.
1: O corpo da mulher de 47 anos que foi morta a facadas pelo namorado em São Gonçalo, na região metropolitana do Rio, foi sepultado neste sábado. Fernanda Lima Martins Freitas Guedes estava em um relacionamento com André Lessa Orinouche, de 46 anos, há cerca de 2 meses. Ele foi preso em flagrante pela Polícia Militar após esfaquear a vítima até a morte na noite da última quarta-feira. Após matar Fernanda, André enviou fotos da vítima para uma ex-companheira com quem tem um filho como forma de ameaça. Assustada, a mulher entrou em contato com o ex-marido de Fernanda, que mora na mesma rua. Ele acionou a PM, mas a vítima já estava sem vida. O autor do feminicídio já possuía 3 anotações criminais por lesão corporal em violência doméstica.
0: O governo prorroga o prazo de inscrição do Enem 2026. Os detalhes chegam com a Paloma Moraes.
2: As inscrições para o Enem 2026 seguem até a sexta-feira que vem após prorrogação do prazo. Inicialmente, o período terminaria na última sexta. Com a mudança, outras datas do cronograma também foram alteradas. A taxa de inscrição, no valor de R$ 85,00, poderá ser paga até o dia 17 deste mês pelos participantes que não têm direito à isenção. As provas serão aplicadas nos dias 8 e 15 de novembro. O Enem segue como principal porta de entrada para programas como Sisu, ProUni, Fies.
0: Foi celebrado neste sábado o Dia Nacional do Teste do Pezinho, exame fundamental para a saúde de recém-nascidos. Quem conta é o Eliseu Júnior.
3: É celebrado neste sábado o Dia Nacional do Teste do Pezinho, exame fundamental para a saúde do recém-nascido. Em Minas Gerais, o teste foi ampliado e atualmente identifica 64 doenças, incluindo distúrbios metabólicos que podem causar deficiência intelectual, infecções como a toxoplasmose e imunodeficiências. Entre 2019 e 2025, mais de 1 milhão e 400 mil recém-nascidos foram triados no estado, resultando em 2.522 diagnósticos confirmados.
0: Agora são 10 horas 25 minutos. Vem aí o segundo bloco do Partiu Band News com André Coutinho na nossa programação.
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5: De volta com o nosso programa de hoje, gravado em Orlando, nos Estados Unidos. Nós somos convidados por Walt Disney World Resort para acompanhar as novidades que vão receber os brasileiros nas férias de julho. Como citei no início do episódio, são novas experiências, festivais e atrações que foram totalmente remodeladas. E quem continua nos ajudando a apresentar tudo é Cynthia Douglas, diretora de vendas e marketing da Disney Destinations para a América Latina.
6: A gente está aqui hoje no Magic Kingdom Park, ele é um dos 4 parques temáticos do Walt Disney World Resort. Esse parque, ele é organizado por diferentes áreas temáticas que nós chamamos de land. Cada land tem atrações, entretenimento, restaurantes, lojinhas e todos os detalhes que fazem a gente se sentir que nós estamos realmente em outro mundo. E uma dessas lands, chamada Frontierland, tem uma montanha-russa chamada Big Thunder Mountain Railroad. Ela foi recém-aberta e eu acho legal contar que, porém ela já existia, a Disney presta muita atenção nas atrações que as pessoas amam hoje e como a gente mantém essa atração relevante, moderna, para futuras gerações também aproveitarem. Então, nós juntamos centenas de cast members da área de engenharia, criação, Walt Disney Imagineering, e eles trabalharam por meses para manter a essência dessa atração, mas também renová-la. Então, ela tem um trilho totalmente novo, tem detalhes cenográficos novos também. E eu acho que uma grande novidade que para mim faz diferença, quem tem filhos, o Walt Disney Imagineering mudou o requisito de altura dessa atração. Então, antes ela era 102 centímetros de altura e hoje é 97 centímetros de altura. Então, ainda mais pessoas, mais visitantes vão poder aproveitar essa atração.
5: E eu, que tenho um pouquinho mais do que 97 centímetros de altura, fui convidado a testar essa montanha-russa considerada familiar. A Big Thunder Mountain ficou meses fechada para passar por uma das maiores reformulações da história. Desde a primeira inauguração, lá na década de 70, ela passou por algumas melhorias, mas essa realmente levou essa queridinha a um novo patamar. Como a própria Cintia adiantou, os trens e os trilhos foram totalmente trocados, deixando a experiência muito mais suave, mais confortável. E quem se lembra da Big Thunder antiga sabe o quanto isso é importante. A montanha-russa tem uma certa dose de adrenalina para divertir os visitantes mais novos ou menos corajosos, ao mesmo tempo em que vai proporcionar um belo sorriso no rosto para quem curte uma aventura. A renovação deixou o trajeto ainda mais bonito, graças aos cenários coloridos. A Big Thunder Mountain entrega aos fãs um clima de nostalgia, mas com a tecnologia das montanhas russas mais modernas dos tempos atuais.
6: Aí, numa outra área aqui do Magic Kingdom Park, chamada Tomorrowland, nós temos a atração do Buzz Lightyear Space Ranger. Ela também foi renovada recentemente para jogabilidade. Então, ela ganhou novo blasters, que é como você atira, todos os alvos foram trocados também e você consegue, eles são mais interativos e você consegue acompanhar a sua pontuação ao longo da sua jornada nessa atração. Então essas são as duas grandes novidades aqui do Magic Kingdom Park.
5: E é claro que eu também testei a Buzz Lightyear Space Ranger Spin.
7: Para mim, a atração ficou ainda mais divertida e imersiva. Eu considerei que a precisão da mira na arma de laser ficou ainda melhor. Vale muito a pena.
5: Esse foi um relato bastante pessoal, assim que eu saí da experiência. Confesso que antes dessa remodelação, eu não curtia tanto assim a Buzz Lightyear. Como, por exemplo, eu gosto muito da Toy Story Mania, que fica lá no outro parque, no Hollywood Studios, e que tem uma dinâmica bem parecida. Agora, com a reabertura e a renovação, estou para dizer que ela ficou tão boa quanto, ou se bobear, até melhor que a atração irmã lá do outro parque da Disney, viu? Como bem explicou a Cintia, os visitantes são convidados a atirarem alvos com a minha laser dentro do universo de Toy Story. Os carrinhos comportam duas pessoas e vão passando por diversas salas interativas e muito coloridas. Antes da remodelação, eu não colocava a Buzz Lightyear na prateleira das experiências imperdíveis do Magic Kingdom, mas agora simplesmente não perco. A visita mais recente ao Walt Disney World em Orlando chega ao quarto parque temático. E a maior novidade para as férias de julho no Epcot está em uma das atrações mais clássicas. O simulador Soarin' acaba de inaugurar um novo filme em homenagem aos 250 anos da independência dos Estados Unidos. A proposta leva os visitantes em um voo por lugares icônicos dos Estados Unidos, de leste a oeste. E eu achei que a atração ficou lindíssima. Eu fiquei realmente impressionado com a imersão, especialmente com os cheiros que são possíveis sentir em algumas paisagens. No material divulgado para os jornalistas, a Disney compartilhou um pouco dos bastidores, de como as imagens foram captadas. E foi principalmente com a ajuda de helicópteros e equipamentos de altíssima qualidade. A experiência em homenagem aos 250 anos da independência americana vai ficar em cartaz no Soarin', no Epcot, por um ano.
7: Essa é apenas uma das homenagens que o complexo está fazendo para essa data tão especial. Durante o final de semana, 4 de julho cai num sábado, haverá inclusive surpresas e uma queima de fogos especial.
5: Ainda por lá, outra atração que está de cara nova é a Test Track. Depois de um investimento milionário, a experiência ganhou ares modernos e tecnológicos graças à grande transformação que aconteceu em 2025.
7: Outra curiosidade é que agora ela atinge 65 milhas por hora, ou um pouquinho mais de 104 quilômetros por hora, e se tornou a atração mais rápida de todos os parques da Disney.
5: Realmente ficou mais emocionante, mas acima de tudo, muito mais bonita. Eu já curtia bastante a Test Track e todas as suas etapas de reformulação. Mas convenhamos, ela estava meio datada, meio desatualizada. Agora não. Telas de altíssima definição, luzes, brilhos, jogo de imagem com auxílio de espelhos. Junte a tudo isso uma bela dose de adrenalina com aceleração. Frozen Ever After é outra das atrações preferidas das famílias que visitam o Epcot. E no início deste ano, a experiência também passou por atualizações técnicas e estéticas. A principal delas está nos animatrônicos dos personagens do filme, que utilizam agora a tecnologia de última geração. A história e o trajeto da atração continuam os mesmos, a bordo de barquinhos. As outras duas experiências que costumam apresentar as maiores filas do Epcot são a montanha-russa de Guardiões da Galáxia e a recém-remodelada Test Track. Durante 4 dias inteiros, em nossa visita ao Walt Disney World Resort em Orlando, conhecemos de perto as transformações para o verão americano, o que para nós, no Brasil, contempla as férias de julho. Os 4 parques temáticos apresentam novidades.
7: E para falar mais sobre promoções, como é que o brasileiro vem para cá, para Orlando, para o Walt Disney World Resort, eu tenho o prazer de conversar com Cíntia Douglas, que é diretora de vendas e marketing da Disney Destinations para América Latina. Cíntia, o brasileiro que vier para cá e vai passar alguns dias para curtir tudo isso, ele tem promoção, tem muita facilidade, né?
6: Super! Nós temos 2 novidades. Uma é um plano de refeição gratuito para crianças com menos de 9 anos. Então, o que que isso inclui? Quando uma família compra estadia no Walt Disney World Resort com ingresso e plano de refeição para pelo menos um adulto, as crianças naquela mesma habitação com menos de 9 anos recebem o plano de refeição gratuito, que já economiza. Pensa, você já vem com a viagem, com a comida, estadia, ingresso, tudo já, antes da viagem.
7: Antes da viagem, né? Organizado. E você pode conversar com o seu agente de viagens do Brasil, eles vão saber certamente dessa promoção.
6: Sim,
7: né?
6: Exato. E aí, a outra promoção que nós temos agora é somente de ingresso, ela chama 4 Park Magic. Então, é ingresso de 4 dias com desconto. Você visita 1 parque por dia, você não repete o parque, ela tá válida até setembro. 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
7: São 4 parques temáticos, a gente está aqui no Magic Kingdom, que é o parque mais tradicional. Se você pensar em parque temático no planeta, independentemente de complexo, você vai pensar nesse parque, né,
6: Cíntia? Com certeza, com certeza. Ele é o mais amado. A gente estava contando aqui que recentemente 2 atrações que já eram clássicas foram renovadas. Uma delas é a Big Thunder Mountain, que é uma montanha-russa, eu acho familiar, porém ela tem uma altura mínima, que é 97 centímetros agora, mas ela foi totalmente renovada. E a próxima é o Buzz Lightyear Space Ranger, que também foi reaberta. Ela tem novos, que a gente chama de blasters, que é como você atira, todos os alvos são novos, eles interagem com você e você consegue acompanhar a sua pontuação mais perto. Então quem é competitivo vai adorar.
7: A gente tem falado ao longo dos programas, tem novidades nos 4 parques temáticos secos, digamos assim. Mas no verão aqui do Hemisfério Norte faz calor e tem 2 parques aquáticos, né?
6: Exato, nós temos 2 parques aquáticos, são sensacionais, o Blizzard Beach e o Typhoon Lagoon. O que eu mais gosto de ir com a minha família é o Typhoon Lagoon, ele tem uma piscina de ondas que é de outro mundo. É muito bacana. E quando você fica, você se hospeda num hotel da Disney, o seu primeiro dia do check-in, você tem entrada gratuita no parque aquático. Então, acho isso um benefício excelente também.
7: É, eu sempre indico você se hospedar num hotel aqui de Walt Disney World Resort. É, você sabe que vocês convidam a gente, ainda bem, eu sou um privilegiado algumas vezes. E eu nunca repeti hotel. Eu acho isso ótimo, Cíntia. E cada hotel eu acho mais incrível, mais bonito, mais cômodo, mas todos têm essa comodidade de você conseguir, às vezes, entrar antes dos outros clientes, né, da Disney.
6: Isso mesmo. Todos os hotéis têm benefícios que, não importa onde você fica, são mais de 25 hotéis, cada um com uma temática diferente, mas você tem transporte gratuito, você entra em cada parque antes dos visitantes normais, você tem essa visita ao parque aquático no dia do check-in. Então, realmente é uma experiência imersiva e muito especial.
7: Cíntia, sabe o que é especial? É conversar com você aqui de frente pro castelo. Tá lindo. Obrigado, viu, Cíntia? E
6: imagina,
7: até uma próxima.
6: Eu te agradeço.
7: Faltam, acho que nas minhas contas, 18 hotéis ainda pra eu conhecer, tá?
6: Então, ótimo. Já vou pôr na lista.
7: Tá mais. Obrigado. Até mais.
5: O programa de hoje ainda não acabou. E se quiser ver os bastidores da nossa viagem, conhecendo as novidades da Disney para as férias de julho, basta me encontrar no Instagram. Cadê o Coutinho? Vai ser muito legal te encontrar no meu Insta. Cadê o Coutinho? Não sai daí, voltamos já.
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0: Horas 40 minutos. Boa noite para você que acompanha a Band News FM nesse quase finalzinho de sábado, hoje 6 de junho de 2026. Eu, Stephanie Tosso, sigo por aqui atualizando os principais destaques do noticiário, mas também de olho nas mensagens que chegam pelo nosso WhatsApp. No 11 999 59 2100, a Andresa de Manaus já tá por aqui, ligada na Band News FM, já mandando um alô dela para esse finalzinho de sábado. Tem ouvinte reclamando do frio aqui em São Paulo, perguntando quando é que volta a esquentar, pelo amor de Deus. É a Annelise que mandou mensagem pra cá. Agora, sim, o sábado tá terminando ainda gelado. Em média, 11 graus na capital paulista. Mas a expectativa é que amanhã, domingo, também seja um dia muito frio por aqui. Inclusive, com a nossa temperatura mínima de 9 graus pra capital paulista. Então, vai acordar cedo no domingo, vai correr no parque, vai curtir um pouquinho, né, o final de semana ainda cedo com a família. Agasalhado. Ontem vários ouvintes aqui ao longo da madrugada mandaram mensagem e a imagem também, né, de cobertor, de gorro, de luva, de touca. Todo mundo encapuzado aí pra enfrentar esses próximos dias. E a tendência é que a próxima semana seja assim também, tá? Então, nada muda até a quarta-feira dessa próxima semana por aqui. Mínimas e máximas muito baixas aí. Próximas noites e madrugadas também mais complicadas. Vamos nessa, gente? Tô aguardando a sua mensagem pelo nosso WhatsApp no 11 999 592. Enquanto isso, vou atualizando os principais destaques do noticiário. Já trazendo destaque esportivo, o Brasil vence o Egito por 2-1 nesse sábado, no último amistoso da seleção antes da Copa do Mundo, já aumentando aquela expectativa. O volante Bruno Guimarães abriu o placar no primeiro tempo, depois de desarmar um adversário, mas Marquinhos cometeu um erro de passe que permitiu o empate do Egito. No segundo tempo, depois de sair do banco, o atacante Endrick sacramentou a vitória brasileira. O jogo foi disputado em Cleveland, no estádio de Ohio, e foi marcado por várias substituições e testes nas duas equipes. Do lado do Egito, por exemplo, o craque Salah, ex-Liverpool, entrou apenas no segundo tempo, mas não impediu o triunfo brasileiro. Bom, e voltando a falar em frio, a capital, Belo Horizonte, registrou a menor temperatura do ano. Quem conta é o Eliseu Júnior.
3: Belo Horizonte registrou neste sábado a menor temperatura de 2026. Segundo a Defesa Civil, os termômetros marcaram 8,8 graus na região centro-sul da capital. Novo recorde de frio do ano. Em áreas mais altas, como Olhos d'Água, Belvedere e Buritis, a mínima foi de 9,7, com sensação térmica chegando a 3,4. O frio é provocado por uma massa de ar polar e deve continuar nos próximos dias com elevação gradual das temperaturas a partir de quarta-feira.
0: Nos outros assuntos, um turista uruguaio morre após se afogar na Praia Grande, em Arraial do Cabo, no estado do Rio de Janeiro. Tem mais informações sobre esse caso chegando com a repórter Luana Bernardes.
18: Um turista uruguaio morre após se afogar na Praia Grande, em Arraial do Cabo, na região dos Lagos. O caso aconteceu na tarde de sexta-feira. De acordo com a prefeitura, o local estava sinalizado com bandeira vermelha, indicando risco elevado para banho. Ainda segundo o município, os guarda-vidas chegaram a realizar procedimentos de reanimação, mas não foi possível reverter o quadro. A prefeitura de Arraial informou ainda que presta assistência aos familiares da vítima e que mantém contato com o consulado do Uruguai para auxiliar nos trâmites necessários.
0: E a Band News FM transmite amanhã o GP de Mônaco de Fórmula 1 a partir das 9h20 da manhã com a narração de Odinei Edson. Quem traz as informações sobre o grid de largada em Monte Carlo é o comentarista Luiz Fernando Ramos. Fala aí, Ico.
19: O italiano Kimi Antonelli da Mercedes continua surpreendendo na Fórmula 1. Depois de 4 vitórias consecutivas, ele conquistou neste sábado a pole position para o Grande Prêmio de Mônaco. Max Verstappen da Red Bull larga na corrida de amanhã em segundo lugar. O terceiro é Lewis Hamilton da equipe Ferrari. O brasileiro Gabriel Bortoleto da Audi larga em 16º lugar. Início do Grande Prêmio de Mônaco, domingo, às 10 horas da manhã do horário de Brasília.
0: Horas 45 minutos, vem aí na sequência o terceiro e último bloco do Partiu Band News desse fim de semana.
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5: De volta com o terceiro e último bloco do nosso programa de viagens. Já pensou em conhecer 4 países em uma semana, com facilidade, comodidade e total segurança? Essa é a principal proposta de um cruzeiro pelo Mediterrâneo. O Partiu Band News embarcou no MSC Esplêndida, que oferece saídas regulares do porto de Barcelona, na Espanha, passando por Livorno, Cagliari e Palermo, na Itália, Marselha, na França e Valeta, em Malta.
20: O navio tem capacidade para receber mais de 4.300 passageiros. Áreas de entretenimento como essa e até uma piscina coberta com teto retrátil.
5: Inaugurado em julho de 2009, o Esplêndida faz parte da classe Fantasia. São 333 metros de comprimento e mais de 65 metros de altura, distribuídos em 18 decks. Como mencionei, os complexos aquáticos são alguns dos destaques do navio. E a bela área de piscina com teto retrátil é essencial para garantir o conforto dos passageiros, mesmo quando o tempo não estiver tão quente. Na popa, o Esplêndida tem uma piscina menor, mas bastante simpática, com decoração inspirada no Parque Güell, de Gaudí. Tudo a ver com o nosso roteiro. Afinal, nós somos convidados a embarcar justamente em Barcelona. Chegamos um dia antes do início do cruzeiro, e esse é o mínimo que qualquer cruzeirista precisa fazer. Sabemos muito bem que imprevistos podem acontecer, ainda mais em se tratando de um voo para a Europa. Já pensou perder a sua viagem de navio porque aconteceu algum atraso por mau tempo, por exemplo? Não dá, não é mesmo? Bom, chegamos em um sábado em Barcelona e aproveitamos o dia para curtir as principais atrações da cidade espanhola. No domingo embarcamos no Esplêndida pouco antes da hora do almoço. E aqui vai mais um destaque. A MSC inaugurou recentemente um moderno terminal próprio, facilitando demais o procedimento. Rapidamente passamos pelas etapas burocráticas e já entramos no navio. Foi um dos embarques mais rápidos e mais organizados que eu já tive para iniciar um cruzeiro. O primeiro dia foi de explorar tudo, curtir a piscina e aproveitar o lindo domingo de sol a bordo em Barcelona, antes de partirmos para o primeiro destino do Mediterrâneo. A nossa primeira parada foi na França, em Marselha, onde reservamos uma excursão com a própria MSC.
1: Marselha é como se não fosse na França, porque você vê morros, né, montanhas.
5: Aqui vai outra dica. Para não ter dor de cabeça, peça ao seu agente de viagens para ele te passar as opções de passeios que são oferecidos pela própria companhia de cruzeiro.
1: Essa região ocupada pelos romanos no século II antes de Cristo. Durante 7 séculos, Provença foi romana. Por isso falam uma língua latina, como o português, mas aqui era o provençal. Provençal era o idioma, a língua daqui, que agora ninguém fala, né?
5: Sempre com a presença do guia, que falava um bom português, passamos pelos principais pontos de interesse da região. Cidade mais antiga da França e a segunda mais populosa do país, Marselha é um turbilhão multicultural. Paramos em um mirante da Corniche Kennedy, onde fica o monumento aos mortos da Guerra do Exército do Oriente e das Terras Distantes, ou o Portão do Oriente, que é dedicado aos soldados que morreram durante a Primeira Guerra Mundial. Depois, visitamos a Basílica de Notre-Dame de la Garde, localizada num ponto mais alto da cidade e famosa pela imponente estátua dourada da Virgem Maria.
20: E do alto dos seus mais de 160 metros, ela é considerada padroeira da cidade e protetora dos viajantes. Então, se você quiser boas viagens daqui para frente, esse é o lugar.
5: Da igreja vai ser possível observar boa parte de Marselha e dos arredores. Aproveite a parada de navio também para caminhar pela orla do Porto Antigo, apreciar o vai-vem de turistas e locais. De volta ao navio, curtimos a saída do porto de Marselha em mais um lindo dia de céu azul, prontos para o próximo destino. Livorno, na Itália, foi a nossa segunda parada do cruzeiro pelo Mediterrâneo. Mais uma vez, reservamos uma excursão com a MSC que nos levou até Pisa, onde tivemos tempo suficiente para apreciar a famosa torre.
20: E se você quiser ter uma experiência ainda mais diferente, é possível subir a torre. São mais de 250 degraus, não tem elevador e você precisa reservar com antecedência.
5: Após algumas fotos bem originais ao lado do monumento, o nosso grupo pegou estrada com destino a um outro ícone italiano. Chegamos a Florença, na Toscana, em menos de uma hora, e a guia nos levou aos principais pontos de interesse do berço do Renascimento. Primeiro em um mirante. Depois passamos pela Ponte Vecchio, praças, esculturas e a impressionante Catedral Santa Maria del Fiore, o Duomo de Firenze. A excursão que sai do porto de Livorno, visitando Pisa e Florença, tem cerca de 9 horas de duração e é oferecida pelo próprio navio. As duas maiores ilhas da Itália também podem ser visitadas em uma viagem de navio pelo Mediterrâneo. A terceira parada do Esplêndida foi em Cagliari, a capital da Sardenha. Chance para passar por uma das lindas praias. Ou então caminhar pelas ruas do centro histórico.
20: A parada por aqui dura entre 6 e 7 horas, mas não se preocupe, é tempo mais do que suficiente para visitar as principais atrações aqui de Cália.
2: Um pouco mais ao sul fica a maior ilha do Mediterrâneo e a Sicília de navio também começa pela capital. Palermo possui um dos mais bem preservados patrimônios históricos de toda a Europa. Mais uma vez, partimos em um passeio reservado com a própria companhia de cruzeiro. E a nossa excursão começou em uma vizinha da capital da Sicília.
21: Uma cidadinha que fica perto da cidade de Palermo, uma cidadinha chamada Monreal, palavra que significa mais ou menos Monte Royal, Monte do Rei, e é uma cidadinha que teve uma importância enorme nessa ilha, quase como uma segunda capital, quando a ilha chamada Sicília foi um reinado, chamado Reinado de Sicília.
2: Nem preciso lembrar o quanto um bom guia de turismo pode fazer toda a diferença na sua viagem, ainda mais falando no nosso idioma.
21: Palermo é a quinta cidade maior na Itália. Falamos de uma cidade que tem pouco menos de 650 mil habitantes. Assim, a cidade é a quinta maior na Itália, seguindo cidades como Roma, como Milão, segunda maior, como Nápoles, e depois a Turim, e quinta maior Palermo. Historicamente falando, essa cidade teve uma importância enorme no Mediterrâneo, é colocada entre África e Europa, cidade estratégica de negócios, comércio, de encontros, de guerras também.
20: E é claro que eu iria aproveitar para experimentar dois dos pratos típicos aqui da Sicília. Estou com um arancini ou arantino e com um canolo, o canoli pra gente. Eu não sei qual dos dois que eu como primeiro, claro que esse aqui.
2: Gastronomia, é claro, cultura, história e belas paisagens estarão garantidas em uma viagem de navio por destinos italianos. Nosso cruzeiro pelo Mediterrâneo chega a mais uma parada. Quarto país da jornada. Com apenas 6 mil habitantes e mais de 7 mil anos de história, Valeta é a menor capital da Europa. A cidade é o porto de entrada de Malta, um lindíssimo e histórico arquipélago. Com a presença de uma guia local, caminhamos pelas ruas que concentram mais de 300, sim, 300 monumentos turísticos. E visitamos a Cocatedral de São João. O interior da igreja é impressionante, sem contar que ela também funciona como um importante museu.
20: Um dos passeios obrigatórios por aqui é visitar a Catedral de San John, que além de ser incrivelmente bonita por dentro, também abriga duas obras-primas de Caravaggio.
2: Com mais de 5 metros de largura e mais de 3 metros de altura, o maior quadro já pintado pelo artista italiano está nos fundos de uma sala. E a outra obra fica em um pequeno espaço e se chama São Jerônimo Escrevendo. E assim encerramos o nosso cruzeiro pelo Mediterrâneo a bordo do MSC Esplêndida, visitando 4 países, Espanha, França, Itália e Malta, em uma semana. O navio oferece itinerários de 7 noites, com embarques em Barcelona, Marselha, Livorno, Cagliari, Palermo e Valeta. E no final de novembro de 2026, o Esplêndida estará por aqui, na América do Sul, com saídas regulares do Rio de Janeiro e de Buenos Aires, na Argentina. E por hoje é só. 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Estamos no LG Channels, no canal 131. Na tela da Band, com o quadro Cadê o Coutinho no programa Bora Brasil. Eu estou todos os dias também na tela da Band News TV. Quer viajar junto comigo? Cadê o Coutinho? Eu te espero no meu Instagram, Cadê o Coutinho. O programa de hoje teve a sonorização final do nosso Camisa 10, o mestre José Antônio de Araújo Filho. Tchau e até a próxima!

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5: Devemos ter novidades em uma das grandes empresas de tecnologia com atuação aqui no Brasil. A Amazon está preparando ou prometendo uma ofensiva no mercado online, Warrison.
6: Edu, continuo por aqui em Londres cobrindo esse evento da Amazon que fala sobre o futuro do varejo. E uma notícia interessante é uma perspectiva de mudança na entrega dos produtos da empresa no Brasil. Muitas vezes o produto chega à sua casa por meio de uma rede de pessoas autônomas, né? Que fazem essas entregas. É a tal da giga economia, né? São motoboys ou são pessoas que vão lá com seus próprios carros e se credenciam para passarem a ser entregadores. Mas isso deve continuar, evidentemente, né? A Amazon não vai mexer nesse modelo, porque ele funciona muito bem, mas a gente deve ter uma novidade chegando. Nos Estados Unidos, por exemplo, quem faz essa entrega muitas vezes é a própria Amazon, né? Com seus furgões, com seus próprios veículos, né? Quem já teve a oportunidade de ver nas ruas americanas, né? Tem muito furgão da Amazon percorrendo as ruas para lá e para cá fazendo entregas, né? E a gente deve começar a ter isso também no Brasil, começando a fazer entregas diretamente nas portas dos consumidores brasileiros, ao lado dessa rede que já existe, né? A ideia da empresa é continuar a expandir o número de pessoas que fazem essas entregas, né? Autonomamente, né? Da tal da giga economia, mas a empresa deve levar essa sua própria frota de furgões, de carros próprios, para também começar a fazer essas entregas por conta própria. É uma aposta que está sendo feita na expansão do comércio eletrônico brasileiro, porque ainda entende-se que há muito espaço para crescimento do e-commerce nacional.
5: Esse mercado de entregas que movimenta muita tecnologia e movimenta principalmente essas empresas ligadas ao ramo da tecnologia também. A gente, claro, acompanha e conta tudo aqui na coluna de tecnologia que volta amanhã.
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11:01 pelo horário de Brasília. Seguimos por aqui girando os principais destaques do noticiário nesse finalzinho de sábado. Vamos que vamos, hein, gente? Dados da Serasa apontam que a inadimplência das empresas bateu um novo recorde no Brasil. Em abril, mais de 9 milhões de CNPJs estavam com débitos em atraso. As dívidas somam 220 bilhões de reais. Em média, cada empresa inadimplente tem 7 contas a pagar. Nos outros assuntos, a realização da Parada do Orgulho LGBT+, neste domingo, provoca alterações no trânsito e no transporte.

transporte público na região central de São Paulo. Atenção para você que está acompanhando aqui a Band News FM. A Avenida Paulista será interditada para a passagem dos participantes e dos trios elétricos, com bloqueios também em vias do entorno e mudanças na circulação de veículos ao longo do dia. Linhas de ônibus que atendem a região terão desvios de percurso e algumas paradas poderão ser desativadas temporariamente durante todo o evento. A concentração começa às 10 horas da manhã e os desfiles dos trios elétricos está previsto para o meio-dia na Paulista, passando depois pela Rua da Consolação, mas os bloqueios começam mais cedo. Já na noite desse sábado e durante a madrugada do domingo, várias vias de acesso à Paulista foram interditadas, como as ruas Itapeva, Ministro Rocha Azevedo, Radoc Lobo e Bela Sintra. Da meia-noite em diante, aí tem alterações em outros trechos. Dois trechos da Paulista serão bloqueados para veículos, isso entre a Rua da Consolação e a Avenida Angélica, e também entre a Praça Oswaldo Cruz e a Consolação. Então tem essa cautela já a partir da meia-noite. Como uma alternativa, o elevado Presidente João Goulart, que normalmente é transformado em via de lazer aos fins de semana, será liberado para o tráfego de veículos. Isso a partir das 7 horas da manhã até pelo menos as 8 horas da noite. Nos outros destaques, agora assunto político, investigadores da Polícia Federal avaliam pedir para que Daniel Vorcaro seja inserido na chamada divisão prateada da Interpol. O recurso é voltado especificamente para localizar e bloquear dinheiro de origem ilícita ao redor do mundo. O objetivo é impedir que o ex-dono do Banco Master continue remetendo ativos para fora do país, isso segundo o jornal O Globo. A Polícia Federal pretende rastrear os valores que o empresário transferiu aos Estados Unidos, mas para isso precisa do aval da Procuradoria-Geral da República, da anuência do Supremo Tribunal Federal, além do endosso das autoridades americanas.

No destaque do esporte, adversária do Brasil na Copa do Mundo, a Escócia goleou a Bolívia por 4-0 em um amistoso preparatório para a Copa do Mundo de 2026 e chega embalada para a estreia do torneio. A seleção escocesa resolveu a partida ainda no primeiro tempo, com gols de Lawrence Shankland, Scott McTominay e dois de Che Adams. A Escócia integra o grupo C do Mundial ao lado do Brasil, Marrocos e Haiti, contra o qual estreia no torneio disputado nos Estados Unidos, Canadá e México. É, gente, fim de semana bem movimentado, hein?

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1: 11:05, você fica a partir de agora com o Informa desse fim de semana na nossa programação.
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2: Olá, seja bem-vindo, você ouvinte Band News FM, sintonizado com a gente em mais um Band News em Forma. Hoje, a gente vai falar sobre proteína. Por que que a gente está vendo tanto no supermercado, no shopping, na praça de alimentação, os produtos sendo apresentados como proteicos? Sorvete, chips, chocolate, tudo que você possa imaginar tem alguma versão com proteína. Isso é um benefício, isso é um risco e principalmente hoje a gente vai falar sobre o uso da proteína na alimentação das crianças. Nos últimos meses, nas últimas semanas, a gente viu nas redes sociais alguns posts viralizados de influenciadores do mundo fitness dando whey protein para as crianças. Mas será que isso é saudável e benéfico a longo prazo? Vamos discutir tudo isso, hein, Camila Rich?
3: Sim, tô super curiosa para escutar, para trazer para os nossos ouvintes, né, nossos telespectadores, todo esse conhecimento, para que serve e se essa onda realmente de crianças estarem ingerindo esse whey protein, essa proteína, faz bem ou não.
2: E para falar sobre isso, a gente recebe aqui o professor titular de nutrição da USP e que foi professor da nossa Camila Rich, Antônio Herbert Lancha Júnior. Professor, um prazer falar com o senhor.
4: Prazer é todo meu, Isa e Ká, um prazer estar aqui com vocês. Eu aqui na Band, eu me sinto em casa, né? Eu tenho várias histórias com a Band, então sempre me sinto em casa aqui falando com vocês.
2: Que maravilha, professor, vamos começar explicando para os nossos ouvintes, para quem está acompanhando a gente, o que é a proteína dentro da nossa alimentação, para que ela serve? A gente tem a divisão ali de carboidrato, proteína, gordura, cada uma tem uma funcionalidade no nosso dia, é isso?
4: Exatamente, Isa. Diferente dos outros dois, macronutrientes, carboidratos e lipídios, nós não temos estoque de proteína no nosso corpo. Toda proteína que nós temos no nosso corpo está fazendo alguma coisa. Dessa forma, a nossa necessidade alimentar dela é constante. Então, você vai ingerir uma fonte de proteína como o leite, como a carne, como o queijo, e você precisa ingerir isso ao longo do dia em todas as refeições, praticamente. Por que isso é importante? Porque toda proteína, logo que nós ingerimos, ela é degradada em aminoácidos e ela vai servir então para refazer as estruturas corporais, e não sendo necessária para isso, ela passa então a ser degradada e ser transformada em nutriente energético, como glicose, fundamentalmente.
3: Lancha, e a gente, toda vez que a gente ingere essa proteína durante o nosso dia, você falou que é importante que ela seja fracionada, né? Por exemplo, se existe uma pessoa que come de manhã e de tarde, e à noite não, isso é um problema? Ela pode, por exemplo, se ela tem uma dificuldade com lanche, na hora do almoço, ela pode comer essa quantidade num único momento do dia ou não?
4: Então, ela pode, porém, ela vai pagar um preço por isso, cara. Ela vai ter como consequência a degradação das proteínas corporais ao longo do período que ela estiver sem a ingestão de proteína. Vamos supor que mesmo outros alimentos sejam ingeridos, vamos supor que ela ingeriu a fonte proteica dela pela manhã e depois ela não ingeriu mais ao longo de todo o dia. Ela começa a degradar as estruturas corporais para utilizar essas proteínas estruturais nas suas demandas periféricas ou de outros tecidos. Então, nós não temos estoque de proteína. Se você não ingeriu naquele momento, você degrada as estruturas para fazer o bom uso dessa proteína no corpo.
3: E isso para todo mundo, por exemplo, para qualquer idade, né? A gente, assim, não importa a idade da pessoa, a situação, ela realmente ela não vai ter aquele armazenamento e o corpo vai acabar usando do que ele tem ali, é isso?
4: Exatamente, Ká. Qualquer idade. Então, se a gente falar de criança, de idosos, de adultos, todos vão ter a mesma concentração de proteína que deve ser ingerida ao longo do dia. Obviamente, uma criança em fase de crescimento, essa quantidade ela é maior, um idoso, ele tem uma quantidade maior do que um adulto entre 40 e 50 anos, porque ele tem o que a gente chama de resistência anabólica. Então, o idoso também tem uma necessidade aumentada comparado com o adulto em condições normais.
2: Professor, e a gente também falando sobre tendência de consumo, como isso aparece na prateleira do supermercado, nos restaurantes, não tem como deixar de falar como a proteína virou a estrela do marketing. Todo produto agora coloca ali tantas gramas de proteína. Às vezes você vai dar uma olhadinha no asterisco e são em 5 porções, em 2 porções, em 3 porções. Isso é positivo? É bom a gente estar sempre ingerindo mais proteínas? Por exemplo, há pouco teve uma marca de sorvete que lançou uma linha só de sorvetes proteicos. Se eu vou na sorveteria, tem essas duas opções, é sempre benéfico escolher o que tem mais proteína?
4: Então, Isa, isso deve estar composto com a sua alimentação. Não é que é vantagem você sempre consumir proteína. Então, você tem as opções, você sempre consome. A quantidade exagerada de proteína também tem consequências. Nós produzimos o sulfeto de hidrogênio, que é o H2S, e é uma estrutura que tem um poder pró-inflamatório do nosso intestino. Então, não é quanto mais melhor. Existe uma quantidade correta a ser ingerida e você deve fazer isso de preferência ao longo do dia. Então, ter esses alimentos disponíveis é uma alternativa interessante, porém não quer dizer que ele é melhor ou pior do que os outros. Ele é um alimento que apresenta maior quantidade de proteína. E o mais importante, Isa, é que as pessoas hoje chamam os alimentos de proteína. Então, outro dia a gente estava num restaurante, a Lu, e aí veio o garçom e falou assim: ah, você quer adicionar uma proteína na sua salada? Eu quase, né, não perguntei, porque vai ser constrangedor, mas eu perguntava assim: mas você quis dizer o quê? Frango? Né? Carne? Porque as pessoas, elas começam a trocar os alimentos pelo nome do nutriente. E não é porque é frango que é proteína, porque o frango tem proteína, tem gordura, tem carboidrato, tem tudo ali, né?
3: Isso é muito, muito interessante, né? Porque culturalmente as coisas vão mudando, como elas
2: comportamento,
3: estão. Comportamento,
2: né?
3: E eu acho que tem um alerta também que a gente tem que dar aqui, né, Lancha, do seguinte: tem muitos alimentos que é como tem um marketing em volta. A gente tem que entender que isso acontece, que isso é até como assim, uma estratégia de venda dos produtos. E as pessoas, às vezes, eles não mudaram nada, mas a marca coloca ali que agora tem. Então, só de colocar assim mais proteína, de repente, numa embalagem, e você está comendo a mesma coisa que você estava antes, mas é para chamar realmente para vender. Então, a pessoa tem que ler, né, ali a tabelinha, e tem que entender, porque às vezes não mudou nada. É simplesmente eles acabam salientando um pouco mais que tem a proteína naquele produto, né?
4: Exatamente. Outro dia eu vi uma bebida com fibras. Eu falei: ok, mas a minha fonte de fibra não vai ser a bebida. Eu tenho alimentos que vão fornecer fibras na minha alimentação. Então, essa escolha que as pessoas fazem de acordo com a quantidade de proteína, sempre ter proteína, pode ser uma alternativa favorável, pode ser desfavorável, porque nós temos carboidratos, lipídios e proteína como macronutrientes que fornecem energia, e cada qual tem a sua função. Ter mais proteína na alimentação não significa ser mais saudável, não significa ser mais forte. Significa apenas que você está gastando dinheiro à toa, porque a proteína, ela é muito mais cara do que o carboidrato. Se você vai consumir proteína para que ele seja convertido em glicose, você gastou dinheiro que não era necessário para ingerir ali uma fonte de glicose.
2: Professor, e no geral, a nossa população brasileira tem um bom consumo de proteína? A gente sabe que aqui também tem um impacto do preço da carne, do preço do frango, a alternativa pelo ovo. Falando da população geral e não de quem está consumindo ali a bebida proteica, o sorvete proteico, chips proteico, como é a base dessa alimentação, falando de proteína, aqui no Brasil?
4: A sua pergunta é muito importante, porque a população brasileira, comparado com outras populações do mesmo nível socioeconômico, ela não atingiu um grau de desnutrição como essas populações, porque na alimentação brasileira nós temos uma mistura muito rica em proteína, que é o arroz e feijão. O arroz e feijão, ele tem nessa combinação todos os aminoácidos essenciais. Ou seja, ao deixar essa característica da nossa alimentação de lado por questões de marketing, ou seja ela qual for, nós acabamos deixando de lado também uma boa fonte de proteína. Então, nós não temos, a princípio, pela nossa história alimentar, uma necessidade de fontes proteicas que é atendida pela mistura arroz e feijão. Entretanto, esse consumo de arroz e feijão vem sendo reduzido nas gerações mais jovens, e aí sim, esses alimentos passam a ser importantes para atender o espaço deixado por essa mistura que hoje não é tão frequente na alimentação brasileira.
2: Que interessante que o professor Antônio Herbert Lancha Júnior está trazendo para a gente, que é uma geração agora que deixa de consumir o arroz e feijão, o básico, a base da nossa alimentação, para trocar pela bebida, pelo sorvete proteico, achando que está fazendo uma boa escolha. A gente vai continuar falando sobre isso no próximo bloco do Band News em Forma. Não sai daí que a gente volta já.
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6: O maior artilheiro das finais de Copa do Mundo está pronto para mais uma edição. Kylian Mbappé chega ao Mundial de 2026 como grande trunfo da França. Aos 27 anos, o craque do Real Madrid já acumula 12 gols no torneio e é o recordista isolado em decisões, com 4 gols marcados em apenas 2 finais. Em 2026, Mbappé persegue a história. Se balançar as redes mais 5 vezes, ultrapassa o alemão Miroslav Klose e se torna o maior artilheiro de todos os tempos da competição. Campeão em 2018 e chuteira de ouro em 2022, ele busca agora o bicampeonato para consolidar o seu lugar entre os imortais.
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1: Mês de maio acabou, mas seguimos por aqui com Geração Band News em celebração aos 21 anos da Band News FM. Nesse episódio, você confere o tema humor por aqui na nossa programação com dois profissionais que encontraram no riso um lugar deles no mundo. Destaque é da repórter Adele Robichet.
7: Olá pessoal, sou Diogo Portugal, me considero um dos precursores do stand-up comedy. Tenho 57 anos, comecei até meio tarde na carreira, já tinha lá quase meus 30. E ao longo desse tempo, venho vivendo de comédia, né?
8: Oi, gente, eu sou a Júlia Ferrari, eu tenho 25 anos. Eu sou atriz, dubladora e agora, recentemente, há 2 anos, comecei a criar conteúdo de humor para as redes sociais também.
9: Mais de 3 décadas separam Diogo e Júlia. Ele começou numa época em que precisava explicar o que fazia.
7: Eu comecei com stand-up, é tipo um cara contando os caos, é quase que isso, né? E não tinha lugares para me apresentar. Hoje em dia, eu tenho a minha própria casa de show em Curitiba.
10: Tinha áudio de Vorcário, até no técnico da seleção brasileira tinha áudio de Vorcário. Don Celote, áudio falando, e aí, o Neymar vai? Não, tá complicado isso. Esses dias eu peguei minha mulher mexendo no meu celular. Falei, o que você tá procurando aí? Áudio do Vorcário?
9: Já Júlia cresceu num mundo onde o humor cabia na tela do celular.
8: Foi aí que eu entendi que a internet é um palco que eu posso expressar as minhas ideias. Eu Só não imaginava que ia dar tão certo assim.
11: Meu Deus do céu, amiga, eu tava ali suave, um dublador me mordeu.
12: Dublador?
11: Dublador. Está doendo muito, eu acho que eu vou precisar ir pro hospital.
12: Hã?
11: Está sangrando. Inclusive, eu adorei a sua saia. Onde foi que comprou?
12: Saia?
11: É, você vai usar ela no baile de primavera? Mal posso esperar.
9: Mas nem tudo ficou mais fácil. A concorrência nunca foi tão grande e cada geração enfrenta os próprios desafios.
7: E às vezes eu fico pensando, caramba, que legal que eu ainda estou fazendo isso acontecer. E tem muito a ver com eu gostar tanto do que eu faço, saca? Mas eu imagino que, eu brinco, né? Que eu falo que hoje em dia tem tanto comediante que, obviamente, que se eu estivesse começando hoje, seria muito mais difícil.
8: Eu fico com medo, assim, das pessoas olharem e pensarem, ah, é só uma menina boba fazendo vídeo na internet, sabe? Então acho que, às vezes, esse preconceito com os criadores de conteúdo também acontece.
9: Além dos vídeos curtos, Júlia está desenvolvendo uma websérie vertical com um roteiro mais aprofundado e lançou recentemente um curta de terror chamado Emília, a magia está de volta, disponível no YouTube. E Diogo ajuda a formar a próxima geração. O Festival Risorama, que ele criou há 22 anos, colocou 50 novos comediantes nos palcos na última edição e segue em turnê pelo Brasil. E daqui a 21 anos, a mesma idade que a Band News FM, onde cada um se vê?
7: Never let the old man in. Tem uma frase do Clint Eastwood, né, que ele fala isso, never let the old man in. Eu pretendo estar fazendo o que eu faço com mais eficácia ainda, com mais experiência, usando coisas que fazem parte do meu dia a dia, porque a comédia ela não tem limite, né? Eu não sou um atleta.
8: Eu acho incrível, assim, por exemplo, como a Band News tá há 21 anos mantendo sua relevância e se reinventando, e eu espero fazer a mesma coisa, assim, eu espero conseguir me adaptar e me reinventar para não perder a minha relevância, e eu espero também agora aproveitar todas as portas e todas as oportunidades que a internet me dá para no futuro eu poder ter uma carreira mais consolidada e poder estar envolvida em projetos grandes, seja dentro ou fora da rede social.
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1: Horas 22 minutos, o presidente do STF, do Conselho Nacional de Justiça, Edson Fachin, cria um grupo de trabalho para revisar os chamados penduricalhos pagos a magistrados. A comissão terá o prazo de 180 dias para mapear as verbas indenizatórias, além das adicionais que são pagas fora do teto constitucional do funcionalismo público. Segundo o CNJ, o grupo também deverá apresentar propostas normativas e sugestões legislativas para enfrentar os chamados supersalários na magistratura. Fachin justificou a medida apontando a necessidade maior de uniformidade e transparência nos critérios de remuneração adotados pelos tribunais do país. A iniciativa ocorre após decisões recentes do STF sobre o tema em meio ao debate sobre mecanismos para limitar pagamentos que elevam os vencimentos acima do teto do serviço público. Nos outros destaques do dia, autoridades apuram a morte de um homem que tentou defender duas mulheres de importunação sexual na madrugada do sábado na região metropolitana de Belo Horizonte. Quem traz mais informações é o repórter Eliseu Júnior.
13: Será enterrado neste domingo Ailton da Silva, de 57 anos, morto após tentar defender duas mulheres de uma situação de importunação sexual em Nova Lima, região metropolitana de Belo Horizonte. Segundo a Polícia Militar, ele interveio quando um homem insistia em seguir e abordar as jovens após uma festa junina. O suspeito Antônio Edson Oliveira Alves, de 41 anos, reagiu com um soco, fazendo a vítima cair e bater a cabeça no asfalto. O agressor fugiu, foi localizado pela polícia e teve a prisão em flagrante ratificada.
1: Um foragido da justiça e financiador de um esquema de roubo e furto de veículos é detido no Rio de Janeiro. Os detalhes chegam com o Daniel Henrique.
12: Um criminoso apontado como financiador de um esquema de roubo e furto de veículos na região de Poços de Caldas e de outros municípios da região sul de Minas Gerais é preso pela Polícia Civil em Campo Grande, na zona oeste do Rio. Mário Sérgio Junqueira Ramos, de 40 anos, estava morando na capital fluminense há 3 anos, utilizando 2 nomes falsos. Ele era considerado foragido após fugir do presídio de Araraquara, em São Paulo, em 2022. Contra ele, também havia um mandado de prisão em aberto em Minas por 7 crimes. Segundo as investigações, ele era o responsável por encomendar veículos para criminosos especializados em roubos e furtos, pagando entre 5 mil e 10 mil reais por automóvel, para depois serem adulterados e revendidos. Desde que passou a viver no Rio, os veículos eram enviados para o território fluminense, com ligação com a facção Comando Vermelho.
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1: Tem destaque chegando agora com Yuri Queiroga.
14: Domingo de amistosos ainda na preparação para a Copa do Mundo e o destaque vai para Marrocos e Noruega. O primeiro adversário da seleção brasileira, time de Marrocos, vai enfrentar a Noruega de Erling Haaland e Companhia Limitada. Essa partida será realizada às 16h. Também em campo neste domingo, a Colômbia vai enfrentar a Jordânia. Duas seleções de Copa do Mundo, a Jordânia, que é adversária da Argentina na fase de grupos, tem pela frente a Colômbia, que está no grupo de Portugal, República Democrática do Congo e Uzbequistão. Outro amistoso de destaque para este domingo é entre Croácia e Eslovênia. A Croácia, algoz do Brasil na última Copa do Mundo, vai enfrentar a Eslovênia. E o Equador vai encarar a Guatemala às 17h. Também neste domingo, toda a atenção para os exames que vão identificar a gravidade da lesão sofrida pelo lateral direito Wesley, para saber se ele terá condições de disputar a Copa do Mundo.
1: Onze horas 27 minutos, vem aí o segundo bloco do Informa na nossa programação.
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2: Estamos de volta para o segundo bloco do Band News em Forma de hoje. Hoje discutindo o impacto da proteína na nossa alimentação e das alternativas de mercado que vão surgindo com a mudança do nosso comportamento. Camila Rich, estamos recebendo o professor de nutrição da USP, Antônio Herbert Lancha Júnior. Um prazer falar com o professor que foi seu professor na USP, né?
3: Sim, foi. Faz muito tempo, mas foi.
4: Detalhe, isso a gente não comenta, cara.
3: É, né? Mas falei que já tá dando saudade. Faz tanto tempo que vai dar saudade, tô querendo ser aluna de novo.
2: Vamos
3: já
2: aproveitar, então, o professor para tirar todas as nossas dúvidas, né, cara?
3: Pois é, eu tenho uma... Tem uma curiosidade, porque a gente tem escutado muito nas redes sociais, né, Lancha, falando sobre o consumo de crianças, de bebês, né, tomando suplementações em whey proteína e em proteína, né? E aí vem a minha pergunta, porque o neném quando nasce, a gente já tá com no leite, né? Então, a primeira coisa, o contato dele é o leite materno, e a hora que sai desse processo de leite materno, aquela variação de idade ali, de 1 ano mais ou menos, até uns 4, 5 anos de idade, a proteína para criança, eles ainda têm muito... O dentinho está crescendo, a gente bate muita comidinha no liquidificador, né? Fígado, passa pelo processo todo da papinha. Há uma necessidade de uma criança, nessa fase, tomar um whey protein, né? Ou é melhor que ela vá para os leites tradicionais, né? Que a gente dá em pó, dentro de uma mamadeira, por exemplo?
4: Ô, Ká, sua pergunta é muito importante, porque assim, o whey protein, ele pode ser uma alternativa da alimentação infantil. Ele pode ser uma alternativa. Porém, quando nós falamos de alimentação infantil, nós estamos falando de um ser que está descobrindo sabores, texturas, aromas, e ele está descobrindo o que ele gosta e o que ele não gosta. É, quando você utiliza o whey protein, muitas vezes você está dando um alimento que tem ali um sabor muito diferente, um aroma um pouco diferente, e ele está perdendo espaço de conhecer uma carne, um frango, um peixe, todos aqueles alimentos que fazem parte da alimentação familiar. Então, uma criança depois dos 6 meses de idade, quando ela ingressa na alimentação familiar, ela está formando o acervo do que ela gosta, do que ela não gosta, e ela precisa exatamente se defrontar com esses alimentos, ou seja, para ela descobrir o que ela curte e o que ela não curte. Então, quando nós pensamos em utilizar o whey protein para deixar uma alimentação padrão, uma alimentação standard, nós estamos tirando exatamente essa percepção que nós chamamos de percepção organoléptica, que é aroma, sabor, né? Aqui na França, por exemplo, você não pede sorvete pelo sabor, você pede sorvete pelo perfume, né? Quantos perfumes você quer, né? Porque o aroma, ele faz parte da identificação do sabor de um alimento. Então, a criança identificar um morango, a criança identificar um iogurte, a criança identificar um queijo, identificar todos os alimentos em texturas e aromas, é importante para que ela descubra esse paladar na vida dela. Então, assim, eu posso usar o whey protein? É uma alternativa, é uma opção. Porém, lembre-se, a criança está formando o acervo dela. É como se fosse uma biblioteca. Quanto mais variado for a disponibilidade de livros, melhor esse acervo. Quanto mais variado for a alimentação dessa criança, maior é o conhecimento que ela tem de sabores e aromas e o que ela gosta ou não. Então, é uma alternativa, porém, nós temos outras alternativas mais ricas, nutricionalmente falando.
2: Professor, ainda falando sobre esse acervo que a criança está construindo, entra também na questão das frutas, das verduras, a diferença que uma mesma fruta pode ter de um dia para o outro, de sabor? Então, uma fruta mais azedinha, depois um pouco mais doce, o whey protein e vários outros ultraprocessados vão ter sempre o mesmo sabor. Isso também impacta no paladar da criança?
4: Impacta, porque nós temos o seguinte: imagina que você está dando uma alimentação muito igual. Então, ela não sabe exatamente a diferença de paladar. É muito interessante que você vê uma criança quando ela entra em contato com um alimento ácido, né? Um kiwi, por exemplo. E ela faz aquela careta no primeiro minuto e depois ela fala, gostei disso. Então, a primeira reação da criança é estranheza. E isso é importante porque se ela não entra em contato com alimentos diferentes, ela vai confundir o não conheço com o não gosto. Então, tudo que ela não conhece, ela vai falar que ela não gosta. Você gosta de laranja? Não gosto. Por quê? Porque ela nunca chupou uma laranja. Então, assim, é importante que ela se depare com esses alimentos, que ela se defronte com esses alimentos, para que ela forme esse acervo. O paladar igual, ele acaba sendo uma coisa que não expõe essa criança. Obviamente que a criança consumir uma bolacha faz parte da vida infantil. Agora, não ser a única forma de se alimentar é muito importante. É importante que ela entre em contato com todos os alimentos para que ela forme exatamente esse conhecimento do que ela gosta ou não, assim como nós falamos que a gente gosta e que a gente não gosta também.
3: Ô, Lancha, esse paladar doce também, eu não sei, seria um risco, eu poderia dizer, da pessoa, por exemplo, muito nova, de uma criança muito nova, porque o whey protein, a maioria, pelo menos, eu sei que até existe alguns sem sabores, mas a maioria é vanila, chocolate, morango, e é um morango sempre docinho, né? Não é um morango, como a Isabela disse, né, que tem uma diferença de paladar. Seria um risco de já introduzir o doce, assim, com muita tranquilidade, de uma maneira muito fácil, assim, para a criança?
4: Então, a percepção do paladar, ela é uma coisa importante no desenvolvimento infantil. Então, o sabor doce e a textura da gordura, eles têm os dois combinados um efeito chamado hedônico. Então, ele age no sistema nervoso central, no centro da recompensa, cara. Então, ele é associado a mecanismos de estímulos à recompensa. Então, não tem problema a criança entrar em contato com esses alimentos, com esses sabores, porém, não ser exclusivamente um sabor. Ou seja, tudo que ela consumir é sabor chocolate, tudo que ela consumir é sabor morango. É importante que ela tenha esse universo muito, muito grande, né? Nós identificamos 6 sabores na nossa alimentação. Nós temos o sabor doce, salgado, azedo, amargo, umami, que é o que a gente encontra ali naquele glutamato monossódico, no Brasil o Ajinomoto, né? E a textura da gordura. São 6 sabores básicos. Então, a composição desses 6 sabores, ele é muito importante. Eu lembro da minha avó fazendo a lasanha lá no final de semana, tinham todos esses sabores na mesma lasanha. Então, essa riqueza de paladar é importante para a criança ir construindo o caminho dela, porque nesse sabor ela tem a diversidade de nutrientes. O mais diversificado é o sabor dos alimentos, mais rico é a disponibilidade de nutrientes que ela vai ter. Principalmente vitaminas e minerais, cara.
3: Ah, então, por exemplo, colocar de repente num whey protein de uma criança, colocar também uma banana, misturar umas frutinhas, você muda um pouco aquele gosto do só chocolate ou do só baunilha, né?
4: Isso, exatamente isso, cara. A gente não deve condenar o whey protein, sim, mas nós podemos fazer um bom uso dele. Então a gente coloca ali o whey protein para fazer um leite para essa criança e mistura isso com, sei lá, morango, mistura com manga, né? Antigamente falavam que manga com leite não podia ser consumido, né? Que fazia mal, né? Mas pode misturar, que não tem problema nenhum. E aí você coloca ali esse whey protein com frutas, você passa a estimular o consumo de frutas, que muitas vezes a criança tem resistência em consumir somente a fruta. Então, você faz um suquinho ali com whey e a fruta, você está colocando o paladar da fruta, ela vai se acostumando e vai gostando ou não, né?
2: E, professor, há algum risco? Vi alguns estudos que trazem uma análise de você colocar a criança em contato com doses muito altas de proteína, o aumento da chance de uma obesidade no futuro. Há essa relação?
4: O principal ponto que tem em relação à obesidade hoje é que nós temos uma quantidade de energia ingerida maior do que nós gastamos. Muitas vezes, se você fica com somente sabores hedônicos, a criança ela acaba consumindo mais pelo prazer de consumir esses alimentos. E as crianças hoje em dia quase não gastam energia. Se você olhar uma criança hoje, você vai ver que o deslocamento dela é muito pequeno. Eu ia para minha escola andando de ônibus, tal. Hoje uma criança, ela entra no carro, chega na escola, entra no carro, chega em casa. Ela quase não gasta energia alguma para se deslocar. Então, no nosso país hoje, no Brasil particularmente, nós temos uma criança que gasta pouca energia. Então, não é o fato de nós considerarmos somente o alimento. Nessa balança, nós temos duas variáveis importantes, né? O débito e o crédito, ou seja, a ingestão calórica e o gasto calórico. Nossas crianças estão precisando de mais ambientes seguros para que elas façam atividade e gastem mais calorias. O ponto crucial é exatamente esse.
2: Professor Antônio Herbert Lancha Júnior conversando com a gente no Band News Informa de hoje sobre proteína, o impacto na nossa alimentação, mudança no consumo do brasileiro. Fica aí que a gente volta já já.
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0: Girando mais uma vez o noticiário na Band News FM, Agência de Classificação de Risco, SP Global, rebaixa a nota de crédito do Banco de Brasília e cita uma certa incerteza crescente sobre o plano de capitalização do BRB. A instituição agora está na faixa considerada altamente vulnerável, indicando uma maior dependência de condições econômicas e financeiras favoráveis para o cumprimento de compromissos. A SP também mencionou preocupações relacionadas à governança e às investigações sobre operações do BRB ligadas ao escândalo do Banco Master. Nos outros destaques do noticiário, autoridades da Bahia avaliam a possibilidade para desabamento de uma casa depois da chuva que atingiu grande parte do estado na última madrugada. As informações chegam com a Paloma Moraes.
1: A Codesal, Defesa Civil de Salvador, ainda avalia os riscos de novos desabamentos em outros imóveis após uma casa de 3 pavimentos desmoronar na madrugada deste sábado no bairro de Pirajá, na periferia de Salvador. Uma criança de 9 anos ficou levemente ferida na ocorrência. Ela sofreu escoriações leves quando dormia em uma residência vizinha e foi atingida por parte dos escombros. Apesar do susto, nenhum morador ficou ferido gravemente na ocorrência. Ainda segundo a Codesal, o clima deve ficar mais estável na capital baiana neste domingo após dias de chuvas intensas.
0: No noticiário internacional, um bebê palestino de 7 meses e a mãe dele morreram após um carro que eles viajavam com a família ser alvejado por soldados israelenses. Segundo a imprensa do Oriente Médio, o caso ocorreu na sexta-feira na Cisjordânia, enquanto a família se deslocava a partir de Belém para visitar parentes. O exército de Israel, no entanto, comunicou que os militares responderam com disparos isolados contra o veículo porque supostamente ele acelerava em direção ao grupo. Uma investigação preliminar das próprias forças israelenses concluiu que os feridos eram civis. Tem destaque do esporte chegando aqui na nossa programação. A seleção brasileira vence o Egito por 2-1. Quem conta é a Aline Fanelli.
2: O Brasil mantém a invencibilidade diante do Egito e chega à 7ª vitória em 7 jogos. No último amistoso, antes da estreia na Copa do Mundo de 2026, o time venceu por 2-1 com mais de 64 mil torcedores presentes em Cleveland. O primeiro gol brasileiro foi de Bruno Guimarães, logo aos 7 minutos de jogo. Mas aos 11, Marquinhos recuou mal para o Alisson e Zico deixou tudo igual. A preocupação é que o lateral direito Wesley saiu de campo por uma suspeita de lesão na virilha. Para o início da segunda etapa, Ancelotti colocou Bremer, Léo Pereira, Fabinho, Danilo Santos, Matheus Cunha, Luiz Henrique e Endrick, o responsável pela vitória brasileira. O jogador de 19 anos fez o segundo gol aos 7 minutos do segundo tempo. O time canarinho terá folga neste domingo e retomará os trabalhos na segunda-feira. Wesley passará por exame e, dependendo do grau da lesão, caso ela exista, poderá ser cortado. Já Neymar será avaliado em exame de imagem nesta segunda-feira para acompanhar a recuperação.
0: Onze horas 44 minutos, vem aí o terceiro e último bloco do Informa deste fim de semana.
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4: Estamos de volta no terceiro e último bloco do Band News Informa de hoje, discutindo o impacto dos produtos proteicos na nossa alimentação. Será que é sempre uma boa escolha optar pelo que diz ter mais proteína? E na alimentação das crianças, isso também faz diferença? A gente já pode colocá-los para esse consumo de whey protein, por exemplo? Estamos discutindo tudo isso com o professor Antônio Herbert Lancha Júnior, professor titular da USP no curso de nutrição. Camila, antes da gente voltar à nossa discussão com o professor sobre a alimentação e o impacto no nosso treino. As pessoas que estão treinando sempre estão em busca ali da meta da proteína. Muda alguma coisa quando eles alcançam um pouco mais do que deveriam na proteína ou um pouco menos na eficiência energética no treino?
5: Ah, acho que o Lancha pode até explicar um pouquinho mais pra gente, mas eu imagino que já existam hoje, a gente fala muito, alguns estudos, as pessoas ficam muito preocupadas quando elas estão treinando, né, Isa? Ai, que a quantidade da proteína, sim, a quantidade que a pessoa pode ingerir, mas o momento em que ela toma.
4: Pré ou pós-treino?
5: Se entra no pré-treino, se entra no pós-treino. E a gente já tem visto que isso não faz muita diferença, não, né, das pessoas, que o importante mesmo é aquela proteína fracionada e a quantidade diária total. Então, assim, mas tem que ficar de olho, porque quem tá treinando tem um gasto grande, então ela tem que estar com essa proteína um pouco mais equilibrada para não estar em déficit mesmo, uhum, né? Para também não acabar não depletando ali, não gastando a massa muscular, que é o que a gente está buscando. Então tem a faixa etária, tem a quantidade que você realmente está ingerindo ali, então tem que ficar de olho nisso, mas não precisa, como o Lancha já disse, não precisa ficar só porque você treina um pouco mais, que você tem que ficar desesperado e mudar completamente. A gente precisa de muitos nutrientes. Inclusive, as pessoas que fazem, por exemplo, maratonas ou aí também esportes muito assim, mais aeróbicos, tem que ficar também atento a isso para saber qual que é a divisão diária ali que você precisa, pensando na sua individualização mesmo, na sua rotina e na idade que você tem, para ficar bem equilibrado, né, Lancha?
6: Olha, Camila, você me dá muito prazer quando você fala, porque você continua sendo aquela aluna exemplar que você foi quando você teve aula de nutrição comigo. Parabéns, a sua explicação foi perfeita, irretocável.
5: Obrigada. Tive bons professores, né, Isabela?
4: Ah, que bom, né, professor?
5: Momento de puxação de saco aqui, gente.
6: Imagina, mas você foi uma grande aluna mesmo.
5: Obrigada.
6: Isso que você comentou, Kai, é muito importante, porque quando a gente pega os artigos científicos, muitas vezes nós trabalhamos com o limite do esforço, né? Aquele ser humano excepcional, que é um atleta de ponta, que desempenha o limite da capacidade humana, que corre a maratona abaixo de 2 horas, por exemplo, né? A gente que gosta de correr, a gente jamais vai fazer isso, nem de carro, né? Essas pessoas, elas têm uma necessidade muito particular da ingestão de proteína antes do treino, durante o treino, depois do treino. Quando nós falamos de nós, seres humanos normais, a nossa necessidade, ela é aumentada, a nossa necessidade sedentária, porém, ela não é nada exagerada. Nós passamos ali de 1.2 gramas para 1.6 a 2 gramas por quilograma de peso do dia. O que vai acontecer é que essa ingestão, ela deve ser fracionada. Isso quer dizer que você sempre vai ingerir proteína antes, durante e depois do treino, porque você fracionou a sua ingestão, sempre vai ter refeições contendo proteína no seu dia. Então, não existe essa preocupação, se eu não consumir a proteína agora que eu acabei meu treino, eu vou perder massa muscular. Relaxa, fique tranquilo, você tem um espaço para isso, que são as suas refeições do dia a dia. E não esquecendo que a gente pode fazer muito bem isso com alimentos. Nós não temos a exclusividade do suplemento. O suplemento é uma alternativa quando a alimentação não consegue alcançar a nossa necessidade.
4: A gente falou sobre o whey protein para as crianças, quando e como pode ser utilizado, mas a Unicef faz um alerta interessante, professor, de que, tudo bem, em alguns casos é até recomendado para as crianças, mas sempre dê preferência aos alimentos, entre aspas, normais, o arroz, o feijão, o macarrão, a carne, o frango, não o alimento ultraprocessado. Se a gente tiver que fazer uma escolha, então vou bater minha meta ali de proteína com a carne, com ovo, com queijo, com leite, ou vou ingerir uma bebida proteica, eles fazem alguma diferença na nossa ingestão, no nosso intestino, no funcionamento do nosso corpo?
6: Muito boa sua pergunta, Isa. Faz diferença, porque o nosso intestino, ele é composto por uma população enorme de bactérias. Se a gente tem, então, uma alimentação muito rica, contendo ali proteínas, lipídios, carboidratos, fibras, vitaminas e minerais, nós vamos ter também um intestino muito rico em bactérias. E essas bactérias, elas são parceiras nossas, são simbióticas. Na medida em que nós temos uma riqueza bacteriana intestinal, nós temos maior saúde intestinal, maior resposta do sistema imunitário também. Então, essa variabilidade de nutrientes na nossa alimentação é fundamental. E é como eu disse, nenhum alimento é bom ou ruim fora de contexto. O que nós precisamos é sempre saber qual é a situação. Então, vamos supor, a Camila está trabalhando, ela está sem tempo para se alimentar, é preferível que ela pegue ali um shake ali de whey protein e consuma do que ela ficar em jejum. Porque ela é uma mulher, ela faz bastante atividade física, ela trabalha, ela cuida da casa dela, ela faz um conjunto de coisas que ela precisa ter atenção à alimentação para que ela não pague o preço da ausência de alimentos com as estruturas corporais dela. Então, é uma alternativa, mas não é uma necessidade, é uma alternativa.
5: Lancha, e aí então, já que a gente está perguntando e tirando dúvidas, eu não tenho criança nova, mas você, por exemplo,
6: sugeriu... Nem criança velha.
5: Nem criança velha, eu também ali tô no meião. Você acha, por exemplo, uma mãe vamos supor que a gente tenha ali filhos entre 3 e 10, 11 anos de idade, mais ou menos, e à tarde você não se preparou para ter um lanche à mão. E aí você chega numa padaria, num supermercado, porque hoje em dia a gente, tá, no supermercado a gente tem as frutas, vai, você vai, não pode falar as frutas. Mas é melhor eu dar, então, uma barrinha proteica pra criança do que, por exemplo, um chocolate, se a pessoa gostar da barrinha proteica, porque tem muita barrinha proteica que ela tem um sabor gostoso, né? Tem umas marcas que hoje você encontra a barra proteica quase que vendendo no camelô na rua, no sorveteiro da rua. Então, assim, seria melhor, por exemplo, a gente dar uma barrinha proteica do que um chocolate?
6: Então, ela pode não ter um lanche à mão, mas ela pode ter o lanche à mão. Fazendo um trocadilho aí, como se fosse um predestinado, como já me disseram isso na Band.
5: É isso.
6: A alternativa, ela deve seguir a característica da alimentação dessa criança, cara. Vamos supor que o seu filho está ali no lanche da tarde, ele não ingeriu nada, seria um horário que ele iria consumir uma fruta. Você tem acesso ali no supermercado à fruta? Ok. Não, seria um horário que ele ia consumir ali um alimento mais proteico. Se ele consumir uma barrinha proteica, ok. Você está atendendo essa necessidade. Então, é sempre ajustar o que ele precisa ingerir com a vida dele, com a vida alimentar dele. Então, esse ponto é um ponto importante. Não existe, de novo, alimento bom ou ruim fora de contexto. Então, vamos supor que o seu filho está saindo da escola, né? Treinou o dia inteiro, estudou o dia inteiro, está cansado e tal, e era nesse momento a hora que ele queria consumir ali um leite. Ele não tem o leite. Ele pode consumir ali uma fonte de whey protein. É uma alternativa.
5: Uhum. Tá? É como a gente
6: então,
5: também, né?
6: Pensando nisso.
5: Como a gente também, né? Depende de como é. Né? Pra gente também isso funciona assim, se a gente for pensar, né? Bem. Às vezes você tá com vontade de só comer um docinho, mas você fala, ah, não vou comer esse tablete inteiro de chocolate, então vou pegar metade de uma barrinha, né? Depende de como você tá.
6: Isso que você falou, que é uma coisa importante, eu sempre falo para as pessoas, se você quer comer um chocolate, coma um chocolate, né? Não vai consumir chocolate fit, diet, não. Toma chocolate. Porque o nosso hipotálamo, ele identifica se você consumiu efetivamente o chocolate ou se você consumiu um chocolate fake.
5: Você enganou ele.
6: Porque ele identifica os nutrientes ali e você... Ah, vontade de comer chocolate. Se comer aquilo lá, ele vai ficar parado olhando. Sei. Não é chocolate. Eu vou continuar aqui falando pra você comer o chocolate. Tá. Então, assim, o mais importante é o paladar do alimento, aquele alimento que a gente tem vontade de consumir, ele tem uma informação neurológica muito forte. Nós precisamos respeitar isso. E não achar que você consegue enganar ele, eu vou pegar uma cocada sem coco, eu vou consumir um chocolate sem chocolate. Ele vai identificar isso.
4: E nenhum alimento sozinho é vilão, né, professor? A gente aprendeu isso aqui durante a nossa conversa. Antônio Herbert Lancha Júnior, professor titular de nutrição da USP. Um prazer falar com o senhor. Quem quiser tirar dúvidas, acompanhar suas dicas nas redes sociais, tem como?
6: Claro, lógico, vai ser um prazer responder, eu adoro responder essas perguntas. O meu Instagram é @lanchajúnior. Pode entrar lá, mandar as perguntas, eu vou ficar felicíssimo em responder, adoro.
4: Maravilha, professor, um beijo então e até a próxima.
6: Um beijo, Isa, um beijo.
4: Camila, dúvidas de treino para quem tá consumindo muito pouca proteína, importante treinar também, pode mandar no seu Instagram?
5: Sim, treinar sempre, gente. No @ Camila, _ aquele risquinho embaixo, Hirsch, H-I-R-S-C-H.
4: Tchau, gente, a gente se encontra na próxima semana.
6: Tchau, meninas, tchau, Cal, prazer revê-lo.
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8: O nosso ouvinte Carlos escreve contando que a casa dele tá passando por um perrengue, gente. Filho dele teve influenza B na semana passada e agora o cachorro começou a tossir com uma voz rouca. Manu, será que ele pegou a influenza do irmão humano? Adorei, Carlos, irmão humano, mas é exatamente isso que eles são, né? São da família. Olha, essa é uma dúvida muito comum e a resposta é não. Os cães até podem pegar influenza, mas é uma cepa diferente. Eles podem ter influenza, mas não é pelo mesmo vírus que causa influenza em seres humanos. Quando um cachorro apresenta esse tipo de tosse, como se tivesse uma voz de pato rouco, normalmente a gente pensa imediatamente em tosse dos canis, que é uma doença respiratória que é bastante contagiosa entre cães. E normalmente ela é causada por diferentes vírus, como parainfluenza e bactérias.

0: E com a influenza B, a tua família já estava nadando no vírus, não vamos acrescentar uma bactériazinha aí, né? Então, o cachorro tratado, claro, não precisa ficar com medo, não é nada disso, mas sem contatos grandes. E você leva o seu cachorro muito rapidamente ao veterinário, porque pode dar febre, apatia, falta de apetite e pode muitas vezes ter uma pneumonia envolvida. Participe também da nossa coluna enviando sua dúvida para elbicho@bandnewsfm. fm.com.br ou então pelo meu Instagram, Manu Karsten. 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
11: Meia-noite, 1 pelo horário de Brasília. Agora sim, hein? Bom dia para você que acompanha a Band News FM em mais uma madrugada. Chegamos ao domingo, hein, gente? Viramos a folhinha hoje, 7 de junho de 2026. Madrugada que em muitos lugares ainda seguimos com temperatura baixa, aquele destaque para o frio. E vários dos nossos ouvintes mandando mensagem para cá, falando assim: olha, não aguento mais, hein? Tô debaixo das cobertas, mas tô aqui firme e forte acompanhando vocês. Ó, o Sérgio Rota, por exemplo, já passou por aqui. Aí ele falou assim: vai dar para aproveitar o domingo hoje, Stephanie? Ou vai dormir o dia inteiro? Confesso que com esse friozinho eu pretendo dormir o dia inteiro assim que chegar em casa, hein?

0: E aí já tem vários alôs chegando por aqui. O Luiz Cláudio mandando bom dia. Tá frio demais. Ele que fala direto ali de Mogi. É, gente, confesso que diminuiu a temperatura, tá friozinho lá fora. Eu vim até de cachecol hoje aqui pro grupo Bandeirantes. Ó, tava dando uma olhada. 8 graus em média na Capela do Socorro e a tendência é ir caindo essa temperatura aqui no extremo sul da cidade com o passar das horas. Mas vamos que vamos. Eu, Stephanie Toso, sigo por aqui até às 7 da manhã, atualizando sempre os principais destaques do noticiário na nossa programação, para você começar o domingo bem informado, muito bem atualizado. E ó, lembrando que também estamos no LG Channels, no canal 131 da LG TV, com imagens ao longo dessa madrugada. E aí, você pode me fazer companhia por lá também. Você que tem uma TV LG aí em casa, sintoniza lá, liga aí. Bom, sigo por aqui, aguardando também a sua participação, a sua mensagem pelo nosso WhatsApp no 11 999592100. Já registrando, bom dia do Cândido Maciel, nosso ouvinte de todas as madrugadas, tá por aqui, direto do Ceará. Tá falando que tá ficando bem informado, isso aí, hein? E aí, ó, tem aniversariante na área também. O João Luiz do Brooklyn tá comemorando os 75 aninhos dele aqui com a Band News FM. Parabéns para você, viu? Espero que dê para aproveitar, curtir bastante esse domingo. Feliz aniversário, felicidades, que seja um novo ciclo repleto de muita saúde e de boas alegrias aí, por aí. Vamos que vamos, gente. Girando mais uma vez o noticiário. O Ministério Público pede a anulação do julgamento de Monique Medeiros, que obteve perdão judicial no caso em Riborel. Os detalhes do assunto chegam com o repórter Guilherme Faria.
1: O Ministério Público do Rio confirma que já apresentou recurso à decisão que resultou no perdão judicial de Monique Medeiros no julgamento da morte do menino em Riborel. Agora cabe ao Tribunal de Justiça analisar o pedido. Na quinta-feira, o promotor Fábio Vieira, que trabalhou no caso, antecipou à Band News FM que pediria a anulação do julgamento de Monique, mãe de Henri, devido a uma irregularidade apontada no momento da votação do Conselho de Sentença. Além do pedido de anulação, Fábio Vieira explicou que o perdão judicial concedido a Monique também vai ser alvo de questionamento. A defesa dela nega que tenha havido
0: irregularidades. O ex-ministro da Fazenda e pré-candidato ao governo de São Paulo, Fernando Haddad, defende a cooperação entre Brasil e Estados Unidos no combate ao crime organizado. Mas afirma que os interesses brasileiros não podem ser subordinados aos americanos. Em entrevista ao podcast Três Irmãos, Haddad argumentou que parte dos recursos financeiros das organizações criminosas é movimentada nos Estados Unidos e que armas utilizadas por facções no Brasil também têm origem no país. O ex-titular da Economia criticou a atuação do governo paulista na área de segurança pública e disse que faltou cooperação entre o Estado e a União no enfrentamento ao crime organizado. Ele vai disputar o comando do Palácio dos Bandeirantes contra o atual mandatário da Unidade Federativa, Tarcísio de Freitas, para o qual perdeu as eleições de 2022. Indo direto ao estado de Minas Gerais, são encaminhadas à Polícia Militar Ambiental as 4 aves de uma espécie ameaçada de extinção. Os detalhes chegam direto de Belo Horizonte com o repórter Eliseu Júnior.
2: 4 aves da espécie bicudo ameaçada de extinção foram resgatadas pela Polícia Rodoviária Federal em Cambuí, no sul de Minas Gerais. Os pássaros eram transportados por um homem de 60 anos que seguia para patrocínio sem documentação que comprovassem a origem dos animais. Além disso, as aves estavam em condições inadequadas e com pouca ventilação. Elas foram encaminhadas à Polícia Militar Ambiental em Extrema e o caso foi registrado como crime ambiental. Mas por ser de menor potencial ofensivo, será tratado pelo Juizado Especial Criminal, sem prisão em flagrante.
0: No noticiário internacional, a Guarda Revolucionária do Irã confirma ter realizado uma ofensiva militar na manhã de ontem contra bases operacionais que abrigaram forças dos Estados Unidos na região do Golfo Pérsico. O ataque, que utilizou mísseis e drones, atingiu um complexo aéreo no Kuwait e a sede da 5ª Frota da Marinha Americana no Bahrein. Segundo a agência de notícias estatal conduzida à IRNA, a ação foi uma retaliação aos bombardeios realizada por Washington no dia anterior contra sistemas de radares em território iraniano. Música. Voltando a falar do Brasil aqui na nossa programação, o técnico Carlo Ancelotti ressalta a importância de Endrick para a seleção brasileira às vésperas da Copa do Mundo. Conta mais, Aline Fanelli.
3: O coordenador de seleções masculinas da CBF, Rodrigo, o técnico Carlo Ancelotti elogia o atacante Endrick, responsável pela vitória do Brasil por 2-1 sobre o Egito em Cleveland. O atacante entrou no intervalo para o início do segundo tempo e fez o gol aos 7 minutos.
4: Endrick tem esta qualidade, é muito potente, muito bem posicionado na área, tem oportunidade, marcou, um jogador importante para nós, tem que seguir. Eu acho que todos os jogadores são importantes, com diferentes características. Mateo pode ser que não finaliza como o Endrick, mas é muito importante para a construção do jogo.
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6: Olá, seja bem-vindo, seja bem-vinda, tá começando mais um Humanamente, programa que você acompanha aqui na Band News FM, que agora é tudo, é áudio, é vídeo, você pode acompanhar o nosso programa no rádio, sempre no dial aí na sua região, também nos tocadores de podcast, nas redes sociais e agora também no canal 131 do serviço LG Channels. Tem uma TV, tá aí perto da TV, digita 131 e você pode acompanhar Humanamente e o restante da programação da Band News FM. Eu sou o Renan Suquevicius e estou com o doutor Daniel Barros. Tudo bem, doutor?
7: Tudo jóia, Renan. Mais um tema aqui de saúde pública. Um tema que é saúde mental, mas é saúde pública aqui para a gente conversar com nossos ouvintes hoje, hein?
6: Pois é, vamos falar sobre o cigarro e as possibilidades, as variedades do cigarro. Tem o cigarro no tabaco, que a gente já conhece, tem os vapes, os cigarros eletrônicos. A tendência parece estar de volta. Você tem observado em algumas peças audiovisuais, da cultura pop, ensaios fotográficos, isso está retornando. Para além, claro, da observação que alguns adultos fazem das pessoas mais jovens que têm usado principalmente dos cigarros eletrônicos, dos vapes, às vezes no ambiente escolar. A gente vai abordar tudo isso a partir de agora no Manualmente, programa que é uma parceria da Band News FM com o Instituto de Psiquiatria da USP, conversando com o Gustavo Prado. Ele é pneumologista da Rede Dori, presidente da Aliança contra o Câncer de Pulmão. Tudo bem, doutor? Bem-vindo.
8: Oi, Renan, tudo bem? Tudo bom, Daniel? É um prazer estar aqui com vocês na Band News.
7: Gustavo, já de saída, assim, já vou confessar aqui que o que me motivou a mim e ao Renan para a gente conversar, puxar esse assunto aqui, a gente pode falar de um monte de coisa de tabaco e das estratégias da indústria, mas uma coisa que me incomoda demais é o vape, esse cigarro eletrônico. Eu tava na praia começo do ano, e aí tinha os caras vendendo assim, andando, né? E vendendo ali o ambulante, vende o sachê, vende o cigarro, vende não sei o quê. E é uma coisa que tem um certo apelo mesmo, né? Sobretudo você vê os jovens, e aí não tem fumaça, só tem aquele vapor, tem um ar de modernidade, só que é proibido pela Anvisa, mas mesmo assim é vendido. Eu queria que você desse um panorama para nós, assim, do que é esse vape, o que é esse cigarro eletrônico e, principalmente, esse negócio também vicia? Porque eles falam que não põe fogo, então não vicia, não faz mal. Qual é que é a real do vape?
8: Bom, vamos lá, né? O vape foi uma invenção do meio da década de 1990 e que logo chamou a atenção da indústria do tabaco como uma possível forma, né, de dispensação da nicotina e atração de novos usuários, ou perpetuação daqueles que poderiam considerar parar de fumar. Toda evolução, toda inovação dentro da indústria do tabaco, ela tem duas forças motrizes, né? Capturar novos usuários, afinal, ela vende um produto, né? E reter aqueles que estão pensando em deixar o produto, no caso, o cigarro. Então, daí surgiu o cigarro light, o cigarro mentolado, os cigarros com filtro, isso em 1950 ainda, né? Tudo isso para trazer uma falsa percepção de menor nocividade e, com isso, quem sabe normalizar o produto, atenuar a imagem do produto. E o vape veio exatamente nessa corrente de transmitir essa percepção de ser algo menos prejudicial à saúde, e claro, com toda uma construção, formato, cores, programação visual, recursos tecnológicos voltados para atrair a criança e o adolescente. Mais ainda, né? Ele ainda tem aditivos de aroma e de sabor dos mais variados. Você vai encontrar chocolate, cereja, tudo, giló com amêndoas, tudo é possível dentro desse universo do vape. Porque você elimina aquela percepção aversiva, aquela sensação desconfortável da experimentação do cigarro que todo fumante descreve das primeiras experiências. Então você traz uma mistura que, colocada na boca, traz uma sensação de refrescância, de um sabor agradável, de um cheiro agradável, mas no final das contas é mais do mesmo. Por quê? O que tem lá dentro? Né? Tem uma mistura complexa de substâncias para gerar o perfil de sabor e de aroma, e alguns álcoois que, quando aquecidos, formam essa névoa branca, esse aerosol, essa mistura de partícula, de vapores e tudo mais, e, claro, uma quantidade gigantesca de nicotina. Porque a melhor forma de você fidelizar esse usuário é tornando ele dependente químico do seu produto. E mais ainda, além da concentração e da quantidade alta de nicotina nos vapes, essa nicotina ela é quimicamente modificada para atingir o melhor equilíbrio possível entre a absorção mais rápida e a menor sensação de aspereza na garganta. Então, quando você modifica as formas moleculares da nicotina e você adapta isso para conseguir uma absorção rápida e um pico no cérebro muito alto, você garante a indução da dependência mais rapidamente, a fidelização do teu cliente, e se você ainda atenuar aquele desconforto, aquela aspereza, aquela sensação da garganta raspando, você ainda diminui a chance dele abandonar por qualquer desconforto. Então é uma forma violenta de estratégia de marketing, de engenharia, para gerar novos usuários.
6: Então a gente está falando de um produto que se parece com o cigarro de tabaco tradicional em alguns aspectos, mas que tem elementos diferentes, e aí o impacto para a saúde das pessoas também pode ser diferente. E há uma diferença aí de tempo, né, do que a gente conhece desses dois produtos. Já sabemos das consequências, muitas das consequências para a saúde do uso de cigarro de tabaco. O que já se sabe de impactos desse fumo, do consumo do vape?
8: Bom, já se sabe que aumenta risco de doenças cardiovasculares, doenças respiratórias, aumenta a chance dessas doenças virem a descompensar em quem já tem o diagnóstico de alguma dessas condições, aumenta o risco de desenvolvimento de doenças da cavidade oral, de doenças metabólicas, tem aquela grande complicação gravíssima que é a EVALI, que é uma sigla em inglês para uma injúria pulmonar aguda provocada pelo vape, que é uma condição muito grave, que pode levar a pessoa até a UTI, a insuficiência respiratória, a necessidade de ventilação mecânica e até o óbito, né? E lembrando que a gente talvez não tenha tempo de observação suficiente para ter uma percepção mais nítida e mais robusta da associação entre o uso de vape e, por exemplo, o câncer de pulmão, né? Mas isso não quer dizer que ele seja menos nocivo do que o cigarro. E ainda tem um agravante, né? Muitos dos usuários, especialmente aqueles que já fumavam o cigarro convencional de tabaco queimado, quando experimentam vape, passam a se tornar usuários duais, ou seja, consomem as duas coisas em diferentes horários. E já tem estudo mostrando que o risco se potencializa. Então, aquela ilusão de iniciar o uso do vape para reduzir o consumo do tabaco traz, na prática, um aumento do risco de todas essas complicações pela combinação dos efeitos das duas coisas.
7: E é interessante, Gustavo, que eu tenho reparado uma coisa que as pessoas, quer dizer, a gente conhece como história, mas a gente está vendo agora acontecer, de começarem a vir essas tentativas de negar as coisas, né? E aí alguns pesquisadores apresentando pesquisas e dados mostrando que não é bem assim, e aí que talvez o vape então fosse bom porque as pessoas param de fumar por causa do vape. Então a gente está vendo o filme de novo, né? A ciência tentando ser instrumentalizada e distorcida para promover os interesses da indústria, é isso?
8: Ah, com certeza. Até os próprios estudos, inclusive estudos publicados em periódicos de altíssimo impacto, eles têm metodologias bastante frágeis, para não dizer maliciosas, né, em que se compara de uma forma não controlada a oferta do uso de vape com um voucher, num valor simbólico que não seria suficiente para aquisição de medicamento para a cessação do tabagismo. E observa-se uma redução do consumo de cigarros, sem se valorizar na conclusão do estudo que um número maior de pessoas se tornou usuária dos dois produtos, né? E eu acho que mais ainda, a questão de tentar emplacar o vape como medicamento para parar de fumar, é que seria o único medicamento até hoje que não teria passado por todo o rito regulatório de estudos de fase 1 para avaliar segurança e dose, estudos de fase 2 para ver ainda segurança e achados, né, preliminares de eficácia, e estudos de fase 3 com populações maiores para se comparar contra o melhor tratamento disponível a eficácia dessa estratégia. Então, parece que existe uma certa corrupção da metodologia científica para satisfazer essa intenção de apresentar o vape como uma estratégia para parar de fumar ou como um medicamento milagroso com essa finalidade.
6: A gente está ouvindo no Humanamente desse fim de semana o Gustavo Prado, ele é pneumologista e está contando para nós detalhes do consumo de cigarro, seja do tabaco que a gente queima ou então dos cigarros eletrônicos, dos vapes. Daqui a pouco a gente continua com essa conversa super importante. Voltamos já.
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0: Eu sou a Stephanie Toso e apresento o noticiário aqui nas madrugadas da Band News FM, sempre com informação em tempo real a partir da meia-noite. Os destaques de Brasília, a repercussão do noticiário político e a agenda do dia que começa na capital federal. Atualização também do noticiário internacional e nos países onde o dia já começou. O comportamento das bolsas na Ásia e na Europa e os movimentos da economia que já começam a influenciar a sua manhã e o seu dia por aqui. Você fica sabendo também os principais resultados da rodada no futebol e de tudo que é destaque no noticiário esportivo. E claro, com a atualização do tempo e do clima na sua região para quem vai sair de casa bem cedo ou já está pensando no fim de semana. Sempre com a sua participação também ao longo das nossas madrugadas.

0: Meia-noite, 21 minutos. Rapidinho, antes de mais um giro pelo noticiário, desejando uma boa noite para Marleide, que fala direto de Salvador, falou que tá ligadinha aqui na Band News FM. O Leandro, da Zona Rural de Andrade, Minas Gerais, tá por aqui também. Ele falou assim, aqui tá 2 graus. Um abraço a todos da Band. Meu Deus, olha, esfriou demais. É congelante a madrugada em alguns lugares aqui do Brasil. Não só nessa região por aí, em Minas, mas também no sul, hein, gente? Temperatura despencou de novo na Serra Gaúcha Catarinense. Esse início de domingo vai ser complicado, hein? Pra muita, muita, muita gente. Ó, o Rogério, de Ribeirão Preto, também comentando, falou assim, agora aqui em Ribeirão Preto, 13 graus. É, gente, diminuiu muito a temperatura, tava olhando de novo. Aqui em São Paulo, Capela do Socorro Extremo Sul da cidade já caiu mais. 6 graus em média por agora. Ai, e é aquele dia que começa um pouco mais preguiçoso, com um tiquinho até de névoa, né? E aí isso vai mantendo ali a sensação térmica muito baixa, né? Amanhã começa praticamente encoberta, na maior parte aqui da cidade de São Paulo, e com esse vento gelado presente. Ó, Valdinei por aqui, falando de Magé no Rio, 14 graus. Todo mundo comentando aí essa friaca, mas o que para essa época, gente, é bem comum, ó. Estamos ainda no outono, quase chegando ali, encostando no inverno. Inverno que começa dia 21 de junho. Então, agora a tendência é que as temperaturas continuem um pouco mais baixas. Vai ser difícil esquentar de uma vez, esquentar muito rápido também. Então, tem essa presença de mais massas de ar frio lá no sul do país. Isso vai impactando também temperatura nas outras regiões. Ó, o Juca Pato já tá por aqui também, mandando um alô pra neta Heloísa na nossa programação. E o Sérgio desejando bom dia, falando direto de Mogi das Cruzes. Vamos que vamos, nesses próximos minutos faço mais um giro pelo noticiário por aqui na nossa programação. Vai mandando o seu alô, a sua mensagem pelo 11 999 592 100. Nos principais destaques dessa madrugada de domingo, um motorista de um Porsche perdeu o controle do veículo e provocou um acidente envolvendo ao menos 5 pessoas em São Paulo durante o sábado. Segundo a polícia, o carro trafegava em alta velocidade, chegou a atingir 3 motociclistas, bateu em outros 2 veículos e invadiu a calçada e só parou depois de colidir contra um muro. Uma das vítimas foi encaminhada a um pronto-socorro, enquanto os demais envolvidos não sofreram ferimentos graves. De acordo com a defesa do motorista, o influenciador fitness, Fábio Giga, foi fechado por outro veículo momentos antes do acidente. Isso foi o que ele disse em defesa. E isso, segundo ele, foi o que teria provocado a perda do controle do Porsche. Nos outros assuntos, a mulher que foi morta a facadas pelo namorado na região metropolitana do Rio foi sepultada durante o sábado. As informações chegam com Daniel Henrique.
1: O corpo da mulher de 47 anos que foi morta a facadas pelo namorado em São Gonçalo, na região metropolitana do Rio, foi sepultado neste sábado. Fernanda Lima Martins Freitas Guedes estava em um relacionamento com André Lessa Orinouche, de 46 anos, há cerca de 2 meses. Ele foi preso em flagrante pela Polícia Militar após esfaquear a vítima até a morte na noite da última quarta-feira. Após matar Fernanda, André enviou fotos da vítima para uma ex-companheira com quem tem um filho como forma de ameaça. Assustada, a mulher entrou em contato com o ex-marido de Fernanda, que mora na mesma rua. Ele acionou a PM, mas a vítima já estava sem vida. O autor do feminicídio já possuía 3 anotações criminais por lesão corporal em violência doméstica.
0: O governo prorroga o prazo de inscrição do Enem deste ano. Os detalhes chegam com a Paloma Moraes.
2: As inscrições para o Enem 2026 seguem até a sexta-feira que vem após prorrogação do prazo. Inicialmente, o período terminaria na última sexta. Com a mudança, outras datas do cronograma também foram alteradas. A taxa de inscrição, no valor de R$ 85,00, poderá ser paga até o dia 17 deste mês pelos participantes que não têm direito à isenção. As provas serão aplicadas nos dias 8 e 15 de novembro. O Enem segue como principal porta de entrada para programas como Sisu, ProUni e Fies.
0: A Fórmula 1 realiza neste domingo o GP de Mônaco, 6ª etapa da temporada 2026. A partir das 9h20 da manhã, a Band News FM faz a cobertura da corrida com exclusividade no Rádio Brasileiro e com a transmissão também disponível no YouTube e no LG Channels no canal 131. O líder do campeonato, André Achime Antonelli, larga da primeira colocação, 5 posições à frente do companheiro e vice-líder do torneio, George Russell, que se classificou em 6º. O segundo colocado do grid é Max Verstappen, da Red Bull. Brasileiro, Gabriel Bortoleto, da Audi, larga em 16º lugar, depois de tocar no muro e quebrar a suspensão no treino de classificação. 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
0: Meia-noite, 27 minutos. Vem aí o segundo bloco do Humanamente na nossa programação.
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0: Estamos de volta com Humanamente deste fim de semana, discutindo o consumo de cigarro aqui no nosso país. Para isso, a gente recebe o Gustavo Prado. Ele é pneumologista da Rede DOR e presidente da Aliança contra o Câncer de Pulmão. No primeiro bloco, a gente falou bastante do consumo de cigarros eletrônicos, dos vapes. E agora eu queria aprofundar nessa segunda parte, nesse novo segmento aqui do Humanamente, algo mais ligado ao nosso comportamento, à saúde mental. O que leva a gente a fumar? Isso pode ser, enfim, a gente pode ter uma infinidade de motivos, né? São questões muito particulares, mas o que faz a gente continuar fumando? O que acontece na nossa cabeça quando a gente experimenta cigarro e isso destrava o quê na nossa cabeça que faz com que a gente queira de novo repetir essa experiência?
1: Bom, essa pergunta eu posso responder em parceria com o Daniel, que é o grande especialista da área. Não sei se vocês lembram, ele é um psiquiatra bastante renomado, né? Mas a iniciação do consumo do tabaco, ela passa por fatores sociais e familiares, né, de influência dos pais, influência dos pares, né, e isso até a curiosidade, que costuma ser uma característica muito própria do perfil de comportamento do pré-adolescente, do adolescente, quando até por uma questão de desafio, de afirmação de alguma liberdade, emancipação ou satisfação da própria curiosidade, ele busca a experimentação. Dessa experimentação, né, guiada por modelos de comportamento, muitas vezes dos pais, ou pela disponibilidade de acesso fácil a esse produto que até pouco tempo atrás estava na casa de muitas famílias, né, vem essa iniciação, o consumo uma vez ou outra, com essa curiosidade. E da iniciação para o consumo regular, o que se estabelece é um processo de dependência, né? E a gente reconhece a dependência quando a gente identifica dois principais pilares dela. Um é a tolerância. Quem começou a fumar lembra que nas primeiras vezes, dois, três tragos do cigarro já davam tontura, né? E depois de 10, 15, 20 anos, a pessoa fuma 20, 30 cigarros por dia, né, para ter, no mínimo, aquela sensação de estar com a saciedade da síndrome da abstinência, que é o outro pilar, matada e absolutamente sem nenhum desconforto. Então, doses incrementalmente, né, maiores e mais frequentes da substância para atingir o mesmo efeito, é a tolerância, e a abstinência é aquela sensação desconfortável da falta, que passa desde a fissura, que é a vontade desconfortável e intensa, até aquelas perturbações do sono, do apetite, da capacidade de concentração, a irritabilidade, né? Então, a pessoa que continua fumando depois que ela é dependente, ela não fuma só pelo prazer imediato, que ela tem a hora que a nicotina, né, se liga nos receptores dela e evoca aquela liberação de dopamina. A pessoa fuma também para atenuar o desconforto da síndrome da abstinência. Isso é algo que, repetido e perpetuado ao longo do tempo, acaba modificando o comportamento do cérebro e gerando essa necessidade de repetição cíclica, né? E muitas vezes vinculada a características comportamentais do dia da pessoa, que fuma para se acalmar quando está tenso, fuma para ficar mais aceso quando está muito desligado, fuma para se concentrar, ritualiza em alguns momentos do trabalho ou do lazer, né? E tem, claro, outros gatilhos comportamentais e químicos, como a ingesta de álcool e tudo mais. Então, é um mecanismo muito complexo e, por isso, é igualmente complexo de ser quebrado no momento que a gente está propondo um tratamento para a cessação do tabagismo.
2: Essas cadeias comportamentais, né, essa associação comportamental entre o cigarro e determinadas coisas é tão forte, que tem um exemplo clássico, né, do sujeito que ele toma um cafezinho depois do almoço e acende um cigarro, né, acompanhando, e aí para parar de fumar ele tem que parar de tomar um cafezinho, porque a associação fica tão forte na cabeça dele que se ele toma um cafezinho já vem aquela fissura pelo cigarro. Mas esse é o exemplo clássico. Agora tem um exemplo mais forte, eu já falei dele aqui uma vez no Humanamente. Eu tive uma vez uma paciente que ela começou a fumar escondido na adolescência, então ela fumava quando ela ia no banheiro, para os pais não verem, né? E ela fez isso por tanto tempo que já idosa, se ela não acendesse o cigarro, o intestino não funcionava. Ficou tão associadas as duas coisas, né? Ficaram tão associadas as duas coisas que, enfim, você vê a força, né, desse comportamento que é, portanto, viciante, não só quimicamente, mas comportamentalmente, né? As coisas vão ficando realmente muito associadas. O que me emenda com a outra pergunta, Gustavo, que é o seguinte: uma vez que o jovem, aqui é uma má hipótese que eu estou levantando, quero saber se tem evidências disso. Uma vez que o jovem quebra essa barreira comportamental de começar a fumar, ainda que seja com vape, né? Ele começou com vape, porque era eletrônico, porque era modernoso, parecia um pendrive, tinha saborzinho e não sei o que e tal. Quebra-se ali uma barreira que permite com que ele experimente outras formas de tabaco? Ou seja, no fundo, minha pergunta é: com os jovens fumando mais vape, será que eles também vão migrar mais para mais usos, outros usos do tabaco? A gente tem visto isso acontecer em números.
1: Sim, né? É um fenômeno, ele é um fenômeno controverso quando a gente estuda a dependência, que é o fenômeno que é chamado de gateway, né? O de porta de entrada, mas ele é muito nítido quando a gente estuda o tabaco, seus derivados, suas formas de apresentação, né? Então, mais pessoas que começam o uso de vape tornam-se fumantes do que aquelas de cigarro convencional, do que aquelas que não começam. Então, a existência do vape, ela não é uma forma de proteção da sociedade contra a fumaça do tabaco, como quer fazer acreditar a indústria do tabaco, né? Isso a gente percebeu através de uma matéria patrocinada recentemente publicada num jornal de grande circulação. Então, mais pessoas que experimentam o cigarro eletrônico se interessam pelo cigarro aquecido, pelo cigarro de combustão, pelo tabaco em sachês, que é o snus, né, e todos os outros produtos derivados. Então, esse fenômeno acontece, é real e é medido, né, em pesquisas populacionais. E ele é muito mais frequente do que o contrário, que é o fumante de cigarros convencionais procurar outras formas de apresentação do tabaco ou outros produtos fumígenos com a intenção de deixar o cigarro e conseguir fazê-lo. Quando isso acontece, acontece normalmente o uso do álcool.
0: Agora, como a gente interrompe esse ciclo? Como que a gente interrompe esse vício? Tem pessoas que têm hábitos diferentes. A gente não consegue falar do mesmo tipo de vício, né? Tem gente que tem essa coisa associada. Então, toma café, tem que fumar, só fuma quando bebe. Tem gente que fuma muito, tem gente que fuma no banho, tem gente que fuma na cama, mal levanta da cama, já começa a fumar. Como administrar esses diferentes comportamentos e tentar interromper esse ciclo de vício?
1: Eu acho que a gente não precisa inventar a roda, Renan. A gente observou no Brasil, do final da década de 1980 até o ano passado, uma redução de 75% na prevalência do consumo de tabaco entre adultos. O caso do Brasil é um sucesso internacional descrito em revistas pelo mundo todo. Né? E ele não foi obra do acaso, ele foi obra de um trabalho muito bem coordenado, estruturado, que dedicou duas frentes simultâneas: a do controle populacional, por exemplo, com a proibição de propagandas do tabaco nas mais diversas mídias, qualquer material publicitário fora do ponto de venda, com a restrição da venda para menores de idade, com a veiculação de imagens aversivas no maço, com a elevação dos impostos e tributos do tabaco, com a proibição de venda fracionada ou cigarro avulso, e individualmente com a oferta de tratamento. Claro que coletivamente também você tem um enorme impacto das leis antifumo. Então, proibir o consumo de tabaco em ambiente fechado protege o não fumante, que é a primeira motivação da criação de uma lei como essa, mas também faz com que os fumantes fumem menos e mais fumantes deixem de fumar, né? E do lado individual, claro, a oferta de tratamento, a oferta de conscientização sobre os riscos do cigarro. Então, é continuar o trabalho que a gente vem fazendo e de uma forma um pouco mais atenta, um pouco mais vigilante a esses subterfúgios que a indústria do tabaco consegue, seja através da criação de novos produtos, como através da veiculação de uma imagem positiva através, por exemplo, de conteúdo publicitário travestido de jornalismo.
0: A gente vai fazer uma pausa aqui no Humanamente, daqui a pouco a gente volta com mais a conversa com o pneumologista Gustavo Prado. Até já.
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0: Meia-noite, 40 minutos, seguindo com os principais assuntos do dia, ainda falando de temperatura por aqui na nossa programação. Muitos dos nossos ouvintes falando, tá frio demais. É, gente, ontem, ó, a capital Belo Horizonte viveu o dia mais frio do ano, batendo um novo recorde. Quem conta é o Eliseu Júnior.
1: Belo Horizonte registrou neste sábado a menor temperatura de 2026. Segundo a Defesa Civil, os termômetros marcaram 8,8 graus na região centro-sul da capital. Novo recorde de frio do ano. Em áreas mais altas, como Olhos d'Água, Belvedere e Buritis, a mínima foi de 9,7, com sensação térmica chegando a 3,4. O frio é provocado por uma massa de ar polar e deve continuar nos próximos dias com elevação gradual das temperaturas. A partir de quarta-feira,
0: um turista uruguaio morre após se afogar na Praia Grande, em Arraial do Cabo, no estado do Rio de Janeiro. Tem mais informações sobre o caso com a repórter Luana Bernardes.
2: Um turista uruguaio morre após se afogar na Praia Grande, em Arraial do Cabo, na região dos Lagos. O caso aconteceu na tarde de sexta-feira. De acordo com a prefeitura, o local estava sinalizado com bandeira vermelha, indicando risco elevado para banho. Ainda segundo o município, os guarda-vidas chegaram a realizar procedimentos de reanimação, mas não foi possível reverter o quadro. A prefeitura de Arraial informou ainda que presta assistência aos familiares da vítima e que mantém contato com o consulado do Uruguai para auxiliar nos trâmites necessários.
0: A edição deste ano da Copa do Nordeste já tem um campeão. Conta tudo, Paloma Moraes.
3: O Vitória conquista o quinto título da Copa do Nordeste após vencer o Fortaleza de virada por 2-1. O jogo de volta aconteceu no Barradão, em Salvador, neste sábado. Luiz Fernando marcou para a equipe visitante na etapa inicial, mas Martínez e Renato Kaiser viraram no segundo tempo para o Leão, com o segundo gol nos 45 minutos finais. No jogo de ida, o time também venceu por 2-1 no Castelão e precisava apenas de um empate para levantar mais uma taça do Nordestão após 16 anos sem um título da competição. Com isso, o Leão se igualou ao Bahia como maior campeão da Copa do Nordeste.
0: E deu Brasil, a seleção brasileira vence o Egito por 2-1 neste sábado. Conta mais, Aline Fanelli.
4: O Brasil mantém a invencibilidade diante do Egito e chega à sétima vitória em 7 jogos. No último amistoso, antes da estreia na Copa do Mundo de 2026, o time venceu por 2-1 com mais de 64 mil torcedores presentes em Cleveland. O primeiro gol brasileiro foi de Bruno Guimarães, logo aos 7 minutos de jogo. Mas aos 11, Marquinhos recuou mal para o Alisson e Zico deixou tudo igual. A preocupação é que o lateral direito Wesley saiu de campo por uma suspeita de lesão na virilha. Para o início da segunda etapa, Ancelotti colocou Bremer, Léo Pereira, Fabinho, Danilo Santos, Matheus Cunha, Luiz Henrique e Endrick, o responsável pela vitória brasileira. O jogador de 19 anos fez o segundo gol aos 7 minutos do segundo tempo. O time canarinho terá folga neste domingo e retomará os trabalhos na segunda-feira. Wesley passará por exame e, dependendo do grau da lesão, caso ela exista, poderá ser cortado. Já Neymar será avaliado em exame de imagem nesta segunda-feira para acompanhar a recuperação.
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0: Estamos de volta com o Humanamente nesse fim de semana, discutindo o consumo de cigarros, cigarros eletrônicos, aquele cigarro tradicional. Parece que a gente está voltando um pouco no tempo e desconstruindo medidas importantes que tinham fortalecido o combate ao uso de cigarro aqui no nosso país. Para falar desse assunto, a gente está recebendo o pneumologista Gustavo Prado. Ele é pneumologista da Rede D'Or e presidente da Aliança contra o Câncer de Pulmão. Ele conversa comigo, Renan Suquevicius, e com o Dr. Daniel Barros.
1: Gustavo, a gente passou muito rapidamente, você citou assim, en passant, quase um fenômeno que é, me parece, até onde eu lembro, central no tabagismo, que é o exemplo, né? Aliás, no consumo de qualquer substância, a gente já teve programas vários sobre álcool aqui também no Humanamente, e os pesquisadores são meio unânimes de dizer que o exemplo em casa, né, dos pais e das figuras de autoridade em volta, né, as figuras importantes, nas quais os jovens se espelham, eles são muito determinantes no risco de a pessoa começar a fumar. Né? Então, eu não lembro os números exatos, mas assim, ver o pai fumando aumenta mais o risco de uma criança futuramente fumar do que qualquer quantidade de propagandas. Né? Mas isso também acontece na indústria do entretenimento. Né? Nos anos 90, ali, anos 80, anos 90, que não, quando começou a proibir a propaganda, começou-se a discutir como os personagens em filmes fumavam e aquilo não era por acaso, o roteirista era pago para colocar aquilo, né? Isso é regulamentado? Isso hoje tem acontecido? Você tem visto isso voltar? O Renan comentou, né, de um certo retorno disso na cultura pop. Como é que está esse movimento, assim, de quem olha de dentro esse problema?
2: Bom, a gente tem uma série de legislações, né, em diferentes instâncias e vindas de diferentes, né, processos sobre a regulação do conteúdo do cigarro. Então, primeira, inclusive fazendo aniversário de 30 anos agora, aquela lei 9294 de 1996, que foi a primeira lei federal, né, contra o consumo do tabaco. Ela tinha uma série de brechas, uma série de ainda imaturidades, né, da própria construção e, claro, parte disso, né, do lobby da indústria do tabaco. Mas pouco tempo depois, em 2000, teve a lei 10.167, que essa foi bastante restritiva na proibição, muito taxativa na proibição de qualquer conteúdo publicitário, né, do tabaco, fora do ponto de venda, e mesmo dentro do ponto de venda, né, é muito restrito àquela área específica onde fica o cigarro. O que acontece, né, é que, como você disse, existe sempre a inserção, que às vezes pode parecer subliminar e às vezes é escancarada, do cigarro na indústria do cinema. Isso a gente via desde a época dos filmes em preto e branco, terceira, quinta década do século XX, né, e se perpetuou até os anos 2000, e depois, é claro, né, houve um certo arrefecimento, uma certa observância maior a todas essas normas que proíbem a inserção desses produtos, mas um retorno que a gente vem percebendo. Então, existe uma conversa atual sobre a tal geração anti-wellness, né, que a juventude, um pouco pessimista com o andamento do mundo, do ponto de vista de crise climática e ambiental, do ponto de vista de ampliação de desigualdade, tem ficado tão niilista em relação à própria vida, que teria buscado, entre outras coisas, o cigarro como uma ruptura, uma quebra de comportamento em relação àquela geração bem-estar. Né? Mas isso é uma estratégia narrativa de normalização. O que vem acontecendo, mais uma vez, é uma inserção paga do cigarro nos meios de comunicação. Então, nos editoriais de moda, nas revistas de comportamento, na TV, nas séries. Então, sob o pretexto de criar, mais uma vez, né, uma imagem de contraposição aos valores da época, ou de ruptura, ou de liberdade, ou de rebeldia, o cigarro mais uma vez vem ganhando jovem, e isso a gente percebe que não é inócuo, né? Pela primeira vez em 30 anos, a gente, em 36 anos, para ser mais específico, a gente vê a elevação do consumo de tabaco no Brasil. Né? Então, na última pesquisa que chama Vigitel, que é um inquérito telefônico feito nas capitais do país, a gente percebeu um aumento de 10 para 11,5% no consumo de tabaco entre adultos. Isso é um aumento expressivo, né? de quase 15, 20%. Né? E foi de 9,5 para 11. E quando a gente estuda isso estratificado para os grupos etários, a gente percebe que aquela camada da sociedade de 18 a 24 anos dobrou o consumo de tabaco. Foi de 6,5 para 13%. Né? E basta a gente passar pelos barzinhos na frente das faculdades que a gente nota os jovens estudantes fumando. Jovens estudantes no ponto de ônibus fumando, bolando cigarros artesanais com um tabaco comprado em pacotinho, como se essa ideia de um produto natural trouxesse mais uma vez uma redução de dano que não existe, todos sabem disso.
1: Talvez conversando até com a pergunta que a gente falou em outro bloco, né? Que diz jovens fumando mais vapes, talvez isso realmente desiniba de alguma forma. De novo, não é a porta de entrada, não é que escalona, mas, enfim, você já está consumindo tabaco, né? De alguma maneira, você já está consumindo nicotina por via oral, expelindo vapor. Isso deve facilitar, de fato, alguns outros comportamentos, ainda mais quando você começa a ver uma coisa que é talvez o mais perigoso, né, Gustavo? Culturalmente a coisa vai mudando. Culturalmente, quando eu lembro, quando eu era pequeno, a molecada mais velha fumava. Quando eu tava assim mais jovem, quando a gente tava na época da faculdade, começou a pegar mal fumar, um negócio meio esquisito, meio antiquado, né? E aí, se hoje começa a ficar legal de novo, infelizmente mais jovens acabam sendo seduzidos, né?
2: Essa normalização, ela é uma estratégia muito comum, né? De você tornar algo não incômodo para as pessoas, e você, a partir desse momento, vai, né, inserindo a influência, e a gente vê que isso acontece não só no ambiente, né, da nossa vida cotidiana, mas isso acontece em redes sociais. Então, há também uma injeção maciça de investimento para que em várias plataformas, inclusive aquelas que a gente nem conhece, né, de streaming e de gameplay, que jovens, crianças, adolescentes, pré-adolescentes, né, frequentam e assistem, um volume de conteúdo muito grande, existe a inserção do vape, do cigarro lá, mais uma vez, de forma patrocinada, irregular, né, e para, né, gerar essa ideia de que está voltando e está tudo bem, né? Mas a gente não pode achar que está tudo bem uma doença que mata 8 milhões de pessoas a cada ano, né? Sendo aqui no Brasil umas 200 mil pessoas a cada ano. Então, o cigarro não é hábito. O hábito é você sair no Parque do Ibirapuera, tomar um vento na cara, respirar um ar puro, né? Fumar é uma doença, né? Naquele CID, que é aquela classificação internacional de doença, que todo mundo que já recebeu um atestado médico viu aquele código pelo menos uma vez na vida, existe CID para consumo de tabaco. Na falta de um, tem três, né? Então, tabaco é doença, não é hábito, não é comportamento, né? E sendo uma doença, a gente deve abordar como tal. A gente deve estudar quais são os determinantes sociais dele para abordar coletivamente e deve olhar para o indivíduo e fazer o diagnóstico, perguntar ativamente, oferecer tratamento e, quando a gente não está familiarizado com o tratamento, encaminhar esse paciente, do mesmo jeito que talvez eu não me sinta familiarizado com o tratamento de uma doença de outra área que não a pneumologia e eu encaminho para um colega, né? Se você é de outra especialidade, reconhece seu paciente fumando, não está, né, familiarizado com o tratamento, referencia, né? Porque é uma doença, é a maior causa evitável de morte no mundo. Então, a gente não pode fechar os olhos e transformá-la, apelidá-la de forma carinhosa, num hábito ou num estilo de vida.
0: É isso, tivemos uma ótima conversa por aqui no Humanamente desse fim de semana com o Gustavo Prado, pneumologista da Rede Dor e presidente da Aliança contra o Câncer de Pulmão. Muito obrigado pela sua presença por aqui. Espaço aberto para você voltar no Humanamente para a gente discutir esse assunto que certamente movimenta aí a nossa audiência, quem nos acompanha por aqui.
2: Valeu, Renan. Valeu, Daniel. Foi um prazer e contem comigo em próximas oportunidades.
1: Valeu, Gustavo. Obrigado.
0: O Humanamente desse
2: Valeu.
0: semana vai ficando por aqui. A gente volta no próximo. Você pode acompanhar o nosso programa, repito, por aqui, no rádio, também nas redes sociais e no canal 131 do LG Channels, também com imagens. Até o próximo fim de semana, doutor.
1: Valeu, até lá.
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1: Você vai acompanhar a história agora de um mineiro de Poços de Caldas que produz vídeos em que conta a história de cães de São Paulo. Esses personagens que ele encontra no elevado João Goulart, conhecido como Minhocão ou Minhocães. Quem conta pra gente um pouco mais sobre esse assunto e sobre a vida desse mineiro é o Arthur Couvre.
2: Com licença, tudo bom? Desculpa interromper. Eu criei agora uma página chamada Minhocães.
3: Aham.
2: Sou fotógrafo e produtor de vídeo. Contar um pouquinho a história do seu cão. Como que você achou ele?
3: Ah, eu achei ele...
2: Qual que é o nome dele?
3: Manolo.
2: Manolo.
4: Manolo é uruguaio. Foi resgatado pelo Rafael, que é de Porto Alegre. Isso na noite de Natal de 2019, no estacionamento de um supermercado no Uruguai. Rafael resolveu então trazer esse cãozinho para o Brasil. Até que em um passeio dos dois pelo elevado João Goulart, aqui em São Paulo, eles cruzaram com outro Rafael, o Bonafé, que é fotógrafo e produtor de vídeo.
2: Você é uruguaio, Manolo?
3: Ele é Manolo.
2: Que coisa mais linda!
4: O Rafael Bonafé conta as histórias dos encontros desses cãezinhos com os tutores, mas o detalhe é que ele busca esses personagens sempre no mesmo local, justamente o elevado João Goulart, o Minhocão. Logo, o nome da conta em que ele publica esses vídeos e fotos no Instagram não poderia ser diferente: Minhocães.
5: Eu mudei para São Paulo ao lado do Minhocão e eu comecei a frequentar o Minhocão e ver muitos tutores ali, muitas pessoas caminhando com o seu cão também, né? O Minhocão despertou essa ideia. E aí eu peguei um final de semana que eu tava livre e falei assim, eu vou fazer.
2: Qual que é o nome?
6: Marujo.
2: Marujo! E aí, como vocês se conheceram?
6: Tava com a minha ex-companheira e a gente foi um dia lá conhecer a ONG, aí abriram o portão, o cara soltou assim, ele veio em cima da gente na hora, assim.
2: Olha.
6: E só se olhou e falou, pô, é você, carinha.
4: Rafael Bonafé, de Poços de Caldas, no sul de Minas, veio para São Paulo, ficou 3 anos por aqui, estudou gastronomia, artes cênicas, não se encontrou, foi para os Estados Unidos estudar produção de filmes e vídeos. Ele tinha uma vida por lá, mas depois de 8 anos na Califórnia, resolveu voltar. Abriu uma produtora de vídeo em 2023, a Murphy, que tem o mesmo nome do cãozinho que ele trouxe de lá dos Estados Unidos para viver com ele por aqui.
5: A razão do nome dele é porque

0: Rafael Bonafé conta que quando vai gravar os vídeos e fazer as fotos dos cãezinhos e dos tutores no elevado, ele não consegue levar o cãozinho dele, o Murphy. Senão...
1: não dá. Porque se eu utilizo a bolinha pra chamar a atenção de um cachorro, ele vai querer essa bolinha a todo custo.
0: Você tem a bolinha aí?
1: Eu tenho.
0: Faz o som dela aí pra gente ouvir.
1: Vou fazer o som? Pera aí, vou pegar aqui. Mais uma vez?
0: É.
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3: Já tá bom pra comer sopa, né? Então bora de sopa de cenoura com curry. Cenoura muito básico, uma coisa que a gente sempre tem. A gente transforma numa sopa especial colocando curry, que é esse tempero indiano que você compra no supermercado já misturadinho. Tem garam masala, que também é muito bom. É um tempero também da mesma linhagem aí do curry, você pode usar também. E você pode fazer uma mistura de especiarias sempre, tá? Então você, no azeite, pouquinho de azeite, 2-3 colherinhas de azeite, você vai aquecer e vai refogar cebolinha. Você vai pegar a cebolinha inteira, principalmente a parte branca, tá? Eu quero mais ou menos aí uma xícara de cebolinha. Refoga, aí vai colocar 1 colher de chá de curry, deixa ele fritar um pouquinho ali junto com a cebolinha. Aí, 3 xícaras de cenoura, vai dar umas 4 cenouras médias. Eu pus em xícaras aqui, mas umas 4 cenouras, corta em pedacinhos, eu nem descasco, eu lavo bem, né? Corta em pedacinhos, cobre com água ou de preferência sempre um caldo feito em casa, de frango ou de legumes, e vai cozinhar até a cenoura ficar macia. Quando a cenoura ficar macia, você bate tudo no liquidificador ou faz que nem eu, que eu já vou com o mixer dentro da panela pra economizar tempo, e pronto. Pra finalizar, o que combina muito bem é o iogurte. Aí você leva à mesa um iogurte mais cremoso, aquele grego, por exemplo, você leva à mesa, vai botar 1 colherada de iogurte no prato e aí você despeja por cima a sopa, mistura, fica ótima e dá um borogodó. E eu tenho certeza que você tem cenoura aí na geladeira. E se você quiser, você pode falar comigo pelo e-mail hojepode@bandnewsfm.com.br ou pelas redes sociais no @carolecrema. Pode pedir receita, dica, fala comigo, eu vou adorar.
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minuto pelo horário de Brasília, seguindo com os principais destaques por aqui na nossa programação de olho, também na temperatura, é, gente. Muita gente reclamando, tá frio demais. Ó, tem bom dia chegando, direto de Sete Lagoas, com Toí, que mandou mensagem pra cá. Ele falou assim, que frio que eu tô aqui, viu? Mas na escuta da Band. E aí chegou um frio demais. Direto de Ponta Grossa, no Paraná também, falando assim, ó, agora 10 graus. É o Rosten que manda mensagem pra cá. 13 graus em média em Mogi das Cruzes, já teve ouvinte mandando um tiquinho mais cedo. Tava dando uma olhada de novo, temperatura só caindo no extremo sul da cidade. 6 graus. E aí a expectativa daquele início de domingo mais complicado. Isso assim, ó, 6 graus ali na região de Marcilac, mas Capela do Socorro já registrando 5 graus nessa madrugada. Agora ainda é 1h02. Então a expectativa é que até o início da manhã essa temperatura vá diminuindo. Alguns pontos, né, inclusive aqui, mais gelados, do extremo sul da cidade, até mesmo da Grande São Paulo, interior do estado, podem registrar aquela geadinha mais leve pela manhã. Isso porque nós estamos tendo uma madrugada praticamente sem nada, nada de nuvem no céu. Isso não ajuda a reter nem um tiquinho de calor. E aí tem atenção redobrada, com começo de domingo com possibilidade para neblina, isso tanto aqui em alguns pontos de São Paulo, incluindo o litoral, quanto no sul do país, tá? E aí comprometendo a visibilidade de quem vai pegar estrada pela manhã. Ó, já tem aquele bom dia animado, assim, já para dar uma esquentadinha, do João Carlos, passando por aqui. Ele falou assim, ó, tá frio mesmo, tô em Santo Amaro e já dá para sentir o frio. É, eu tô aqui na região do Morumbi também. E eu confesso.

Eu estava até falando dessa percepção sobre ontem. Ontem eu achei que estava mais gelado aqui no estúdio porque tem ar-condicionado. Hoje tá mais gelado lá fora do que aqui dentro no estúdio com ar-condicionado. Complicada, gente. A minha mão tá congelando. Pra quem consegue acompanhar a Band News FM com imagens no LG Channels, no canal 131 da LG TV, eu tô assim, toda encapuzada. Hoje com aquela blusa que eu falo que é a blusa de senhora mesmo, um casacão. Tem o cachecol por aqui, tem luva na bolsa. Então eu vim toda produzida aí pra enfrentar essa madrugada, porque durante a pausa a gente vai dar uma volta, vai andar, né, por aqui. E eu confesso que tá bem mais frio lá fora do que aqui dentro, nos estúdios da Band News FM. Aí o Sérgio Rota tá mandando pra cá, Stephanie Frozen. É, gente, eu confesso que eu sou do time do frio. Eu gosto da temperatura mais baixa, mas eu gosto da temperatura mais baixa pra dormir, né? Pra ficar quentinha ali, debaixo das cobertas. Comprei um edredom maravilhoso, aquele que é dupla face, e que um lado ele é cheio de pelinho. No outro ele é mais ok, assim, mas é aquele edredom gostoso pra dormir nesse frio que tá fazendo agora. Então adoro, mas assim, queria estar na minha casa debaixo das cobertas. Ó, o Will tá por aqui também, mandando mensagem. Ele falou assim, por aqui onde eu tô não tá nada frio nesse forno de 890 graus. O Will é o nosso ouvinte que trabalha como protético, acertei? Eu lembro de vocês, às vezes vocês somem vez ou outra daqui, e aí eu fico com saudade aguardando a mensagem. Ó, quem tá debaixo das cobertas fazendo inveja é o Edson, que é morador de Osasco. Ele falou, bom dia. Bom dia pra todos vocês, gente, vamos juntos. Eu, Stephanie Toso, até às 7 horas, atualizando o noticiário por aqui na nossa programação. Vamos que vamos, noticiário recheado. Muitos destaques, inclusive esportivos, né? Deu Brasil ontem, vencemos o Egito. E aí começa, né, a ansiedade, a preparação já para a Copa do Mundo que está se aproximando. Tudo com transmissão exclusiva aqui da Band News FM para você acompanhar também. Vamos que vamos, nesses próximos minutos, fazendo mais um giro pelos principais destaques do Brasil e do mundo por aqui. Vai mandando a sua mensagem, o seu alô, pelo nosso WhatsApp no 11 999 592 100. Já seguindo com os principais assuntos do dia desse domingo, dados da Serasa apontam que a inadimplência das empresas bateu um novo recorde no Brasil. Em abril, mais de 9 milhões de CNPJs estavam com débitos em atrasos. As dívidas somam 220 bilhões de reais e, em média, cada empresa inadimplente tem 7 contas, pelo menos, a pagar. Aqui em São Paulo, a realização da parada do orgulho LGBT+, neste domingo, já provoca alterações no trânsito e também no transporte público da região central de São Paulo. Avenida Paulista será interditada para a passagem dos participantes e dos trios elétricos, com bloqueios também em vias do entorno e mudanças na circulação de veículos no decorrer do dia. Então, atenção para você que está acompanhando a Band News, hein? Linhas de ônibus que atendem a região terão desvios de percursos e algumas paradas poderão ser desativadas temporariamente durante o evento. A concentração começa às 10 da manhã e os desfiles dos trios elétricos está previsto para o meio-dia na Paulista, passando depois pela Rua da Consolação. Os bloqueios começam bem mais cedo. Então já está valendo aí bloqueios por várias vias de acesso à Paulista, como ruas Itapeva, Ministro Rocha Azevedo, Haddock Lobo e Bela Sintra. A partir da meia-noite, né, já começou a valer também dois trechos da Paulista bloqueados para veículos. Isso entre a Rua da Consolação e a Avenida Angélica e entre a Praça Oswaldo Cruz e a Consolação. E aí, como alternativa, o motorista pode circular ali no elevado Presidente João Goulart, que normalmente fica transformado em via de lazer nos fins de semana, mas que vai ser liberado ao longo desse domingo para tráfego de veículos, considerando já das 7 horas da manhã até pelo menos as 8 horas da noite. Vai sintonizando por aqui na Band News FM ao longo do dia, também com o destaque do trânsito para você não se perder. Tem muita gente que foi viajar, deve estar voltando de viagem ao longo desse domingo. Então, já relembrando que hoje tem a parada do Orgulho na Avenida Paulista, o trânsito que fica um pouco mais complicado naquela região, tem bloqueio também nas intermediações. Nos outros assuntos, investigadores da Polícia Federal avaliam pedir que Daniel Vorcaro seja inserido na chamada de fusão prateada da Interpol. O recurso é voltado especificamente para localizar e bloquear dinheiro de origem ilícita ao redor do mundo. O objetivo agora é impedir que o ex-dono do Banco Master continue remetendo ativos para fora do país
Isso segundo informações do jornal O Globo. A Polícia Federal pretende rastrear os valores que o empresário transferiu aos Estados Unidos, mas para isso diz que precisa do aval da Procuradoria-Geral da República, da anuência do Supremo Tribunal Federal e do endosso das autoridades americanas.

0: A ameaça de tarifaço pode colocar o Brasil entre os países com o maior nível de tarifas para importação nos Estados Unidos, segundo a Câmara Americana de Comércio. Além da barreira de 25% proposta na investigação específica para o Brasil, há uma outra de 12,5% envolvendo 60 países acusados de práticas de trabalho forçado. Hoje, no Economia para Você, eu te convido para a gente conversar sobre os desafios da economia brasileira num cenário global de grande instabilidade. A minha convidada é a economista Alessandra Ribeiro, diretora de macroeconomia e sócia da Tendências Consultoria. Alessandra, muito obrigada pela presença aqui no Economia para Você. É sempre muito bom te ouvir.
1: Obrigada, Juliana. Obrigada pelo convite.
0: Alessandra, eu ouvi muito de empresários que a palavra-chave nesse momento é pragmatismo. É importante separar discursos políticos inflamados e encarar essa possibilidade de tarifaço contra produtos brasileiros com uma proposta de negociação que possa interessar aos americanos. Você acha que tem chance de reverter? Assim, qual é a estratégia do governo americano quando coloca a gente, o mundo todo, contra a parede com essas tarifas?
1: Exatamente. Eu concordo com essa proposta do pragmatismo mesmo. Porque é isso, a discussão tem que ser técnica, a gente separar de toda essa parte política, porque lá nos Estados Unidos a gente sabe que o governo também americano, o governo Trump, está enfrentando uma questão de popularidade. Aqui nós estamos também no meio de um contexto eleitoral, então tem que separar bastante. E aí ir para esses aspectos técnicos. Qual eu acho que a ideia, né, por trás do governo americano quando usa agora, né, esses instrumentos todos de tarifa para forçar os países, aí eu acho, da minha avaliação, para uma negociação. Então, o que é interessante para os Estados Unidos do ponto de vista de comércio? E aí, conforme, né, assim, essas discussões, tentar ter o maior benefício possível. A gente sabe que, por exemplo, só para pegar um exemplo, o etanol é um ponto sensível para eles. Então, daqui do ponto de vista brasileiro, pegar a questão do etanol e discutir, assim, faz sentido, a gente consegue acomodar uma redução de tarifas para abrir um espaço maior para a negociação com os Estados Unidos? Do outro lado, os Estados Unidos têm claros interesses em relação a alguns produtos, inclusive produtos até mais alimentícios, como carne, café, tem um interesse, eu acho que é uma ideia nenhuma de taxar esse tipo de produto que pode ter uma maior pressão inflacionária no mercado americano e afetar ainda mais a popularidade do presidente, como questões mais estratégicas, né? A gente vê os Estados Unidos muito preocupados aí com a questão dos minerais estratégicos, dos minerais críticos, e aqui a gente teria um espaço também grande para negociação. Então, acho que é um mecanismo que eles utilizam para forçar realmente a negociação e ter aqui alguns espaços vantajosos em mercados que eles acham relevantes. Né?
0: Eu ouvi uma frase do presidente da Confederação Nacional da Indústria, Ricardo Alban, aquele ditado, vão-se os anéis, ficam os dedos, que ninguém está falando sobre negociar o que é inegociável. Por exemplo, o PIX, que é algo que vem para ficar, que está disseminado e que foi muito positivo para o Brasil, né, para o brasileiro. Agora, tem questões negociáveis que aí você tem que entregar alguns anéis e às vezes nem é entregar anel, né, porque no caso, como você falou, das terras raras, dos minerais críticos, que a gente tem a segunda maior reserva, a gente também tem interesse em atrair uma parceria, uma cooperação para poder explorar esses minerais, porque exige muito investimento, tecnologia, para poder não só explorar, como agregar valor aqui dentro do Brasil, que é o que o governo brasileiro vem dizendo. Então, a gente também pode se beneficiar, Alessandra, de propostas que vão interessar aos americanos, mas que também vão interessar ao Brasil e são oportunidades aqui para a gente, né?
1: Certamente, certamente, Juliana, porque eu acho que esse é um bom exemplo que você deu, realmente. Os minerais estratégicos críticos aqui, né, para os Estados Unidos e, na verdade, para muitas, né, economias, a gente vê que tem um interesse grande e, do nosso lado, é isso. A gente precisa também de investimentos para viabilizar, né, essa extração, obviamente, tentando extrair o maior benefício possível dessa extração de minerais críticos, desenvolvendo também com efeitos aí também para a indústria, efeitos importantes para o mercado local. Então, acho que pensando aqui na posição brasileira, o ideal é a gente buscar uma posição equilibrada, né? Eu acho, quando a gente olha a relação Brasil-Estados Unidos. O que eles precisam e o que eles ganham com isso, mas também o que o Brasil ganha com isso. E aí eu acho que é essa negociação que ela tem que ser muito bem feita, muito bem pensada, para que também a gente não seja um espaço aqui de exploração pelos Estados Unidos sem maiores benefícios para a nossa economia. Eu acho que tem que ter esse cuidado também. Então a negociação ela tem que ser muito estratégica. E aí entra que eu concordo muito com o pragmatismo e discussões baseadas muito em fundamentos, né?
0: E é difícil encontrar espaço realmente para discussões técnicas, porque muitas vezes os argumentos não conversam com os próprios argumentos técnicos, que é o que o governo brasileiro vem demonstrando, que já tem sido trabalhado nos grupos técnicos propostas e as defesas também para demonstrar que as acusações, né, em grande medida ali, não fazem sentido. Ao que parece, Alessandra, existe um desejo ali na política americana de impor tarifas, né, que eles não abririam mão. Por exemplo, o que eu ouvi da Câmara Americana de Comércio é que talvez não valha a pena tentar reverter essa tarifa do trabalho forçado, porque é para todo mundo, o foco é a China, inclusive, então é melhor focar naquilo que está mais voltado para o tarifaço brasileiro. Né? Uhum. Por que essa lógica de ter uma tarifa para todo mundo e isso eles não abrem mão?
1: Uhum. Então, eu acho que aí é esse entendimento que eles têm no governo atual americano de que tarifando, né, esses países, e eu acho que esse exemplo do trabalho forçado, pegando 60 países, acho que mostra isso, né, assim, que é essa ideia de, com esse tipo de proteção, eles vão favorecer a indústria local, né, porque aqui isso é super questionável aí para muitos países, né, inclusive dentre os países afetados, né, Na verdade, muitos países europeus, tem a União Europeia, que tem medidas muito rígidas em relação a trabalho forçado. Então, aqui tem aqui uma discussão muito grande em relação a isso, mas eu acho que o que está por trás é essa motivação de que, olha, tarifando, os produtos americanos ficam relativamente mais competitivos em relação a produtos importados e aí eu volto a dar um maior dinamismo para a indústria americana. Agora, isso chama particular atenção, né? Dado a participação hoje pequena relativamente da indústria americana no PIB americano, que inclusive tem a maior parte, né, do seu PIB, 80% relacionado a serviços, e aí toda essa agenda, que em muitos aspectos, na verdade, tem efeitos nocivos para a própria economia americana, inclusive para a própria indústria americana. Mas eles têm esse entendimento de favorecer a indústria local, com reflexos também no emprego local, mas que, enfim, a literatura, os estudos mostram que, na verdade, os efeitos podem ser bem nocivos, né?
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1:20 pelo horário de Brasília. Tava lendo as mensagens por aqui. Chegou. Bom dia, Stephanie Toso. Trabalho como motorista de ônibus na região de Barueri. Parei agora e tá muito frio por aqui. Quem mandou a mensagem foi o Severo. Consegui ver o nome pela fotinho do WhatsApp. Eu tava dando uma olhada por aqui na temperatura em média na região de Barueri, 9 graus nessa madrugada. Aí pensando assim, nossa, né? Tá complicado. Tô olhando aqui temperatura. Monte Verde em Minas, 3 graus. Os nossos 9 graus aqui, né, em grande parte da região metropolitana e Grande São Paulo, não é nada perto desses 3 graus ali na região de Monte Verde. É uma região já mais fria, né? Mas ó, Campos do Jordão com 4 graus, tem aquela possibilidade para uma geadinha nesse início de domingo. Lá no sul do Brasil, dando uma geral aqui, 7 graus em General Carneiro, temperatura na casa dos 8 graus em Curitiba. Ai, gente, olha, caiu bem, despencou. Bom Jesus, ali no Rio Grande do Sul, 10 graus agora em média. E aí tá diminuindo cada vez mais até o início da manhã desse domingo. Fica bem mais gelado. E é surpreendente, assim, interior aqui de São Paulo, tem região marcando 10, 9 graus, 8 graus agora em Rancharia. Os 9 graus ali na região de Bebedouro, que é uma região próxima ali de Ribeirão, mais aqui pra cima do estado de São Paulo. 9 graus, gente, 9 graus nessa madrugada. Então, friaca pra todo mundo aí. Não tá muito diferente ali no Rio de Janeiro, tava dando uma geral também, ó. Algumas cidades, alguns municípios, marcando uma média de 10, 11 graus. Três rios bem frios agora de manhã, agora nessa madrugada. Valença também. Nova Friburgo, 4 graus em média, né? Mas também é uma região gelada por ali. E muita gente reclamando, né? Perguntando se pelo menos durante a tarde melhora. Não melhora muito não, gente. As máximas, né? Elas continuam baixas. Também tem sol. Tá? Pelo menos ao longo da tarde tem aquele sol, é aquele sol ainda que a gente fala que é cenográfico do Projac, não esquenta muito, mas ajuda a melhorar o nosso humor, porque ele aparece, né? Então um solzinho aí para dar um guarda-graça ao longo do dia, mas pensando em temperatura máxima, pelo menos aqui para a cidade de São Paulo, ainda não passando dos 23, 24 graus. Então mais uma tarde aí bem fria para nós aqui na capital paulista, sul do Brasil também, Porto Alegre, 18 de máxima. Mais uma vez, então, não ajuda, né, a dar aquela animada ainda não. Até o meio da próxima semana, sim, tá? Então, essa massa de ar polar teve uma outra frente fria passando ontem, né, pelo sul do Brasil. Então, foi mais um reforço. E aí, isso tá despencando temperatura nesse domingo de novo. Ó, o Expedito também comentando por aqui, Stephanie, que frio é esse? Ele que tá trabalhando como porteiro, falou que tá juntinho até as 6 horas da manhã, mas que tá complicado. E aí tem imagem chegando por aqui, ó. Meu filho carioca, no Rio Grande do Sul. Aí ela falou assim, sargento do exército ligado na Band News FM. Muito bem, e ele tá com uma imagem, né? Vou descrever, a Ana que mandou mensagem pra cá. A imagem, né? Tem o filho dela na frente de uma lareira maravilhosa, né? Aí as chamas ali, ele de moletom, todo agasalhado também, curtindo aí o friozinho, mas bem aquecido. Muito bem. A Ana, nossa ouvinte, que tá debaixo das cobertas. E aí falou assim que, ó, Nova Iguaçu no Rio, 15 graus. E aí ela tá se recuperando aí, pós-operatório, tá com insônia, mas tá por aqui. Boa recuperação pra você, Ana. Boa madrugada gelada, hein, ó. Tem ouvinte de Contagem mandando mensagem pra cá, 12 graus, né, com a fotinho do termômetro. Tá complicado, hein? Vamos que vamos, gente? Ah, antes, rapidinho, ó. Eu tinha perdido, mas achei. Teve uma ouvinte que mandou mensagem pra cá também falando de Salvador. E aí eu falei assim, ah, mentira, né? Fiquei indignada que ela falou assim que Salvador 23 graus. E ela está com frio, com 23 graus. Se fosse 23 graus aqui em São Paulo, eu estaria feliz. Seria uma madrugada extremamente abafada. Mas 23 graus e friaca em Salvador, aí, né... Aí é, gente, é diferente, não, eu não vou julgar da última vez que eu falei, né, que eu falei assim, nossa, Curitiba tá 12 graus, né, tá frio, e aí vem um ouvinte falando assim, frio? 12 ainda tá calor, tá ótimo, tá maravilhoso, você não sabe o que é frio, aí eu falei assim, meu Deus, imagina, é aqui em São Paulo, cai um tiquinho, faz uns 12 graus, a gente já se desespera, então eu imagino o que ela tá sentindo com os 23 em Salvador, vamos que vamos, hein, gente, vai mandando o seu alô, pelo 11 999 592 100.
Eu vou girando o noticiário mais uma vez por aqui, já com os principais assuntos do dia. O presidente do STF e do Conselho Nacional de Justiça, Edson Fachin, cria um grupo de trabalho para revisar os chamados penduricalhos pagos a magistrados. A comissão agora vai ter um prazo de 180 dias para mapear as verbas indenizatórias e adicionais pagas fora do teto constitucional do funcionalismo público. Segundo o CNJ, o grupo também deverá apresentar propostas normativas, além de sugestões legislativas para enfrentar os chamados supersalários na magistratura. Fachin justificou a medida apontando a necessidade de maior uniformidade, além da transparência nos critérios de remuneração adotados pelos tribunais do país. A iniciativa ocorre após decisões recentes do STF sobre o tema e em meio ao debate sobre mecanismos para limitar pagamentos que elevam os vencimentos acima do teto do serviço público. Indo direto ao estado de Minas Gerais, autoridades apuram a morte de um homem que tentou defender duas mulheres de importunação sexual na madrugada de ontem, isso na região metropolitana de Belo Horizonte. Tem mais informações desse caso chegando agora com o repórter Eliseu Júnior.

0: Será enterrado neste domingo Ailton da Silva, de 57 anos, morto após tentar defender duas mulheres de uma situação de importunação sexual em Nova Lima, região metropolitana de Belo Horizonte. Segundo a Polícia Militar, ele interveio quando um homem insistia em seguir e abordar as jovens após uma festa junina. O suspeito Antônio Edson Oliveira Alves, de 41 anos, reagiu com um soco, fazendo a vítima cair e bater a cabeça no asfalto. O agressor fugiu, foi localizado pela polícia e teve a prisão em flagrante ratificada.
1: Um foragido da justiça e financiador de um esquema de roubo e furto de veículos é detido no estado do Rio de Janeiro. Quem explica é o Daniel Henrique.
2: Um criminoso apontado como financiador de um esquema de roubo e furto de veículos na região de Poços de Caldas e de outros municípios da região sul de Minas Gerais é preso pela Polícia Civil em Campo Grande, na zona oeste do Rio. Mário Sérgio Junqueira Ramos, de 40 anos, estava morando na capital fluminense há 3 anos, utilizando 2 nomes falsos. Ele era considerado foragido após fugir do presídio de Araraquara, em São Paulo, em 2022. Contra ele também havia um mandado de prisão em aberto em Minas por 7 crimes. Segundo as investigações, ele era o responsável por encomendar veículos para criminosos especializados em roubos e furtos, pagando entre 5 mil e 10 mil reais por automóvel, para depois serem adulterados e revendidos. Desde que passou a viver no Rio, os veículos eram enviados para o território fluminense, com ligação com a facção Comando Vermelho.
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4: Aqui pro Brasil, Alessandra, os impactos, eles são limitados. A gente exporta 2% em relação ao PIB brasileiro, né, para os Estados Unidos. No entanto, tem impactos setoriais relevantes. O quanto que essa guerra comercial já impactou setorialmente aqui o Brasil?
5: De fato, quando a gente pega do ponto de vista agregado para a economia brasileira, olhando o que já foi anunciado, assim, o efeito ele é realmente bem, bem moderado de maneira agregada. Mas tem indústrias que permaneceram, inclusive lembrando que muitos produtos foram liberados das tarifas, produtos que os Estados Unidos realmente são muito sensíveis, até dei o exemplo da carne e do café, porque realmente a gente estava vendo efeitos muito expressivos nesses itens em termos de inflação no mercado americano. Agora, alguns segmentos permaneceram com tarifas pesadas. Então, assim, alguns segmentos industriais, a própria indústria do aço é um deles, então a gente tem sim, alguns segmentos com efeitos mais significativos. Então, pro segmento, a gente tem casos de uma redução importante de exportação e, para alguns segmentos, o mercado americano é muito relevante e aí com consequências negativas para a produção e, obviamente, para o emprego no segmento aqui específico. Então, do ponto de vista setorial, a gente tem algumas realidades assim, que são importantes, mas do ponto de vista agregado da economia brasileira, o efeito é realmente o que a gente observou muito, muito moderado.
4: O que no curto prazo, né, ele é positivo, mas se você pensar estruturalmente, porque também o Brasil é muito fechado, né, e o que também tem nos privado de um desenvolvimento mais amplo. Talvez agora, Alessandra, o acordo com a União Europeia e o Mercosul possa abrir um espaço maior para a economia brasileira, para a competitividade, para a inserção do Brasil no mundo, já que a gente esteve tão fechada ao longo da história, né?
5: Exatamente. Eu acho que esse ponto é um ponto bem importante de evolução da agenda comercial com o avanço desses acordos, né? E esse contexto geopolítico, a própria postura americana em relação ao resto do mundo e inclusive aos seus principais parceiros comerciais, acho que também foi um incentivo importante, mas a gente viu a evolução dessa agenda. E é uma agenda importante, sim, para essa abertura, né, do país ao comércio internacional, para a gente ter acesso, sim, a produtos de melhor qualidade, produtos mais baratos, produtos produtos com tecnologia que a gente pode realmente ter uma inserção maior aqui nas nossas cadeias e ter os efeitos positivos disso. Então, assim, acho que é uma agenda muito, muito positiva. Lembrando que, né, assim, teve esse acordo maior com a União Europeia, teve também um acordo olhando uma outra área europeia que aí, de países que não estão na comunidade, mas também foi fechado o acordo. E tem espaço aí que a gente observa das falas do governo para avanço em outros, com outros países relevantes, né? Então, para o Brasil, acho que é uma grande agenda de inserção, de competição, de modernização. Isso significa que todos os setores vão ganhar? Não. Alguns setores vão se sair melhores, outros setores vão ter desafios maiores, assim, porque vai ter uma competição. Claro. Mas isso é muito positivo na, né, nessa linha da inovação, de incentivos para se modernizar, para importar aí tecnologia e tentar ser o mais competitivo possível, né?
4: E o Brasil está bem na foto, né? Porque a gente tem recebido investimentos, apesar desse cenário global de muita instabilidade. A gente falou aí da guerra comercial, mas temos aí uma situação grave de instabilidade no Oriente Médio, com essa guerra que ia durar 4, 5 semanas, segundo Trump, já tem 3 meses. E o fato do Brasil tá recebendo investimento tanto em bolsa de valores quanto investimentos diretos, né? A gente tem falado muito aqui no programa das concessões em rodovias, principalmente, né? Atraindo muito investimento privado. Isso faz do Brasil, Alessandra, traz para o Brasil uma perspectiva até de crescimento. Nesse cenário, você vê de tanta pressão inflacionária, eu não tenho visto piora nas projeções de PIB, né?
5: De fato, acho que esse contexto global, ele tem nos favorecido, que era uma dúvida, inclusive, quando, né, esse contexto começou a se moldar, seja em relação à guerra tarifária, agora, a própria, que vem, na verdade, desde a guerra da Ucrânia, né? Guerra da Ucrânia, guerra tarifária, agora no Oriente Médio. Então, a gente tinha até dúvidas em relação aos efeitos desse contexto para o Brasil. E aí, a gente tem percebido que o Brasil, ele tem sido até relativamente favorecido com esse contexto, né? Porque uma posição, o Brasil tem uma posição estratégica interessante, assim, do ponto de vista geopolítico, distante aí de conflitos, é um país produtor de commodities e commodities relevantes.
4: Petróleo e alimentar.
5: Exatamente, né? Petróleo, alimentar, minério de ferro, a gente discutiu sobre os minerais críticos aqui. Então, assim, essa posição é estratégica e, ao mesmo tempo, a gente vê os investidores também muito receosos em relação aos Estados Unidos e investimentos por lá. Então, buscando também alguma diversificação. Então, isso, de fato, tem favorecido aqui o país. Agora, em termos de PIB, não ter, apesar de todo esse contexto, né, muitas revisões, o que a gente tem observado também, Juliana, é que assim, o governo, paralelamente, tem anunciado muitas medidas de suporte à demanda, tanto o consumo das famílias quanto investimentos. E essas medidas já estão fazendo efeito, então elas estão ajudando, na verdade, também a segurar a economia. Por isso que a gente tem visto as projeções de crescimento não mudarem muito, até ficarem ligeiramente mais positivas, né? Porque tem esse contexto todo, a gente está sendo favorecido, mas também tem as medidas do governo fazendo efeito.
4: A gente tem que separar as duas coisas, né? Sim. Que se por um lado a gente tem uma economia que tem se mostrado mais resiliente, a gente tem crescido, a gente conversou até quando saiu o número do PIB do primeiro trimestre, agora há poucos dias, que a gente está crescendo numa média, desde 2022 para cá, em torno de 3%, que é o maior crescimento dos últimos 40 anos. Então, tem estruturalmente condições melhores tecnológicas da própria agricultura, né? O mercado de trabalho também com mudanças estruturais, mas até que ponto a gente consegue sustentar esse crescimento se parte dele, como você está falando, ele acaba podendo não ser sustentável. Então, acho que isso, essa preocupação ela acaba preponderando porque pode colocar a perder essas conquistas que a gente vem tendo, né?
5: De fato, porque como você bem apontou, assim, os últimos 5 anos a gente cresceu uma média de 3,3%. Então, e aqui tem um pouco de tudo também, assim, desde estímulos que foram dados lá na pandemia e tiveram consequências, né, assim, nos anos seguintes. Então, isso também aconteceu.
4: Não só estrutural, né? Não ainda só tinha estrutural, resquícios, né?
5: Exatamente. E reformas. Reformas que foram feitas, e mercado de trabalho e outras. É, inclusive, como você bem, né, assim, citou, as concessões de infraestrutura.
4: Sim, que é algo que veio do outro governo, continuou acelerando nesse, né?
5: Acelerando nesse. Então, a gente tem mudanças importantes, tem mudanças estruturais também, né? Agora, quando a gente observa esse ano, e principalmente o próximo, a gente está esperando uma desaceleração mais cíclica, mas é uma economia que vai perder tração. E aí a grande questão é nessa volta, como essa volta, essa economia volta, né, crescendo quanto, assim? E no nosso cenário, Juliana, assim, olhando mais médio prazo, é uma economia que consegue crescer entre 2,5% e 2,8%. É, não consegue crescer mais do que isso.
4: A gente teria que crescer mais de 3, 3,5 pelo menos para poder realmente ter um salto ali estrutural, né, de bem-estar, né?
5: Exatamente, exatamente. Uma economia para as nossas necessidades, inclusive sociais também, né? Assim, uma economia que precisaria crescer num ritmo mais acelerado.
4: Sem gerar inflação, claro, né? E com taxa de juros razoável,
5: mais baixas,
4: né?
5: É. Mas para a gente chegar, né, nesse nível de crescimento, a gente ainda precisa fazer uma lição de casa grande. É, a primeira, que, né, a gente sempre bate na tecla aqui, é uma reforma fiscal, porque a gente tem que ter as contas públicas em ordem, contas públicas sustentáveis, porque esse é o grande guarda-chuva. Porque às vezes não adianta fazer grandes reformas se você não tem um guarda-chuva macroeconômico em ordem e o pilar fiscal é um pilar central. E a partir disso, assim, reforma fiscal ok, caminhando, a gente consegue garantir a sustentabilidade das contas, outras reformas. Teve um avanço importante, acho que com a reforma tributária. A gente ainda está em transição, numa fase de teste inicial, transição, os efeitos ainda vão demorar para aparecer, mas foi uma reforma estrutural importante. A gente falou da questão da abertura comercial com esses acordos, também é uma reforma estrutural importante, mas a gente precisa avançar mais em termos de ambiente de negócio, por exemplo, toda a questão de segurança jurídica. Então, tem vários aspectos que o país ainda precisa avançar. E aí, sim, essas reformas conjuntamente poderiam propiciar um crescimento aí mais expressivo, que aí uma economia que poderia crescer aí na casa de uns
3: 3,5%. 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

0: hora 40 minutos pelo horário de Brasília, girando mais uma vez o noticiário aqui na Band News FM nessa madrugada gelada de domingo, 7 de junho de 2026. Já indo direto ao nordeste do Brasil, autoridades da Bahia avaliam a possibilidade de desabamentos depois de uma casa desmoronar na última madrugada na região de periferia da capital. Quem traz mais informações é a Paloma Moraes.
1: A Codesal, Defesa Civil de Salvador, ainda avalia os riscos de novos desabamentos em outros imóveis após uma casa de 3 pavimentos desmoronar na madrugada deste sábado no bairro de Pirajá, na periferia de Salvador. Uma criança de 9 anos ficou levemente ferida na ocorrência. Ela sofreu escoriações leves quando dormia em uma residência vizinha e foi atingida por parte dos escombros. Apesar do susto, nenhum morador ficou ferido gravemente na ocorrência. Ainda segundo a Codesal, o clima deve ficar mais estável na capital baiana neste domingo após dias de chuvas intensas.
0: Indo direto ao noticiário internacional, um bebê palestino de 7 meses e a mãe dele morreram após o carro em que viajavam com a família ser alvejado por soldados israelenses. Segundo a imprensa do Oriente Médio, o caso ocorreu na sexta-feira na Cisjordânia, enquanto a família se deslocava a partir de Belém para visitar parentes. O Exército de Israel comunicou que os militares responderam com disparos isolados contra o veículo porque ele supostamente acelerava na direção do grupo. Mas uma investigação preliminar das próprias forças israelenses concluiu que os feridos eram civis. Tem informação do esporte chegando agora com a Aline Fanelli.
2: O Brasil chega a 7 vitórias em 7 jogos contra a seleção do Egito. Em Cleveland, com mais de 64 mil torcedores no Huntington Bank Field, o Brasil venceu por 2-1. Ancelotti avaliou bem a equipe diante de um adversário mais difícil.
3: Foi um jogo muito bom, a nível defensivo, a nível ofensivo. Pressionamos alto, bem. Jogava, a equipe jogava com intensidade, respeitando o plano do jogo.
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5: A gente está sendo beneficiado, você falou do fato da gente ser grande exportador de petróleo, e além das outras commodities, né, que você falou, e a arrecadação do governo está aumentando. E com isso está sendo possível fazer políticas públicas para poder amenizar o impacto da disparada do petróleo na economia. No entanto, acho que acabou misturando muito aquilo que faz sentido do ponto de vista de política pública, que se presta a proteger os mais vulneráveis, né? Quem tem menos condição ali de se proteger, e as medidas que vão atingindo de uma forma mais ampla a sociedade, né? O que, na tua visão, Alessandra, faz sentido usar esse dinheiro de aumento de arrecadação em termos de política pública?
6: A gente está tendo um aumento de arrecadação bastante extraordinário com esses novos patamares de preços aí de petróleo. E, de fato, acho que uma parte da história é ajudar na nossa situação fiscal, sem sombra de dúvida, né? A gente ter esses recursos, porque a gente está numa situação de déficit primário. Então, isso é a gente precisa usar uma parte desses recursos para isso. Mas tem uma outra parte que a gente fala, por que, que a gente também não pode se apropriar de uma parte desses recursos para amenizar os efeitos aqui para consumidores, para empresas? Eu acho que nesse sentido, tem uma lógica, porque a gente está tendo realmente uma arrecadação muito extraordinária. Então, não é que alocar completamente nisso, não é isso. Acho que a gente precisa lidar com a situação das contas públicas. Mas, por que não amenizar uma parte desse efeito? Então, acho que esse é um ponto sensível. É que a questão se mistura com o ambiente eleitoral, e aí, né, assim, a discussão ela fica mais complexa. Mas a gente vê isso em vários países, né? Vários países estão fazendo isso, inclusive países que nem têm essa arrecadação extraordinária com petróleo, e a gente tem.
5: Até então, o Trump fez, né? Exatamente. Redução de imposto de gasolina, né?
6: Exatamente. É. Então, usar uma pequena parte para ajudar a amortecer terceiro choque, eu acho que é algo completamente razoável. E a outra parte mais relevante, ajudar a colocar as finanças públicas num terreno um pouco mais saudável, né? Porque a gente tem um desafio grande.
5: É. Então... E tudo do final, Alessandra, justamente por a gente ter uma renda média baixa, as medidas, elas são meritórias. Então, do ponto de vista do indivíduo, por exemplo, a medida para que o governo anunciou agora é para poder trocar o carro para motoristas de aplicativo e taxistas. A medida para comprar casa própria, né, aumentar a renda ali para fazer parte do programa Minha Casa Minha Vida, que já mexeu com a construção civil no dado do PIB. Então, assim, quem é beneficiado acha positivo. No entanto, acho que o que é difícil sempre de compreender é que a gente tem muitos benefícios individuais e custos que são coletivos, né? Então, hoje a gente está com um conjunto de medidas. Você me destacou até recentemente incentivos para a renovação de frota, de caminhões e ônibus, né? Então, é um conjunto de medidas que acaba gerando um incentivo muito além do estritamente necessário nesse momento para poder amenizar esses impactos aí do petróleo, né?
6: Exatamente. É, porque esses programas, né? Então, esses programas têm vários sendo anunciados, o Desenrola, né? 2.0, Move Brasil, Move Rural, Move Aplicativos. Então, própria Minha Casa Minha Vida, né? Assim, então, ao longo dos últimos meses todos, a gente tem visto esses anúncios. E a questão é, assim... No momento que a gente está vivendo de economia, inclusive a gente tem um Banco Central que está lutando, né, para tentar trazer essa inflação para patamares mais baixos, e são medidas que, ok, tem seu mérito, sem sombra de dúvida, mas fazer isso agora significa ir na direção contrária do trabalho, por exemplo, do que o Banco Central está fazendo, porque são medidas que estimulam, sim, o consumo, estimulam o investimento. Então, isso mantém a demanda aquecida e dificulta, do outro lado, a vida do Banco Central de esfriar a economia para trazer a inflação para patamares mais baixos. Então, assim, ajuda alguns segmentos? Sim. Mas em uma inflação mais baixa, em juros mais baixos...
5: Ajudariam muito mais gente, né?
6: Muito mais, muito mais gente. Então, é esse tipo de discussão. E, às vezes, claro, os programas, eles precisam ser analisados. O que realmente faz sentido? Onde que o mercado não consegue, um mecanismo de mercado não consegue entrar, não consegue incentivar? Claro que faz o sentido ter um programa específico, mas a questão é com essa, né, abrangência neste momento, e aí, do outro lado, a conta é paga por uma, né, assim, pelo resto da economia que não é beneficiado pelos programas. Né?
5: E olhando já, finalizando já, caminhando aí para o final do programa, a gente está necessitando de uma agenda clara de desenvolvimento. Não tem uma clareza de qual é essa agenda que vai garantir um crescimento mais alto e sustentável ao longo do tempo, né? A campanha, enfim, já começou e até agora não tem uma agenda de Estado. A gente tem muitas políticas de governo e não temos políticas de Estado. A gente está falando aí de educação, né? De uma agenda para ter juros decentes no Brasil, enfim, uma agenda ampla. O que que você acha importante, Alessandra, que a população... preste atenção nesse debate de candidatos. Assim, o que, que é importante cobrar? Que tipo de sinalização é fundamental para que a gente tenha um desenvolvimento melhor hoje no Brasil?
6: De fato. E eu acho que esse ponto é muito sensível, né? Porque o que são políticas que, de fato, né, incentivam, impulsionam o crescimento econômico e a gente caminha, né, assim, para uma economia... para um nível maior de riqueza e de melhor distribuição. E aqui, assim, as agendas, elas são conhecidas, né, Juliana? A gente sabe o caminho, as agendas são conhecidas, que vai desde melhorar ambiente de negócios, segurança jurídica, mudança estrutural em educação, para que a gente consiga qualificar melhor as pessoas e elas terem acesso a empregos de melhor qualidade, né? Então, assim, as agendas, elas são muito bem mapeadas e são super conhecidas. É claro que muitas vezes as pessoas têm dificuldade de entender entender, será que essa agenda aqui para educação ela é realmente boa? Mas e esse benefício que eu posso ter aqui no curtíssimo prazo de renegociar minha dívida? Né? Ele é importante, mas obviamente que essas agendas que a gente fala que às vezes elas são meio etéreas, elas têm um peso muito maior ao longo do tempo, no sentido de tirar o país, né, da situação atual, eu digo dessa armadilha da renda média e colocar num nível maior de riqueza. Então, sinalizações nessas questões mais estruturais são fundamentais. E aí essa passa, obviamente, por saúde, educação, segurança também é um ponto sensível, né? Ambiente de negócio, investimento, relações comerciais, país que esteja aberto para o mundo e tenha relações comerciais que ajude também no seu desenvolvimento e fuja de uma cabeça protecionista aqui acolá defendendo, né, um segmento. Então, eu acho que esses são aqui os tópicos principais, mas infelizmente, por hora, a gente ainda não vê nos discursos.
5: É, né? Politicamente, né? O nível está muito baixo aí da discussão.
6: Exatamente.
5: Alessandra, obrigada pela sua presença aqui no Economia. Para você sempre muito bom a gente poder aprender um pouquinho com o que você traz para a gente.
6: Obrigada. Eu que agradeço. Obrigada.
5: Obrigada a você por ter participado aqui do Economia para você. Hoje com a Alessandra Ribeiro, diretora, sócia da Tendências Consultoria. Encontro você no próximo. Tchau.

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1: Agora 1:52, girando os destaques da Band News FM, indo direto a Brasília. A ANAC critica os cortes no orçamento para a agência. As informações chegando na reportagem do Márcio Rocha.
2: Pelo menos 40% das ações previstas pela Agência Nacional de Aviação Civil já são impactadas pelo bloqueio de cerca de 24 milhões de reais no orçamento do governo, determinado por um decreto federal na semana passada. Por isso, a ANAC já adota uma série de medidas emergenciais para minimizar a restrição orçamentária. Segundo a agência, a medida vai impactar as ações de fiscalização sobre empresas e profissionais do setor aéreo, incluindo companhias, aeroclubes, oficinas de manutenção e fabricantes de peças aeronáuticas. Além disso, estão previstos a suspensão imediata de todas as provas de certificação de pilotos e comissários de voo, o desligamento de trabalhadores terceirizados e a interrupção de investimentos em tecnologia da informação, inclusive em sistemas já existentes. A ANAC também afirmou que já foram cancelados eventos institucionais de segurança operacional e a participação de servidores em fóruns e encontros internacionais nos quais a agência representa o Brasil, e que a decisão vai afetar diretamente a entrada de novos profissionais no mercado, que enfrenta escassez de mão de obra especializada, além da paralisação de todas as atividades relacionadas à certificação de aeronaves. No entanto, durante o programa Bom Dia Ministro da Empresa Brasil de Comunicação, o chefe do Ministério dos Portos e Aeroportos, Tomé França, minimizou o impacto do bloqueio e disse que ele é temporário.
3: Não é um corte no orçamento, é um contingenciamento, ou seja, o recurso fica ali bloqueado para que a gente possa ir monitorando esses gastos ao longo do ano e para que o governo possa fazer os gastos de acordo com as suas possibilidades. E é isso que o governo está fazendo. Portanto, não é um corte, é um bloqueio, é um contingenciamento para que as contas do governo estejam organizadas e que a gente possa cumprir com os compromissos que nós assumimos no orçamento.
2: Para o especialista em aviação, Daniel Calazans, o bloqueio deve trazer impactos em dois aspectos: a segurança e a continuidade dos serviços no setor aéreo.
4: E pode comprometer seriamente da segurança e da continuação da atividade aérea. É momento das autoridades aeronáuticas, o governo, repensar nesse assunto. Um caos aéreo se prenuncia no Brasil. E paremos para pensar e rever para permitir que a segurança ela se mantenha e a atividade também. Trata-se de um caso que pode trazer grandes confusões.
2: Além da ANAC, outra agência também criticou o bloqueio. Em nota, a Agência Nacional de Transportes Terrestres afirmou que vê a medida com preocupação e que o corte de cerca de 18% para a NTT acende um alerta sobre impactos na fiscalização, na regulação de serviços públicos, na segurança jurídica dos investimentos e na capacidade operacional de todas as agências reguladoras federais.
1: Um estudo desenvolvido com a participação da Universidade Federal de Minas analisa a relação entre o desmatamento no sul da Amazônia e as alterações no volume de chuva registrado no Brasil. Informações com Matheus Hermógenes.
5: Faltam 24 anos para estarmos à beira de um caminho sem volta. Um estudo com participação de pesquisadores da China, Austrália, Coreia do Sul, Finlândia e Brasil revelou que as alterações no clima deixam o equilíbrio do regime de chuvas ainda mais vulnerável ao desmatamento. O pesquisador da UFMG, Britaldo Soares Filho, especialista em modelagem ambiental aplicada a políticas públicas, explica.
6: A gente sabe que a floresta é muito importante porque ela cicla a água da atmosfera, fornecendo chuva para as regiões. E hoje a gente está vendo que com o avanço das mudanças climáticas, um desmatamento até de 30% pode ter um efeito muito maior em termos de impactar esse papel regulador de chuvas da floresta amazônica.
5: Considerando apenas o crescimento do desmatamento pela expansão da agricultura, o limite para que não haja mudanças no regime de chuvas seria de 50% de perda de cobertura nativa em áreas de 90 quilômetros quadrados. Porém, quando entram em cena as alterações do clima, esse limite reduz para 45%. Já em um cenário de altas emissões de gases de efeito estufa, o limite de área que poderia ser desmatado seria apenas de 10% em regiões mais vulneráveis.
6: mais importantes que o Brasil deve fazer é conservar a floresta amazônica, combater o desmatamento, sobretudo o desmatamento ilegal, que é a maior parte que ocorre hoje na Amazônia Legal. Além disso, né, o Brasil tem que se aliar a outros países do mundo para combater as mudanças climáticas, sobretudo reduzir o uso de combustíveis fósseis, porque a maior fonte de emissão de gás carbônico para a atmosfera é a queima de combustíveis fósseis. Então você está também agravando o efeito do aquecimento global.
5: O desmatamento já tem intensificado eventos climáticos observados no Brasil, como as enchentes no Rio Grande do Sul e, mais recentemente, em Juiz de Fora, Minas Gerais.
1: A doença celíaca é uma condição autoimune que provoca inflamação e danos ao intestino delgado quando há o consumo de glúten. O diagnóstico precoce e os cuidados com a alimentação são fundamentais para evitar complicações e garantir qualidade de vida. Tem mais informações com a repórter Melina Mello.
7: Muito além de abrir mão do pão francês ou da pizza de fim de semana, a doença celíaca exige uma mudança permanente nos hábitos alimentares. A condição autoimune faz com que o organismo reaja ao glúten, proteína presente no trigo, cevada, centeio e malte, provocando inflamações no intestino e dificultando a absorção de nutrientes pelo corpo. A nutricionista Eva Lima explica que o tratamento é baseado na exclusão total do glúten por toda a vida. Mas a boa notícia é que hoje já existem alimentos que facilitam a vida dos celíacos.
8: Os cuidados devem ser feitos ao longo de toda a vida, mas é possível sim

0: Bastante. Em algumas pessoas surgem dores e distensões abdominais, diarreia e gases. Em outras, os sinais aparecem de forma menos evidente, com anemia, perda de peso, fadiga, deficiência de vitaminas e até atraso no crescimento infantil. O diagnóstico é feito por avaliação médica, exames de sangue e, em alguns casos, biópsia do intestino delgado.
1: A forma que a gente tem de diagnosticar a doença celíaca é através de um bom exame clínico associado com exames de sangue e, em alguns casos, uma biópsia do intestino delgado. Uma vez diagnosticada a doença celíaca, esse paciente, seja esse indivíduo, ele vai ter que ter na sua alimentação uma exclusão total do glúten. E isso é para a vida inteira. Não existe cura para a doença celíaca. Mas o indivíduo, ele consegue conviver em sociedade e ter uma boa qualidade de vida.
0: Apesar das restrições, a especialista reforça que é possível manter uma alimentação equilibrada e saborosa. Ingredientes como farinha de arroz, polvilho, fécula de batata, fubá, mandioca, milho e tapioca podem substituir o trigo em receitas de pães, bolos, massas e biscoitos. A orientação é sempre conferir os rótulos dos produtos e ficar atento à contaminação cruzada durante o preparo dos alimentos.
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12: Horas 3 minutos pelo horário de Brasília. 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

0: De News FM, falando claro sobre o caminho da seleção brasileira em busca do sexto troféu mundial. Mas muito mais do que isso, afinal a Copa do Mundo não se centra apenas na equipe comandada por Carlo Ancelotti, que já desembarcou nos Estados Unidos, cobertura especial do nosso time, mas sobre outras tantas seleções postulantes ao título. Uma delas, um título inédito, Portugal. E vai ser a base deste nosso programa. Eu, Bruno Camarão, tenho a companhia de Lucas Belotti para falar um pouquinho sobre Copa do Mundo 2026 e a nossa seleção co-irmã da pátria próxima que busca este troféu. Para muita gente, a maior geração da história portuguesa. Tudo bem, Belotti? Seja bem-vindo.
1: Tudo bem, Camarão. Um abraço para você, para todo mundo ligado com a gente em mais um episódio. Legal a gente trazer essas outras seleções, esses outros aspectos da Copa do Mundo. São 48, algumas delas favoritas, e essa talvez uma das principais. Você falava dessa relação quase de irmandade entre Brasil e Portugal, e é um possível confronto importante também numa eventual fase final de Copa do Mundo, semi-quartas até, quem sabe, uma grande decisão a depender do chaveamento. É interessante a gente ficar de olho em uma das, para mim, favoritas ao título em Estados Unidos, México e Canadá.
0: Para mim também, eu vou cravar desde já, das que nunca foram campeãs, para mim, Portugal é a principal candidata a romper essa barreira.
1: Tô contigo.
0: Claro que tem muita gente que fala da Holanda, talvez alguma seleção africana, asiática correndo por fora, acho bem difícil. Não vejo ninguém no ambiente sul-americano, tirando Brasil e Argentina, que possa avançar fases agudas. Uma sul-americana, inclusive, adversária de Portugal logo na fase de grupos. Mas Portugal, essencialmente, tem um time muito bom, uma geração talentosa e ainda a figura de Cristiano Ronaldo, que também vai ser tema de debate por aqui. Mas não teremos apenas Lucas Belotti e eu por aqui, ouvinte Band News FM, que nos acompanha também nas redes sociais da rádio, na Band News FM, tradicionalmente, vai acompanhar a análise especial desse cara que sabe tudo de futebol português, de jornalismo, literatura, o Luiz Cristóvão. Ele está com a gente, diretamente de Portugal, para falar um pouquinho sobre Copa do Mundo nesta programação da Rádio Band News FM. Luiz, mais uma vez, uma honra tê-lo conosco. Seja muito bem-vindo. Vamos falar de Copa do Mundo e de Portugal.
2: É, vamos falar aqui. Já não se fala de outra coisa. A verdade é essa. Estamos todos muito focados nessa Copa que está a chegar. E partilho com vocês, de facto, a ideia de Portugal ser um dos favoritos está também muito viva por cá.
0: É, você se sente como um português, amante do futebol português, pressionado com esse status, esse rótulo colocado diretamente aqui do Brasil?
2: Eu creio que sim. Eu creio que essa pressão se sente, quer no treinador, Roberto Martínez, quer na equipa. Ainda que seja uma equipa realmente cheia de tantas estrelas, de tantos jogadores que estão a jogar nas melhores equipas do mundo, essa pressão para eles faz parte do dia-a-dia, mas para os adeptos pesa um pouco mais. É, talvez inesperado ver Portugal nesse lote de favoritos.
0: Pois é, a gente tem Portugal, Belotti, no grupo K, ao lado de República Democrática do Congo, Uzbequistão e Colômbia, que teve ali também uma campanha bastante oscilante em muitos momentos nas eliminatórias sul-americanas. Quando você olha, né, na teoria, antes de a bola começar a rolar, você vê Portugal como disparadamente a grande favorita para passar na primeira colocação da chave. É isso mesmo?
1: É, exatamente. E aí você tem aquele chaveamento, né? Portugal passando, enfrentaria um dos terceiros, se liderar de fato a chave dentre essa nova formatação da Copa. E aí uma eventual oitavas de final pegaria o primeiro do grupo B, que é o grupo de Canadá, Catar, Bósnia. Não é um dos grupos mais fortes, né? O cabeça de chave é um anfitrião que está longe de ser uma das seleções da primeira prateleira. Agora, eu queria ouvir do Luiz se ele tem esse sentimento, acompanhando o futebol português e essas idas de Portugal à Copa há muito tempo, se é a grande chance de Portugal, viu, Luiz? Porque aqui a gente tem esse entendimento. É uma seleção que combina jogadores experientes, que já viveram até alguns deles o auge no futebol internacional, e outros jovens que também estão fazendo parte e integrando essa delegação. Eu tenho esse sentimento, mas não sei se é um sentimento também local de vocês. É a melhor seleção de Portugal de todos os tempos no sentido de poder ganhar a Copa do Mundo?
2: Sim, sem dúvida nenhuma que está nesse lote, das melhores seleções de sempre. Olhando para o conjunto que Portugal tem neste momento, obviamente todos os olhares estão em Cristiano Ronaldo, mas Cristiano Ronaldo está muito longe de ser o elemento decisivo da equipa. Temos os jogadores do Paris Saint-Germain, que acabaram de ser bicampeões europeus, Vitinha, João Neves, Nuno Mendes, três jogadores muito importantes na equipa. Bruno Fernandes, melhor jogador da Premier League, muito importante também na equipa e naquilo que Portugal poderá fazer. E depois um conjunto de outros jogadores, como o Ruben Dias, o guarda-redes Diogo Costa, vamos ter Bernardo Silva, todos eles também a trazer muito à equipa. Portanto, é um 11 muito forte, com muita gente no banco que pode também entrar para render. Tendo em conta este conjunto de jogadores, é sem dúvida uma das seleções mais fortes de sempre de Portugal. Roberto Martins conseguiu ir definindo o seu grupo, não sem algumas polémicas pelo caminho, como é costume, mas conseguiu definir o seu grupo para chegar a estes últimos 26, creio que dentro do sentido daquilo que também foi utilizando nas eliminatórias, e portanto estamos, creio eu, a viver um momento de grande confiança com um grupo que ainda assim pode ter aqui algumas dificuldades para Portugal. O facto de jogar o primeiro jogo contra a equipa da República Democrática do Congo, que é uma equipa muito física, e depois poder ter uma última partida desta fase de grupos, também para decidir o primeiro lugar contra a Colômbia. Onde eu diria que este grupo, apesar de Portugal ser o claro favorito, é um grupo que pode ter aqui assim já jogos que mexem um pouco com a forma como a equipa se vai ver ao longo da prova.
0: A gente pega a lista final, né, do Roberto Martínez, Luiz, e vê apenas cinco jogadores que atuam no futebol português, né? Você citou o Diogo Costa, tem mais um goleiro, dois defensores e um atacante, né, ligados esses atletas ou a Porto, Sporting, Benfica, enfim, de maneira geral, é uma formatação de elenco que desbrava, que atua nas principais equipes de ligas importantes, a despeito do Al Nassr da Arábia Saudita, na figura do Cristiano Ronaldo. O sentimento do povo português observando isso é de abraçar a causa da seleção. Esse debate existe muito no Brasil sobre a falta de representantes de jogadores que atuam no futebol brasileiro, né? Que a legião dos atletas escolhidos pelo Ancelotti se baseia em atletas internacionais, em caras que estão vinculados às principais equipes do velho continente. Aí em Portugal, como é que funciona? O torcedor, a população portuguesa, se sente completamente integrada a esse grupo, a despeito de apenas uma parcela, cinco jogadores, estarem ligados a Porto, Benfica e Sporting?
2: Isso é também muita consequência do facto das principais equipas portuguesas terem muitos estrangeiros nos seus onzes. O campeão nacional foi o Foco do Porto, leva Diogo Costa, que é o guarda-redes titular indiscutível da seleção. Olhando para a equipa principal do Futebol do Porto, o 11 inicial, dificilmente outro jogador português poderia conseguir furar essa barreira. Depois temos o Sporting, que tem três jogadores. O Sporting tinha sido bicampeão nas duas últimas temporadas, o guarda-redes Rui Silva, que vai ser suplente. Depois Gonçalo Inácio, o central, que provavelmente poderá ser titular na equipa, e o Francisco Trincão, que eu diria que a partir do banco vai ser um dos jogadores importantes que Portugal tem para apresentar. O Benfica, a passar por uma época menos boa, leva apenas o Tomás Araújo, tinha um outro central que, no fundo, nesta última lista, ficou dividido, Roberto Martínez, entre dois centrais do Benfica, acaba por levar o Tomás Araújo e não entra o António Silva. Houve alguma discussão sobre a não presença de Ricardo Horta, que é um jogador também muito experiente, uma das grandes figuras do campeonato português, mas que não joga nos três grandes, joga no Sporting Clube de Braga, mas não há propriamente uma queixa de não se dar demasiada importância ao campeonato português. Os jogadores que atuam no estrangeiro, todos eles deixaram também a sua marca na Liga Portuguesa. Eles passaram por equipas da Liga Portuguesa no início das suas carreiras e são, na generalidade, jogadores indiscutíveis nesta chamada. Portanto, não há propriamente uma queixa de que a seleção portuguesa não represente o campeonato português, porque eu creio que esse número 5, no máximo 6, seria o número expectável jogadores da Liga Portuguesa, tendo em conta também onde jogam os outros jogadores. Podemos sim questionar o facto de sermos uma seleção que tem alguns jogadores a jogar na Arábia Saudita e que esses jogadores podem, de alguma maneira, sentir a diferença de ritmo para os jogadores que estão na Europa. Mas aqueles que têm maior preponderância na equipa, o Cristiano Ronaldo, acaba por ter esse capital do seu estatuto e da sua história que o leva a ultrapassar isso. E Ruben Neves, nos últimos tempos, também acabou por encarnar esse papel de um dos líderes da seleção. E por isso o Campeonato da Arábia Saudita acaba também por ter um campeonato relativamente aceito entre os portugueses.
1: A gente, é claro, vai falar especificamente sobre o Cristiano Ronaldo, que é uma das figuras, não, recordista dessa Copa. Mas eu queria ouvir de você, Luiz, sobre essas dúvidas. Você citou o Ricardo Horta, um jogador de destaque no Campeonato Nacional. Aqui no Brasil, a nossa convocação virou quase que um evento internacional por conta da figura do Neymar. Quem vai ficar de fora? Isso foi discutido 3 semanas. Aí em Portugal houve essa discussão, algum nome acabou abalando aí a estrutura, ficando de fora e gerando críticas massivas dos torcedores. Roberto Martínez, teve todo esse enfeite em volta da convocação ou era uma lista ali que todo mundo já sabia, 24, 25, faltava um, dois?
2: Sim, já estávamos muito preparados para esta lista de 26 nomes. A verdade é que Roberto Martínez foi passando pelas diversas discussões ao longo dos tempos, ao longo do seu tempo de trabalho, e foi demarcando também a sua posição em relação à maioria dos jogadores. Eu creio que o jogador que ficou nesta lista final, para além do Ricardo Horta, que joga em Portugal, houve um outro jogador que muita gente gostaria de ter visto na lista, que é o Paulinho, que joga no México, no Toluca, tem sido um dos jogadores mais importantes da Liga Mexicana nestes últimos anos e é um avançado com características que Portugal tem, Cristiano Ronaldo e Gonçalo Ramos, mas creio que haveria espaço para ter um terceiro avançado com essas características. O Roberto Martínez nunca foi muito favorável à sua chamada, chamou quando Portugal foi jogar ao México nos jogos de preparação de março, mas logo deixando no ar que dificilmente o iria chamar. Essa foi uma das questões que esteve mais perto deste último dia da convocatória, porque olhando para outras questões, jogadores como Pedro Gonçalves do Sporting, durante muito tempo foi questionado porque é que não estava na convocatória, acabou muito mal a temporada. Rodrigo Mora, que é um jovem muito promissor do Futebol Clube do Porto, acabou também por fazer parte da época como suplente utilizado e perdeu esse espaço de afirmação na seleção. E mesmo no que toca à questão dos defesas centrais, acabou por ser mais ou menos unânime esta ideia de chamar Tomás Araújo e deixar de fora António Silva, que tinha estado até nas últimas grandes competições com Portugal.
0: Muito bem. Os Tugas vêm com tudo, é assim que o pessoal fala lá, não é? Segura, a seleção portuguesa é o tema de debate deste programa especial Na Trilha do Hexa, que vai fazer uma rápida pausa e volta já já. Estamos de volta na Trilha do Hexa, programa hashtag número 8, a 8ª e última edição deste programete, uma plataforma especial da Band News FM, produto com a chancela de qualidade da nossa equipe, falando sobre Copa do Mundo, o desafio da seleção de Ancelotti em busca da sexta estrela, o sexto troféu. Porém, no meio do caminho, certamente haverá muitos desafios. Portugal, quem sabe, cruzando com a seleção brasileira que tem o comando deste italiano. Portugal de Roberto Martínez é tema de discussão por aqui. Eu, Bruno Camarão, ao lado de Lucas Belotti, Luiz Cristóvão também com a gente, diretamente de Portugal. Luiz, Cristiano Ronaldo citado. Quando se fala em Portugal, se fala em Cristiano Ronaldo. Sexta Copa do Homem, que já está já há algum tempinho vinculado a uma liga menos impactante, talvez não, certamente menos competitiva do que tantas outras que passaram ali pela história deste jogador espetacular, que na última Copa do Mundo já teve uma minutagem um pouco mais baixa e um entendimento da realidade na qual ele se inseria, e hoje ele volta mais forte do que estava em 2022? No mesmo patamar? Ou ainda pior? O que esperar de Cristiano Ronaldo, que vai para a sexta Copa na carreira dele?
2: Olha, essa é uma excelente pergunta, porque, por estranho que pareça, eu creio que Cristiano Ronaldo está melhor hoje do que estava em 2022. No último Mundial acabou o Cristiano por chegar muito marcado pela situação que estava a viver no Manchester United. Era em 2022 um jogador, digamos assim, acabado no futebol europeu, cresce de confiança, as coisas não lhe correram bem também no próprio Mundial, e acabou por sair com muita polémica com o selecionador Fernando Santos, que acabaria também ele por sair da seleção. E eu creio que hoje em dia, no Ronaldo, é certo, está a jogar na Liga da Arábia Saudita, é um campeonato muito mais acessível para as suas capacidades, continua a marcar golos, o que lhe permite manter muita confiança. Na qualificação, continua a marcar golos por Portugal, apesar do nível da qualificação que Portugal teve que enfrentar não ter nada a ver com aquilo que vai acontecer no Mundial. Pode-se aqui correr um pouco o risco de, comparando com o que aconteceu no Euro de 2024, Cristiano Ronaldo chegar com esta confiança, mas depois, no momento, quando tiver que defrontar, sobretudo quando tiver que defrontar a seleção da Colômbia, ou quando passar para as eliminatórias e encontrar outras seleções europeias ou seleções sul-americanas de nível mais alto, aí eu creio que poderá notar-se as dificuldades que o Cristiano Ronaldo apresenta neste momento. Mas o seu estatuto, a forma como é visto dentro da Federação Portuguesa e a forma como é recebido pela maioria dos adeptos portugueses, transforma Cristiano Ronaldo numa espécie de imortal.
1: E você disse aí, Luiz, ainda no nosso primeiro bloco, né, de que o Cristiano Ronaldo não é mais a peça central, digamos assim, desse esquema da seleção portuguesa. Hoje dá para colocar ou imaginar um Cristiano no Mundial do mês que vem, sendo esse cara vindo do banco de reservas, é um titular que não joga os 90 minutos. Qual que é o atual status, para a gente tentar entender internamente, na seleção de Portugal, que tem hoje a figura do camisa 7?
2: Titular indiscutível na seleção portuguesa. É um jogador que ocupa o espaço muito alargado do número 9. Com a chegada na área é onde ele está mais forte, mas continua a ser alguém que procura muito espaço fora da área. Eu creio que aí é quando ele desaparece também bastante do jogo da seleção. E dentro da gestão do Mundial, eu creio que vai ser necessariamente um jogador que não durará os 90 minutos em todos os encontros. Portanto, vai acabar por ser poupado, caso os resultados também estejam a sorrir a Portugal. Este é o estatuto que ele tem para Roberto Martínez dentro da seleção. Pessoalmente, eu diria que ele poderia trazer maior rendimento se fosse um jogador a sair do banco, mas não é algo que Cristiano Ronaldo coloca como hipótese, e Roberto Martínez acaba também por não forçar a isso.
0: João Félix, que atua ao lado dele na equipe do Jesus, a ideia é que ele possa ser um parceiro na composição ofensiva com o Cristiano, ou o João Félix, ele chega num patamar diferente em comparação ao CR7, Luiz?
2: O João Félix talvez seja o jogador mais polémico da seleção portuguesa dos últimos anos. O João Félix fez uma passagem teórica, digamos assim, pela equipa principal do Benfica, passando da equipa B para a equipa principal, tendo ali meia época de grande sucesso, que depois foi logo vendido para o Atlético de Madrid, na altura por um negócio estratosférico dos 120 milhões de euros, e depois de sair do Benfica nunca mais voltou a esse nível. Ainda assim, continuou sempre a ser estimado para a seleção, mesmo em fases em que se percebia que João Félix não estava com ritmo nem com grandes condições para estar na equipa nacional. A ida dele para a Arábia Saudita foi visto quase como uma derrota na sua carreira, não é? Um jogador que vai muito jovem para a Arábia Saudita acabou por parecer uma espécie de reconhecimento de que ele não estava a conseguir ter o rendimento necessário. Mas o facto de estar na equipa de Cristiano Ronaldo dá-lhe, de facto, essa possibilidade de, em muitas situações, acabar por ser um par do Cristiano Ronaldo na equipa principal. Eu diria que no 11 mais forte de Portugal, João Félix não entra, mas acredito que em muitas situações da competição, ele possa acabar por entrar no 11 inicial de alguns jogos para fazer par com Cristiano Ronaldo e para tentar também aproveitar algum do conhecimento que eles têm pelo facto de jogarem juntos no Al Nassr.
1: Luiz, você falou em determinado momento, né, o apoio que Cristiano Ronaldo tem de boa parte dos adeptos da seleção portuguesa. Há algum tipo de aversão hoje à figura do CR7, o entendimento de que ele não tem mais esse nível? Queria te ouvir sobre isso também, né? Porque pelo tom pareceu que não é uma unanimidade, apesar de internacionalmente a gente ter essa figura quase heróica do Cristiano Ronaldo.
2: Olha, entre os analistas, não é? Entre os comentadores, a presença da Cristiano Ronaldo neste momento na seleção, com este peso na equipa de ser titular e de tentar ser muitas vezes uma espécie de influenciador do jogo da equipa, é um anacronismo, não é? É claramente um jogador do passado a tentar ainda sobreviver numa equipa que é composta por jogador do presente. E os momentos em que Portugal jogou sem Cristiano Ronaldo mostrou, de facto, um futebol e uma capacidade física e uma capacidade de ocupar o terreno, de pressionar alto, que com Cristiano Ronaldo Portugal não aprendeu. Portanto, eu diria que, entre os analistas, o papel de Cristiano Ronaldo, hoje em dia, acaba por ser bastante minorizado ou desconsiderado na forma como ele ainda continua na seleção. Agora, experimentem ir a um estádio onde Portugal joga e está Cristiano Ronaldo. E aí é de facto impressionante, e todos nós temos que reconhecer isso. As pessoas, mesmo com 41 anos, as pessoas vão ao estádio para ver o Cristiano Ronaldo. As pessoas empolgam-se pelo Cristiano Ronaldo tocar na bola, por procurar o remate, por continuar também, apesar de ser um veterano, ter aquela atitude do adolescente que está sempre muito inconformado com as coisas e com os seus erros e com o facto da equipa não lhe passar a bola. Portanto, esse espetáculo Cristiano Ronaldo continua a cativar, eu diria que a maioria da população portuguesa, não necessariamente a maioria dos portugueses que acompanham o fenómeno futebolístico e o estudam e têm mais noção do valor que Cristiano Ronaldo tem em comparação com outros jogadores que jogam em ligas muito mais fortes.
0: E guardadas as devidas proporções, ouvindo o Luiz, né, se a gente muta e deixa de perceber que é a bandeira de Portugal e o Cristiano Ronaldo, a impressão é de que ele está falando do Neymar. Sim. Na seleção brasileira, né? Pela representatividade, pela história, pelo talento multifacetado, pelo que é capaz de produzir, pelo engajamento social, o que repercute no público que vai ao estádio. Então, Luiz, eu vou trazer a brasa, a nossa sardinha brasileira, não a portuguesa, que é bem melhor, na minha opinião. Mas Neymar, né? No olhar externo, para quem acompanha, obviamente, a trajetória desse jogador, que é uma super estrela internacional, que não alcançou, é verdade, os feitos de Cristiano e Messi, por mais que sempre tenha sido a expectativa de muita gente de uma trajetória continuada, o brasileiro ser justamente o substituto dessa dupla que durante uma década e meia capitaneou o futebol mundo afora. Dá pra fazer uma analogia do que representa o Cristiano Ronaldo para a seleção portuguesa em 2026, olhando para o que o Neymar, porventura, possa ainda produzir para a seleção brasileira do Ancelotti?
2: Olha, eu diria que a diferença é que Cristiano Ronaldo tem continuidade, não é? Cristiano Ronaldo esteve sempre na seleção, manteve-se sempre como um jogador com importância na seleção, e tem ainda um outro ponto a beneficiá-lo, que é: não apareceu um outro jogador para a sua posição que o pudesse ameaçar. Não digo que fosse melhor do que Cristiano Ronaldo na sua história, mas que neste momento Portugal poderia eventualmente ter um ponta de lança que fosse mais forte do que Cristiano Ronaldo neste momento. Não tem. Isso salvaguarda, digamos assim, os argumentos de Roberto Martínez para a convocação do Cristiano Ronaldo e para a sua manutenção enquanto titular da equipa. No caso de Neymar, a ideia que eu tenho é que não existiu essa continuidade. E não existiu essa continuidade, se calhar, quando ele estava na Europa, e menos agora com ele de regresso ao Brasil. e azar do Neymar, creio que acabaram por ficar de fora alguns jogadores que provavelmente têm momentos de forma muito superiores em comparação com ele. No final disto tudo, juntar também o facto de Carlo Ancelotti ter tido muitas dificuldades para explicar a convocatória de Neymar durante a sua apresentação, eu creio que a comparação de facto não é nada favorável para o Neymar. Enquanto Cristiano Ronaldo fez por ter este lugar garantido na seleção, Neymar parece estar a receber um prémio que nesta fase provavelmente já não mereceria.
0: Pois é.
1: E aí, Luiz, é inevitável ainda nessa comparação, né? Porque aqui no Brasil houve uma discussão até acalorada sobre o senso do Neymar de pertencimento a uma engrenagem da seleção, não mais como uma grande estrela. E a gente discutiu isso sobre o Cristiano Ronaldo, que durante a carreira inteira se acostumou a ser o centro das atenções técnicas mesmo dentro de um time de futebol. Aí há uma discussão sobre um certo temor de que o Cristiano Ronaldo, eventualmente, durante a Copa, não aceite uma ida ao banco de reservas, não aceite uma perda de minutagem para um outro jogador. Essa parte de ambiente e dessa sede do Cristiano Ronaldo esportiva, mas que em determinado momento até se confunde com uma sede de protagonismo, possa atrapalhar o bastidor da seleção portuguesa?
0: Me permita só um adendo, porque no Catar, a impressão, pelo menos publicamente, eu não me recordo de algo vir à tona. Enquanto o Cristiano Ronaldo sentou no banco de reservas da equipe do Fernando, ele não teve nenhum grito polêmico. Até foi utilizado, né, na reta final, ainda na fase de grupos, mas não começa a Copa como titular absoluto de Portugal. E me parece que ele aceitou essa condição respeitosamente. Ou não, estou equivocado, Luiz?
2: As coisas acabaram com muita polémica no Qatar, mesmo com um bate-boca entre o Cristiano Ronaldo e o Fernando Santos, uma situação que na altura parecia ser uma situação de ruptura entre os dois, mas que só mais tarde se veio a perceber que quando o Mundial começou, Fernando Santos já sabia que não iria continuar como técnico da seleção. E portanto, mais do que uma ruptura, foi uma espécie de libertação de Fernando Santos em relação ao peso que Cristiano Ronaldo sempre representou nas suas convocatórias. Eu creio que em 2026, com Roberto Martínez, esse perigo não existe. Roberto Martínez é um conciliador e dificilmente vai aproveitar, mesmo que esta possa ser a sua última Copa com Portugal, dificilmente vai aproveitar o momento para castigar, digamos assim, o Cristiano Ronaldo, que ele desde o início reconheceu como uma peça central da seleção, nem sempre em termos de jogo, mas com a presença essencial. Foi o primeiro jogador com quem Roberto Martínez se foi encontrar quando foi apresentado na Federação Portuguesa, foi com Cristiano Ronaldo. É Cristiano Ronaldo que é o seu capitão e Cristiano Ronaldo sempre tem sido também um defensor de Roberto Martínez. Eu diria que é muito pouco provável que o Cristiano Ronaldo perca o espaço da titularidade neste Mundial, portanto, tirando aqui a possibilidade de Portugal já estar apurada no último jogo da fase de grupos e aí poder haver alguma rotação da seleção, eu vejo Cristiano Ronaldo a ser titular na generalidade dos jogos, mas também o vejo a aceitar que em vários desses outros jogos vai ter que acabar por sair mais cedo, porque ele próprio também já reconhece que não tem o mesmo ritmo e a mesma capacidade para estar em campo. No Qatar, depois aconteceu uma outra coisa, que foi Gonçalo Ramos, quando teve a oportunidade, marcou muitos golos e fez grandes exibições. Isso questionou também um pouco a posição do Cristiano Ronaldo. Veremos como é que vai ser nesta edição da Copa. Gonçalo Ramos vem desta realidade de ser o suplente, o avançado suplente do Paris Saint-Germain, parece um pouco resignado a isso, portanto, menos perigo também do papel de Cristiano Ronaldo ser colocado em causa.
0: A nona Copa de Portugal, a sexta de Cristiano Ronaldo, recordista ao lado de Lionel Messi e Guillermo Ochoa, do México. Os três personagens que vão para a sexta Copa de cada um. Que momento especial. Quem vai chegar mais longe? Cristiano Ronaldo, o Messi ou o Ochoa? Faça sua aposta. A gente volta já já com o último bloco do podcast Na Trilha do Hexa, falando hoje essencialmente sobre os lusitanos, a seleção Tuga, a seleção do Roberto Martínez, do Cristiano Ronaldo, que busca a primeira estrela mundial. Até mais. Estamos de volta para o último bloco deste podcast na trilha do Hexa, episódio de número 8. O último dessa série, porque já está chegando a hora. Dia 11 de junho começa para valer com África do Sul e México a Copa do Mundo de Seleções 2026, disputada nos Estados Unidos, no Canadá e no México. Claro, cobertura especial aqui da Band News FM. Nossa equipe já diretamente dos Estados Unidos, restante dela também presente. Eu, Bruno Cabarão, ao lado de Lucas Belotti, recebendo neste programa especial Luiz Cristóvão, para falar de seleção portuguesa. Falamos já no último bloco sobre Cristiano Ronaldo, a sexta Copa do homem, do gajo, assim como a sexta Copa do Lionel Messi. E Belotti, vamos ter o encontro entre Messi e Cristiano Ronaldo numa Copa do Mundo histórica, na despedida dessas lendas? O que você acha?
1: Ah, é bem eventual, né? Se o favoritismo se confirmar, viu, Camarão? Esse encontro deve acontecer numa fase de quartas de final. Para isso, é claro, a Argentina tem de liderar o seu grupo, Portugal fazer o mesmo e ambos, por óbvio, avançarem nas fases anteriores, né? Os 16avos de final, a pré-oitavas e, consequentemente, as oitavas de final. Essas equipes estariam do mesmo lado da chave se se classificarem nas primeiras posições dos respectivos grupos. E aí teremos esse encontro que eu acho que vai ser um dos mais bonitos, né, da história do futebol. Foram adversários ferrinhos no futebol espanhol durante muitos anos. Depois se separaram, Cristiano Ronaldo primeiro à Itália, depois o Messi também deixou Barcelona em direção a Paris, na França. E agora podem se encontrar nesse âmbito de seleções na última Copa de cada um deles, né? E eu queria ouvir do Luiz essa expectativa também, se se fala dessa rivalidade, porque se construiu isso durante um tempo, né, Luiz? Mas eu acho que depois, com o afastamento geográfico dos dois na Europa, isso acabou se afastando também. Agora, numa Copa do Mundo, não tem como não reviver aquela rivalidade entre 2010 e 2017, totalmente aflorada no futebol espanhol.
2: Sim, verdade. Era uma rivalidade muito alimentada pelo facto de estar um a representar o Real Madrid e outro o Barcelona, e uma rivalidade que depois ganhou o peso também na disputa das bolas de ouro, em que e Cristiano Ronaldo, eu creio que foi mais público sobre isso, sentia sempre muito o facto de estar a disputar, a ser o jogador com mais bolas de ouro da história com o Lionel Messi. Nós tivemos a imensa sorte de viver este momento da história do futebol, com dois dos grandes jogadores de sempre a competirem no mesmo campeonato e a competirem ao mesmo tempo. E, portanto, eu creio que seria muito poético que na última Copa de ambos pudesse haver um jogo a eliminar também entre eles. Hoje em dia já não há tanto essa conversa da rivalidade entre Cristiano Ronaldo e Messi, sem dúvida nenhuma que o facto de cada um ter seguido o seu caminho também fez com que, e as últimas vezes que Cristiano Ronaldo falou de Messi, falou sempre com muita amizade, com muito respeito em relação a um jogador. De facto, foi um grande rival, mas que é também alguém que o acompanhou, digamos assim, na sua história. Agora, não tenho dúvidas que se tudo correr bem a Portugal e a Argentina, esse será um dos grandes temas da Copa e até um dos grandes jogos da Copa. O momento em que Messi e Cristiano Ronaldo se cumprimentam num jogo eliminar de uma Copa do Mundo e que, frente a frente, vão poder decidir qual deles é que segue em busca do título.
0: Ah, ia ser incrível, né? Na Copa passada, a gente teve uma expectativa real de ter o confronto Messi-Neymar, numa semifinal que estava desenhada, né?
1: Tava.
0: Né? Mas até apareceu uma Croácia ali na reta final, no meio do caminho. E esse virou um dos grandes gols apagados, talvez, da história das Copas da Seleção Brasileira. O gol que o Neymar faz contra a Croácia na prorrogação, que levava o Brasil a essa disputa potencial com a Argentina. E no Catar a gente tinha um movimento muito grande daqueles torcedores locais, sauditas, do pessoal que não exatamente vivia a realidade do futebol catari, né? Então torcia por representantes históricos brasileiros e argentinos. O pessoal brilhava o olho quando se falava na projeção Brasil e Argentina ter Messi e Neymar. Acabou não rolando. Depois a Argentina caminhou para a disputa da semifinal contra a Croácia, vencendo sem problemas até a grande decisão contra a França. Então, tomara que dessa vez a gente tenha uma confecção que possa permitir esse encontro de dois jogadores que, como disse o Luiz, não tiveram mais atritos públicos, né? A gente não dá pra colocar eles num patamar Federer e Nadal, né? De total amizade, um negócio cavalheirístico, mas a relação se tornou mais bonita nos últimos tempos por conta desse distanciamento citado pelo Belotti, né, Luiz?
2: Sim, eu creio que os dois jogadores se reconciliaram com as suas caminhadas, não é? Quer Messi, quer Cristiano Ronaldo, continuam a jogar, continuam a querer ter títulos, continuam a querer marcar golos, mas já sabem que não são os melhores do mundo deste momento. E, portanto, aquela rivalidade mais quente, mas também tinha essa... O clássico espanhol alimentava isso de forma muito exacerbada, creio eu. Ficou por aí, ficou aí essa rivalidade em Espanha. Agora... parecem ser dois jogadores que reconhecem até o papel um do outro na sua carreira. Eu creio que quer Messi, quer Cristiano Ronaldo, não podem negar que o outro foi importantíssimo para que o seu nível se mantivesse tão alto durante tantos anos, não é? Uhum. Eu creio que se visualizássemos uma época em que existisse só Messi ou só Cristiano Ronaldo, o mais provável é que conseguissem conquistar 3-4 bolas de ouro consecutivas e depois, não tendo propriamente um incentivo, pudessem até quebrar um pouco nessa sua disciplina e ambição. O que não aconteceu com estes dois, porque se tiveram um ao outro.
1: Fatalmente. Ô, Luiz, você sabe tudo sobre o futebol português, mas sabe tudo sobre o futebol em geral. Então eu vou aproveitar a sua presença aqui para participar de discussões mais amplas dessa Copa do Mundo, trazendo um pouco para a gente, mas também no geral. Você disse aí sobre Portugal ser, na sua visão, também uma das favoritas. Dá para colocar o Brasil? Quem mais entra nesse pote daquelas que estão um passo à frente das demais para conquistar a Copa, na sua visão?
2: Olha, eu diria que França e Espanha são as duas seleções mais consistentes na chegada para este Mundial. Portanto, eu até colocaria essas duas seleções um passo à frente das restantes, com a Argentina... É muito próximo, porque a Argentina, por aquilo que demonstrou também no Mundial de há 4 anos, tem uma espécie de capacidade para renascer, digamos assim, nestas provas. Ainda que, olhando para o grupo dos jogadores da Argentina, parece que já são um pouco velhos, já há uma média de idade já muito elevada, que raramente leva a que a equipa possa chegar ao título. Depois há um conjunto de seleções que estão entre estes potenciais favoritos, os habituais. Brasil, eu creio que está nesse lote, apesar da inconsistência da qualificação e de, neste momento, Carlo Ancelotti não me dar assim muitos sinais de grande confiança de que pode transformar esta seleção em pouco tempo. A Alemanha está nesse lote, Inglaterra está nesse lote, Portugal está nesse lote. Portanto, seleções que, entrando no ritmo certo, poderão estar nessa decisão final. Depois, os outsiders. Eu continuaria a olhar para a seleção de Marrocos, apesar da mudança de treinador, continua a ser uma seleção muito interessante. E o Japão. O Japão vai ser uma seleção a ter em conta, porque depois do que fizeram no Mundial de há 4 anos, é certo, vai haver maior resguardo quando se jogar contra esta equipa, mas talvez seja o momento de voltarmos a ver o Japão de chegar longe numa grande competição.
0: Pois é, dois citados, né? Marrocos, que está no grupo do Brasil e que foi semifinalista da última Copa do Mundo, uma seleção africana que chegou com muita força para aquela disputa, de maneira surpreendente, com um treinador, né, que assumiu 3 meses antes do início da competição. Muitas vezes se fala sobre trabalhos longevos, né, um ciclo completo, coisa que o Carlo Ancelotti não conseguiu vivenciar, renovou o contrato até o 2030, talvez justamente pensando numa execução começo, meio e fim para a próxima edição da Copa do Mundo de Seleções. Além da seleção japonesa, essa sim pode claramente cruzar com a seleção brasileira logo numa segunda fase, né? Dependendo da colocação dessas duas seleções, Brasil e Japão, na disputa da fase de grupos. Japão, que foi adversário do Brasil recentemente em data FIFA e venceu o Brasil jogando no Japão. Ou seja, o cenário da equipe do Carlo Ancelotti promete bastante turbulência. Agora, Luiz, falando sobre treinadores de maneira geral. O Ancelotti vai ficar até 2030, quer dizer, vai. Está sob contrato, né? A gente não sabe o dia de amanhã, especialmente dependendo do que acontecer na disputa da Copa do Mundo. E o Roberto Martínez, ele tem vida prolongada, já imaginando o próximo ciclo, ou já se sabe por aí que depois dessa atuação no Mundial de 2026, Portugal vai buscar um novo representante? O Abel Ferreira vai sair do Palmeiras e vai assumir a seleção portuguesa? O Jorge Jesus, o Mourinho vai largar o Benfica? Me diga, qual é que é o futuro da seleção portuguesa falando nesse presente?
2: Olha, a questão dos treinadores em Portugal tem estado super viva, porque, como sabem, Mourinho está ainda no Benfica, mas à partida estará de saída para o Real Madrid, caso Florentino Pérez ganhe as eleições do Real Madrid nesta próxima semana. Benfica estará muito perto de apresentar Marco Silva, que estava no Fulham da Premier League, como seu novo treinador. E, portanto, tem-se falado muito de treinadores. Não se fala muito de treinador da seleção, apesar da expectativa ser que Roberto Martínez acabe por sair no final desta Copa. O tema foi deixado, digamos assim, em suspenso, para também dar à seleção um passo para trabalhar bem e tentar ser campeão do mundo. Se for campeão do mundo, Roberto Martínez poderá acabar por mexer um bocadinho nos equilíbrios que estão aqui a ser montados, mas o nome de quem se fala para ser o próximo selecionador português é o treinador que acabou de ser campeão na Arábia Saudita, Jorge Jesus. Saiu do Al Nassr, está de férias, e ao que tudo indica estará de férias à espera do final do Mundial para perceber se poderá ser ele o próximo selecionador português, no que seria também o culminar de uma carreira fantástica do Jorge Jesus, chegando a uma seleção.
0: Ia ser demais, né? Um cara que é querido aí por uns milhões de torcedores no futebol brasileiro,
1: falou,
0: né?
1: Falou das férias, estava, né, de férias aqui no Brasil há pouco.
0: É verdade. Muito bem. Luiz Cristóvão, jornalista português, nos atendendo cordialmente nessa edição especial do podcast Na Trilha do Hexa. Olha a responsabilidade, é Na Trilha do Hexa, mas a gente escolheu a seleção portuguesa, os Tugas, os nossos amigos pátrios, para falar justamente sobre essa seleção representativa que quer fazer história na Copa do Mundo de 2026. Destaque na programação da Band News FM. Luiz, um grande abraço para você, muito obrigado pela sua participação, e as portas estão sempre abertas para falar sobre futebol, literatura, Portugal e Brasil, tá bom?
2: Tá bom, e fica a contar com esse reencontro quando Portugal jogar contra o Brasil nesta Copa. Esperemos que esse jogo se faça e voltamos aqui para falar disso.
0: Muito bem. Belotti, grande abraço para você.
1: Valeu, obrigado você, Luiz, e espero que esse encontro aconteça também. É claro que a nossa torcida, minha e do Luiz, é diferente em relação ao encerramento dessa partida, mas que bom que aconteça, a gente torce para que sim.
0: Valeu, gente, Na Trilha do Hexa aqui na Band News FM. 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

0: 2:49 pelo horário de Brasília, o tratamento para o câncer avança com medicamentos cada vez mais precisos. Na última semana aconteceu nos Estados Unidos o Congresso Anual da Sociedade Americana de Oncologia Clínica. A Larissa Biscaia conversou com um médico que participou do evento e traz as principais novidades.
1: A cidade de Chicago, nos Estados Unidos, foi palco nessa semana do Congresso Anual da Sociedade Americana de Oncologia Clínica. E sobre esse assunto, a gente conversa agora com o médico oncologista Warren Smalets, do Israelita Hospital Einstein, que participou do congresso e vai compartilhar com a gente as principais novidades e tendências. Doutor, te agradeço por conversar com a Band News FM e começo te perguntando o que, que o senhor viu de novo aí, que às vezes não é praticado aqui no Brasil ainda. Quais são as novidades quando a gente fala do tratamento do câncer?
2: Ótimo, muito obrigado. É um prazer estar aqui falando com os seus ouvintes. Realmente esse congresso desse ano foi extremamente importante do ponto de vista de provavelmente modificar algumas práticas que a gente já faz com os nossos pacientes. Então eu dividi basicamente em quatro temas. O primeiro tema são novas drogas, tá, que a gente viu aqui. O segundo tema são drogas talvez nem tão novas, mas com indicações novas, tá, em outros momentos da doença. Aí a gente também tem muito aqui para falar sobre tratamento de medicina de precisão. E por último, uma coisa que eu acho muito importante, que a gente vai ter que ter uma conversa melhor com os nossos pacientes, depois que eles são diagnosticados com um tumor, talvez eles vão ter que ter algumas modificações nos hábitos, como atividade física, dieta e algumas outras coisas que podem realmente fazer um impacto também para que a doença não volte.
1: Doutor, a gente sempre fala muito sobre o preventivo, então claro que um câncer envolve aí fatores genéticos, uma predisposição e muito dos hábitos que a gente tem em vida, é o que a gente mais escuta, não fume porque isso pode dar câncer de pulmão. Me chamou a atenção que o senhor falou de mudança de hábitos aliada ao tratamento, seria uma associação do exercício e da alimentação melhor, isso é exatamente uma novidade, nos dá uma luz aqui.
2: Com certeza. Então, o ano passado já foi apresentado aqui nesse mesmo congresso um estudo chamado Challenge. Esse estudo pegou pacientes que foram diagnosticados com câncer de intestino ou câncer de colo reto, que é uma das principais causas de câncer no Brasil. E os pacientes, depois que fizeram a cirurgia, depois que fizeram a quimioterapia, foram randomizados para fazer um trabalho muito intenso de atividade física, certo? Versus um trabalho assim, livre, eles ficaram livres. E quem fazia atividade física tinha uma redução da chance do tumor voltar. E esse ano a gente viu coisas muito parecidas em câncer de mama. Um estudo italiano mostrou muito parecido, que mulheres que faziam uma dieta mediterrânea, orientada, e também atividade física, uma caminhada rápida por 30 minutos, tá, todos os dias, também mostrou que não só elas perderam peso e também diminuía a síndrome metabólica, mas também diminuía a recidiva do câncer de mama delas. E com isso, ainda entrando nessas dietas, né, que ou como o câncer pode estar relacionado com a obesidade, a gente também teve um outro trabalho aqui muito interessante com mais de 10 mil pacientes com vários tipos de câncer, e eles viram que a associação do câncer com o uso das canetas emagrecedoras, né, o que a gente chama dos agonistas dos receptores do GLP-1, também diminuiu a chance do tumor voltar. Então, provavelmente, isso daqui, claro, não é um estudo randomizado, não é um estudo prospectivo, mas é um estudo de caso controle, mas também mostrou o quanto é importante que a gente possa manter bons hábitos, quebrar, né, o nosso sedentarismo, quebrar nossas dietas irregulares, e isso pode ajudar para que o tumor não volte.
1: Doutor, quando a gente fala em tratamento do câncer, muitas vezes a gente está pensando numa corrida contra o tempo, ainda mais quando o paciente tem alguma situação mais vulnerável, seja um excesso de peso, uma idade avançada, seja qual for a situação que ele está enfrentando. Pelo que o senhor está me destacando aí do evento, foi muito falado não só o fato de como tratar, mas também como evitar que o câncer volte. Essa nova linha de pesquisa é uma tendência mundial?
2: Exatamente. É evitar, e também se discutiu aqui muito também, talvez uma modificação do que a gente deve rastrear, por exemplo, para câncer de pulmão. Hoje em dia, o rastreio de câncer de pulmão é basicamente para quem fuma. E para quem fuma mais de 10 anos, para quem tem mais 50 anos, ou antigos tabagistas que pararam há menos de 15 anos. Esse é o rastreio com tomografia. Mas aqui se discutiu bastante que talvez a gente tenha que expandir isso. Tem que expandir para pessoas que estão mais expostas à poluição. Tem que expandir isso, talvez, para pessoas que têm uma predisposição genética. Então, isso foi uma discussão muito importante. Mas, olha, eu vou te falar que também drogas novas também foram discutidas aqui. E acho que a principal sensação foi uma nova droga para câncer de pâncreas, que é um problema ainda muito importante, quando o câncer de pâncreas ele é metastático. E pela primeira vez, uma droga nova que atinge uma proteína muito frequente no câncer de pâncreas, chamada proteína KRAS, mostrou que é superior em relação à quimioterapia.
1: E, doutor, o senhor fala de todas essas tendências, drogas, estudos e evoluções, mas a gente está falando de um congresso que acontece nos Estados Unidos. Tem previsão dessas novidades chegarem aqui ao Brasil? Vocês estudam formas de trazê-las para os pacientes daqui também?
2: Então, essa droga em particular, né, é uma droga até que o nome é bem diferente, Daraxonrasib. É uma droga que ainda nem está aprovada aqui nos Estados Unidos. Ela acabou de ser apresentado o resultado. A gente ainda vai precisar ter aprovação pelas agências reguladoras, seja nos Estados Unidos, o FDA, ou na Europa, o EMEA, e mesmo no Brasil, a Anvisa, para que a gente possa ter disponível realmente para os nossos pacientes. É uma droga que provavelmente vai mudar o tratamento do câncer de pâncreas. Agora, a gente tem outras drogas que já estão disponíveis no Brasil e que fizeram realmente sucesso também aqui no nosso evento agora. Drogas que a gente usa, por exemplo, para câncer de próstata, já em situações mais avançadas, com metástases, e agora a gente está trazendo essas drogas para situações quando o paciente não tem metástase, mas tem a doença localizada na próstata e que vai passar por uma cirurgia. E que ela possa, que ele paciente possa receber para diminuir a chance dele desenvolver metástase no futuro. Então, essa é uma droga que a gente já pode já discutir com os nossos pacientes a partir de hoje, quando a gente chega aí do congresso. E tem uma outra coisa que eu também achei interessante, uma droga que é para câncer de mama, tá? E que através da medicina de precisão a gente conseguiu ver que tem um tumor chamado lipossarcoma dedifferenciado, esse já é um tumor bem mais raro. Mas a gente sabe que através de medicina de precisão, esse é um tumor que tem uma enzima muito frequente, uma proteína muito frequente nesse tumor, onde uma droga que é para câncer de mama consegue agir nesses tipos de tumor sarcoma. E com isso, pode também ajudar bastante os pacientes que têm esse tipo raro de tumor.
1: Doutor, o senhor tratou de um ponto que, se a gente puder, eu queria aprofundar um pouco sobre um material que o senhor viu aí no Congresso, justamente relacionando a convivência em cidades com grande poluição e com o câncer de pulmão. Eu moro em São Paulo. Para falar em São Paulo, poluição são quase sinônimos quando a gente pensa nisso. O que que você viu aí, em estudos relacionando esses dois tópicos? O que que a gente já sabe?
2: Não só você mora em São Paulo, moramos em São Paulo. Então, isso é realmente uma preocupação inata na gente. Realmente, a poluição é um dos fatores de risco para câncer de pulmão. Então, a gente tem visto alguns pacientes que nunca fumaram, e a gente sabe que, classicamente, o tumor de pulmão é relacionado ao tabagismo, e isso é e será ainda durante muito tempo. Mas tem alguns casos de pacientes que nunca fumaram e provavelmente estão relacionados com a poluição. Isso, por exemplo, tem um estudo que apresentaram aqui em áreas rurais americanas versus áreas urbanas, e realmente aumentou-se a chance de ter um câncer de pulmão. Isso acho que traz, na verdade, um alerta, tá? Tanto de você fazer com que essas pessoas que estão morando em áreas urbanas, elas realmente precisam se cuidar e talvez fazer até exames de rotina. Mas o mais importante, acho que é a política de saúde do Estado. Acho que o Estado tem que partir de cima para baixo, de um jeito onde tem que ser feita uma vigilância sobre a poluição, onde tem que ser feita aplicar multas, né? Onde indústrias ou eventualmente automóveis que estejam poluindo o ambiente e que possam realmente ter um

0: da importância do evento que o senhor participou, acompanhou tantas inovações, tantas questões em pesquisa, e a importância de tentar trazer os aprendizados que o senhor está vendo aí para cá também.
1: Esse é um dos principais congressos mundiais na área de oncologia. É o Congresso da Sociedade Americana de Oncologia Clínica, mas vem membros de 160 países. E as novidades realmente aparecem aqui. Acho que a ideia também aqui, a gente conversa com outras pessoas, vai pensando em estudos clínicos para que a gente possa também fazer com os nossos pacientes, desenvolvimento de novas drogas e realmente discussão de saúde pública, para que realmente a gente possa diminuir a incidência dessa doença que tanto aflige aí os brasileiros.
0: Tá certo, conversamos aqui na Band News FM com o médico oncologista Oren Smalets, ele que é do Israelita Hospital Einstein. Doutor, te agradeço pelo teu tempo, pela disponibilidade, até uma próxima.
1: Muito obrigado, viu? Um prazer falar com você.
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seguimos por aqui girando os principais destaques do noticiário. Dados da Serasa apontam que a inadimplência das empresas bateu um novo recorde no Brasil. Em abril, mais de 9 milhões de CNPJs estavam com débitos em atraso. As dívidas somam 220 bilhões de reais. Em média, cada empresa inadimplente tem 7 contas a pagar. Nos outros assuntos, a realização da Parada do Orgulho LGBT+, neste domingo, provoca alterações no trânsito e no transporte público na região central de São Paulo. Atenção para você que está acompanhando aqui a Band News FM, a Avenida Paulista será interditada para a passagem dos participantes e dos trios elétricos, com bloqueios também em vias do entorno e mudanças na circulação de veículos ao longo do dia. Linhas de ônibus que atendem a região terão desvios de percurso e algumas paradas poderão ser desativadas temporariamente durante todo o evento. A concentração começa às 10 horas da manhã e os desfiles dos trios elétricos está previsto para o meio-dia na Paulista, passando depois pela Rua da Consolação, mas os bloqueios começam mais cedo. Já na noite desse sábado e durante a madrugada do domingo, várias vias de acesso à Paulista foram interditadas, como as ruas Itapeva, Ministro Rocha Azevedo, Haddock Lobo e Bela Sintra. Da meia-noite em diante, aí tem alterações em outros trechos. Dois trechos da Paulista serão bloqueados para veículos, isso entre a Rua da Consolação e a Avenida Angélica, e também entre a Praça Oswaldo Cruz e a Consolação. Então tem essa cautela já a partir da meia-noite. Como uma alternativa, o elevado Presidente João Goulart, que normalmente é transformado em via de lazer aos fins de semana,

será liberado para o tráfego de veículos. Isso a partir das 7 horas da manhã até pelo menos as 8 horas da noite. Nos outros destaques, agora assunto político, investigadores da Polícia Federal avaliam pedir para que Daniel Vorcaro seja inserido na chamada divisão prateada da Interpol. O recurso é voltado especificamente para localizar e bloquear dinheiro de origem ilícita ao redor do mundo. O objetivo é impedir que o ex-dono do Banco Master continue remetendo ativos para fora do país, isso segundo o jornal O Globo. A Polícia Federal pretende rastrear os valores que o empresário transferiu aos Estados Unidos, mas para isso precisa do aval da Procuradoria-Geral da República, da anuência do Supremo Tribunal Federal, além do endosso das autoridades americanas.

No destaque do esporte, adversária do Brasil na Copa do Mundo, a Escócia goleou a Bolívia por 4-0 em um amistoso preparatório para a Copa do Mundo de 2026 e chega embalada para a estreia do torneio. A seleção escocesa resolveu a partida ainda no primeiro tempo, com gols de Lawrence Shankland, Scott McTominay e dois de Che Adams. A Escócia integra o grupo C do Mundial ao lado do Brasil, Marrocos e Haiti, contra o qual estreia no torneio disputado nos Estados Unidos, Canadá e México. É, gente, fim de semana bem movimentado, hein?

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0: seja bem-vindo, você ouvinte Band News FM, sintonizado com a gente em mais um Band News em Forma. Hoje a gente vai falar sobre proteína. Por que a gente está vendo tanto no supermercado, no shopping, na praça de alimentação, os produtos sendo apresentados como proteicos? Sorvete, chips, chocolate, tudo que você possa imaginar tem alguma versão com proteína. Isso é um benefício, isso é um risco e principalmente hoje a gente vai falar sobre o uso da proteína na alimentação das crianças. Nos últimos meses, nas últimas semanas, a gente viu nas redes sociais alguns posts viralizados de influenciadores do mundo fitness dando whey protein para as crianças. Mas será que isso é saudável e benéfico a longo prazo? Vamos discutir tudo isso, hein, Camila Rich?
1: Sim, tô super curiosa para escutar, para trazer para os nossos ouvintes, né, nossos telespectadores, todo esse conhecimento, para que serve e se essa onda realmente de crianças estarem ingerindo esse whey protein, essa proteína, faz bem ou não.
0: E para falar sobre isso, a gente recebe aqui o professor titular de nutrição da USP e que foi professor da nossa Camila Rich, Antônio Herbert Lancha Júnior. Professor, um prazer falar com o senhor.
2: Prazer é todo meu, Isa e Ká, um prazer estar aqui com vocês. Eu, aqui na Band, eu me sinto em casa, né? Eu tenho várias histórias com a Band, então sempre me sinto em casa aqui falando com vocês.
0: Que maravilha. Professor, vamos começar explicando para os nossos ouvintes, para quem está acompanhando a gente, o que é a proteína dentro da nossa alimentação, para que ela serve? A gente tem a divisão ali de carboidrato, proteína, gordura. Cada uma tem uma funcionalidade no nosso dia, é isso?
2: Exatamente, Isa. Diferente dos outros dois macronutrientes, carboidratos e lipídios, nós não temos estoque de proteína no nosso corpo. Toda proteína que nós temos no nosso corpo está fazendo alguma coisa. Dessa forma, a nossa necessidade alimentar dela é constante. Então você vai ingerir uma fonte de proteína como o leite, como a carne, como o queijo, e você precisa ingerir isso ao longo do dia em todas as refeições, praticamente. Por que isso é importante? Porque toda proteína, logo que nós ingerimos, ela é degradada em aminoácidos e ela vai servir então para refazer as estruturas corporais, e não sendo necessária para isso, ela passa então a ser degradada e ser transformada em nutriente energético, como glicose, fundamentalmente.
1: Lancha, e a gente, toda vez que a gente ingere essa proteína durante o nosso dia, você falou que é importante que ela seja fracionada, né? Por exemplo, se existe uma pessoa que come de manhã e de tarde, e à noite não, isso é um problema? Ela pode, por exemplo, se ela tem uma dificuldade com lanche, na hora do almoço, ela pode comer essa quantidade num único momento do dia ou não?
2: Então, ela pode, porém ela vai pagar um preço por isso, Ká. Ela vai ter como consequência a degradação das proteínas corporais ao longo do período que ela estiver sem a ingestão de proteína. Vamos supor que mesmo outros alimentos sejam ingeridos, vamos supor que ela ingeriu a fonte proteica dela pela manhã, e depois ela não ingeriu mais ao longo de todo o dia. Ela começa a degradar as estruturas corporais para utilizar essas proteínas estruturais nas suas demandas periféricas ou de outros tecidos. Então nós não temos estoque de proteína. Se você não ingeriu naquele momento, você degrada as estruturas para fazer o bom uso dessa proteína no corpo.
1: E isso para todo mundo, por exemplo, para qualquer idade. Né? A gente, assim, não importa a idade da pessoa, a situação, ela realmente ela não vai ter aquele armazenamento e o corpo vai acabar usando do que ele tem ali, é isso?
2: Exatamente, Ká. Qualquer idade. Então, se a gente falar de criança, de idosos, de adultos, todos vão ter a mesma concentração de proteína que deve ser ingerida ao longo do dia. Obviamente, uma criança em fase de crescimento, essa quantidade ela é maior. Um idoso, ele tem uma quantidade maior do que um adulto entre 40 e 50 anos, porque ele tem o que a gente chama de resistência anabólica. Então, o idoso também tem uma necessidade aumentada comparado com o adulto em condições normais.
0: Professor, e a gente também falando sobre tendência de consumo, como isso aparece na prateleira do supermercado, nos restaurantes, não tem como deixar de falar como a proteína virou a estrela do marketing. Todo produto agora coloca ali tantas gramas de proteína. Às vezes você vai dar uma olhadinha no asterisco e são em 5 porções, em 2 porções, em 3 porções. Isso é positivo? É bom a gente estar sempre ingerindo mais proteínas? Por exemplo, há pouco teve uma marca de sorvete que lançou uma linha só de sorvetes proteicos. Se eu vou na sorveteria, tem essas duas opções. É sempre benéfico escolher o que tem mais proteína?
2: Então, Isa, isso deve estar composto para sua alimentação. Não é que é vantagem você sempre consumir proteína. Então, você tem as opções, você sempre consome. A quantidade exagerada de proteína também tem consequências. Nós produzimos o sulfeto de hidrogênio, que é o H2S, e é uma estrutura que tem um poder pró-inflamatório no nosso intestino. Então, não é quanto mais melhor. Existe uma quantidade correta a ser ingerida e você deve fazer isso de preferência ao longo do dia. Então, ter esses alimentos disponíveis é uma alternativa interessante, porém, não quer dizer que ele é melhor ou pior do que os outros. Ele é um alimento que apresenta maior quantidade de proteína. E o mais importante, Isa, é que as pessoas hoje chamam os alimentos de proteína. Então, outro dia a gente estava num restaurante, o Lu, e aí veio o garçom e falou assim: ah, você quer adicionar uma proteína na sua salada? Eu quase, né, não perguntei, porque ia ser constrangedor, mas eu perguntava assim: mas você quis dizer o quê? Frango? Né? Carne? Porque as pessoas, elas começam a trocar os alimentos pelo nome do nutriente. E não é porque é frango que é proteína, porque o frango tem proteína, tem gordura, tem carboidrato, tem tudo ali, né?
1: Isso é muito, muito interessante, né? Porque culturalmente as coisas vão mudando, como elas
0: estão.
1: Comportamento,
0: né?
1: E eu acho que tem um alerta também que a gente tem que dar aqui, né, Lancha, do seguinte: tem muitos alimentos que tem um marketing em volta. A gente tem que entender que isso acontece, que isso é até como assim, uma estratégia de venda dos produtos. E as pessoas, às vezes, eles não mudaram nada, mas a marca coloca ali que agora tem. Então, só de colocar assim mais proteína, de repente, numa embalagem, e você está comendo a mesma coisa que você estava antes, mas é para chamar realmente para vender. Então, a pessoa tem que ler, né, ali a tabelinha, e tem que entender, porque às vezes não mudou nada. É simplesmente eles acabam salientando um pouco mais que tem a proteína naquele produto, né?
2: Exatamente. Outro dia eu vi uma bebida com fibras. Eu falei: ok, mas a minha fonte de fibra não vai ser a bebida. Eu tenho alimentos que vão fornecer fibras na minha alimentação. Então, essa escolha que as pessoas fazem de acordo com a quantidade de proteína, sempre ter proteína, pode ser uma alternativa favorável, pode ser desfavorável. Porque nós temos carboidratos, lipídios e proteína como macronutrientes que fornecem energia. E cada qual tem a sua função. Ter mais proteína na alimentação não significa ser mais saudável, não significa ser mais forte. Significa apenas que você está gastando dinheiro à toa, porque a proteína, ela é muito mais cara do que o carboidrato. Se você vai consumir proteína para que ele seja convertido em glicose, você gastou dinheiro que não era necessário para ingerir ali uma fonte de glicose.
0: Professor, e no geral, a nossa população brasileira tem um bom consumo de proteína? A gente sabe que aqui também tem um impacto do preço da carne, do preço do frango, a alternativa pelo ovo. Falando da população geral e não de quem está consumindo ali a bebida proteica, o sorvete proteico, chips proteico, como é a base dessa alimentação, falando de proteína, aqui no Brasil?
2: A sua pergunta era muito importante, porque a população brasileira, comparado com outras populações do mesmo nível socioeconômico, ela não atingiu um grau de desnutrição como essas populações, porque na alimentação brasileira nós temos uma mistura muito rica em proteína, que é o arroz e feijão. O arroz e feijão, ele tem nessa combinação todos os aminoácidos essenciais. Ou seja, ao deixar essa característica da nossa alimentação de lado por questões de marketing, ou seja, ela qual for, nós acabamos deixando de lado também uma boa fonte de proteína. Então, nós não temos, a princípio, pela nossa história alimentar, uma necessidade de fontes proteicas que é atendida pela mistura arroz e feijão. Entretanto, esse consumo de arroz e feijão vem sendo reduzido nas gerações mais jovens, e aí sim, esses alimentos passam a ser importantes para atender o espaço deixado por essa mistura que hoje não é tão frequente na alimentação brasileira.
0: Interessante que o professor Antônio Herbert Lancha Jr. está trazendo para a gente que é uma geração agora que deixa de consumir o arroz e feijão, o básico, a base da nossa alimentação, para trocar pela bebida, pelo sorvete proteico, achando que está fazendo uma boa escolha. A gente vai continuar falando sobre isso no próximo bloco do Band News Informa. Não sai daí que a gente volta já.
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4: A nossa ouvinte, Isabela Mota, é minha colega, colunista da Band News FM. Adorei. Ela conta que tem a Mel, uma Yorkshire de 10 anos, e a Gigi, uma de 1 ano. Manu, a Gigi é muito apegada a mim. Quando estou com ela e com a Mel, ela late sem parar. Tenta afastar a outra cachorra de mim e até dá mordidinhas. Se estou falando no telefone, late pro telefone. E também fica muito agitada quando o meu namorado chega. O problema parece acontecer só quando eu estou por perto. Quando eu saio, ela fica tranquila. Isso é ciúme? Isabela, não é ciúmes. A gente tá falando de uma guarda de tutor, ela está te controlando. É briga, disputa por recurso. Muitas pessoas acham que é apenas por brinquedos, comida e ossinhos que os cães podem disputar. Mas alguns cães passam a considerar o próprio tutor como um recurso valioso que precisa ser protegido e precisa, mais do que tudo, presta atenção, Isabela, monopolizado. E é exatamente isso que acontece entre você e a Gigi. Quando você está presente, ela sente necessidade de monopolizar a sua atenção. E aqui vai uma informação super interessante, tá? Quando a gente responde aos latidos, brigamos, pedimos silêncio ou tentamos acalmar os cães, diante dessa crise, muitas vezes o que a gente faz é reforçar esse comportamento sem perceber. Afinal, o que acontece é que o cachorro consegue exatamente o que ele queria. No caso aqui, a tua atenção. O ideal é começar a recompensar os momentos opostos, momentos de calma. Quando a Mel se aproxima e a Gigi permanece tranquila, recebe elogio, carinho e petisco. A mensagem precisa ser internalizada por ela. Calma, tranquilidade vai gerar benefícios. Latir nunca, entendeu? Também é importante criar momentos individuais com cada uma das cachorras, tá? Ensinar comandos como fica, vai pra caminha, relaxa, porque todos esses comandos são bem fáceis, e sempre vai usando isso de uma maneira positiva. Ela perceber que quando ela fica tranquila, ela ganha uma recompensa. E vai exigir de você também uma postura, viu, Isabela? Postura de autoridade, que você não vai admitir esse tipo de comportamento. Você simplesmente vai ignorar. Exatamente. Tenta isso e vai me falando, companheira. Participe também da nossa coluna enviando sua dúvida para elbicho@bandnewsfm.com.br ou então pelo meu Instagram, Manu Carsten.
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0: O presidente do STF, do Conselho Nacional de Justiça, Edson Fachin, cria um grupo de trabalho para revisar os chamados penduricalhos pagos a magistrados. A comissão terá o prazo de 180 dias para mapear as verbas indenizatórias, além das adicionais que são pagas fora do teto constitucional do funcionalismo público. Segundo o CNJ, o grupo também deverá apresentar propostas normativas e sugestões legislativas para enfrentar os chamados supersalários na magistratura. Fachin justificou a medida apontando a necessidade maior de uniformidade e transparência nos critérios de remuneração adotados pelos tribunais do país. A iniciativa ocorre após decisões recentes do STF sobre o tema em meio ao debate sobre mecanismos para limitar pagamentos que elevam os vencimentos acima do teto do serviço público. Nos outros destaques do dia, autoridades apuram a morte de um homem que tentou defender duas mulheres de importunação sexual na madrugada do sábado na região metropolitana de Belo Horizonte. Quem traz mais informações é o repórter Eliseu Júnior.
1: Será enterrado neste domingo Ailton da Silva, de 57 anos, morto após tentar defender duas mulheres de uma situação de importunação sexual em Nova Lima, região metropolitana de Belo Horizonte. Segundo a Polícia Militar, ele interveio quando um homem insistia em seguir e abordar as jovens após uma festa junina. O suspeito Antônio Edson Oliveira Alves, de 41 anos, reagiu com um soco, fazendo a vítima cair e bater a cabeça no asfalto. O agressor fugiu, foi localizado pela polícia e teve a prisão em flagrante ratificada.
0: Um foragido da justiça e financiador de um esquema de roubo e furto de veículos é detido no Rio de Janeiro. Os detalhes chegam com o Daniel Henrique.
2: Um criminoso apontado como financiador de um esquema de roubo e furto de veículos na região de Poços de Caldas e de outros municípios da região sul de Minas Gerais é preso pela Polícia Civil em Campo Grande, na zona oeste do Rio. Mário Sérgio Junqueira Ramos, de 40 anos, estava morando na capital fluminense há 3 anos, utilizando 2 nomes falsos. Ele era considerado foragido após fugir do presídio de Araraquara, em São Paulo, em 2022. Contra ele também havia um mandado de prisão em aberto em Minas por 7 crimes. Segundo as investigações, ele era o responsável por encomendar veículos para criminosos especializados em roubos e furtos, pagando entre 5 mil e 10 mil reais por automóvel, para depois serem adulterados e revendidos. Desde que passou a viver no Rio, os veículos eram enviados para o território fluminense, com ligação com a facção Comando Vermelho.

0: volta para o segundo bloco do Band News em Forma de hoje. Hoje discutindo o impacto da proteína na nossa alimentação e das alternativas de mercado que vão surgindo com a mudança do nosso comportamento. Camila Rich, estamos recebendo o professor de nutrição da USP, Antônio Herbert Lancha Júnior. Um prazer falar com o professor que foi seu professor na USP, né?
1: Sim, foi. Faz muito tempo, mas foi.
2: Detalhe, isso a gente não comenta, cara.
1: É, né? Mas falei que já tá dando saudade. Faz tanto tempo que vai dar saudade, tô querendo ser aluna de novo.
0: Vamos
1: já
0: aproveitar, então, o professor para tirar todas as nossas dúvidas, né, cara?
1: Pois é, eu tenho uma... Tenho uma curiosidade, porque a gente tem escutado muito nas redes sociais, né, Lancha, falando sobre o consumo de crianças, de bebês, né, tomando suplementações em whey protein, em proteína, né? E aí vem a minha pergunta, porque o neném quando nasce, a gente já tá no leite, né? Então, a primeira coisa, o contato dele é o leite materno. E a hora que sai desse processo de leite materno, aquela variação de idade ali, de um ano mais ou menos, até uns 4, 5 anos de idade, a proteína para criança, eles ainda têm muito... O dentinho está crescendo, a gente bate muita comidinha no liquidificador, né? Fígado, passa pelo processo todo da papinha. Há uma necessidade de uma criança, nessa fase, tomar um whey protein, né? Ou é melhor que ela vá para os leites tradicionais, né? Que a gente dá em pó dentro de uma mamadeira, por exemplo?
2: Ô, Ká, sua pergunta é muito importante, porque assim, o whey protein, ele pode ser uma alternativa da alimentação infantil. Ele pode ser uma alternativa. Porém, quando nós falamos de alimentação infantil, nós estamos falando de um ser que está descobrindo sabores, texturas, aromas, e ele está descobrindo o que ele gosta e o que ele não gosta. Quando você utiliza o whey protein, muitas vezes você está dando um alimento que tem ali um sabor muito diferente, um aroma um pouco diferente, e ele está perdendo espaço de conhecer uma carne, um frango, um peixe, todos aqueles alimentos que fazem parte da alimentação familiar. Então, uma criança depois dos 6 meses de idade, quando ela ingressa na alimentação familiar, ela está formando o acervo do que ela gosta, do que ela não gosta, e ela precisa exatamente se defrontar com esses alimentos, ou seja, para ela descobrir o que ela curte e o que ela não curte.
1: Uhum.
2: Então, quando nós pensamos em utilizar o whey protein para deixar uma alimentação padrão, uma alimentação standard, nós estamos tirando exatamente essa percepção que nós chamamos de percepção organoléptica, que é aroma, sabor, né? Aqui na França, por exemplo, você não pede sorvete pelo sabor, você pede sorvete pelo perfume, né? Quantos perfumes você quer, né? Porque o aroma, ele faz parte da identificação do sabor de um alimento. Então, a criança identificar um morango, a criança identificar um iogurte, a criança identificar um queijo, identificar todos os alimentos em texturas e aromas, é importante para que ela descubra esse paladar na vida dela.
1: Uhum.
2: Então, assim, eu posso usar o whey protein? É uma alternativa, é uma opção. Porém, lembre-se, a criança está formando o acervo dela. É como se fosse uma biblioteca. Quanto mais variado for a disponibilidade de livros, melhor esse acervo. Quanto mais variado for a alimentação dessa criança, maior é o conhecimento que ela tem de sabores e aromas e o que ela gosta ou não. Então, é uma alternativa, porém nós temos outras alternativas mais ricas, nutricionalmente falando.
0: Professor, ainda falando sobre esse acervo que a criança está construindo, entra também na questão das frutas, das verduras, a diferença que uma mesma fruta pode ter de um dia para o outro, de sabor? Então, uma fruta mais azedinha, depois um pouco mais doce, o whey protein e vários outros ultraprocessados vão ter sempre o mesmo sabor. Isso também impacta no paladar da criança?
2: Impacta, porque nós temos o seguinte, imagina que você está dando uma alimentação muito igual. Então, ela não sabe exatamente a diferença de paladar. É muito interessante que você vê uma criança quando ela entra em contato com um alimento ácido, né? Um kiwi, por exemplo. E ela faz aquela careta no primeiro minuto e depois ela fala, gostei disso. Então, a primeira reação da criança é estranheza. E isso é importante porque se ela não entra em contato com alimentos diferentes, ela vai confundir o não conheço com o não gosto. Então, tudo que ela não conhecer, ela vai falar que ela não gosta. Você gosta de laranja? Não gosto. Por quê? Porque ela nunca chupou laranja. Então, assim, é importante que ela se depare com esses alimentos, que ela se defronte com esses alimentos, para que ela forme esse acervo. O paladar igual, ele acaba sendo uma coisa que não expõe essa criança. Obviamente que a criança consumindo uma bolacha, faz parte da vida infantil. Agora, não ser a única forma de se alimentar é muito importante. É importante que ela entre em contato com todos os alimentos para que ela forme exatamente esse conhecimento do que ela gosta ou não, assim como nós falamos que a gente gosta e que a gente não gosta também.
1: Ô, Lancha, e isso do... E esse paladar doce também, eu não sei, seria um risco, poderia dizer, da pessoa, por exemplo, muito nova, de uma criança muito nova, porque o whey protein, a maioria, pelo menos, eu sei que até existe alguns sem sabores, mas a maioria é vanila, chocolate, morango, e é o morango sempre docinho, né? Não é o morango, como a Isabela disse, o azedo, né? Que tem uma diferença de paladar. Seria um risco de já introduzir o doce, assim, com muita tranquilidade, de uma maneira muito fácil, assim, para a criança?
2: Então, a percepção do paladar, ela é uma coisa importante no desenvolvimento infantil. Então, o sabor doce e a textura da gordura, eles têm os dois combinados um efeito chamado hedônico. Então, ele age no sistema nervoso central, no centro da recompensa, cara. Então, ele é associado a mecanismos de estímulos à recompensa. Então, não tem problema a criança entrar contato com esses alimentos, com esses sabores, porém não ser exclusivamente um sabor, ou seja, tudo que ela consumir é sabor chocolate, tudo que ela consumir é sabor morango. É importante que ela tenha esse universo muito, muito grande, né? Nós identificamos 6 sabores na nossa alimentação. Nós temos o sabor doce, salgado, azedo, amargo, umami, que é o que a gente encontra ali naquele glutamato monossódico, no Brasil Ajinomoto, né? E a textura da gordura. São 6 sabores básicos. Então, a composição desses 6 sabores, ele é muito importante. Eu lembro da minha avó fazendo a lasanha lá no final de semana, tinham todos esses sabores na mesma lasanha. Então, essa riqueza de paladar é importante para a criança ir construindo o caminho dela, porque nesse sabor ela tem a diversidade de nutrientes. O mais diversificado é o sabor dos alimentos, mais rico é a disponibilidade de nutrientes que ela vai ter, principalmente vitaminas e minerais, cara.
1: Ah, então, por exemplo, colocar de repente num whey protein de uma criança, colocar também uma banana, misturar umas frutinhas, você muda um pouco aquele gosto do só chocolate ou do só baunilha, né?
2: Isso, exatamente isso, cara. A gente não deve condenar o whey protein, sim, mas nós podemos fazer um bom uso dele. Então, a gente coloca ali o whey protein para fazer um leite para essa criança e mistura isso com, sei lá, morango, mistura com manga, né? Antigamente falavam que manga com leite não podia ser consumido, né? Que fazia mal, né? Mas pode misturar, que não tem problema nenhum. E aí você coloca ali esse whey protein com frutas, você passa a estimular o consumo de frutas, que muitas vezes a criança tem resistência em consumir somente a fruta. Então, você faz um suquinho ali com whey e a fruta, você está colocando o paladar da fruta, ela vai se acostumando e vai gostando ou não, né?
0: E, professor, há algum risco? Vi alguns estudos que trazem uma análise de você colocar a criança em contato com doses muito altas de proteína, o aumento da chance de uma obesidade no futuro. Há essa relação?
2: O principal ponto que tem em relação à obesidade hoje é que nós temos uma quantidade de energia ingerida maior do que nós gastamos. Muitas vezes, se você fica com somente sabores hedônicos, a criança ela acaba consumindo mais pelo prazer de consumir esses alimentos. E as crianças hoje em dia quase não gastam, energia. Se você olhar uma criança hoje, você vai ver que o deslocamento dela é muito pequeno. Eu ia para minha escola andando de ônibus, tal. Hoje uma criança, ela entra no carro, chega na escola, entra no carro, chega em casa. Ela quase não gasta energia alguma para se deslocar. Então, no nosso país hoje, no Brasil particularmente, nós temos uma criança que gasta pouca energia. Então, não é o fato de nós considerarmos somente o alimento. Nessa balança, nós temos duas variáveis importantes, né? O débito e o crédito, ou seja, a ingestão calórica e o gasto calórico. Nossas crianças estão precisando de mais ambientes seguros para que elas façam atividade e gastem mais calorias. O ponto crucial é exatamente esse.
0: Professor Antônio Herbert Lancha Júnior conversando com a gente no Band News Informa de hoje sobre proteína, o impacto na nossa alimentação, mudança no consumo do brasileiro. Fica aí que a gente volta já já.
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4: Seguimos na Europa aqui na coluna de tecnologia hoje para falar sobre como o continente tem se colocado na disputa pela inteligência artificial, Warrison.
5: Falar um pouquinho das diferenças de abordagem das investidas na inteligência artificial. Normalmente a gente fala da China e dos Estados Unidos, claro, né? São as duas grandes potências que hoje dominam essa tecnologia. Mas o velho continente está tentando, por enquanto o verbo é esse mesmo, achar um caminho para não ficar tão para trás. A Europa, apesar de ter um capital humano muito significativo, né? Só que quando o assunto é inteligência artificial, a gente tem apenas, talvez, a francesa Mistral, que chamou a atenção, mas não parece ter fôlego suficiente para competir com chineses e americanos, e o resto parece meio devagar, né? Mas aí, essa semana, ficou claro, durante um evento chamado VivaTech, que discutiu muito a questão da inteligência artificial aqui na Europa, o continente quer se posicionar num jeito diferente para achar o seu próprio espaço nessa indústria da inteligência artificial, Edu. E qual seria esse espaço? Seria desenvolver sistemas de inteligência artificial que sejam capazes de serem integrados em lugares da economia que exigem mais regulação, que exigem mais a tal da governança, Edu. Ou seja, não é criar chatbots que são usados por milhões de pessoas, né? Não é também criar situações como o DeepSeek chinês, né? Que aposta no código aberto. A ideia dos europeus é um pouco diferente. É criar sistemas altamente confiáveis que tenham como um dos seus pilares justamente a questão da governança, né? Ou seja, a segurança, de modo que esses sistemas possam ser integrados a processos industriais, processos de logística, processos de transporte, ou seja, processos em que a confiabilidade faz toda a diferença. Essa é a aposta que vários players da Europa estão pensando em fazer, Edu, para tentar achar um lugar ao sol nessa disputa da inteligência artificial.
4: Novidades que devem ser anunciadas também, portanto, em breve. A gente acompanha e conta tudo aqui na coluna de tecnologia, que você encontra também no nosso site, o bandnewsfm.com.br, na aba Colunistas. Procura por tecnologia, que tem tudo lá.
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0: Girando mais uma vez o noticiário na Band News FM, Agência de Classificação de Risco, SP Global, rebaixa a nota de crédito do Banco de Brasília e cita uma certa incerteza crescente sobre o plano de capitalização do BRB. A instituição agora está na faixa considerada altamente vulnerável, indicando uma maior dependência de condições econômicas e financeiras favoráveis para o cumprimento de compromissos. A SP também mencionou preocupações relacionadas à governança e às investigações sobre operações do BRB ligadas ao escândalo do Banco Master. Nos outros destaques do noticiário, autoridades da Bahia avaliam a possibilidade para desabamento de uma casa depois da chuva que atingiu grande parte do estado na última madrugada. As informações chegam com a Paloma Moraes.
1: A CODESAL, Defesa Civil de Salvador, ainda avalia os riscos de novos desabamentos em outros imóveis após uma casa de 3 pavimentos desmoronar na madrugada deste sábado no bairro de Pirajá, na periferia de Salvador. Uma criança de 9 anos ficou levemente ferida na ocorrência. Ela sofreu escoriações leves quando dormia em uma residência vizinha e foi atingida por parte dos escombros. Apesar do susto, nenhum morador ficou ferido gravemente na ocorrência. Ainda segundo a CODESAL, o clima deve ficar mais estável na capital baiana neste domingo após dias de chuvas intensas.
0: No noticiário internacional, um bebê palestino de 7 meses e a mãe dele morreram após um carro que eles viajavam com a família ser alvejado por soldados israelenses. Segundo a imprensa do Oriente Médio, o caso ocorreu na sexta-feira na Cisjordânia, enquanto a família se deslocava a partir de Belém para visitar parentes. O exército de Israel, no entanto, comunicou que os militares responderam com disparos isolados contra o veículo porque supostamente acelerava em direção ao grupo. Uma investigação preliminar das próprias forças israelenses concluiu que os feridos eram civis. E tem destaque do esporte chegando aqui na nossa programação. A seleção brasileira vence o Egito por 2-1. Quem conta é a Aline Fanelli.
2: O Brasil mantém a invencibilidade diante do Egito e chega à 7ª vitória em 7 jogos. No último amistoso, antes da estreia na Copa do Mundo de 2026, o time venceu por 2-1 com mais de 64 mil torcedores presentes em Cleveland. O primeiro gol brasileiro foi de Bruno Guimarães, logo aos 7 minutos de jogo. Mas aos 11, Marquinhos recuou mal para o Alisson e Zico deixou tudo igual. A preocupação é que o lateral direito Wesley saiu de campo por uma suspeita de lesão na virilha. Para o início da segunda etapa, Ancelotti colocou Bremer, Léo Pereira, Fabinho, Danilo Santos, Matheus Cunha, Luiz Henrique e Endrick, o responsável pela vitória brasileira. O jogador de 19 anos fez o segundo gol aos 7 minutos do segundo tempo. O time canarinho terá folga neste domingo e retomará os trabalhos na segunda-feira. Wesley passará por exame e, dependendo do grau da lesão, caso ela exista, poderá ser cortado. Já Neymar será avaliado em exame de imagem nesta segunda-feira para acompanhar a recuperação.

0: Estamos de volta no terceiro e último bloco do Band News em Forma de hoje, discutindo o impacto dos produtos proteicos na nossa alimentação. Será que é sempre uma boa escolha optar pelo que diz ter mais proteína? E na alimentação das crianças, isso também faz diferença? A gente já pode colocá-los para esse consumo de whey protein, por exemplo? Estamos discutindo tudo isso com o professor Antônio Herbert Lancha Júnior, professor titular da USP no curso de nutrição. Camila, antes da gente voltar à nossa discussão com o professor sobre a alimentação e o impacto no nosso treino. As pessoas que estão treinando sempre estão em busca ali da meta da proteína. Muda alguma coisa quando eles alcançam um pouco mais do que deveriam na proteína ou um pouco menos na eficiência energética no treino?
1: Acho que o Lancha pode até explicar um pouquinho mais pra gente, mas eu imagino que já existam hoje, a gente fala muito, alguns estudos, as pessoas ficam muito preocupadas quando elas estão treinando, né, Isa? Ai, que a quantidade da proteína, sim, a quantidade que a pessoa pode ingerir, mas o momento em que ela toma...
0: Pré ou pós-treino?
1: Se entra no pré-treino, se entra no pós-treino, e a gente já tem visto que isso não faz muita diferença, não, né, das pessoas, que o importante mesmo é aquela proteína fracionada e com a quantidade... diária total. Então, assim, mas tem que ficar de olho, porque quem tá treinando tem um gasto grande, então ela tem que estar com essa proteína um pouco mais equilibrada para não estar em déficit mesmo, né? Para também não acabar não depletando ali, não gastando a massa muscular, que é o que a gente está buscando. Então, tem a faixa etária, tem a quantidade que você realmente está ingerindo ali, então tem que ficar de olho nisso, mas não precisa, como o Lancha já disse, não precisa ficar só porque você treina um pouco mais, que você tem que ficar desesperado e mudar completamente. A gente precisa de muitos nutrientes. Inclusive, as pessoas que fazem, por exemplo, maratonas ou aí também esportes muito assim, mais aeróbicos, têm que ficar também atento a isso para saber qual que é a divisão diária ali que você precisa, pensando na sua individualização mesmo, na sua rotina e na idade que você tem, para ficar bem equilibrado, né, Lancha?
2: Olha, Camila, você me dá muito prazer quando você fala, porque você continua sendo aquela aluna exemplar que você foi quando você teve aula de nutrição comigo. Parabéns, a sua explicação foi perfeita, irretocável.
1: Obrigada. Tive bons professores, né, Isabela?
0: Ah, é bom, né, professor?
1: Momento de puxação de saco aqui, gente.
2: Imagina, mas você foi uma grande aluna mesmo.
1: Obrigada.
2: Isso que você comentou, Kai, é muito importante, porque quando a gente pega os artigos científicos, muitas vezes nós trabalhamos com o limite do esforço, né? Aquele ser humano excepcional, que é um atleta de ponta, que desempenha o limite da capacidade humana, que corre a maratona abaixo de 2 horas, por exemplo, né? A gente que gosta de correr, a gente jamais vai fazer isso, nem de carro, né? Essas pessoas, elas têm uma necessidade muito particular da ingestão de proteína antes do treino, durante o treino, depois do treino. Quando nós falamos de nós, ser humanos normais, a nossa necessidade, ela é aumentada, a nossa necessidade sedentária, porém, ela não é nada exagerada. Nós passamos ali de 1.2 gramas para 1.6 a 2 gramas por quilograma de peso do dia. O que vai acontecer é que essa ingestão, ela deve ser fracionada. Isso quer dizer que você sempre vai ingerir proteína antes, durante e depois do treino, porque você fracionou a sua ingestão, sempre vai ter refeições contendo proteína no seu dia. Então, não existe essa preocupação, se eu não consumir a proteína agora que eu acabei meu treino, eu vou perder massa muscular. Relaxa. Fique tranquilo, você tem um espaço para isso, que são as suas refeições do dia a dia. E não esquecendo que a gente pode fazer muito bem isso com alimentos. Nós não temos a exclusividade do suplemento. O suplemento é uma alternativa quando a alimentação não consegue alcançar a nossa necessidade.
0: A gente falou sobre o whey protein para as crianças, quando e como pode ser utilizado, mas a Unicef faz um alerta interessante, professor, de que, tudo bem, em alguns casos é até recomendado para as crianças, mas sempre dê preferência aos alimentos, entre aspas, normais, o arroz, o feijão, o macarrão, a carne, o frango, não o alimento ultraprocessado. Se a gente tiver que fazer uma escolha, então, vou bater minha meta ali de proteína com a carne, com ovo, com queijo, com leite, ou vou ingerir uma bebida proteica, eles fazem alguma diferença na nossa ingestão, no nosso intestino, no funcionamento do nosso corpo?
2: Muito boa sua pergunta, Isa. Faz diferença porque o nosso intestino, ele é composto por uma população enorme de bactérias. Se a gente tem, então, uma alimentação muito rica, contendo ali proteínas, lipídios, carboidratos, fibras, vitaminas e minerais, nós vamos ter também um intestino muito rico em bactérias. E essas bactérias, elas são parceiras nossas, são simbióticas. Na medida em que nós temos uma riqueza bacteriana intestinal, nós temos maior saúde intestinal, maior resposta do sistema imunitário também. Então, essa variabilidade de nutrientes na nossa alimentação é fundamental. E é como eu disse, nenhum alimento é bom ou ruim fora de contexto. O que nós precisamos é sempre saber qual é a situação. Então, vamos supor, a Camila está trabalhando, ela está sem tempo para se alimentar, é preferível que ela pegue ali um shake ali de whey protein e consuma do que ela ficar em jejum. Porque ela é uma mulher, ela faz bastante atividade física, ela trabalha, ela cuida da casa dela, ela faz um conjunto de coisas que ela precisa ter atenção à alimentação para que ela não pague o preço da ausência de alimentos com as estruturas corporais dela. Então, é uma alternativa, mas não é uma necessidade, é uma alternativa.
1: Lancha, e aí então, já que a gente está perguntando e tirando dúvidas, eu não tenho criança nova, mas você, por exemplo...
2: Nem criança velha,
1: eu tô meio ali no meião. Você acha, por exemplo, uma mãe vamos supor que a gente tenha ali filhos entre 3 e 10, 11 anos de idade, mais ou menos, e à tarde você não se preparou para ter um lanche à mão. E aí você chega numa padaria, num supermercado, porque hoje em dia a gente, tá, supermercado a gente tem as frutas, vai, você vai, não pode falar as frutas. Mas é melhor eu dar, então, uma barrinha proteica pra criança do que, por exemplo, um chocolate, se a pessoa gostar da barrinha proteica, porque tem muita barrinha proteica que ela tem um sabor gostoso, né? Tem umas marcas que hoje você encontra barra proteica quase que vendendo no camelô na rua, no sorveteiro da rua. Então, assim, seria melhor, por exemplo, a gente dar uma barrinha proteica do que um chocolate?
2: Então, ela pode não ter um lanche à mão, mas ela pode ter o lanche à mão. Fazendo um trocadilho aí, como se fosse um predestinado, como já me disseram isso aí na Band.
1: É isso.
2: A alternativa, ela deve seguir a característica da alimentação dessa criança, cá. Vamos supor que o seu filho está ali no lanche da tarde, ele não ingeriu nada, seria um horário que ele iria consumir uma fruta. Você tem acesso ali no supermercado à fruta? Ok. Não, seria um horário que ele ia consumir ali um alimento mais proteico. Se ele consumir uma barrinha proteica, ok. Você está atendendo essa necessidade. Então, é sempre ajustar o que ele precisa ingerir com a vida dele, com a vida alimentar dele. Então, esse ponto é um ponto importante. Não existe, de novo, alimento bom ou ruim fora de contexto. Então, vamos supor que o seu filho está saindo da escola, né? Treinou o dia inteiro, estudou o dia inteiro, está cansado e tal, e era nesse momento a hora que ele queria consumir ali um leite. Ele não tem o leite. Ele pode consumir ali uma fonte de whey protein. É uma alternativa.
1: Uhum. Tá? É como a gente
2: então,
1: também, né?
2: Sempre pensando nisso.
1: Como a gente também, né? Depende de como é. Não é pra gente também isso funciona assim, se a gente for pensar, né? Bem. Às vezes você tá com vontade de só comer um docinho, mas você fala, ah, não vou comer esse tablete inteiro de chocolate, então vou pegar metade de uma barrinha, né? Depende de como você tá.
2: Isso que você falou, que é uma coisa importante, eu sempre falo para as pessoas, se você quer comer um chocolate, coma chocolate, né? Não vai consumir chocolate fit, diet, não. Toma chocolate. Porque o nosso hipotálamo, ele identifica se você consumiu efetivamente o chocolate ou se você consumiu um chocolate fake.
1: Enganou ele.
2: Porque ele identifica os nutrientes ali e você... Ah, vontade de comer chocolate. Se comer aquilo lá, ele vai ficar parado olhando. Sei. Não é chocolate. Eu vou continuar aqui falando pra você comer o chocolate. Tá. Então, assim, o mais importante é o paladar do alimento, aquele alimento que a gente tem vontade de consumir, ele tem uma informação neurológica muito forte. Nós precisamos respeitar isso. E não achar que você consegue enganar ele. Ah, eu vou pegar uma cocada sem coco, eu vou consumir um chocolate sem chocolate. Ele vai identificar isso.
0: E nenhum alimento sozinho é vilão, né, professor? A gente aprendeu isso aqui durante a nossa conversa. Antônio Herbert Lancha Júnior, professor titular de nutrição da USP. Um prazer falar com o senhor. Quem quiser tirar dúvidas, acompanhar suas dicas nas redes sociais, tem como?
2: Claro, lógico, vai ser um prazer responder, eu adoro responder essas perguntas. O meu Instagram é @lanchajúnior, pode entrar lá, mandar as perguntas, eu vou ficar felicíssimo em responder, adoro.
0: Maravilha, professor, um beijo então e até a próxima.
2: Um beijo, Isa, um beijo.
0: Camila, dúvidas de treino para quem está consumindo muito, pouca proteína, importante treinar também, pode mandar no seu Instagram?
1: Sim, treinar sempre, gente. No @Camila, _ aquele risquinho embaixo, Hirsch, H-I-R-S-C-H.
0: Tchau, gente. A gente se encontra na próxima semana.
2: Tchau, meninas. Tchau, Cal. Prazer revê-lo.

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1: A mandioquinha é um daqueles ingredientes sensacionais, brasileiros, autenticamente brasileiros, e a gente precisa usar mais. Então, ontem eu comi, na fábrica a gente faz o almoço todo dia, eu comi o purê de mandioquinha. E aí eu tive uma ideia de ensinar pra vocês um purê chique de mandioquinha. O Clotro Agro, grande amigo meu, ele tinha um restaurante aqui em São Paulo, acabou de fechar, mas ainda tem no Rio, maravilhoso. E no restaurante dele, ele vende, ele chama de ravioli de mandioquinha. É claro, os franceses são loucos por mandioquinha, porque realmente é uma coisa que só tem aqui no Brasil. É muito diferente, tem um sabor muito legal. E aí ele faz, na verdade, uma massa recheia de mandioquinha e serve com manteiga e pinole. Não somos Claude Troagro, não é mesmo? Então vamos fazer um purê de mandioquinha normal. Cozinha a mandioquinha, quando ela ficar molinha, você vai amassar, mistura um pouquinho de manteiga, às vezes nem precisa de leite, porque a mandioquinha já é bem molinha. E na hora de servir, você vai dourar na manteiga amêndoa, castanha de caju, pinole, se você tiver, né? E jogar por cima. Dá um baita sucesso, assim, fica muito gostoso, porque dá crocância, dá uma textura que o purê não tem, né? E o sabor da manteiga. Sofisticado e dá pra fazer em casa. E se você quiser, você pode falar comigo pelo e-mail hojepode@bandnewsfm.com.br ou pelas redes sociais no @carolecrema. Pode pedir receita, dica, fala comigo, eu vou adorar.
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10: A nossa ouvinte, Isabela Mota, é minha colega, colunista da Band News FM. Adorei. Ela conta que tem a Mel, uma Yorkshire de 10 anos, e a Gigi, uma de 1 ano. Manu, a Gigi é muito apegada a mim. Quando estou com ela e com a Mel, ela late sem parar. Tenta afastar a outra cachorra de mim e até dá mordidinhas. Se estou falando no telefone, late pro telefone. E também fica muito agitada quando o meu namorado chega. O problema parece acontecer só quando eu estou por perto. Quando eu saio, ela fica tranquila. Isso é ciúme? Isabela! Não é ciúmes. A gente tá falando de uma guarda de tutor. Ela está te controlando. É brilho.

0: Tentamos acalmar os cães diante dessa crise. Muitas vezes o que a gente faz é reforçar esse comportamento sem perceber. Afinal, o que acontece é que o cachorro consegue exatamente o que ele queria. No caso aqui, a tua atenção. O ideal é começar a recompensar os momentos opostos, momentos de calma. Quando a Mel se aproxima e a Gigi permanece tranquila, recebe elogio, carinho e petisco. A mensagem precisa ser internalizada por ela. Calma, tranquilidade vai gerar benefícios. Latir nunca, entendeu? Também é importante criar momentos individuais com cada uma das cachorras, tá? Ensinar comandos como fica, vai pra caminha, relaxa, porque todos esses comandos são bem fáceis. E sempre vai usando isso de uma maneira positiva. Ela perceber que quando ela fica tranquila, ela ganha uma recompensa e vai exigir de você também uma postura, viu, Isabela? Postura de autoridade, que você não vai admitir esse tipo de comportamento. Você simplesmente vai ignorar. Exatamente. Tenta isso e vai me falando, companheira. Participe também da nossa coluna enviando sua dúvida para elbicho@bandnewsfm.com.br ou então pelo meu Instagram, Manu Karsten. 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

4:03 pelo horário de Brasília. Seguimos por aqui nessa madrugada de domingo. Olha, gente, pela fora, no horário de almoço, né? Dá uma volta. Que friaca aqui em São Paulo. E muitos dos nossos ouvintes que estão acordados reclamando do frio, falando assim: olha, tá gelado aqui. Minas, né? A temperatura já caiu bem mais. Que frio é esse? É, gente, tá difícil, hein? E bota a temperatura baixa, porque eu tava dando uma olhada aqui, pelo menos por agora, no extremo sul da cidade de São Paulo, temos 4 graus ali na região da Capela do Socorro, 5 em Marcilac. E aí Barueri, que é um tiquinho mais cedo, tava com temperatura ali na casa dos 9 graus, já tá batendo 6. Então, olha, início de domingo vai ser complicado para quem precisar levantar, né, para sair de casa. Porque realmente, assim, é ar polar que veio lá do sul do Brasil e aí deve continuar ao longo do dia, mantendo mínimas, principalmente, e máximas bem baixo durante a tarde. Então, mesmo com aquele solzinho aparecendo, não vai esquentar muito, não. E aí, sensação térmica não ajuda também, né? Lendo a mensagem do nosso ouvinte que passou por aqui, o Rodrigo falou assim: olha, acabei de adicionar vocês no meu zap. Também trabalho nas madrugadas e sempre na escuta. Muito bom. Ele que fala direto de Guaxupé. Sul de Minas. Que delícia, hein? Gelado por aí também, né, Rodrigo? Quem já passou por aqui também foi o Ronaldo, que trabalha como cobrador. Ele que é lá de Osasco, passou um tiquinho mais cedo. E teve mensagem chegando de outros ouvintes por aqui nesses últimos minutos. Ó, o Léo, de Contagem, também Minas, mandando mensagem pra cá. A Annelise reclamando da temperatura, falando, pelo amor de Deus, tá difícil. Ela que tá com insônia, falou assim que tá me fazendo companhia, vai até aonde der. Mas falou assim que ontem ela já madrugou aí, até 6 horas da manhã, hoje não tá muito diferente, tá aproveitando pra dar uma geral na casa. Muito bem. Vamos juntos, hein, gente? Mesmo com frio, ai, trazendo destaque aqui do Notícias.

0: noticiário, dando aquela esquentada, né? Hoje é domingo, chegamos ao dia 7 de junho de 2026. Eu, Stephanie Toso, sigo por aqui até às 7 horas da manhã. E claro que aguardando também o seu alô, a sua mensagem pelo nosso WhatsApp no 11 999 592 100. Para quem consegue ver a Band News pelo LG Channels com imagens, eu tô de cachecol, tô com aquele casacão reforçado, porque tá difícil mesmo. Ó, tem mais gente mandando mensagem pra cá, o Marcos. 12 graus na Dutra, voltando pra casa, zona norte de São Paulo. É, tá complicado. Tem bom dia chegando também do Versosa, de Interlagos, aqui de São Paulo. Já mandando um alô nessa madrugada de domingo por aqui. Vamos que vamos nesses próximos minutos, fazendo mais um giro pelos principais destaques do noticiário. O Ministério Público pede a anulação do julgamento de Monique Medeiros, que obteve perdão judicial no caso Henri Borel. Os detalhes do assunto chegam com o repórter Guilherme Faria.
1: O Ministério Público do Rio confirma que já apresentou recurso à decisão que resultou no perdão judicial de Monique Medeiros no julgamento da morte do menino Henri Borel. Agora cabe ao Tribunal de Justiça analisar o pedido. Na quinta-feira, o promotor Fábio Vieira, que trabalhou no caso, antecipou à Band News FM que pediria a anulação do julgamento de Monique, mãe de Henri, devido a uma irregularidade apontada no momento da votação do Conselho de Sentença. Além do pedido de anulação, Fábio Vieira explicou que o perdão judicial concedido a Monique também vai ser alvo de questionamento. A defesa dela nega que tenha havido irregularidades.
0: O ex-ministro da Fazenda e pré-candidato ao governo de São Paulo, Fernando Haddad, defende a cooperação entre Brasil e Estados Unidos no combate ao crime organizado, mas afirma que os interesses brasileiros não podem ser subordinados aos americanos. Em uma entrevista ao podcast Três Irmãos, Haddad argumentou que parte dos recursos financeiros das organizações criminosas é movimentada nos Estados Unidos e que armas utilizadas por facções no Brasil também têm origem no país. O ex-titular da Economia também criticou a atuação do governo paulista na área de segurança pública e disse que faltou cooperação entre Estados Unidos e a União no enfrentamento ao crime organizado. Ele vai disputar o comando do Palácio dos Bandeirantes contra o atual mandatário da Unidade Federativa, Tarcísio de Freitas, para o qual perdeu nas eleições de 2022. Ainda nos destaques do sudeste do Brasil, agora indo direto a Minas Gerais, são encaminhadas à Polícia Militar Ambiental do Estado as 4 aves de uma espécie ameaçada de extinção. Quem traz mais detalhes é o repórter Eliseu Júnior.
2: 4 aves da espécie bicudo ameaçada de extinção foram resgatadas pela Polícia Rodoviária Federal em Cambuí, no sul de Minas Gerais. Os pássaros eram transportados por um homem de 60 anos, que seguia para patrocínio sem documentação que comprovassem a origem dos animais. Além disso, as aves estavam em condições inadequadas e com pouca ventilação. Elas foram encaminhadas à Polícia Militar Ambiental em Extrema e o caso foi registrado como crime ambiental. Mas por ser de menor potencial ofensivo, será tratado pelo Juizado Especial Criminal, sem prisão em flagrante.
0: No noticiário internacional, a Guarda Revolucionária do Irã confirma ter realizado uma ofensiva militar na manhã de sábado contra bases operacionais que abrigam força dos Estados Unidos na região do Golfo Pérsico. Um ataque que utilizou mísseis e drones atingiu um complexo aéreo no Kuwait e a sede da 5ª Frota da Marinha Americana no Bahrein. Segundo a agência de notícias iraniana IRNA, a ação foi uma retaliação aos bombardeios conduzidos por Washington no dia anterior contra os sistemas de radares em território iraniano. Quatro horas, 9 minutos, tem destaque do esporte, chegando agora com Yuri Queiroga.
3: O Brasil enfrenta a Itália neste domingo, às 14h30, no encerramento da primeira semana da Liga das Nações Feminina de Vôlei. A partida, assim como as últimas 3, será na Arena Nilson Nelson, em Brasília. O time de José Roberto Guimarães não vai contar com a ponteira Gabi, que só deve estrear na segunda rodada com jogos em Ankara, na Turquia. O primeiro deles será no dia 17 de junho contra a França. Neste sábado, o Brasil venceu a Bulgária por 3 sets a 0, parciais de 25-23, 25-17 e 25-13.

0: Atenção, senhoras e senhores, passageiros da Band News FM. Está na hora de embarcar com a gente no nosso programa de viagens. Partiu Band News. Um dos maiores complexos de entretenimento do mundo está inaugurando uma série de experiências para receber o brasileiro nas férias do verão americano em Orlando, nos Estados Unidos. Jornalistas do mundo inteiro foram convidados para ver essas novidades de perto. E o Partiu Band News, é claro, foi um dos representantes do nosso país. O grupo Bandeirantes de Comunicação, aliás, foi a única mídia brasileira de rádio e TV presente.
1: Entre o verão de 2025 e este verão, o brasileiro vai encontrar diversas novidades nos parques por aqui.
0: Atrações renovadas, novas experiências, paradas e festivais. Os quatro parques temáticos de Walt Disney World em Orlando estão contemplados com boas surpresas. Uma das mais aguardadas foi reinaugurada no finalzinho de maio. E eu tive a honra de brincar antes de todo mundo.
1: A Disney abriu as portas para o grupo Bandeirantes de Comunicação para a gente mostrar em primeira mão essa atração totalmente reformada, revitalizada e com a nova temática. Estou bastante ansioso, eu adoro essa montanha-russa.
0: Rock'n'Roller Coaster é considerada uma das experiências mais radicais dos parques da Disney em Orlando. E depois de meses de espera, ela está de volta, mas agora com um novo tema, os Muppets.
2: A gente está no Disney's Hollywood Studios, que é um dos quatro parques temáticos aqui no Walt Disney World Resort, em Orlando, na Flórida.
0: Em um evento fechado para convidados, Cynthia Douglas, diretora de vendas e marketing da Disney para a América Latina, explicou como ficou a montanha-russa.
2: Ela foi reimaginada, então agora ela é Rocking Roller Coaster Starring the Muppets. E apesar dela ser uma atração super radical, ela tem uma história muito fofa. Os Muppets formaram uma banda chamada Electric Mayhem, que seria um caos elétrico. E eles estão no estúdio e percebem que eles estão atrasados 2 horas para o show, para o grande show. E eles têm que atravessar a cidade. E a gente vai ajudar eles numa limusine super rápida.
3: Montagem regressiva é agora, vai arrancada. Vambora!
0: Depois de alcançar 92 km por hora em menos de 3 segundos, o carrinho vai te levar para uma aventura de quase 1 minuto e meio, proporcionando uma adrenalina com 4,5 vezes a força da gravidade.
1: Sensacional, uma das montanhas russas mais divertidas aqui do complexo da Disney. Tem uma super arrancada, algumas inversões. Eu adoro essa montanha russa.
0: Para quem já foi ao Disney's Hollywood Studios e que era fã da Rock'n'Roller Coaster com Aerosmith, como eu, a diversão continua igualzinha. Os carrinhos e os trilhos são exatamente os mesmos. O que mudou foi apenas a temática. E o rock rola solto durante o trajeto.
1: As músicas são tocadas pela própria banda dos Muppets. E é interessante porque você tem algumas opções. Você não escolhe. É uma surpresa. Então, eu te convido a ir mais de uma vez nessa montanha-russa.
0: São 5 canções clássicas do rock que tocam de forma aleatória. Love Roller Coaster, com Jennifer Hudson. Song 2, do Blur. Walking on Sunshine, com Kelly Clarkson. Rock Rock Till You Drop, do Def Leppard. E Born to Be Wild, que nesta atração é interpretada pela Camila, a galinha, o grande amor do personagem dos Muppets Gonzo. A atração tem algumas inversões, ou seja, você vai ficar de ponta cabeça. E por isso, tem uma altura mínima para poder brincar.
2: Essa atração, você precisa ter no mínimo 122 centímetros para andar, mas depende muito da pessoa. Então, por exemplo, eu tenho uma filhinha de 10 anos, ela ama atrações radicais. Mas eu não levaria meu pai, que tem 82, então depende muito da pessoa.
0: Ainda no Hollywood Studios, uma das experiências mais interativas dos parques da Disney em Orlando acaba de ganhar uma nova temática. Os visitantes que forem pilotar a Millennium Falcon na área de Star Wars vão encontrar uma nova missão, baseada no filme recente The Mandalorian e Grogu.
1: A dinâmica continua exatamente a mesma, é como se fosse um videogame. Você tem 6 posições para escolher. Os 2 da frente são os pilotos, um vai para cima e para baixo, o outro para esquerda e para direita. Aí são dois atiradores e dois engenheiros.
0: Todas as seis pessoas a bordo possuem funções na missão. A atração é bastante imersiva e a dinâmica mistura controle de videogame com um simulador. Millennium Falcon Smuggler's Run é uma das duas experiências que ficam na área de Star Wars Galaxy's Edge, no Hollywood Studios. Durante a nossa visita, nós pudemos acompanhar algumas das novidades que estão fazendo parte do Cool Kids Summer, que são uma série de experiências focadas para as crianças menores e as famílias. Em 2026, a temporada que começou no finalzinho de maio vai até o dia 8 de setembro, com atividades exclusivas nos quatro parques temáticos. Nós tivemos a chance de ver o espetáculo Disney Junior Mickey Mouse Clubhouse Live, que tem muita música e interação com a criançada.
1: Os donos do parque Mickey e Minnie vão fazer uma busca pelos principais personagens aqui de Walt Disney World Resort. E essa é a graça. E o mais interessante, os pequenininhos e os adultos vão ficar todos sentados por aqui.
0: No espaço não há cadeiras, então o jeito é se sentar no chão mesmo. Mas algumas crianças mais empolgadas vão se levantar para brincar bastante. O showzinho tem a duração de cerca de 20 minutos. Conta com os personagens mais clássicos e queridos e acontece todos os dias em horários selecionados. E a diretora da Disney Destinations, Cynthia Douglas, falou mais sobre o Cool Kids Summer 2026.
2: Festas com DJs, shows por um tempo específico, personagens que aparecem de surpresa. Tudo em mente para famílias e principalmente crianças e quem é jovem de espírito como a gente. Então vamos por parque. No Disney's Animal Kingdom, a grande novidade é que você vai poder conhecer Bluey e Bingo, e não só conhecer para tirar foto, mas vão ter jogos interativos, educativos. No Disney's Magic Kingdom, a gente vai ter Jessie's Roundup, que é Jessie de Toy Story, com o Woody e o Bala no Alvo. E não só você tirar foto, mas também vai ter uma interação, vamos ter brincadeiras para as crianças. Aqui no Epcot, parte do Communicore Hall, vai ter uma área dedicada ao Pateta, onde vamos ter música ao vivo e você também vai ter uma interação com o Pateta. E aí, por último, no Disney's Hollywood Studios, é o grande lançamento do Disney Junior Mickey Mouse Clubhouse Live, que é a casa do Mickey, nada mais do que Mickey e seus amigos, e você tem toda essa interação com eles. Além disso, nesse verão americano, os nossos dois parques aquáticos vão estar abertos para a temporada inteira, então Blizzard Beach e Typhoon Lagoon. Nem Disney Springs, que é a nossa área de entretenimento, restaurantes, vai ter música dos Descendants e do Camp Rock. Então, pelo verão inteiro aqui nos Estados Unidos, você vai ter uma experiência incrível em família. A gente tem mais de 100 atrações pelos quatro parques, temos mais de 25 hotéis, são 29 mil quartos de hotéis. Todo o transporte gratuito quando você se hospeda no hotel da Disney. Você também entra nos parques temáticos antes dos visitantes que não estão hospedados aqui, então é uma grande vantagem também. E por um tempo limitado, então até setembro, nós temos um ingresso de 4 dias, chamado Four Park Magic, onde você visita um parque por dia e esse ingresso tem desconto. Então, uma grande vantagem. 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
0: Daqui a pouco eu volto a conversar com a diretora da Disney para falar mais sobre as condições especiais que os brasileiros encontram nas agências e operadoras aqui do nosso país. Como mencionei no início do programa, os quatro parques temáticos da Disney em Orlando estão com novidades para o verão americano. No Animal Kingdom, uma tradicional atração que fica bem pertinho da entrada do parque, está de cara nova.
1: Inaugurada em novembro de 2025, essa atração, Zootopia, não deixa de ser também uma grande novidade para o verão de 2026. Ela está aqui, bem embaixo da Árvore da Vida.
4: Glasses on, everyone! 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
0: Sentados em um teatro, os visitantes vão usar um óculos 3D para acompanhar as aventuras da raposa falante. Os principais personagens do filme vão aparecer na historinha, divertindo adultos e crianças. E durante a experiência, haverá algumas surpresas, garantindo belas risadas de toda a plateia. E assim, nós vamos encerrando o primeiro bloco do nosso programa especial gravado nos parques da Disney em Orlando, anunciando as novidades para as férias de julho, o verão americano. Se quiser ver algumas imagens que fizemos por lá, basta me procurar no Instagram. Cadê o Coutinho? Vai ser um prazer te encontrar no meu Insta. Cadê o Coutinho? Não saia daí, voltamos já.
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10: Quatro horas 23 minutos, reloginho virando para 4h24. Seguimos com a atualização do noticiário aqui na Band News FM. Um motorista de um Porsche perdeu o controle do veículo e provocou um acidente envolvendo ao menos 5 pessoas em São Paulo no sábado. Segundo a polícia, o carro trafegava em alta velocidade, atingiu 3 motociclistas, bateu em outros 2 veículos e invadiu a calçada. O veículo só parou depois de colidir contra um muro. Uma das vítimas foi encaminhada a um pronto-socorro, enquanto os demais envolvidos não sofreram ferimentos graves. De acordo com a defesa do motorista, o influenciador fitness, Fábio Giga, foi fechado por outro veículo momentos antes do acidente, o que teria provocado a perda do controle do Porsche. Nos outros destaques do dia, a mulher que foi morta a facadas pelo namorado na região metropolitana do Rio é sepultada no sábado. As informações chegam com Daniel Henrique.
11: O corpo da mulher de 47 anos que foi morta a facadas pelo namorado em São Gonçalo, na região metropolitana do Rio, foi sepultado neste sábado. Fernanda Lima Martins Freitas Guedes estava em um relacionamento com André Lessa Orinouche, de 46 anos, há cerca de 2 meses. Ele foi preso em flagrante pela Polícia Militar após esfaquear esfaquear a vítima até a morte na noite da última quarta-feira. Após matar Fernanda, André enviou fotos da vítima para uma ex-companheira com quem tem um filho como forma de ameaça. Assustada, a mulher entrou em contato com o ex-marido de Fernanda, que mora na mesma rua. Ele acionou a PM, mas a vítima já estava sem vida. O autor do feminicídio já possuía 3 anotações criminais por lesão corporal em violência doméstica.
10: O governo prorroga o prazo de inscrição do Enem 2026. Os detalhes chegam com a Paloma Moraes.
6: As inscrições para o Enem 2026 seguem até a sexta-feira que vem após prorrogação do prazo. Inicialmente, o período terminaria na última sexta. Com a mudança, outras datas do cronograma também foram alteradas. A taxa de inscrição, no valor de R$ 85,00, poderá ser paga até o dia 17 deste mês pelos participantes que não têm direito à isenção. As provas serão aplicadas nos dias 8 e 15 de novembro. O Enem segue como principal porta de entrada para programas como Sisu, ProUni e Fies.

0: A Fórmula 1 realiza hoje o GP de Mônaco, sexta etapa da temporada de 2026. E ó, atenção para você que está sintonizado por aqui agora nessa madrugada. A partir de 9h20 da manhã, a Band News FM faz a cobertura da corrida com exclusividade no rádio brasileiro e com a transmissão também disponível no nosso YouTube e no LG Channels, no canal 131 da LG TV. O líder do campeonato, Andrea Kimi Antonelli, larga na primeira colocação, 5 posições à frente do companheiro e vice-líder do torneio, George Russell, que se classificou em 6º. O segundo colocado do grid é Max Verstappen, da Red Bull. Já o brasileiro Gabriel Bortoleto, da Audi, larga em 16º lugar, depois de tocar no muro e quebrar a suspensão no treino de classificação. Então fica ligado, atenção para você aí que é fã, que curte Fórmula 1. A nossa transmissão começa a partir das 9h20 da manhã.
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0: do programa de hoje, gravado em Orlando, nos Estados Unidos. Nós somos convidados por Walt Disney World Resort para acompanhar as novidades que vão receber os brasileiros nas férias de julho. Como citei no início do episódio, são novas experiências, festivais e atrações que foram totalmente remodeladas. E quem continua nos ajudando a apresentar tudo é Cynthia Douglas, diretora de vendas e marketing da Disney Destinations para a América Latina.
1: A gente está aqui hoje no Magic Kingdom Park. Ele é um dos quatro parques temáticos do Walt Disney World Resort. Esse parque, ele é organizado por diferentes áreas temáticas que nós chamamos de land. Cada land tem atrações, entretenimento, restaurantes, lojinhas e todos os detalhes que fazem a gente se sentir que nós estamos realmente em outro mundo. E uma dessas lands, chamada Frontierland, tem uma montanha-russa chamada Big Thunder Mountain Railroad. Ela foi recém-aberta e eu acho legal contar que, porém, ela já existia. A Disney presta muita atenção nas atrações que as pessoas amam hoje e como a gente mantém essa atração relevante, moderna, para futuras gerações também aproveitarem. Então, nós juntamos centenas de cast members da área de engenharia, criação, Walt Disney Imagineering, e eles trabalharam por meses para manter a essência dessa atração, mas também renová-la. Então, ela tem um trilho totalmente novo, tem detalhes cenográficos novos também. E eu acho que uma grande novidade que para mim faz diferença, quem tem filhos, é o Walt Disney Imagineering mudou o requisito de altura dessa atração. Então, antes ela era 102 centímetros de altura e hoje é 97 centímetros de altura. Então, ainda mais pessoas, mais visitantes vão poder aproveitar essa atração.
0: E eu, que tenho um pouquinho mais do que 97 centímetros de altura, fui convidado a testar essa montanha-russa considerada familiar. A Big Thunder Mountain ficou meses fechada para passar por uma das maiores reformulações da história. Desde a primeira inauguração, lá na década de 70, ela passou por algumas melhorias, mas essa realmente levou essa queridinha a um novo patamar. Como a própria Cynthia adiantou, os trens e os trilhos foram totalmente trocados, deixando a experiência muito mais suave, mais confortável. E quem se lembra da Big Thunder antiga sabe o quanto isso é importante. A montanha-russa tem uma certa dose de adrenalina para divertir os visitantes mais novos ou menos corajosos, ao mesmo tempo em que vai proporcionar um belo sorriso no rosto para quem curte uma aventura. A renovação deixou o trajeto ainda mais bonito, graças aos cenários coloridos. A Big Thunder Mountain entrega aos fãs um clima de nostalgia, mas com a tecnologia das montanhas-russas mais modernas dos tempos atuais.
1: Aí, numa outra área aqui do Magic Kingdom Park, chamada Tomorrowland, nós temos a atração do Buzz Lightyear Space Ranger. Ela também foi renovada recentemente para jogabilidade. Então, ela ganhou novos blasters, que é como você atira. Todos os alvos foram trocados também. E você consegue, eles são mais interativos e você consegue acompanhar a sua pontuação ao longo da sua jornada nessa atração. Então, essas são as duas grandes novidades aqui do Magic Kingdom Park.
0: E é claro que eu também testei a Buzz Lightyear's Space Ranger Spin.
2: Para mim, a atração ficou ainda mais divertida e imersiva. Eu considerei que a precisão da mira na arma de laser ficou ainda melhor. Vale muito a pena.
0: Esse foi um relato bastante pessoal, assim que eu saí da experiência. Confesso que antes dessa remodelação, eu não curtia tanto assim a Buzz Lightyear's. Como, por exemplo, eu gosto muito da Toy Story Mania, que fica lá no outro parque, no Hollywood Studios, e que tem uma dinâmica bem parecida. Agora, com a reabertura e a renovação, estou para dizer que ela ficou tão boa quanto, ou se bobear, até melhor que a atração irmã lá do outro parque da Disney, viu? Como bem explicou a Cynthia, os visitantes são convidados a atirarem alvos com arminhas de laser dentro do universo de Toy Story. Os carrinhos comportam duas pessoas e vão passando por diversas salas interativas e muito coloridas. Antes da remodelação, eu não colocava a Buzz Lightyear's na prateleira das experiências imperdíveis do Magic Kingdom, mas agora simplesmente não perco. A nossa visita mais recente ao Walt Disney World em Orlando, chega ao quarto parque temático. E a maior novidade para as férias de julho no Epcot está em uma das atrações mais clássicas. O simulador Soaring acaba de inaugurar um novo filme em homenagem aos 250 anos da independência dos Estados Unidos. A proposta leva os visitantes em um voo por lugares icônicos dos Estados Unidos, de leste a oeste. E eu achei que a atração ficou lindíssima. Eu fiquei realmente impressionado com a imersão, especialmente com os cheiros que são possíveis sentir em algumas paisagens. No material divulgado para os jornalistas, a Disney compartilhou um pouco dos bastidores, de como as imagens foram captadas. E foi principalmente com a ajuda de helicópteros e equipamentos de altíssima qualidade. A experiência em homenagem aos 250 anos da independência americana vai ficar em cartaz no Soaring, no Epcot, por um ano.
2: Essa é apenas uma das homenagens que o complexo está fazendo para essa data tão especial. Durante o final de semana, 4 de julho cai num sábado, haverá inclusive surpresas e uma queima de fogos especial.
0: Ainda por lá, outra atração que está de cara nova é a Test Track. Depois de um investimento milionário, a experiência ganhou ares modernos e tecnológicos graças à grande transformação que aconteceu em 2025.
2: Outra curiosidade é que agora ela atinge 65 milhas por hora, ou um pouquinho mais de 104 quilômetros por hora, e se tornou a atração mais rápida de todos os parques da Disney.
0: E realmente ficou mais emocionante, mas acima de tudo, muito, mas muito mais bonita. Eu já curtia bastante a Test Track e todas as suas etapas de reformulação. Mas convenhamos, ela estava meio datada, meio desatualizada. Agora não, telas de altíssima definição, luzes, brilhos, jogo de imagem com auxílio de espelhos. Junte a tudo isso uma bela dose de adrenalina com aceleração. Frozen Ever After é outra das atrações preferidas das famílias que visitam o Epcot. E no início deste ano, a experiência também passou por atualizações técnicas e estéticas. A principal delas está nos animatrônicos dos personagens do filme, que utilizam agora tecnologia de última geração. A história e o trajeto da atração continuam os mesmos, a bordo de barquinhos. As outras duas experiências que costumam apresentar as maiores filas do Epcot são a montanha-russa de Guardiões da Galáxia e a recém-remodelada Test Track. Durante 4 dias inteiros, em nossa visita ao Walt Disney World Resort em Orlando, conhecemos de perto as transformações para o verão americano, o que para nós, no Brasil, contempla as férias de julho. Os 4 parques temáticos apresentam novidades.
2: E para falar mais sobre promoções, como é que o brasileiro vem para cá, para Orlando, para o Walt Disney World Resort, eu tenho o prazer de conversar com Cíntia Douglas, que é diretora de vendas e marketing da Disney Destinations para América Latina. Cíntia, o brasileiro que vier para cá e vai passar alguns dias para curtir tudo isso, ele tem promoção, tem muita facilidade, né?
1: Super! Nós temos 2 novidades. Uma é um plano de refeição gratuito para crianças com menos de 9 anos. Então, o que, que isso inclui? Quando uma família compra estadia no Walt Disney World Resort com ingresso e plano de refeição para pelo menos um adulto, as crianças naquela mesma habitação com menos de 9 anos recebem o plano de refeição gratuito, que já economiza, pensa, você já vem com a viagem, com a comida, estadia, ingresso, tudo já, né, antes da viagem.
2: Antes da viagem, né, organizado, e você pode conversar com o seu agente de viagens do Brasil, eles vão saber certamente dessa promoção.
1: Sim,
2: né?
1: Exato. E aí a outra promoção que nós temos agora é somente de ingresso, ela chama 4 Park Magic, então é ingresso de 4 dias com desconto, você visita um parque por dia, você não repete o parque, e ela tá válida até setembro. Então são duas promoções para você vir nesse verão americano, sai do friozinho e vem ficar com a gente aqui no Walt Disney World.
0: São quatro parques temáticos, a gente está aqui no Magic Kingdom, que é o parque mais tradicional. Se você pensar em parque temático no planeta, independentemente de complexo, você vai pensar nesse parque, né,
1: Cindy? Com certeza, com certeza. Ele é o mais amado. A gente estava contando aqui que recentemente duas atrações que já eram clássicas foram renovadas. Uma delas é a Big Thunder Mountain, que é uma montanha-russa, eu acho familiar, porém ela tem uma altura mínima, que é 97 centímetros agora, mas ela foi totalmente renovada. E a próxima é o Buzz Lightyear Space Ranger, que também foi reaberta. Ela tem novos, que a gente chama de blasters, que é como você atira, todos os alvos são novos, eles interagem com você e você consegue acompanhar a sua pontuação mais perto. Então quem é competitivo vai adorar.
0: A gente tem falado ao longo dos programas, tem novidades nos quatro parques temáticos secos, digamos assim. Mas no verão aqui do Hemisfério Norte faz calor e tem dois parques aquáticos, né?
1: Exato, nós temos dois parques aquáticos, são sensacionais, o Blizzard Beach e o Typhoon Lagoon. O que eu mais gosto de ir com a minha família é o Typhoon Lagoon, ele tem uma piscina de ondas que é de outro mundo, é muito bacana. E quando você fica, se você se hospeda num hotel da Disney, o seu primeiro dia do check-in, você tem entrada gratuita no parque aquático. Então eu acho isso um benefício excelente também.
0: Eu sempre indico você se hospedar num hotel aqui de Walt Disney World Resort. Você sabe que vocês convidam a gente, ainda bem, eu sou um privilegiado algumas vezes, e eu nunca repeti hotel. Eu acho isso ótimo, Cíntia. E cada hotel eu acho mais incrível, mais bonito, mais cômodo, mas todos têm essa comodidade de você conseguir, às vezes, entrar antes dos outros clientes, né,
1: Sim,
0: da Disney.
1: Isso mesmo. Todos os hotéis têm benefícios que, não importa onde você fica, são mais de 25 hotéis, cada um com uma temática diferente. Mas você tem transporte gratuito, você entra em cada parque antes dos visitantes normais, você tem essa visita ao parque aquático no dia do check-in. Então, realmente, é uma experiência imersiva e muito especial.
0: Cíntia, sabe o que é especial? É conversar com você aqui de frente pro castelo. Tá lindo. Obrigado, viu, Cíntia? E
1: imagina,
0: até uma próxima.
1: Eu te agradeço.
0: Faltam, acho que, nas minhas contas, 18 hotéis ainda pra conhecer, tá?
1: Então, ótimo. Já vou pôr na lista.
0: Tá mais. Obrigado. Até mais. O programa de hoje ainda não acabou. E se quiser ver os bastidores da nossa viagem, conhecendo as novidades da Disney para as férias de julho, basta me encontrar no Instagram. Cadê o Coutinho? Vai ser muito legal te encontrar no meu Insta. Cadê o Coutinho? Não sai daí, voltamos já.
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0: 4:42 pelo horário de Brasília. Por falar em frio, nós estávamos falando até agora quanto a temperatura caiu, né, aqui em grande parte do país. Ontem, Belo Horizonte viveu um dos dias mais frios do ano, bateu um novo recorde, e quem traz a atualização é o repórter Eliseu Júnior.
1: Belo Horizonte registrou neste sábado a menor temperatura de 2026. Segundo a Defesa Civil, os termômetros marcaram 8,8 graus na região centro-sul da capital, novo recorde de frio do ano. Em áreas mais altas, como Olhos d'Água, Belvedere e Buritis, a mínima foi de 9,7, com sensação térmica chegando a 3,4. O frio é provocado por uma massa de ar polar e deve continuar nos próximos dias com elevação gradual das temperaturas a partir de quarta-feira.
0: Nos outros destaques, um turista uruguaio morre após se afogar na Praia Grande, em Arraial do Cabo, no estado do Rio. Tem mais informações sobre o caso com a repórter Luana Bernardes.
2: Um turista uruguaio morre após se afogar na Praia Grande, em Arraial do Cabo, na região dos Lagos. O caso aconteceu na tarde de sexta-feira. De acordo com a prefeitura, o local estava sinalizado com bandeira vermelha, indicando risco elevado para banho. Ainda segundo o município, os guarda-vidas chegaram a realizar procedimentos de reanimação, mas não foi possível reverter o quadro. A prefeitura de Arraial informou ainda que presta assistência aos familiares da vítima e que mantém contato com o consulado do Uruguai para auxiliar nos trâmites necessários.
0: A edição deste ano da Copa do Nordeste já tem o seu campeão. Conta tudo, Paloma Moraes.
3: O Vitória conquista o 5º título da Copa do Nordeste após vencer o Fortaleza de virada por 2-1. O jogo de volta aconteceu no Barradão, em Salvador, neste sábado. Luiz Fernando marcou para a equipe visitante na etapa inicial, mas Martínez e Renato Kaiser viraram no segundo tempo para o Leão, com o segundo gol nos 45 minutos finais. No jogo de ida, o time também venceu por 2-1 no Castelão e precisava apenas de um empate para levantar mais uma taça do Nordestão após 16 anos sem um título da competição. Com isso, o Leão se igualou ao Bahia como maior campeão da Copa do Nordeste.
0: E o Brasil venceu o Egito por 2-1 ontem no último amistoso da seleção antes da Copa do Mundo. Os detalhes direto dos Estados Unidos com a Aline Fanelli.
4: O Brasil mantém a invencibilidade diante do Egito e chega à 7ª vitória em 7 jogos. No último amistoso, antes da estreia na Copa do Mundo de 2026, o time venceu por 2-1 com mais de 64 mil torcedores presentes em Cleveland. O primeiro gol brasileiro foi de Bruno Guimarães, logo aos 7 minutos de jogo. Mas aos 11, Marquinhos recuou mal para o Alisson e Zico deixou tudo igual. A preocupação é que o lateral direito Wesley saiu de campo por uma suspeita de lesão na virilha. Para o início da segunda etapa, Ancelotti colocou Bremer, Léo Pereira, Fabinho, Danilo Santos, Matheus Cunha, Luiz Henrique e Endrick, o responsável pela vitória brasileira. O jogador de 19 anos fez o segundo gol aos 7 minutos do segundo tempo. O time canarinho terá folga neste domingo e retomará os trabalhos na segunda-feira. Wesley passará por exame e, dependendo do grau da lesão, caso ela exista, poderá ser cortado. Já Neymar será avaliado em exame de imagem nesta segunda-feira para acompanhar a recuperação.

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1: De volta com o terceiro e último bloco do nosso programa de viagens. Já pensou em conhecer 4 países em uma semana, com facilidade, comodidade e total segurança? Essa é a principal proposta de um cruzeiro pelo Mediterrâneo. O Partiu Band News embarcou no MSC Esplêndida, que oferece saídas regulares do porto de Barcelona, na Espanha, passando por Livorno, Cagliari e Palermo, na Itália, Marselha, na França e Valletta, em Malta.
2: O navio tem capacidade para receber mais de 4.300 passageiros. Áreas de entretenimento como essa e até uma piscina coberta com teto retrátil.
1: Inaugurado em julho de 2009, o Esplêndida faz parte da classe Fantasia. São 333 metros de comprimento e mais de 65 metros de altura, distribuídos em 18 decks. Como mencionei, os complexos aquáticos são alguns dos destaques do navio. E a bela área de piscina com teto retrátil é essencial para garantir o conforto dos passageiros, mesmo quando o tempo não estiver tão quente. Na popa, o Esplêndida tem uma piscina menor, mas bastante simpática, com decoração inspirada no Parque Güell, de Gaudí. Tudo a ver com o nosso roteiro. Afinal, nós somos convidados a embarcar justamente em Barcelona. Chegamos um dia antes do início do cruzeiro, e esse é o mínimo que qualquer cruzeirista precisa fazer. Sabemos muito bem que imprevistos podem acontecer, ainda mais em se tratando de um voo para a Europa. Já pensou perder a sua viagem de navio porque aconteceu algum atraso por mau tempo, por exemplo? Não dá, não é mesmo? Bom, chegamos em um sábado em Barcelona e aproveitamos o dia para curtir as principais atrações da cidade espanhola. No domingo embarcamos no Esplêndida pouco antes da hora do almoço. E aqui vai mais um destaque. A MSC inaugurou recentemente um moderno terminal próprio, facilitando demais o procedimento. Rapidamente passamos pelas etapas burocráticas e já entramos no navio. Foi um dos embarques mais rápidos e mais organizados que eu já tive para iniciar um cruzeiro. O primeiro dia foi de explorar tudo, curtir a piscina e aproveitar o lindo domingo de sol a bordo em Barcelona, antes de partirmos para o primeiro destino do Mediterrâneo. A nossa primeira parada foi na França, em Marselha, onde reservamos uma excursão com a própria MSC.
3: Marselha é como se não fosse na França, porque você vê morros, né, montanhas.
1: Aqui vai outra dica. Para não ter dor de cabeça, peça ao seu agente de viagens para ele te passar as opções de passeios que são oferecidos pela própria companhia de cruzeiro.
3: Essa região ocupada pelos romanos no século II antes de Cristo. Durante 7 séculos, Provença foi romana. Por isso falam uma língua latina, como o português, mas aqui era o provençal. Provençal era o idioma, a língua daqui, que agora ninguém fala, né?
1: Sempre com a presença do guia, que falava um bom português, passamos pelos principais pontos de interesse da região. Cidade mais antiga da França e a segunda mais populosa do país, Marselha é um turbilhão multicultural. Paramos em um mirante da Corniche Kennedy, onde fica o monumento aos mortos da Guerra do Exército do Oriente e das Terras Distantes, ou o Portão do Oriente, que é dedicado aos soldados que morreram durante a Primeira Guerra Mundial. Depois, visitamos a Basílica de Notre-Dame de la Garde, localizada no ponto mais alto da cidade e famosa pela imponente estátua dourada da Virgem Maria.
2: E do alto dos seus mais de 160 metros, ela é considerada padroeira da cidade e protetora dos viajantes. Então, se você quiser boas viagens daqui para frente, esse é o lugar.
1: Da igreja vai ser possível observar boa parte de Marselha e dos arredores. Aproveite a parada de navio também para caminhar pela orla do Porto Antigo, apreciar o vai-vem de turistas e locais. De volta ao navio, curtimos a saída do porto de Marselha em mais um lindo dia de céu azul, prontos para o próximo destino. Livorno, na Itália, foi a nossa segunda parada do cruzeiro pelo Mediterrâneo. Mais uma vez, reservamos uma excursão com a MSC que nos levou até Pisa, onde tivemos tempo suficiente para apreciar a famosa torre.
2: E se você quiser ter uma experiência ainda mais diferente, é possível subir a torre. São mais de 250 degraus, não tem elevador e você precisa reservar com antecedência.
1: Após algumas fotos bem originais ao lado do monumento, o nosso grupo pegou estrada com destino a um outro ícone italiano. Chegamos a Florença, na Toscana, em menos de uma hora, e a guia nos levou aos principais pontos de interesse do berço do Renascimento. Primeiro em um mirante. Depois passamos pela Ponte Vecchio, praças, esculturas e a impressionante Catedral Santa Maria del Fiore, o Duomo de Firenze. A excursão que sai do porto de Livorno, visitando Pisa e Florença, tem cerca de 9 horas de duração e é oferecida pelo próprio navio. As duas maiores ilhas da Itália também podem ser visitadas em uma viagem de navio pelo Mediterrâneo. A terceira parada do Esplêndida foi em Cagliari, a capital da Sardenha. Chance para passar por uma das lindas praias. Ou então caminhar pelas ruas do centro histórico.
2: A parada por aqui dura entre 6 e 7 horas, mas não se preocupe, é tempo mais do que suficiente para visitar as principais atrações aqui de Cagliari.
1: Um pouco mais ao sul fica a maior ilha do Mediterrâneo, e a Sicília, de navio, também começa pela capital. Palermo possui um dos mais bem preservados patrimônios históricos de toda a Europa. Mais uma vez, partimos em um passeio reservado com a própria companhia de cruzeiro. E a nossa excursão começou em uma vizinha da capital da Sicília.
4: Uma cidadinha que fica perto da cidade de Palermo, uma cidadinha chamada Monreal, palavra que significa mais ou menos Monte Royal, Monte do Rei, e é uma cidadinha que teve uma importância enorme nessa ilha, quase como uma segunda capital, quando a ilha chamada Sicília foi um reinado, chamado Reinado de Sicília.
1: Nem preciso lembrar o quanto um bom guia de turismo pode fazer toda a diferença na sua viagem, ainda mais falando no nosso idioma.
4: Palermo é a quinta cidade maior na Itália. Falamos de uma cidade que tem pouco menos de 650 mil habitantes. Assim, a cidade é a quinta maior na Itália, seguindo cidades como Roma, como Milão, segunda maior, como Nápoles, e depois a Turim, e quinta maior Palermo. Historicamente falando, essa cidade teve uma importância enorme no Mediterrâneo, é colocada entre África e Europa, cidade estratégica de negócios, comércio, de encontros, de guerras também.
2: E é claro que eu iria aproveitar para experimentar dois dos pratos típicos aqui da Sicília. Estou com um arancini ou arantino e com um canolo, o canoli, para a gente. Eu não sei qual dos dois que eu como primeiro. Claro que esse aqui, né?
1: Gastronomia, é claro, cultura, história e belas paisagens estarão garantidas em uma viagem de navio por destinos italianos. Nosso cruzeiro pelo Mediterrâneo chega a mais uma parada. Quarto país da jornada. Com apenas 6 mil habitantes e mais de 7 mil anos de história, Valeta é a menor capital da Europa. A cidade é o porto de entrada de Malta, um lindíssimo e histórico arquipélago. Com a presença de uma guia local, caminhamos pelas ruas que concentram mais de 300, sim, 300 monumentos turísticos. E visitamos a Co-Catedral de São João. O interior da igreja é impressionante, sem contar que ela também funciona como um importante museu.
2: Um dos passeios obrigatórios por aqui é visitar a Catedral de San John, que além de ser incrivelmente bonita por dentro, também abriga duas obras-primas de Caravaggio.
1: Com mais de 5 metros de largura e mais de 3 metros de altura, o maior quadro já pintado pelo artista italiano está nos fundos de uma sala. E a outra obra fica em um pequeno espaço e se chama São Jerônimo Escrevendo. E assim encerramos o nosso cruzeiro pelo Mediterrâneo a bordo do MSC Esplêndida, visitando 4 países, Espanha, França, Itália e Malta, em uma semana. O navio oferece itinerários de 7 noites, com embarques em Barcelona, Marselha, Livorno, Cagliari, Palermo e Valeta. E no final de novembro de 2026, o Esplêndida estará por aqui, na América do Sul, com saídas regulares do Rio de Janeiro e de Buenos Aires, na Argentina. E por hoje é só. Lembrando sempre que existem muitas maneiras de acompanhar o nosso programa de viagens. Tem Partiu Band News no Spotify e nos principais tocadores de podcast. Tem Partiu no YouTube, com vídeos especiais. Tem Partiu na TV. Estamos no LG Channels, no canal 131. Na tela da Band, com o quadro Cadê o Coutinho no programa Bora Brasil. Eu estou todos os dias também na tela da Band News TV. Quer viajar junto comigo? Cadê o Coutinho? Eu te espero no meu Instagram. Cadê o Coutinho? O programa de hoje teve a sonorização final do nosso Camisa 10, o mestre José Antônio de Araújo Filho. Tchau e até a próxima!

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1: Quatro horas 57 minutos. A partir de agora você vai conhecer um mineiro de Poços de Caldas que produz vídeos em que conta história de cães de São Paulo.
2: Com licença, tudo bom? Desculpa interromper. Eu criei agora uma página chamada Minhocães.
3: Aham.
2: Sou fotógrafo e produtor de vídeo. Contar um pouquinho a história do seu cão. Como que você achou ele?
3: Ah, eu achei ele.
2: Qual que é o nome dele?
3: Manolo.
2: Manolo.
4: Manolo é uruguaio, foi resgatado pelo Rafael, que é de Porto Alegre. Isso na noite de Natal de 2019, no estacionamento de um supermercado no Uruguai. Rafael resolveu então trazer esse cãozinho para o Brasil. Até que em um passeio dos dois pelo elevado João Goulart, aqui em São Paulo, eles cruzaram com outro Rafael, o Bonafé, que é fotógrafo e produtor de vídeo.
2: Você é uruguaio, Manolo?
3: Ele é Manolo.
2: Que coisa mais linda!
4: O Rafael Bonafé conta as histórias dos encontros desses cãezinhos com os tutores, mas o detalhe é que ele busca esses personagens sempre no mesmo local, justamente o elevado João Goulart, o Minhocão. Logo, o nome da conta em que ele publica esses vídeos e fotos no Instagram não poderia ser diferente: Minhocães.
5: Eu mudei para São Paulo ao lado do Minhocão e eu comecei a frequentar o Minhocão e ver muitos tutores ali, muitas pessoas caminhando com o seu cão também, né? O Minhocão despertou essa ideia. E aí eu peguei um final de semana que eu tava livre e falei assim, eu vou fazer.
2: Qual que é o nome?
6: Marujo.
2: Marujo! E aí, como vocês se conheceram?
6: Tava com a minha ex-companheira e a gente foi um dia lá conhecer a ONG, aí abriram o portão, o cara soltou assim, ele veio em cima da gente na hora, assim.
2: Olha.
6: E só se olhou e falou, pô, é você, carinha.
4: Rafael Bonafé, de Poços de Caldas, no sul de Minas, veio para São Paulo, ficou 3 anos por aqui, estudou gastronomia, artes cênicas, não se encontrou, foi para os Estados Unidos estudar produção de filmes e vídeos. Ele tinha uma vida por lá, mas depois de 8 anos na Califórnia, resolveu voltar. Abriu uma produtora de vídeo em 2023, a Murphy, que tem o mesmo nome do cãozinho que ele trouxe de lá dos Estados Unidos para viver com ele por aqui.
5: A razão do nome dele é porque assim que eu me mudei para São Francisco, o primeiro vinho que eu tomei lá chama Murphy Good.
2: Olá, tudo bem? Meu nome é Rafael, eu tenho um Instagram do Minhocães.
7: Eu sei!
2: Você conhece? Qual que é o nome?
7: Esse é
2: o
7: Filipinho.
2: Filipinho, meu Deus do céu, coisa mais linda! É.
4: A ideia do Minhocães surgiu ainda quando o Rafael vivia nos Estados Unidos, mas claro que não com esse nome. Ele vai pro elevado nos fins de semana para fazer os vídeos e as fotos, sempre com uma bolinha.
5: Faz barulho, me ajuda a ter um controle a mais ali na parte de retratos mesmo.
4: Por fim, Rafael Bonafé conta que quando vai gravar os vídeos e fazer as fotos dos cãezinhos e dos tutores no elevado, ele não consegue levar o cãozinho dele, o Murphy. Senão...
5: Não dá. Porque se eu utilizo a bolinha pra chamar a atenção de um cachorro, ele vai querer essa bolinha a todo custo.
4: Você tem a bolinha aí?
5: Eu tenho.
4: Faz o som dela aí pra gente ouvir.
5: Fazer o som? Pera aí, vou pegar aqui. Mais uma vez?
4: É.
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5:01. Bom dia para você que acompanha a Band News FM. Começamos oficialmente a manhã do domingo gelado, aqui em grande parte do Brasil. Eu, Stephanie Toso, sigo atualizando o noticiário até às 7 horas da manhã, contando com a sua participação, com a sua companhia, também pelo LG Channels com imagens, no canal 131 da LG TV, no nosso WhatsApp da Band News FM, no 11 999 59 2100, pelo nosso dial, nos 96,9 também. Vamos que vamos, gente. Tem bom dia chegando por aqui, ó. No nosso ouvinte que mandou mensagem, o José Maurício já desejando um bom domingo para todos. O Batoré também mandando um alô para cá, comentando sobre uma região ali do Nordeste que a temperatura média fica em torno de 10 graus. Ele falou, venha conhecer. E aí a Tatiane, que é a nossa ouvinte de sempre, de todas as madrugadas, tá reclamando por aqui. Falou assim, que frio é esse? Ela falou, tive até que comprar um cachecol por causa do frio. Ela que ia malhar e desistiu porque tá congelando lá do outro lado. E aí eu dei risada, né? Eu mesma comprei também um cachecol, esse que eu tô usando, né? Pra quem tá acompanhando por imagem. Tive que comprar também. E é aquele cachecol que ele já é flaneladinho. Então é bem mais quentinho, reforçado, porque não tá dando, não. Comentei agora há pouco, né? Que a temperatura tá mais baixa lá fora do que aqui dentro nos estúdios da Band News com o ar-condicionado ligado. Então, para vocês verem como tá complicada a situação. Mas não é só a questão da temperatura baixa. Tá ventando também, pelo menos aqui em parte da zona sul da cidade. E aí isso vai diminuindo, né? Derrubando aí a nossa sensação térmica por aqui. Tava dando uma olhada nos termômetros. E, gente, olha, diminuiu a temperatura até no Nordeste. Outros ouvintes foram mandando mensagem aí ao longo da madrugada também, falando que até Salvador tá gelada, né? Com a sua média ali de 23, 22 graus. Tava dando uma olhada, já caiu para 20 pelo INMET, né? O Instituto Nacional de Meteorologia. 20 graus agora na estação oficial ali de Salvador, na Bahia. E aí nós temos as menores temperaturas sendo registradas por agora. No extremo sul de Minas, em algumas áreas do Vale do Paraíba e da Mantiqueira, entre São Paulo e Minas. Na região do Pico do Couto, no Rio de Janeiro, também com temperatura extremamente baixa, batendo ali 3 graus. E no sul do país não dá para escapar muito, não. Então, Serras Gaúcha, Catarinense, região ali de Planalto, extremo sul do Paraná, também registrando temperatura abaixo de 5 graus. Agora cedo, tem até aquela possibilidade para uma geada, mesmo que de forma fraca, não vai dar para escapar muito, não. Então, alguns pontos ali podem registrar o fenômeno nesse início de manhã. Isso tudo reflexo de mais uma massa de ar polar que está ganhando força por aqui com a passagem de uma outra frente fria. Foi uma frente fria que foi passando ontem de forma rápida em alto mar, mas trouxe esse reforço do ar frio que está mantendo tanto mínimas e vai continuar deixando a temperatura máxima baixa durante a tarde ao longo de todo o domingo. Então, tem aquela expectativa, né? A Tati tinha comentado por aqui. Cadê o sol? O sol não vem? O sol vem. Ele aparece ao longo do dia, ele dá as carinhas dele, mas não vai esquentar muito. Então, é aquele sol de geladeira, cenográfico, não esquenta tanto. Aqui, para a cidade de São Paulo, só para ter uma média, a máxima hoje é de 23 graus. Vai ser um domingo bem parecido do que foi ontem, sábado, tá? Não tem previsão de chuva, mas aí seguimos com essa cautela redobrada aí, pelo menos com a baixa temperatura. O mesmo vale para as capitais Curitiba e Porto Alegre. Então, máximas aí não subindo muito ao longo do dia. Porto Alegre só 18 graus. Para Curitiba, a expectativa é de uma máxima ali em torno de 17. Então, um tiquinho mais frio. E vamos que vamos assim até o meio da semana, tá? Inclusive, já antecipando que vai ter outra frente fria passando por aqui e que aí vai provocar, mais uma vez, uma queda de temperatura pro sul e pro sudeste, entre segunda e terça, vai mantendo aí, né? Essas mínimas e máximas mais baixas. Amanhã, segunda, já tem atenção redobrada com o retorno da chuva lá pro sul do país, com risco, inclusive, né? Para acumulados bem altos, temporais mesmo, com essa passagem de mais uma frente fria. Estamos aos pouquinhos nos aproximando aí do inverno também. Então, transição para nova estação começando aí no dia 21 de junho. Mas vamos que vamos, gente, seguindo com os principais destaques do noticiário por aqui na nossa programação. Dados da Serasa apontam que a inadimplência

das empresas bateu um novo recorde no Brasil. Em abril, mais de 9 milhões de CNPJs estavam com débitos em atraso. As dívidas somam 220 bilhões de reais. Em média, cada empresa inadimplente tem 7 contas a pagar no mínimo. Bom, aqui em São Paulo, mais um destaque importante. Hoje tem a parada do orgulho LGBT+. Ao longo desse domingo, tem atenção para alterações no trânsito e no transporte público da região central aqui da capital paulista. Então, Avenida Paulista continua interditada para a passagem dos participantes e dos trios elétricos, com bloqueios também em vias do entorno e mudanças na circulação de veículos ao longo do dia. Para você que vai sair de casa daqui a pouquinho, então redobre a atenção no seu caminho aí, porque já vai ficando um pouco mais complicado. Linhas de ônibus que atendem a região vão ter um desvio também do percurso, algumas paradas podem ser desativadas temporariamente durante todo o evento. A concentração da parada começa às 10 horas da manhã e os desfiles dos trios elétricos está previsto para o meio-dia na Paulista, passando depois pela Rua da Consolação. Os bloqueios já começaram desde o início da madrugada. Então, várias vias de acesso à Paulista já foram interditadas desde a meia-noite. São elas as ruas Itapeva, Ministro Rocha Azevedo, Adoc Lobo e Bela Sintra. Então tem essa cautela redobrada, ainda teremos dois trechos da Paulista bloqueados para veículos, isso entre a Rua da Consolação e a Avenida Angélica e também entre a Praça Oswaldo Cruz e a Consolação. Agora, como uma alternativa, o motorista pode usufruir hoje do elevado Presidente João Goulart. Normalmente, ele é transformado em via de lazer aos fins de semana. Só que, excepcionalmente hoje, pelo evento na Paulista, ele será liberado ao tráfego de veículos. Isso das 7 horas da manhã até as 8 horas da noite. Então, como uma alternativa, você pode usufruir desse caminho aí para escapar também dessa região, das comemorações e da aglomeração ali no entorno da Avenida Paulista. Lembrando, né, para quem vai curtir, a Parada do Orgulho começa às 10 horas da manhã, pelo horário de Brasília. Seguindo com os outros destaques do noticiário, investigadores da Polícia Federal avaliam pedir que Daniel Vurcaro seja inserido na chamada difusão prateada da Interpol. Esse recurso é voltado especificamente para localizar e bloquear dinheiro de origem ilícita ao redor do mundo. O objetivo agora é impedir que o ex-dono do Banco Master continue remetendo ativos para fora do país. Isso segundo informações do jornal O Globo. A Polícia Federal pretende rastrear os valores que o empresário transferiu aos Estados Unidos, mas para isso precisa do aval da Procuradoria-Geral da República, da anuência do Supremo Tribunal Federal, além do endosso das autoridades americanas.

0: mais um destaque da seleção brasileira, chegando agora com a Aline Fanelli.
1: O técnico Carlo Ancelotti elogia o atacante Endrick, responsável pela vitória do Brasil por 2-1 sobre o Egito em Cleveland. O atacante entrou no intervalo para o início do segundo tempo e fez o gol aos 7 minutos.
2: Ele tem esta qualidade, é muito potente, muito bem posicionado na área, tem oportunidade, marcou, um jogador importante para nós, tem que seguir. Eu acho que todos os jogadores são importantes, com diferentes características. Mateo pode ser que não finaliza como o Endrick, mas é muito importante para a construção do jogo.
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0: Horas 10 minutos, mudando de assunto aqui na nossa programação, a colunista de cinema da Band News FM, Flávia Guerra, fala das estreias do fim de semana, com foco para um filme iraquiano que teve ótimos resultados em festivais pelo mundo. Ela também comenta sobre as novidades do Festival de Cinema de Recife. Flávia Guerra conversou com Eduardo Frumento e Carlos Andreasa.
4: Flávia Guerra, hoje para falar do Festival de Recife, que é já uma tradição entre nós, e a estreia dos filmes, dois filmes. O Bolo do Presidente, que trata do Iraque na era Saddam Hussein, tem gente que nem se lembra disso, e Dolores. Bem-vinda, Flávia, mais uma vez, sempre bom estar com você. O que você nos conta?
5: Olha, Bolo do Presidente, eu ia deixar de falar desse filme, porque foi um dos destaques do Festival de Cannes do ano passado. Ganhou um prêmio na mostra Um Certo Olhar, foi o prêmio principal. E é um filme do Iraque, gente, que acho que é um país que a gente nunca lembra, né? Nossa, quantos filmes iraquianos a gente já viu na vida? Então, esse é um filmaço. E olha a premissa. No dia do aniversário de Saddam Hussein, sim, o ditador, as crianças da escola do Iraque, isso é oficial, tá? Não é... que eu estou inventando. Elas têm que fazer um bolo pro presidente, o aniversário do presidente. E uma menina que mora numa comunidade, de ilhas do Iraque, que foi muito perseguida pelo Saddam, porque era uma comunidade aguerrida, que protestava contra os mandos e desmandos dele. Essa menina é muito humilde, ela mora com a avó, os pais morreram na guerra, ela é sorteada para fazer esse bolo. E ela não tem dinheiro, a avó dela é muito humilde. E aí a gente acompanha toda a saga dessa menina para tentar finalmente fazer esse bolo. Então ela sai atrás dos ingredientes, do trigo, do açúcar, do ovo. E junto com essa saga dessa menina, a gente vai conhecendo melhor o Iraque. É um filme emocionante, um filme de criança, um filme, sabe, que a gente olha o país com o olhar dessa menina e ao mesmo tempo é muito bem dirigido. Primeiro filme do Iraque a competir no Festival de Cannes no ano passado, foi pré-finalista do Oscar, hein, gente? Já com esse primeiro. Então fiquem de olho que é uma história que não dá para sair indiferente, um filmaço lindo, muito emocionante, assim. Então indico demais que é, novamente, um país tão improvável, né, que a gente acha que nem tem cinema. Tem cinema, tem cultura e essa história muito bonita, o Bolo do Presidente.
4: E esse outro filme, Dolores, hein? O que você nos conta?
5: O Dolores, ele tem uma outra história por trás e que é uma história bonita também. O diretor, o Chico, que inicialmente criou o projeto do Dolores, ele faleceu durante o processo, né, de realização do filme. E aí o Marcelo, muito amigo dele, assumiu o projeto, terminou o Dolores, então ele tem esse valor também simbólico, e ele tem uma outra virada que eu acho muito interessante, que a gente está vendo cada vez mais no cinema, que é a história de pessoas mais velhas. A Maria Clara Escobar é a diretora, junto com Marcelo Gomes, e a gente acompanha a personagem principal, que tem 62 anos, 65 na verdade, e que é uma mulher de classe média, normal, né? Trabalha duro, né? Tem um trabalho, costureira e tal, mas ela tem o vício mesmo em jogo, e ela acha que ela vai um dia conseguir jogar no cassino, ficar rica, porque ela tem uma intuição, e mudar de vida. Mas no meio disso tudo tem o relacionamento dela com a filha, com a neta, as dinâmicas de família e os sonhos de uma geração que a gente acha que as pessoas não sonham mais, né? Que é essa terceira idade. Como a população, não só do Brasil, do mundo todo, está envelhecendo, a gente cada vez mais trata disso, né? Como é que a gente vai envelhecer? Quais são os sonhos da terceira idade? Então, o Dolores é muito bonito e muito bem dirigido, os ambientes de cassinos, delírios da Dolores. Eu adoro esse filme, é um filme brasileiro, mais um, que, né, rodou aí festivais, eu acho que vale muito a pena. Tem a Naruna Costa, tem atrizes e atores, um elenco que eu adoro, então acho que vale muito a pena conferir mais um filme brasileiro, que a gente está bem na fita, viu, gente? A gente fica só de olho no Oscar, mas tem muita coisa boa brasileira estreando ainda nos cinemas esse ano.
4: Flávio, eu tenho percebido aqui... Fala, Frumento.
6: Não,
4: por favor.
6: Vai aí, Andrada.
4: Não, eu ia dizer, Frumento, que a Flávia... É claro que ela tem sempre o cuidado de nos trazer filmes brasileiros, né? Mas eu tenho a impressão de que esse trabalho está facilitado ultimamente. E que a Flávia tem até mão de obra, tem abundância de opções para falar aqui na coluna. Então, acho que o cinema brasileiro, é impressão minha, você especialista é Flávia. Mas nunca esteve, faz tempo. Faz tempo que não tem um período tão pujante assim. É justo dizer isso, Flávia?
5: É justíssimo, você está totalmente certo. Eu não, cada semana eu tenho um filme brasileiro para trazer e eu não forço, hein? Assim, né? Como a gente fala, não estou forçando a amizade, né? Ah, porque eu tenho que falar porque é brasileiro. Pelo contrário, a gente tem, e filmes brasileiros, como vocês estão vendo, cada vez mais diferentes, né? A gente tem filmes brasileiros de gênero. Eu estou, por exemplo, no festival aqui do Recife, né? O CinePE. Ontem eu vi uma ficção científica, meio filme de horror. Passado em Brasília, que é uma cidade que a gente filma pouco, a gente só vê no noticiário. Depois eu vou falar desse filme, chama Mafas. Tem documentário que ganhou prêmio em Berlim, que vai ser exibido hoje. A gente tem na Mostra de Cinema de São Paulo, concorrendo ao Oscar daqui a pouco, vocês vão ver. Netflix aí vem aí com Vinte Serentina, Pede Desculpa, que vai ser um filmaço, o Mil Dias da Disney. Então a gente tem filme brasileiro, não só o pequenininho de festival, mas como filme de streaming também, produção própria dos streamings, né? Que a gente fala, a gente chama de originals. Cada vez eles produzem mais filmes brasileiros também, não são só séries. Então é para mostrar que um mercado saudável tem de tudo e tem para todos, né? Então isso tem facilitado minha vida mesmo. E a nossa, né? Como espectador, né? Eu acho.
6: Com certeza, a gente gosta, né, Flávia? Você que está justamente no Festival de Recife e tem acompanhado aí também os festivais de cinema país afora, mundo afora. Vamos só aqui também contextualizar, Flávia, você esteve em Cannes recentemente e fez uma entrevista com o John Travolta, que agora está disponível também nas redes sociais da Band News FM.
5: Isso aí, John Travolta, gente, dirigindo o primeiro filme da carreira, que se chama, em português, Aventuras nas Alturas. E o John Travolta, ele é apaixonado por aviação, né? Ele tem brevê de piloto, ele pode pilotar até Boeing, né? Ele é um especialista. E a história é exatamente isso, é baseada num livro em que ele escreveu para o filho dele, o Jet, que já faleceu, infelizmente, e que conta a história de um menino, muito baseado na primeira viagem que ele, o Travolta, fez com a mãe, criança, que viaja do leste americano, né? Ali, região de New Jersey, até Los Angeles, que a mãe vai conseguir um emprego na indústria. A mãe é atriz, né? E aí ela tem uma promessa de emprego. E aí é a noite que esse menino passa viajando, trocando de avião. Ele vai do propeller, né? Que é o avião, a hélice, até um jato. E tudo que ele vai vivendo. Gente, a família toda do John Travolta faz ponta no filme. A filha dele, a ela, faz uma aeromoça. Porque esse menino se apaixona, criança, sabe? Aqueles paixões de menino. O filme é um conto, só que é curtinho, assim. Tem pouquinho mais de uma hora. Então, embarca nesse conto, que foi feito mesmo como um conto para crianças, mas que a gente, como adulto, também curte muito, porque não é um filme infantil. E é um filme lindo. John Travolta, né? Ele comentou lá em Cannes, ele ganhou uma palma de ouro honorária. E ele falou, ó, eu não quero virar, entre aspas, eu só vou dirigir se fizer muito sentido para mim. E essa história faz todo sentido para ele, né? Então, deixo aqui a dica para uma matinê de fim de semana, no feriadão, tá no Apple TV, vale muito a pena.
4: Excelente, Flávia. Excelente, como sempre. Bom festival. Nos vemos, ouvimos novamente na próxima sexta-feira. Beijo, Flávia. Bom fim de semana.
5: É isso aí. Beijo, gente. Bom cinema.
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0: Eu sou Stephanie Toso e apresento o noticiário aqui nas madrugadas da Band News FM, sempre com informação em tempo real a partir da meia-noite. Os destaques de Brasília, a repercussão do noticiário político e a agenda do dia que começa na capital federal. Atualização também do noticiário internacional e nos países onde o dia já começou. O comportamento das bolsas na Ásia e na Europa e os movimentos da economia que já começam a influenciar a sua manhã e o seu dia por aqui. Você fica sabendo também os principais resultados da rodada no futebol e de tudo que é destaque no noticiário esportivo. E claro, com a atualização do tempo e do clima na sua região para quem vai sair de casa bem cedo ou já está pensando no fim de semana. Sempre com a sua participação também ao longo das nossas madrugadas.
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0: 5:23. Autoridades apuram a morte de um homem que tentou defender duas mulheres de importunação sexual na madrugada de ontem, na região metropolitana de Belo Horizonte. Os detalhes chegam com Eliseu Júnior.
1: Será enterrado neste domingo Ailton da Silva, de 57 anos, morto após tentar defender duas mulheres de uma situação de importunação sexual em Nova Lima, região metropolitana de Belo Horizonte. Segundo a Polícia Militar, ele interveio quando um homem insistia em seguir e abordar as jovens após uma festa junina. O suspeito Antônio Edson Oliveira Alves, de 41 anos, reagiu com um soco, fazendo a vítima cair e bater a cabeça no asfalto. O agressor fugiu, foi localizado pela polícia e teve a prisão em flagrante ratificada.
0: Um foragido da justiça e financiador de um esquema de roubo e furto de veículos é detido no estado do Rio de Janeiro. Detalhes com Daniel Henrique.
2: Um criminoso apontado como financiador de um esquema de roubo e furto de veículos na região de Poços de Caldas e de outros municípios da região sul de Minas Gerais é preso pela Polícia Civil em Campo Grande, na zona oeste do Rio. Mário Sérgio Junqueira Ramos, de 40 anos, estava morando na capital fluminense há 3 anos, utilizando 2 nomes falsos. Ele era considerado foragido após fugir do presídio de Araraquara, em São Paulo, em 2022. Contra ele, também havia um mandado de prisão em aberto em Minas, por 7 crimes. Segundo as investigações, ele era o responsável por encomendar veículos para criminosos especializados em roubos e furtos, pagando entre 5 mil e 10 mil reais por automóvel, para depois serem adulterados e revendidos. Desde que passou a viver no Rio, os veículos eram enviados para o território fluminense, com ligação com a facção Comando Vermelho.
0: Destaque do esporte chegando agora com Yuri Queiroga.
3: O alemão Alexander Zverev e o italiano Flávio Cobolli vão decidir neste domingo o título do Aberto de Roland Garros na França. Número 3 do mundo, Zverev vai em busca do primeiro título de Grand Slam no tênis. Flávio Cobolli começou o torneio francês como número 14 do ranking. Ele se classificou após a desistência do compatriota Matteo Arnaldi, que poderia tomar o 25º lugar de João Fonseca, que parou nas quartas de final. No feminino, a ucraniana Mirra Andreeva, de apenas 19 anos, venceu a polonesa Maja Schwalin e conquistou o primeiro Grand Slam da carreira. Já na chave juvenil, o brasileiro Guto Miguel foi campeão após derrotar o norte-americano Michael Antonius.

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0: ANAC critica cortes no orçamento para a agência. Informações na reportagem do Márcio Rocha.
1: Pelo menos 40% das ações previstas pela Agência Nacional de Aviação Civil já são impactadas pelo bloqueio de cerca de 24 milhões de reais no orçamento do governo, determinado por um decreto federal na semana passada. Por isso, a ANAC já adota uma série de medidas emergenciais para minimizar a restrição orçamentária. Segundo a agência, a medida vai impactar as ações de fiscalização sobre empresas e profissionais do setor aéreo, incluindo companhias, aeroclubes, oficinas de manutenção e fabricantes de peças aeronáuticas. Além disso, estão previstos a suspensão imediata de todas as provas de certificação de pilotos e comissários de voo, o desligamento de trabalhadores terceirizados e a interrupção de investimentos em tecnologia da informação, inclusive em sistemas já existentes. A ANAC também afirmou que já foram cancelados eventos institucionais de segurança operacional e a participação de servidores em fóruns e encontros internacionais nos quais a agência representa o Brasil, e que a decisão vai afetar diretamente a entrada de novos profissionais no mercado, que enfrenta escassez de mão de obra especializada, além da paralisação de todas as atividades relacionadas à certificação de aeronaves. No entanto, durante o programa Bom Dia Ministro da Empresa Brasil de Comunicação, o chefe do Ministério dos Portos e Aeroportos, Tomé França, minimizou o impacto do bloqueio e disse que ele é temporário.
2: Não é um corte no orçamento, é um contingenciamento, ou seja, o recurso fica ali bloqueado para que a gente possa ir monitorando esses gastos ao longo do ano e para que o governo possa fazer os gastos de acordo com as suas possibilidades. E é isso que o governo está fazendo. Portanto, não é um corte, é um bloqueio, é um contingenciamento para que as contas do governo estejam organizadas e que a gente possa cumprir com os compromissos que nós assumimos no orçamento.
1: Para o especialista em aviação, Daniel Calazans, o bloqueio deve trazer impacto em dois aspectos, a segurança e a continuidade dos serviços no setor aéreo.
3: E pode comprometer seriamente da segurança e da continuação da atividade aérea. É momento das autoridades aeronáuticas, o governo, repensar nesse assunto. Um caos aéreo se prenuncia no Brasil. E
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0: Horas 31 minutos. O âncora do jornal da Band do Band News no meio do dia critica o foco do debate político sobre a decisão dos Estados Unidos de classificarem PCC e Comando Vermelho como organizações terroristas. Você acompanha o comentário completo de Eduardo Oineg a partir de agora.
11: Gente, eu confesso que eu não sou muito daquele perfil do jornalista indignado, que gosta de dar bronca em todo mundo, que fica histérico e revoltado e tal. Talvez porque eu seja mais velho, talvez porque eu tenha morado em Brasília durante 6 anos, tenha coberto muito e ainda cubro política, economia, eu faço o perfil um pouco mais racional, né? Outros são mais mercuriais, mais sanguíneos. Acho até que eu deveria ser um pouquinho mais sanguíneo, mas não é do meu estilo. Mas eu fico impressionado como muitas vezes as autoridades, elas se perdem. Não é que elas se perdem, não. São todas inteligentes. Não tem um político, eu não conheço um político, já conheci político que colocou dinheiro na cueca. Mas rasgou dinheiro que estava na cueca, eu nunca vi. Isso eu nunca vi. O cara tira o dinheiro da cueca e rasga uma nota de 100. Isso não existe. Então, se aparecer um político que rasga uma nota de 100, você pode dizer, olha, ele não sabe o que está fazendo. Já teve vagabundo que jogou dinheiro pela janela, mas ele sabia o que estava fazendo. A Polícia Federal estava chegando, ele jogou dinheiro pela janela. Pode não funcionar, mas é racional a medida. Vou jogar o dinheiro pela janela. Eles vão chegar na minha casa e não vão achar o dinheiro. É racional. Não funciona, porque a polícia via o cara jogando dinheiro pela janela. Era uma coisa meio ridícula. Mas nem tudo que é racional deixa de ser ridículo. Pode ser ridículo e irracional. Mas eu estou falando tudo isso para dizer o seguinte. A gente está acompanhando uma discussão envolvendo Brasil e Estados Unidos como se esse fosse o nosso problema. E é isso que me incomoda. Tem alguma coisa errada aí. Então, parece que a Casa Branca passou a produzir problemas que a gente não tinha que administrar antes. A gente não tinha que administrar. A gente passou a administrar porque o Donald Trump se mexeu. O que seguramente aconteceu é que o Donald Trump mexeu numa ferida aberta nossa. Tocou numa ferida nossa e a gente quer que aquilo não exista. A gente quer fingir que aquilo não existe. O Brasil vive um ambiente de carnificina. Carnificina. São quase 50 mil homicídios por ano. Não, mas peraí, eu vi o dado mais recente falou em 42 mil homicídios. 42 mil é um pouco mais de 40, para 50, quase 10 mil a mais. Pera, foram 42 mil homicídios e 590, 42, 590, e mais de 7 mil que eles não sabem como que morreu. Como é que as pessoas morrem, né? A pessoa pode morrer de causas naturais, a pessoa pode morrer de acidente e a pessoa pode morrer de causa provocada, uma morte intencional. Ah, então o sujeito tem 12 facadas nas costas e foi homicídio, mas esse aqui tem 12, eu não sei se foi homicídio. Como é que a polícia pode ter 7 mil crimes não esclarecidos? Explica pra mim, aliás. Você não sabe o que é, você não sabe classificar. Não é que não esclareceu quem matou. Você nem classificou como homicídio, 7 mil. Que já é um absurdo, 7 mil. É um absurdo. Porque na Inglaterra são 700 homicídios por ano. Então, só de homicídios que o Brasil não sabe classificar, tem 10 vezes mais do que na Inglaterra. Na França tem 900 homicídios por ano. Então, só disso, dá quase 10 também. A gente tem 42.590 homicídios e 7 mil que a gente não sabe identificar. Que, aliás, a gente é tão vagabundo como o país nesse campo, que no último, o dado sai com uma defasagem absurda, porque a gente diz, saíram os dados do homicídio, é de 2024. Meu, nós estamos em 2026, era para ter saído o dado do mês passado, consolidado os primeiros 6 meses, dos primeiros 5 meses do ano. Mas não sabe, porque a gente demora tanto tempo. A gente demora 2 anos para poder dizer quantas pessoas morreram no Brasil. 2 anos para dizer. Então, quando você descobre que você passou por um buraco que arrebentou o seu pneu a 14 quilômetros depois de passar do buraco, não adianta porcaria nenhuma, porque você já está na roda. Então, é assim que a gente funciona no Brasil. A gente demora 2 anos para dizer quantas pessoas morreram no Brasil. Quantas pessoas estão morrendo? A gente não sabe se está aumentando, se está caindo, quando está aumentando, aonde está aumentando, por que está aumentando, a gente não sabe nada. País vagabundo nessa área. País de gestão porca. Então, 42.590 homicídios e 7 mil que a gente não sabe. A gente sabe que não é acidente de carro, a gente sabe que o cara não morreu de infarto, a gente sabe que foi uma morte provocada, mas a gente não sabe se foi suicídio, se foi homicídio. Aqueles 10 tiros nas costas, o cara se matou com 10 tiros, não tem o menor cabimento. Bom, aí a gente tem essa realidade asquerosa A gente não sabe, não tem, portanto, no Brasil não existe uma coisa certidão de óbito confiável. Uma certidão de óbito que diz, esse cara morreu disso, a gente não sabe. Pelo menos para 40 e para 7 mil casos por ano, que já é uma estupidez. Então a gente tem um absurdo de mortes. Para você ter uma ideia do absurdo que é, você tem cinco países no mundo, que representam quase 50% dos homicídios do planeta. É Brasil, Índia, Nigéria, México e África do Sul. 50% dos homicídios do planeta. E estes países, nestes países, Brasil e México, representam quase 50% das mortes. Mas pode um negócio desse, gente? Brasil, 42 mil homicídios, México, 32 mil homicídios. Bom, eu falei que a gente tem 42 mil homicídios e bolinha, e 7 mil que a gente não sabe nem classificar. Mas dos que a gente sabe classificar, se é que a gente pode acreditar no dado, porque eu não acredito, mas tudo bem, 42 mil homicídios, porque tem homicídio aqui que pode ser latrocínio. Ou seja, não é que é uma desavença entre vizinhos, pode ser um assalto. E quando é assalto, é latrocínio. E a gente precisaria saber quantos são os casos de latrocínio para a gente saber o risco de sair na rua, que a gente não tem a menor ideia. A gente não tem a menor ideia. Só quando tem câmera, só quando... Porque a investigação no Brasil é podre. Bom, 42 mil homicídios. Eu falei que a gente se destaca entre os cinco países que mais matam no mundo. Se você pegar os 10 países mais populosos do mundo, onde o Brasil entra com menos de 4% da população, dos 10 países mais populosos do mundo, a gente produz 25% das mortes destes países. A Índia tem 40 mil homicídios por ano, mas tem uma população que é 7 vezes a nossa, né? Então, ela entra com destaque nessa lista, com 40 mil homicídios, a gente tem 42, só que é 7 vezes mais população. Pra você ter uma ideia, no Brasil você tem um homicídio a cada 12 minutos. Na Itália você tem um a cada 29 horas, a cada 30 horas, mais de um dia, não dá um por dia. Aqui dá um a cada 12 minutos. O que vocês acham disso? Vocês acham isso razoável? Claro que não é razoável. Então o Brasil é o país da carnificina. E o Brasil também é um país que não consegue esclarecer os crimes. Tem estudo que fala que a gente esclarece 5%, tem estudo que fala que a gente esclarece 10%, tem ano em que um instituto fez um levantamento e que falou que a gente chegou a esclarecer 35%, mas esse dado é de 2021. Os dados mais recentes falam de 5 a 10, mas também não dá para acreditar. De 5 a 10 é uma diferença absurda, né? Mas vamos aplicar 10%. Então a gente esclarece 10% dos homicídios. De 42 mil homicídios, a gente esclarece 4 mil homicídios. Então, olha o que a gente está falando, que 38 mil homicídios a gente não sabe. A gente não esclarece! A gente não esclarece 38 mil homicídios por ano. Aí você pega os dados, os americanos têm 22 mil homicídios por ano, uma população uma vez e meia nossa. Eles esclarecem 65% dos homicídios. Então ficam sem esclarecer 7.700. A França tem 900 homicídios por ano, esclarece 80%. Ficam 180 casos para esclarecer. 180. A Inglaterra esclarece 90%, tem 700 homicídios por ano. 700 homicídios por ano, a gente tem 42 mil. Eles não esclarecem 70. Eles sabem até o nome. Olha, o Smith lá, o Smith morreu. A gente ainda não resolveu do Smith. Do Smith. Mas e do Stewart? O Stewart a gente resolveu. Claro, porque são 70. 70 que eles não esclarecem. O Brasil, com 42 mil, não esclarece 38 mil. Meu, aí você fala assim, não, mas pelo menos dos 4 mil que eles esclarecem, vai todo mundo em cana, né? Não, não vai todo mundo em cana. Porque a maior parte das pessoas não é denunciada, os que são denunciados não seguem o processo não vai até o fim. Então, além da gente esclarecer pouco, a gente ainda não condena. Ou seja, você imagina se você tem a chance de... Se você sabe que em 90% dos casos você vai ser preso. Ou se você sabe que em 10% dos casos, no melhor cenário, você vai ser preso. Pô, você tem 90% de chance de ser preso na Inglaterra e tem 10% de chance de ser preso no Brasil. O que você acha disso, hein? É estímulo ou não é estímulo? E os estudos mostram, estudos, hein? Estudos. Não dá para saber se o número é certo, mas falam que 50% responsabilidade do crime organizado. Ou seja, imaginando que a gente tem 42 mil homicídios, 21 mil homicídios seriam de crime organizado, o que colocaria o Brasil numa taxa de homicídio ainda muito alta, mas o número de homicídios absoluto seria igual ao dos Estados Unidos. Mas uma taxa ainda absurda, porque os Estados Unidos têm uma vez e meia a nossa população. Se o crime organizado produz metade dos homicídios e não há nenhum outro fator que possa produzir a outra metade, qual é o nosso maior inimigo? Crime organizado. Foi o Trump que disse isso pra gente quando ele falou, olha, deixa eu te falar uma coisa, eu não quero saber negócio de soberania brasileira, eu não sou brasileiro, eu sou americano. E a soberania americana é assim, eu não vou deixar que esses vagabundos brasileiros, esses vagabundos desses mexicanos, e eu não me refiro ao povo, me refiro ao crime organizado, eu não vou deixar que esses picaretas, desses cartéis, desses traficantes, né, entrem aqui. Então é soberania americana que está em discussão. Eu não vou deixar. Então é o seguinte, para mim é organização terrorista. Ah, mas você está invadindo a soberania. Então, a gente está invadindo a soberania. Os americanos estão invadindo a nossa soberania quando eles dizem que lá é terrorista. Aqui pode ser o que for. Aqui você pode dizer, botar o camarada como coroinha, bispos. Pode fazer o que você quiser com o traficante, se você gosta tanto do traficante. Mas lá eles não gostam. Não quer dizer que eles façam tudo certinho, mas eles fizeram um negócio que a gente não quer fazer, a gente não quer chamar de organização terrorista, porque é ruim, e é ruim mesmo. Para o Brasil é ruim, porque ferra as empresas. Mas os americanos não estão preocupados com as empresas brasileiras, eles estão preocupados com os americanos. Então eles falam, aqui para os americanos, para a gente é terrorismo, a desazada de vocês. Aí a gente fica revoltado com a Casa Branca. A gente não fica revoltado com os traficantes, e a gente não faz nada contra os traficantes. Aí vem o governo brasileiro sugerir que a gente está fazendo um combate ao crime organizado. Qual é o combate que a gente faz ao crime organizado? A gente pode fazer combate verbal ao crime organizado. Nem isso a gente faz direito. A gente tem um banco de dados eficiente de DNA? Não. A gente tem um banco de dados eficiente de material balístico? Não. A gente tem câmeras corporais em tudo que é polícia? Não. A gente tem laboratórios forenses da melhor qualidade? Não. E da pior qualidade? Também não. A gente tem um sistema de rastreamento de armas? Não. A gente tem uma certidão de óbito confiável? Não. A gente tem aquelas geladeiras para deixar os cadáveres enquanto a gente está investigando? Não, até porque a nossa geladeira tinha que durar eternamente, teria que mumificar e fazer uma pirâmide, porque demora tanto tempo para investigar que não adianta porcaria nenhuma. Então o Brasil fracassou na segurança pública e fica revoltadinho com a caixa banca. É ridículo. O Brasil é um país ridículo nesse campo. Ridículo, ridículo. Dá raiva. Isso sim dá raiva. Aí a gente fica vendo os idiotas debatendo com a Casa Branca em busca do voto e nós enfrentando o crime organizado no dia a dia. De que lado a gente está do crime organizado? Da ponta da arma apontando para a nossa cabeça. É esse o lado. Então o crime organizado está do lado da arma que tem o coldre, que tem o gatilho, a gente está do lado do furo da frente, que sai uma bala que fura a nossa cabeça, e o governante está protegido, anda com colete à prova de bala, anda com segurança. Ninguém nunca vai dar um tiro num governante. É difícil você imaginar isso, mas vai dar um tiro na população. Toda hora a gente noticia, a cada 12 minutos um homicídio. Dos homicídios, dos 42, se a gente aumentar para 7 mil, é para 11 minutos. Só a taxa de mortes, que a gente não sabe classificar, criaria uma taxa de 3,3 mortes por 100 mil habitantes, que é, só ela, 4 vezes maior que a alemã. Só ela, só a residual, essa que a gente não sabe. Por isso que a gente tem uma taxa acima de 20 no Brasil, que é um absurdo. Homicídio não é um problema em nenhum país rico. Nenhum país rico, só nos Estados Unidos. E mesmo assim, a taxa deles, com uma vez e meia a nossa população e metade do número de homicídios, eles têm uma taxa de 5, 6, que é a taxa que no Brasil a gente festeja. A gente fala, olha, o Brasil agora tem 5, São Paulo tem 5. A gente acha que é uma taxa maravilhosa, é um absurdo. Os Estados Unidos são o país mais violento dos países sérios, né? O Brasil eu não estou colocando na lista de países sérios, porque o Brasil não é sério nesse campo. Não é sério. Tem vários várias autoridades que realmente dedicam a vida a esse combate, mas o sistema não é eficiente. E não é porque tem muita polícia, não. Isso é tudo bobagem. Ah, tem 27 polícias. Os Estados Unidos tem 450 polícias. Esquece. Lá tem polícia para tudo que é lado. De condado, só de polícia federal, só de estruturas armadas. Eles têm algumas estruturas armadas com chefes diferentes. O que eles têm é uma circulação de informação que a gente não sabe nem como fazer. Não tem uma integração imediata online que todo mundo puxa todos os bancos de dados e é tudo integrado. Não existe isso. Não existe. Então a gente fica falando, tem que fazer uma coordenação. Ficava aquele imbecil daquele ministro falando um monte de asneira. E agora a gente tem imbecilidades de todos os lados. Só tem imbecilidade. Não tem um governante brasileiro hoje falando algo que preste. Eu vi dia dessa entrevista com o presidenciável dizendo que no governo dele não vai ter o crime organizado mandando. Por quê? Porque ele não vai deixar. Ah, nossa, como o crime organizado deve ter acordado preocupado. Olha, então nós não podemos votar nele porque ele não vai deixar. Os outros vão deixar. Como se algum governante quisesse o crime organizado. Nenhum governante quer o crime organizado. Óbvio que o Lula não quer, que o Flávio Bolsonaro não quer, que o do Bonequinho não quer, o Caiado não quer, o Renan Santos não quer, e qualquer outro desses aí, o Joaquim Barbosa, qualquer um que apareça, você acha que alguém vai falar que quer? Você acha que alguém quer o crime organizado? Você acha que o Lula fica feliz porque o crime organizado está campeão? Não, o PT é ligado ao crime organizado. Deixa o PL falar isso. Não, o PL é ligado ao crime organizado. Deixa o PT falar isso. Claro que não. Ninguém quer o crime organizado. Todo mundo gostaria de um país onde as pessoas pudessem andar nas ruas com sua aliança, com seu relógio, com sua família. E voltar para casa, sai 5, volta 5. Sai 4, volta 4. Sai 3, volta 3. Né? Às vezes seria legal se sair 1, volta 2, porque conhece alguém na sorveteria, se apaixona, né? E forma um casal, coisa bacana. Só que quando volta, sai 1, volta 2, um é assaltante. Invadiu a porcaria da casa do cara. Ou da mulher. Paraíso do feminicídio, do homicídio, de tudo. Todos os sídios e ídios e tal. E a gente acha que isso é um país sério, governado por gente séria, nesse campo? Isso é uma palhaçada. Então, no reino da palhaçada, eu não fico confortável de ficar discutindo, embora a gente tenha que discutir, e é nosso papel ficar discutindo, as retaliações, as consequências, mas vamos discutir as causas. As causas somos nós. Nós somos a causa. Nós. O nosso sistema não funciona, porque nós somos podres nessa área. Tem corrupção, as autoridades não são sérias, as que são sérias são poucas, as que não são sérias são muitas, a polícia não tem incentivo, não tem preparo, tem grupos preparados? Tem policiais seríssimos. E tem uma caça à polícia também. Os caras tomam um tiro na cabeça. Aí sobe o morro, toma porrada. Sobe o morro, mata bandido, volta e se ferra. Não, sobe o morro, não mata o bandido, morre. Como é que uma polícia, como é que um policial pode trabalhar no Brasil se o Estado não está do lado dele? O Estado está contra ele. A sociedade está contra ele. Os sistemas de apuração estão contra o policial. Nós não estimulamos a polícia a combater o bandido. Nós estimulamos a polícia a ter medo. Não medo do bandido, medo das autoridades. Porque vão tomar minha arma, porque... Ao mesmo tempo, a gente tem um sistema que estimula o acerto de contas, onde policiais fazem acerto de contas. Então, o policial que segue a lei não tem estímulo, o policial que não segue a lei tem o estímulo que vem do crime organizado, e você vê coisas absurdas, uma diferença patrimonial absurda entre o policial sério e o policial que não é sério. O camarada entra na polícia, se ele for sério, ele vai morrer de fome. Se o camarada entra na polícia, se ele não for sério, ele vai prosperar. E ninguém faz nada. Ninguém faz nada. Não tem governante que fala, mas o Caiado fez em Goiás. Eu estou falando do Brasil. Eu não quero saber se um governante, durante 2 anos, 3 anos, 4 anos, fez alguma coisa. Eu quero saber o seguinte. Nós precisamos que os 27 governantes façam alguma coisa. A gente precisa chegar a um momento em que todos façam alguma coisa. Não dá para um não fazer. Eu já disse aqui, teve um professor de Harvard que fez um estudo dizendo que a criminalidade é como a água no box do banheiro. Não dá para você secar metade. Ah, vou secar só o lado direito, só o lado esquerdo, a água se redistribui. A criminalidade se redistribui. Se a polícia está sendo muito dura num determinado estado, a criminalidade vai para outro estado. E vai para outro país. O PCC já está em 25 países. Então, nós estamos, não é perdendo a guerra. A gente fala, nós estamos perdendo a guerra, não. Nós já perdemos a guerra. Perdemos a guerra. Resta saber se a gente vai retirar as tropas, entregar e virar um narco-estado, ou se a gente vai recuperar o terreno. Ou é razoável você imaginar que um policial com uma moto seguindo um bandido, como uma cena que a gente viu aqui deu e é absurda, seguindo um bandido, tomar um tiro no pescoço. Quantos policiais morrem em operação? A gente fica perseguindo os policiais que matam. E de fato, a gente não pode abençoar isso. Mas e os policiais que morrem? Quantos morrem? E quantos saem feridos? Toma um tiro de fuzil, você toma um tiro de fuzil na perna, você perde a perna. Ah, ele foi alvejado na perna, saiu, entra como ferido. Ferido, o cara fica aleijado. Ele perde a perna. É razoável perder a perna numa função? É um risco? É um risco. Qualquer país do mundo, na França, o cara pode perder a perna, pode perder. Mas é pouco provável que o que aconteça aqui, é muito provável que o cara, voltando para casa de moto, porque ele é policial, toma um tiro na cabeça. Então, nós não sabemos ler o que a gente tem. Mesmo que a gente saiba ler o que a gente tem, os dados não autorizam a gente a tirar conclusões seguras. Estamos num desgoverno absoluto, absoluto, absoluto, em todos os estados. Olha, pode ter exceção aqui e ali, mas a sociedade está entregue, na sua maioria, entregue. Em áreas que são controladas pelo tráfico, em áreas que não são controladas pelo tráfico. E quando a gente fala áreas que são controladas pelo tráfico, é porque você não consegue ligar a luz da sua casa sem a ajuda do tráfico, sem autorização, sem a bênção do tráfico. Nas áreas que não são autorizadas, não são controladas, eles saem para fazer coisas não controladas. E assim vai. Então eles invadem os portos, eles invadem os aeroportos, eles ultrapassam as fronteiras, trocam de divisa entre os estados e fazem roubo de carga e obrigam as pessoas a se trancarem, obrigam as empresas a gastarem dinheiro com segurança, que é um assombro, e o governo não faz chongas. Os governos não fazem chongas. É tudo mentira. Agora vou fazer a PEC da segurança. Agora, aprovada a PEC da segurança, criarei o Ministério da Segurança. Tudo besteira. Não sabe o que está falando, não sabe o que está fazendo. E os que estão prometendo, prometem porque é fácil ser candidato. Pode ser difícil conseguir a candidatura, mas fazer discursinho de que no meu governo, quando eu entrar, farei isso e aquilo, pode falar o que quiser. E a corrupção? Acabarei. E a inflação? Não haverá. E gente despenteada? Só as que eu permitir. É, sabe, tudo pode falar. Todo mundo vai usar brilhantina no cabelo. Todo mundo vai usar terno, azul. Pode falar qualquer lixo. Porque é candidato, pode falar qualquer isso que você imaginou. Então, não tem cabimento. Então, é óbvio que dá pra gente fazer um discurso inflamado, indignado. Agora, olha esses números, eles falam sozinhos. Você põe esses números para andar e você vê como é que um país pode parar em pé deste jeito. Então, a gente fala de produtividade, vira e mexe, a gente fala aqui de capacitação de mão de obra, a gente fala sobre essa revoltante decisão do governo de arrumar voto na escala, mudar a escala de trabalho, jornada de trabalho, esse populismo, esse oportunismo desavergonhado, troço nojento. Mas olha isso aqui, gente, isso aqui é morte, isso aqui é morte, nós estamos falando de morte, morte. Daria para falar disso também sobre o descaso nas rodovias? Claro que daria. Daria para falar sobre o descuido e o desrespeito aos motociclistas, aos pedestres, às pessoas. Claro que a gente poderia também falar. Mas eu estou falando sobre esse discurso atual, como se, olha o Pix, ai o meu Pix, que Pix. Nós estamos falando de Pax e estamos falando de vida, que Pix. Tudo que interessa ao Ministério da Fazenda é mais importante do que interessa à vida das pessoas. Tivesse esse governo e seus antecessores feito alguma coisa contra o crime organizado, e a gente não entraria na lista do Donald Trump. Ah, mas o Donald Trump é maluco. Tá bom, mas ele é maluco e nós somos burros. Então a gente tem um maluco e um burro. Nós temos vários burros aqui. E a gente fica trocando de burro para burro, fazendo políticas burras. Ah, não, nós não somos burros, nós somos inteligentes. Bom, um inteligente que faz política burra é igual a um burro que faz política no máximo da inteligência. É a mesma porcaria. O fato é, a nossa política de combate à criminalidade é deficiente, burra, desorganizada. E nós estamos em 2026 e nós estamos discutindo esse assunto de PCC desde 93, quando eles surgiram. Há 20 anos, os caras fizeram um ataque organizado. PCC. Sem falar de Comando Vermelho, tem lugar no Brasil onde tem 12 facções brigando. Aí cresce a criminalidade. Aí tem lugar no Brasil onde uma facção manda. Caso de São Paulo. Aí cai a criminalidade. Criminalidade não. Homicídio. Porque a criminalidade campeia em São Paulo. São Paulo é um horror de segurança pública. Um horror. Ah, mas não tem tanto homicídio. Ainda bem, se fosse o horror que é e ainda tivesse homicídio, impeachment do governador. De tão ruim. Mas nós somos ruins nas estatísticas, né? E ainda não dá para confiar nos números, porque as pessoas já se cansaram. Perderam uma aliança, vão fazer uma... Para que o cara perde uma aliança, vai fazer um B.O.? Para quê? Nunca vai achar aliança. Ah, não, mas para dar a estatística. Que estatística? O governo não usa para nada, joga no lixo a estatística. E não adianta nada achar que nós vamos resolver a criminalidade colocando viatura para lá e para cá. Ah, põe uma viatura na rua onde teve o assalto. Agora põe a viatura onde teve outro assalto. O bandido é burro. Pela estrada fora, vou voltar para a mesma rua onde eu fui assaltar e o idiota vai ser preso. Ele é muito mais inteligente, muito mais esperto que a gente imagina. Ele troca de rua, só vai para a rua do lado. Aí às vezes a gente dá a notícia assim, para encerrar. Vai encerrar aqui, que eu posso falar horas sobre esse assunto e vocês não vão aguentar. Mas para encerrar, a gente fala assim, o assalto aconteceu a 500 metros, mas tem o quê? Um radar? Até 500 metros a gente tem um radar e não pode permitir que o assalto aconteça a 500 metros da delegacia. A gente tem uma mania, jornalista tem essa mania. Aconteceu a 200 metros, tá? Então vamos alugar apartamentos a 200 metros das delegacias, porque daí a gente está protegido. Mas a 250 a gente não está. A gente tem que estar protegido a 200, a 300, a 2 quilômetros, a 20 quilômetros da delegacia. A gente tem que estar protegido. E não é a delegacia a referência, não é a polícia andando para lá e para cá que vai resolver. Policial não é loteria. Existe um papel para policiamento ostensivo, existe um papel para investigação, existe um papel para repressão. Cadê a gente atacando os compradores de joias, de ouro, de celular, os desmanches? A gente não ataca, porque isso tudo tem esquema. Então a gente não vai. Aí pega um outro otário. Aí a gente vai em outro lugar, quando os vê, fala assim, os bandidos fugiram, mas prenderam um. Aí prende a tia do café, que estava lá no cafezinho, aí ela responde por tráfico internacional de drogas e fica mais uma otária presa por não sei quantos anos, porque estava lá com não sei quantos gramas. Então, nós estamos entregues. Se a gente quiser fazer uma discussão séria nesse país, a gente tem que enfrentar isso e colocar esses caras contra a parede. Os candidatos, não deixar eles mentirem pra gente. Então desconfie, porque estão todos mentindo pra gente e joga a culpa é do Trump. Oh, agora nós somos tudo patriota, agora nós estamos tudo defendendo a nossa soberania, soberania com C cedilha, né? Começa com C cedilha, soberania com C cedilha, soberania coisa nenhuma, não estamos defendendo nada, estamos fazendo discursinho para ganhar voto. Agora, para ganhar do crime organizado, o discurso não vai resolver. Eu não sei se você concorda ou discorda. Essa é a opinião que eu tenho sobre o assunto.
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1: 6:01 pelo horário de Brasília. Bom dia para você que acompanha a Band News FM nessa manhã de domingo, hoje 7 de junho de 2026. Eu, Stephanie Toso, sigo por aqui até às 7 horas, atualizando os principais destaques do noticiário no Brasil e do mundo, para você começar o dia atualizado e bem informado com a gente, claro, que também com imagens no LG Channels, no canal 131 da LG TV, pelo nosso YouTube também, temos live já nesse início de manhã. E aguardando a sua participação, seu alô, a sua mensagem, pelo nosso WhatsApp no 11 999 592 100. Sigo por aqui girando os principais destaques do Brasil e do mundo nesses próximos minutos. Mas desde já, muito bom dia nesse domingo gelado, hein, gente? Temperatura diminuiu na maior parte aqui do Brasil. Estamos começando o dia com uma média de apenas 10 graus na cidade de São Paulo. Situação que também está complicada para quem mora em Minas, no Rio de Janeiro, no sul do país. Temperatura que diminuiu até mesmo em Salvador. Daqui a pouquinho a gente aciona Jade Ramos para saber como fica esse início de semana por aqui na maior parte do país. Vamos nessa?

0: Nos principais assuntos do dia, o Ministério Público pede a anulação do julgamento de Monique Medeiros, que obteve perdão judicial no caso em Riborel. Os detalhes do assunto chegam com o repórter Guilherme Faria.
1: O Ministério Público do Rio confirma que já apresentou recurso à decisão que resultou no perdão judicial de Monique Medeiros no julgamento da morte do menino em Riborel. Agora cabe ao Tribunal de Justiça analisar o pedido. Na quinta-feira, o promotor Fábio Vieira, que trabalhou no caso, antecipou à Band News FM que pediria a anulação do julgamento de Monique, mãe de Henri, devido a uma irregularidade apontada no momento da votação do Conselho de Sentença. Além do pedido de anulação, Fábio Vieira explicou que o perdão judicial concedido a Monique também vai ser alvo de questionamento. A defesa dela nega que tenha havido irregularidades.
0: Nos outros destaques do dia, o ex-ministro da Fazenda e pré-candidato ao governo de São Paulo, Fernando Haddad, defende a cooperação entre Brasil e Estados Unidos no combate ao crime organizado, mas afirma que os interesses brasileiros não podem ser subordinados aos americanos. Em uma entrevista ao podcast Três Irmãos, Haddad argumentou que parte dos recursos financeiros das organizações criminosas é movimentada nos Estados Unidos e que as armas utilizadas por facções no Brasil também têm origem no país. O ex-titular da economia também criticou a atuação do governo paulista na área de segurança pública e disse que faltou cooperação entre o Estado e a União no enfrentamento ao crime organizado. Haddad vai disputar o comando do Palácio dos Bandeirantes contra o atual mandatário da Unidade Federativa, Tarcísio de Freitas, para a qual ele perdeu as eleições de 2022. Indo direto ao estado de Minas Gerais, são encaminhadas à Polícia Militar Ambiental as 4 aves de uma espécie ameaçada de extinção. Quem traz as atualizações é o repórter Eliseu Júnior.
2: 4 aves da espécie bicudo ameaçada de extinção foram resgatadas pela Polícia Rodoviária Federal em Cambuí, no sul de Minas Gerais. Os pássaros eram transportados por um homem de 60 anos, que seguia para patrocínio sem documentação que comprovassem a origem dos animais. Além disso, as aves estavam em condições inadequadas e com pouca ventilação. Elas foram encaminhadas à Polícia Militar Ambiental em Extrema e o caso foi registrado como crime ambiental. Mas por ser de menor potencial ofensivo, será tratado pelo Juizado Especial Criminal, sem prisão em flagrante.
0: A Guarda Revolucionária do Irã confirma ter realizado uma ofensiva militar na manhã de ontem contra bases operacionais que abrigam força dos Estados Unidos na região do Golfo Pérsico. O ataque, que utilizou mísseis e drones, atingiu um complexo aéreo no Kuwait e a sede da 5ª Frota da Marinha Americana no Bahrein. Segundo a agência de notícias estatal iraniana, IRNA, a ação foi uma retaliação aos bombardeios conduzidos por Washington no dia anterior contra sistemas de radares em território iraniano. No destaque do esporte, o técnico Carlo Ancelotti ressalta a importância de Endrick para a seleção brasileira.

0: Brasileira, às vésperas da Copa do Mundo. Quem conta é a Aline Fanelli.
1: O técnico Carlo Ancelotti elogia o atacante Endrick, responsável pela vitória do Brasil por 2-1 sobre o Egito em Cleveland. O atacante entrou no intervalo para o início do segundo tempo e fez o gol aos 7 minutos.
2: Endrick tem esta qualidade, é muito potente, muito bem posicionado na área, tem oportunidade, marcou um jogador importante para nós, tem que seguir. Eu acho que todos os jogadores são importantes, com diferentes características. Mateo pode ser que não finaliza como o Endrick, mas é muito importante para a construção do jogo.
3: A segunda-feira começa com o amanhecer gelado em grande parte do centro-sul do país. Na região sul, o sol aparece entre poucas nuvens e tem chances de geadas mais isoladas em pontos da Serra Gaúcha e Catarinense. Ao longo da tarde, o avanço de áreas de instabilidade aumenta o risco de pancadas de chuva no Rio Grande do Sul e em Santa Catarina. Já no sudeste, o tempo segue mais firme, com a manhã gelada e chance de nevoeiros em áreas serranas e dos vales. E pela tarde, a umidade relativa do ar fica baixa no interior de São Paulo, no Triângulo e no norte de Minas Gerais. Já no centro-oeste, o tempo continua seco e ensolarado. E no nordeste, a chuva continua concentrada no litoral entre Pernambuco e o Rio Grande do Norte. Enquanto no interior da região o tempo segue quente e seco. E no norte do país o calor e a umidade favorece pancadas de chuva entre Roraima, Amapá, Amazonas e no Pará. Jade Ramos, da Climatempo.

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0: O resultado positivo chega. E aí, aquele mundo de dúvidas, de expectativas, de idealizações, começa. É a gestação, quando você descobre que vai ser pai, que vai ser mãe, tudo muda de uma hora para outra e os cuidados também. Por isso, o nosso assunto hoje aqui no programa Seus Filhos é o pré-natal, o parto e o puerpério. Eu, Thaís Dias, sigo por aqui na Band News FM, sempre acompanhada dela. Roseli Sayão, tudo bem, Roseli?
1: Tudo bem, Thaís. Sempre um prazer e uma delícia ter essa conversa com você.
0: E reforçando que o nosso programa, disponível no áudio também, lógico, no dial da Band News FM, mas agora com imagens no nosso canal no YouTube, na Fest TV. Então, fique ligado e também nos acompanhe com imagens. Mas hoje, lógico, a gente falou sobre parto, pré-natal, puerpério. Temos um convidado especial ao longo dessa próxima hora. Por aqui, ginecologista obstetra César Eduardo Fernandes, presidente da Associação Médica Brasileira. Doutor César, muito obrigado pela sua participação aqui no estúdio com a gente.
2: Muito obrigado, eu agradeço a honra do convite, né, de estar na sua presença, Thaís, e da Roseli, que é uma pessoa muito respeitada, eu tenho consciência disso, então me sinto honrado de estar aqui e acho que o tema que nós vamos abordar é um tema de grande interesse em saúde pública, né?
0: Vou começar, Roseli, com você, porque eu lembro exatamente de quando eu peguei ali o exame e veio positivo. Por mais que, no meu caso, fosse muito planejado, eu falei, meu Deus, que responsabilidade a partir de agora. E eu acho que é meio inevitável isso, né? O que, que você diria para esses nossos ouvintes? Porque, cara, a responsabilidade desse ser humano aqui por um bastante tempo vai passar por mim.
1: Uhum.
0: Como lidar com essa pressão, hein?
1: É uma cobrança pessoal, uma cobrança social, mas a que pesa mais é a própria cobrança, né? Eu me cobro, olha o que espero, um ser vai depender totalmente de mim. Isso é absolutamente natural que aconteça, né? Por quê? Gente, ser pai, ser mãe e não ser, são coisas totalmente diferentes. A vida é muito diferente, né? Quando você tem a responsabilidade por uma pessoa que vai crescer, vai se desenvolver, vai ter etapas, vai passar por várias etapas na vida e você vai ter que acompanhar e entender um pouco, pelo menos, né, desses processos para ajudar nesse desenvolvimento, nesse crescimento. Isso mostra o tamanho da nossa responsabilidade. Outro dia um amigo me falou assim, você já pensou se a gente não tivesse tido filhos, como seria a nossa vida? E a resposta que eu dei para ele foi assim, eu não posso imaginar, né? Porque depois que eu tive filhos, a minha vida é essa.
0: É isso.
1: É isso.
0: Agora, Roseli, quando a gente pega esse exame, a responsabilidade, como a gente disse, vem, né? À tona.
1: Sim.
0: E a responsabilidade principal é zelar e cuidar da saúde. Num momento específico, a gente vai falar da saúde mental, mas, doutor César, a saúde física. Recebi esse resultado, descobri que tô grávida. É fundamental esse acompanhamento, a escolha desse médico que vai passar junto com esse processo e um acompanhamento bem de pertinho, né?
2: Claro, que é muito importante que a mulher tenha cuidados antes de engravidar, né? Ela precisa ter uma avaliação pré-concepcional antes de conceber, né? Tem que eventualmente começar a tomar o ar, eventualmente não, obrigatoriamente tomar ácido fólico, que é muito importante para a formação, principalmente do sistema nervoso, do cérebro, do tubo neural, do fetinho que vai ali se desenvolver, né? Tem que fazer algumas vacinas que são recomendadas que se faça antes da gravidez, além do calendário vacinal que vai depois desenvolver ao longo do pré-natal. E os ginecologistas e obstetras, não é preciso a gente recordar isso, né, para que cada eventual gestante, mulher que pretende engravidar, vou anotar aqui, que não, o médico não vai esquecer. Né, hoje existe um calendário vacinal bem estabelecido, não é divulgado no Brasil, né, dentro do Ministério da Saúde, reproduzido pelas sociedades de especialidade, a Sociedade Brasileira de Imunologia, a própria FEBRASO, que é de ginecologia e obstetrícia, né? Tem isso bem definido. Mas é importante que ela mantenha a saúde e que seja rastreada, acompanhada ao longo do pré-natal para algumas doenças que podem vir a se desenvolver, né? E o médico atento vai fazer o diagnóstico precoce, né? Para abrandar o curso de uma doença eventualmente mais séria que a gravidez impõe a essa mulher, mas no mais das vezes, felizmente, as gestações acompanhadas em mulheres que começam saudáveis a gestação, elas têm pouca tendência de complicar. Embora não há um salvo conduto a mulher saudável, que a gente possa dizer, não, você é saudável, então não vai ter nenhum problema, né? Às vezes ela pode desenvolver uma hipertensão arterial própria da gravidez, né? Uma doença chamada de pré-eclâmpsia. E essa doença, se não bem tratada, ela pode ter consequências muito importantes para a mãe e para o fetinho. Então, acho que começar o pré-natal, né, recebendo toda a suplementação que ela precisa, né? Enfim, e as orientações médicas adequadas, é muito importante para acompanhar o desenvolvimento materno, fetal, como nós chamamos. É um binômio que o obstetra cuida.
0: Agora eu quero aproveitar, porque a gente está falando das mulheres, mas, né, muitas vezes essa responsabilidade é compartilhada, não é uma maternidade solo, compartilhada com uma companheira, compartilhada com um companheiro, e a gente chamou um companheiro, é o Vitor Simões, que é pai do Bernardo, que tem o nascimento previsto para julho, e ele fala que faz questão de ser ali muito presente, inclusive no pré-natal. Vamos ver.
3: Durante as consultas e exames, você vai ter todas as informações sobre o desenvolvimento do seu bebê. E além disso tudo, são momentos prazerosos, né? Quando você ouve a primeira vez o coração do seu filho, as primeiras imagens de ultrassom, você acompanhar, né, todo esse crescimento dele. E sobre o parto, eu acho que é um dos momentos mais importantes do casal estar junto. O pai está ao lado da mãe, dando todo o suporte necessário, todo o carinho.
0: Roseli, é bacana ver, né? Porque durante muito tempo a gestação pré-natal, até mesmo o puerpério, era coisa da mulher. Muitas vezes ela tinha uma rede de apoio, era uma rede de apoio feminina. Era a mãe, a avó, as tias, as irmãs. Mas agora tem esse papel muito presente desse companheiro. A gente falou aí do Vitor. A rede de apoio, nesse momento, especialmente, ela é fundamental?
1: Sim, muito importante. A começar, o próprio ginecologista, obstetra, faz parte da rede de apoio, né? Porque ele acompanha a saúde, acompanha também o desenvolvimento emocional, mesmo que ele não se especialize nisso, ele está ali, né, acompanhando mensalmente, mais pro final da gravidez, quinzenalmente, às vezes até semanalmente, bem no finzinho. Então, ele faz parte, desculpa, dessa rede de apoio. Família também pode fazer parte dessa rede de apoio se for para apoiar, né? Porque tem famílias que não querem apoiar. Mesmo sem perceber, a família cutuca a pessoa que está grávida, joga muita pressão em cima e isso não ajuda em nada, né? E, gente, os amigos apoiam muito, vizinhos. A gente perdeu um pouco esse hábito, né, de contar com os vizinhos. A gente precisa retomar isso, porque é muito importante, principalmente no mundo atual, que você possa contar com uma pessoa que esteja próxima de você quando você passa um perrengue qualquer, né? Então, nesse momento, e nem precisa ser um problema sério, né? Basta assim, olha, hoje eu tô agoniada porque eu sonhei que nada deu certo no parto. Ai, eu preciso conversar com alguém.
0: É isso.
1: Pronto. Rede de apoio.
0: Agora, por falar de rede de apoio, o programa Seus Filhos é uma rede de apoio e a gente vai trazer dica para aquelas mães e pais que estão vivendo essa realidade do pré-natal. Que dica é essa, Roseli?
1: Eu trouxe um site muito interessante. O site, que quando você for procurar, é da Fiocruz. E o título do artigo é Principais Questões sobre Exames de Rotina no Pré-Natal. Isso porque as mulheres precisam saber quais são os exames que seu médico deve pedir para que ela faça rotineiramente ou todo mês, a cada 2 meses, mas ela precisa ter esse conhecimento. É um artigo excelente. O site é da Fiocruz e o título do artigo é Principais Questões sobre Exames de Rotina do Pré-Natal.
0: E a gente volta já já com o programa Seus Filhos aqui na Band News FM, falando sobre pré-natal, sobre o parto, sobre o puerpério, aquele período depois da chegada do bebê. Não saia daí, a gente espera você, eu, Thaís Dias, Roseli Saião e o nosso convidado também hoje por aqui, o doutor César Eduardo Fernandes, que vai trazer dicas importantes. A gente vai falar muito sobre o parto, a escolha do parto, como é que isso é feito. Fica por aí.
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6: O nosso ouvinte Carlos escreve contando que a casa dele tá passando por um perrengue, gente. O filho dele teve influenza B na semana passada e agora o cachorro começou a tossir com uma voz rouca. Manu, será que ele pegou a influenza do irmão humano. Adorei, Carlos, irmão humano, mas é exatamente isso que eles são, né? São da família. Olha, essa é uma dúvida muito comum e a resposta é não. Os cães até podem pegar a influenza, mas é uma cepa diferente. Eles podem ter influenza, mas não é pelo mesmo vírus que causa influenza em seres humanos. Quando um cachorro apresenta esse tipo de tosse, como se tivesse uma voz de pato rouco, normalmente a gente pensa imediatamente em tosse dos canis, que é uma doença respiratória que é bastante contagiosa entre cães. E normalmente ela é causada por diferentes vírus, como parainfluenza e bactérias, sendo a mais comum a famosa bactéria Bordetella bronchiséptica. É uma espécie de complexo respiratório que parece demais com gripes e resfriados humanos, mas não é. E o que você tem que fazer é ir ao seu veterinário, porque muitas vezes acaba dando pneumonia em cachorro e o teu veterinário precisa detectar se é isso mesmo e imediatamente começar um tratamento. Bom, falando isso, eu digo que o seu cachorro precisa ficar em quarentena, não pode ter contato com outros cachorros, porque é muito contagioso entre cães. E também, se for detectada a bordetella, ela é uma bactéria que pode transmitir ao ser humano. E o teu filho já tá aí com a influenza B, a tua família já tá nadando no vírus, não vamos acrescentar uma bactériazinha aí, né? Então, o cachorro tratado, claro, não precisa ficar com medo, não é nada disso, mas sem contatos grandes, e você leva o seu cachorro muito rapidamente ao veterinário, porque pode dar febre, apatia, falta de apetite e pode muitas vezes ter uma pneumonia envolvida. Participe também da nossa coluna enviando sua dúvida para elbicho@bandnewsfm.com.br ou então pelo meu Instagram, Manu Karsten. 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

0: São 6:22 pelo horário de Brasília, girando mais uma vez o noticiário da Band News FM nesse início de domingo. A mulher que foi morta a facadas pelo namorado na região metropolitana do Rio foi sepultada ontem. Tem mais informações chegando direto da capital fluminense com Daniel Henrique.
1: O corpo da mulher de 47 anos que foi morta a facadas pelo namorado em São Gonçalo, na região metropolitana do Rio, foi sepultado neste sábado. Fernanda Lima Martins Freitas Guedes estava em um relacionamento com André Lessa Orinouche, de 46 anos, há cerca de 2 meses. Ele foi preso em flagrante pela polícia militar após esfaquear a vítima até a morte na noite da última quarta-feira. Após matar Fernanda, André enviou fotos da vítima para uma ex-companheira com quem tem um filho como forma de ameaça. Assustada, a mulher entrou em contato com o ex-marido de Fernanda, que mora na mesma rua. Ele acionou a PM, mas a vítima já estava sem vida. O autor do feminicídio já possuía 3 anotações criminais por lesão corporal em violência doméstica.
0: O governo prorroga o prazo de inscrição do Enem 2026. Quem conta os detalhes é a Paloma Moraes.
2: As inscrições para o Enem 2026 seguem até a sexta-feira que vem após prorrogação do prazo. Inicialmente, o período terminaria na última sexta. Com a mudança, outras datas do cronograma também foram alteradas. A taxa de inscrição, no valor de R$ 85,00, poderá ser paga até o dia 17 deste mês pelos participantes que não têm direito à isenção. As provas serão aplicadas nos dias 8 e 15 de novembro. O Enem segue como principal porta de entrada para programas como Sisu, ProUni, Fies.
0: É logo mais aqui na programação da Band News FM. A Fórmula 1 realiza hoje o GP de Mônaco, sexta etapa da temporada deste ano. A partir das 9:20 da manhã, a Band News FM faz a cobertura da corrida com exclusividade no rádio e com transmissão também disponível no YouTube e no LG Channels. O líder do campeonato, Kimi Antonelli, larga da primeira colocação, 5 posições à frente do companheiro e vice-líder do torneio, George Russell, que se classificou em sexto. Já o brasileiro Gabriel Bortoleto, da Audi, larga em 16º, depois de tocar no muro e quebrar a suspensão no treino de classificação. Então, atenção para você que está acompanhando aqui a Band News FM. Logo mais, hein, gente? A partir das 9:20 da manhã, transmissão completa por aqui.
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0: Agora 6:25 pelo horário de Brasília. Na sequência, vem aí o segundo bloco dos seus filhos deste fim de semana.
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4: Parto normal, humanizado, cesariana. Normalmente, quando chega, né, aquele momento de decidir, são tantas as dúvidas das famílias. Mas o que, que se encaixa melhor para mim? Mas e a questão da saúde? O que, que eu devo priorizar? A relação de confiança com o médico faz toda a diferença nessa hora. É importantíssimo que o diálogo seja aberto, seja franco e que essa mulher seja respeitada. A gente tem ouvido falar muito sobre, né, os casos de violência obstétrica e informação é a ferramenta exatamente contra esse tema. E a gente vai falar muito sobre isso a partir de agora, nesse programa especial sobre pré-parto, né? Sobre o pré-natal, mas também sobre o parto, sobre o puerpério. Eu, Thaís Dias, sigo por aqui, Roseli Saião também, e hoje temos um convidado mais do que especialista, ginecologista obstetra, doutor César Eduardo Fernandes, presidente da Associação Médica Brasileira. Doutor César, quero começar com o senhor, porque quando a gente fala, né? Ah, eu vou escolher o parto. Eu fiquei muito na dúvida, ai, mas como se encaixa aí dentro do parto normal? Como é que eu decido que tipo de parto eu quero ter? Mas será que o parto normal é o recomendado? E o meu quadro de saúde? Como é que eu escolho o tipo de parto?
5: Essa questão é uma questão bastante complicada na nossa realidade brasileira, né? Porque nós temos hoje um número de partos através de cesárea bastante grande no país, né? Na saúde suplementar, isso supera a casa dos 50, 60%, né? Às vezes chegando a cifras alarmantes, muito acima disso. Enquanto que na saúde pública, a incidência é pequena, mas também é pequena e comparada com a saúde suplementar, a saúde privada. mas também é grande, chega próximo de 50%. Alguns entendem que isso é algo tupiniquim restrito ao nosso país. Não é. O número de intervenções de parto cesárea cresceu no mundo todo. A cesárea, em princípio, deveria ser um parto de exceção, né? E algumas pessoas, algumas mulheres, podem entender equivocadamente que é muito melhor para elas, né, ter um horário definido, um horário marcado, às vezes até olhando o signo, olhando o dia. Tem várias razões, às vezes, de difícil compreensão para nós médicos, mas algumas mulheres chegam e falam assim: não quero um parto normal, eu quero fazer uma cesárea. E nós sabemos hoje que a autonomia da pessoa é algo que você não pode atropelar. Você tem que aceitar. Se a pessoa chega com indefinições, algumas outras ao contrário: eu não aceitaria uma cesárea, eu quero fazer um parto normal porque eu sei que assim é a via natural do parto, vai ser melhor, eu entendo, para mim, para o meu bebê, eu queria viver essa experiência e eu quero fazer um parto normal. E claro, você vai encaminhar, né, para que o parto dela seja feito por via vaginal. Importante ressaltar que algumas temem o parto normal por conta das chamadas dores do trabalho de parto, dores do período expulsivo quando está nascendo. Hoje nós temos analgesia para isso, né? Você pode abrandar muito isso e o parto pode ser feito com muito mais conforto do que em décadas anteriores, né? Então, para aquela mulher que se motiva a ter um parto normal, ela merece do obstetra que ela elegeu. As mulheres elegem o obstetra, em geral procuram esse obstetra por referências tidas a respeito dele, ou porque é uma amiga, uma conhecida, ou alguém, né, refere. E lá você vai estabelecer uma conexão de muita confiança com aquele médico, né? E que, se possível, deverá te acompanhar até o seu parto, fazer o seu parto, né? Eu gostei muito de ouvir esse marido que acompanha o pré-natal, que olha o ultrassom que é feito, que vê o batimento cardíaco fetal, que vibra com aquilo e que quer estar presente na hora do parto. Esse é um suporte muito importante.
4: E o parto tem a ver muito com sonho, né? Com idealização. Você fica numa expectativa, você começa já a pensar, mas tem que ser desse jeito, daquele jeito. E a gente sempre reforça, né, Roseli, que a maternidade e imprevistos, né, é praticamente uma regra. Quando segue o plano, que aí é uma coisa que é fora da curva realmente. E a gente tem aqui a palavra da Carolina Dutini, de 40 anos, que está à espera do primeiro filho. Vamos ouvi-la.
6: Acho que a principal expectativa, se tivesse que resumir em poucas palavras, é um pouco de ansiedade, que eu acho que é natural, principalmente para mãe de primeira viagem como eu, porque você não faz ideia do que está por vir, né? Afinal de contas, você criou um ser humano para o mundo, né? Que você quer que ele venha com saúde, quer que dê tudo certo, e ao mesmo tempo você vai aprender, né? Vocês dois vão crescer juntos, né? Eu como mãe... principalmente, então acho que isso traz um pouco de medo, assim, né? Acho que é a primeira vez que eu tenho essa sensação na vida de que eu tô jogando totalmente no escuro, porque a gente tem que se preparar para tudo, né? Para trabalho, para estudo, para faculdade, para... Agora, para um filho, por mais que tecnicamente você se prepare, é diferente, né? Você não... É uma caixinha de surpresa, então acho que a expectativa é essa. E apesar de, né, ser sempre rodeado de muita felicidade, né, para quem desejava já um tempo, como eu.
4: Agora, Roseli, é importante a gente reforçar, eu tô vendo aqui o relato da Carolina, porque ela falou, porque é mãe de primeira viagem, o seu segundo filho vai ser completamente diferente, e aí se você tiver 3, 4, 5, é assim, né? Uhum. Mesmo pai, mesma mãe muitas vezes, mas completamente diferente, partos diferentes, e é importante a gente estar preparado desde o começo para esses imprevistos que a maternidade traz, e a paternidade também, né?
7: É a gente tentar trazer, assim, o foco da vida. A vida é isso, né? Você faz uma agenda semanal, profissional, de lazer, que seja. A gente faz planos para a semana e, de repente, tudo água abaixo. Você fica doente, fulano precisa muito de você e você suspende tudo que você quer estar com fulano e por aí vai. É. Então, assim, o parto é como a vida, gente. A gente planeja, idealiza, mas pode acontecer tudo que você não imaginou.
4: Aliás, por falar nisso, a gente vai trazer uma dica da Roseli para te preparar. Se você, como a Carolina, tá cheia de dúvidas, né? Tá ali ansiosa. Tem dica chegando também, Roseli?
7: Ah, exato. Trago a dica de um livro que é bem interessante, porque coloca a mulher no centro dessa questão, né? A gravidez está acontecendo no corpo dela. O título do livro é O Parto é da Mulher. guia de preparação para um parto feliz. Ou seja, coloca a mulher como protagonista desse período. Não é a família, não é, o médico. No tempo que eu tive a minha primeira filha, o médico decidia tudo. Eu tive que fazer episiotomia sem saber. Fiz parto com fósseis de alívio, sem saber. Só fiquei sabendo bem depois. Então, hoje, quando eu vejo que a mulher tem essas possibilidades de ser protagonista desse período da sua vida, eu acho maravilhoso.
4: Repete pra gente o nome do livro.
7: O Parto é da Mulher. Guia de preparação para um parto feliz.
4: E a nossa pausa é rápida. Nós voltamos já já com mais do programa Seus Filhos, falando sobre o pré-natal, o parto e o puerpério também. Roseli Saião e eu e o nosso convidado. Já vamos colocar ele em cena também por aqui para você que acompanha com o vídeo. O ginecologista e obstetra César Eduardo Fernandes, presidente da Associação Médica Brasileira. Fica por aí, a gente volta já.
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3: Seis horas 36 minutos pelo horário de Brasília, seguindo com os principais destaques, girando também a nossa reportagem por aqui. A China suspende restrições da carne bovina brasileira. As informações chegam direto de Brasília com o repórter Márcio Rocha.
4: A partir de agora e depois de mais de 20 anos de negociação, as restrições sanitárias relacionadas à carne bovina do Brasil, impostas pela China, estão suspensas, após o país reconhecer oficialmente o território brasileiro como livre da febre aftosa. Com a decisão da agência alfandegária chinesa, o governo do país revogou uma série de medidas que restringiam a exportação do produto ao mercado asiático. Dessa maneira, o anúncio significa que o território nacional conseguiu eliminar de forma eficaz a circulação do vírus da febre aftosa e não precisa mais aplicar vacinas para manter a doença sob controle. Segundo o comunicado conjunto do Ministério da Agricultura e Pecuária e do Ministério das Relações Exteriores, esse reconhecimento amplia oportunidades para as exportações de produtos bovinos e suínos do Brasil para o mercado chinês, como miúdos e carne com osso, e que as exportações do agronegócio brasileiro com destino à China ultrapassaram US$50 bilhões em 2025. Somente no primeiro trimestre deste ano, os chineses compraram quase US$3 bilhões de carne bovina do Brasil. As restrições sanitárias da China foram retiradas em meio ao anúncio do tarifaço do governo dos Estados Unidos, que propôs a taxação de 25% dos produtos brasileiros vendidos ao país. Em uma cerimônia em Catalão, interior de Goiás, o presidente Luiz Inácio Lula da Silva afirmou que a decisão da China é para contrapor a decisão dos Estados Unidos e disse que tem muita sorte.
5: Mas como Deus escreve certo por linha torta, nada acontece de graça para um homem cristão como eu. O que que aconteceu hoje para se contrapor à medida do Trump? A China aceitou que o Brasil está nacionalmente livre da febre aftosa, que a nossa carne está livre para o mercado chinês. Tenho muita sorte, eu não vou ficar chorando. Se você não quer comprar de mim, pode ficar com as coisas, eu vou vender para outro. Se outro quiser comprar, eu vou vender para outro.
4: Para Daniel Vargas, professor de bioeconomia da Fundação Getúlio Vargas, essa conquista traz uma boa dose de responsabilidade para os produtores brasileiros.
6: Ao abandonar a vacinação, o Brasil sobe a aposta. Antes, um foco que se localizasse no Brasil poderia gerar um embargo regional. Agora, com o novo status, um surto pode acabar desencadeando uma restrição ou um limite para todo o país exportar. A própria China, aliás, teve um surto em março, agora em Gansu. O que tudo isso significa que esse reconhecimento que nós recebemos vem com uma responsabilidade alta. E se nós vacilarmos, ele pode ser revertido.
4: Em nota, a Associação Brasileira de Proteína Animal defendeu que a medida representa um importante avanço para a consolidação da confiança sanitária construída entre Brasil e China ao longo das últimas décadas. Ainda segundo as estimativas da associação, a situação pode representar um aumento superior a 40 mil toneladas anuais nos embarques brasileiros destinados ao mercado chinês.
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3: Seis horas, 40 minutos, já registrando a mensagem da dona Kemi, que tá por aqui, ligada na Band News FM, falou bom dia a todos da Band News. Grata pelas notícias, mas ainda é frio. Ainda é frio, dona Kemi, olha, congelante, hein, essa manhã de domingo na maior parte aqui do país. Dando aquela geral de novo na temperatura, extremo sul da cidade registrando em média, tá? 4 graus e tá caindo mais, tá? Capela do Socorro agora com 3. Então, estamos aí com um começo de manhã mais complicado, tem possibilidade, inclusive, para a formação de um pouco de névoa, agora cedo, atrapalhando visibilidade. E aí, aquela situação, né? Força, tá saindo de casa por agora, vai puxar plantão nesse domingo? Tá pusado, blusa reforçada, cachecol, toca hoje tá liberado, hein? Luva também, principalmente para quem vai voltar para casa mais tarde. A expectativa é que a temperatura não suba muito, não, com o passar das horas. Melhora um tiquinho, porque tem sol, né? Tem aquela situação daquele solzinho cenográfico, mas não ajuda a esquentar muito, não. Hoje aqui pra cidade de São Paulo, só 23, 24 graus de máxima. E aí, nessa semana que vai começar amanhã, já começa a mudar tudo, porque vai ter o reforço de outra frente fria. Então, por enquanto, tem muito ouvinte que foi perguntando aí ao longo da madrugada, quando é que esse frio vai embora, quando é que volta a esquentar de fato. Por enquanto, ainda sem previsão, tá? Quarta em diante, melhora um pouquinho pelo menos essa nossa sensação térmica. Mas calorão, calorão mesmo, pensando aqui São Paulo e sul do Brasil, difícil, hein? Estamos nos aproximando aí daqui a pouquinho do inverno que começa no dia 21 de junho. Bom, vamos nessa, gente. Já dando um bom dia pro Wagner, que também tá por aqui, direto de Sertãozinho, em São Paulo. Eu, Stephanie Toso, sigo girando o noticiário nesses próximos minutos. E aí, falando de temperatura baixa, ontem Belo Horizonte bateu um novo recorde de frio para este ano. Quem atualiza é o Eliseu Júnior.
7: Belo Horizonte registrou neste sábado a menor temperatura de 2026. Segundo a Defesa Civil, os termômetros marcaram 8,8 graus na região centro-sul da capital, novo recorde de frio do ano. Em áreas mais altas, como Olhos d'Água, Belvedere e Buritis, a mínima foi de 9,7, com sensação térmica chegando a 3,4. O frio é provocado por uma massa de ar polar e deve continuar nos próximos dias com elevação gradual das temperaturas a partir de quarta-feira.
3: Nos outros assuntos, um turista uruguaio morre depois de se afogar na Praia Grande em Arraial do Cabo, no estado do Rio de Janeiro. As informações sobre o caso chegam com a repórter Luana Bernardes.
8: Um turista uruguaio morre após se afogar na Praia Grande em Arraial do Cabo, na região dos Lagos. O caso aconteceu na tarde de sexta-feira. De acordo com a prefeitura, o local estava sinalizado com bandeira vermelha, indicando risco elevado para banho. Ainda segundo o município, os guarda-vidas chegaram a realizar procedimentos de reanimação, mas não foi possível reverter o quadro. A prefeitura de Arraial informou ainda que presta assistência aos familiares da vítima e que mantém contato com o consulado do Uruguai para auxiliar nos trâmites necessários.
3: E no destaque do esporte, a edição deste ano da Copa do Nordeste já tem campeão definido. Quem conta é a Paloma Moraes.
9: O Vitória conquista o quinto título da Copa do Nordeste após vencer o Fortaleza de virada por 2-1. O jogo de volta aconteceu no Barradão, em Salvador, neste sábado. Luiz Fernando marcou para a equipe visitante na etapa inicial, mas Martínez e Renato Kaiser viraram no segundo tempo para o Leão, com o segundo gol nos 45 minutos finais. No jogo de ida, o time também venceu por 2-1 no Castelão e precisava apenas de um empate para levantar mais uma taça do Nordestão após 16 anos sem um título da competição. Com isso, o Leão se igualou ao Bahia como maior campeão da Copa do Nordeste.
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3: A doença celíaca é uma condição autoimune que provoca inflamação e danos ao intestino delgado quando há o consumo de glúten. O diagnóstico precoce e os cuidados com a alimentação são fundamentais para evitar complicações e garantir qualidade de vida. Tem mais informações chegando na reportagem da Melina Mello.
10: Muito além de abrir mão do pão francês ou da pizza de fim de semana, a doença celíaca exige uma mudança permanente nos hábitos alimentares. A condição autoimune faz com que o organismo reaja ao glúten, proteína presente no trigo, cevada, centeio e malte, provocando inflamações no intestino e dificultando a absorção de nutrientes pelo corpo. A nutricionista Eva Lima explica que o tratamento é baseado na exclusão total do glúten por toda a vida. Mas a boa notícia é que hoje já existem alimentos que facilitam a vida dos celíacos.
11: Os cuidados devem ser feitos ao longo de toda a vida, mas é possível sim conviver com a doença. Muito importante procurar um nutricionista para fazer uma dieta balanceada e individualizada, para evitar sintomas principalmente de carências nutricionais e de perda de peso, já que existem muitas restrições de alimentos. Quem tem doença celíaca pode sim ter uma vida social ativa. Precisa apenas ter alguns cuidados. Quando for escolher restaurantes, já tem restaurantes que são exclusivos para pessoas com doença celíaca, ou seja, não vai ter nenhum tipo de contaminação com glúten. Caso não seja, é importante perguntar sempre como é que é feito esse alimento.
10: Os sintomas podem variar bastante. Em algumas pessoas, surgem dores e distensões abdominais, diarreia e gases. Em outras, os sinais aparecem de forma menos evidente, com anemia, perda de peso, fadiga, deficiência de vitaminas e até atraso no crescimento infantil. O diagnóstico é feito por avaliação médica, exames de sangue e, em alguns casos, biópsia do intestino delgado.
11: A forma que a gente tem de diagnosticar a doença celíaca é através de um bom exame clínico associado com exames de sangue e, em alguns casos, uma biópsia do intestino delgado. Uma vez diagnosticada a doença celíaca, esse paciente, seja esse indivíduo, ele vai ter que ter na sua alimentação uma exclusão total do glúten. E isso é para a vida inteira. Não existe cura para a doença celíaca. Mas o indivíduo, ele consegue conviver em sociedade e ter uma boa qualidade de vida.
10: Apesar das restrições, a especialista reforça que é possível manter uma alimentação equilibrada e saborosa. Ingredientes como farinha de arroz, polvilho, fécula de batata, fubá, mandioca, milho e tapioca podem substituir o trigo em receitas de pães, bolos, massas e biscoitos. A orientação é sempre conferir os rótulos dos produtos e ficar atento à contaminação cruzada durante o preparo dos alimentos.
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3: Seis horas 49 minutos pelo horário de Brasília. Na sequência, vem aí o terceiro e último bloco do programa Seus Filhos desse fim de semana.
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16: O bebê nasce e é aquele primeiro contato, aquele momento de adaptação. Pode ser o seu primeiro, segundo, terceiro filho. É um momento novo, é uma adaptação desse integrante nessa rotina familiar. O puerpério, Roseli, ele envolve ali uma série de questões que geram muito mais ansiedade, geram muitas dúvidas. A gente fala das dificuldades de amamentação, por exemplo, e da falta de sono. Aliás, o excesso de sono, né? A falta de sono no bebê, porque na gente, normalmente, o sono, ele tá ali como uma questão muito forte. E a gente vai falar sobre isso, mas principalmente sobre saúde mental. Eu quero começar esse bloco chamando você, Roseli, para essa conversa, para a gente falar, né, sobre esse cuidado com a saúde mental, porque até aqui a gente vem acompanhando o Dr. César falando sobre a saúde física, a gente reforçando, né, esse cuidado, atenção à mulher, mas muitas vezes as pessoas pensam simplesmente: eu tenho que escolher o parto, eu tenho que fazer todos os exames, né, para ver se o meu físico está permitindo, se a minha saúde biológica está ok, mas a saúde mental, ela é muito importante durante todo esse processo.
19: Sim. Olha, muitas explosões diariamente acontecem na saúde mental da mulher logo após que ela chega em casa com o bebê. Muda essa chegada do bebê, gente, muda a família, né? Pode ser o primeiro filho, pode ser o segundo, o terceiro, a família muda, a dinâmica familiar muda. Isso exige adaptação, isso exige também uma postura, né? Emocional para dar conta desse período de mudança e adaptação. Tem o trabalho que é físico mesmo, né? Que o bebê dá. Acordar à noite várias vezes, dependendo da criança, oferecer o peito. Às vezes a mulher tem sorte que o bebê aceita logo de cara. Às vezes a mulher não tem essa sorte, ela pena com isso. Tem o parceiro, né? Uma parceira. Que desse momento parece que está em segundo plano e exige também um pouco de trabalho. Gente, é muita coisa. Então, é preciso que a gente preste muita atenção na vida dessa mulher para que ela consiga alcançar o mínimo de equilíbrio possível. Ela precisa de uma noite inteira de sono. O grupo que sustenta, família, parceiro, parceira, ela precisa de uma noite na semana dormindo inteirinha. Ela precisa de um momento para ela. Eu me lembro que nesse período eu usava o banheiro. O banheiro era quando a criança que eu tinha mais velha não me afetava, porque eu estava lá no banheiro e o choro do bebê eu não escutava, alguém tinha que atender. Então, assim, é preciso cuidar muito. E olha, cuidar da saúde mental não é ficar conversando, tentar ser terapeuta. Às vezes é olhar para a pessoa e, sei lá, levar um doce para ela. É porque ela está precisando receber algo, com açúcar, com afeto, né? Uma metáfora interessante para nós. Então é muito importante o contorno humano da mulher nesse período.
16: Eu lembro, já falei isso aqui no programa Seus Filhos, Roseli, Dr. César, eu tive exatamente isso. Depois de 2 dias que o meu filho nasceu, eu comecei a sentir os sintomas de uma depressão muito profunda e era uma coisa que não ia embora. Roseli foi uma grande parceira nesse momento para mim e você começa a se questionar: gente, mas eu vou perder esse momento, mas o que que eu vou acontecer, mas será que eu não vou conseguir amamentar? Você já tá com a pressão, né, de estar vivendo aquela realidade de uma depressão pós-parto e você ainda coloca muitas outras questões juntos. É um peso muito grande. E aí essa rede de apoio é fundamental. Você falou do olhar do doce. Eu lembro do olhar do meu marido para entender que naquele momento eu não estava dando conta. Eu não precisava falar nada. Ele olhava e se tivesse mais gente, ele me recolhia e a gente conseguia ou sair de casa. Vamos sair de casa. Às vezes sair de pijama, porque era só sair para poder tentar ver o céu e tentar mudar aquele ambiente. Então, esse olhar, esse cuidado, ele é muito fundamental. A gente tem aqui, né, a fala de duas pessoas que são parte dessa rede de apoio e a gente vai trazer agora. Vamos começar com a Luana Gomes, de 25 anos, que é madrinha de um bebê recém-nascido.
20: O primeiro apoio, então, seria o de suporte emocional, de saber que você tem alguém para contar diariamente. Mas nas questões práticas, seria em consultas semanais com a mãe e com o bebê. Também ajudar em algumas tarefas domésticas, para que a mãe tenha um pouco de tempo livre. E na compra de alguns itens, quando necessário também.
16: Agora a gente vai chamar também a Suziara Machado, que é a avó da Aurora, também um bebê que nasceu prematuro e está perto de completar um ano.
21: Eu sou a avó da Aurora, ela tem um ano, mas como ela nasceu prematura, a idade dela corrigida é de 10 meses. Eles moram em Bento Gonçalves e sempre que necessário eu dou o apoio para minha filha e para o meu genro em tudo. Inclusive, esse final de semana eles vão para Gramado para descansar e eu irei ficar com ela. Ela é minha netinha que eu amo demais.
16: Então, os parabéns, Roseli.
22: Muito,
16: aprenderam?
22: Muito, olha, é isso. Descansar.
16: Doutor César, a gente estava falando aqui, né, dessa questão delicada da saúde mental. Eu compartilhei a minha experiência pessoal. E a gente tem dois pontos, né? Você tem aquela tristeza que muita gente chama de baby blues, né? O fenômeno, que é uma tristeza de um desequilíbrio hormonal, mas você tem uma questão muito mais profunda, que aí sim é uma depressão pós-parto, uma questão que tem um impacto e precisa de ajuda e de tratamento especializado. É isso?
23: Exato. Além de tudo que o puerpério representa, né? De regressão de todas aquelas transformações gravídicas, que em geral demoram umas 6 semanas, né? Além disso, né, que por si só é importante, tem um risco muito maior de trombose, tem que se pensar quando vai reiniciar a atividade sexual, quando você vai precisar voltar a usar anticoncepcional, qual o anticoncepcional que você pode usar, e não teremos tempo de entrar nesse detalhamento, mas são preocupações muito pertinentes, né, a esse período do puerpério. Mas o ponto que nós estamos abordando aqui, que já foi comentado, são das transformações ou dos riscos emocionais ou de doenças emocionais, psiquiátricas, que podem interferir. Desde o blue puerperal ou do baby blue, que é aquele sintoma que arremeda uma depressão, mas não é uma depressão propriamente dito, porque é mais leve, mas é uma estranheza que a mulher tem em relação a algo que é muito ambíguo. Por um lado, ela ganhou um enorme presente que ela almejou durante toda a vida, o casal, né? E ela está triste, ela não consegue fazer a leitura correta de que não depende dela. São transformações hormonais. A gente imagina que o cérebro é algo que que tem uma autonomia. Não, o cérebro tem os neurotransmissores, que são modificados pelas questões hormonais. Dá um exemplo que não tem nada a ver com isso. A mulher, quando entra na menopausa, cai uns hormônios, ela pode fazer depressão, né? Que você reverte com o tratamento hormonal. Então, os neurotransmissores cerebrais têm a ver com essas manifestações de humor. Você pode ter uma escala maior, uma depressão propriamente dita, né? A depressão é um quadro orgânico, importante, que precisa não só de tratamento psicológico, não só do suporte, que é relevante. O suporte dos avós, particularmente das avós maternas, né? É extremamente relevante nesse período. Quem já viu um quadro de depressão puerperal, se a família não está muito à volta, pode ter tendências suicidas, pode ter tendências infanticidas, né, que podem acontecer nesse momento, e pode ter psicose puerperal, que é um quadro muito mais complexo, de alucinação, de perda de identidade. Então, a gente precisa ficar muito atento para fazer a abordagem correta e o tratamento correto. Muitas vezes você precisa usar fármacos, psicofármacos, antidepressivos, para tratar essa situação. E não são poucas as mulheres acometidas, não, viu? Você não é a exceção, não. O blue puerperal e a depressão puerperal podem acometer até 30% das mulheres. Então, há pessoas que passam por isso muito bem, não sentem nada, mas tem pessoas que sentem, e isso é verdade, né? Isso é orgânico, não é nenhuma fragilidade da pessoa. A pessoa merece o melhor acolhimento, o melhor tratamento médico, e se necessário for, até para impedir que aquilo se alastre por mais tempo, fazer o tratamento farmacológico, em geral acompanhado por um psiquiatra, nesses casos de depressão importante.
17: Vi e curti.
16: Roseli, tem dica chegando também sobre esse assunto do puerpério?
22: Tem. É uma dica que eu considero maravilhosa, um filme que, se você já assistiu, assista novamente. Vale muito a pena assistir ao filme Tully, que mostra, assim, de uma maneira incrível, exatamente, eu chego em casa com o bebê, eu tenho outros filhos, e entro num estado da minha saúde mental bem comprometido. Tully, vale a pena ver ou rever?
16: Vale a pena ver ou rever também esse programa especial sobre o pré-natal, sobre o parto, sobre também o puerpério, né? O pós-parto. Fica disponível para você acompanhar no nosso canal no YouTube, nos principais tocadores de áudio, no site da Band News FM. Aqui você pode e deve participar mandando seu e-mail para seusfilhos@bandnewsfm.com.br. É um prazer receber aqui a interação dos nossos ouvintes. Quero agradecer ao Timaço que colocou esse programa aqui mais uma vez para você, nosso ouvinte, Eduardo Frumento, e também a Beatriz Alencar na nossa produção, no comando aqui, né, desse estúdio, para levar com imagens para você, o Alexson Oliveira, e na sonorização o José Antônio de Araújo. Fica aqui o nosso carinho especial para toda essa equipe e o agradecimento para o nosso convidado de hoje, Dr. César Eduardo. Eu agradeço demais pela sua participação conosco. Esclarecimentos ótimos e fica o convite para uma nova oportunidade.
23: Muito obrigado. Falando em grávidas, não é? Eu que agradeço o acolhimento que aqui tive de ambas, né? Muito simpáticas, muito acolhedoras, que é o que a gente tem que fazer com as nossas gestantes, oferecer todo o acolhimento possível. Muito obrigado pela oportunidade.
16: Obrigada. E também o meu carinho especial para minha companheira de todos os dias por aqui na Band News FM, Roseli Sayão. Um beijo para você, até a próxima.
19: Beijo, olha, hoje aqui, gente, na presença.
16: É isso.
19: Sempre uma delícia conversar com você. Nossos ouvintes, beijo muito carinhoso para vocês.
16: Continue ligado, porque os seus filhos só aqui na Band News FM.
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1: 7 horas em ponto, muito bom dia para você que está aqui na Band News FM neste domingo, 7 de junho de 2026. Eu sou Renan Socavício, te acompanho nessa manhã na atualização dos principais destaques de hoje. Você nos acompanha pelo rádio, nas redes sociais, também ao vivo no nosso canal no YouTube e ainda no canal 131 do serviço LG Channels. Estamos também na TV. Seguimos por aqui com espaço aberto para sua participação pelo nosso WhatsApp 11 999 592 100. Nas notícias de hoje, o presidente do Supremo Tribunal Federal, Edson Fachin, cria um grupo de trabalho para passar um pente fino nos chamados penduricalhos. Essa comissão vai apresentar uma proposta para trazer mais transparência aos salários dos magistrados. A missão do Conselho Nacional de Justiça é propor um modelo definitivo para evitar distorções de salários no judiciário. O grupo vai analisar cada pagamento, identificar e classificar todas as verbas a pagar aos juízes. O CNJ já identificou casos de magistrados que ganharam mais de R$1 milhão por mês. O Brasil pode perder quase US$2 bilhões ao ano com a decisão da União Europeia de retirar o país da lista de nações que cumprem as regras sobre o uso de antimicrobianos na pecuária e que podem exportar carnes.

0: 168 mil toneladas do produto. Segundo dados do Ministério, a União Europeia é o segundo maior comprador de carnes do Brasil e responde por 5,7% do total do valor exportado pelo país, ficando apenas atrás da China. Pelo menos 10 pessoas ficam feridas depois de uma troca de tiros onde era realizado um festival no estado de Ohio, nos Estados Unidos. Segundo as autoridades, o caso aconteceu na cidade de Toledo. As vítimas têm entre 14 e 61 anos. Duas delas estão em estado grave. A polícia busca por suspeitos e pede imagens de câmeras de segurança e também de celular para ajudar nas investigações. Lateral Wesley, sente dores na virilha, deixa o campo ainda no primeiro tempo e vira dúvida para a seleção brasileira na Copa do Mundo. Estamos falando do amistoso de ontem. Quem tem detalhes aqui pra gente é a Aline Fanelli, direto dos Estados Unidos.
1: O coordenador de seleções masculinas da CBF, Rodrigo Caetano, admite que há preocupação com uma possível lesão do lateral direito Wesley. Ele deixou o campo na vitória do Brasil sobre o Egito por 2-1 ainda no primeiro tempo por causa de dores na virilha. Camisa 2 passará por exame neste domingo.
2: No dia de amanhã a gente deve fazer o exame nele. Obviamente que se fôssemos analisar a preparação nossa pra Copa, é obviamente que não gostaríamos de ter esse tipo de preocupação hoje. Todos os cuidados foram tomados nessa preparação, né, de descanso, os exames, enfim, mas esse tipo de situação que aconteceu com ele é inerente do jogo. Várias seleções têm tido esse problema. A gente espera que amanhã os exames confirmem que ele não tem nada grave que possa ficar conosco.
3: A segunda-feira começa com o amanhecer gelado em grande parte do centro-sul do país. Na região sul, o sol aparece entre poucas nuvens e tem chances de geadas mais isoladas em pontos da Serra Gaúcha e Catarinense. Ao longo da tarde, o avanço de áreas de instabilidade aumenta o risco de pancadas de chuva no Rio Grande do Sul e em Santa Catarina. Já no sudeste, o tempo segue mais firme, com a manhã gelada e chance de nevoeiros em áreas serranas e dos vales. E pela tarde, a umidade relativa do ar fica baixa no interior de São Paulo, no Triângulo e no norte de Minas Gerais. Já no centro-oeste, o tempo continua seco e ensolarado. E no nordeste, a chuva continua concentrada no litoral entre Pernambuco e o Rio Grande do Norte. Enquanto no interior da região o tempo segue quente e seco. E no norte do país o calor e a umidade favorece pancadas de chuva entre Roraima, Amapá, Amazonas e no Pará. Já de Ramos, da Climatem.
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0: Todo domingo de manhã você acompanha aqui alguns trechos, recortes de falas de Reinaldo Azevedo feitos durante a semana no programa É da Coisa, que vai ao ar sempre de segunda a sexta a partir das 6 horas da tarde. Dessa vez a gente vai ouvir o comentário de Reinaldo da manifestação do diretor-geral da Polícia Federal, Andrei Rodrigues, em defesa da abertura de um inquérito para apurar suspeitas de fraude envolvendo repasse de dinheiro de instituições públicas para a produtora do filme sobre Jair Bolsonaro, aquele filme Dark Horse. Segundo Reinaldo Azevedo, é preciso investigar o financiamento do longa-metragem que retrata a trajetória política de Jair Bolsonaro até a vitória nas eleições de 2018. O Reinaldo falou disso com os jornalistas Lucas Belotti e Isabela Mota e você ouve de novo agora.
5: PF, grana para Dark Horse em um novo inquérito. Tem que ser um novo inquérito. Vamos lá, vai.
6: Vamos lá, Reinaldo. O diretor-geral da Polícia Federal, Andrei Rodrigues, defendeu a abertura de um inquérito para apurar a suspeita de fraude envolvendo repasses financeiros de instituições públicas para a produtora responsável pelo filme Dark Horse. Vamos ao que afirmou Andrei Rodrigues em uma entrevista à Globo News. No entendimento da nossa área técnica, sim, há necessidade de um inquérito, um processo separado, porque precisa se analisar novos elementos que foram trazidos agora, num eventual suporte de pessoas no exterior que estão aí confabulando e articulando contra o Brasil, inclusive coagindo no curso do processo, como é o caso de um processo que já está em andamento.
5: Deixando claro que ele não ficou fazendo militância, tem que abrir, o que ele foi indagado a respeito, veja só, essa história do financiamento do filme, por que que ele tá falando isso? Porque financiar filme não é crime, receber financiamento de filme não é crime. Se o dinheiro foi usado para outra coisa, por exemplo, financiar gente que atua contra o Brasil lá fora, Aí é outro papo. Se foi usado para caixa 2,

0: aí é outro papo. Enfim, é o uso desse dinheiro que está cada dia mais obscuro. E aí, não tem que ser no âmbito da investigação do master necessariamente. Porque dá dinheiro para fazer filme, patrocínio, tudo bem. Só que aí é o dinheiro, a destinação, o uso do dinheiro que precisa de inquérito próprio, tá claro que eu falei? Aí sim, aí é outra coisa. Go up. Delegados rebatem a acusação feita por Nunes e dizem que investigação tem de ser feita, é independente, é autônoma, vamos lá.
1: A Associação dos Delegados de Polícia Civil do Estado de São Paulo, a ADPESP, criticou o senador Flávio Bolsonaro e o prefeito de São Paulo, Ricardo Nunes, por terem alegado perseguição política como motivo para a operação que mirou a produtora Karina Ferreira da Gama e a Secretaria Municipal de Inovação e Tecnologia. Como tratamos aqui na segunda, a Polícia Civil de São Paulo cumpriu um mandado de busca e apreensão na sede da produtora da Go Up Entertainment, responsável pelo filme Dark Horse. O escritório do Instituto Conhecer Brasil também foi alvo. Karina é proprietária da empresa e presidente do Instituto. Em declaração à Folha, o presidente da associação, delegado André Santos Pereira, disse que a investigação segue o rito processual e penal estabelecido e que ninguém está acima da lei. O delegado também afirmou que o Tribunal de Contas do município apontou 20 irregularidades no edital e, mesmo sugerindo a suspensão do certame, a prefeitura optou por mantê-lo. Disse o seguinte: não se trata, a meu ver, de uma perseguição política. Trata-se do cumprimento do dever constitucional de apurar eventual irregularidade no âmbito de contratos públicos.
0: Não, e é isso mesmo. Né? E eles sabem disso, que existe uma pressão gigantesca. Uma pressão gigantesca contra o governo Tarcísio, contra a polícia do Tarcísio. Querem porque querem impedir a investigação. E em última instância estão dizendo pro Tarcísio: escuta aqui, meu filho, você não é nosso aliado? Como é que você permite uma coisa como essa? Entenderam? E também nesse caso, você sabe que a eleição é bom por causa disso, né? Eleição é bom porque o cara fala assim: bom, eu preciso tomar cuidado para não. Imagina, eu tenho um adversário, a polícia de São Paulo se omite, ou então a pressão na polícia de São Paulo. E aí o Tarcísio falou ontem: escuta aqui, a polícia é autônoma. Coloca o vídeo aí, vamos lá.
2: A operação da polícia é uma coisa que a gente não interfere. A polícia tem autonomia para fazer as suas investigações, para fazer as suas operações. É uma instituição de Estado. Havia uma investigação em curso, uma demanda do Ministério Público, e a polícia cumpriu essa demanda do Ministério Público e, portanto, tivemos a operação. E sempre vai ser assim, a polícia vai ser e sempre será uma instituição de Estado, está a serviço do Estado.
0: É isso. E que assim seja. Né? Agora, eu acho que não tem como esse caso não ir para a esfera federal. Voltando ao Andrei, tá tudo, se não evidente, pelo menos os indícios consistentes indicam que sim, é isso aí. Eu quero comentar ainda um pouquinho aí essa coisa do Tarcísio, que em meio às cobranças afirmou que a polícia é autônoma. Deve ser. Mais de uma vez vocês devem imaginar, eu recebi convite para me meter em política, né? Me meter em política é ser candidato. Lucas, imagina a catástrofe que não seria.
3: O que é?
0: É isso, não ia durar. Não, eu não faço militância política mais assim desde os 21 anos. Tem posições, opiniões, etc. Agora, o Tarcísio, sem dúvida, ele se estabeleceu na política. Há quem ache um gestor e tal. Bom, as opiniões podem ser divergentes a respeito. Agora, ele era o preferido de muitos setores para ser candidato, né, à presidência. Foi liquidado pelo Flávio, que eu disse que aconteceria no dia 7 de julho do ano passado. Pelo Flávio, não, pelo Eduardo, né? E agora, diante dos maiores descalabros, a cobrança que se faz a ele é para que continue fiel àquilo que é um evidente descalabro. aí realmente fica muito difícil. Ele foi muito longe, eu não sei, ele tem recaídas, daqui a pouco ele vai, tá lá de novo e tal, né? Mas precisando disputar a eleição e é favorito, mas não quer dizer que seja imune, né? E as coisas estão ficando muito difíceis. A tal da Carina da Gama, com a devida vênia, é uma bomba que pode explodir a qualquer momento. Ele está falando, tomara que não exploda no meu colo, mas pode ser no colo da prefeitura. É isso aí.
3: Agora 7:13 no horário de Brasília.

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0: 7h14. Olá, muito bom dia para você sintonizado na Rádio Band News FM. Eu sou Maria Eduarda Vieira e te acompanho ao longo da programação local nessas primeiras horas de domingo, dia 7 de junho. E claro, eu já te convido a participar da nossa programação. 999026970 é o número do nosso WhatsApp. Fique à vontade, você ouvinte, para mandar a sua mensagem de texto, de áudio, para participar da nossa programação. Com denúncias, informações sobre trânsito e também sobre tempo, nos faça companhia. 999026970. Quem traz informações pra gente agora é o Daniel Henrique.
1: As obras de construção da maior horta urbana do mundo, no Parque Madureira, zona norte do Rio, foram iniciadas neste sábado. De acordo com a prefeitura, o espaço vai contar com 3 quilômetros de extensão, além de um polo de agricultura e educação ambiental que vai abrigar um mercado produtor e um centro de educação ambiental em uma área pouco aproveitada do parque. Os equipamentos concentram atividades de cultivo, produção e comercialização de ervas e hortaliças, além de ações socioambientais. As intervenções devem durar um ano, executadas pela Secretaria Municipal de Infraestrutura através do investimento de aproximadamente 3,5 milhões de reais do Ministério da Integração e Desenvolvimento Regional do Governo Federal.

E fundada em 1934, a piscina do anexo do Copacabana Palace vai ficar fechada até outubro para obras. Os detalhes da intervenção, no entanto, não foram divulgados. Pela piscina já passaram grandes personalidades. Enquanto o equipamento fica fechado, os hóspedes vão poder usar a piscina exclusiva, localizada no sexto andar do hotel mais famoso do país. Conhecido como Blackpool, a piscina de cobertura é revestida de pastilhas pretas e reservada para os hóspedes das suítes de cobertura do hotel.

0: E um turista uruguaio morre após se afogar na Praia Grande em Arraial do Cabo, na região dos Lagos. O caso aconteceu na tarde de sexta-feira. De acordo com a prefeitura, o local estava sinalizado com bandeira vermelha, indicando risco elevado para banho. Ainda segundo o município, os guarda-vidas chegaram a realizar os procedimentos de reanimação, mas não foi possível reverter o quadro da vítima. A prefeitura de Arraial informou ainda que presta assistência aos familiares do homem e também que mantém contato com o consulado do Uruguai para auxiliar nos trâmites necessários.
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0: Agora 7:18.
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0: 7h20 no horário de Brasília. O presidente do Senado deve se reunir na próxima terça com líderes para discutir o encaminhamento da PEC que altera a escala de trabalho 6x1. Davi Alcolumbre ainda avalia qual vai ser o trâmite da proposta. Aliados integrantes da base do governo cobram que ele dê celeridade com discussão na CCJ e depois de votação no plenário da casa. O texto aprovado na Câmara determina 40 horas de trabalho por semana e 2 dias de folga. Dados da Serasa apontam que a inadimplência das empresas bateu um novo recorde no Brasil. Em abril, mais de 9 milhões de CNPJs estavam com débitos em atraso. As dívidas somam 220 bilhões de reais. Em média, cada empresa inadimplente tem 7 contas a pagar. Milhares de pessoas devem participar hoje de mais uma edição da Parada do Orgulho LGBT+ de São Paulo. Serão 14 trios elétricos passando pela Avenida Paulista. O evento terá shows de artistas como Glória Groove, Pablo Vittar, Urias, Majuri e Greg Queen. Nesse ano, a parada tem o tema A Rua Convoca, a Urna Confirma. E pretende reforçar a importância da participação política e da mobilização social na defesa dos direitos da população LGBT+. Segundo a organização, a proposta é destacar que muitas das conquistas obtidas ao longo das últimas décadas foram resultado da luta coletiva, da presença nas ruas e também do engajamento da comunidade na vida pública. A seleção feminina derrota os Estados Unidos em amistoso em São Paulo. Destaque chegando agora com o Yuri Queiroga.
1: O Brasil vence os Estados Unidos de virada por 2-1 em amistoso feminino disputado na Arena Corinthians em São Paulo neste sábado. A seleção norte-americana abriu o placar com a atacante Sofia Wilson logo aos 2 minutos de jogo, mas ainda aos 11 do primeiro tempo, Tainá Maranhão deixou tudo igual. 3 minutos depois, Bia Zanerato decretou a vitória brasileira. A atacante Marta esteve no banco de reservas e não entrou em campo. Brasil e Estados Unidos voltam a se enfrentar na terça-feira às 21h30 em Fortaleza.
0: A gente continua acompanhando por aqui os comentários de Reinaldo Azevedo, alguns cortes, repetecos de falas dele durante o programa É da Coisa. Agora, Reinaldo analisa os desdobramentos de uma declaração de Eduardo Bolsonaro, na qual o filho de Jair Bolsonaro admitiu ter pedido um tarifaço contra o Brasil em uma conversa com o presidente americano Donald Trump, mas só em caso de derrota de Flávio Bolsonaro na disputa contra Lula nas eleições desse ano. Segundo o jornalista, Eduardo produz provas contra si mesmo e escancara a postura submissa da família Bolsonaro em relação aos Estados Unidos, o que gera impactos para o Brasil. Reinaldo falou desse assunto com Isabela Mota e Lucas Belotti. A gente acompanha de novo por aqui agora.
2: Olha aqui. Será que eles discutiram tarifaço? Então vamos lá, o Lula vai e cola, tarifaço, vocês meteram tarifaço, vocês são responsáveis pelo tarifaço. Aí ficam falando, não é bem isso, eu vi até uma pessoa tentando, né, falar assim, não foram eles não têm nada com isso. Estão até tristinhos. O Eduardo, ele não gosta de ser desafiado. Ele gosta que as coisas passem por ele. Eu lembro sempre que quando veio o primeiro tarifaço, o Ratinho, já lembrei aqui, o Ratinho falou, não foi, o próprio Zema, não foi não, por causa da família Bolsonaro, é culpa do Lula, porque o Lula ficou falando em moeda própria lá no... Aí o Eduardo fez que nem o Agnaldo Timóteo, não é não, não sou não. Não sou não. Não, ou então, sou sim. Não, ele falou, fui eu. Como não fui eu? Fui eu. Dizer, não foi não. Não é o BRICS. Sou eu sim. O tarifaço por minha causa. E agora ele está dizendo que discutiu o tarifaço com o Trump. Mas pediu para ser depois. Quer ver? Vai.
3: Ainda nessa entrevista à TMC, o Eduardo Bolsonaro afirmou que pediu ao presidente dos Estados Unidos, Donald Trump, que esperasse o resultado das eleições presidenciais brasileiras antes de impor um novo tarifaço contra o país. O Eduardo afirmou o seguinte: nós fizemos um pedido aos americanos para que esperem a eleição deste ano. O filho 03, Jair Bolsonaro, também disse que Lula teria interesse político na eventual aplicação de tarifas dos Estados Unidos sobre produtos brasileiros. Ele disse: o governo Lula deseja as tarifas. Ele faz de tudo para ter as tarifas. Eduardo também criticou Lula pelas declarações recentes do presidente contra o irmão dele, o Flávio Bolsonaro. É mais que lamentável, é repugnante o presidente da República se referir a seus opositores sugerindo o enforcamento. O que a gente fez de tão grave para merecer a morte? A gente não pode admitir a violência como instrumento político.
2: Ah! Não, primeiro que eu sou contra a pena de morte, mas assim, nos países em que há pena de morte, responder por milhares de mortes por recomendação errada numa pandemia daria pena de morte. Mas de qualquer modo, como o Lula falou que o Joaquim Silvério tinha sido enforcado e não foi, né? Então, na verdade, é uma brincadeira isso, né? Agora, o Eduardo, veja, eu já falei aqui que você fala coisas do Arco da Velha, mas burro, exatamente, você não é, tanto é que o seu irmão é candidato. Mas você se deu conta do que você falou, rapaz? Vocês se deram conta das duas dimensões que isso tem? A gente mesmo já com 34 anos, depois de ter dado aula de interpretação de texto, a gente fica com certa agilidade mental quando lê e ouve as coisas. Ele falou duas coisas aí absurdas, Lucas, Isa. Ele disse o seguinte, bom, primeira coisa que eu tô dizendo é o seguinte, você só aplica a tarifa, você só põe a tarifa se a gente perder.
4: Justo.
2: E portanto a tarifa vai ser contra quem? Povo brasileiro. Então, Trump, é o seguinte, se o meu irmão perder, você pune o povo brasileiro. É uma confissão. E eu expliquei para ele, agora vem a segunda, que também é maravilhosa. Essa aqui é muito grave, porque ele está dizendo o seguinte, o povo brasileiro tem de ser punido se o meu irmão perder a eleição. Meninos, eu não tô super interpretando. Foi o que ele falou, não foi?
3: Foi.
2: Espere a eleição. E eu expliquei pro Trump que o Lula queria a tarifa. Então, a conclusão é que o Trump falou, ah, o Lula quer a tarifa? Vai ser bom pro Lula? Então eu vou tarifar. Não quero que o seu irmão ganhe. É isso? O Eduardo... Meu Deus do céu, Eduardo. Eu vou, a resposta assim, a gente corre o risco de ouvindo isso voltar a andar de quatro. Mas eu resistirei bravamente, porque não tenho vocação para isso. A vocação, essa vocação é aquela que vocês têm diante do Trump. Mas eu insisto, Eduardo confessa que pediu a Trump para punir todo o povo brasileiro se o irmão dele perder a eleição. E diz que explicou ao Trump que o Lula queria as tarifas. Que elas seriam positivas para o Lula. Se o Trump ameaçou com tarifas, vai ver que o Trump decidiu atuar a favor do Lula. Convenham. É obra de gênio, não é mesmo?
0: Daqui a pouco mais comentários de Reinaldo Azevedo aqui na nossa programação.
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6: Agora 7:29, a gente fala sobre o trânsito. Nosso ouvinte Dani mandou mensagem pra gente mais cedo falando sobre um trânsito ali na Avenida Brasil. Vamos ouvir.
7: Bom dia, galera da Band.
8: Com um ex-marido na mesma rua. Ele acionou a PM.
7: Ô, Mário, ô, Zé. Deve estar de folga hoje, né? Avenida Brasil, sentido centro. Tudo parado aqui na altura da Vila Kennedy. As inscrições para... Vista central. É o Deni, aqui de Campo Grande, falando.
8: Inicialmente, o período terminaria na última sexta.
7: Deve ter algum acidente. Cadê você, Mário? Cadê o Zé? Pra informar, pelo amor de Deus. Vê aí.
6: E aí o próprio Deni, corrigindo já o nome dele, mandou um complemento pra gente falando, porque ele passou pela região e falou depois sobre o que tinha acontecido. Vamos ouvir.
7: Bom dia, já cheguei no meu destino aqui no Caju. Um acidente feio lá, rapaz. Na Vila Kennedy, entre um carro e um ônibus. O carro ficou bem prejudicado, tá? Deve estar lá ainda até agora. O carro tá bem prejudicado, parece que tinha duas pessoas mortas. Me pareceu ter visto duas vítimas lá no, no corpo deitado no asfalto, coberto com plástico ou com pano. É, foi isso, já tô aqui no Caju já. Me atrasou bastante aquele engarrafamento lá. Só tava dando passagem para um carro. Valeu, na pista central, sentido centro, na altura da Vila Kennedy.
6: O Dani falava então sobre esse trânsito ali na Avenida Brasil e eu ainda consigo perceber pelo mapa trânsito intenso ali na altura da Vila Kennedy, na Avenida Brasil, no sentido centro. Você que puder evitar a região, evite, porque tem um congestionamento ali no local, como nosso próprio ouvinte informou. Participe da nossa programação 99902-6970. Número aqui do Rio de Janeiro, WhatsApp da Band News FM, canal aberto para você ouvinte participar da nossa programação.
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0: Agora, às 7 horas e 32 minutos, a gente segue com a participação dos nossos ouvintes. Quem mandou mensagem pra gente foi o Léo, falando sobre a presença de balões. Vamos ouvir.
1: Bom dia, Leonardo, morador aqui do Caxambi, para dar um informe sobre balões. Não são 1, 2, 3, nem 4 balões no céu. São 8. Eu contei pelo menos 8 balões enormes aqui no céu, na direção ali de Inhaúma. Impressionante, alguns com as bandeiras monstruosas, 8 balões gigantes aí no céu aí, ó, indo mais ou menos na direção do aeroporto lá. Impressionante como esse governo não faz nada sobre isso, hein? Um bom dia a todos e um bom domingo.
0: Então fica então a participação do nosso ouvinte falando sobre balão ali no Caxambi, na Zona Norte aqui do Rio de Janeiro. A gente lembra que soltar balão é crime.

7 multas de trânsito foram aplicadas contra um grupo de motoristas que fazia manobras arriscadas nas imediações de um posto de gasolina na Avenida das Américas, na Barra da Tijuca, na zona sudoeste do Rio. A prática, feita por carros de luxo, era acompanhada por dezenas de pessoas, além de ter sido filmada e publicada nas redes sociais. De acordo com a Guarda Municipal, os agentes da corporação, em conjunto com a Polícia Militar, dispersaram o grupo e permaneceram no local até a madrugada para manter a ordem. Ainda segundo a guarda, é realizada uma operação desde março deste ano para coibir a irregularidade com diminuição das atividades no período. No entanto, na última quinta-feira, o grupo tentou se reunir novamente mais cedo que o horário de costume, mas foi contido.

0: Daniel Henrique.
1: Um corpo foi encontrado perto da linha férrea de Anchieta, na zona norte do Rio, na manhã deste sábado. De acordo com a Polícia Militar, agentes do grupamento de policiamento ferroviário foram acionados para verificar a informação, mas encontraram um homem já sem vida. Equipes dos bombeiros também estiveram no local e constataram o óbito. O caso foi registrado na delegacia de Ricardo de Albuquerque. Ainda não há informações sobre o que causou a morte. No entanto, um ouvinte da Band News FM que registrou o momento em que um veículo da Defesa Civil retirava o corpo do local, diz que disparos foram ouvidos pelos moradores da região.
2: Aqui na estação de Anchieta, a Defesa Civil veio aqui buscar um corpo. Uma pessoa estava morta aqui e falaram que foi a tiro. Teve Polícia Civil aqui, mais cedo, ficaram um tempão aqui, agora foi recolhido o corpo, tá até o rabecão ali, ó, recolheu o corpo. Estação de Anchieta, o corpo estava estendido lá no chão, caído. Não sabemos como é que foi a situação.

Agora, 7 horas e 36 minutos.

0: A ANAC critica cortes no orçamento para a agência. Vamos para Brasília. O Márcio Rocha está chegando por aqui com as informações.
1: Pelo menos 40% das ações previstas pela Agência Nacional de Aviação Civil já são impactadas pelo bloqueio de cerca de 24 milhões de reais no orçamento do governo, determinado por um decreto federal na semana passada. Por isso, a ANAC já adota uma série de medidas emergenciais para minimizar a restrição orçamentária. Segundo a agência, a medida vai impactar as ações de fiscalização sobre empresas e profissionais do setor aéreo, incluindo companhias, aeroclubes, oficinas de manutenção e fabricantes de peças aeronáuticas. Além disso, estão previstos a suspensão imediata de todas as provas de certificação de pilotos e comissários de voo, o desligamento de trabalhadores terceirizados e a interrupção de investimentos em tecnologia da informação, inclusive em sistemas já existentes. A ANAC também afirmou que já foram cancelados eventos institucionais de segurança operacional e a participação de servidores em fóruns e encontros internacionais nos quais a agência representa o Brasil, e que a decisão vai afetar diretamente a entrada de novos profissionais no mercado, que enfrenta escassez de mão de obra especializada, além da paralisação de todas as atividades relacionadas à certificação de aeronaves. No entanto, durante o programa Bom Dia Ministro da Empresa Brasil de Comunicação, o chefe do Ministério dos Portos e Aeroportos, Tomé França, minimizou o impacto do bloqueio e disse que ele é temporário.
2: Não é um corte no orçamento, é um contingenciamento, ou seja, o recurso fica ali bloqueado para que a gente possa ir monitorando esses gastos ao longo do ano e para que o governo possa fazer os gastos de acordo com as suas possibilidades. E é isso que o governo está fazendo. Portanto, não é um corte, é um bloqueio, é um contingenciamento para que as contas do governo estejam organizadas e que a gente possa cumprir com os compromissos que nós assumimos no orçamento.
1: Para o especialista em aviação, Daniel Calazans, o bloqueio deve trazer impacto em dois aspectos, a segurança e a continuidade dos serviços no setor aéreo.
3: E pode comprometer seriamente da segurança e da continuação da atividade aérea. É momento das autoridades aeronáuticas, o governo, repensar nesse assunto. Um caos aéreo se prenuncia no Brasil. E paremos para pensar e rever para permitir que a segurança ela se mantenha e a atividade também. Trata-se de um caso que pode trazer grandes confusões.
1: Além da ANAC, outra agência também criticou o bloqueio. Em nota, a Agência Nacional de Transportes Terrestres afirmou que vê a medida com preocupação e que o corte de cerca de 18% para a NTT acende um alerta sobre impactos na fiscalização, na regulação de serviços públicos, na segurança jurídica dos investimentos e na capacidade operacional de todas as agências reguladoras federais.
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0: 7h41 no horário de Brasília. Investigadores da Polícia Federal avaliam pedir que Daniel Vorcaro seja inserido na chamada de fusão prateada da Interpol. O recurso é voltado especificamente para localizar e bloquear dinheiro de origem ilícita ao redor do mundo. O objetivo é impedir que o ex-dono do Banco Master continue remetendo ativos para fora do país, de acordo com o jornal Globo. A PF pretende rastrear os valores que o empresário transferiu aos Estados Unidos, mas para isso precisa do aval da Procuradoria-Geral da República, da anuência do Supremo Tribunal Federal e do endosso de autoridades americanas. O governo Lula trabalha para lançar uma linha de crédito voltada para entregadores por aplicativo, uma categoria que cresceu nos últimos anos, mas ainda enfrenta dificuldades para acessar financiamento em condições viáveis. A proposta ainda não foi formalmente anunciada, mas já vem sendo discutida dentro do Palácio do Planalto e em diferentes ministérios, com foco principalmente na redução de custos para quem depende da moto para trabalhar. A ideia é permitir que os motoristas consigam financiar os veículos com taxas mais atrativas. De acordo com a ministra da Casa Civil, Miriam Belchior, a medida deve seguir os mesmos moldes da linha anunciada para motoristas por aplicativos e taxistas, que oferece condições especiais de financiamento, incluindo juros mais baixos. Autoridades apuram a morte de um homem que tentou defender duas mulheres de importunação sexual na madrugada deste sábado na região metropolitana de Belo Horizonte. As informações chegando agora com o Eliseu Júnior.
1: Será enterrado neste domingo o Ailton da Silva, de 57 anos. Morto após tentar defender duas mulheres de uma situação de importunação sexual em Nova Lima, região metropolitana de Belo Horizonte. Segundo a Polícia Militar, ele interveio quando um homem insistia em seguir e abordar as jovens após uma festa junina. O suspeito Antônio Edson Oliveira Alves, de 41 anos, reagiu com um soco, fazendo a vítima cair e bater a cabeça no asfalto. O agressor fugiu, foi localizado pela polícia e teve a prisão em flagrante ratificada.
0: Vamos acompanhar mais um comentário de Reinaldo Azevedo, feito durante a semana no programa O É da Coisa. Agora, Reinaldo critica a possibilidade de um novo tarifaço sobre produtos brasileiros por parte dos Estados Unidos, depois do Escritório de Comércio Americano sugerir à Casa Branca a imposição de novas taxas sobre itens do Brasil. O apresentador também denunciou o fato de que as possíveis tarifas são resultado de uma manobra do presidente americano Donald Trump para burlar as leis dos Estados Unidos. Reinaldo falou disso com os jornalistas Lucas Belotti e Isabela Mota, e você ouve de novo agora.
2: Agora, atenção, voltaremos a Lula ainda. Estados Unidos, novas tarifas. Agora pega o Brasil também, que pode ser de até 12,5%. É uma lista de 60 países. O Brasil está no meio. Tarifa de 12,5%. Também essa, com os Bolsonaro ou sem os Bolsonaro, viriam. Mas se o Trump pode contar com os banana aqui, melhor, né? Melhor. Ele está usando um truque. Qual é o truque? A Suprema Corte disse, não pode tarifa inconstitucional. Tá bom, eu vou apelar outras leis para ter as tarifas. Mesmo prejudicando o povo americano, mesmo desorganizando as cadeias produtivas no resto do mundo, e daí? E daí? Como disse Thomas Friedman, articulista conservador de direita, mas da direita democrática, ele virou um bandido em chefe nos Estados Unidos. Em artigo publicado no New York Times. Né? Nós vamos ver detalhes. Mas vamos lá, o que, que a gente tem aí das novas tarifas?
3: Como já citamos aqui em O É da Coisa, o Escritório do Representante de Comércio dos Estados Unidos, o USTR, divulgou hoje uma nova análise que também inclui o Brasil. Trata-se da investigação sobre o suposto uso de trabalho forçado por 59 países e a União Europeia. Segundo o relatório, embora o Brasil afirme proibir importações produzidas com trabalho forçado por meio de compromissos em acordos de investimento de comércio, essas disposições não vedam legalmente a importação para comercialização no mercado doméstico de produtos fabricados total ou parcialmente com trabalho forçado em outros países. Ou seja, o argumento não é o uso de trabalho forçado no Brasil, mas sim o fato, segundo os Estados Unidos, de o país comprar de outras nações que não adotam boas práticas trabalhistas.
2: Ai, meu Deus, quem já queimou a bunda comendo um cachorro quente lá nos Estados Unidos, com aquelas empresas que nem refeitório tem, né, em Nova York? Nossa, olha, se tem um país que respeita direito trabalhista, são os Estados Unidos. É muito impressionante. Agora, de qualquer modo, presta atenção. Reinaldo, você acha que os países têm de ter compromisso em não importar coisas de países que usam trabalho escravo? Acho. Desde que fique caracterizado que use. Acho. Acho uma boa ideia. Sempre que possível. Agora, o Brasil não é gerente do trabalho dos outros. Mas o que os Estados Unidos estão fazendo, prestem atenção. Eles elegeram alguns produtos que interessam a economia americana e estão falando ao Brasil: vocês não podem importar esses produtos desses países aí que estão na nossa mira. Por quê? Porque nós estamos cuidando dos nossos interesses. Mas nós vamos, assim como nós estamos metendo, ameaçando meter taxa em cima de vocês de 25%, acusando vocês de desmatamento, e o Trump não gosta nem de plantinha, né? Eu vou usar agora a questão do trabalho forçado. Crio uma lista de produtos que me interessam e imponho aos outros países. Aí tem a lista, vamos para seis direto, tem a lista de produtos que embasa as novas ameaças, que aí, vejam vocês, aí seriam importações que o Brasil faz, mas que teriam origem em países que usam trabalhos forçados, e então eu não quero mais, e se vocês continuarem, eu vou meter taxa em vocês. Quais são?
4: O documento que está disponível na página do USTR traz uma tabela que mostra se os países importaram produtos que teriam sido feitos com trabalho forçado no período entre 2021 e 2025. Esse documento aponta ainda se as nações importaram os mesmos produtos dos Estados Unidos, nesse caso sem trabalho forçado. São seis mercadorias listadas: alumínio, algodão, eletrônicos, baterias de lítio, tabaco e arroz. O Brasil é acusado de comprar cinco desses produtos fabricados com desrespeito às normas trabalhistas. A exceção é apenas o arroz. Para as economias do Brasil e de outros 53 países, o governo americano propõe uma tarifa adicional de 12,5%, 12,5%. Junto com a sugestão dessa taxa, foi divulgada também uma lista de produtos brasileiros que estão isentos. E essa lista inclui a carne bovina, peças de aviões, suco de laranja, café, petróleo, terras raras e metais. Todos produtos, claro, que interessam aos americanos.
2: É, mas aqui já é da outra coisa, né? Daí das exportações e tal. Isso é coisa que o Brasil importa. Aqueles primeiros produtos, esquece esses outros. Aquilo que o Brasil importa. Se metendo nas importações. É claro que eles estão cuidando dos interesses deles, disfarçando de defesa de boas relações de trabalho. O governo reagiu. Vamos aí, tem um negrito aí, o primeiro e o terceiro parágrafos, vai.
3: O governo brasileiro manifesta profunda discordância com a conclusão preliminar anunciada ontem pelo USTR relativa à investigação da seção 301 sobre proibições de importação relacionadas ao trabalho forçado, penalizando indiscriminadamente 59 países e a União Europeia. É um absurdo tentar associar a competitividade da economia brasileira a insumos externos obtidos por meio de comércio que viole a dignidade humana. A Organização Internacional do Trabalho reconhece há décadas o Brasil como referência internacional no combate ao trabalho forçado, graças à combinação de fiscalização, responsabilização, cooperação institucional e compromisso político.
2: Exato, eu insisto, o Brasil já toma esses cuidados, agora pode acontecer, mas é a velha história. Não, o Trump não está preocupado com o trabalho de ninguém. O Trump está preocupado com o trabalho de ninguém. Ele está preocupado em meter taxa. Né? Agora, o Brasil está disposto a dar as informações necessárias.
0: 7:51 no horário de Brasília.
5: Confira o que o presidente da Sindicarga, Felipe Coelho, destacou no Conversas para um Rio de Futuro.
6: Nós temos um tripé, né, para o fomento da economia. Infraestrutura o Rio tem. Consumo, que é a segunda base do tripé da eficiência, para eu atrair investidor, eu tenho. Quando a gente olha para a região centro-oeste do país, o Rio também é mais eficiente, sob o ponto de vista logístico, para essa região. Então, a conexão com o agro para insumos, né, como a questão dos fertilizantes, e para o escoamento das cargas do agro, o Rio é eficiente para poder entrar nessa disputa. Precisamos buscar isso para gerar esse emprego aqui, gerar esses impostos aqui. E o terceiro era a vantagem, a competitividade fiscal, que a gente espera que se implemente de fato, e a gente começa a colher esse benefício disso.
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0: 7:52, na última programação local, a gente tinha falado sobre a presença de balões na zona norte do Rio. Informação enviada pelo nosso ouvinte agora. Nosso outro ouvinte, Diego Santos, também fala sobre balões na zona portuária. Vou aproveitar e trazer, inclusive, informação do Guilherme Faria falando sobre queda de balões.
1: Um balão de cerca de 20 metros cai sobre uma casa em um condomínio na rua Capitão Menezes, na Praça Seca, zona sudoeste do Rio, na manhã deste sábado. O caso gerou um tumulto e foi registrado por um ouvinte da Band News FM. Nas imagens, é possível ver várias pessoas andando sobre o telhado das casas tentando recuperar o objeto, que ficou preso. Os envolvidos conseguiram soltar o balão e ele voltou a voar. Já uma bandeira presa à estrutura ficou caída sobre a fiação e as árvores. A prática de fabricar, vender, transportar ou soltar balões que possam provocar incêndios é crime, com pena que pode chegar à detenção de 1 a 3 anos e multa. Segundo o ouvinte, que preferiu não se identificar, ele estava em casa quando ouviu uma gritaria provocada pela queda do balão e a invasão ao condomínio.
2: Quando eu olhei pro lado, pro baixo, pro frente, era aquele balão de imenso com a bandeira próximo ao prédio. Pessoal já pulando o condomínio que tem em frente, bem como algumas casas. E a polícia ao lado. Nessa aqui invadiram o condomínio, o policial deu um tiro pro alto para tentar tirar o pessoal de dentro do condomínio, que alguns moradores estavam gritando, quase entrando em luta corporal, o pessoal que invadiu. Enquanto os outros tentavam soltar o balão da bandeira. A polícia subiu no muro, mandou o cara soltar o balão, que voou, ficando só a bandeira pesando o pinheiro. Foi aquela algazarra e mais uma manhã caótica de 15 minutos no Rio de Janeiro.

e a Polícia Civil tenta identificar o segundo homem acusado de abusar sexualmente de uma mulher junto com um comparsa, que foi preso por policiais da Delegacia de Todos os Santos na Zona Norte do Rio. Contra Davi Cabral da Silva, de 31 anos, foi cumprido um mandado de prisão. As investigações começaram na última quarta-feira, quando a vítima foi até a unidade policial. Ela passou por exame de corpo de delito e o laudo médico confirmou as lesões. Em depoimento, a mulher disse que o criminoso, identificado como Davi, a convidou para fazer um lanche. Ela, no entanto, foi levada por ele a uma residência dentro da comunidade do Jacarezinho. No local, segundo a vítima, outro homem apareceu. Os dois começaram a consumir drogas e não permitiram sua saída. A mulher ficou no imóvel entre os dias 2 e 3 de junho, onde sofreu agressões físicas e sexuais, sendo liberada após insistentes contatos realizados por familiares. As investigações apontaram ainda que a vítima possui deficiência cognitiva diagnosticada, que reforça sua condição de vulnerabilidade.

0: participe da nossa programação 999026970, número do nosso WhatsApp. Canal aberto para você, ouvinte, mandar mensagem sobre o clima, sobre o tempo, também denúncias aqui para Band News FM. Fique à vontade, nossa equipe aguarda para receber mensagem de vocês. Agora às 7 horas e 56 minutos. 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
2: Olá pessoal, sou Diogo Portugal. Me considero um dos precursores do stand-up comedy. Tenho 57 anos, comecei até meio tarde na carreira, já tinha lá quase meus 30. E ao longo desse tempo venho vivendo de comédia.
3: Oi gente, eu sou a Júlia Ferrari, eu tenho 25 anos, eu sou atriz, dubladora e agora, recentemente, há 2 anos, comecei a criar conteúdo de humor para as redes sociais também.
4: Mais de 3 décadas separam Diogo e Júlia. Ele começou numa época em que precisava explicar o que fazia.
2: Eu comecei que é stand-up, é tipo um cara contando os caos, é quase que isso, né? E não tinha lugares para me apresentar. Hoje em dia, eu tenho a minha própria casa de show em Curitiba.
5: Tinha áudio de Vorcário, até no técnico da seleção brasileira tinha áudio de Vorcário. Do Ancelotti, áudio falando, e aí, o Neymar vai? Não, tá complicado isso. Esses dias eu peguei minha mulher mexendo no meu celular. Falei, o que você tá procurando aí, áudio do Vorcário?
4: Já Júlia cresceu num mundo onde o humor cabia na tela do celular.
3: Foi aí que eu entendi que a internet é um palco, que eu posso expressar as minhas ideias. Eu só não imaginava que ia dar tão certo assim.
6: Meu Deus do céu, amiga, eu tava ali suave, um dublador me mordeu.
7: Dublador?
6: Dublador, está doendo muito, eu acho que eu vou precisar ir pro hospital.
7: Hã?
6: Está sangrando. Inclusive, eu adorei a sua saia, onde foi que comprou?
7: Saia?
6: É, você vai usar ela no baile de primavera? Mal posso esperar.
4: Mas nem tudo ficou mais fácil. A concorrência nunca foi tão grande e cada geração enfrenta os próprios desafios.
2: E às vezes eu fico pensando, caramba, que legal que eu ainda tô fazendo isso acontecer. E tem muito a ver com eu gostar tanto do que eu faço, saca? Mas eu imagino que, eu brinco, né? Que eu falo que hoje em dia tem tanto comediante que, obviamente, que se eu estivesse começando hoje, seria muito mais difícil.
3: Eu fico com medo, assim, das pessoas olharem e pensarem, ah, é só uma menina boba fazendo vídeo na internet, sabe? Então, acho que, às vezes, esse preconceito com os criadores de conteúdo também acontece.
4: Além dos vídeos curtos, Júlia está desenvolvendo uma websérie vertical com um roteiro mais aprofundado e lançou recentemente um curta de terror chamado Emília, a magia está de volta, disponível no YouTube. E Diogo ajuda a formar a próxima geração. O Festival Risorama, que ele criou há 22 anos, colocou 50 novos comediantes nos palcos na última edição e segue em turnê pelo Brasil. E daqui a 21 anos, a mesma idade que a Band News FM, onde cada um se vê?
2: Never let the old man in. Tem uma frase do Clint Eastwood, né, que ele fala isso, never let the old man in. Eu pretendo estar fazendo o que eu faço com mais eficácia ainda, com mais experiência, usando coisas que fazem parte do meu dia a dia, porque a comédia ela não tem limite, né, eu não sou um atleta.
3: Eu acho incrível, assim, por exemplo, como a Band News está há 21 anos mantendo sua relevância e se reinventando. E eu espero fazer a mesma coisa, assim. Eu espero conseguir me adaptar e me reinventar para não perder a minha relevância. E eu espero também agora aproveitar todas as portas e todas as oportunidades que a internet me dá para no futuro eu poder ter uma carreira.

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2: News. 8:03. O Ministério Público pede anulação do julgamento de Monique Medeiros, que obteve o perdão judicial no caso em Riborel. Detalhes chegando do Rio de Janeiro agora com o Guilherme Faria.
3: O Ministério Público do Rio confirma que já apresentou um recurso à decisão que resultou no perdão judicial de Monique Medeiros no caso em Riborel. Agora cabe ao Tribunal de Justiça do Rio analisar o pedido feito pela 2ª Promotoria de Justiça. Na quinta-feira, o promotor Fábio Vieira, que trabalhou no caso, antecipou à Band News FM que pediria a anulação do julgamento de Monique, mãe de Henri, devido a uma irregularidade apontada no momento da votação do Conselho de Sentença. Além do pedido de anulação, Fábio Vieira explicou que o perdão judicial concedido a Monique também vai ser alvo de questionamento. A defesa dela nega que tenha havido irregularidades.
2: Polícia Civil, testemunhas ouvidas apontam que o fisiculturista e influenciador Fábio Giga dirigia um Porsche em alta velocidade antes de perder o controle, bater em duas motos e atingir outros dois carros ontem à tarde, na Avenida das Juntas Provisórias, na Zona Sul de São Paulo. Câmeras de segurança registraram o momento em que o carro derrapa e atinge os carros. No boletim de ocorrência, o delegado responsável pelo caso disse que os elementos obtidos até então indicam que o motorista estaria acima do limite permitido. O Fábio fez o teste do bafômetro e o resultado foi negativo por consumo de álcool. O caso foi registrado como lesão corporal culposa na direção de veículo automotor. O Brasil conta novamente com reservas para bater o Egito no último teste antes da Copa do Mundo. Conta tudo, Aline Fanelli.
4: O técnico Carlo Ancelotti utiliza quase todos os jogadores à disposição na vitória do Brasil sobre o Egito por 2-1 em Cleveland. O amistoso foi o último antes da estreia na Copa do Mundo de 2026. Apenas Ederson, Gabriel Magalhães e Rayan não entraram em campo.
5: Eu acho que os recursos no banco da seleção são muito, muito importantes. Temos que aproveitar disso, sem nenhum tipo de dúvida. Eu sei perfeitamente que os 5 cambios que podemos fazer vão ajudar muito ao equipo, porque os recursos no banco, sejam o que sejam, é muito, muito importante.
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0: ameaça de tarifaço pode colocar o Brasil entre os países com o maior nível de tarifas para importação nos Estados Unidos, segundo a Câmara Americana de Comércio. Além da barreira de 25% proposta na investigação específica para o Brasil, há uma outra de 12,5% envolvendo 60 países acusados de práticas de trabalho forçado. Hoje no Economia para Você, eu te convido para a gente conversar sobre os desafios da economia brasileira num cenário global de grande instabilidade. A minha convidada é a economista Alessandra Ribeiro, diretora de macroeconomia e sócia da Tendências Consultoria. Alessandra, muito obrigada pela presença aqui no Economia para Você. É sempre muito bom te ouvir.
1: Obrigada, Juliana. Obrigada pelo convite.
0: Alessandra, eu ouvi muito de empresários que a palavra-chave nesse momento é pragmatismo. É importante separar discursos políticos inflamados e encarar essa possibilidade de tarifaço contra produtos brasileiros com uma proposta de negociação que possa interessar aos americanos. Você acha que tem chance de reverter? Assim, qual é a estratégia do governo americano quando coloca a gente, o mundo todo, contra a parede com essas tarifas?
1: Exatamente. Eu concordo com essa proposta do pragmatismo mesmo. Porque é isso, a discussão tem que ser técnica, a gente separar de toda essa parte política, porque lá nos Estados Unidos a gente sabe que o governo também americano, o governo Trump, está enfrentando uma questão de popularidade. Aqui nós estamos também no meio de um contexto eleitoral, então tem que separar bastante. E aí ir para esses aspectos técnicos. Qual eu acho que a ideia, né, por trás do governo americano quando usa agora, né, esses instrumentos todos de tarifa para forçar os países, aí eu acho, da minha avaliação, para uma negociação. Então, o que é interessante para os Estados Unidos

0: Unidos do ponto de vista de comércio. E aí, e conforme, né, assim, essas discussões, tentar ter o maior benefício possível. A gente sabe que, por exemplo, só para pegar um exemplo, o etanol é um ponto sensível para eles. Então, daqui do ponto de vista brasileiro, pegar a questão do etanol e discutir, assim, faz sentido, a gente consegue acomodar uma redução de tarifas para abrir um espaço maior para a negociação com os Estados Unidos? Do outro lado, os Estados Unidos têm claros interesses em relação a alguns produtos, inclusive produtos até mais alimentícios, como carne, café, têm um interesse, não, eu acho que é uma ideia nenhuma de taxar esse tipo de produto que pode ter uma maior pressão inflacionária no mercado americano e afetar ainda mais a popularidade do presidente, como questões mais estratégicas, né? A gente vê os Estados Unidos muito preocupados aí com a questão dos minerais estratégicos, dos minerais críticos, e aqui a gente teria um espaço também grande para negociação. Então, acho que é um mecanismo que eles utilizam para forçar realmente negociação e ter aqui alguns espaços vantajosos em mercados que eles acham relevantes.
1: Né? Eu ouvi uma frase do presidente da Confederação Nacional da Indústria, Ricardo Alban, aquele ditado, vão-se os anéis, ficam os dedos, que ninguém está falando sobre negociar o que é inegociável. Por exemplo, o PIX, que é algo que vem para ficar, que está disseminado e que foi muito positivo para o Brasil, né? Para o brasileiro. Agora, tem questões negociáveis que aí você tem que entregar alguns anéis e às vezes nem é entregar anel, né? Porque no caso, como você falou das terras raras, dos minerais críticos, que a gente tem a segunda maior reserva, a gente também tem interesse em atrair uma parceria, uma cooperação para poder explorar esses minerais, porque exige muito investimento, tecnologia, para poder não só explorar, como agregar valor aqui dentro do Brasil, que é o que o governo brasileiro vem dizendo. Então, a gente também pode se beneficiar, Alessandra, de propostas que vão interessar aos americanos, mas que também vão interessar ao Brasil e são oportunidades aqui pra gente, né?
0: Certamente, certamente, Juliana, porque eu acho que esse é um bom exemplo que você deu, realmente. Os minerais estratégicos críticos aqui, né, pros Estados Unidos e, na verdade, para muitas, né, economias. A gente vê que tem um interesse grande e, do nosso lado, é isso. A gente precisa também de investimentos para viabilizar, né, essa extração, obviamente, tentando extrair o maior benefício possível dessa extração de minerais críticos, desenvolvendo também com efeitos aí também para a indústria, efeitos importantes para o mercado local. Então, acho que pensando aqui na posição brasileira, o ideal é a gente buscar uma posição equilibrada, né? Eu acho, quando a gente olha a relação Brasil-Estados Unidos, o que eles precisam e o que eles ganham com isso, mas também o que o Brasil ganha com isso. E aí eu acho que é essa negociação que ela tem que ser muito bem feita, muito bem pensada, para que também a gente não seja um espaço aqui de exploração pelos Estados Unidos sem maiores benefícios para a nossa economia. Eu acho que tem que ter esse cuidado também. Então, a negociação, ela tem que ser muito estratégica. E aí entra que eu concordo muito com o pragmatismo e discussões baseadas muito em fundamentos, né?
1: E é difícil encontrar espaço realmente para discussões técnicas, porque muitas vezes os argumentos não conversam com os próprios argumentos técnicos, que é o que o governo brasileiro vem demonstrando, que já tem sido trabalhado nos grupos técnicos, propostas e as defesas também, para demonstrar que as acusações, né, em grande medida ali, não fazem sentido. Ao que parece, Alessandra, existe um desejo ali na política americana de impor tarifas, né, que eles não abririam mão. Por exemplo, que eu ouvi da Câmara Americana de Comércio é que talvez não valha a pena tentar reverter essa tarifa do trabalho forçado, porque é para todo mundo, o foco é a China, inclusive, então é melhor focar naquilo que está mais voltado para o tarifaço brasileiro, né? Por que essa lógica de ter uma tarifa para todo mundo e isso eles não abrem mão?
0: Então, eu acho que aí é esse entendimento que eles têm no governo atual americano de que tarifando, né, esses países, e eu acho que esse exemplo do trabalho forçado, pegando 60 países, acho que mostra isso, né, assim, que é essa ideia de, com esse tipo de proteção, eles vão favorecer a indústria local, né, porque aqui isso é super questionável aí para muitos países, né, inclusive dentre os países afetados, né. Na verdade, muitos países europeus, tem a União Europeia, sim, que tem medidas muito rígidas em relação a trabalho forçado. Então, aqui tem aqui uma discussão muito grande em relação a isso, mas eu acho que o que está por trás é essa motivação de que, olha, tarifando, os produtos americanos ficam relativamente mais competitivos em relação a produtos importados, e aí eu volto a dar um maior dinamismo para a indústria americana. Agora, isso chama particular atenção, né? Dado a participação hoje pequena relativamente da indústria americana no PIB americano, que inclusive tem a maior parte, né, do seu PIB, 80% relacionado a serviços, e aí toda essa agenda, que em muitos aspectos, na verdade, tem efeitos nocivos para a própria economia americana, inclusive para a própria indústria americana, mas eles têm esse entendimento de favorecer a indústria local, com reflexos também no emprego local, mas que, enfim, a literatura, os estudos mostram que, na verdade, os efeitos podem ser bem nocivos.
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0: 8:15, vamos chamar a participação dos nossos ouvintes que estão mandando mensagem de bom dia pra gente. Agora é a mensagem do Jorge.
1: Tudo Boa Vista? Olha, uma manhã maravilhosa, tá? Foi uma madrugada realmente fresca, né? Assim, não aquela madrugada fria, né? Eu gosto do frio, então sou suspeito de falar qualquer coisa, tá? E aqui o tempo realmente tá fantástico. Hoje de manhã deu pra visualizar alguns balões, né? Mas agora o céu tá tranquilo, graças a Deus, tudo sob controle. Que Deus abençoe vocês, um abençoado dia. Estamos juntos. Boa programação.
0: Muito obrigada, Jorge, pela sua participação. Faça como Jorge, você também quiser mandar uma mensagem para o nosso WhatsApp, 999-026970. Daniel Henrique.
2: Um corpo foi encontrado perto da linha férrea de Anchieta, na zona norte do Rio, na manhã deste sábado. De acordo com a Polícia Militar, agentes do grupamento de policiamento ferroviário foram acionados para verificar a informação, mas encontraram um homem já sem vida. Equipes dos bombeiros também estiveram no local e constataram o óbito. O caso foi registrado na delegacia de Ricardo de Albuquerque. Ainda não há informações sobre o que causou a morte. No entanto, um ouvinte da Band News FM que registrou o momento em que um veículo da Defesa Civil retirava o corpo do local, diz que disparos foram ouvidos pelos moradores da região.
3: Daqui na estação de Anchieta, Defesa Civil veio aqui buscar um corpo. Uma pessoa estava morta aqui e falaram que foi a tiro. Teve Polícia Civil aqui, mais cedo, ficaram um tempão aqui, agora foi recolhido o corpo, tá até o rabecão ali, ó, recolheu o corpo. Estação de Anchieta, o corpo estava estendido lá no chão, caído. Não sabemos como é que foi a situação.
0: Guilherme Faria.
4: Um balão de cerca de 20 metros cai sobre uma casa em um condomínio na rua Capitão Menezes, na Praça Seca, zona sudoeste do Rio, na manhã deste sábado. O caso gerou um tumulto e foi registrado por um ouvinte da Band News FM. Nas imagens é possível ver várias pessoas andando sobre o telhado das casas tentando recuperar o objeto, que ficou preso. Os envolvidos conseguiram soltar o balão e ele voltou a voar. Já uma bandeira presa à estrutura ficou caída sobre a fiação e as árvores. A prática de fabricar, vender, transportar ou soltar balões que possam provocar incêndios é crime, com pena que pode chegar à detenção de 1 a 3 anos e multa. Segundo o ouvinte, que preferiu não se identificar, ele estava em casa quando ouviu uma gritaria provocada pela queda do balão e a invasão ao condomínio.
5: Quando eu olhei para o lado para baixo, era aquele balão de imenso com a bandeira próxima ao prédio. O pessoal já pulando o condomínio que está em frente, bem como algumas casas, e a polícia ao lado. Nessa aqui invadiram o condomínio. O policial deu um tiro pro alto para tentar tirar o pessoal de dentro do condomínio, que alguns moradores estavam gritando, quase entrando em luta corporal, o pessoal que invadiu, enquanto os outros tentavam soltar o balão da bandeira. A polícia subiu no muro, mandou o cara soltar o balão, que voou, ficando só a bandeira presa no pinheiro. Foi aquela algazarra, é mais uma manhã caótica de 15 minutos no Rio de Janeiro.
0: E olha, como nosso ouvinte mandou uma mensagem, agora eu vou até aqui pegar o nome dele. O Edilson Nora de Oliveira falou que hoje tem prova da UERJ. Muito bem, primeiro exame de qualificação da UERJ sendo aplicado hoje às 9 horas da manhã.
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8: atacante Neymar comenta em postagem da FIFA indicando que esta será a última Copa do Mundo dele. Ele respondeu a uma publicação que dizia: "Nós o vimos crescer", com a frase "The Last Dance", ou "A Última Dança" em português. Neymar, convocado para a quarta Copa consecutiva, não entrou em campo nos amistosos preparatórios contra Egito
9: neste sábado, contra o Panamá, no outro, se recuperando de uma lesão na panturrilha.
8: Ele será reavaliado nesta segunda-feira para saber se tem condições de voltar aos treinos antes da estreia do Brasil contra Marrocos no próximo sábado.
9: Da tanto por quem vem pela orla.
10: 8:20 no horário de Brasília. Vamos mais uma vez atualizar os principais destaques deste domingo, dia 7 de junho de 2026. O PL e o senador Flávio Bolsonaro estão discutindo nos bastidores o melhor modo de abordar a PEC que dá fim à escala de trabalho 6x1, que agora vai ser votada no Senado. O objetivo é se contrapor ao texto votado na Câmara dos Deputados. O parlamentar, que é pré-candidato à presidência da República, defende um projeto alternativo que visa dar autonomia aos trabalhadores para negociar diretamente com os patrões. Forças russas atacam uma instalação de armazenamento de combustível nuclear usado perto da usina de Chernobyl. Apesar da ação, o presidente da Ucrânia, Volodymyr Zelensky, disse que a ação não provocou aumento nos níveis de radiação. A Agência Internacional de Energia Atômica afirmou ter sido informada e avalia novos danos na região. Não há informação sobre mortos ou feridos. A seleção brasileira feminina de vôlei enfrenta a Itália hoje em Brasília pela Liga das Nações, em duelo entre duas equipes que seguem invictas na competição. As brasileiras chegam para a partida depois de vencer a Holanda, a República Dominicana e também a Bulgária nas três primeiras rodadas da etapa disputada na capital federal. Ontem, na vitória sobre a Bulgária por 3-7-0, a oposta Tainara foi o principal destaque da seleção brasileira com 14 pontos marcados. A equipe comandada pelo técnico José Roberto Guimarães busca manter o 100% de aproveitamento e seguir na luta por um título inédito da competição. Você acompanha mais um bloco do programa Economia para você. Juliana Rosa conversa nesse fim de semana com Alessandra Ribeiro, diretora de macroeconomia e sócia da Tendências Consultoria. Nesse bloco, elas debatem o aumento da competitividade comercial do Brasil depois da implementação das tarifas dos Estados Unidos.
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11: Aqui para o Brasil, Alessandra, os impactos eles são limitados. A gente exporta 2% em relação ao PIB brasileiro, né, para os Estados Unidos. No entanto, tem impactos setoriais relevantes. O quanto que essa guerra comercial já impactou setorialmente aqui o Brasil?
12: De fato, quando a gente pega do ponto de vista agregado para a economia brasileira, olhando o que já foi anunciado, assim, o efeito ele é realmente bem, bem moderado de maneira agregada. Mas tem indústrias que permaneceram, inclusive assim, lembrando que muitos produtos foram, né, assim, liberados das tarifas, produtos que os Estados Unidos realmente são muito sensíveis, até dei o exemplo da carne e do café, porque realmente a gente estava vendo efeitos muito expressivos nesses itens em termos de inflação no mercado americano. Agora, alguns segmentos permaneceram com tarifas pesadas, então assim, alguns segmentos industriais, a própria indústria do aço é um deles, então a gente tem sim alguns segmentos com efeitos mais significativos. Então, pro segmento, a gente tem casos de uma redução importante de exportação e para alguns segmentos o mercado americano é muito relevante e aí com consequências negativas para a produção e obviamente para o emprego no segmento aqui específico. Então, do ponto de vista setorial, a gente tem algumas realidades assim que são importantes, mas do ponto de vista agregado da economia brasileira, o efeito é realmente o que a gente observou, muito, muito moderado.
11: O que no curto prazo, né, ele é positivo, mas se você pensar estruturalmente, é porque também o Brasil é muito fechado, né, e o que também tem nos privado de um desenvolvimento mais amplo. Talvez agora, Alessandra, o acordo com a União Europeia e o Mercosul possa abrir um espaço maior para a economia brasileira, para a competitividade, para a inserção do Brasil no mundo, já que a gente esteve tão fechada ao longo da história, né?
12: Exatamente. Eu acho que esse ponto é um ponto bem importante de evolução da agenda comercial com o avanço desses acordos, né? E esse contexto geopolítico, a própria postura americana em relação ao resto do mundo e inclusive aos seus principais parceiros comerciais, acho que também foi um incentivo importante, mas a gente viu a evolução dessa agenda. E é uma agenda importante, sim, para essa abertura, né, do país ao comércio internacional, para a gente ter acesso, sim, a produtos de melhor qualidade, produtos mais baratos, produtos com tecnologia, que a gente pode realmente ter uma inserção maior aqui nas nossas cadeias e ter os efeitos positivos disso. Então, assim, acho que é uma agenda muito, muito positiva. Lembrando que, né, assim, teve esse acordo maior com a União Europeia, teve também um acordo olhando uma outra área europeia, que aí de países que não estão na comunidade, mas também foi fechado o acordo, e tem espaço aí que a gente observa das falas do governo para avanço em outros, com outros países relevantes, né? Então, para o Brasil, acho que é uma grande agenda de inserção, de competição, de modernização. Isso significa que todos os setores vão ganhar? Não. Alguns setores vão se sair melhores, outros setores vão ter desafios maiores, assim, porque vai ter uma competição. Claro. Mas isso é muito positivo na, né, nessa linha da inovação, de incentivos para se modernizar, para importar aí tecnologia e tentar ser o mais competitivo possível, né?
11: E o Brasil está bem na foto, né? Porque a gente tem recebido investimentos, apesar desse cenário global de muita instabilidade. A gente falou aí da guerra comercial, mas temos aí uma situação grave de instabilidade no Oriente Médio, com essa guerra que ia durar 4, 5 semanas, segundo Trump, já tem 3 meses. E o fato do Brasil tá recebendo investimento tanto em bolsa de valores quanto investimentos diretos, né? A gente tem falado muito aqui no programa das concessões em rodovias, principalmente, né? Atraindo muito investimento privado. Faz do Brasil, Alessandra, traz para o Brasil uma perspectiva até de crescimento. Nesse cenário, você vê de tanta pressão inflacionária, não tenho visto piora nas projeções de PIB.
12: De fato, acho que esse contexto global, ele tem nos favorecido, que era uma dúvida, inclusive quando, né, esse contexto começou a se moldar, seja em relação à guerra tarifária, agora a própria, que vem na verdade desde a guerra da Ucrânia, né, guerra tarifária, agora no Oriente Médio. Então a gente tinha até dúvidas em relação aos efeitos desse contexto para o Brasil, e aí a gente tem percebido que o Brasil, ele tem sido até relativamente favorecido com esse contexto, né? Porque uma posição, o Brasil tem uma posição estratégica interessante, assim, do ponto de vista geopolítico, distante aí de conflitos, é um país produtor de commodities e commodities relevantes.
11: Petróleo e alimentar.
12: Exatamente, né? Petróleo, alimentar, minério de ferro, a gente discutiu sobre os minerais críticos aqui. Então, assim, essa posição é estratégica, e ao mesmo tempo a gente vê os investidores também muito receosos em relação aos Estados Unidos e investimentos por lá. Então, buscando também alguma diversificação. Então, isso de fato tem favorecido aqui o país. Agora, em termos de PIB, não ter, apesar de todo esse contexto, né, muitas revisões, o que a gente tem observado também, Juliana, é que, assim, o governo, paralelamente, tem anunciado muitas medidas de suporte à demanda, tanto o consumo das famílias quanto investimentos. E essas medidas já estão fazendo efeito. Então, elas estão ajudando, na verdade, também a segurar a economia. Por isso que a gente tem visto as projeções de crescimento não mudarem muito, até ficarem ligeiramente mais positivas, né? Porque tem esse contexto todo, a gente está sendo favorecido, mas também tem as medidas do governo fazendo efeito.
11: A gente tem que separar as duas coisas, né? Sim. Que se por um lado a gente tem uma economia que tem se mostrado mais resiliente, a gente tem crescido, a gente conversou até quando saiu o número do PIB do primeiro trimestre, agora há poucos dias, que a gente está crescendo numa média, desde 2022 para cá, em torno de 3%, que é o maior crescimento dos últimos 40 anos. Então tem estruturalmente condições melhores tecnológicas da própria agricultura, né? Mercado de trabalho também com mudanças estruturais, mas até que ponto a gente consegue sustentar esse crescimento, se parte dele, como você está falando, ele acaba podendo não ser sustentável. Então, acho que isso, essa preocupação, ela acaba preponderando, porque pode colocar a perder essas conquistas que a gente vem tendo, né?
12: De fato, porque como você bem apontou, assim, os últimos 5 anos a gente cresceu uma média de 3,3%. Então, e aqui tem um pouco de tudo também, assim, desde estímulos que foram dados lá na pandemia e tiveram consequências, né, assim, nos anos seguintes, então isso também aconteceu.
11: Não só estrutural, né?
12: Não só estrutural, né? Exatamente. E reformas, reformas que foram feitas e mercado de trabalho e outras, inclusive, como você bem, né, assim, citou, as concessões de infraestrutura.
11: Sim, que é algo que veio do outro governo, continuou acelerando nesse, né?
12: Acelerando nesse, então a gente tem mudanças importantes, tem mudanças estruturais também, né? Agora, quando a gente observa esse ano, e principalmente o próximo, a gente está esperando uma desaceleração mais cíclica, mas é uma economia que vai perder tração. E aí a grande questão é nessa volta, como essa volta, essa economia volta, né, crescendo quanto, assim? E no nosso cenário, Juliana, assim, olhando mais médio prazo, é uma economia que consegue crescer entre 2,5%, 2,8%. Não consegue crescer mais do que isso.
11: A gente teria que crescer mais de 3, 3,5% pelo menos, para poder realmente ter um salto ali estrutural, né, de bem-estar, né?
12: Exatamente, exatamente. Uma economia para as nossas necessidades, inclusive sociais também, né? Assim, uma economia que precisaria crescer num ritmo mais acelerado.
11: Sem gerar inflação, claro, sim, né? E com taxa de juros razoável,
12: mais baixas,
11: né?
12: Mas para a gente chegar, né, nesse nível de crescimento, a gente ainda precisa fazer uma lição de casa grande. A primeira, que, né, a gente sempre bate na tecla aqui, é uma reforma fiscal, porque a gente tem que ter as contas públicas em ordem, contas públicas sustentáveis, porque esse é o grande guarda-chuva. Porque às vezes não adianta fazer grandes reformas se você não tem um guarda-chuva macroeconômico em ordem, e o pilar fiscal é um pilar central. E a partir disso, assim, reforma fiscal ok, caminhando, a gente consegue garantir a sustentabilidade das contas, outras reformas. Teve um avanço importante, acho que com a reforma tributária. A gente ainda está em transição, numa fase de teste inicial, transição, os efeitos ainda vão demorar para aparecer, mas foi uma reforma estrutural importante. A gente falou da questão da abertura comercial com esses acordos, também é uma reforma estrutural importante, mas a gente precisa avançar mais em termos de ambiente de negócio, por exemplo, toda a questão de segurança jurídica. Então tem vários aspectos que o país ainda precisa avançar. E aí sim, essas reformas conjuntamente poderiam propiciar um crescimento mais expressivo, uma economia que poderia crescer na casa de uns 3,5%.
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13: 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Bom dia, Duda. Sou Maia de Teresópolis. Eu te amo, querida. Você é ótima.
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13: Uma hora e meia, uma hora e meia.
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0: Oito horas e 33 minutos, eu, Maria Eduarda Vieira, sigo aqui na sua companhia e já vamos atualizar o trânsito, porque o nosso ouvinte Hélio Borges, que estava passando ali por Niterói, já falou sobre trânsito ali ao redor da UF. Vamos ouvir.
14: Bom dia, aqui é Hélio de Niterói. O trânsito está muito engarrafado aqui no entorno da UF de Niterói, no Gragoatá, em função da prova da UERJ, né? Muito trânsito, muito engarrafamento, tanto por quem vem pela orla ali saindo da Amaral Peixoto, como quem vem pelo Engar.
0: A gente lembra então que hoje é realizada a prova da UERJ das 9 horas da manhã a 1 da tarde, a primeira de duas provas da primeira fase do vestibular da universidade. O exame é composto por 60 questões objetivas de múltipla escolha nas áreas de linguagens, matemáticas, ciências humanas e da natureza. Outros locais de prova também estão espalhados pelo Rio de Janeiro e por isso a gente pode ter sim trânsito ao redor desses locais de prova no início da manhã deste domingo. A além da prova da UERJ, hoje a gente tem também a Maratona do Rio, por conta das interdições na Avenida Atlântica, na Princesa Isabel, para acessar o Leme. Por conta disso, é preciso seguir pela Rua General Severiano, em Botafogo, passando pela Praça Engenheiro Bernardo Saião, porque o trânsito está lento na Praça Engenheiro Bernardo Saião, justamente por conta da Maratona do Rio. A gente lembra que desde quinta-feira, se não me engano, isso mesmo, quinta-feira à tarde, a maratona está sendo realizada, as provas da maratona.
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0: Agora, 8 horas e 36 minutos. É claro que a Sumaia não ia deixar de me fazer companhia na manhã deste domingo. Muito bom dia pra ela. Bom dia, Sumaia.
1: Bom dia, Duda. Sumaia de Teresópolis. Eu te amo, querida. Você é ótima. 12 graus. Aqui um dia lindo, um céu frio, maravilhoso. Hein? Pessoal, pode subir para passar o dia e voltar, porque é muito pertinho. É 1h30, 1h40 de carro. Vale a pena. Ontem a seleção ganhou. É, meio michona, mas Band News, num segundo, tudo pode mudar.
0: Muito obrigada, então, pela participação da Sumaia. A Sumaia faz sempre companhia pra gente aqui da Band News FM. Veio nos visitar na última semana, se eu não me engano. Não lembro se foi na última semana, agora, ou na que passou. Mas faça como a Sumaia, venha nos visitar. Também vocês, ouvintes, são muito queridos pela nossa equipe aqui da Band News FM Rio de Janeiro. E ela citou, é claro, o jogo do Brasil. Ontem o Brasil realizou o último amistoso antes da Copa do Mundo, amistoso que já foi realizado no solo americano. O Brasil ganhou por 2-1 do Egito. Bruno Guimarães e Endrick fizeram gol pela nossa seleção e o Zico do Egito, fez gol então pela a seleção deles. Lembrando que o Brasil estreia sábado. 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Fique à vontade para curtir essa Copa com a gente e, claro, participar também da nossa programação ao longo dos jogos. 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E é claro que também aqui no Rio de Janeiro, como a gente gosta de festa, a gente vai ter os jogos da Copa com festas sendo realizadas aqui no Rio de Janeiro, como a Village. Village está sendo realizada, já começou esse final de semana e tem muita atração boa para você que quer curtir os jogos e também acompanhar atrações especiais.
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0: 8 horas 41 minutos no horário de Brasília. A Federação da Agricultura e Pecuária do Estado de São Paulo critica a decisão da União Europeia de restringir a importação de carnes, mel e outros produtos de origem animal do país. Em nota divulgada, a entidade classificou a medida como desnecessária, discriminatória e sem respaldo técnico ou científico. De acordo com eles, a iniciativa representa uma mudança unilateral das condições negociadas ao longo de mais de 2 décadas entre Mercosul e União Europeia. Para a federação, depois de 25 anos de negociações e entendimentos entre os blocos, a adoção de novas exigências cria obstáculos artificiais ao comércio internacional e compromete a previsibilidade necessária para as relações comerciais. Tem informação chegando agora da Bahia. O governo prorrogou o prazo de inscrição do Enem de 2026. Conta detalhes pra gente, Paloma Moraes.
1: As inscrições para o Enem 2026 seguem até a sexta-feira que vem após prorrogação do prazo. Inicialmente, o período terminaria na última sexta. Com a mudança, outras datas do cronograma também foram alteradas. A taxa de inscrição, no valor de R$ 85,00, poderá ser paga até o dia 17 deste mês pelos participantes que não têm direito à isenção. As provas serão aplicadas nos dias 8 e 15 de novembro. O Enem segue como principal porta de entrada para programas como Sisu, ProUni e Fies.
0: A direitista Keiko Fujimori e o candidato de esquerda Roberto Sanches entram empatados tecnicamente antes da votação de segundo turno presidencial no Peru. Hoje, milhares de pessoas devem escolher o próximo chefe do Executivo Nacional. Na mais recente pesquisa, Keiko Fujimori tinha 38% das intenções de voto, enquanto Sanches registrava 35%. Os eleitores que declararam voto branco ou nulo somavam 15%. O novo mandato no país será de 10 anos. Acompanhe agora o terceiro e último bloco do programa Economia para Você, apresentado por Juliana Rosa. Ela conversa nesse fim de semana com Alessandra Ribeiro, diretora de macroeconomia e sócia da Tendências Consultoria. Elas conversam sobre o impacto das novas tarifas dos Estados Unidos aos produtos brasileiros.
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3: A gente está sendo beneficiado, você falou do fato da gente ser grande exportador de petróleo, uhum. E além, né, das outras commodities, né, que você falou, e a arrecadação do governo está aumentando. Uhum. E com isso está sendo possível fazer políticas públicas para poder amenizar o impacto da disparada do petróleo, uhum, na economia. Uhum. No entanto, acho que acabou misturando muito aquilo que faz sentido do ponto de vista de política pública que se presta a proteger os mais vulneráveis, né? Uhum. Quem tem menos condição ali de se proteger, e as medidas que vão atingindo de uma forma mais ampla a sociedade, né? O que, na tua visão, Alessandra, faz sentido usar esse dinheiro de aumento de arrecadação em termos de política pública?
4: A gente está tendo um aumento de arrecadação bastante extraordinário com esses novos patamares de preços aí de petróleo. E, de fato, acho que uma parte da história é ajudar na nossa situação fiscal, sem sombra de dúvida, né? A gente ter esses recursos, porque a gente está numa situação de déficit primário. Então, isso é a gente precisa usar uma parte desses recursos para isso. Mas tem uma outra parte que a gente fala, por que a gente também não pode se apropriar de uma parte desses recursos para amenizar os efeitos aqui para consumidores, para empresas? Eu acho que nesse sentido, tem uma lógica, porque a gente está tendo realmente uma arrecadação muito extraordinária. Então, não é que alocar completamente nisso, não é isso. Acho que a gente precisa lidar com a situação das contas públicas. Mas, por que não amenizar uma parte desse efeito? Então, acho que esse é um ponto sensível. É que a questão se mistura com o ambiente eleitoral e aí, né, assim, a discussão ela fica mais complexa. Mas a gente vê isso em vários países, né? Vários países estão fazendo isso, inclusive países que nem têm essa arrecadação extraordinária com petróleo, e a gente tem.
3: Até então, o Trump fez, né?
4: Exatamente.
3: Redução de imposto de gasolina, né?
4: Exatamente. É. Então, usar uma pequena parte para ajudar a amortecer o choque, eu acho que é algo completamente razoável. E a outra parte mais relevante ajudar a colocar as finanças públicas num terreno um pouco mais saudável, né? Porque a gente tem um desafio grande.
3: É. Então, tudo do final, Alessandra, justamente por a gente ter uma renda média baixa, as medidas, elas são meritórias. Então, do ponto de vista do indivíduo, por exemplo, a medida para que o governo anunciou agora para poder trocar o carro para motoristas de aplicativo e taxistas, a medida para comprar casa própria, né, aumentar a renda ali para fazer parte do programa Minha Casa Minha Vida, que já mexeu com a construção civil no dado do PIB. Então, assim, quem é beneficiado acha positivo. No entanto, acho que o que é difícil sempre de compreender é que a gente tem muitos benefícios individuais e custos que são coletivos, né? Então, hoje a gente está com um conjunto de medidas. Você me destacou até recentemente incentivos para a renovação de frota, de caminhões e ônibus, né? Então, é um conjunto de medidas que acaba gerando um incentivo muito além do estritamente necessário nesse momento para poder amenizar esses impactos aí do petróleo, né?
4: Exatamente. É, porque esses programas, né? Então, esses programas têm vários sendo anunciados, o Desenrola, né? 2.0, Move Brasil, Move Rural, Move Aplicativos. Então, própria Minha Casa Minha Vida, né? Assim, então, ao longo dos últimos meses todos, a gente tem visto esses anúncios. E a questão é, assim, no momento que a gente está vivendo de economia, inclusive, a gente tem um Banco Central que está lutando, né, para tentar trazer essa inflação para patamares mais baixos. E são medidas que, ok, tem seu mérito, sem sombra de dúvida, mas fazer isso agora significa ir na direção contrária do trabalho, por exemplo, do que o Banco Central está fazendo, porque são medidas que estimulam, sim, o consumo, estimulam o investimento. Então, isso mantém a demanda aquecida e dificulta, do outro lado, a vida do Banco Central de esfriar a economia para trazer a inflação para patamares mais baixos. Então, assim, ajuda alguns segmentos? Sim. Mas em uma inflação mais baixa, em um juros mais baixo?
3: Ajudaria muito mais gente,
4: Muito mais gente. Então, é esse tipo de discussão. E às vezes, claro, os programas, eles precisam ser analisados. O que realmente faz sentido? Onde que o mercado não consegue, um mecanismo de mercado não consegue entrar, não consegue incentivar? Claro que faz o sentido ter um programa específico. Mas a questão é com essa, né, abrangência neste momento, e aí do outro lado, a conta é paga por uma, né, assim, pelo resto da economia que não é beneficiado pelos programas. Né?
3: E olhando já, finalizando já, caminhando aí para o final do programa, a gente está necessitando de uma agenda clara de desenvolvimento. Não tem uma clareza de qual é essa agenda que vai garantir um crescimento mais alto e sustentável ao longo do tempo, né? A campanha, enfim, já começou. E até agora não tem uma agenda de Estado. A gente tem muitas políticas de governo e não temos políticas de Estado. A gente está falando aí de educação, né, de uma agenda para ter juros decentes no Brasil, enfim, uma agenda ampla. O que você acha importante, Alessandra, que a população preste atenção nesse debate de candidatos? E, assim, o que é importante cobrar? Que tipo de sinalização é fundamental para que a gente tenha um desenvolvimento melhor hoje no Brasil?
4: De fato. E eu acho que esse ponto é muito sensível, né? Porque o que são políticas que, de fato, né, incentivam, impulsionam o crescimento econômico e a gente caminha, né, assim, para uma economia, para um nível maior de riqueza e de melhor distribuição. E aqui, assim, as agendas, elas são conhecidas, né, Juliana? A gente sabe o caminho, as agendas são conhecidas, que vai desde melhorar o ambiente de negócios, segurança jurídica, mudança estrutural em educação, para que a gente consiga qualificar melhor as pessoas e elas terem acesso a empregos de melhor qualidade, né? Então, assim, as agendas, elas são muito bem mapeadas e são super conhecidas. É claro que muitas vezes as pessoas têm dificuldade de entender, será que essa agenda aqui para educação, ela é realmente boa? Mas e esse benefício que eu posso ter aqui no curtíssimo prazo de renegociar minha dívida, né? Ele é importante, mas obviamente que essas agendas que a gente fala que às vezes elas são meio etéreas, elas têm um peso muito maior ao longo do tempo, no sentido de tirar o país, né, da situação atual, eu digo dessa armadilha da renda média, e colocar um nível maior de riqueza. Então, sinalizações nessas questões mais estruturais são fundamentais. E aí essa passa, obviamente, por saúde, educação, segurança também é um ponto sensível, né? Ambiente de negócio, investimento, relações comerciais, país que esteja aberto para o mundo e tenha relações comerciais que ajude também no seu desenvolvimento e fuja de uma cabeça protecionista aqui acolá defendendo, né, um segmento. Então, eu acho que esses são aqui os tópicos principais, mas infelizmente, por hora, a gente ainda não vê nos discursos.
3: Politicamente, né, o nível está muito baixo aí da discussão.
4: Exatamente.
3: Alessandra, obrigada pela sua presença aqui no Economia para você. Sempre muito bom a gente poder aprender um pouquinho com o que você traz para a gente.
4: Obrigada. Eu que agradeço, obrigada.
3: Obrigada a você por ter participado aqui do Economia para você, hoje com a Alessandra Ribeiro, diretora, sócia da Tendências Consultoria. Encontro você no próximo. Tchau.
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1: Oito horas e 52 minutos, eu, Maria Eduarda Vieira, sigo na sua companhia aqui em 90.3, agora atualizando o trânsito. Dois avisos importantes que a gente tem hoje no estado do Rio de Janeiro. Primeiro, na capital fluminense, Maratona do Rio está sendo realizada, então muitas ruas estão fechadas, por isso alguns pontos aqui na Zona Sul a gente encontra lentidão em diferentes trechos, porque até a parte da tarde a gente tem, então, interdições por causa da Maratona. Corridas que estão sendo realizadas desde quinta-feira. Quinta-feira a gente teve, na parte da tarde, 5 quilômetros. Sexta-feira de manhã, 10 quilômetros. Ontem, a meia maratona de 21 quilômetros. E hoje, 42 quilômetros, Maratona do Rio sendo realizada. Então, a gente tem interdição das vias do centro, também da Zona Sul e também na Zona Sudoeste. Além disso, temos a prova da UERJ sendo realizada neste domingo. Primeiro exame da primeira fase, exame de qualificação. A gente tem 60 questões objetivas, então, que os candidatos vão ter que responder. De linguagens, matemática, ciências humanas e da natureza. Um ouvinte já participou com a gente, falou que a gente tem muita retenção no entorno da UF, lá em Niterói, que é um polo, né, de realização dessas provas. Outros polos espalhados pelo estado também vão receber os candidatos que querem fazer o exame da UERJ, por isso você também pode encontrar alguma retenção. Participe da nossa programação, mande o seu WhatsApp para a gente no número 999-026970.
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1: Vou mandar também um bom dia especial para os ouvintes que estão me acompanhando aqui no WhatsApp, enviando mensagens. A gente recebeu mensagens mandando bom dia agora do Caio Garcia de Souza. Também recebi mensagem do Yuri, acho que é Yuri, canal do Papov. Inclusive, ele mandou um áudio desejando um ótimo domingo. É do Notícias da Manhã, sempre acompanha, então, o Mário e o Zé. É amigo também da Sumaia, de Teresópolis. Todo mundo se conhece aqui na Band News FM. O Yuri mandou um áudio pra gente.
2: Bom dia, Duda. Bom dia, pessoal do plantão da Band News FM Rio. E é um papo falando de Bom Jesus de Itabapoana, onde temos 15 graus e um céu de brigadeiro. Um lindo dia para curtir, para dar um passeio, ou então para ficar descansando em casa, que é o que eu vou fazer. 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
1: Tá, então, faça como o Yuri, mande sua mensagem pro nosso WhatsApp dizendo qual o seu plano para este domingo. Domingo que tem céu azul aqui no Rio de Janeiro, você também pode participar falando sobre o clima, sobre como tá aí na sua região.
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1: Vou aproveitar, inclusive, para corrigir. Quem mandou áudio pra gente foi Elmo Papa. Ele que mandou o áudio desejando então um bom dia aqui pra mim, pra equipe da Band News FM que está de plantão. Ao longo do dia ainda teremos Felipe Macon na programação aqui da Band News FM e também Fernanda Caldas.

0: 8 horas e 58 minutos.
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2: Gilberto Mora é a maior promessa do México para a Copa de 2026 e ídolo da nova geração. Aos 17 anos, o meia do Tijuana quebrou recordes de precocidade na Liga Mexicana e rapidamente se tornou o xodó da torcida, que vê nele o talento criativo que faltava à seleção nos últimos anos. Mora joga de cabeça erguida e prefere passes verticais que quebram linhas defensivas. O meia é o terceiro jogador mais jovem da história a estrear pela seleção principal do México, atrás apenas de lendas como Piojo Alvarado e Chicharito em termos de impacto imediato. Até aqui, são 2 gols e 3 assistências em 6 jogos.

0: Excepcionalmente, nesse domingo, você não acompanha a coluna do professor Dionísio por aqui. Ele participa todas as semanas para os ouvintes do Rio de Janeiro, falando da nossa língua portuguesa e também no fim de semana aqui na Rede Band News FM.
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0: Muito bom dia para você, eu sou Renan Soquevicius, abrindo mais uma hora de informação aqui na Band News FM neste domingo, 7 de junho de 2026. Vamos às notícias que movimentam o Brasil e o mundo. O presidente do Supremo Tribunal Federal, Edson Fachin, cria um grupo de trabalho para passar um pente fino nos chamados penduricalhos. Essa comissão vai apresentar uma proposta para trazer mais transparência aos salários dos magistrados. A missão do CNJ é propor um modelo definitivo para evitar as distorções de salários no judiciário. O grupo vai analisar cada pagamento, identificar e classificar todas as verbas pagas a juízes. O Conselho Nacional de Justiça já identificou casos de magistrados que ganharam mais de R$1 milhão por mês. O Superior Tribunal Militar marca para o dia 24 de junho o julgamento do recurso apresentado pela defesa de Jair Bolsonaro para impedir que o ministro-tenente brigadeiro Joseli Parente Camelo julgue o processo dele de perda de patente. A corte vai analisar um pedido contra a decisão da presidente do STM, ministra Maria Elizabeth Rocha, que negou a solicitação para declarar o magistrado suspeito. Os advogados citaram declarações do ministro em 2023, quando ele presidiu a Corte Militar, ao dizer que configuraria uma antecipação decisória sobre a representação de indignidade decorrente de condenação na trama golpista. Na época, o ministro elogiou o presidente Lula e criticou a contaminação das Forças Armadas pelo bolsonarismo. Uma pessoa morre e outras 5 ficam feridas em um ataque a tiros na região central de Israel. Segundo a polícia local, um dos suspeitos era um cidadão do próprio país. Autoridades falam de um atentado terrorista, embora nenhum grupo tenha reivindicado a autoria do ato até o momento. Voltamos a falar de Copa do Mundo. O técnico Carlo Ancelotti ressalta a importância de Endrick para a seleção brasileira às vésperas da Copa do Mundo. Conta tudo pra gente, direto dos Estados Unidos, Aline Fanelli.
2: O técnico Carlo Ancelotti elogia o atacante Endrick, responsável pela vitória do Brasil por 2-1 sobre o Egito em Cleveland. O atacante entrou no intervalo para o início do segundo tempo e fez o gol aos 7 minutos.
3: Endrick tem esta qualidade, é muito potente, muito bem posicionado na área, tem oportunidade, marcou um jogador importante para nós, tem que seguir. Eu acho que todos os jogadores são importantes, com diferentes características. Mateo pode ser que não finaliza como o Endrick, mas é muito importante para a construção do jogo.

0: deputado federal por Minas Gerais e presidente nacional do PSDB. Em um momento de turbulência no tabuleiro político, o programa vai falar sobre as estratégias do partido para retomar o protagonismo nacional e o projeto de consolidar uma alternativa de centro para romper com a atual polarização entre petismo e bolsonarismo. O principal motor de candidatura de Aécio Neves da presidência da República veio da aprovação unânime da Executiva Nacional do Cidadania, partido que compõe uma federação com o PSDB. Aécio fala sobre as expectativas para uma disputa eleitoral no ano de 2026.
1: Eu só serei candidato a presidente da República se eu sentir que há a possibilidade de despertar esse eleitorado do centro, que hoje ele se acomoda numa das duas, num dos dois polos, numa das duas correntes, pela rejeição que tem a outra, né?
0: Para aliados, o mineiro representa um nome de peso para tentar furar a forte polarização nacional. Durante o programa, Aécio Neves diz rejeitar o termo terceira via, por achar que a expressão já larga em desvantagem, preferindo chamar o projeto dele de uma via para o futuro. Entre os motivos usados para justificar a candidatura, Aécio se utiliza da pacificação e da União Nacional como argumento.
1: Do presidente do PSDB, que luta para furar essa polarização, que trabalha para apresentar ao Brasil um projeto transformador, como ocorreu nos anos em que Fernando Henrique governava o país. E uma candidatura, eu já disputei a presidência da República, eu sei o que é construir uma candidatura presidencial, né? Ela tem que ser consequência de muitas movimentações que precisam ainda ocorrer. Nós temos que despertar o centro brasileiro. Aqueles que hoje votam no Lula porque dizem não ao Bolsonaro, ou votam no Bolsonaro porque dizem não ao Lula. Nós temos que dar essas pessoas a oportunidade de votar sim para um novo projeto de pacificação, de união nacional.
0: Aécio Neves diz que o governo do presidente Lula tem tomado medidas de caráter puramente eleitoral, o que, segundo ele, prejudica o controle da inflação e dos juros. O pré-candidato defende que os tucanos pagaram um preço político alto nos últimos anos por não se aliarem a nenhum dos dois polos dominantes. Contudo, ele acredita que agora é o momento de o partido retomar o protagonismo com uma agenda liberal na economia e inclusiva no social. Para isso, Aécio Neves afirma ter estudado o comportamento do eleitorado tucano nas eleições de 2018 e 2022. Ele acredita que nessa análise pode haver um norte para a candidatura dele, atuando como um ativista de centro, e que vai avaliar a viabilidade real de registrar a inscrição até o limite do prazo permitido pela legislação eleitoral, que é 15 de agosto. Aécio também defende uma reforma dos poderes e faz uma análise da atuação do STF no Brasil. Durante o programa, ele comentou os impactos políticos do caso do Banco Master na disputa eleitoral do próximo ano.
1: O próximo presidente da República deve ter uma missão primária, antes de todas as outras, que é propor uma reforma dos poderes. E ela passa, fundamentalmente, por uma reforma do Poder Judiciário.
0: O Canal Livre de hoje conta com a participação dos jornalistas Fernando Mitre, Sheila Magalhães e do cientista político Fernando Schiller como entrevistados. A apresentação é de Rodolfo Schneider. 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Ainda falando de eleição por aqui, vamos seguir nessa toada, falando de três partidos que vão ficar com aproximadamente 40% dos quase 5 bilhões de reais disponibilizados para o fundo eleitoral desse ano. Reportagem de Brasília, fala Rafael Procópio.
2: Três partidos dos 30 registrados vão ficar com aproximadamente 40% dos quase 5 bilhões de reais disponibilizados para o fundo eleitoral deste ano. O Tribunal Superior Eleitoral divulgou a divisão nesta quarta-feira e o PL, partido com a maior representação no Congresso, ficará com a maior fatia. A legenda do ex-presidente Jair Bolsonaro receberá para as campanhas mais de 881 milhões de reais. Em segundo lugar, vem o Partido dos Trabalhadores, do presidente Lula, que receberá aproximadamente 615 milhões de reais. Em terceiro, fica a União Brasil, partido do presidente do Congresso, Davi Alcolumbre. Serão enviados para o partido mais de 562 milhões de reais para as campanhas. O fundo eleitoral foi criado pelo Congresso Nacional em 2017, após o Supremo Tribunal Federal negar em 2015 o financiamento de empresas privadas em campanhas eleitorais. A divisão da verba é feita segundo critérios previstos na Lei das Eleições. 2% dos valores são divididos igualmente entre todos os partidos. 35% são repartidos de acordo com os votos conseguidos pelas legendas na Câmara dos Deputados. 48% de acordo com o tamanho da bancada na Câmara, o que envolve as federações e fusões partidárias. E 15% de acordo com a bancada no Senado Federal. O cientista político André César analisa a disponibilidade dos valores e explica que a destinação de

0: verbas a partir do momento da proibição de financiamentos privados é inevitável.
1: E ele é importante, ele é muito importante para os partidos, para a campanha, para essas campanhas eleitorais que são caras. Isso é inevitável dizer, são caras. Não é simples você botar uma estrutura em campo para você colocar seu candidato, seja a qualquer cargo. E aí, a partir disso, o fundo eleitoral entra como um elemento substancioso, fundamental para se avançar nesse debate, né? É uma coisa inevitável na política brasileira, na política, no cenário político brasileiro, inclusive pensando num país de dimensões continentais.
0: A verba só é disponibilizada quando os diretórios executivos apresentam um plano com todos os critérios para o uso interno do dinheiro pelos partidos. Em caso de sobras, os valores são devolvidos ao Tesouro Nacional. O dinheiro deve ser usado exclusivamente para as campanhas eleitorais.

0: Informação do noticiário internacional, mais de 1 milhão de católicos tomaram as ruas de Madrid nesse domingo para uma missa campal celebrada pelo Papa. Durante essa missa, ele fez um apelo para a renovação da fé católica na Espanha. Autoridades daquele país também se juntaram a esse movimento. Essa visita do Papa, né, a Espanha, um tradicional reduto católico, que tem observado uma perda de fiéis nos últimos anos. O Papa fez um apelo, pediu para que as pessoas vejam a religião, não vejam a religião como um museu do passado, mas como uma escola de fé da qual ainda é possível se extrair sustento. Esse apelo do Papa Leão nessa visita à Espanha, nessa marcha reunindo mais de 1 milhão de fiéis em Madrid. Agora 9:11 no horário de Brasília.
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2: 9:11, eu, Maria Eduarda Vieira, sigo na sua companhia, atualizando aqui a programação local do Rio de Janeiro, e tem atualização de um acidente que tinha acontecido mais cedo em Santíssimo. A faixa da Avenida Brasil foi liberada na altura do Restaurante dos Mineiros, no sentido centro, então, da Avenida Brasil, após a retirada do ônibus e do carro envolvidos em um acidente. O trânsito está intenso no local. A gente lembra que desde as 6 horas da manhã, ouvintes aqui da nossa rádio estavam passando pela região, mandaram mensagem dizendo que o trânsito estava intenso, segue intenso, como o próprio centro de operações avisou. Ali também, a gente também tem trecho ali na vila, altura da Vila Militar. O trânsito também está intenso na Avenida Brasil. Então, a gente, você que vai se deslocar pelo Rio de Janeiro, tenha atenção nesse trecho. A gente lembra também que o trecho da Zona Sul, na Orla principalmente, está interditada por conta da Maratona do Rio, que está sendo realizada neste domingo. Também vejo retenções ali na altura do Caju, que também está com trânsito. Então participe da nossa programação, 999026970, número do nosso WhatsApp. Você pode mandar sua mensagem para cá, participar da nossa programação, informando sobre o tempo, sobre o clima e também denúncia que você tem para fazer aqui para a Band News FM.
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3: Quando o assunto é óleo lubrificante do motor do carro, infelizmente é muito comum ouvir dicas estapafúrdias e informações equivocadas, que em alguns casos podem até encurtar a vida útil do motor e o caminho para a oficina. Para esclarecer duas dessas fake nem tão news assim, eu consultei o especialista em tecnologia de produto da Castrol, Wellington Santos. A primeira: é verdade que quando eu verifico a vareta do motor e o óleo está escuro, é sinal de que ele está obrigatoriamente vencido? A resposta é não. O Wellington explica que está escuro indica que o óleo está cumprindo a sua função de limpar o motor e manter as partículas de impurezas em suspensão, até que chegue a hora certa de trocar o óleo mesmo. Ele diz que os lubrificantes com detergentes e dispersantes são feitos justamente para evitar que esses resíduos, como os que se formam na queima do combustível, se depositem em partes internas do motor. Ou seja, a cor sozinha não é um indicador confiável. O certo é trocar o óleo no prazo indicado pelo manual do carro. E essa recomendação vale inclusive para os carros que rodam muito pouco. Mesmo parado, o óleo vai se degradando e perdendo a eficiência. É por isso que o prazo de troca é estabelecido pelos fabricantes em quilometragem ou tempo. O que vencer primeiro? Desrespeitar isso costuma sair caro a beça.

0: 9h14, a gente gira a nossa reportagem com informações do Guilherme Faria.
1: Um balão de cerca de 20 metros cai sobre uma casa em um condomínio na rua Capitão Menezes, na Praça Seca, zona sudoeste do Rio, na manhã deste sábado. O caso gerou um tumulto e foi registrado por um ouvinte da Band News FM. Nas imagens, é possível ver várias pessoas andando sobre o telhado das casas tentando recuperar o objeto, que ficou preso. Os envolvidos conseguiram soltar o balão e ele voltou a voar. Já uma bandeira presa à estrutura ficou caída sobre a fiação e as árvores. A prática de fabricar, vender, transportar ou soltar balões que possam provocar incêndios é crime, com pena que pode chegar à detenção de 1 a 3 anos e multa. Segundo o ouvinte, que preferiu não se identificar, ele estava em casa quando ouviu uma gritaria provocada pela queda do balão e a invasão ao condomínio.
2: Quando eu olhei pro lado, pro baixo, pro frente, era aquele balão de imenso com a bandeira próxima ao prédio. Pessoal já pulando o condomínio que tem em frente, bem como algumas casas, e a polícia ao lado. Nessa aqui invadiram o condomínio, o policial deu um tiro pro alto para tentar tirar o pessoal de dentro do condomínio, que alguns moradores estavam gritando, quase entrando em luta corporal, o pessoal que invadiu, enquanto os outros tentavam soltar o balão da bandeira. A polícia subiu no muro, mandou o cara soltar o balão, que voou, ficando só a bandeira presa no pinheiro. Foi aquela algazarra, é mais uma manhã caótica de 15 minutos no Rio de Janeiro.
0: E nossos ouvintes seguem participando aqui na nossa programação. O Eudes de Nova Friburgo mandou mensagem de bom dia pra gente, falando que tá 11 graus lá em Nova Friburgo, na região serrana, friozinho. Segundo ele, tá difícil de largar a coberta. Eu posso imaginar. Participe também da nossa programação, 999-02-6970. Agora é 9h16.
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4: Seguimos na Europa aqui na coluna de tecnologia hoje para falar sobre como o continente tem se colocado na disputa pela inteligência artificial, Warrison.
5: Falar um pouquinho das diferenças de abordagem das investidas na inteligência artificial. Normalmente a gente fala da China e dos Estados Unidos, claro, né? São as duas grandes potências que hoje dominam essa tecnologia. Mas o velho continente está tentando, por enquanto o verbo é esse mesmo, achar um caminho para não ficar tão para trás. A Europa, apesar de ter um capital humano muito significativo, né? Só que quando o assunto é inteligência artificial, a gente tem apenas, talvez, a francesa Mistral, que chamou a atenção, mas não parece ter fôlego suficiente para competir com chineses e americanos, e o resto parece meio devagar, né? Mas aí, essa semana, ficou claro, durante um evento chamado VivaTech, que discutiu muito a questão da inteligência artificial aqui na Europa, o continente quer se posicionar num jeito diferente, para achar o seu próprio espaço nessa indústria da inteligência artificial, Edu. E qual seria esse espaço? Seria desenvolver sistemas de inteligência artificial que sejam capazes de serem integrados em lugares da economia que exigem mais regulação, que exigem mais a tal da governança, Edu. Ou seja, não é criar chatbots que são usados por milhões de pessoas, né? Não é também criar situações como o DeepSeek chinês, né? Que aposta no código aberto. A ideia dos europeus é um pouco diferente. É criar sistemas altamente confiáveis, que tenham como um dos seus pilares justamente a questão da governança, né? Ou seja, a segurança, de modo que esses sistemas possam ser integrados a processos industriais, processos de logística, processos de transporte, ou seja, processos em que a confiabilidade faz toda a diferença. Essa é a aposta que vários players da Europa estão pensando em fazer, Edu, para tentar achar um lugar ao sol nessa disputa da inteligência artificial.
4: Novidades que devem ser anunciadas também, portanto, em breve. A gente acompanha e conta tudo aqui na coluna de tecnologia, que você encontra também no nosso site, o bandnewsfm.com.br, na aba Colunistas. Procura por tecnologia, que tem tudo lá.
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0: Bom dia! Bom dia, muito bom dia para você ligado na Band News FM. Estamos chegando porque tem Fórmula 1. É, meu amigo, tem grande prêmio de Mônaco, a Fórmula 1 chegando na Europa na temporada 2026. Espero que seu dia seja tão bom como o de Kimi Antonelli, que conquistou a pole position e vai largar na primeira posição. Quem diria? O moleque tá impossível. Mais uma pole conquistada numa voltaça realizada ontem pelas ruas do Principado. Max Verstappen também surpreendeu e conquistou o segundo lugar. Hamilton larga em terceiro, Leclerc é o quarto, Raikkonen é o quinto, George Russell vai largar em sexto, Piastri o sétimo colocado, Lando Norris com o McLaren em oitavo, Gasly o nono e Liam Lawson largando na décima posição. São os 10 primeiros na formação do grid largada para a corrida que começa daqui a pouco, a partir das 10 horas da manhã, horário de Brasília. E aí, qual é a sua aposta? Quem é que vai vencer hoje? Será que vai ter muito safety car? E essa largada? A expectativa é grande para a primeira curva. Será que Max Verstappen vai conseguir passar Kimi Antonelli nessa primeira curva e assumir a liderança? A gente sabe que Mônaco não dá espaço para muitas ultrapassagens e por isso a largada é decisiva, é fundamental para a corrida de hoje. Daqui a pouquinho, a partir das 10 da manhã, a largada para 78 voltas neste circuito tradicionalíssimo apertado de Mônaco. Temperatura neste momento de 36 graus. A temperatura da pista. A temperatura relativa do ar de 24 graus com 62% de umidade neste momento no Principado de Mônaco. Alessandra Alves, muito bom dia. Bom dia para você. Um bom dia do tamanho do Kimi Antonelli, Alessandra.
1: Bom dia, Odinei Edson. Bom dia para todo mundo ligado aqui na nossa transmissão da Band News FM. Olha, o tamanho do Kimi Antonelli como piloto é de fato gigantesco, porque a gente viu uma Mercedes não chegar tão favorita em Mônaco, parecia até que estava dando de bandeja essa prova para os seus rivais. A Ferrari, que tinha dominado os treinos livres na sexta-feira, parecia candidata a fazer a pole position. Eis que surge um Max Verstappen para bagunçar essa lógica. E Kimi Antonelli falou, não, eu não vou dar de bandeja nada dessa corrida. Fez uma volta fantástica, uma daquelas voltas inacreditáveis, voadoras, se colocou na frente, o que para Mônaco é meio caminho andado, mas Max Verstappen é alguém bastante experiente, entrou na cabeça de Kimi Antonelli e já está pressionando para essa largada. A largada deve ser a chave da corrida, Odinei.
0: Pois é, ficamos nessa expectativa, portanto, para a largada. Luiz Fernando Ramos, alô, Ico, você já conseguiu conversar com o George Russell? Achou ele por aí ou ele continua perdido? Bom dia, Ico.
2: Bom dia, Odinei. Bom dia a todo mundo ligado na nossa transmissão. Meu destaque ia ser justamente esse, Odinei. Como o Russell está completamente perdido. Ontem, depois da classificação, reclamou do comportamento do carro, disse que não estava à vontade, mas falou numa curta entrevista para a F1 TV: eu não entendo o que está acontecendo. Eu não entendo. Falou 4 vezes, está realmente perdido nesse momento do campeonato. E o companheiro dele mostrando que é um piloto excepcional. 4 vitórias consecutivas. Pole em Mônaco, pole é meio caminho andado, tem 78 voltas ainda, mas a Mercedes chega bem desigual para a corrida desse domingo, Odinei.
0: Pois é, uma corrida que promete muitas emoções ao longo de suas 78 voltas. E aí, quem cometer menos erro recebe a bandeira quadriculada na frente. Pelo menos essa é a tradição de Mônaco. E para falar em tradição, estamos aqui com a fera da Fórmula 1, nosso gigante Reginaldo Leme, conosco na transmissão da Band News FM. Bom dia, Regi. Você dormiu como Antonelli ou como George Russell? Tudo bem?
3: Ah, não. Como George Russell, não conseguiria dormir. Bom dia para todos. Bom dia, Odinei. Bom dia, Lê. Bom dia, Ico. Bom dia para vocês todos e quem está ouvindo a gente. O que a Lê falou, tudo se equilibra, tudo se realiza de acordo com o empenho de cada um e o carro de cada um. Só que todo mundo tem que combinar com o Verstappen para ele não ligar o modo festa. Pronto. Verstappen é Verstappen, ele faz qualquer coisa com qualquer carro. Não é que vai pegar um carro lá de trás e andar na frente, mas vai andar entre os dez primeiros do grid. Bom, mas falando do Antonelli e do Russell, que coisa impressionante. Se o Russell não está entendendo, nós menos ainda. Você vê a dificuldade, a distância que ele ficou do companheiro. numa pista curta como o Mônaco. Então o Russell tem que estar mesmo muito preocupado. E Antonelli tem mais uma coisa, e o Antonelli, por ter acertado o carro muito mais cedo, isso que o Russell não conseguiu, na verdade, ele ainda pôde fazer voltas de vamos dizer assim, de corrida no TL1, no TL2. Então ele está mais preparado ainda para a corrida.
0: Pois é, e agora a Mercedes foi obrigada a publicar foto dos dois, né? Antonelli P1, George Russell P6. Não é fácil publicar uma foto dessa quando se esperava que George Russell fosse ser o grande líder do time. Eduardo Frumento está com a gente hoje, recebendo os ouvintes, trazendo também a sua análise. Obrigado pela companhia. Bom dia, Edu.
4: Bom dia, Odinei. Bom dia a todos que nos acompanham aqui na Fórmula 1 na Band News FM, com transmissão não só no dial, mas também pelas nossas redes sociais, pelo YouTube da Band News FM e também na Fast TV. Afinal de contas, a Band News FM também está na Fast TV pelo canal 131 do LG Channels. E fico aqui acompanhando, portanto, a participação do ouvinte da Band News FM, que manda mensagem e participa no 11-999-592-100, 11-999-592-100, e também pelo chat do nosso canal no YouTube. Já temos aqui a participação dos ouvintes que vem chegando.
0: Muito bem, você é daquele bonzinho que passa todo mundo, que consegue gravar, ou você fica filtrando aí, censurando a galera?
4: Não vou censurar ninguém. Não? O áudio só pra ir ao ar, né? Vamos pedir pra que seja assim, sucinto, né? Porque não dá pra mandar um áudio de um minuto. Uh-huh. Senão a gente perde as ultrapassagens,
0: e
4: a
0: contido corrida. Nos palavrões também.
4: É, contido nos palavrões, exato.
0: Então tá bom. Fala aí, Ico.
2: Só um destaque aí, o Gabriel Bortoleto ficou com o carro parado, está com o carro parado na saída dos boxes. Eles estão na volta de instalação, né? Na volta que eles vão averiguar o carro na ida para o grid. E a Audi do Gabriel Bortoleto, aliás, tem uma pintura muito bonita para essa corrida, com detalhes em amarelo, homenagem ao lendário Tazio Nuvolari, piloto da década de 1930. Mas o carro do Bortoleto ficou parado nos boxes, ele não está conseguindo fazer o carro sair de lá. A gente já teve algumas corridas, o carro da Audi nem indo para o grid, né? Numa corrida o Bortoleto abandonou, na outra o Hülkenberg abandonou. Vamos torcer para que seja uma coisa menor, mas o time ainda é desesperado para fazer o carro fazer funcionar, Eugênio.
0: Não tenha dúvida, ele falou do Tazio Nuvolari, o piloto que foi piloto de carro e de moto. Teve uma vez que ele estava de moto, treino de classificação, caiu. E quebrou o braço, enfim, alguma a perna, não lembro. Só sei que foi pro hospital. Ah, vai ter que engessar. Vai ter que engessar? Vai. Então, traz uma moto aqui pra mim. Aí levaram a moto, sem entender, porque ele sentou na moto, ficou na posição, falou: engessa nessa posição, que eu preciso correr amanhã. Pra se ter uma ideia, como é que eram malucos esses caras nos anos lá atrás, início do esporte a motor. Voltamos em instantes aqui na Band News FM com toda a movimentação que antecede a largada para o Grande Prêmio de Mônaco. 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
0: 9:32, às 10 da manhã, largada, tá todo mundo curioso por essa largada, 78 voltas pelas ruas de Mônaco. E esse Antonelli dormiu bem, não dormiu bem? Antonelli, tá todo mundo louco pra te ouvir. Fala, Antonelli!
8: Hello, Kimi, how did you sleep after your first Monaco pole?
2: Depois da sua primeira
9: pole. Was not easy to fall asleep because
2: não foi difícil dormir ontem, não foi fácil dormir ontem porque tinha muita adrenalina no corpo ainda, mas consegui dormir bem. Foi um grande momento ontem, mas hoje é outra história e eu tenho que executar bem a corrida. Como você consegue manter a calma com todo esse momento? É, focar no processo, não se preocupar com o resultado final. Tentando fazer o melhor trabalho possível, a hora de se entrar no carro. Eu sei que se eu fizer o melhor trabalho possível, o resultado vai aparecer. Max e Lewis tentaram, colocar pressão na largada. Você não está pressionado, né? Não, a gente estava falando sobre a largada,
9: mas...
2: Mas todo mundo está tentando fazer algum joguinho, mas eu sei que o Max está do meu lado, vai tentar complicar minha vida, eu vou tentar ficar calmo e defender a posição e a partir daí tentar executar a melhor corrida possível. Obrigado a toda a torcida e os torcedores italianos que estão vindo aqui nesse final de semana. Obrigado pelo apoio, vocês fazem a diferença cada final de semana. Obrigado.
0: Tá aí, Kimi Antonelli. Agora, a pole dele, Regi, Alessandra, aí, foi um negócio impressionante, porque em nenhum trecho ele foi mais rápido, né? O Max Verstappen foi mais rápido no primeiro trecho, o Lewis Hamilton mais rápido no segundo trecho, e depois o Max mais rápido no último trecho. E ele fez o quê? A média, né? Não conseguiu, ele ficou muito colado nos que fizeram os primeiros trechos ali, os primeiros tempos nesses, e no segundo... Ele conseguiu superar o Max Verstappen, então ele negociou trecho por trecho com o Max e com o Hamilton para se manter por esses milésimos de segundo na pole position. Ou seja, o moleque tem cabeça, Regi.
3: Evidentemente, Dinei, eu não vou imaginar que durante a volta ele seja fazendo essas contas tudo, mas ele sabe, porque ele tem que estar acelerando o quanto ele pode, passando o mais perto possível do guarda-reio. Mas é verdade que ele tem cabeça para ser constante em qualquer tipo de trecho, se bem que Mônaco não tem muita diferença entre um trecho e outro. Mas, olha... Ele está numa fase, aquela coisa, Odinei, de quando tudo dá certo, você é muito positivo em tudo que faz. Acho que é o que está acontecendo com o Antonelli e é o que o Russell não consegue explicar.
0: Não consegue explicar, não está explicando. Será que consegue ou não, George Russell? Fala, George Russell, também estamos curiosos para te ouvir, cara. Conta aí pra gente.
10: Hello, George, how are you?
2: Olá, George, como você está? Uma noite de sono te ajudou a deixar a decepção de ontem de lado? Hoje é um novo dia. Mônaco é um circuito desafiador. E eu vou dar o meu melhor hoje. Ontem não foi um bom dia, mas já ficou para trás. Claro que vai ser um desafio, é difícil ultrapassar, mas vamos ver qual a estratégia, tentar ganhar um ganho em relação a Ferrari e Red Bulls, e talvez pode ter caos como no ano passado, então vou tentar ver as oportunidades que aparecem e ganhar algo a partir disso. E a torcida ajuda, claro. Mônaco é uma corrida surreal, então é um lugar muito especial.
0: Pois é, Alessandra, George Russell, lógico que está em baixa, mas a gente sabe que Mônaco castigou grandes nomes e grandes talentos, como Ayrton Senna, que já bateu sozinho, liderando corrida. Então a gente sabe que quando o cara chega num estágio de confiança tão forte, Mônaco vai lá e mostra para ele a realidade da vida. Você acha que Antonelli corre esse risco hoje?
1: Eu acho que corre, Odinei. Inclusive, depois da classificação, foram perguntar para o chefe dele, para o Toto Wolff, a que ele reputava essa fase extraordinária do Kimi Antonelli. E ele trouxe uma análise pelo lado psicológico que eu acho que tem razão. Ele é muito jovem, ele não tem muito a perder. Então, ele não pensa muito. Eu estou com o Regi nessa. Eu acho que, intuitivamente, ele fez essa volta extraordinária, mas sem ter muita consciência do que ele estava fazendo. Até por essa juventude, por não ter tomado essas cacetadas que a vida ainda vai dar para ele. E tem outro detalhe também, né, Odinei? A gente tá falando de um campeonato longuíssimo. A gente tá, né, na sexta corrida são 22. Então, se o George Russell colocar a cabeça no lugar e, de repente, aproveitar algum momento, como pode vir a ser o Grande Prêmio de Mônaco, pela imprevisibilidade que essa pista traz, o jogo fica aberto de novo.
0: Pois é, e com esse Kimi Antonelli trouxe conversa pra gente. Você pensa o quê, Ico?
2: Eu acho que ele está com essa juventude a seu favor, né? Como ele está numa posição que nem ele esperava estar, ele não está levando uma pressão junto, ele está simplesmente aproveitando o momento e fazendo um trabalho excepcional mesmo. Ele terminou o treino de classificação ontem, como você falou, uma volta bem equilibrada, né? Porque às vezes o piloto vai melhor no primeiro trecho, aí cozinha o pneu no segundo, aí depois melhora no terceiro, então ele também conseguiu otimizar tudo. E abraçou o pai e falou um cazzo di giro, que é mais ou menos uma volta do Carvalho, ou uma volta do Cadete.
0: Ah, eu pensei que você fosse traduzir literalmente, Ico.
2: É, mas só pro pessoal entender.
0: Mas tem muita gente... Nossos ouvintes são cultos e falam italiano. Você já falou que tinha que ser, o que tinha que falar, Ico, não tem problema. Repete pra gente a frase italiana, que você tem coragem?
2: Ele falou pro pai dele, um cazzo di giro, papa.
0: Fantástico, valeu. Fala, Regi.
3: É, eu tô com a Alessandra do que tava falando, do que ela falou sobre o Antonelli. Ele tá no puro talento, tá naquele momento, tá? Eu acabei de falar que assim, ele se sente imbatível. Agora, se sentir imbatível é muito perigoso. Por exemplo, essa largada, na largada em Mônaco, vamos dizer, a distância entre a largada e a primeira curva, que se pode chamar de curva aqui, sim, porque é uma chicane, é a menor de todo o campeonato. Então é muito difícil fazer um ataque. Mas, por exemplo, na Fórmula 2 ontem, foi feito isso e a gente viu o Franco, por exemplo, ganhando duas posições. Então, a esperteza do Verstappen vai funcionar aí. E a do Hamilton, que a Ferrari larga muito bem. Ou seja, o Antonelli pode ser superado nessa chicane, e se for pelo Verstappen, por exemplo, ou que seja pelo Hamilton, eles passam a ser favoritos da corrida.
0: Pois é, mas eu acho que o Hamilton tem tanto equilíbrio e não é tão agressivo como o Verstappen e o próprio Antonelli. Nada, não me surpreenderia Antonelli e Verstappen se enroscarem na primeira curva e o Hamilton sair liderando, porque o Verstappen é escorpião no bolso.
3: Também pode ser verdade, escorpião no bolso o tempo todo, tem muito menos a perder. Agora, outra coisa, Antinei, o Antonelli, a gente estava analisando aqui que hoje ele é um piloto de cabeça, aquela coisa toda, de muito mais cabeça do que era, ainda falta muito. Agora, se ele for de cabeça mesmo e se acontecer um ataque direto do Verstappen, a gente lembra aquela corrida do Senna e Mansell, que o Mansell atacou o tempo todo, na frente era um Ayrton Senna. Hoje é um Kimi Antonelli, que está a caminho de ser parecido com isso, mas ainda não é. Então, se ele tem cabeça, com a liderança que ele tem no campeonato, o George Russell lá atrás, ele não vai se defender tanto da agressividade do Verstappen. Claro que vai se defender, mas vai ter um momento em que, tá bom, eu quero meu campeonato.
0: É correr pelo campeonato, né? Se ele tem 5% de Emerson Fittipaldi, ele corre pelo campeonato. Mas me parece que ele tem 98% de Max Verstappen também no bolso. Vamos ver como é que vai ser isso aí. Voltamos já já, Band News FM, acelerando na velocidade do rádio.
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0: 9:43, vamos à execução do hino em Mônaco, momentos que antecedem o grande prêmio, lembrando que Kimi Antonelli é o pole position, Verstappen vai largar na segunda posição, Hamilton é o terceiro colocado, Leclerc é o quarto, depois logo atrás dele vem o Hadjar, que também foi bem, o Hadjar conseguiu um bom resultado, vamos à execução do hino nacional monegasco. 9:43:50, um cenário fantástico, como sempre, em Mônaco. É, tendo muito dinheiro, é bom viver ali. Se não tem, meu amigo, você passa, dá uma olhadinha e foge, porque a situação se complica a hora que chega a conta dos restaurantes. O Reginaldo Leme não tem esse problema, não tem essa preocupação. Viveu muito aí nesse principado de Mônaco. Você jogou muito no cassino lá já, Reginaldo?
17: Eu joguei.
0: Já, né?
17: Eu não no cassino principal.
0: Não vou perguntar se você ganhou ou perdeu.
17: Os pilotos. Olha o hino.
0: Vamos à execução do hino. Foi salvo pelo hino.

0: Quer comentar, Ico?
1: Ah, tradicional execução de um hino com a bandinha do exército, chama de Carabiniers de Prince, os carabineiros do príncipe, e o troféu sendo exibido agora também na imagem, troféu muito bonito com o formato do traçado de Mônaco, aí a imagem mostrando também as irmãs Kardashian, dizem que o Hamilton está namorando uma delas, Odinei.
0: Você acha, Ico, que ele está namorando uma?
1: Eu não sei.
0: Você achava que eram as duas, é isso?
1: A vida pessoal dos pilotos a gente não dá palpite.
0: Não dá palpite, né? Mas todo mundo gosta de uma fofoca, né, Ico?
1: Todo mundo gosta de uma fofoca.
0: Inclusive nós, muito, né? Vamos assumir
1: muito
0: isso.
1: Iate, né?
0: Não somos tão elegantes assim.
1: É, muito iate no pier e dois botes infláveis lá no grid.
0: Eduardo Frumento. Eduardo Frumento, galera com a gente, Edu.
2: Vamos com a participação do ouvinte da Band News FM por aqui no 11 999 592 100.
3: Alô, Band News! Nana Campelo aqui de São Paulo, melhor equipe esportiva do rádio. Amo vocês. Eu que sou Hamilton, tava confiante nas Ferrari. Ai, ai, ai, viu? Coração tá aqui. Vamos ver o que vocês vão brindar aos ouvintes. Um beijo, queridos.
0: Beijo.
3: Bom trabalho e vai ser uma corrida excepcional.
0: Muito obrigado, gostei. Muitos elogios, nenhuma crítica e tá tudo certo.
4: Gostamos assim.
0: Não
4: é? Eu quero registrar também aqui a participação do Wilson Lima, que mandou pra gente aqui via Twitter, né? O X, o meu é @AlvesAlessandra. Ele mandou uma foto que ele tá vindo do Rio pra São Paulo em um busão.
2: Ele mandou áudio.
4: Que tem performance melhor que da Aston Martin.
5: Aqui, ó. Fala, Band News, bom dia. Wilson Lima, corintiano de São Paulo, vindo do Rio para São Paulo num ônibus que, olha, tem muito mais performance que Aston Martin, inclusive. E hoje vai dar Hamilton. Uma ótima transmissão aí para vocês.
0: Muito obrigado pela participação, sempre nos ajudando a fazer a transmissão. E o Max Verstappen, que está na segunda posição, como é que é? Adorei o Max Verstappen cumprimentar o Antonelli sorrindo. Ele foi lá e realmente mostrou que o Antonelli fez o que ele poderia ter feito, o Max Verstappen. Não é que ele errou ou cometeu, ele foi no limite do carro e foi superado pelo Kimi Antonelli e os dois esportivamente se cumprimentaram. Conta pra gente como é que tá aí a sua manhã, Max Verstappen.
6: Max, you're one of the craftiest drivers on the grid. You're leaving next to the poor man Kimi Antonelli.
1: What's the difference between preparation and improvisation
6: before a first corner in a
1: GP? How much is preparation and how much is improvisation on the largada?
7: Try not to overthink it too much.
1: Não pensa muito.
7: Normally works best. So
1: normalmente eu
7: como funciona
1: melhor. Vou tentar fazer a melhor largada que eu puder e depois uma corrida longa também, muito pode acontecer.
6: Since the beginning of 2026 are like a bit unusual. I mean, it's not as predictable as before. Is that something
1: as largadas não estão sendo tão previsíveis nesse ano como eram no passado?
7: Yeah, for sure.
1: Você está de olho nisso também?
7: It's not always easy.
1: Claro,
7: and,
1: of course, I hope nem sempre é fácil. E espero que a gente possa ter uma largada normal hoje. E eu sei que você não gosta muito de fofoca, mas você gosta dessa apoio da torcida aqui? Sim, a torcida está perto da pista, então é muito bom. E o cenário aqui é bonito, o dia está bonito. Então aí o Max de bem com a vida e na primeira fila, Diney.
0: Pois é, tá tentando imitar o Piquet, não é? Nas respostas e no jeitão de falar, enfim. E o Hamilton, como é que tá ali os Hamilton, feliz da vida, namorada nova? Vamos saber se o Hamilton comprou o presente já da namorada ou não. Mas melhor, Hamilton, fala da corrida primeiro, Hamilton.
6: Lewis, it's your best performance here in qualifications since 2019
1: aqui,
6: and your pole position.
1: Desde
6: we know Ferrari have a very strong start here. Can you find yourself a way through turn 1?
1: Ferrari está tentando boas largadas aqui, como vai ser?
8: Depende
1: muito de como os dois carros na frente largarem. A gente vai tentar fazer o melhor que a gente puder e ver o que acontece. Muitas largadas imprevisíveis até agora. É uma largada mais tensa agora? Não, no começo do ano acho que sim. Depois a gente estava tomando decisão. Melhores e o resto não tinha, mas a gente mudou as regras e agora está todo mundo com largadas similares, então essa aqui vai ser tudo normal. E você gosta desse clima? Você se acostuma a esse clima de Mônaco? Acho que você nunca se acostuma a esse clima de Mônaco. E eu sou grato por isso. Estou olhando em volta e ser presente e absorver esse clima.
9: experience to be here, to be
1: é uma experiência fenomenal estar aqui e vendo todas essas pessoas no principado, que é tão bonito, e cada vez aqui nunca me deixa de impressionar. Ser um dos poucos pilotos capazes de fazer isso é um privilégio, então é algo que eu não levo como normal para mim.
0: Será que essa Ferrari vai conseguir vencer esse ano? Alessandra, você acha que consegue vitória ou não?
4: A grande chance era justamente Mônaco, que é a pista que depende menos do motor, que tem sido o problema mais crítico da Ferrari nesse ano. Foram muito bem na sexta-feira, o Leclerc liderou o primeiro treino livre, o Hamilton liderou o segundo, parecia que estava tudo indo de acordo com essa previsão. Mas chegou na classificação, o Hamilton reclamando do carro, o Leclerc reclamando do carro. Se acontecer algum entrevero entre Antonelli e o Max Verstappen lá na primeira fila, de repente pode sobrar pro Hamilton ou pro Leclerc. Então, assim, eu acho que a grande chance era agora. Daí pra frente eu vou ficar surpresa se eles conseguirem alguma vitória.
0: E essa McLaren, como é que tá? Será que vai conseguir andar mais forte ou não? Campeão do mundo, Lando Norris, conta pra gente.
10: Bonjour, Lando. In French, we have a saying that says years follow one another, but they don't look alike.
1: Existe um ditado que diz que nada como um ano após o outro, mas um ótimo final de semana passado e agora. Eu estou animado, é uma corrida longa, você nunca sabe o que pode acontecer. Não é a mesma situação que no ano passado, mas tem muita coisa que pode acontecer, a gente vai tentar otimizar o nosso resultado. Uma longa corrida, a gente vai fazer melhor. Você se acostuma a esse clima? Eu não sei se ajuda ou não ajuda, mas é algo que deixa mais emocionante e memorável. É divertido, uma boa energia e espero ter uma boa corrida em relação a isso. Odinei, só uma informação, o Bortoleto não conseguiu ir para a volta de instalação, está nos boxes, se largar, vai largar do grid, vamos ver se a Audi consegue ajeitar o carro do brasileiro, pelo menos para largar na corrida, mas se largar, larga dos boxes depois do último colocado.
0: Pois é, também se esperava, exemplo da Ferrari, uma boa participação da Audi nessa corrida, mas não é o que está acontecendo, não está sendo um bom final de semana para o brasileiro Gabriel Bortoleto. E Leclerc é o dono da casa, afinal de contas é monegasco, nasceu aí, está correndo em casa e de contrato novo, Leclerc.
10: Charles, you're on your home soil, you've
1: Charles, correndo em casa. Já viveu essa corrida muitas vezes, mas algo que ainda te surpreende nesse clima? Parece que tem mais gente aqui do que ano passado. Isso me dá muita motivação e tem um pouco de decepção da classificação ontem, mas ao mesmo tempo
10: So what can the amazing starts of the Ferrari since the beginning of the year make you hope at turn one?
11: Hope is high, but in the last race,
1: para a primeira clima, uma boa largada, sim, é alta, mas a Red Bull avançou também nas largadas, então espero que a gente consiga tirar alguma vantagem disso.
10: Peut-être un petit mot pour vos fans?
11: Un énorme merci, parce que c'est vrai que le soutien que j'ai eu ce week-end est juste incroyable.
1: Chaque année, c'est spécial pour moi, Monaco, cada ano é especial aqui em Mônaco, mas
11: et ça fait super plaisir.
1: Sempre um prazer especial ter mais gente esse ano do que no ano passado. Uma pena que a classificação não foi do jeito que a gente queria, mas largamos em quarto e vamos tentar fazer uma boa largada.
10: Troisième et quatrième avec Lewis, on sait combien les départs sont incroyables des Ferrari. Qu'est-ce que vous pouvez espérer? Est-ce qu'il y a vraiment
1: une sobre a largada, largadas incríveis da Ferrari, tem alguma ideia?
11: Je pense que quelque chose à aller chercher. Après, c'est vrai aussi qu'il y a pas beaucoup d'espace entre départ et
1: premier virage.
11: Il faut vraiment qu'on fasse un départ exceptionnel, mais je compte sur ça et on va tout faire pour faire quelque chose de spécial.
1: Mas depois a gente vai ter que tentar fazer algo especial também na corrida se não conseguir na largada.
0: Pois é, tá aí, portanto, o Leclerc também, tá todo mundo na expectativa dessa largada, inclusive os pilotos, inclusive as equipes, porque muita surpresa pode acontecer, mas ao mesmo tempo o Reginaldo já destacou muito bem, que é o perímetro mais curto do circo da Fórmula 1 até a primeira curva. Então fica muito difícil arriscar demais nessa largada, nessa primeira curva, porque é estreita, meu amigo, ali dificilmente passarão dois carros. É lugar para um carro só. Vamos de Fórmula 1 aqui na Band News FM.

0: prêmio de Mônaco de 2026, cobertura completa aqui na Band News FM, largada daqui a pouquinho, menos de 4 minutos para volta de apresentação e em seguida largada. Vamos acompanhar atentamente esta primeira curva. É a grande surpresa do momento. Você acha que é o momento decisivo da corrida, Ico?
1: Sem dúvida, é muito difícil ultrapassar em Mônaco, e esse ano, a gente lembra no ano passado, a gente teve uma mudança de regra exigindo 2 paradas para Mônaco, mas isso não existe mais. E a tendência para essa corrida é uma parada única. Quase todo mundo, a não ser alguns pilotos largando lá no fundo, estão com pneu médio, e eles vão tentar fazer praticamente metade da corrida. A janela de pit stops do pneu médio entre a 33ª e a 39ª. Aí pode colocar ou macio ou duro, dependendo aí do que eles acharem que está funcionando melhor para o final da corrida. A expectativa, a gente teve no ano retrasado, de uma corrida que teve um safety car na primeira volta, todo mundo foi pro box, colocou o pneu duro e foi até o final. Não é impossível isso se repetir hoje. Então, eu acho que a única chance de misturar um pouco esse grid vai ser na largada, porque no pit stop, no undercut e tudo, conhecendo o Mônaco, vai ficar todo mundo esperando acontecer algum safety car, ou virtual ou real, para fazer a única parada e seguir assim até o final.
0: Muito bem, e com muitas perguntas chegando aqui especialmente para você, para saber se você largou a regata e se você depilou o sovaco.
1: Eu não tava de regata, mas o sovaco não tá depilado não.
0: Muito bem, porque foi histórico, né, Alessandra?
2: Ah, ele tava numa posição, digamos assim, relaxada no sofá da casa dele, de onde ele transmite direto de Viena. Tava ali no sofá e deu uma levantada no braço e fez sucesso.
0: Fez, não fez?
2: Opa.
0: Você gostou, Frumento?
3: Prefiro não opinar sobre essa.
0: Muito bem, meus amigos, vai começar a corrida daqui a pouquinho, menos de 2 minutos para essa volta de apresentação. Todos no grid, exceção de Gabriel Bortoleto, brasileiro, que tinha 16ª posição, mas vai ter que largar dos boxes. E a galera com a gente vai começar a corrida. Diga aí, Frumento.
3: A galera participando por aqui, pelo visto, tem muito torcedor da Ferrari na escuta.
4: Bom dia, gente. Quem tá falando aqui é o Ivan Bahia, Salvador. Acompanhando vocês, fã de vocês, fã de Reginaldo, grande amigo, fã de Ico. Ico, tô aprendendo francês para falar com você, viu, Ico?
1: Très bien.
4: Rodinei, Alessandra, enfim, todos aí, Edu, feliz de falar com vocês. Hoje vai dar Hamilton, com toda certeza, e vamos Ferrari. Bom dia, amigos.
0: Muito bom dia, vai Ferrari, não é isso, Alessandra?
2: Ah, com certeza, a esperança é a última que morre, vamos, já que ele é torcedor do Hamilton e da Ferrari. Depois, ao longo da corrida, o Dinei, tem uma pergunta aqui que foi mandada pelo Edu César, o Papo de Bola, dizendo que já que esse é o 1º grande prêmio da McLaren, que está sendo comemorado lá em Mônaco, ele quer perguntar para nós qual foi um GP especial para cada um de nós. A gente pode falar isso durante a transmissão?
0: Edu, você faz cada pergunta. Não acordei ainda direito, Edu, tô dormindo ainda, a noite foi curta, você vem com essas perguntas técnicas, manda alguma coisinha mais simples pra gente, né? Tem que digerir mais rapidamente.
2: Qual sua cor favorita?
0: Exato, se, enfim, se tá bonito, se não tá, se tá sol, enfim. Só sei que a galera tá marcando presença, os mecânicos neste momento já vão saindo de perto do carro, ficaram só os pilotos e as máquinas, tá tudo pronto, vai começar o grande prêmio de Mônaco, vamos para esta volta de apresentação e com mudanças técnicas para essa corrida, como por exemplo, não tem a reta principal, não vai ter aquela força do motor, Ico?
1: Exato. Eles estão tentando diminuir essas diferenças de velocidades porque é um circuito muito apertado e que o piloto tem que ficar concentrado na pilotagem. Em Mônaco você não respira, então não tem isso. O piloto ainda vai ter um boost, né? Mas as asas não vão se flexionar mais como poderiam se flexionar nas outras pistas. Uma mudança típica para Mônaco, é um circuito único e os pilotos vão agora saindo para volta de apresentação. Vai ser, já era difícil ultrapassar, vai ser mais difícil, mas vai ser mais fácil para os pilotos se concentrarem na pilotagem, não se distraírem com outros modos e poderem acabar gerando um acidente no circuito, que é perigoso.
0: Não tenha dúvida disso, deu para perceber que eles depositaram muita borracha na saída para a volta de apresentação, acelerando forte e tentando deixar a pista emborrachada para um melhor tracionamento daqui a pouco na hora da largada. E vamos ver, Alessandra, se Kimi Antonelli tá maduro para uma largada importante como essa, não?
2: É, porque em outras corridas ele até podia se dar o luxo de perder a primeira posição, porque a Mercedes não estava largando bem no início da temporada, mas depois ele conseguia fazer ultrapassagens. Em Mônaco não faz ultrapassagens, então ele tem que pensar muito no que fazer nessa largada, porque talvez ele perca essa primeira posição, mas talvez perder a primeira posição não seja suficiente para ele pensar em perder pontos do campeonato. Então vamos ver como vai ser a maturidade dele.
5: A chance, Odinei, a chance do Verstappen já liderar na primeira volta é grande. Kimi vai ter que ser muito firme, adulto, compenetrado e pensar que dessa vez não pode acontecer isso que a Alessandra falou, que isso aí não tem recuperação.
0: É verdade, tem que ser preciso. Tem que ter precisão total em todos os detalhes. Aquele que errar menos faz a primeira curva na frente. Vamos ficar na expectativa desse duelo entre Antonelli e Verstappen. Já tem gente no rádio aí, é isso, Ico? Não, só os carros é que estão roncando os motores. Eles estão buscando temperatura de pneu. Na 59% de umidade relativa, não tem chance de chuva não, né, Ico? 59% de umidade relativa do ar. A gente acompanha neste momento uma temperatura da pista bastante elevada. 35 graus é a temperatura da pista, 24 graus é a temperatura do ar, e já tem se posicionando o Kimi Antonelli. Já estacionou o carro na posição de honra. Hamilton travou um pouquinho para não ultrapassar os limites. Tá todo mundo chegando, o pelotão da frente já se alinhando. Vai se formando o grid de largada para o sinal verde. Pelotão do fundo chegando daqui a pouco e a gente vai acompanhando os movimentos decisivos para esse alinhamento dos 21 carros que estão no grid, e mais o Bortoleto que vai largar lá dos boxes assim que passar o último colocado. Ele sai na última posição, portanto o piloto brasileiro tem uma corrida difícil pela frente. Tá tudo pronto, meus amigos, vamos aguardando o sinal verde lá no fundo. Por enquanto tá tudo certo. Vai ser autorizado o grande prêmio, a largada para o grande prêmio de Mônaco. Atenção, luzes vermelhas vão se apagar. Largada autorizada. Kimi Antonelli larga bem. Vem de trás Leclerc, ficou Verstappen. Ficou Max Verstappen, não conseguiu largar. É Kimi Antonelli da primeira posição. E logo atrás vem os dois carros da Ferrari. Sensacional largada de Kimi. Mostra maturidade o piloto italiano Kimi Antonelli. Ele vem, portanto, na primeira colocação. Logo atrás vem os dois carros da Ferrari. E o que será que aconteceu com o Max Verstappen, que ficou? Max Verstappen.

0: último colocado, e Max Verstappen ficou na última posição. O que aconteceu com o Max, já sabe, Ico?
1: Parece que entrou em modo de segurança ali, acenderam as luzes amarelas, foi algum modo de programação do próprio motor que não deu ali o torque na hora da tá largada, vamos ver. Aí ele disse para só trazer o carro para casa. O Verstappen tá na pista, mas provavelmente vai dar uma volta, tava lento, deve fazer a volta e ir para os boxes. O Bortoleto acabou largando, tá lá em último, claro, largou dos boxes, e o Verstappen muito lento na pista ainda. Já temos um dos boxes, Adinei, Oliver Berman, Valtteri Bottas também.
0: É, Bottas e Berman deve ter dado um toque lá no fundão, já vão para os boxes. Reginaldo Leme, campeão tem que ser bom, talentoso, mas tem que ter sorte também, Regi.
2: É, normalmente a sorte está do lado do Verstappen, mas dessa vez não. É, de fato, deve ter acontecido o que o Ico falou, entrou em modo de segurança. Você vê que ele estava se preparando já numa posição completamente diferente ali, fugindo da na posição do grid ainda, mas fugindo, ficando o mais distante possível do Antonelli, porque ele ia dar o bote. Mas enfim, agora o ataque cabe às Ferrari.
0: Muito bem, meus amigos, Antonelli, portanto, é o primeiro colocado e tem pista livre pela frente, o jovem talento Kimi Antonelli correndo atrás de mais uma vitória. Alessandra, o que é que chamou a atenção na largada, exceto a Max Verstappen ali?
3: Era justamente do Max Verstappen, claro, que eu queria falar, Odinei, porque ele realmente parecia estar se movimentando de uma forma um pouco estranha ali na largada, nos segundos anteriores, mas
0: tá fora. Já abandonou, desceu do carro, levou o carro para os boxes e abandona. Aquele problema pane hidráulica, se fosse antigamente, e agora é pane elétrica, vamos acompanhar assim, me parece, viu?
3: Pois é, né? Vamos ver o que vai vir de diagnóstico, qual é a virose da vez do carro da Red Bull. É, agora, chamar atenção, Odinei, para a excelente largada dos dois carros da Ferrari. A gente viu o Leclerc, que acabou ali, os dois, né, ganharam uma posição, mas o Leclerc muito agressivo, muito, muito assertivo ali na manobra dele. É, se o Verstappen tivesse ficado na pista, não tivesse ficado parado na pista, talvez a gente tivesse uma briga ainda melhor. Mas tudo de melhor para o Antonelli nessa largada.
0: Pois é, Isabete, 3.2 de vantagem para Lewis Hamilton, tá voando baixo aqui de Antonelli. George Russell é o quinto colocado, herdando a posição também que era do Max Verstappen. Exceto a Max, que foi lá pro fundão, as posições todas foram mantidas, Ico.
1: É, nenhuma grande mudança, teve três que foram pros boxes, né? O Bottas, o Berman e o Bortoleto. O Bortoleto, por uma questão estratégica, largou lá do fundo, deu uma volta, colocou o pneu duro e falou: vamos ver o que acontece agora até o final. Mas ele está preso um pouco atrás do Bottas, o Bortoleto vai ter que se livrar do carro da Cadillac para se aproximar do pelotão e torcer para alguma neutralização ajudá-lo. Mas fora isso, largada tranquila, segue em ritmo dominical a corrida aqui em Mônaco.
0: Pois é, Kimi Antonelli é o primeiro, vai liderando, faz de novo a volta mais rápida da prova, 1:16.996. Vai ser difícil controlar o Kimi Antonelli, a luta vai ser ele com ele mesmo, e não cometer erro e manter a concentração durante as 78 voltas do Grande Prêmio de Mônaco. 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
0: Band News FM, acompanhando a Fórmula 1. Quatro voltas serão concluídas dentro de instantes, de um total de 78 voltas. Antonelli é o líder, com 3,5 segundos de vantagem para Hamilton na segunda posição. Leclerc é o terceiro, a 1,1 do Hamilton. Radjar é o quarto colocado, a 2,3 do Leclerc. George Russell está em quinto, a 2,5 segundos do Radjar. Piastri é o sexto colocado, a 3,8 do George Russell. Depois aparece Gasly na sétima posição. Lando Norris está próximo do Gasly, menos de 1,8 segundos separando Lando do Gasly. Pode ser abrigo, duelo do momento na disputa pela sétima posição. Liam Lawson é o nono colocado, Albon aparece mais atrás em décimo, depois tem Sainz em 11º, Huckenberg em 12º, Colapinto em 13º, Pérez em 14º, o Lindblad na 15ª colocação, Ocon é o 16º, Pérez vai para os boxes neste momento, Lance Stroll é o 17º, Alonso 18º, Bottas está em 19º, Gabriel Bortoleto é o 20º, Birman o 21º, e Max Verstappen abandonou o Grande Prêmio de Mônaco, já está na garagem e neste momento já saiu do carro e vai ficar fora desta etapa, ficar fora do GP. Uma largada que favoreceu e foi muito boa.

0: para as Ferraris e principalmente para Kimi Antonelli, que conseguiu um bom desempenho e continua na liderança. Na repetição a gente ouve Max Verstappen.
1: Soltou meia dúzia de palavrões ali, tudo deu errado. O que, que aconteceu? Ele sai, né, da linha, ele chega a mover o carro normalmente na largada, mas depois de meio metro o motor para de entregar potência, acende as luzes amarelas e os outros pilotos, uma reação muito grande. O Russell, que largou logo atrás do Max ali, boa reação para desviar do carro lento.
0: Lando Norris também largou lá do fundo, tá de trás do intermediário, saiu e tá na oitava posição, o piloto campeão do mundo, diga Alessandra.
2: É, o Lando Norris ali caguetando, né? Dizendo que o George Russell estava fora de posição. Então, eu acho que principalmente mais do que mostrar a largada do Lando Norris agora, o diretor de imagem quis mostrar foi a fofoca mesmo, Dini.
0: Pois é, o pessoal lá não perde uma dedada, viu, Regis? Pessoal, essa garotada da Fórmula 1, todo mundo gosta de ser dedo duro.
3: É, principalmente em Mônaco, né? O cara fora de posição. Agora com isso, o que que acontece? A McLaren vai comentar, vai comunicar isso aos diretores de prova, né? Comunicar, né? Os diretores de prova não podem falar com o diretor, com os diretores das equipes não podem falar com o diretor de prova, mas isso chega aos fiscais e depois para pelo menos para ter as imagens para analisar.
0: Vai fiscalizar, já está fiscalizando o George Russell, me parece que tem mais um, o Pérez também aí com.
1: É, que estaria fora de posição na largada também. E os pilotos falam não só para dedurada, mas se o piloto não dá essa dedurada, a própria equipe cobra do piloto. Por que que você não falou nada? Em Mônaco, posição é ouro, e se o outro estava errado e o piloto achou que estava errado, já fala no rádio para a direção de prova dar uma olhada. Mas tá. Pérez investigado e provavelmente vão olhar também a situação do Russell.
0: Tá vendo só, Frumento? Tá aprendendo como é que é a ética da Fórmula 1?
4: Tô sem ética da fofoca, né?
0: Exato, é nada mesmo, não tenha dúvida. E a galera gostando da transmissão da corrida aí, Frumento?
4: Os ouvintes estão gostando e estão falando que o Max Verstappen tá atrapalhando todo mundo no bolão, porque todo mundo fez a aposta que ele ia conseguir uma boa posição, mas já tá fora da corrida logo de cara.
0: Pois é, comprometeu todo mundo aí no bolão, o Max Verstappen. Antonelli vai se destacando bem na primeira posição com 4,3 segundos de vantagem para Lewis Hamilton. Tá andando forte, me parece que já começa a Alessandra G evidenciar essa liderança, o Kimi Antonelli.
2: Mostrando que realmente, além de um ótimo carro e de ser muito bom ao volante, também mostra bastante cabeça esse jovem piloto Kimi Antonelli, que tem só 19 anos. Ô, Dinei, quero mandar um oi muito especial. Quem não acompanha ainda a Rádio Band News FM pelas imagens, a gente reforça. Se você está no dial, a gente também está no YouTube da rádio, a gente também está nos canais da LG Channels. E hoje, quem está operando o nosso canal é a Carol Caricati, que é fã de Fórmula 1 e não só está operando, como tá curtindo a corrida aqui com a gente também. Então, beijo, Carol. E se você ainda não viu a gente na imagem, venha ver nossos belos rostos também.
0: Tá ouvindo a gente porque ela é obrigada, né? Não tem jeito.
2: Segundo,
0: né?
2: O Thiago Rossi, não.
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0: Band News FM, 10 horas e 13 minutos. Amanhã deste domingo estamos curtindo as emoções da Fórmula 1. E agora virou aquele trenzinho, é isso? Vamos assim até o final?
1: É, do trenzinho não, porque o Antonelli foi embora, né? Abriu 4,7 do Hamilton, o Hamilton também 3,8 do Leclerc, então todo mundo achou uma distância talvez para o carro não superaquecer e tá indo no ritmo, mas Mônaco é isso mesmo, fica todo mundo esperando acontecer alguma coisa, e se não acontece nada, não vai acontecer nada também até o final da corrida. O Bottas diz que tá tendo um pouco de fumaça nos freios dianteiro, o carro da Cadillac ainda sofrendo um pouco com a confiabilidade, e o Bortoleto colado no Bottas, sendo com a corrida prejudicada pelo ritmo do Bottas, mas não tem muito o que fazer. O Berman e o Bortoleto lá no fundo, presos atrás do carro da Cadillac.
0: E nesse momento, o Lando tenta atacar Gasly na briga pela sétima posição. É o que tem de momento de disputa, de tentativa, pelo menos de duelo, entre Lando Norris e o Gasly. Disputa de sétima posição. Mas como Mônaco é Mônaco, Reginaldo Leme, não é fácil passar assim, não, né?
3: É, não. Aí você vê que só tem distância menos de um segundo, só tem essa do Norris pro Gasly e tem o Ocon pro Lindbergh. Lindblad, mas você vê que as distâncias são anormais em relação a qualquer outra corrida, distância de um para o outro, por causa disso que o Rico falou. Se você ficar próximo em Mônaco, isso não é uma área descampada, muito ao contrário. Então o superaquecimento vem na hora.
0: E aí complica. E George Russell, como é que anda na quinta colocação? George Russell é 1.7 atrás do Radjar. E ele está 6 segundos agora à frente do Piastri, que é o sexto colocado. Ocupando neste momento, portanto, a posição de número 5, George Russell. E Pérez, o que é que está acontecendo? Tem pênalti? Foi acionado, Ico?
1: Foi, o Pérez, e vai fazer um drive-thru agora. A equipe chama ele para os boxes, provavelmente pela posição errada na largada. O Pérez até tinha feito uma estratégia boa, dificilmente ia pontuar, mas ia ganhar umas posições tendo parado mais cedo, mas com essa punição, qualquer ganho que ele poderia ter vai para água abaixo.
0: Não tá fácil a vida pro mexicano não, Alessandra, tá difícil a vida lá para ele, vai ter que pagar um pênalti ainda o Sérgio Pérez.
2: Ainda que ele tenha feito uma boa classificação, uma evolução grande, né, nessa pista para ele, mas estava indo bem demais, mas paciência, né?
0: Paciência, fazer o quê? E esse contrato que foi renovado pelo Leclerc, só que não falaram por quanto tempo. Será que já tem essa informação, Igor? Quantos anos a renovação? No momento que a gente vai vendo o Ocon nos boxes, acompanhando Esteban Ocon, parando ele que está na 15ª posição. Você tem informação aí ou não, Igor?
1: Não, hoje em dia a Fórmula 1 padronizou o termo multianual, né? Pode ser 2, pode ser 10, né? Pode ser qualquer coisa. Mas o que o pessoal estava comentando é que pelo menos até 2030. Então seria uma renovação aí por pelo menos por mais 4 temporadas do Charles Leclerc com a Ferrari, o que é um sinal de que a equipe deposita todas as fichas nele, e o contrário também, né? Muita gente achava que o Leclerc poderia estar frustrado com os altos e baixos da Ferrari, mas ele se compromete com a equipe de uma maneira multianual, mas o que se comenta por pelo menos mais 4 temporadas.
0: Pois é, e também sinaliza que Hamilton, não sei se vai ficar tanto tempo assim. Será que se aposenta Hamilton mais um aninho ou final desse ano, Alessandro?
2: Ele também respondeu a essa especulação aí em Mônaco, disse que não é questão de ser, mas é questão de quando que ele vai renovar com a Ferrari, afastando essa possibilidade. Veremos, porque a gente está falando de um piloto de 41 anos já.
3: Exatamente. E a renovação é na mão dele, né? O direito de decisão é dele, não da equipe.
0: Mas a equipe também pode não querer.
3: Por mais um ano. Pode.
0: Então é uma situação. Agora, me parece que esses caras eles ficam até ser mandado embora, não tem jeito. Pedir demissão ali, ninguém pede, viu?
3: Não, o caso do Hamilton é diferente. Ele está esperando um bom ano, finalmente um bom ano, o que não aconteceu desde que ele foi para a Ferrari. Esse ano está bom, mas não basta. Ele quer um ano, de fato, que ele possa, no mínimo, lutar pelo campeonato, aí depois ele para.
0: Pois é, eu acho que ele gostaria de ser campeão numa equipe diferente, que não a Mercedes, né? Onde ele conseguiu os seus títulos quase todos. E a gente...
3: Pérez passou muito do colchete.
0: Ele tem que ter duas punições, né? Uma pelo ter passado e outra pelo muito.
2: A cara de pau, né? Uma por ter passado, outra pela cara de pau.
0: Exatamente. E aí, Frumento, como é que tá a galera com a gente? Nós estamos caminhando agora para a 12ª volta de um total de 78, Frumento.
4: Ouvinte da Bandeirantes FM, o Renê Santos, de Ribeirão Pires, diz que tá na torcida pelo Antonelli. E também tem ouvinte acompanhando a gente de Amsterdã, aqui na Band News FM, acompanhando a nossa transmissão no nosso canal no YouTube. É o Sérgio, que tá lá de Amsterdã, mandando também boas vibrações aqui para a transmissão da Band News FM.
0: Muito obrigado. 10:18, horário de Brasília. Estamos com a Fórmula 1. Vamos para a 12ª volta. Vai ser fechada dentro de instantes, de um total de 78. Antonelli é o líder, com 4,5 segundos de vantagem para Lewis Hamilton neste momento.
3: Ô, Dinei, você vê, o Antonelli manda na corrida assim, ele impõe o ritmo do jeito que quer. Você viu que, inclusive, o tempo de reação na largada do Hamilton melhor do que dele, mas ele está virando 0,3 décimos mais rápido que o Hamilton por volta, nas melhores voltas dele. Mas agora a gente vê que a diferença até caiu, de 5,5 que chegou, está em 4 cravado agora. Mas não quer dizer nada, ele está administrando muito bem a corrida.
0: Pois é, resta saber agora, deve estar toda a concentração da engenharia para saber em que momento ele vai fazer o pit stop, né? Porque é obrigatório pelo menos uma parada para troca de pneus, e aí pode ser um momento importante, já que Mônaco é travado, tem que esperar e ficar de olho no adversário. E a Ferrari Ferrari, é lógico que vai jogar com essa questão da estratégia do pit, que pode ser decisivo também, Regi.
3: É, e tem essa, você vê essa briga Hamilton e Leclerc, que o Leclerc foi bem agressivo no início, você vê que o Hamilton já tá virando mais rápido, e a, imagine a diferença do Hamilton pro Leclerc, já é de 4.5. Então o Hamilton também está muito bem. Olha o Bortoleto no box.
0: De novo o Gabriel Bortoleto nos boxes, e a gente fica na expectativa desse pit stop do pelotão lá na frente agora, Ico. Isso deve acontecer em que volta aproximadamente, Ico?
1: Pois é, a previsão da Pirelli era na volta entre a 33ª e a 39ª, né? Praticamente ali muito perto do meio da prova. Então ainda teria um chão. Esse pessoal que tá parando agora tá tentando, é o pessoal que tá fora da zona de pontos e tá tentando colocar os pilotos dele com pista livre para dar ritmo e torcer para um safety car. Então assim, já que eu tô perdido, não tô pontuando nada, eu arrisco aqui e vejo o que acontece. Mas o pessoal que tá entre os 10 primeiros deve parar ali depois da 30ª volta.
0: É possível o undercut aqui? Como é que fica essa expectativa aí, Igor?
1: Não é tão, o circuito tem tão pouca aderência que não faz muita diferença o undercut. O problema é o ritmo, né? O pessoal lá do que vai parar mais para frente tá com ritmo mais lento. Quem troca agora imprime um ritmo para tentar fazer a diferença e se recuperar. Por exemplo, o Hülkenberg, que parou, tá 15.7 do Lindblad. O Lindblad, quando parar, vai perder 20 segundos. Então, o Hülkenberg torce para ter um safety car e recuperar essa posição. É mais ou menos essa matemática do pelotão intermediário agora.
0: Pois é, meus amigos, a gente já tá observando aí algumas ultrapassagens, mas não se encante não. É volta em cima dos retardatários. E aí os caras têm que abrir, porque tem que tomar a bandeira azul, abrir para poder os líderes continuarem num ritmo mais forte. Então o Pérez, que é o 18º colocado, já tomou uma volta do líder. Esse pessoal que fez o pit stop já perdeu muito tempo, ficou para trás, e por isso os primeiros colocados já começam a dar uma volta em cima dos últimos colocados. Frumento! Agora 10:21, temos muita corrida pela frente, e a galera tá atenta nessa corrida ou já começa a desacursuar, como diz lá no interior, Frumento?
4: A galera tá atenta e tá mandando aqui também, ó, as suas cornetadas. Vocês estavam falando aí sobre contrato, Marco Antônio pergunta aqui no nosso chat do YouTube se a Cadillac não deu um tiro no pé com os pilotos que decidiu contratar. Diz ele que são pilotos sem ambições. A Cadillac, que tem o Valtteri Bottas e também o Sérgio Pérez.
0: Pois é, já fala que o Bottas abandona no final do ano, Alessandra.
2: É verdade. Quando a Cadillac anunciou esses pilotos, todo mundo achou que realmente eram dois pilotos muito experientes, para não dizer velhos mesmo. Pilotos que eu concordo com o ouvinte, né? Pilotos que não tem muito mais o que ambicionar. A justificativa era...
1: O Hamilton dizendo que está com um pouco de desgaste nos pneus, porque tá o pneu traseiro está muito aquecido, então o desgaste é acima do esperado.
0: É, mas com 3.4, ele já diminuiu a diferença para 3.4. Falando isso, ele quer que a Mercedes escute isso.
3: Ele está virando 3 décimos, agora é ele que vira 3 décimos mais rápido do que Antonelli por volta.
0: Conclua, Alessandra.
2: Então, a justificativa da Cadillac por pegar esses pilotos experientes era justamente: nós estamos num projeto novo, a gente não quer somar a isso a falta de experiência de um piloto muito jovem. Mas, além de ser, né, todo um trabalho aí de desenvolvimento do carro, a gente vê que são dois pilotos que realmente não estão entregando. Pérez está entregando mais do que o Bottas. Então, eu acho que é bem provável que a gente tenha alterações aí, talvez até ainda durante esse ano.
0: É, e logo, logo deve anunciar, porque os caras lá estão anunciando mais cedo do que a gente se esperava essas renovações e cancelamentos de possíveis contratos na Fórmula 1. Regi, me passou aqui agora pela memória, você que vem da Fórmula 1 lá de trás, e para os jovens de hoje que estão acompanhando e acha que é tudo digital como a gente tem hoje na Fórmula 1, lembrei aqui do Grande Prêmio da Alemanha, Regi, na época de Nürburgring, que tinha 7 quilômetros, não é isso, a pista aproximadamente?
3: Nürburgring?
0: É.
3: Nürburgring chegou a ter 22, né?
0: 22, isso nos anos 80, mais ou menos.
3: Até o acidente do Lauda em 76.
0: Pois é, e naquele tempo não tinha cronômetro para marcar. Como é que era feito? Como é que se sabia quem estava em primeiro e em segundo?
3: Não, era um negócio incrível. Tinha um grande painel na frente do público com luzes de cores diferentes. diferentes e um mapa de Nürburgring. Então o torcedor na arquibancada que via o carro passar sete vezes na frente dele, porque eram sete voltas de corrida, né, com aquela distância toda, e ele, então ele media, sabia quem estava na frente por aquelas luzes. Não tinha informação, não tinha isso, né? os narradores de rádio, por exemplo, eles ficavam desesperados, porque
0: imagino,
3: não tinha nada disso.
0: Né? Ele dava uma volta, demorava três horas para dar a segunda volta, e não, sem saber o que estava acontecendo.
3: É quase que vocês, narradores de rádio, vocês são assim, os mestres, né, em falar, né? Em papagaiar. Então, você tinha sete minutos para conversar, falar um monte de coisa, gritar, dar emoção. Aí você via na real quando eles passavam.
0: Eu lembro, por exemplo, só como curiosidade, do saudoso Jorge de Souza, que já faleceu e trabalhava com a gente, transmitia a Fórmula 1.
3: Eu não quis citar o nome.
0: É, exatamente. Não, nosso grande Jorge de Souza, fantástico. É, mas ele transmitia, quando já tinha monitor, ele transmitia o que não aparecia na televisão. Porque daí ele podia inventar ultrapassagens ou não, para deixar a corrida mais emocionante no rádio, né?
3: Olha, falando em Jorge de Souza, né? O grande Jorge de Souza, figura incrível, impagável, né? Porque também era muito engraçado. Tem esse caso que aconteceu em Nürburgring, por sinal, em que ele caíram os papéis no chão, ele, enquanto pegava os papéis no chão, abaixado, sem ver nada, ele narrava a corrida.
0: E inventando uma suposta corrida ali, e a hora que aparecia, voltava para que estava na televisão, ele falava o que era certinho, mas enfim.
3: Vou fazer uma correção, eu falei sete voltas, eram 14 voltas.
0: Né? 14 voltas. Mas enfim, mesmo assim, um número bem limitado de voltas e sem saber o que estava acontecendo lá no fundão, só no mapa. Passava, tinha o famoso mapa. Quando passava, anotava o número do carro, né?
3: Eu me confundi porque o tempo de volta era 7 minutos.
0: Entendi.
3: Quando eles conseguiram virar abaixo de 7, o Jack Hicks, que era o rei de Nürburgring, virou 6:50, coisa desse tipo.
0: Você fazia mapa também, Regi? Chegou nesse...
3: Nina fazia pra gente, a Nina Lengue fazia pra gente.
0: Você sabe o que é o mapa? Fumeto, mapa é o seguinte, um papelzinho, você tinha que ficar olhando para a pista e escrevendo os números dos carros que passavam. Era o nosso cronômetro da época, quando não tinha esses cronômetros de hoje em dia. São as curiosidades das transmissões de Fórmula 1 ao longo desses anos todos, desde a época dos anos 70, com Emerson Fittipaldi e, claro, sempre aqui na Band News FM. Voltamos para a corrida de agora atual, vamos caminhando para ir para a volta de número 18, George Russell no rádio.
6: George, how much pace would you have in clear air?
1: A pergunta é quanto ritmo a mais você teria no ar limpo. Ele diz pelo menos um segundo mais rápido do que eu estou virando agora. O Russell está colado no radar, ele acha que o radar vai parar daqui a pouco, diz que ele estava com graining, e a Mercedes tentando calcular com pista livre que voltas o Russell faria para ver qual seria a melhor estratégia para ele. Está em quinto lutando pela quarta posição.
0: E está 8 décimos agora atrás do Radjar, que está ocupando a quarta colocação. Vamos para a volta de número 19, de um total de 78. Antonelli na liderança com 3:08 à frente de Hamilton, que tem 5.9 à frente de Leclerc. É o terceiro colocado, Monegasco. Radjar é o quarto a 11 segundos do Leclerc. Depois George Russell, a 0,5 segundo do Radjar. Vem colado aí, vai tentar brigar pela posição de número 4. Piastri é o sexto colocado a 9.8 do George Russell. Gasly é o sétimo. Lando Norris aparece na oitava posição, a 0,5 segundo do Gasly. Ainda colado, mas não consegue passar e radiar, tá no rádio. Deve ter palavrão por aí, Ico.
1: Diz que tem algo com o freio motor, tá uma brincadeira que tá acontecendo, estão investigando. Tem algo errado.
0: E George Russell pra cima.
1: A marcha eu não consigo usar.
0: E vai tentar fazer a ultrapassagem, George Russell. Se aproveitar desse momento ruim do radar, que vai segurando o George Russell, que tá colado, embutido. Vai ter que esperar ali. Se a diferença é muito grande dos carros, dá pra passar em Mônaco. Se a diferença é muito forte, ali no final da reta de largada, eles podem conseguir fazer uma manobra. E também na saída do túnel. É outro ponto que favorece, que já teve muitas ultrapassagens ao longo da história de Mônaco. Vamos ver se o George Russell vai ser agressivo e aproveitar esse momento ruim do carro do Radjar. Lembrando que não está um bom dia, um bom final de semana para a equipe Red Bull. Max Verstappen já abandonou na largada. E agora a Radjar reclama também de problemas no carro. George Russell pode brigar pela quarta posição. Vai ter que ser agressivo aí, Alessandra.
2: Vai ter que ser muito agressivo e vai ter que ter a cabeça no lugar. Ele que disse que não está entendendo muito esse carro. Fala, Radjar.
7: mode 6. We're looking to it, mate. We're looking to it.
8: Also, the pilot is down.
1: Ele tá reclamando aí de perdendo um pouco de potência, a equipe passando algumas ajustes no volante para ele colocar em relação ao motor, mas está ali desesperado e o Russell bem colado nele. Vamos ver se passa no fim do túnel.
0: Fala, Radiar, reclama aí, meu amigo.
1: É, o Radiar não é o piloto mais calmo do grid, pelo contrário, né? Tá ali reclamando bastante com a situação, a equipe tentando achar uma solução.
0: Mais que achar a solução é como acalmá-lo, né, Reginaldo? Porque o que o cara fica nervoso e xinga no rádio não é brincadeira.
3: É, e se uma das coisas que ele reclamou é o freio, como é que a equipe vai acalmar, né? É, tudo bem, Mônaco não precisa muito de freio, a equipe deve dizer.
0: É, só isso.
3: Só isso.
0: Vamos lá, vamos ver como é que se vai pro ataque de George Russell, que tá pressionado na equipe Mercedes e tem um momento agora para ganhar uma posição na pista. Radiar continua reclamando.
1: Ele diz que algo vai explodir, que o motor não está muito saudável agora, e a equipe dizendo que está tentando achar uma solução.
0: Enquanto isso, George Russell vem colado nele, vai tentando fazer a sua pressão e vai tentando achar um espaço para ganhar a posição, mas não está conseguindo. Me parece que a diferença de carro é grande. Radiar já está 15 segundos atrás do Leclerc. E George Russell ali, entre meio segundo e 8 décimos. Olha só, saindo um pouco de fumaça na travada de pneus mais uma vez do Radiar. Se aproxima George Russell. Vamos ver se agora vai dar. Eles vão passar ali para completar mais uma volta. Vamos caminhando para a 22ª volta de um total de 78. É a pressão total de George Russell para cima do Radiar, que está com problemas no carro. Diga aí, Alessandra.
2: Ah, no momento que a transmissão mostra Cynthia Erivo, grande atriz, cantora, a Elphaba de Wicked, e falar que o Radiar, o ano passado, foi super bem nessa pista, Odinei, com Racing Bulls. Ano passado ele terminou na sexta colocação. Então dá pra gente imaginar que realmente, como tá sendo frustrante ele agora correndo, né, com uma Red Bull, tendo esse problema no carro.
0: 10:31 da manhã desse domingo. Continua a pressão de George Russell para cima do Radiar, mas não conseguiu ainda fazer a ultrapassagem. Mesmo com a grande diferença de carros, dá para você perceber como a pista é travada. Fosse outro piloto aí, já teria passado, como por exemplo o Max Verstappen, Ico?
1: Acho que não, acho que o Mônaco é muito difícil passar, mesmo com o piloto da frente tendo problema. A gente agora... teve... Não, só para no passado recente...
0: Vamos ver se vai agora, na saída do túnel. Saída do túnel, estava mais próximo, vai chegando mais próximo, tenta travar, mas fechou a porta totalmente o Radiar. Não teve jeito, conclua aí, Ico.
1: Não só, a gente teve recente corridas em que o próprio Ricardo com problema no carro segurou o Hamilton, corridas que o Hamilton segurou o Ricardo, que estava com o ritmo melhor também em outro ano, então é difícil mesmo.
0: Vai, Radiar, fala pra gente.
1: E a má notícia, não tem a solução, a gente está tentando mudar alguns ajustes, mas não vai ter uma solução pro problema, ou seja, se vira nos 30 aí, garoto.
0: É, meu amigo, não tá fácil para você não, Radiar, vai ter que esperar, vai ter que se acalmar e vai segurando como pode aí o George Russell, o que fica difícil a situação para o inglês, que vai ficando cada vez mais distante do pelotão da frente. Neste momento o Radiar já tá quase 18.8 atrás do Leclerc, que é o terceiro colocado. Leclerc tá 5.5 atrás do Hamilton. Hamilton segundo a 6.9 atrás do líder, que é o Kimi Antonelli. O Antonelli tá indo tão bem que a gente não vê, ninguém mostra o Antonelli de tão confortável que ele tá.
3: Você lembra, Odinei, que a gente tava medindo aqui e o Hamilton virando seguidamente mais rápido que o Antonelli, e eu disse que não tinha problema nenhum, e não tem. Olha, olha que ele tem de sobra, a Mercedes sobra, então uma diferença que já estava na casa de 3.2 já foi para 7.3.
0: É, já subiu e sobe, eles vão administrando como querem, é mais ou menos o que os Estados Unidos fazem com o dólar. Agora sobe, agora abaixa, mantém a liderança no mundo e vai só gerenciando os concorrentes. Antonelli é o primeiro colocado. E agora a Mercedes tem que ficar atenta, conversando com o Antonelli, para que ele continue focado. O maior adversário agora do Antonelli, Alessandra, é a concentração, é ele mesmo.
2: A gente sabe, a gente sempre lembra, Grande Prêmio de Mônaco de 1988, Ayrton Senna liderando com folga, com tranquilidade. De repente, pumba, bateu. Quando a empregada viu, falou assim: o que o senhor está fazendo aqui em casa, que o senhor não está correndo lá? E o resto é história.
0: Exatamente. E agora a gente vai vendo aí uma passada por dentro da chicane. da Ferrari com Leclerc. Não tá fácil a vida pro Leclerc também, 5.8 a diferença dele para Lewis Hamilton. Agora a gente... Pois não, Ico?
1: Só destacar o bom trabalho da Audi com o Hülkenberg, né? O Hülkenberg já foi pros boxes, deve ir até o final com esse jogo de pneus, todo mundo na frente dele ainda vai parar, e pelo cálculo do tempo de pit stop, ele pularia para sétimo, ele ficaria na frente, inclusive, do Gasly e do Norris, nesse ritmo que a Alpine tá fazendo até aqui, tá ajudando ele também. Então a Audi tá dando um pulo do gato, se continuar assim, tem muita coisa para acontecer, mas na estratégia mirou bem e tá acertando bons pontos com o Hülkenberg.
0: É verdade, só espero que o telhado não seja tão longe assim, que o gato alcance esse pulo, né?
9: É bom contratar o Ico para estrategista, foi um cálculo perfeito,
0: não,
9: né?
0: É? Exatamente.
9: Chamou a atenção da gente para algumas coisas aqui.
0: É, para acordar a gente que tá, a corrida tá xoxa, Alessandra.
2: Olha, tá tão xoxa, Odinei, que tem ouvinte nosso aqui, só dando mais atenção aqui pro nosso YouTube, tem a mensagem aqui do Raoni, ele mandou, eu comentei, né, que a gente tá no YouTube da rádio também, e aí ele mandou a mensagem falando o seguinte, que ele tá adorando a transmissão, mas ele tá fulo da vida porque o Verstappen estragou o bolão de todo mundo deles lá.
0: É, não tá fácil pra ninguém, o Frumento já tinha contado essa notícia pra gente. Meu amigo, é simples, é só fazer o que é melhor pro Brasil. 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
0: Frumento, 10:35, galera com a gente, Frumento.
4: O Saulo participa conosco falando que tá difícil tirar essa corrida do Antonelli a partir de agora. Tem ouvinte nosso que está em Mônaco acompanhando a corrida, manda mensagem para nós. É o Luiz mandando pra gente um abraço pro pai dele, o Manuel de Almeida, que tá aqui no Brasil ouvindo a Band News FM na corrida.
0: Ó, o George Russell colocou a manguinha de fora e vai partindo pra cima do radar, vai tentando de todas as formas fazer a manobra, já percebeu? É isso aí, tem que acordar, George, tem que ser na pista, meu amigo, não dá pra ser de outra forma. É estreita, mas você tá com um carro muito superior ao do radar. Tem que encontrar o momento certo e dar o bote. E talvez sair dos pontos tradicionais, Alessandra. Tem que sair dos pontos tradicionais para poder pegar de surpresa o adversário.
2: Ele sabe que o carro dele é muito melhor do que o carro à frente. A dificuldade justamente é conseguir passar em Mônaco. Mas é o que você falou, Diney. Existe essa possibilidade, principalmente quando tem uma diferença de carros muito grande. O George Russell tem que colocar a cabeça no lugar e tentar fazer o ataque num lugar em que ele não vai ser atacado de volta pelo Adjar.
9: Além de ser uma grande diferença de carro, o Adjar tá com problema sério mesmo, tanto que você vê, ele tá virando 2 segundos mais lento do que o Leclerc, que é o terceiro colocado. Então ele tá segurando o Russell aí no braço, mas não vai dar, né?
0: Não vai dar, porque se o George Russell não fizer o approach correto, como aí, por exemplo, na entrada do túnel, para na saída ele tá com mais velocidade e fica indefensável a tática do Adjar, não vai conseguir passar. E aí a gente vai vendo a diferença dos gigantes para os bons pilotos. E George Russell me parece que nesse momento tá tão pressionado que ele não pode cometer erro nenhum, porque senão o moral dele vai mais abaixo da linha de cintura, porque já tá lá embaixo. Então ele tem que ser agressivo, tem que fazer a manobra e a manobra tem que dar certo. Então uma pressão total para cima de George Russell, que tá ocupando neste momento a quinta posição. Fico aqui imaginando o Max Verstappen, Lewis Hamilton nessa posição, até mesmo Antonelli. Será que ele ficaria tanto tempo atrás assim? O que você acha, Ico?
1: Eu acho que não, acho que teria mais arrojo. O Russell é um piloto muito cerebral, é uma característica típica dele. Eu estava vendo uma entrevista com o Toto Wolff esse final de semana, o Toto Wolff dando todos os elogios ao Antonelli depois dessa pole incrível, aí perguntou, mas e o George? Qual a situação dele na Mercedes? Ah, a gente gosta dele. Então ficou meio no gostamos do George, mas estamos admirados com o Antonelli. Acho que isso ilustra muito bem a posição do George na equipe Mercedes. Vamos ver se a Mercedes faz essa troca. O contrato do George é para esse ano. Muita gente acha que poderemos ter mudanças ali para o ano que vem.
0: Pois é, situação desconfortável para George Russell. Eu acho que ele estava muito sentado lá no trono, sabe? Como eu sou piloto da vez, o Antonelli jovem, tem tempo para ser campeão logo na. E a equipe vai depositar toda a confiança. Olha aí, o Radjar cortou a chicane. Cortou a chicane, Radjar pode ser punido e pode ter que entregar a posição, Ico.
1: Vamos ver como reage a direção de prova ou a própria Red Bull, né? Se ele levou vantagem ou não levou, mas cortou a chicane, obviamente errou a freada ali.
0: Cortou a chicane, o Radjar. Vamos ver o que acontece. Se a Mercedes vai pedir a posição, Se a equipe entende que é melhor entregar a posição do que ter punição, ó, o George Russell no rádio.
1: Ele tá dizendo isso, ele levou vantagem.
0: E aí vamos ver a decisão da Red Bull. Se vai entregar a posição para não ter punição, ou se vai arriscar, porque tá bem do jeito que tá, meu amigo. Tendo punição, não tendo, é a mesma coisa. Vamos esperar a decisão da direção de prova.
9: Que levou vantagem é certo, Odinei. Não houve troca de posição. Por ser Mônaco. Porque se fosse uma outra pista qualquer, uma saída dessa, o Russell já teria passado.
0: Não tenha dúvida, teria conseguido fazer a sua ultrapassagem rapidamente. Agora a direção de prova vai demorar 3 anos e 5 meses para poder decidir. Hamilton nos boxes. Hamilton foi chamado para os boxes, vai para pit stop, abrindo o pelotão da frente. Segundo colocado na prova, vai para pit, vai tentar fazer uma manobra mais forte, vai voltando com os pneus brancos duros para o final da corrida. Para o restante que falta da prova, caminhamos para a volta de número 29, de um total de 78 voltas. Para Leclerc assume a segunda posição. Hamilton cai para terceiro e volta tranquilo na terceira posição. Leclerc agora vai ocupando a segunda colocação a 15,3 atrás do Antonelli. Hamilton voltou em terceiro. Um bom momento de pit stop para a Ferrari, principalmente por esse problema do carro do Radjar, que segura todo mundo do quarto para trás e deu chance para a Ferrari trabalhar confortavelmente a manobra de pit stop. Vamos ver agora se Leclerc para na próxima volta e se Hamilton reassume a segunda posição. E qual será a decisão da equipe Mercedes com Kimi Antonelli em primeiro? Quanto isso, os fiscais ainda continuam pensando o que fazer na manobra de Radjar que cortou a chicane.
9: Jogou muito bem a Ferrari, Odinei, muito bem. Se com isso, se com o Leclerc der tão certo também, além disso, o trabalho foi excepcional, 2.1 a troca e 24.1 a perda total, com o Hamilton voltando em terceiro, trabalhou muito bem. E se com o Leclerc acontecer a mesma coisa, as Ferraris estão na par, estão no par, estão na briga dessa corrida.
0: Pois é, tem condições talvez de colocar dois pilotos no pódio com Leclerc e com Hamilton. Vamos ver quando é que para agora Leclerc. Quanto isso, a gente vai observando ali o Lando Norris a meio segundo atrás do Gasly, mas também não consegue passar. Diga aí, Ico.
1: Ele vai poder desenhar essa traseira do carro da Alpine, o Norris, quando acabar a corrida. Ele tá a corrida inteira colado no Gasly, não tem reclamado de superaquecimento, então tá conseguindo fazer essa aproximação, mas de novo, o Mônaco é Mônaco, não tá conseguindo a ultrapassagem. Boa briga e bom final de semana do Gasly também, que vinha sofrendo com colapinto nas últimas etapas, em Mônaco, correndo entre aspas, em casa, porque é do lado da França, conseguiu fazer um belo trabalho.
0: Birman também vai para os boxes nesse momento. Birman também entrando para fazer a sua troca de pneus. Pelotão do fundo se mexendo. Ele está lá atrás na última posição. É o 20º colocado. Lembrando que Bottas e Verstappen já saíram da corrida. Tem 20 carros na pista neste exato momento. Antonelli, primeiro colocado, com 15,6 de vantagem para Leclerc, que tem 17 segundos e meio de vantagem para Hamilton. Hamilton já fez o pit stop dele. E Leclerc, para quando? Será que vem da próxima volta ou não?
1: Eu acho que para Ferrari é melhor dar uma diferença, um delta entre os dois carros para qualquer eventualidade. Então acho que o Leclerc tende a ficar um pouco mais tempo. O próprio Antonelli, a ameaça do Hamilton fazer um undercut é pequena, porque ele tinha 10 segundos de vantagem o Antonelli em relação ao Hamilton. É difícil que a equipe Ferrari consiga fazer essa diferença.
0: Pois é, o quebra-cabeça agora, tá quente aí, Regi, o café? É saber exatamente quando é que o Antonelli vai parar ou não. Reginaldo Leme, acho que queimou a língua aqui com o cafezinho, não foi no
2: microfone. Literalmente, no caso.
0: Foi no cafezinho, né, Regi?
9: Cafezinho bom, vale.
0: Tá gostoso o café, Regi?
9: Tá bom, tá bom.
0: Você era bem tratado assim lá na TV também ou não?
9: Ah, era.
0: Era, claro, tinha cafezinho pra você, claro, tinha bolachinha, claro, lá, não, claro, tinha, Regi? É, pessoal que podia trazer uma bolachinha pra nós também, né?
9: Cappuccino, essas coisas assim.
0: Eles se traziam, né? Tá vendo, galera? Não era só café, cappuccino também. Vamos tratar bem o Regi aqui.
2: A Nana Campelo, que mandou mensagem pra gente no começo da transmissão, eu sei que de vez em quando ela manda uns bolos, uns quitutes aqui pra rádio. Aqui na transmissão da Fórmula 1 a gente aceita também.
0: Viramos pidoncho agora. Tem mais essa.
2: Claro.
0: Ainda. Antonelli em primeiro lugar. Quero saber quando é que vai ser esse pit stop. Como é que a Mercedes vai gerenciar o pit stop do Kimi Antonelli? Ele tem 16,5 de diferença para o Leclerc. Tem 33 de diferença para Hamilton. 33 não é o suficiente para voltar em primeiro. Como é que tá estão essas contas aí? Enquanto isso, Lando no rádio.
7: Nice. Okay, we're checking.
1: Essa seria 24 segundos para conseguir recuperar. E o Norris dizendo, tive muito falha aí no escapamento ou só um barulho, né? Então, o Norris, tanto tempo colado no carro do Gasly, eu dizia que o carro não estava acusado de algum problema, mas agora aparece. E o Russell vai para os boxes hoje.
0: Entrando o George Russell para os boxes, não conseguiu passar o radar, então vai trocar os pneus porque gastou tudo e um pouco mais. Agora vai voltando dos boxes, ele tinha uma boa diferença para o Piastri, vamos ver em que posição vai voltar o George Russell. Radar é o quarto, George Russell vai voltando, Lando Norris está na sétima posição. Quanto isso, George Russell volta em que lugar? Vai voltando em oitavo, me parece. Logo atrás do Lando Norris volta George Russell na oitava posição. Tô curioso para saber a estratégia da Mercedes com relação a Antonelli. Leclerc não fez a parada dele, tá 17.7 atrás do Antonelli. O Hamilton já parou, tá 16 atrás do Leclerc e 33 atrás do Antonelli. Quanto tempo aí para entrar e sair dos boxes nesse pit stop, Ico?
1: Cerca de 24 segundos, incluindo o tempo de parada.
0: Pois é, será que a Mercedes vai segurar muito? Porque Hamilton está 33 segundos e meio atrás do Antonelli. E é essa a questão que a Mercedes tem que calcular agora, Alessandra.
2: Pois é, Aldinei, ainda está sossegado. Eu acho que eu ainda entendo que a Mercedes está fazendo uma corrida de administração dessas diferenças. Só que eventualmente com o Mônaco, com possibilidades de acidentes, às vezes pode ser um risco que eles estão correndo.
9: Tá muito sossegado mesmo. Olha o radar parando agora.
0: Só agora entra radar para os boxes. Diga aí, Regi.
9: Você vê, ele infernizou a paciência do Russell, só depois que o Russell parou, ele parou também. Ele queria mesmo infernizar o Russell. Mas tá muito tranquila a Mercedes, e agora a questão dela é só uma, é a posição do carro na pista. O pit stop tem que ser para não pegar tráfego.
0: E o radar tá voltando à frente do George Russell de novo. George Russell parou para tentar dar o undercut no radar, mas não conseguiu. George Russell fica em oitavo. Radar conseguiu? Passou George Russell, é isso?
1: Passou
0: George Russell. Conseguiu passar. Ultrapassa, portanto, deu certo. Então a manobra. Agora George Russell é o sétimo colocado. Opa. Radar caiu para oitavo e tem informação, Mico.
1: Hamilton é investigado por ter excedido a velocidade nos boxes. Normalmente o computador acusa e é só a formalidade da punição para o Hamilton.
7: Yes, we do.
0: No rádio.
1: E falando com a equipe ali, se você vê problemas com a unidade de potência, e a equipe diz que sim. Então isso, 5 segundos de penalidade para o Hamilton deve ser acrescido ao final do tempo de corrida, já que ele não para mais. Mas um probleminha para o Hamilton nessa resto de corrida.
0: Tem que gerenciar, mas esse problema teoricamente ele não perderia a terceira colocação, mas fica a situação mais delicada. Agora Leclerc tem motivo para ser rápido. 5 segundos.
7: No power.
0: Lando.
7: No battery.
1: Yeah, sem problema, sem potência no motor, e a equipe dando quase uma ordem para ele dar uma reiniciada no motor. Ele perdeu todo o contato com o Gasly já.
0: Já perdeu, já tá lá atrás. Vamos ver como é que tá o Lando Norris. Agora 2.2 segundos atrás do Gasly. Ele tava mais próximo, mais coladinho. E a Fórmula 1 ainda tentando se entender com essa energia elétrica e combustão, Alessandra. Tá difícil, hein?
2: Nessa corrida tá menos crítica essa questão, porque justamente eles não colocaram, né, o modo reta. Teve algumas mudanças aí para deixar Mônaco um pouco mais velha guarda, digamos assim. Mas de qualquer maneira, ainda existe essa questão da equalização das energias, né? A combustão e a elétrica também. Odinei, você mencionou agora sobre o Leclerc, fica mais relevante ainda ele lutar por essa segunda colocação. A gente não pode esquecer que o Leclerc está muito próximo do George Russell na classificação do campeonato. Então, também a depender do que acontecer nessa corrida, o inferno astral do George Russell pode se intensificar.
0: Também na pontuação, também na tabela de classificação, perdendo a segunda colocação. Enquanto isso, o Antonelli só está gerenciando. A gente não viu o Antonelli até agora. Radar nos boxes.
7: Yeah, we're still looking for another fix. We are looking for another fix.
1: Tá reclamando ainda do carro, que o problema ainda continua. E eles, a equipe, dizendo que ainda procurando alguma outra solução.
0: O Radar, acho que nunca conversou com o Buda, né? Ele nunca teve um momento assim de consciência tranquila, né? Será que ele falava assim também com a mãe dele, não? Em casa? Como é que é esse radar? Porque ele entra no rádio rasgando o verbo toda vez. Até para agradecer, ele xinga.
2: Exatamente. Até nos momentos teoricamente tranquilos, ele tem esse estilo nervosinho.
4: o Leclerc nos boxes.
0: Entrando, portanto, Leclerc para troca de pneus. Obrigado, Frumento. Tá aí, portanto, tá vendo só como você tá? É, foi bem, Frumento. Leclerc, portanto, chegando na segunda, era o segundo colocado. Vamos ver se o Hamilton vai assumir a segunda posição. Hamilton passando. E a diferença dele pro Leclerc agora, porque tem 5 segundos de diferença pro Hamilton gerenciar. Leclerc vai voltando pros boxes. Também se não errou na velocidade dos boxes, né? Se a Ferrari, se errou um, pode ser algum ajuste no equipamento da Ferrari, que a Ferrari é louca para fazer cometer esses pequenos erros.
9: Olha, o Leclerc pode ter acertado, mas a Ferrari errou no pit stop do Leclerc. É, o Hamilton tinha feito em 2.1, no Leclerc foi 3.3, então eles perderam, a perda de tempo total foi mais de um segundo.
0: Já tirou uma diferença aí o Hamilton, pelo menos ganhando no reloginho na falha, na performance não tão boa assim no pit stop do Leclerc. A diferença dos dois está em 11 segundos. Por enquanto, o Hamilton está defendendo a segunda posição, mesmo pagando o pênalti de 5 segundos do final da corrida. Leclerc voltou em terceiro depois do pit stop, 11.7 atrás de Hamilton. E Antonelli na frente está 33 segundos à frente de Hamilton. Não seria a hora da Mercedes parar, chamar Antonelli para ele voltar ainda na primeira posição, Ico?
1: Poderia parar agora. Agora ele tem essa folga e seria um momento seguro para a Mercedes fazer essa parada. Então a Mercedes parou, põe o pneu, vai até o final e garante a vitória.
0: Pois é, tem 33 segundos e 4 décimos de vantagem neste momento, Antonelli para Hamilton. Um bom momento para pit stop. Mercedes pode chamar Antonelli para os boxes. E vamos ver como é que tá o Antonelli, né? Se ele tá pálido, se ele emagreceu, se ele engordou, porque faz tempo que a gente não vê o Antonelli, né? Tá difícil pra ver o cara lá na frente, isolado, ninguém mostra o Antonelli pra gente, Alessandra.
2: E é uma sacanagem, Odinei, porque aí, quando chega no final da corrida, quando vai aparecer lá, quem foi o driver of the day, o piloto do dia, as pessoas capazes de nem lembrarem, né, do Antonelli, porque ele fez parecer fácil, porque ficou lá na frente o tempo inteiro, nem apareceu na imagem.
0: Muito bem, meus amigos.
1: Odinei.
0: E diga aí, Ico.
1: Russell investigado por velocidade no pit lane também deve receber esses 5 segundos de punição.
0: Antonelli nos boxes. Antonelli, portanto, vai para pit stop. Tá aí, fez o seu pit. 2.3 gastou a equipe Mercedes. Vai saindo dos boxes e vai voltar na primeira posição. Momento certo, Mercedes está ligadíssima, atenta em todos os movimentos, Reginaldo. Vamos ver se também não tem aí a questão de velocidade. Acho que o Hamilton chamou a atenção de todo mundo e dificilmente alguém vai repetir esse erro, né, Regi?
9: É um box muito complicado a entrada, né? Eu sei lá quanto o Hamilton ultrapassou a velocidade máxima permitida. É coisa de frações aí, mas é regra em regra.
0: Ah, se for um radar como esse de São Paulo, 1 quilômetro já é multado.
9: É verdade.
0: Vamos ver como é que volta Antonelli, portanto, nessa liderança agora. Ele voltou à frente de Lewis Hamilton. Daqui a pouco a gente registra a diferença exata entre ele e Lewis Hamilton, que ocupa a segunda posição. Leclerc é o terceiro colocado. Piastri aparece neste momento na quarta colocação, mas ainda não parou. Nem ele, nem Gasly, que é o quinto colocado.
9: Bom, Odinei, mas sobre a parada do Antonelli, ali a Mercedes liquidou a corrida, né? Porque fez uma parada boa, 2.3, e você vê que a vantagem ainda é de 12.6, né? Tranquila demais, mas ainda na correção de tempo pode ser que dê até mais aí no computador, mas é tranquila demais para levar, salvo alguma coisa que é difícil acontecer quando a vantagem é tão grande do Antonelli ou pela inexperiência, a corrida tá na mão dele e o pódio tá definido também. Salvo alguma coisa que possa acontecer.
0: Pois é, até porque Hamilton está com 13 segundos de vantagem para Leclerc e não pode deixar essa diferença ser reduzida abaixo de 5. Senão ele punição. Perde a posição. É, George Russell também tomou uma puniçãozinha legal, né? Não tá fácil a vida para George Russell, hein?
1: Pois é, mas ele ainda tem 11.8 à frente do Radjar, vai receber 5 segundos acrescidos, ainda terminaria a corrida na frente do Radjar. Mas, Odinei, chegamos agora na metade da prova, 39 voltas de 78, então muita coisa ainda para acontecer nessa corrida.
0: Tem muita coisa a rolar, tem muita coisa, muita água a passar debaixo dessa ponte, mas é simples, meu amigo, é só fazer o que é melhor pro Brasil. 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
0: E Eduardo Frumento, galera com a gente neste momento, faltando agora, estamos na volta de número 39 de um total de 78 voltas, Edu.
4: Participação do ouvinte da Band News FM, que nos acompanha também pelo YouTube, também pela Fast TV, no LG Channels, no canal 131. E aí é importante que a gente chegue para outros lugares, né, que não onde temos a transmissão do dial da Band News FM. Em Crateús, por exemplo, no Ceará, é o Danilo Veras que nos acompanha, diz que fica feliz de ouvir o Reginaldo Leme aqui também na Band News FM. Odinei, bacana o seu flashback da transmissão e curiosidades da Fórmula 1 dos tempos antigos. É o Ronaldo que manda mensagem aqui pra gente também, nos acompanhando pelo LG Channels. E no interior de Santa Catarina, em Tubarão, também tem ouvinte nosso acompanhando pela Fast TV, é o Giovanni.
0: Pois é, se a gente for contar metade das histórias do passado aqui, a gente não entra num a rádio proíbe a gente de transmitir a próxima, Regi.
9: A gente podia fazer um programa especial só disso.
0: Não é? Seria
9: fantástico. Deixa um dia inteiro a Band News FM falando só de Fórmula 1 do passado.
0: É, história que não falta, meu amigo. E aí, pra dizer o seguinte, a enciclopédia dessa história tá aqui ao nosso lado. É Reginaldo Leme. Que prazer ter o Regi aqui, Alessandra.
2: Um prazer, um privilégio, a realização de um sonho. Eu que sou amiga do Reginaldo há um tempinho já, né? Mas trabalhar junto, fazia tempo que a gente não trabalhava.
0: Não sei se você tá gostando ou não, mas nós estamos adorando, Regi.
9: Ah, eu tô gostando demais e tô...
0: Então tá bom.
9: Repito o que eu falei na última corrida, tô aprendendo com vocês. Rádio é uma coisa completamente diferente pra mim. Agora, falando do passado, você vê, quando a gente vê, aliás, eu ia falar quando a gente vê as imagens de Mônaco, aliás, nenhuma vez teve imagens tão espetaculares como este ano. Eles estão usando, sei lá quantos, centenas de drones, não na corrida, porque a corrida você tem um pega ali para mostrar, mas nos treinos, treinos livres e treino e classificação, era uma coisa impressionante aí as imagens. E eu via os hotéis todos. Como eu fui em Mônaco mais de, sei lá, umas 35, 36 vezes, Odinei, eu já fiquei pelo menos uma dúzia de hotel diferente.
0: Imagino. Mas no cassino você ia todo ano.
9: Não, pai, foi no comecinho, aliás, Odinei, uma coisa muito legal, até que eu conto no meu pré-GP, no meu canal Automotor pro Reginaldo Leme, é que nesse cassino mais popular, que não é um cassino municipal, alguns pilotos vão também. Então, na época, na quinta-feira da corrida, que não tinha atividade, na sexta, naquela época, então a gente ia. E a minha primeira experiência de cassino foi junto com o Ayrton Senna. O Ayrton corria com o número 19 da Toleman. Isso foi em 84. E aí a gente começou a brincar lá na roleta no número 19. E não parava de dar 19.
0: Ganharam?
9: Verdade. Ganhamos. A gente jogava pouco, obviamente. Mas a gente continuou se divertindo. Tem uma hora que eu falei pra ele assim: o Ayrton, vamos parar de jogar? Porque lembra aquela história de sorte no jogo, azar em outras áreas? Então ele falou: vamos parar. Não deu outra, né? Você viu a corrida que ele fez. E foi aquela que ele quase ganhou.
0: Fantástico. Boas histórias do Reginaldo Leme aqui na transmissão da Band News FM. Caminhamos para a volta de número 42, de um total de 78 voltas. Colapinto também tá na fiscalização, tá no radar paulista lá o Colapinto. E diga aí, Co.
1: É isso mesmo, radar paulista, porque é raro ter tantos pilotos na mesma corrida punido por excesso de velocidade nos boxes. Corrida de uma parada só, mas três pilotos já, o Hamilton, o Russell e agora o Colapinto, que deve ser formalizada essa punição de 5 segundos.
0: São Paulo se exemplando, jogando o exemplo para a Fórmula 1 com seus radares ligadíssimos, Alessandra.
2: Pois é, Odinei, tem que tomar cuidado, porque essa questão da punição do Hamilton, por exemplo, ele vai ter que gerenciar. E eu tinha trazido a informação algumas voltas atrás. Diga, fala, Norris.
10: Lando, we want to do the holding strategy on Russell. We want to build up the seconds over the next couple of laps, please.
1: Que a gente que segura a estratégia em cima do Russell, queremos construir alguns segundos pelas próximas voltas. O Norris ainda não parou, preso atrás do Gasly, mas nada de facilitar para o Russell, segura ele até para ajudar a outra McLaren do Piastri, que também vai ter que fazer a parada.
0: Conclua, Alessandra.
2: Eu tinha dito que, dependendo do resultado, Leclerc podia assumir a vice-liderança do campeonato, mas neste exato momento não só o Leclerc não assume, como ele é ultrapassado pelo Hamilton. Os dois terminando dessa forma, ficaria o Hamilton iria para 90 pontos, que é a mesma pontuação do Leclerc. Fala, Russell, fala, chato.
1: Diz que ele tá cortando, o Norris está me segurando. E a equipe disse que confirma, na verdade a McLaren anunciou isso pelo rádio, George.
0: Eu já nem ouvi o que ele falou depois que a Alessandra comentou aqui.
9: No chato, né?
0: Você acha ele o quê, Alessandra?
2: É uma expressão, né? Fala chato, né? Aquelas pessoas que às vezes ficam mandando aqueles áudios intermináveis. Eu não condeno ninguém que mande áudio interminável, porque eu adoro áudios longos. Eu sou uma profissional de rádio.
0: Mas você é aquela que coloca isso pra acelerar o áudio?
2: Depende da pessoa, sim.
0: É George Russell, por exemplo, você deletava.
2: Nossa, esse daí eu ia procurar pra ver se tem um 2.5 pra ele.
9: Ô, Dinei, você vê, o Leclerc tá andando muito bem agora, né? Nessa volta. Mas eu acredito que possa até haver uma briga no final entre o Hamilton e o Leclerc, lembrando que o Hamilton tem 5 segundos de punição para pagar, então ele tem uma vantagem de 10, mas que na verdade é 5, porque o Leclerc tem um pneu com 7 voltas a menos que o Hamilton, né? Então isso no final da corrida pode fazer uma boa diferença.
0: Não tenha dúvida. E aí pode ser o duelo mais forte entre os carros da Mercedes com Hamilton e Leclerc. Enquanto isso, George Russell agora atrás do Lando Norris. Vamos ver George Russell e Norris na briga. A briga é pela posição de número 6 do Lando. George Russell é o 7º colocado. Será que vai dar para passar agora? Não conseguiu passar o radar, George Russell. E agora Lando Norris na frente dele. Enquanto isso, a equipe já mandou a mensagem pro Lando, tentando gerenciar. O Lando não parou, o George Russell já fez a sua parada, já fez o seu pit stop. E isso vai facilitando a vida para Antonelli lá na frente, que só vai gerenciando a primeira posição com 18 segundos de vantagem para Lewis Hamilton neste momento. 18 segundos de vantagem do primeiro para o segundo colocado. Depois o Hamilton já está 9.5, era 10, hein? Já cai para 9.5, Leclerc começa a acelerar forte. Última volta, Leclerc, 8 décimos mais rápido do que o Hamilton. Hamilton vai ter que ficar atento. O Reginaldo já chamou a atenção da gente aqui para esse duelo interno da Ferrari com esse pênalti de 5 segundos do Hamilton, Ico.
1: Exatamente, esse pênalti pode ter um efeito da briga interna da dupla da Ferrari. E tem mais uma investigação de Ney e mais uma investigação em cima do George Russell. Além de ultrapassar. Olha, agora passou.
0: Agora conseguiu, foi para cima e fez a manobra. George Russell passa, portanto, Lando Norris sobe para a 6ª colocação. Lando cai para a 7ª.
1: Deu velocidade o carro da McLaren,
0: e
1: totalmente.
0: Muito. Albon nos boxes, ele que estava na 10ª colocação, trocando pneus neste momento. Lando Norris reclamando de potência do carro da McLaren. Diga, Lando.
10: Lando, we're going to box this lap and retire the car. We're going to box the lap and retire the car.
0: Lando bailando. Lando bailando, voltando para os boxes. Não tá fácil a vida para McLaren também. Mais um que abandona. Lando Norris foi para os boxes. E aí tem pit stop mais uma vez. Lando Norris foi para os boxes. Bortoleto nos boxes fazendo seu pit. Entra também Leo Lawson. Lawson também fazendo a troca de pneus e voltando para a pista. Um momento importante para o pelotão intermediário. E o Piastri na 4ª colocação ainda não parou. Caminhamos para a volta de número 46 de 78 e não parou ainda o Oscar Piastri, que ocupa a 4ª colocação. Atrás dele o Gasly também não parou, é o 5º colocado. George Russell é o 6º. Lawson e Lando nos boxes. Lando já deixou o carro, saiu e não deu para ele. Justo na corrida de número 1000 da equipe McLaren. Acho que as equipes deveriam comemorar depois da corrida, viu? Fizemos a milésima bem, legal e tal. Se não deu bom, comemora na próxima, né?
9: Esse é o caso mesmo, porque você vê a McLaren de tanto heroísmo em Mônaco, a equipe que mais venceu em Mônaco, né? Mais até que a Ferrari. Você vê que esse é um fim de semana muito negativo, que o Piastri também não vai terminar bem a corrida.
0: Também não está numa posição confortável, tem que parar ainda, está em 4º, mas não fez o pit stop. Gasly nesse momento parando, estava à frente ali, George Russell agora subindo mais uma posição, Gasly vai caindo, Radjar é o 6º, Gasly voltando, vamos ver se volta na 7ª colocação. Albon no rádio.
1: A McLaren, a Williams, perdão. A Williams perdeu inversão de posições entre o Albon e o Sainz. Eles estão em estratégias diferentes. O Albon concede o pedido da equipe agora, mas dá uma reclamada. Ó, vou fazer, mas não estou muito feliz com a ideia, não. Então vai ter discussão interna da equipe depois.
0: Meu amigo, se fez, fica quieto. Se não faz, reclama e fala e não vou fazer e acabou.
2: E não faça, né? É. Exatamente. Porque falar assim, ah, vou fazer, mas estou bravinho. É, não dá, né, Odinei? É, tem uma fofoquinha, Odinei.
0: Opa!
2: A Bia Rosenburg, nossa ouvinte tradicionalíssima lá do Rio de Janeiro, ela apontou um detalhe ontem na classificação que não me chamou a atenção, não sei se vocês notaram. Que assim que o Kimi Antonelli saiu do carro, ele pegou aquela proteção, né, do pescoço e tal, e tirou com todo cuidado e colocou em cima do carro pra, antes de sair. É, muita gente, né, parece que tem essa fofoca rolando aí, achou que foi uma provocação pro George Russell, porque o Russell, quando parou lá no Canadá, jogou longe.
0: Não.
2: Aí eu falei, ah, eu acho que esse menino é muito jovem pra ser tão passivo-agressivo desse jeito,
0: não,
2: né?
0: Não, não fez isso, não. Imagina, é que ele é assim mesmo.
2: É
0: vocês
2: a vida,
0: também,
2: né?
0: Ah, vocês gostam também de uma confusão, de um tumulto. Fala, Lando!
1: Só o replay da ultrapassagem ali, no momento que o carro da McLaren, no meio do túnel, a parte de mais velocidade da pista, perde aí potência, e ele fala algo de errado.

0: 19,8, vai passar de 20. É, a gente viu mais um caso excepcional, aquele da corrida de 1988, o Senna 54 segundos em cima do Prost, e como ele tinha feito uma pole com 1,4 em cima do Prost, ele falou: não, eu sou muito mais rápido, vou continuar acelerando. E a equipe McLaren pedia para ele: segura um pouco, mas não tem. E Senna, sabendo que ele tinha muito mais velocidade, ele foi, perdeu a concentração, acabou batendo no túnel. Vamos ver se o álbum
1: fala.
2: A gente está. Fala um monte de palavrão, a gente está sendo muito inteligente com isso. Eu não entendo, mas está. Deu a posição e está agora sofrendo a pressão de Lindblad, Hülkenberg e Ocon, o álbum que está na décima
3: colocação. Piastre nos boxes, Regi.
0: Só para terminar a história rapidinho, a gente desconfiou naquela época, eu, Galvão, a gente desconfiou, tinha alguma coisa estranha, né? Por que ele estava daquele jeito com a corrida ganha? Se ele ganha aquela coisa, seriam 7 vitórias consecutivas, né? Ele tem 5 consecutivas e 6 no total. Aí o álbum perdendo posição. Ele foi,
3: desconcentrou.
0: É.
3: Desconcentrou e perdeu posição de novo.
0: Então a gente tinha uma desconfiança e a gente ficou insistindo com ele durante muitos anos. Demorou 34 anos para ele confessar. Numa conversa nossa, conversa comigo, que de fato ele queria dar uma volta em cima do Prost.
3: Era o objetivo dele, e aí acabou se complicando. Piastri também fez a sua parada, vai caindo para a sexta colocação por enquanto. Vamos ver se mantém a sexta posição. Oscar Piastri da equipe McLaren, corrida de número 1000 da McLaren. E Piastri está na sexta colocação. E o Lando Norris, atual campeão do mundo, já abandonou o Grande Prêmio de Mônaco de 2026. Quanto isso, Albon continua reclamando de tudo e um pouco mais. É o 11º colocado, Alex Albon. Carlos Sainz é o 9º, ele perdeu a posição por Lindblad. Talvez pela falta de concentração e por ter reclamado tanto e a equipe ter tirado o foco dele quando pediu para inverter a posição com o companheiro de equipe. E olha só, o Leclerc está 5,5 atrás do Hamilton.
0: Tá vendo,
3: Regi, você tinha chamado a atenção 5,3.
0: Pois é, tá vendo? E com a punição do Hamilton já ficaria zerado. Vai ter, essa briga vai até o final. E agora com o Leclerc com um pneu 7 voltas a menos do que o Hamilton. Queria só te falar, Odinei, eu entendi ali que o álbum, como ele passou direto na chicane, então a equipe mandou ele devolver aquela posição pro Lindblad.
3: E vamos acompanhando o duelo da Mercedes, da Ferrari, agora 5:037. Lembrando que Hamilton tem um pênalti de 5 segundos e Antonelli tá no rádio, tá conversando com quem aí, Ico?
2: O engenheiro está dando instruções, se tiver um safety car, que tipo de pneu, e o Antonelli não entendeu muito o que ele estava querendo dizer, mas como safety car, eu estou liderando aqui, não, se tiver, qual tipo de pneu que você vai querer utilizar, o Antonelli tem muito talento, está aprendendo algumas coisinhas do padrão da Fórmula 1, mas está com essa corrida bem encaminhada.
3: Dá a intenção, dá a entender que o engenheiro está querendo manter ele focado, né, Alessandro?
4: Exatamente, era o que eu ia comentar, provavelmente aquela chamadinha ali, só para manter acordado. Essa observação que o Regi trouxe agora há pouco sobre a diferença do Leclerc para o Hamilton estar caindo, já era, né? Já está a menos de 5 segundos. A importância, né, de a gente ver alguém que tem tanto passado, né, para olhar para trás, como muito mais fácil olhar para frente. A previsão que o Reginaldo fez várias voltas atrás, olha, essa diferença vai cair, não é intuição, não é magia, é experiência. Aliás, Regi, a Patrícia Brito, sua fã, está ouvindo a nossa transmissão. Pede para mandar um beijo para você e ela quer um beijo seu também.
0: Um beijo, Patrícia.
3: Leclerc, neste momento, está 4,6 atrás de Hamilton. Hamilton é o segundo colocado, Leclerc é o terceiro, mas este resultado vai dando a segunda posição para Charles Leclerc, porque Hamilton tem que pagar um pênalti por excesso de velocidade dos boxes na hora do pit stop de 5 segundos. Então ele, para ficar na segunda colocação da corrida, ele tem que superar os 5 segundos de diferença para Charles Leclerc, que é o terceiro colocado neste momento. É simples, meu amigo. É só fazer o que é melhor pro Brasil. 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
3: Eduardo Frumento, caminhamos para a volta de número 52.

0: Depois de um total de 78, galera com a gente.
1: O Edilson tá apostando que já temos um campeão da temporada. O Antonelli diz ele aqui da Mercedes deve levar essa temporada e o pessoal também apostando que o Leclerc vai conseguir a segunda colocação mesmo sem ultrapassar o Hamilton na pista.
0: Pois é, nesse momento é o segundo colocado, Antonelli do cronômetro, porque ele tá 4.6 de diferença apenas para Lewis Hamilton. E Hamilton, repito, tem um pênalti de 5 segundos para pagar. Diga aí, Regi.
2: Aí que a gente vai ver a qualidade da administração da Ferrari. Como o Leclerc nem precisa passar, vamos ver se a Ferrari com isso evitaria ali aquele probleminha, né? Troca de posição, aquela coisa toda, porque o Leclerc seria o segundo colocado.
0: Gasly também tomou um pênalti, é isso, Mico?
3: O quarto já, por excesso de velocidade nos boxes.
0: Já perdeu 5
3: segundos pro,
0: né,
3: Gasly. Já tá todo mundo aí, vai voltar. Ainda bem que eles moram em Mônaco, né? Eles podem voltar a pé dessa corrida.
0: Não tem problema nenhum, exatamente, tá todo mundo em casa. Antonelli liderando com quase 23 segundos de vantagem para o segundo colocado, que é Lewis Hamilton. 4.7, olha o Hamilton acordando, olha o Hamilton se recuperando, mas está oscilando entre 4.6, 4.7 a diferença entre Lewis Hamilton e Leclerc. Agora Hamilton vai ter que acelerar forte, talvez ele espere para fazer isso mais pro final da prova e economizar pneu nesse momento, Alessandra.
4: Exatamente, Odinei, a gente chamou atenção para a parada do Hamilton precoce, ele parou bem antes, ele tá com o pneu dele 7 voltas mais velho do que o do companheiro de equipe dele, o Charles Leclerc. Pareceu realmente uma estratégia boa, mas a gente sempre tem que colocar um pezinho atrás quando a gente falar a frase com 3 palavras juntas: Ferrari, boa e estratégia. Vamos ver se vai dar certo mesmo.
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0: 11 horas e 12 minutos, horário de Brasília. Estamos com o Grande Prêmio de Mônaco aqui na Band News FM para todo o Brasil. 54 voltas serão concluídas, de um total de 78. Kylian Antonelli tranquilo, sossegado na primeira posição, e ele é o detentor da volta mais rápida também. Lewis Hamilton ocupa a segunda posição na pista, mas a terceira posição no cronômetro, porque a diferença dele para Leclerc está em 3.7. Cai para 3.7, Leclerc tirou 1 segundo de diferença para Hamilton, ficando mais confortável ainda a posição agora de segundo lugar no cronômetro para Leclerc, pela punição de 5 segundos de Lewis Hamilton. George Russell é o quarto colocado, está 47 segundos e meio atrás de Leclerc, uma eternidade, e vai tomar uma volta daqui a pouco do companheiro de equipe. Ai, ai, ai, ai, ai, ai, ai, meu Jesus. Será que o Antonelli vai dar uma volta do George Russell? É isso mesmo, galera?
2: Nossa, só faltava essa, né?
4: Será que sem querer o Antonelli vai fazer o que o Senna tentou fazer no passado e totalmente despretensiosamente?
0: Olha, ele tava com a camiseta do Senna na quinta-feira, hein?
4: Ele é a cara do Seninha, né?
0: Não é?
4: Igualzinho.
0: E olha, nasceu aonde?
4: Na Itália, né?
0: Pois é, tem uma corrente aí dizendo que...
3: Bolonha, né?
0: Bolonha, lá também. O que diz a corrente aí, Ico?
3: Não, que onde o Senna teve o óbito, né, no hospital, foi a cidade que nasceu o Kimi Antonelli.
0: Pois é. Ai, ai, ai, ai, ai. Quer falar, Frumento?
1: Não, não sabia, né? Dessa, fiquei surpresa até com isso.
0: Não, tem uma corrente aí de que tem um pouco do Senna aí.
1: Mas
0: no
1: podia
0: Antonelli,
1: ser no, né, brasileiro, né? Foi logo no italiano.
2: Podia nascer,
4: pois,
2: aqui,
4: é, né? Pois é, né?
2: Que coisa. Estrear em Bolonha, estrear em Imola,
0: foi, morreu lá,
2: aqui.
0: O outro nasceu lá, tá tudo
1: podia
0: tão
1: um brasileiro,
0: próximo,
1: então nascer lá também.
0: É. Mas o cara é fã dele, nunca viu o Senna correr, e é fã absurdo do Ayrton.
4: Sim, e tão jovem, né?
0: Tão jovem.
4: Nasceu tanto tempo depois da morte do Senna.
0: Enfim.
4: Mais um pênalti, o que é isso, gente?
0: E olha aí, ó, 1:14.990, volta mais rápida da prova de quem? De quem? Sabe de quem? Como diria Luiz, sabe de quem? De Antonelli, é o líder da prova neste momento com 1:14.990 e coloca 25 segundos de vantagem para o segundo colocado. E ele já deu a volta no George Russell. Já passou pelo George Russell, uma volta atrás. O Kimi Antonelli passou. Imagine a cena, que a TV não mostrou, evidentemente, Mas como é que ficou a situação? Neste momento, o George Russell deve agradecer desse esporte ter capacete.
3: Opa, o Antonelli dizendo que tem algo estranho com o motor subindo, subindo a montanha, né? Subindo em direção ao cassino. E também a equipe disse que vão dar uma olhada.
0: Claro, e um 14.990 ele fez com o motor fraco, com o motor com problema. A volta mais rápida da prova. É só tirar um pouco o pé, meu amigo.
2: Um 14.990 contra um 16.767 do Hamilton, ou um 16.056 do Leclerc. É muita sobra.
0: É muita sobra, e uma volta em cima do companheiro de equipe George Russell. Ele conseguiu fazer o que o Senna não fez em cima do Prost. Basta saber se vai ter concentração até o final. Diga aí com o Antonelli mais uma vez falando.
3: Diz que parece que tem uma pequena mudança de ritmo, de pressão ali, mas para ele não se preocupar, uma ligeira falha do motor, mas nada que preocupe a equipe.
0: Eu acho que os engenheiros lá dos boxes estão tentando tirar um pouco de potência do motor para ver se ele vai mais devagar, porque se depender dele lá, o pezinho vai ficar embaixo o tempo todo. Dá um reloginho até aqui, Kimi Antonelli. Caminhamos para a volta de número 57, de um total de 78. Fala, Kimi!
3: Acho que a equipe pelo chamou ele para os boxes, é isso?
0: Será que vai trocar pneus? Tá com 26.9. Vai pros boxes o Kimi? É isso mesmo?
3: Não faz sentido.
0: O que poderá estar acontecendo com o Kimi Antonelli? Vamos ver se essa mensagem foi compreendida corretamente para saber se Kimi Antonelli vai ter que entrar nos boxes. Ou não, ele é o líder. Se entrar, o Hamilton vai assumir a ponta, porque ele tem 27 segundos de vantagem para Hamilton. Não é tempo suficiente para fazer pit e voltar na liderança. Tem investigação aí e tá trabalhando bastante esse pessoal aí da fiscalização. Será que foi essa a mensagem, Ico?
3: É, acho que ele falou algo a essa volta. Eu entendi box de slap, mas acho que deve ter sido algo referente ao carro dele nessa volta.
0: Ico, não assusta assim a gente, Ico. Pô, o que você tomou aí, Ico?
3: Nada, água. Pô,
0: é, pois é, cara.
4: nem faria sentido em relação,
3: ele
4: porque ele é o dos três aí, ele é o que tá com os pneus mais novos. Então, só se fosse realmente algum outro tipo de problema no carro.
0: Exatamente, com algum outro tipo de ajuste necessário nos boxes, mas me parece que não é o caso, não é o caso. 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
0: Leclerc vai mantendo a diferença de 3 segundos ali pro Hamilton. E no cronômetro, mantendo a segunda posição na classificação pelo pênalti de 5 segundos que o Hamilton tem que pagar. George Russell é o quarto colocado e já tomou uma volta do companheiro de equipe Antonelli. Depois aparece o Radjar na quinta colocação, Piastri é o sexto. Gasly aparece na 7ª colocação e quem é que fala aí, Ico?
3: A gente tem um rádio agora. Aí a gente teve a troca de posição das duas Williams, né? É, o Albon tinha parado, aí a Williams falou, deixa o Sainz passar e segura todo o resto. Ele segurou para o Sainz abrir 25 segundos, parou, voltou logo na frente do Albon e agora eles reinverteram as posições. Então foi meio um obrigado ali da equipe Williams, e a gente vê no replay o Leclerc agora com alguma dificuldade ali na chicane, passando muito próximo.
0: Saiu faísca, ele bateu a roda, sabe quando você bate a roda quando vai estacionar, meu amigo? E raspa tudo, ele raspou, saiu faísca. Uf. Saiu faísca da roda.
4: Isso
0: do
4: não
0: carro
4: é um beijinho no muro não, né? Como é que chamaria isso?
0: Esse é beijo de língua. Não é beijinho não, isso aí foi forte.
4: A coisa foi profunda.
0: Exatamente, ali, meu amigo, arrepiou o dedão do pé, porque foi um negócio impressionante. Saiu faísca, uma imagem maravilhosa. Será que é IA que fez isso? Ou realmente ele deu essa lambiscada forte no guarda-reio? É sensacional. E olha, a suspensão segurou. O que não aconteceu com o Bortoleto lá na classificação. Ele deu essa lapada no guarda-reio e quebrou a suspensão. O Leclerc deu sorte de não ter quebrado a suspensão. Mas vamos ver a diferença dele pro Hamilton se mantém. 2.8, foi mais rápido ainda. 2.9, agora a diferença de Hamilton para Leclerc. Vamos ver o desempenho do Leclerc daqui para frente, se ele consegue manter-se abaixo de 5 segundos para no cronômetro ser o segundo na classificação.
2: Ele fez a melhor volta, tinha feito a melhor volta dele, meio segundo à frente do Hamilton. Agora o Hamilton reage e põe 2 segundos nessa volta, dois décimos em cima do Leclerc.
0: Stroll nos boxes, vai ter safety car. Bandeira amarela por enquanto. Lance Stroll acertou o muro. Tá aí Stroll sendo Stroll na corrida. Volta de número 60 para ser concluída. E vai ter safety car e vai ter bateria de pit stop, hein? Vamos ver quem é que para, quem é que pode se dar bem nessa confusão agora do safety car na pista. Era o que faltava para agitar os instantes finais do Grande Prêmio de Mônaco. Caminhamos para a volta de número 60. Faltarão 18 voltas para acabar a corrida em Mônaco. Safety car na pista. Vai zerar o tempo de todo mundo. Antonelli, que estava com 37 segundos de diferença para Hamilton. Isso pode favorecer Hamilton, porque ele já estava perdendo para Leclerc, e aí pode ser uma situação diferente. Hamilton vai para os boxes. Hamilton vai para os boxes, vai para a troca de pneus. Vamos ver quem mais vai se aproveitar. E aquele que for mais arrojado de ir para os boxes trocar pneu, vai voltar com pneu novo. Pode ser mais rápido, mas tem que defender a posição na pista, porque ultrapassar em Mônaco não é fácil. Hamilton entrando para os boxes. Vamos ver se mais alguém para ou não. Ele vai para pit stop, Piastri entrando.
4: Pagando a punição antes.
0: Paga os 5 segundos e vai para a troca de pneus. Muita gente, Hülkenberg parando, Leclerc para também. Leclerc para, entra atrás do Hamilton, perde um pouco de tempo, pode ser a chance depois para Hamilton, mas tá com safety car, vai estar tá todo mundo zerado. E Leclerc tá bravo.
3: É, por que que a gente tá parando, por que que a gente não fica? Ele queria ganhar a posição do Hamilton, mas a Ferrari, talvez para ser justa com os dois, mandou os dois pros boxes.
0: E agora Antonelli tem 42 segundos de vantagem para as Ferraris, mas vamos ver qual vai ser o posicionamento. Deve ir para boxe também, Regi.
2: Como piloto, falando do Leclerc, como piloto da casa, ele vai reclamar muito. Ele acha que a Ferrari teria que agir diferente, mas eu tô com o Ico. A Ferrari talvez tenha tido o objetivo, o intuito de fazer justiça, e agora ficou difícil de trocar de posição, porque o Hamilton já pagou a punição e está na frente.
0: Pois é, já zerou tudo e continua na frente, pode defender a posição de número 2. Antonelli, neste momento, indo para os boxes.
2: E com pneus iguais, né?
0: Ele tem 60
3: segundos. Na verdade, eles têm que passar pelo pit lane, mas ele fez a troca, é verdade.
0: Exato, foi para pneu macio. Foi para pneu vermelho, Antonelli. Ele tá querendo andar mais rápido do que ele tá andando. Ele quer ainda mais tempo. 17 voltas para acabar a corrida daqui a pouco. E daí os dois Mercedes voltando com os pneus vermelhos. Voltando com o pneu vermelho, Antonelli me parece que também colocou o pneu rápido. Colocou o pneu macio, o pneuzinho vermelho. Apesar do computador ainda tá com o pneu do... Não, tá lá. Pneu vermelho.
2: É, para 18 voltas, né, eu diria. É hora do vermelho,
0: tá todo mundo aí colocando vermelho, Leclerc também saiu com vermelho, enfim, pessoal trocando pneus, e Hamilton se deu bem com esse pit stop, ele conseguiu pagar os 5 segundos e voltou na segunda posição, não tem mais dívida no cronômetro, Lewis Hamilton. Agora Leclerc, se quiser, vai ter que passar na pista. Enquanto isso, Lance Stroll vai ter que sair do carro e os fiscais lá, o pessoal de guincho, vai ter que retirar o carro do Lance Stroll. Quem diria que o Lance Stroll não pode trazer felicidade pra gente? Deu uma alegria na corrida, Regi.
2: E quem diria que não pode trazer torcedor, né? Tinha aquele torcedor solitário ali, não sei se veio do Canadá.
6: What do I do?
0: Antonelli no rádio.
6: I was too late, okay? They're gonna pay it, man.
3: Assim que ele passou ali na entrada dos boxes, ele perguntou o que eu faço. A equipe hesitou, ele falou, agora é tarde demais, passei e eles vão parar. Então, o medo do Antonelli era a Ferrari parar, ficar com o pneu novo e ele com o pneu usado. Mas deu tempo, a vantagem dele era tão grande que ele deu a volta, parou uma volta depois da Ferrari, mas conseguiu voltar ainda na frente.
0: Pois é, mas se ele para e é o primeiro a parar, talvez a Ferrari não pare. E aí fica difícil a situação para ele, né? Porque ele iria voltar mais atrás. E aí poderia complicar a vida do Kimi Antonelli. Então a Mercedes me parece que fez certinho. Deu a sorte do safety car ser mais longo. e ele teve a oportunidade de se manter nessa posição. Fábio Denadai mandando um beijão também aqui, mandando os parabéns para Reginaldo Leme, junto com a Nalda, todo mundo acompanhando a transmissão aqui da Band News FM. Antonelli em primeiro lugar da corrida, 62 voltas de um total de 78. É simples, é só fazer do que é melhor pro Brasil. 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
0: Antonelli em primeiro, Hamilton em segundo, Leclerc em terceiro, é tudo que o Leclerc não queria, Ico.
3: É, e tem que chamar um terapeuta ali, porque o Leclerc estava tendo uma conversa, discutindo a relação com o box da Ferrari pelo rádio ali. Ficou muito insatisfeito com a decisão da equipe, mas a situação é essa. Agora o Hamilton já cumpriu a punição e está na frente do Leclerc nesse momento de safety car, Odine.
0: Meus amigos, tá todo mundo de olho agora nesse pelotão da frente, pneuzinho novo, todo mundo com pneuzinho macio. Vamos ver quanto tempo demora esse safety car para sair. Reginaldo, o que esperar desse final de prova? Faltando 17 voltas para acabar, Regi.
2: Eu acho que o safety car, Stroll, né? Salvou a corrida, né? Pelo menos temos uma corrida de 18 voltas pela frente.
0: Exatamente. Fez alguma coisa útil o Lance Stroll, colocando o carro dele no guard-rail. Acho que ele tava cansado de pilotar e estacionou lá, viu, Alessandra?
4: Provavelmente, esse carro da Aston Martin realmente é uma porcaria, o Fernando Alonso não cansa de reclamar dele.
0: Eu não entendi,
4: dele.
0: É o que o carro, Alessandra?
4: Uma porcaria.
0: Jesus!
4: Bom, isso porque eu tô sendo simpática, porque o Fernando Alonso fala coisas muito piores desse carro ainda, mas tá vendo? Até o Lance Stroll serve para alguma coisa, Diney.
0: Esperava-se muito mais desse carro com o engenheiro que tem, não, Regi?
2: Não só, não é só o caso do Adrian Newey, nem com a equipe que tem, eles têm dinheiro de sobra, né? Na verdade, o Lawrence Stroll tem dinheiro de sobra, ele contratou engenheiros na época da Red Bull, da Mercedes, ele formou um time completo, um time perfeito, construiu uma fábrica nova, enfim, cara, tem tudo para dar certo e não tá rolando, não tá rolando.
0: Não tá fácil, meu amigo, a vida para ele que tem essa grana toda, imagine para nós, não tá fácil para ninguém. Antonelli, primeiro colocado. Lewis Hamilton em segundo. Ainda safety car na pista. Leclerc terceiro, Radjar quarto, George Russell é o quinto.
2: Agora foi autorizado o realinhamento, né, com os carros que estavam atrás ultrapassarem. Isso é bom porque vai ficar na posição original de Antonelli, Hamilton e Leclerc, ou seja, o Leclerc colado no Hamilton para tentar atacar. Antes eles tinham alguns carros entre eles e a coisa dificultava. Então agora sim a corrida vai ser boa.
0: Vai ser boa porque tá todo mundo se realinhando e tirando a volta atrasada, o que não foi feito em 21, né? Tá todo mundo fazendo agora direitinho, cumprindo o regulamento, né, Alessandra? Foi 21, não, nem lembro mais.
4: Eu esqueci isso. Algumas coisas.
0: Deletou da mente. As coisas ruins você deleta. Né?
4: Tirado
0: o título do Hamilton.
4: É impossível, assim, pra mim é um gatilho, como o pessoal fala. Sempre que eu vou ver realinhamento de pilotos, de retardatários, eu nunca, jamais vou esquecer daquela corrida, mas...
2: Não dá pra esquecer, principalmente.
0: Ali acho que começou a polarização no Brasil. Teve gente que defendeu aquilo.
2: Verdade. Aliás, existe, né? Entre Verstappen e Hamilton,
0: claro,
2: no Brasil. Mas são dois gênios. Mas ali, além de...
0: Ao contrário do...
2: além de ter acontecido isso, né? Do Hamilton ter perdido a corrida de uma forma injusta, digamos assim, apesar do Verstappen ter feito um grande campeonato, e ali ele começou a mostrar quem ele era, vou falar a palavra assim, certa, burrice do Michael Masi, o diretor de prova, porque se ele da bandeira vermelha naquele momento, vai todo mundo pro box, todo mundo troca pneu para pneu macio, na época inclusive era mais macio do que atualmente, e seria uma corrida de verdade.
0: Não tenha dúvida, mas nem me lembra desse nome, porque, olha, e não aconteceu nada, não aconteceu nada. Quer dizer, ele foi demitido depois, foi mandado embora e tal, mas a ordem não foi restabelecida, o dano ficou. Safety car na pista, quanto tempo esse cara vai ficar na pista ainda, Ico?
3: É, a gente vê agora onde eles passaram ali, já tinha retirado o carro. Eu vou ser pilotando. É, o Russell perguntando se ele já cumpriu a penalização ou não, porque ele não está seguro. E aí a FIA está dando as informações pelos monitores da equipe. A gente vê o Russell, o Gasly, o Colapinto ainda com a marca de 5 segundos. O Hamilton, por exemplo, não. Então a FIA deve estar avaliando se eles ficaram 5 segundos mesmo parado ou não. Vai sair o safety car.
7: Tem que avaliar, né? Porque eles não têm relógio lá para marcar, né? Então tem que avaliar, estudar. Vai sair o safety car na próxima volta. Vamos lá, meus amigos, com os instantes finais do Grande Prêmio de Mônaco. Vai sair o safety car, vamos para a relargada. Em altíssima velocidade de novo, Antonelli na primeira posição, Lewis Hamilton é o segundo. Leclerc na terceira posição. Radjar é o quarto, George Russell é o quinto, Gasly o sexto. Piastri o sétimo. Liam Lawson o oitavo, Lindblad o nono. Albon na décima posição. São os 10 primeiros colocados. E o duelo vai ser forte entre os dois carros da equipe Ferrari. E vamos ver se o Hamilton não vai tentar dar o bote também no Antonelli. Expectativa de relargada. Temos uma nova corrida. Atenção, meus amigos. Ditando o ritmo da prova, Kimi Antonelli, o primeiro colocado. Hamilton vem colado nele, vem forte. Antonelli vai com o pé embaixo agora, aperta passo, vai com tudo para cima. Lewis Hamilton vai mais próximo do Antonelli. Eles vão chegar forte ali na subida do cassino. Passa Antonelli em primeiro. Opa, Leclerc no muro. Leclerc no muro, não conseguiu fazer a curva na subida do cassino. Safety car deve entrar de novo. Vão completar a volta de número 66. Não é final de semana de Leclerc. Tá no muro, tá fora da prova. Mais um que tá fora da prova é Charles Leclerc. Antonelli em primeiro, Hamilton em segundo. Radjar o terceiro. Quem diria Radjar em terceiro? George Russell na quarta posição. Leclerc no muro, não tá feliz Leclerc, mesmo com o contrato novo.
2: Que coisa, Leclerc em Mônaco, que coisa. Tem aquela maldição que ele conseguiu derrotar em 2024, mas ele faz pole position, bate, isso já aconteceu várias vezes.
7: Leclerc acelerou mais do que devia. Foi afoito depois de ter emocionalmente se perdido, quando perdeu a diferença de 5 segundos. Impressionante, erro primário. Erro primário, não sei onde é que estava com a cabeça. Ou aconteceu alguma coisa com o carro.
3: Ele põe a culpa no freio, ó. Eu não vou. É, não é sério, eu nem vou levar a culpa. Esses freios, e soltou um palavrão ali. Ele reclamou dos freios no final de semana todo, mas acho que ele levou velocidade demais ali. Acho que. É, os freios não ajudam, mas ele foi um pouco otimista demais ali.
7: É, pois é, ficou afoito para tentar recuperar a segunda colocação. Ele já estava com o segundo lugar na cabeça com o pênalti do Hamilton de 5 segundos. E aí veio, zerou tudo e ele não teve concentração e o equilíbrio para poder se manter com a cabeça fria, tranquila, e o freio aqueceu mais, a cabeça ficou mais quente que o freio, Alessandra.
4: Provavelmente, Odinei, até a maneira como ele se apressa em falar, desta vez eu não vou levar a culpa, eu acho que intuitivamente, ou até de uma forma bastante clara, ele sabe que ele se perdeu ali naquela discussão com a equipe, que eu acho que a gente vai discutir isso e vão questionar a decisão da Ferrari, os que defendem o Leclerc, naturalmente ele se perdeu psicologicamente ali, eu acho que não tem outra justificativa.
2: E agora todos os carros são obrigados a passar pelo box, né? Porque a batida do Leclerc foi ali na última curva, né? Anthony Nogues. E olha, o Radjar fica provisoriamente no pódio, só que o Radjar, quando ele parou, talvez por não ter pneu macio, ele botou o pneu duro. Era o que tinha. E o Russo de pneu macio. Então, nessa relargada, o Russo pode sim conquistar esse pódio.
7: Leclerc já nos boxes, sem capacete, continua reclamando muito. Está nervosíssimo. Perdeu a consciência total, o equilíbrio.
2: E o Hamilton passa o Leclerc, como a Alessandra já tinha chamado a atenção. Passa o Leclerc no campeonato.
7: Exatamente. E agora tem safety car. E vai gerenciando o Kimi Antonelli. Dirigindo e sendo o piloto do dia, talvez o Kimi Antonelli ou não? Estou precipitando.
4: Eu acho merecido o fato de ele ter. Eu acho que só pela volta dele na classificação, pela pole position, ele já largou na frente nessa competição. E o que ele está fazendo na corrida, gerenciando com calma, com maturidade, meu voto seria dele.
7: Eu pensei que você estava em dúvida entre ele e o Lance Stroll, mas
4: também,
7: acho que não.
4: É um grande candidato, porque ele que trouxe emoção à corrida.
7: Muito bem, quem será o piloto do dia, meus amigos? E aí, quem é que vai levar esse voto? Vai ser Kimi Antonelli? Ou tem uma outra sugestão por aí? Eduardo Frumento, como é que tá aí a galera com a gente no final de prova?
1: É, o ouvinte da Band News FM falando que esse safety car no final da prova foi bom porque conseguiu afastar o cochilo que o pessoal tava tirando depois desse GP sem muitas ultrapassagens. E muito ouvinte, como o Daniel, por exemplo, de Santo André, falando que não tem graça no GP de Mônaco, mas aí veio esse safety car para dar uma animada. A única questão é que se demorar tanto esse safety car como o primeiro, a gente vai ter uma ou duas voltas só valendo antes do final da prova, né?
7: É, caminhamos para a volta de número 68 de um total de 78, 10 voltas para terminar, mas este eu acho que vai ser mais rápido.
3: Bandeira vermelha.
7: Bandeira vermelha, vai todo mundo pros boxes. Por que bandeira vermelha? Vai ter que consertar o guard-rail, é isso?
3: Provavelmente.
7: E aí fica difícil a situação, bandeira vermelha, vai todo mundo pros boxes. E aí começa tudo de novo, meus amigos. Bandeira vermelha, os carros vão ter que recolher. Qual vai ser a justificativa para essa bandeira vermelha? Esses caras tomam tanta decisão errada que às vezes a decisão é correta, mas a gente fica na dúvida pelo histórico que eles venderam pra gente. Então, sabe como é que é, meu amigo? Aquela história de cachorro picado por cobra tem medo de linguiça? A gente tá nessa, né, Alessandra?
4: Exatamente. Já é uma corrida longuíssima, 78 voltas, é aquela corrida que a gente sempre vê o cônjuge que não gosta de Fórmula 1. Vai demorar muito? Quero sair. Não. Ah, chegou na metade. Como assim? Você tá aí há mais de uma hora e meia, já são 38 voltas. Ah, então, a gente não chegou na metade ainda. Imagina agora as brigas familiares, como vão estar.
7: Pois é, já são 11 horas e 36 minutos. E vai todo mundo para os boxes agora com a bandeira vermelha. Tem motivo para essa bandeira vermelha, Ico? Já anunciaram ou ainda não?
3: Anunciaram não, mas deve ser por conta da barreira de pneus, que foi duas vezes castigada em poucos segundos, assim. Né? O mesmo lugar que bateu o Leclerc, que bateu o Stroll poucas voltas antes. Aliás, impressionante a rapidez com que eles tiraram o carro, né? Não deu uma volta e meia de safety car, já tinham tirado o carro do Leclerc ali. Penalização para o Gasly, 5 segundos, ele volta a cumprir, voltou a passar o limite de velocidade nos boxes nessa parada também, só porque eu acabei de votar nele como piloto do dia, Gineiro. Uhum.
7: Você votou no Gasly?
3: É, ele estava em quinto, estava fazendo uma boa corrida com o carro da Alpine, mas aí, duas penalizações, ele também tá,
7: mas você acha
3: não
7: está
3: me ajudando a ajudá-lo.
7: Ele está melhor que o Antonelli?
3: Ah, não tá melhor, mas às vezes eu gosto de votar no pessoal das equipes pequenas, porque votar no...
7: Você tá na polarização, né? Você vai votar naquele por rejeição ao outro, né?
4: Faltou pouco.
3: Não rejeito o Antonelli de maneira nenhuma, sou grande fã dele, mas eu achei que o Gasly fez um final de semana muito bom em relação ao que ele vinha entregando até agora.
7: Eu tô surpreso de você ter votado no Gasly, Ico.
3: Eu entendo, o Antonelli seria um voto mais claro, você, mas achei que o Gasly foi bem.
7: E aí o Antonelli saindo do carro, claro, bandeira vermelha, dá tempo de refrescar um pouco o corpo, o carro tá ali, faltando 10 voltas para terminar a corrida e eles vão saindo do carro. Vamos ver quando é que vai ser reiniciada essa corrida com essa decisão da direção de prova. Reginaldo Leme, o Ico votou no Gasly, Reginaldo. Você acredita nisso?
2: Você sabe que várias vezes eu fiz isso que o Ico faz, é de tentar um piloto lá mais pra trás pra votar.
7: É, você é o culpado então?
2: Não, mas hoje não tem jeito não, é o Antonelli, fim de semana perfeito e a corrida, assim, com a paciência, a segurança de um veterano.
7: Exatamente, tá? Realmente num momento extraordinário o Kimi Antonelli. E aí, Frumento?
1: O Ângelo Cerqueira está perguntando se a gente tem uma largada parada e se isso pode ajudar o Hamilton a superar o Antonelli.
7: Essa pergunta sabe para quem é? É para quem votou no Gasly.
1: Então vamos lá, Luiz Fernando Ramos.
3: A decisão de prova decide como ela vai querer a largada, mas a tendência é ter uma largada parada.
7: Pois é, não tem motivo nenhum para ser, não tem perigo, não tem pista molhada para fazer essa largada em movimento.
2: A Ferrari está rezando para que seja essa a regra, né?
1: Mas aí vocês não vão querer votar de novo no piloto?
7: Como votar
1: depois
7: de novo?
1: Da largada parada, se tivermos
7: não,
1: uma...
7: Aqui é voto antecipado, depois que foi, entendi. Assumiu, não tem mais como voltar.
1: Mas aí se o Hamilton conseguir...
7: Aí ele fica pra próxima, fica com crédito pra próxima.
1: Fica com crédito na próxima, entendi.
2: Crédito pra Espanha.
7: É, exatamente, dá um cupom voucher pra ele.
1: Tá, entendeu? Bom, então tá bom.
7: Exatamente isso. Alessandra, quer falar alguma coisa? Agora é hora.
4: Eu quero falar que me chamou a atenção agora a edição de imagens, aquilo que o Reginaldo tinha falado ao longo da corrida, como eles estão usando os drones nessa pista lá de Monte Carlo, e como existe claramente um uso comercial disso também, porque cada vez que eles mostram os drones, eles mostram muito as marcas expostas lá em Monte Carlo também. Tá certo, estão pagando caro, tem que entregar para eles também, né?
7: Agora, era para interromper a corrida? Era para a bandeira vermelha?
3: Odinei, o que aconteceu, só agora a gente vê a imagem, né? Onde bateu tanto o Stroll como o Leclerc, o asfalto que foi recapeado naquele trecho parece que cedeu. Tá cheio de pedrinha, tá cheio de coisa. Mandaram o caminhão da prefeitura de Mônaco lá, aquele caminhão que varre as ruas no dia a dia.
7: Então pode
3: pra dar
7: acabar
3: uma varrida
7: a corrida
3: ali. É, então a tendência é isso, porque você não tem como recapear ou talvez solucionar. A gente tem dois membros ali do Automóvel Clube de Mônaco olhando a situação e essa situação. Mas quando o Stroll bateu, eu olhando o replay no onboard, falei, será que tá molhado ali? Tá meio estranho ali, mas não tá molhado, tá recapeado e parece que com a passagem dos carros ao longo da corrida, esse recapeamento cedeu, encheu de pedrinhas ali e aí a aderência desses pneus de Fórmula 1 vai embora. Então, claro, eu achei até que o Leclerc foi rápido demais, o Stroll, a gente sabe que não tem muita habilidade, mas o asfalto ali estava meio traiçoeiro, digamos assim, mudando de condição ao longo da corrida, e acho que é isso que eles estão tentando solucionar agora.
7: É uma situação desconfortável, enfim, será que chegou ao ponto de terminar a segurança para os pilotos nessa curva? Não, é complicado, né?
3: É, pelo que tinha de pedrinha ali, Odinei, pareceu pedrinha mesmo, assim, então você passa em cima de uma brita praticamente, só que ela tá no meio da linha ideal do traçado, né?
7: Olha...
3: E bem no ponto de curva, então é uma situação complicada.
7: É, a questão aqui é a seguinte, desculpa, mas... A Fórmula 1 faz tudo isso pro público. O que ela quer é público. Porque se ela não tem público, não tem dinheiro. Era obrigação de ter uma informação precisa. Olha, paramos a corrida por isso. E vamos tentar investigar para ver o que acontece. Mas ignoram o público totalmente nesses momentos de decisão interna. E fica difícil para a gente compreender o porquê dessa bandeira vermelha. Qual é a explicação exata para isso?
4: Porque provavelmente a justificativa eles estão tentando achar. Eles simplesmente pararam a corrida. Você evocou tantos radares de São Paulo, Dinei, que a cidade, Mônaco, acabou virando uma São Paulo com até abaulamento de pista. Acho que deve ter sido isso que aconteceu.
2: Eu vejo ali, Dinei, é claro que é uma preocupação dos técnicos ali, passando com o pé e a vassoura, o caminhão da prefeitura ali limpando tudo. Eu vejo o seguinte... É possível limpar inteiro e para evitar um anticlímax de terminar um grande prêmio de Mônaco assim. Faltam 10 voltas, seriam 10 voltas de uma corrida espetacular. Olha ali, mas soltou mesmo, hein?
7: É, não, deve estar afundando ali o asfalto. Se tiver nessa condição, não vai ter, vai ser bandeira, acabou a corrida. E aí,
2: agora,
7: dá pontuação para todo mundo, né? Faltando 10 voltas? Eu acho que sim, né?
2: Sim, sim.
7: É pontuação completa.
2: É, acima de 2/3. Agora, tem um traçado ali, não precisa exatamente ali, né? Dá para fazer usar.
7: Uma chicane improvisada ali.
2: É.
7: Põe um cone ali.
3: Olha o que dá não pagar imposto, Adinei.
7: É, exatamente. Os caras não recolhem imposto, a prefeitura está sem dinheiro para fazer um imposto decente. Aqui todo mundo recolhe imposto mais do que devia e continua na mesma situação. Então, eu não sei, estou em dúvida.
4: Nessas situações sempre tem algumas manifestações de ouvintes. Por exemplo, o Igor Rabelo mandou uma mensagem aqui para a gente dizendo o seguinte: asfalto soltando. Ah, se fosse Interlagos. É uma situação diferente, porque a gente está falando ali de realmente um circuito que é um circuito de rua. Mas mesmo assim, é uma comparação pertinente. É. Tudo que acontece em fora da Europa é normalmente mais notado.
7: Ah, mas em Goiânia teve o problema da MotoGP lá com o asfalto da Stock Car, não foi em Goiânia?
1: Foi em Goiânia. É, da MotoGP, né?
7: Então... Moto, problema seríssimo com o asfalto. E é o mesmo tratamento que estamos dando para Mônaco foi dado para. Então, essa história acho que já é antiga.
2: E depois, o caso de Goiânia, depois se repetiu na Stock Car também. Não com tanta gravidade, mas se repetiu. Agora, tem razão, Mônaco. Mônaco é Mônaco e outra coisa. coisa, os pilotos, a tração dos carros no, naquele momento ali, dada a baixa velocidade, também não é a mesma que num circuito veloz.
7: Pois é, só sei que tem um grupo forte de engenheiros desse momento, estudando e olhando atentamente a movimentação do asfalto no solo, para saber se tem condições, porque também é o seguinte, não é só o carro passando por ali, é um carro em aderência forte que exige uma força G gigante e que o pneu precisa ter essa aderência para poder suportar a velocidade desses carros e a necessidade do tracionamento na pista. Então agora sim, agora a gente tem uma imagem mais forte, mais ampla, mas deveria ter tido um anúncio oficial da transmissão dizendo, olha, vamos investigar o problema do asfalto, leva um tempinho. A hora que a gente tiver mais informações, a gente volta aqui. Faltando 9 voltas para terminar praticamente a corrida, menos de 10 voltas, eles completariam as 68, 10 voltas de um total de 78 voltas. Tá com bandeira vermelha e aguardando a decisão, saber se vai ter condições de seguir, de continuar esse final de corrida, ou se vai terminar a corrida, ou se vai dar para seguir e ter a relargada. Agora tá o pessoal da vassoura, o bloco da vassoura, limpando o ajuste fino.
2: Acho que vai ter, Odinei.
7: Acho que sim. Senão não teria esse movimento para limpar assim tão fortemente. Vamos ver, me parece que vai ser relargada, vai seguir a corrida, não, Mico?
3: Pelo menos a limpeza está sendo feita. Tem um trecho ali que o asfalto está cedido, mas o Reginaldo destacou, não está exatamente no traçado, é um pouquinho fora. Então o movimento dá a entender que teremos uma relargada, mas a FIA não anunciou nada ainda.
1: O Roberto, nosso ouvinte aqui de São Paulo, está perguntando se o asfalto pode ter tido alguma culpa ali no acidente do Leclerc e se isso aconteceu, se tem alguma mudança.
7: Não, eu acho que o Leclerc tem culpa a ver com o asfalto.
1: Foi ele que tirou o asfalto.
7: Ele que tirou o asfalto ali, porque deu uma freada mais do que devia. E o asfalto danificou o asfalto, então...
2: Por isso que é bom trabalhar na rádio, a gente ri muito.
7: Não é? Se diverte. Mas esse é o objetivo aqui, se não tivesse divertindo, porque não tá dando certo. Você acha que eu queria ser o Gasly nesse momento?
2: Não.
7: Jogando
2: com raiva. Eu queria, sim, teve o voto do
4: exatamente.
2: Ico.
7: Teve o voto do Ico, mas tá revoltado
2: do
7: lá, né?
2: A voto do Ico.
7: Então dá um omeprazol pra ele também, que o estômago dele não deve tá bom, viu, Ico?
3: Quem que votou em mim? Quem que foi esse cara?
7: Exatamente. Quem foi esse? Onde é que mora esse cara?
4: Isso depois
7: esse
4: de tomar o chapéu do Ronaldinho Gaúcho, né, no jogo comemorativo.
7: Que lençol ele tomou, hein? Quebrou
4: exatamente.
7: A espinha quase dele.
4: Foi tão vexatório que o álbum tava atrás no lance, parou e começou a rir.
7: O Ronaldinho pediu desculpa.
4: Foi humilhante.
7: Agora o Carlos Sainz joga bola, hein?
4: Além de
7: o
4: tudo.
7: O cara é talentoso, ele fez um gol maravilhoso nesse jogo amistoso que teve lá.
4: O Carlos Sainz deve ser aquela pessoa que ele deve ter chulé, mau hálito, algum defeito ele tem que ter, porque não é possível ser tão maravilhoso assim. Um beijo, Luana Pereira, nossa grande fã do Carlos Sainz.
7: Que gajo, hein?
4: Opa.
7: Que coisa fantástica, que espetáculo do crescimento, Reginaldo Leme.
2: É verdade. Agora a gente viu a votação na tela, na votação pública, né? Tá aí o Leclerc tomando sua aguinha.
7: Diz que já pararam a corrida pro Leclerc poder ir embora.
2: Mas a gente viu a votação, o Antonelli liderando, o Leclerc em segundo, o Hamilton em terceiro. Quer dizer, primeiro a votação da Ferrari é muito forte, segundo que os moradores de Mônaco votaram muito, porque o Leclerc não merece essa posição, não.
7: Pois é, ele ganhou?
1: Não, ele ficou em segundo ali,
2: você
1: o Leclerc.
2: Tá em segundo.
7: Ah, é?
1: Ficou o Antonelli, o Leclerc e o Hamilton.
7: Ficou, então, primeiro
3: não,
7: quem foi?
3: Não fechou ainda, mas o Antonelli tá na frente.
7: É claro. Antonelli.
4: Não fechou ainda, eram parciais.
7: Ah, são as parciais por enquanto. Isso induz voto, meu amigo. Isso induz voto. Não pode essa pesquisa nesse momento decisivo de votação.
2: Eu não me lembro bem a porcentagem do Antonelli, mas acho que é 21, acima de 20, 21, né? 21%. E o Hamilton e o Leclerc empatados em 13.
7: É, uma diferença considerável. Meus amigos, é o seguinte, 11:48. Pessoal lá dos camarotes e dos navios do
2: balada de urna.
7: Iate, balada de urna, imagina o que tem de cachaça na cabeça desse povo. Esse povo de Mônaco acorda tomando champanhe, não é cafezinho não, meu amigo.
2: É uma cachaça borbulhante.
7: Exatamente. Cara. Quanto mais cara, melhor.
1: Então, mas nesse iate aí não deve ser problema, né?
7: O valor?
1: O valor do champanhe não deve ser problema pra quem tá nesse iate.
7: Eu ouvi dizer que pra estacionar um navio que esses caras estacionam aí, eles pagam 500 mil euros no final de semana, às vezes.
2: É 150 por dia, isso aí.
7: 150 mil euros por dia para você parar o teu iatezinho ali.
2: Contando como 3 dias de corrida. O resto é meio assim,
7: é caixinha.
2: Fica aí,
7: é caixinha. É caixinha. É, meus amigos, você acha que o quê? Que não tem dinheiro no mundo? Claro que tem. Mas está lá em cima, no topo de 1%, Alessandra.
4: É, tá tudo ali, tá tudo concentrado ali, mas deve ser bom, viu? Eu, inclusive,
7: você gostaria de estar nesse topo de 1%?
4: Inclusive, né, se alguém quiser me convidar, tô
1: pelo aceitando. Menos ter um amigo, né, nesse topo. Exato. De 1% já tá bom.
4: Já seria ótimo.
7: Que é melhor do que estar lá, né? Porque navio, barco, é melhor você ser amigo de um cara que tem barco
1: do que ter,
7: você
1: ter o barco, né?
4: Que é aquela, são duas alegrias, né, o dia que você compra e o dia que você vende.
7: Por isso que eu sou amigo do Regi. Sempre que eu sou convidado pro barco dele.
2: É, quem sabe se eu tenho um amigo, ele dá carona para nós dois no barco dele.
7: Exatamente.
4: Me leva.
7: Meus amigos, já percebeu que a gente tá enchendo linguiça aqui, né? São 11:49. Imagina. Depois eu gostaria de saber da direção da emissora aqui, que agora a gente tem uns horários rigorosos, a gente ia até meio-dia, mas agora vamos ter que chutar o pau da barraca.
1: A gente vai, ué.
7: Vamos que vamos, né?
1: Vamos.
7: Então pronto, o Furumento já liberou tudo aqui. Diga aí, Ico.
3: A direção de prova já está ordenando os carros e passando as informações, então sinal claro que teremos relargada.
7: Pois é, vamos então para a relargada daqui a pouco. E Mônaco é Mônaco, meu amigo. Então me parece que a engenharia já deu certo, que o asfalto tem condições, viu, Alessandra?
4: Ainda bem, né, Odinei, porque faltam 10 voltas, como o Reginaldo chamou a atenção, a gente tem tudo para ter uma ótima corrida, então que tenha a corrida, que o asfalto não seja o motivo para a gente não ter essas últimas 10 voltas.
7: Exatamente. 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
7: Meus amigos da Band News FM em todo o Brasil, estamos com Fórmula 1, 11:51, horário de Brasília. É o Grande Prêmio de Mônaco. Neste momento, a corrida interrompida para você que chegou agora, com um problema no asfalto depois da batida de Charles Leclerc, que teve que abandonar o Grande Prêmio de Mônaco. Enquanto isso, a galera continua bailando em cima dos navios, é festa, é balada diurna em Mônaco. E voltando ao Grande Prêmio, Antonelli está na liderança, Hamilton é o segundo colocado, Raikkonen o terceiro, George Russell o quarto, Gasly o quinto, Piastri está em sexto, Liam Lawson é o sétimo colocado, Lindblad o oitavo, Albon o nono, Carlos Sainz o décimo, com o décimo primeiro, Huckenberg o décimo segundo, Colapinto está em décimo terceiro, Alonso é o décimo quarto, Sérgio Pérez o décimo quinto e Gabriel Bortoleto, brasileiro, está na 16ª e última posição. É isso mesmo, 16º e último colocado, porque todos os outros já abandonaram o Grande Prêmio de Mônaco, e são eles: Leclerc, Lance Stroll, Lando Norris, Birman, Bottas e Max Verstappen, que na largada já teve problemas do seu carro da equipe Red Bull. Diga, Alessandra.
3: Odinei.
7: Oi, Ico.
3: Desculpa só interromper a Alessandra, mas é que teve uma punição pro George Russell. O Russell não cumpriu a punição que ele tinha. Quando ele parou nos boxes, a equipe tinha que esperar 5 segundos para trocar os pneus dele. O Russell não tem nada a ver com isso. A equipe, na aflição daquele pit stop com todo mundo parando, trocou os pneus do Antonelli. A hora que o Russell parou, o pessoal já foi lá, já meteu a mão no pneu, já começou a trocar sem dar os 5 segundos. Como ele não cumpriu a regra de uma punição, ele vai ter que cumprir, assim que a corrida recomeçar, um drive-thru. Ele está em quarto, vai ter que dar a volta, passar um drive-thru, vai cair para último. Então, assim,
7: olha,
3: esse final de semana do Russell é para esquecer mesmo.
7: Resta saber se a Mercedes não fez uma jogada, porque se ele cumprisse os 5 segundos, talvez ele perdesse a posição. E se ele perdesse a posição, para recuperar, sabia que não ia conseguir. Então, arriscou. Vamos tentar fazer com que fique a diferença na pista e ele tire esses 5 segundos na pista, melhor do que tentar ultrapassar. Mas me parece que a direção de prova flagra a tentativa de burla e vai ter que fazer um drive-thru. E aí ele vai perder a posição com certeza, porque vai ser logo na primeira volta.
3: Isso. Vendo o replay, Odinei, desculpa, só o Russell para, tem a câmera on-board, o mecânico do lado esquerdo, o pneu dianteiro esquerdo, coloca a mão no pneu, o do lado direito está esperando. Então acho que o do lado esquerdo estava tão aflito que ele esqueceu, e a hora que ele colocou a mão no pneu, aí já foi, né? Aí todo o resto começa a fazer a troca. Então eu não acho que a equipe talvez tenha tentado dar um truque, mas acho que foi a aflição de um coitado que vai tomar uma boa bronca, talvez descontar do salário dele.
7: E
3: é
7: tá
3: um
7: tudo
3: tipo
7: certo.
3: De erro que acontece.
7: Alessandra, tô com um problema sério aqui, Alessandra.
4: Ou vamos ajudar.
7: O meu computador abriu a Siri. E ela tá escutando minha transmissão e querendo negociar comigo a minha transmissão, ela... responder.
4: O que, que ela tá dizendo?
7: Não sei. Meu computador tá aqui, a Siri tá escutando a transmissão, querendo. Aí, olha, tá repetindo tudo que eu falo e ela vem com as respostas.
4: Ela já traz as respostas?
7: Eu acho que sim.
4: Ela respondeu.
7: Agora
4: o que
7: ela
4: que
7: respondeu,
4: vai
7: sinto muito, não compreendo.
4: Se ela responder pra gente se vai ter corrido ou não, de repente a gente traz o furo no ar, Odinei.
7: É impressionante. Eu tenho que agora alguém que me ensine no meu computador desligar a Siri aqui, que ela tá acordada.
4: Ela tá acordada.
7: Acordou e tomou café, pelo jeito.
4: Não vou poder ajudar porque eu não tenho o mesmo computador que você.
7: Tudo Odinei. Que eu falo, ela tenta responder a transmissão que eu tô fazendo aqui.
4: Que enxerida, né?
7: Que coisa impressionante.
4: Quem te chamou aqui, Siri?
1: Tem ouvinte perguntando, pra gente falar um pouco mais do Gabriel Bortoleto nesse final de semana, a gente não falou muito dele na corrida também, até porque tá na última colocação, tá em 16º. Alessandra, o Bortoleto não teve um bom fim de semana, né? Embora tenha feito, acho que no treino de sexta-feira, se eu não tô enganado, o 9º melhor tempo na pista, né?
4: Tanto o Bortoleto quanto o companheiro de equipe dele, o Hülkenberg, foram muito bem nos treinos de sexta-feira. Existiu uma expectativa de que, justamente por não demandar tanto do motor, essa pista poderia favorecer os carros da Audi. Mas ele teve um problema na classificação, que foi aquela batida. Ele bateu no guardrail, ele passou, chegou a passar para a segunda fase, para o Q2, mas não conseguiu correr porque tinha danificado o carro. Então, e o companheiro de equipe dele também, o Hülkenberg, também não foi bem na classificação. Então, toda a boa expectativa que a gente tinha do Bortoleto nessa pista acabou ficando pelo caminho com essa batida dele. E Mônaco, especificamente, é uma pista muito difícil de recuperar essas posições. Só que eu queria chamar a atenção também para uma questão que eu acho que é um problema meio crônico da Audi hoje em dia, que é a questão da estratégia em relação aos pneus. Se a gente for lembrar da corrida passada, que foi no Canadá, com aquele chove não molha, literalmente, eles foram uma das equipes que optou por partir com o pneu intermediário e acabou ficando pelo caminho também. Nessa corrida a gente viu o Ico trazer a informação de que a Audi estava fazendo uma estratégia diferente com o Hülkenberg, fazendo o Hülkenberg parar antes, provavelmente ganhando posições no final. Não deu nada certo disso. Então eu acho que além de uma questão de motor, eles também têm uma questão de estratégia que eles não estão sabendo lidar bem nas corridas.
7: Pois é, meus amigos, já 11:56, já tem uma previsão quando é que vai ser reiniciada a corrida? Já saiu alguma informação oficial ou não, Ico?
3: Ainda não, Odinei, ainda estamos aguardando esse posicionamento da FIA. Só acrescentando aí ao comentário da Alessandra em relação à Audi, vale lembrar que a equipe perdeu de maneira meio surpreendente, teve a saída do Jonathan Whitley, que era alguém que estava fazendo um meio campo ali de chefe de equipe, não técnico, mas o homem que organiza as coisas, e a partir da saída do Whitley, a equipe começou a fazer vários erros de operação. Então eu acho que dá para ver uma causa e uma relação aí nessa saída do Jonathan Whitley. Mas é um final de semana difícil para a Audi, tinha boa chance de pontuar, ela não está tendo chance de pontuar em todas as pistas, mas nessa tinha chance e parece que vai perder essa oportunidade.
7: Muito bem, meus amigos. O Helder, nosso grande, um dos caras que mais mexe com tecnologia, já mandou a mensagem aqui que está à disposição para desligar a Siri minha aqui do computador, para eu não ter mais problema com a minha transmissão. Voltando aí à repetição, George Russell no rádio, ele estava no carro ainda, é replay, claro.
3: Diz que o Rajar deixou mais de 10 carros pro carro da frente, que é uma regra. E pedindo ali uma punição também, e a FIA já vai investigar isso.
7: Pois é, tem que investigar tudo. Esses caras, mais olho no peixe do que no gato nesse grande prêmio de Mônaco.
8: Agora a briga aí é por pódio, né? Tá entre exatamente o Radiar e o Russell a terceira colocação.
7: E o Russell com pneu, como você já citou, pneu macio, e o Radiar com pneu duro. Então, teoricamente, o Russell tem mais carro, mais pneu, vai ter que passar, só que não conseguiu passar da outra vez, né?
8: E é Mônaco, né?
7: É Mônaco, é travado, mas aí é que o piloto faz a diferença. Não é fácil pra ninguém.
1: É, e o Russell tem a punição de 5 segundos já também, né? Que ainda não foi cumprida.
7: Tem
1: então,
7: mais essa.
1: Tem...
7: Porque a Mercedes não pagou
1: o pênalti
7: dele.
1: Porque ele tem que passar
7: dele,
1: e ainda criar.
7: E ele vai pagar, ele vai ter que fazer um drive-thru. É verdade.
4: Tá bem o Russell, né? Nossa, eu tô com inveja dele.
2: Eu tinha me esquecido disso, é verdade, gente. Então, acabou.
7: É, pra, ele vai ter que fazer um drive-thru.
2: Por que que a Mercedes não...
7: Eu acho, a minha, eu tava comentando aqui, Regi, a minha expectativa é que a Mercedes falou, se ele pagar o pênalti, ele perderia a posição. E aí arriscou, só que a FIA foi, olha, ninguém vai nos enganar aqui. Não só continuou com a punição, como agora é um drive-thru. Não vai ter que ficar só no cronômetro. Ele tava tentando tirar os 5 segundos no cronômetro, era mais fácil do que ter que ultrapassar novamente. Meus amigos, ainda não tem informação de quanto tempo vai demorar para que os caras liberem a pista. Agora, se já liberou que vai ter corrida, o asfalto já estava já limpado, já passou a turma, o pelotão, o bloco da vassoura já passou. O que está tá se esperando o que agora? Alguém terminou o almoço? O príncipe lá está almoçando e quer pegar o final da corrida, é isso, Ico?
3: Ele está tirando cochilo, pelo jeito, o príncipe, só depois que ele acordar. Tem mais uma investigação aqui do Lewis Hamilton agora, que teria cometido alguma infração atrás do safety car. Está muito confusa essa corrida na quantidade de punições e erros e tudo isso. Está, de fato, uma corrida um pouco imprevisível nesse sentido. O Hamilton, que está em segundo agora, bobear, dá um pote para o Rajar e até para o Piastri hoje, né? Vamos ver como a coisa vai andar aí, mas tem muita coisa para os comissários verem ainda.
7: Pois é.
2: Antes dessa batida do Leclerc, a gente viu na do Stroll essa cena agora no replay. A gente viu que o pneu dianteiro do lado esquerdo, o tempo que ele andou ali naquele esfarelamento do asfalto, estava cheio de coisas.
7: Pois
2: grudou tudo ali.
7: Exatamente. Então ali tá, me parece que é arriscado. Mas agora o pessoal já está sabendo. Já está avisado que aquele local ali pode comprometer. Pode comprometer a curva e, evidentemente, achar o muro de novo. Então, corre-se o risco de ter um outro safety car, mesmo nessas últimas 10 voltas. Só sei que todos os engenheiros estão estudando tudo e um pouco mais. Para Antonelli, vai ter corrida, não é um bom negócio ter parado desse jeito. E tem aí o...
1: 12 minutos ainda para a retomada da corrida.
7: Vai ser às 17:12, horário lá. E aqui 12:12. Então tem mais uns 11 minutinhos.
1: 11 minutos agora.
7: Pra volta, pra corrida reiniciada. Temos uma informação. Habemos informação, chama a fumaça branca saiu aí, hein, Ico?
3: Demorou, mas saiu, né? 17:12 do horário local. Não deu para ver se fizeram alguma contenção ali naquele trecho ou se só passaram a vassoura mesmo.
7: O cara,
3: mas os pilotos já vão se preparando.
7: O Antonelli tá caminhando e o cara tá com um negócio de ar ali atrás, mas justo no bumbum do Antonelli. Tá refrescando o bumbum, porque esquenta mais o bumbum quando ele senta no carro, é isso, Ico?
3: Não tenho ideia, mas tá
7: lá,
3: uma cena engraçada.
7: Olha a cena. Ele o tá cara vem jogando o ar no porra, joga nas costas, mas pra cima um pouco e tal, mas justo no bumbum, Alessandra?
4: Cada um sabe onde sente mais calor, né, o chineiro. O Antonelli provavelmente...
7: Será que ele pediu isso?
2: Ou se ele fez xixi no carro.
4: Pode ser
2: no macacão que pitcher.
4: Tá secando.
7: Às vezes esses caras fazem mesmo, né?
4: Às vezes não é pra aquecer, às vezes não é pra resfriar, às vezes é pra secar.
7: É verdade essa história, Regi? Os caras às vezes faz xixi ali mesmo no carro?
2: Eles dizem que sim, uma vez o Emerson me confessou que fez. Agora, no caso aqui é uma brincadeira, mesmo porque com tanta parada, e vocês veem que ele foi até o paddock, então ele teria trocado de macacão.
7: Exatamente, daria tempo para trocar esse macacão, enfim, para passar um lencinho úmido, fazer alguma coisa, né, Alessandra?
4: O Reginaldo lembrou que o Emerson já confessou que fez xixi no macacão, mas tinha história muito pior, né? Porque o James Hunt, uma vez, uma daquelas noitadas lá, comeu escargot em exagero,
7: Jesus,
4: e aí a coisa
7: bom
4: foi
7: dia,
4: pior.
7: O pessoal não almoçou ainda, Alessandra.
4: Então, estou aproveitando isso.
7: Pelo amor de Deus.
4: Estou aproveitando.
7: Não tem uma Sirvi aí para conversar com você no computador, não?
4: Tem não.
7: Jesus.
3: Uma vez, Odinei, eu entrevistei o
7: Dan Gurney. É pesada também, não? Tem almoço.
3: Não, é divertida.
7: Palavrão pode falar, mas essas outras coisas confundem a gente, pô.
3: Não, mas uma vez eu entrevistei o Dan Gurney, que é um piloto norte-americano dos anos 60, um precursor, nome super importante do automobilismo norte-americano, ele da Fórmula 1 também. Ele estava correndo na Spa antiga, a Spa tinha 14 quilômetros, e na minha entrevista ele falou: eu estava com vontade de fazer xixi, mas eu não conseguia conceber fazer xixi dentro do carro. Eu parei o carro na beira da pista, desci, fiz xixi, voltei pro carro e segui a corrida. Não tinha câmera filmando, né? Anos 60, 14 quilômetros do circuito.
7: Nem cinto,
3: mas
7: de segurança tinha.
3: Exato, fez uma volta um pouquinho mais longa, Dungan.
4: Isso é humilhação, né? Já parar, sair do carro para fazer número um e ainda voltar na frente, aí é a humilhação.
7: É. Em viagem assim grande, você já parou no meio do matinho para fazer xixi, Alessandra? Não.
4: Eu sou mulher, né, Odinei? É meio difícil fazer isso.
7: É,
4: né?
7: Não sei.
4: Não dá muito.
7: É, hoje,
4: né,
7: em dia sabe como é, que é, né? Ô, Frumento, tem ouvinte com a gente aí que nós estamos enrolando muito aqui, Frumento.
1: Tem ouvinte aqui.
7: Vamos
1: falando
7: pro que interessa,
1: que...
7: então.
1: A gente tá, mas que a gente tá fazendo uma boa transmissão mesmo, falando aqui, não da corrida especificamente, porque não tem corrida. E lembro, né, Odinei, que o ano passado, quando estive com vocês também num grande prêmio, acho que foi da Bélgica, a gente ficou uma hora. A gente falou de batata frita.
4: Ah, você?
1: Eu tô achando que sim. Lembra que teve uma chuva, a gente ficou aqui uma hora.
7: Na Bélgica.
1: Na Bélgica.
7: É, tá, aquela corrida, depois a gente foi embora e a corrida voltou. É impressionante, Lewis Hamilton tá com a sua patinete, voltando rapidamente, porque agora os pilotos já foram chamados. 7 minutos e 30 segundos para recomeçar a corrida. Já estamos com 12 horas e 4 minutos, meio-dia e 4, horário de Brasília. Daqui a pouco teremos a relargada e aí serão 10 voltas para os instantes finais do Grande Prêmio de Mônaco. E Mônaco é Mônaco, sempre pode ter uma história nova. Antonelli não foi favorecido nessa, porque ele estava muito tranquilo e confortável com o tempo na frente. Vai ter que remar de novo, Regi.
2: E a gente vê ali a Ângela de volta, né? A grande auxiliar do Hamilton, a companhia inseparável dele. Ela de volta e ele de patinete e ela na mesma velocidade que o patinete.
4: Só que ela sem patinete, correndo mesmo. Ela é atleta.
7: Por que não tem um patinete para ela também?
4: Ela não precisa.
7: É isso, né?
4: É isso. Então, pronto. Tá.
7: Entendi.
2: Legal que na despedida da Ângela, ainda na Mercedes, né, quando ela parou de trabalhar para um tempo aí com o Hamilton, foi no Canadá e ele

0: Entre os dois. É.
1: Agora, meus amigos, não é a frescura dos pilotos da patinete, não. É para economizar energia física mesmo. É, porque as distâncias são muito longas nos paddocks, às vezes, e ele tem que ter uma energia forte aí para segurar esse calor, e o carro é um desgaste severo. Então é um tipo de um jeito de se poupar a energia física do piloto, e por isso é que eles andam muito de patinete. Começou essa história para eles fugirem dos autógrafos e ganhar tempo para reuniões e tudo mais. Passava com o patinete e ninguém conseguia parar os caras para autógrafo, não dava para pedir o autógrafo. Mas aí depois foi levado em consideração também o desgaste físico que poderia ser favorável para a evolução da corrida. Muito bem, meus amigos, estamos já próximo do horário que vai ser reiniciada a corrida. Os pilotos já estão novamente no cockpit dos carros, os mecânicos ali ainda na área de boxes, aguardando a sinalização verde. Normalmente eles vão fazer uma volta de instalação novamente, parar para o alinhamento no grid de largada, e teremos uma relargada para os instantes finais do Grande Prêmio de Mônaco. Pelo menos é esse o protocolo, né, Ico? Teve alguma alteração nisso?
2: Não, esse é o protocolo. Vamos aguardar mais 6 minutos ou 5 minutos para esse reunir-se, mas esse é o protocolo.
1: Com Antonelli na primeira posição, Hamilton em segundo, Radiar em terceiro, George Russell, que continua com o pênalti. Ele vai ter que fazer um drive-thru, é isso? Ele vai largar e passar pelos boxes.
2: É a informação da FIA, drive-thru obrigatório para o Russell.
1: E ele pode escolher em que momento fazer isso, ou ele tem que fazer já logo depois da largada?
2: Antigamente tinha 2 ou 3 voltas, eu não sei se essa lei se
1: Olha o primo do Tony Canan lá, ó, na televisão, agora aparecendo pra gente, não parece o primo do
2: Sósia,
1: Tony?
2: Né?
1: É o Sósia, né? É o Sósia, é. A gente reconhece assim, eu posso falar porque eu só tenho propriedade, é pelo naso. Então, tá tudo certo.
3: Tem lugar de fala.
1: Exatamente.
3: Falar sobre isso,
1: mas né? Continua aí, que eu te interrompi, desculpa.
2: Não, mas é isso, ele tem no máximo algumas voltas, pode ser que a regra tenha mudado e tenha que cumprir imediatamente, mas pro Russell o melhor negócio é cumprir imediatamente para se recuperar qualquer tempo que ele possa depois desse drive-thru.
1: É, pois é, vamos ver como é que vai ser essa decisão do time da Mercedes. Tem uns pequenos barquinhos ali também em Mônaco, né? Coisa pouca. Acho que deve ser um dos maiores navios do mundo. Parado, ancorado no porto de Mônaco. Muito bem, meus amigos, vamos acompanhando o George Russell no interior do carro. 3 minutos e 50 segundos para termos aí para o sinal verde. 3 minutos e 50 segundos para o sinal verde ser acionado. E aí vamos com os carros em movimento de novo. Frumento, pessoal apostando e acreditando no Antonelli fortemente, Frumento.
4: Sim, os ouvintes aqui seguem confiantes no Antonelli, mas muita gente também falando dessa série de punições aí, né? Como isso pode influenciar no resultado final da torcida. Da corrida. A gente mostrou ali, né, que a gente tem uma investigação pro Hamilton e a gente tem punição tanto pro Russell quanto também pros outros. O Rajar em quarto, né? A gente também tem punição. Então isso pode influenciar ainda no resultado da corrida.
1: É verdade. Eu descobri, Alessandra, que o órgão do ser humano que mais desenvolveu nos últimos tempos, agora no pós-moderno, é o ego.
3: Ah, com certeza.
1: É o órgão que mais evoluiu, ele tá autoimune o tempo todo.
3: O que
1: ele
3: que tá
1: em
3: leu?
1: Evolução constante.
3: O que você leu sobre o Toto Wolff?
1: Eu nem lembro muito.
3: Por quê? Não, porque quando você falou do ego, a primeira pessoa que me veio à mente foi o Toto Wolff.
1: Ele é metidão, é?
3: Olha, ontem... O Ico trouxe essa... Vou falar rapidinho, que daqui a pouco eles já vão voltar. O Ico trouxe a informação sobre a análise que o Toto Wolff tinha feito dos pilotos dele. Quando ele falou do Kimi Antonelli, que o ano passado o Kimi Antonelli errou bastante, primeiro ano dele na Fórmula 1, mas ele insistiu em manter o Kimi Antonelli, e aí ele falou, é muito interessante ver como as pessoas agora estão valorizando o que nós fizemos. Então, assim, para elogiar a boa fase do piloto dele, ele coloca na própria conta, ou seja, ele só está assim porque...
1: Mas ele falou nós, né? Não falou eu, né?
3: Não, É, mas, é, mas equipe, era um nós. Enfim. Ah, mas era um nós ali bem. Eu achei aquele.
1: Você aquela, achou?
3: Eu achei.
1: Mas
3: eu
1: você
3: achei...
1: tá com bronca dele, é isso assim.
3: É. Será que então... meu ego é maior do que o dele, Odinei?
1: Será?
3: Deus me livre.
1: Não sei, não tinha pensado nisso. Se você puder... me chamou a atenção agora. Se pudesse... Você é que despertou isso, né?
3: Eu queria só ter, eu só queria. Eu não queria ter um ego maior do que o dele, queria só ter uma conta bancária, um décimo da dele.
1: Você queria essa? É isso você
3: sim,
1: queria.
3: Com certeza.
1: É. Aí você fica com inveja. Vamos pra corrida. Os carros saindo dos boxes neste momento. Vamos pra volta de instalação.

0: Regi, alguma coisa, algum cuidado que tem que ser tomado aí, porque os pneus frios de novo, né?
1: Sim, claro, todos eles sabem isso e a experiência que conta, né? Agora, eu queria dizer exatamente em função da experiência, você vê, o Hamilton, a gente sabe que ele é um piloto extremamente agressivo, extremamente técnico, habilidoso, e ele sabe quando tem que ser agressivo. Só que nesse caso aí, imagine, o Hamilton, imagine o que tá na garganta, atravessado na garganta dele, ele não ter uma vitória. Então, é uma situação em que ele, mesmo sendo Hamilton, é capaz de jogar por tudo ou nada nessa largada.
0: É verdade. Vamos ver como é que o Hamilton se comporta. E resta saber se o Antonelli vai conseguir repetir a boa largada que fez no começo da prova. Também tem isso. Lembrando que a Ferrari tem carro para largar melhor. Pelo menos é o histórico deste ano. O turbo dele é menorzinho e me parece que traciona melhor. Agora, o Antonelli também está preparado para isso. Curioso de novo de ver essa largada entre Antonelli e Hamilton. São dois pilotos bastante técnicos, mas um com uma experiência incrível e o outro sendo a sensação do momento. Então vamos ver aí como é que vai ser a juventude com o talento e a experiência de Lewis Hamilton nesta segunda largada para o Grande Prêmio de Mônaco a 10 voltas do final. Já zerou o cronômetro. Alessandra, vai recomeçar a corrida, Alessandra.
2: É, mais uma tensão, Odinei, porque a gente sabe que vai ter essa corrida, mas a gente não sabe exatamente em que situação tá esse asfalto, a gente não sabe exatamente se essa questão do asfalto pode se manifestar em outros trechos da pista também, então dá para imaginar que é uma corrida, além, né, de ser uma corridinha curta agora com pneus frios, ainda tem essa questão de saber como que esse asfalto vai se comportar.
0: Quem é que tá atrasado aí, tanto assim, Ico?
3: Eles deram uma volta, foram pros boxes e agora o pessoal tá se realinhando de novo, mas eu tava tentando ver se tem alguma definição da FIA, mas tudo indica uma largada parada, né?
0: Largada, eu acredito que sim, largada parada, porque nem tá todo mundo tão próximo assim com o safety car, já teria aí o safety car sendo avisado de que ele teria que sair. Vamos ver, ou vai ser em movimento, será que é isso? Vai ser com safety car?
1: Acho que vai ser parada e todo mundo...
3: Tem um safety car na pista,
1: Oh, perdão, Ico. E todo mundo... tem safety car na pista.
0: Tem safety car na pista. Então, safety car na pista, eles vão dar uma volta, será que vai rodar até acabar as voltas com safety car? Não me faça isso. Safety car na pista, isso quer dizer que vai ser em movimento, então. Me parece
3: que
0: é porque talvez eles estejam preocupados com a disputa na curva em que o asfalto cedeu.
1: E até porque a gente vê, Odinei, já completou, foi considerado uma volta.
0: Sim. Já vem.
1: Então já é, vamos dizer, já é corrida.
0: Já é corrida, já está contando as voltas. Até porque não tem combustível para não contar essas voltas aí. Senão acaba o combustível.
1: Olha o drone aí que eu falei. É feio o Mônaco, né?
0: É o Radjar, portanto, falando no rádio, dizendo que continua com o problema aí da falta de potência, me parece, tá reclamando bastante o Radjar, mas quando ele não reclama?
1: Imaginei.
0: 70 voltas concluídas, serão concluídas, bandeira amarela, safety car na pista. E aí, como é que fica a situação, Mico? Vai ser assim, daqui a pouco o safety car sai das 5 voltas finais? Deve ser isso, né?
3: Exato, ele apaga a luz e tem a largada com os carros em movimento. O Hamilton não está mais sendo investigado. Eles olharam para o caso e concluíram que não tem razão para punição, então o Hamilton se livra da possibilidade largada parada.
0: Vai ser parada?
3: Vai ser parada, você fica, vai para os boxes, eles alinham e vão dar a largada.
0: Pois é, largada parada, então o safety car deve ir para os boxes. Será que agora vai sair? Sim, já apagou a luz.
3: Só uma informação rapidinho, Ginei. A Mercedes perguntou para o Antonelli como está a pista naquele trecho dos acidentes. E ele disse, está igual, eles só passaram uma vassoura. Então, os pilotos também vão ter que ter cuidado naquela curva para não ter mais acidente ali.
0: Pois é, está todo mundo atento, é claro, já está todo mundo avisado. Vamos ver como é que vai se comportar os carros nesta primeira curva. Vão parar todos os carros, fazer o alinhamento. Safety car já apagou a luz, vai sair, vai para os boxes. Eles vão ser obrigados a fazer o alinhamento e teremos uma relargada com os carros parados. Safety car já saiu. E aí vem, portanto, o Kimi Antonelli para colocar o seu carro na posição de honra, na primeira posição do grid. George Russell no rádio.
4: The restart, and then we'll get two racing laps, and then we will need to do a drive-through penalty.
3: Ah, então a Mercedes fez a estratégia. Vamos ter a largada, duas voltas, e aí a gente cumpre o drive-thru.
0: Pro George Russell.
3: Pro George Russell.
0: Já parando o pelotão da frente. Antonelli vai ter que mostrar serviço de novo. Lewis Hamilton, segunda posição agora no grid. Vamos ver o duelo desses gigantes da Fórmula 1. Quem é que faz a primeira curva na liderança do Grande Prêmio de Mônaco? Volta de número 70 concluída. Oito voltas para terminar o Grande Prêmio. Pelotão intermediário já alinhou. Lá no fundão, pelotão também, bandeira verde passou. Vai ser autorizada a largada. Estamos aguardando os sinais vermelhos. Deu tempo para encher o turbo. Sinal vermelho sendo posicionado. Vamos lá, meus amigos, autorizada a largada, Kimi. Lá vem Hamilton, vai para segundo lugar, Kimi larga bem. Defende a primeira posição. Mais atrás vem Lewis Hamilton em segundo. Radjar vai tentando se manter, mas tá complicada a vida dele. Vai para cima Gasly também do George Russell. George Russell vai tentando de todas as formas ganhar a sua posição e conseguiu superar. George Russell é o terceiro. Radjar caiu para quinto. Quarta colocação para Gasly. Começa, portanto, de novo, recomeça o Grande Prêmio de Mônaco. Antonelli na liderança, Hamilton em segundo. George Russell vai conseguindo um lugarzinho no pódio. Um resultado extraordinário para George Russell nesta relargada. Gasly é o quarto. Radjar caiu para quinto. Piastri é o sexto. Lawson é o sétimo. Lindblad é o nono colocado, é o oitavo colocado. Albon é o nono. Hülkenberg aparece na décima posição, mas já vai perdendo ali, ganhando, portanto, a décima posição, Hülkenberg.
1: Empurraram
0: o
1: Alonso.
0: E tem mais o Carlos Sainz parando no fundão.
1: E também empurraram o Alonso pro guarda-reio ali.
0: Exatamente, vai pro guarda-reio um pouco o Fernando Alonso. Vamos acompanhando atentamente esses instantes da corrida. 71 voltas serão concluídas de um total de 78. Instantes finais, mais uma largadaça de Kimi Antonelli. Bandeira amarela foi acionada, mas já saiu. São os instantes finais que você vai acompanhando aqui na Band News FM. Antonelli largou bem. Hamilton se defendeu bem na segunda posição, está 1.4 atrás. E agora o George Russell é terceiro, mas tem um drive-thru para ser cumprido. Por isso, talvez o Radjar não se atentou muito. Vai ter que pagar o drive-thru daqui a pouco, George Russell. Combinaram que vai ser na volta de número 2, depois da relargada, não é isso, Ico?
3: Exatamente, esse é o rádio. E o próprio Gasly também vai ter uma punição de tempo ali a ser cumprida também. Então, o Radjar pode ainda chegar no pódio.
1: E um pódio pro Radjar em Mônaco, hein?
0: Seria extraordinário. Seria extraordinário, ele dava uma levantada forte no moral, porque não tá fácil a vida para ninguém ser companheiro de Max Verstappen num time como a Red Bull. Antonelli, portanto, defendendo bem a primeira posição com Hamilton em segundo. George Russell na terceira posição, mas tem que pagar ali o seu pênalti. Vai ter que pagar o drive-thru. Vamos acompanhando os instantes finais. E lá no pelotão do fundo vem muita gente brigando por posições. Bortoleto neste momento é o 14º. Hülkenberg é o 9º colocado. Na disputa com posição, Hülkenberg vai para cima. Albon é o 10º colocado. George Russell pagando o seu pênalti. Ele entra nos boxes neste momento. Agora Antonelli é o primeiro, Hamilton é o segundo, Gasly é o terceiro. Radjar é o quarto colocado, Piastri é o quinto. Leon Lawson é o sexto. Vamos ver em que posição George Russell vai voltando mais atrás, mais do fundão. Vai bem mais do fundão, George Russell voltando. Mas lá atrás o piloto da equipe Mercedes não fez um bom negócio, um pênalti duro para George Russell, que já vai voltando em 14º depois deste pit stop.
1: Olha, se o Russell não marcar ponto, porque o Hamilton vai fazer 18, no momento a diferença entre eles é 16, o Hamilton pode assumir a vice-liderança do campeonato.
0: É isso, né, Alessandra?
2: É exatamente isso, o Hamilton vai para 90 e o Russell fica com 88. Então essa punição do
0: E o Antonelli, com mais essa vitória?
2: 156.
0: Vai distribuir binóculos pro pessoal do fundo, né?
2: Pois é.
0: É impressionante. Tem mais um aviso aí que eu não vi dos fiscais. Qual foi, Ico?
3: Uma investigação depois da corrida do Radjar, que pode chegar no pódio, né? Ele teria feito uma infração em bandeira vermelha, mas eles vão ver isso depois da corrida. Enquanto isso, na pista o Gasly terceiro, Radjar quarto, mas o Gasly tem 5 segundos a ser acrescido e o Radjar terminaria em terceiro lugar.
0: E Antonelli, meus amigos, volta mais rápida da prova, 1:14.5. 1:14.5, volta mais rápida da prova para Kimi Antonelli, que vai liderando o Grande Prêmio de Mônaco. Hamilton é o segundo colocado. Gasly tem pênalti, é o terceiro. Radjar é o quarto. Vamos ver como é que se comporta aí lá no fundão. Bortoleto tentando ganhar posições da repetição. A gente vai observando. E aí foi mais um toque. Ali não dá para passar sem tocar. Não cabe dois carros no mesmo lugar, Redi.
1: É, e foi ele quem tocou, né?
0: Sim. Não tem como, não dá. Primeiro que o carro não estressa tanto assim.
1: Não, o curioso é que foi ele quem tocou, quem jogou o Alonso, o empresário dele, pro guarda-reio, né?
0: É, imagine se não fosse. Jogava lá no oceano. Vai pra cima de novo, o Kimi Antonelli já vai abrindo dois. Que dia especial de Kimi Antonelli. Que pilotagem, que tocada desse jovem talento da Fórmula 1, que é Kimi Antonelli. Nenhum erro até aqui, Alessandra.
2: Olha, teria meu voto pro piloto do dia. É que eu não costumo votar, mas com certeza. Um final de semana que começou difícil para ele, para Mercedes, mas que a partir da classificação, barba, cabelo e bigode.
0: Eduardo Frumento, conta aí pra gente como é que tá a galera desse final de prova, Edu.
5: Ouvinte da Band News FM, o Rodrigo reclamando da pista de Mônaco, dizendo que a pista tem que sair do calendário, e outros ouvintes como a Ana lembrando daquela corrida da Bélgica que não teve corrida, mas mesmo assim a gente fez a transmissão.
0: Ó o radiar no rádio reclamando, Ico.
3: Tá reclamando já que tá sem potência no carro, mas tem o Piastri colado nele e por isso que ele tá reclamando tanto.
0: É, Piastri tá ali tentando ganhar a posição do Radjar e a briga pela terceira colocação, porque Gasly tem pênalti de 5 segundos, é isso, Ico?
3: Seu Dinei, exatamente 5 segundos pro Gasly, por enquanto os dois ainda estão dentro dessa diferença.
0: Pois é, tá 2.8 regido o Radjar e o Piastri colado ali com 8 décimos.
1: É, e o Piastri, se ultrapassar o Radjar, e o Radjar pode também no final da corrida ainda ser punido, ele pode ultrapassar o Norris no campeonato. O Norris está 10 pontos atrás dele e o Norris está zerando na corrida.
0: Antonelli, meus amigos, 1:13.9, volta mais rápida da prova, entrando na casa de 1:13. Esse moleque não tem jeito, não tem pra ninguém. Já mete 2.9 de vantagem pra cima do Hamilton. Caminhamos pra volta 76, de um total de 78. Ficarão faltando 2 voltas pra acabar o Grande Prêmio de Mônaco. Frumento, é final de corrida, Frumento.
5: É, agora estamos a 2 voltas aí, né? É, do final da corrida. Vamos
0: torcer aqui, vamos acompanhando, você que já sabe aí, meu amigo, tá feliz com esse resultado até aqui. Antonelli na liderança do Grande Prêmio, Lewis Hamilton fazendo uma corridaça também na segunda posição e a terceira colocação em aberto ainda. Vamos ver quem é que fica em terceiro. Você acha que vai dar quem, Alessandra?
2: Ah, eu acho que vai dar o Radjar.
0: Vai dar Radjar, na opinião da Alessandra. Vamos ver se Gasly for punido. 2.8, separando os dois, tem 5 segundos de pênalti para ser pago. Piastri, 9 décimos. O Gasly caía para quinto, é isso? Pagando 5 segundos, ele cairia para quinto ou sexto, Mico?
3: Nesse momento para quinto, mas eu tô achando que o Gasly vai conseguir a vantagem que ele precisa, porque o Radjar vai segurar todo mundo. Uma volta e meia, vamos ver.
0: Tá 3 segundos, tá agora a diferença de 3 segundos de Radjar para Gasly. Gasly tá acelerando tudo e um pouco mais. 77 voltas serão concluídas, meus amigos. Eles vêm na penúltima volta. Vai abrir daqui a pouco a última volta, Kimi Antonelli. Instantes finais do Grande Prêmio de Mônaco que você acompanha na Band News FM. E aí, Gasly, consegue abrir 5 segundos ou não?
1: Vantagem de 5.1 do Antonelli pro Hamilton, Dinei.
0: Pois é. É uma vantagem extraordinária de Kimi Antonelli, tá voando baixo. Sensacional, Kimi Antonelli. O carro é bom, o piloto é excepcional, dá nisso. Casamento perfeito, Antonelli e Mercedes deste ano. Corre galopando no campeonato, abrindo uma diferença extraordinária na tabela de classificação. 1:13.4 é volta mais rápida em cima de volta mais rápida. Vai abrindo a última volta, Kimi Antonelli. Vai para os últimos metros, Kimi Antonelli. Passou e completou a penúltima. É a última volta de concentração. Tem que gerenciar, tem que administrar esses últimos instantes. Corrida perfeita, um final de semana extraordinário, uma pole position que ele conseguiu fazer sem ser o melhor em nenhum dos trechos, foi na média, foi uma pole position de talento puro, extraordinário, estudada. Volta final para Antonelli, lá vem Kimi Antonelli, meus amigos, para receber mais uma bandeirada quadriculada. Vai para a quinta vitória na Fórmula 1 nesse ano de 2026. Vai caminhando, portanto, para mais uma vitória extraordinária. Kimi Antonelli, portanto, vem ele, bandeira já na mão do diretor. Vamos ver quem é que dá essa bandeira quadriculada. É o líder, Kimi Antonelli, passando pela piscina. Vai passar pela reta, Kimi Antonelli, últimos metros. Lá vem ele, Kimi Antonelli, últimas curvas. Sensacional, Kimi Antonelli. É extraordinário esse talento italiano. Lá vem ele para mais uma vitória. Vai passando pela última vez ali pela Rascasse. Vai subindo, vai tracionando. O carro sai um pouco de traseira. Ele encosta desse domínio. Passa Kimi Antonelli. 5 vitórias seguidas da temporada 2026. É Kimi Antonelli, meus amigos. É a nova sensação. Hamilton. Hamilton vem para segundo lugar. Gasly vai passando, mas com 3 segundos de diferença para Radjar. Não conseguiu superar os 5 segundos. Radjar vai pro pódio, meus amigos. Radjar vai pro pódio porque Gasly vai pagar os 5 segundos. Sensacional vitória de Kimi Antonelli. Incontestável.
6: Nice work there, pal. That was a masterclass, mate. First Monaco win.
7: Oh my god.
6: Yeah, a bit tense at the end there, mate. A bit tense at the end, but yeah, what a great job.
7: Thank you so much, guy. Car was a beast today. My goodness, thank you so much.
6: No, great job there, mate. Great job.
3: Aí o carro do Antonelli com seu engenheiro de corrida, o Peter Bonington, dando os parabéns. O Bonington dizendo, foi uma aula de mestre, e ele disse, o Antonelli, obrigado, o carro hoje estava uma fera, estava realmente andando muito. Primeira vitória do Antonelli, óbvio, em Mônaco, primeira vez que ele venceu nesse ano, mas agora já são 5 vitórias consecutivas. Vamos ouvir o Hamilton.
7: Great job, guys. Sorry, I can't pull the win. Sorry, I can't get the win in the end. They just had the upper hand on us this weekend. But mega result. Really grateful for all the hard work and let's continue to push. Thank you. Grazie a tutti.
8: Grazie a te, Lewis. For today we can be happy.
3: O Hamilton incentivando a equipe, dizendo, pena que eu não consegui dar vitória para vocês, mas belo trabalho, a equipe está melhorando muito. Uma última punição para o Hülkenberg, que teve o toque ali com o carro que acabou indo para o muro na volta final, embora o caractere mostrou que foi o Bortoleto. O Hülkenberg fez o toque e vai ter 10 segundos, sai portanto da zona de pontos.
0: Radjar, terceiro lugar.
6: Good job. P3. Nice work.
7: Oh my god. Why does it have to be so difficult?
6: Yeah. You worked hard for that one, mate. We threw everything at you. Good job.
3: O Radjar com pódio disse, ah, meu Deus, por que tem que ser tão difícil? Esse gosta de ver o copo meio vazio, viu, Adnei?
0: É, Radjar, meus amigos, vai para terceiro lugar, vai pro pódio. Lembrando para você que chegou atrasado aqui na nossa transmissão, chegou só agora, Verstappen na largada com problemas teve que abandonar. Depois vários outros pilotos abandonaram, como Bottas, Birman, Lando Norris, Lance Stroll e Leclerc e também Carlos Sainz, os que abandonaram no Grande Prêmio de Mônaco. Antonelli termina em primeiro, segunda posição Hamilton e Radjar conclui no cronômetro na terceira colocação. porque o Gasly cumpriu um pênalti de 5 segundos e caiu para a sétima posição o Gasly, depois do pênalti que foi cumprido nesta última volta. Vai ser um pódio interessantíssimo esse, Alessandra.
2: Vai ser, Odinei, vai ser um pódio que de novo, né, o Hamilton vai ficar ali como o veterano da turma. É, claro que o Adjar é um pouquinho mais velho que o Kimi Antonelli. O Kimi Antonelli é tão jovem que ele sempre parece um moleque perto dos outros, mas vai ser outro pódio com um encontro de gerações. O Hamilton agora indo cumprimentar o Antonelli ainda antes de sair do carro, vai ser um pódio bacana, Odinei.
0: Pois é, pódio com Antonelli, Hamilton e Radjar. Festa total, vamos ouvir daqui a pouco a entrevista dos pilotos. Kimi Antonelli saindo e vibrando muito. Vibrando e agradecendo, olhando para cima. Agradece pela jornada especial neste final de semana. Reginaldo é uma estrela em ascensão total, Regi.
1: Impressionante. E se a quarta vitória consecutiva, quer dizer, das quatro primeiras vitórias dele terem acontecido consecutivamente, já era histórica, imagine a quinta, né?
0: E então, em Mônaco.
1: Em Mônaco.
0: Há quanto tempo a Mercedes não vencia aí?
1: Desde 2019.
0: Pois é.
1: E a própria opinião, as palavras do Bono, né? Um engenheiro ligeiramente acostumado a trabalhar com campeões, né? Tipo engenheiro do Hamilton a vida inteira. Ele falar pro Antonelli que foi uma aula de mestre, olha,
0: extraordinário. Agora o Toto não falou no rádio com ele dessa vez, né?
2: Não, acho que não ouvi.
0: Pois é,
2: acho
0: ele ficou preocupado com o ego lá em cima.
2: Com o ego, né? Vai ver que sim, né? Acho que ele tava
3: estava ouvindo, né?
0: Acho que preferiu ficar ouvindo.
1: O Dini, chamando atenção, a persistência do Bortoleto de continuar na corrida, né? Tudo que uma equipe quer, né? Tanto que você vê com tudo que aconteceu no fim de semana, largando em último e chegar em 10, com a punição do Hülkenberg, ele passou a ser 12º.
0: É, e ganhou, ficou à frente do companheiro de equipe. E ainda ficou à frente do companheiro de equipe.
2: Ô, Dinei, rapidinho, só destacar também o ótimo desempenho da Racing Bull, né? Que colocou os dois carros, o Lawson e o Lindblad, em quinto e sexto. Sendo que no ano passado, a equipe também tinha colocado os dois carros na zona de pontuação. Um deles, inclusive, era o Isaac Adjar, que dessa vez na Red Bull tá indo pro pódio.
0: Uma curiosidade que eu tenho é quando os caras vão pesar, eles pegam um papelzinho na mão. O que que eles fazem com esse papelzinho, hein? Sabe aquele cartão de crédito que você paga a conta, que o cara pergunta se quer o recibo ou não? Normalmente você fala não, porque economiza papel.
2: Vai fazer o quê?
0: Tanta tecnologia e tal, o que que ele vai fazer com esse papelzinho? Não tem um Wi-Fi lá para mandar digitalmente o que precisa ser?
2: Deveria, com tanta tecnologia.
0: Eu queria entender o que ele guarda na gaveta, faz o que com esse papel?
2: Pesquisar.
0: Entrega para quem?
2: Vamos pesquisar.
0: Você sabe, Ico?
3: Eu imagino que é tipo um recibo para a equipe ter na mão o que a balança acusou, para não ter uma discrepância do que a FIA vai falar com o que a equipe recebeu, mas é a única explicação que eu teria. E como você falou, por que não manda direto digitalmente para a equipe? Sim. Olha, a balança deu esse número, toma aí no seu computador.
0: Pois
3: seria
0: é.
3: Mais fácil.
0: Entrega o papelzinho pro cara depois da pesagem. Ele sempre me bateu essa curiosidade e a gente acaba esquecendo, nunca fui atrás, mas alguma explicação deve ter. Alguma hora eu perguntar pro Rodolfo Santos, que sabe tudo, se ele sabe essa também depois, né? Não é uma boa pergunta para ele?
9: Isaac Hadjar.
0: Olha lá, Hadjar falando, entrevista, vamos ouvi-los.
3: Segundo pódio na Fórmula 1, aqui em Mônaco. Não foi uma coisa fácil para você.
9: Take us through the journey.
3: Como foi?
9: A
3: gente teve uma largada limpa, administrando a corrida.
9: I started having
3: e depois das
9: massive drivability
3: de 10 ou 15 voltas eu tive problema de dirigibilidade, e um lugar que você não quer ter esse problema é aqui. Foi incrivelmente desafiador fazer 60 voltas assim, e no final eu estava perdendo potência na relargada, mas
9: having this red flag, the uncertainty as to whether it's going to be grid starts following or not, getting your head back into that. So
3: e na relargada, como foi se reconcentrar? Mas finalmente consegui um pódio. Sinceramente, na relargada, achei que tive uma boa relargada e eu perdi duas posições. Mas eu sabia que os carros na minha frente tinham uma penalidade, mas eu tinha potência limitada, então
10: pilotando tudo para ficar 5 segundos de PR. E foi um final de semana incrível, vendo como começou no primeiro treino livre. Mas eu tive a confiança para me recuperar e conseguimos. Então, estou muito feliz.
0: Olha o Hamilton olhando o carro da Mercedes, você viu?
10: É,
0: ele agachou lá atrás, foi ver o escapamento, foi ver tudo. E, ou falando assim, por que, que eu saí daqui? Ou o que, que tem de diferente aqui? Vamos ouvir a pergunta para Hamilton agora.
10: Oitavo pódio aqui em Mônaco. Igualando a Ayrton Senna. Ninguém mais que vocês dois conseguiram tantos pódios aqui. Você trabalhando todo final de semana, como foi?
11: I have to start by congratulating Kimi.
10: É, tenho que começar dando parabéns pro Kimi e pra equipe Mercedes. Minha velha família fez um trabalho incrível, um ótimo carro, e o Kimi fazendo um ótimo trabalho a cada final de semana. Estou feliz por eles. Do nosso lado, estamos progredindo nos últimos meses. Não estamos a ponto de brigar com eles ainda, talvez a gente tenha que trabalhar um pouco mais para chegar no nível deles, mas conseguir um segundo lugar de novo é incrível, especialmente em Mônaco, condições difíceis, muito calor e um grande público, então obviamente eu estou feliz com o resultado. Qual foi o maior desafio que você já enfrentou aqui? Eu acho que o carro é bom, mas a gente precisa de mais pressão aerodinâmica. Com os pneus, diferentes cenários, eu acabei gastando demais os pneus no primeiro stint, e no segundo stint são muito longos, um stint longo, então saber que era difícil manter os pneus, e aí você diminui atrás do safety car e perde temperatura, e é difícil se manter na pista. Então, tantas coisas que aconteceram aqui hoje, foi muito desafiador, mas eu estou satisfeito comigo e com a equipe também. Obrigado a toda a equipe da fábrica aqui, que trabalharam muito, e eles merecem esse resultado e merecem mais. A gente vai continuar trabalhando duro para dar um passo extra e tentar essa vitória. E o Hamilton com um discurso muito motivador, né, Aldinei?
0: Pois é, tá otimista ali o Hamilton. Ele também, na vida dele, tá bem um momento de otimismo, né? Vamos ouvir o Kimi.
9: Kimi Antonelli. This is your fifth
10: vencedor,
9: straight victory, but I think in
10: quinta vitória consecutiva,
9: right now,
10: mas no contexto desse momento em Monte Carlo, você foi, não cometeu nenhum erro no final de semana.
12: It's been an incredible weekend,
10: obrigado, um final de semana incrível,
12: and,
10: uma corrida incrível. E
12: it was one of those days where, you know,
10: era um
12: we had
10: desses
12: so
10: dias em que
12: a gente
10: tinha um ritmo tão incrível e tudo vindo de maneira tão natural. O carro estava ótimo, então me dando a confiança para acelerar. Foi um dia muito agradável.
9: O
10: último italiano a vencer aqui 22 anos atrás, você nem era nascido.
9: E
10: você
9: está
10: representando uma nação. O trabalho não acabou, ainda tem um muito longo campeonato, a gente vai continuar acelerando e aumentando o nível, e o objetivo é continuar fazendo esse tipo de performance. A equipe fez um ótimo trabalho, nos dando um ótimo carro, então eu tenho muito que agradecer à equipe, à minha família também.
9: Então,
10: um momento muito bom até agora. E olhando você depois da parada da bandeira vermelha, você não parece que fica muito impressionado. Para ser honesto, na relargada, eu não queria relargar, eu queria que a corrida terminasse, mas depois que veio a notificação, eu acalmei minha emoção e comecei a me concentrar e olhar para os dados e tentar me concentrar novamente na largada e botar os pneus na temperatura certa e um segundo. Depois da largada, eu sabia que estava em primeiro na primeira curva. E depois eu só curti as últimas voltas.
9: Perfection. Congratulations. Go and enjoy spring the champagne.
12: Thank you so much. Thank you everyone for supporting us this weekend.
10: E aí, o Kimi Antonelli, obrigado a todos por nos apoiar nesse final de semana. O Antonelli, que também não era nascido quando o Kimi
3: Raikkonen venceu em Mônaco, né? O Kimi Raikkonen venceu em 2005 e o Antonelli nasceu em 2006. Agora o Toto Wolff. Kimi, ninguém poderia tirar de você. Ninguém poderia tirar de você. É um final de semana incrível e você é o vencedor mais jovem da história de Mônaco, se eu não estou enganado. E o Antonelli muito, muito feliz. Quinta vitória consecutiva, mais líder do que nunca, Odinei.
0: Pois é, um resultado impressionante de Kimi Antonelli, que vai para quantos pontos agora, Alessandra?
2: Vai para 156 pontos.
0: E o segundo colocado?
2: 90, é o Hamilton.
0: Hamilton com 90 pontos, ele tá com 66
2: pontos
0: de vantagem.
2: De vantagem.
0: Pro segundo colocado.
1: E 68 em relação ao Russell.
0: Nossa. Pois é. Ponto, tá certo. Difícil. Que tem muitos pontos em jogo até o final da temporada, mas é um belo começo, né?
2: E como? É, porque parecia que ia ser uma lá, salinha.
0: Já na salinha, Hamilton e Radjar.
13: It's because of your line and not the speed. Yeah. But we were not told that.
0: Chegando agora o Kimi, né, Igor?
3: É, o Kimi chegando, eles discutindo o Hamilton sobre a pilotagem. Muitas voltas. Você tá. O Hamilton brinca. 5 vitórias, você já tá me alcançando. O Hamilton maior, vencedor da Fórmula 1, mais de 100. Mas brinca, coisa de jovem. Uma relação muito amistosa ali. O Hamilton gosta muito do Kimi Antonelli e gosta também do Radjar, que é um fã declarado do Hamilton. O Hamilton muito mentor dessa nova geração.
0: Estão comentando agora a corrida, olhando no monitor as imagens que são reprisadas do abandono do Max Verstappen logo no começo. Respeitosamente, ninguém fala muita coisa.
3: Só muito legal ver o Hamilton com essa nova geração, né?
0: É, isso. Eu diria que é uma salinha inteligente nesse momento. Pode ser bem respeito, pelo menos.
3: Exatamente.
0: É a admiração de Kimi por Hamilton, de Radjar por Hamilton, e Hamilton pelos talentos e o reconhecimento da vitória conquistada com muito êxito por Kimi Antonelli. E aí vê a saída do Leclerc, que foi direto no muro. E eles observando aquilo que eles não conseguiram ver porque estavam lá na frente, enquanto os outros estavam no muro. A batida de Alonso também. Enfim, eles vão vendo o que não viram durante a corrida, até a bandeira quadriculada de Kimi Antonelli, que sai do carro. E agora eles vão ser chamados para o pódio e a execução do hino italiano e hino alemão pela equipe Mercedes, italiano pelo Kimi. Enquanto isso, a namorada do Kimi fica atenta ali, só observando para vê-lo no pódio, né, Alessandra?
2: É, eu não pude deixar de observar que esse óculos dela deve custar o mesmo que o meu carro, né? Por aí.
0: É mesmo, né?
2: Com certeza.
0: É um óculos bonitão, né?
2: Ah, é um óculos roxo.
0: É um para-brisa, hein?
2: É realmente, um óculos grandão.
1: Ela deu sorte, né, de ver Hamilton no pódio. Aliás, segundo P2
0: consecutivo. E o Hamilton deu sorte de vê-la, né?
1: Também. É. Segundo P2,
0: foi no
1: já
0: pódio.
1: Era amigo, já era amigo.
0: E
1: já
0: não via. Foi no pódio.
1: Não foi no pódio. Segundo P2 seguido, consecutivo do Hamilton, hein?
0: Exatamente. Sensacional, agora os caras vão pro pódio. Deve ser uma emoção lá no pódio em Mônaco, não? Esses caras que vivem o automobilismo num lugar tão tradicional como esse.
1: Você sabe que quase todos os pilotos moram em Mônaco, mas o Hamilton, deles que tem aí, fora o Leclerc que nasceu lá, é dos mais antigos, né? Desde 2012 ele tá em Mônaco, já são 14 anos.
0: Eles moram em Mônaco não porque adoram Mônaco, porque lá eles não pagam imposto. É por isso lá é isento de imposto. Então esses caras ganham uma fortuna, imaginem ter que pagar imposto do rendimento do dinheiro deles. Eles preferem morar lá e ganhar mais um pouquinho, né? Não ter que distribuir para mais ninguém, fica tudo concentrado ali.
2: E aí dá no que dá, né? O asfalto daquele jeito, na
0: pois
2: cidade
0: é.
2: Depois, então.
0: É, o Ico tava falando
2: exatamente
0: sobre isso. Galera já aguardando ansiosamente a chegada dos pilotos do pódio. A família real lá atrás, como sempre, esperando. E todos os protocolos têm que ser seguidos para esse pódio no circuito de Mônaco. Até que melhoraram bastante. Antigamente era só uma escadinha
1: para subir. Né?
0: É, um puxadinho. Agora fizeram. Arrumaram o patrocinador para melhorar um pouco a situação. Radiar chegando, cumprimenta a família real e vai pro terceiro lugar do pódio. Chega Lewis Hamilton, cumprimenta a opa, deu beijinho na princesa, hein? Tá íntimo o Hamilton, hein? É, meu amigo.
2: Mas claramente ela se apresentou ali.
0: É, claro, tá. Bom.
14: 14 anos de Mônaco, né?
0: Também não sabe como é que é, né? E aí chegando, ele nem cumprimentou a família real, esqueceu. Kimi Antonelli foi direto. Olha só. O pessoal ia cumprimentar. Ele não cumprimentou ou cumprimentou?
3: Não cumprimentou. Foi, passou reto.
0: Passou. Será que é batido, coitado? Tá me perdido lá, né? Vamos lá, execução do hino italiano. E depois o hino alemão.
2: Ele tá meio zureta mesmo, que nem tirou o boné.
0: Pra premiação? Já vai pra premiação? Mudar o protocolo, Igor?
3: Acho que Mônaco deve ter algumas regras, ou é a hora da siesta do príncipe, demora muito a corrida.
0: Ou porque o cara não cumprimentou ele e falou, não tem hino hoje.
14: Um detalhe.
3: Só na hora muda, né?
14: Um detalhe, adivinha quem o Toto Wolff mandou pro pódio pra comemorar a vitória?
0: Ele mesmo. Ele mesmo. Ô Toto, hoje você vai lá, tá bom?
14: Mônaco é Mônaco.
0: É claro. E merecidamente.
14: É, e como diz a Alessandra, é meio empolvado, né?
0: Pois é, vocês estão me falando isso, eu achei que ela fosse diferente e tal, vocês vão começar a me convencer disso daqui a pouco. Tá aí, é a princesa aí, Alessandra, sorrindo, ó.
2: É, Charlene.
0: E deu um beijinho no Hamilton, dois beijos, a namorada registra, atentamente lá embaixo pra depois cobrar. Porque o beijo foi próximo da orelha, por quê? E assim segue a procissão, o mundo que é mundo. E agora a premiação para o Radiar, terceiro colocado.
14: André Casiraghi é filho da Carolina.
0: É mais um da família real. Tô curioso saber se vai ter hino ou não. Será que agora só o hino? E vem mais um troféu que vai ser entregue.
14: Eterno presidente do Automóvel Clube de Mônaco, Michel Boeri.
0: Para Toto Wolff. É o dono, presidente, e tudo o que você quiser da equipe Mercedes, mandando no circuito da Fórmula 1. Agora sim, então, vamos para a execução dos hinos. Começamos com o italiano.
9: Kimi Antonelli and

0: E assim foi um novo arranjo pro hino alemão, Igor.
1: É, o Quimentanelli é o Schumacher invertido, né, Eugênio? Toca primeiro o hino italiano, depois o alemão, mas é domingo sim e outro também, né?
0: Exatamente. Tá ganhando tudo as últimas 5 corridas. Agora a foto tradicional. E aí, vamos ver como é que vai ser a comemoração. Normalmente a família real sai para não tomar champanhe na roupa. E eles vão agora pro champanhe. Uma vez o Senna jogou na família real, não foi?
2: Todo mundo respeita, só que o Senna na primeira vitória não quis saber disso, não.
0: Tacou champanhe na família, agora já saiu da família real. E vem a comemoração dos pilotos, um pódio com Kimi Antonelli em primeiro, Lewis Hamilton em segundo e Radjar na terceira posição. Nós vamos para um rápido intervalo comercial e voltamos daqui a pouquinho com as considerações finais. 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
0: Band News FM, terminado o Grande Prêmio de Mônaco com vitória de Antonelli em primeiro, Hamilton em segundo e Radjar subiu ao pódio na terceira colocação. Ico, gostou da corrida? E muito obrigado pela participação. Resuminho pra gente aí, um destaque final, Ico.
1: Ah, meu destaque final vai para essa grande confusão que foi, né? Esse Grande Prêmio. Uma corrida muito parada, mas pela quantidade de punições e depois a bandeira vermelha no final com o problema do asfalto, deu alguma emoção. O ritmo segue acelerado, Adinei, domingo que vem já tem de novo Grande Prêmio da Catalunha, era o Grande Prêmio da Espanha, agora o Grande Prêmio da Espanha vai ser mais no final do ano em Madrid, mas a corrida de Barcelona continua e vai ser nesse domingo agora o Grande Prêmio da Catalunha, Adinei.
0: Pois é, Grande Prêmio de Barcelona, né, Regi? É Barcelona que fala, né?
2: Barcelona, né? Um grande prêmio assim que eu adoro ver, não só pela corrida, mas por Barcelona, né? Barcelona inigualável, né?
0: Fantástico.
2: Mas isso,
0: né?
2: Vou estar fora.
0: Muita paella lá, né?
2: É, muita paella. É muito tudo, né? Uhum. Barcelona é tudo, você escolhe o restaurante, escolhe o prato, geralmente frutos do mar, né? A Barceloneta é um lugar maravilhoso, que é um bairro marítimo ali de
0: e as Ramblas, né?
2: As Ramblas, né? Tudo em Barcelona vale. Uhum. Mas eu vou estar fora e não vou estar lá. Vou estar nas 24 horas de Le Mans pela primeira vez da minha vida, porque sempre havia coincidência com alguma corrida de Fórmula 1. E a convite do Denner, a convite do Denner Pires, meu amigaço da Porsche Cup, tô lá com eles acompanhando.
0: Fantástico, ou seja, cheirando gasolina em qualquer canto do mundo. Né? Valeu, Regi, gostou dessa daqui?
2: Gostei, gostei não da corrida. Gostei, um resultado muito bacana, resultado histórico do Antonelli, o Hamilton fazendo de novo um segundo lugar. Tá. Agora, tanto a primeira corrida como a segunda, se a gente pode chamar de primeira e segunda, as duas não teve briga.
0: Domínio total de Antonelli. Total. E um resultado extraordinário
2: não,
0: desse
2: não moleque, só do Antonelli, né? Mas não teve briga por posição nenhuma.
0: É verdade. É a estrela que nasceu, né? Já tá brilhando.
2: Um dia você me conta essa história desse, nasceu em Bolonha, provavelmente no hospital de Bolonha, onde o Senna morreu, me conta essa história aí.
0: Pois é, precisamos investigar um pouco melhor disso aí. Um abraço, Regi, obrigado aí pela participação, eu e os ouvintes e o rádio te agradece.
2: Eu que agradeço a todos vocês e ao rádio.
0: Muito obrigado. Ale, um beijão.
7: Beijão, Odinei, beijão pra todo mundo que acompanhou a gente, fez a transmissão junto com a gente, e é isso, a semana que vem estamos aqui de volta pro Grande Prêmio da Catalunha, e eu quero deixar um beijo de boa sorte pra toda a equipe da Band News FM que tá fazendo a cobertura da Copa do Mundo. Em especial, quero mandar um grande beijo pra Aline Fanelli, que fez uma pergunta que ela simplesmente ela fechou, aquela coisa, lacrou, aquele tema lacrou, porque o Ancelotti chegou falando, não vou falar qual é o time, só que ele falou respondeu uma outra pergunta, aí ela falou, só faltam dois, a pergunta dela, ele simplesmente deu a escalação pra ela. Então, assim, em nome, pela Aline Fanelli, mando um grande beijo pra equipe, boa sorte, tenho certeza que a Band News FM vai arrebentar de novo.
0: Ah, isso não tenho dúvida, tá garantido, com o timaço que tá escalado lá, informação não vai faltar aqui e muita emoção também. Um beijo até domingo que vem, Ale.
7: Beijo, até domingo que vem estaremos aqui.
0: Muito obrigado. Fumeto, prazer estar contigo aqui, Gra.
8: Eu que agradeço, Odinei. Obrigado também aos nossos ouvintes que participaram e continuam mandando mensagem.
0: Muito lembrando obrigado.
8: Sempre que a transmissão fica também disponível no nosso YouTube.
0: Você segue na programação ou não?
8: Não, eu não. Tenho afazeres na redação.
0: Ah, então tá bom. Muito obrigado pela presença de todos. Muito obrigado a você, ouvinte. Vitória fantástica de Kimi Antonelli. Um resultado extraordinário para esse jovem piloto italiano que está fazendo história na categoria máxima do automobilismo mundial. Domingo que vem tem mais, tem o Grande Prêmio de Barcelona com a gente aqui também, a transmissão na Band News FM. 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É só fazer o que é melhor pro Brasil. 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
1: Meio-dia, 58 minutos, 59. Muito boa tarde para você que tá aqui na programação da Band News FM neste domingo, dia 7 de junho de 2026. Eu sou o Renan Sucrevício, estou de volta por aqui. Te faço companhia nessa tarde na atualização dos principais destaques. Estamos ao vivo no rádio e também nas redes sociais, no nosso YouTube e ainda no 131 do LG Channels, na sua TV. Digita aí 131 no LG Channels que você vai poder acompanhar a programação da Band News FM. Vou te contar os principais destaques do Brasil e do mundo, mas te convido para participar aqui da nossa programação pelo nosso WhatsApp. O número você já conhece, é o 11 999 592 100.

0: Estudantes que ainda não conseguiram se inscrever no Enem ganham mais uma semana para participar da principal porta de entrada de ensino superior gratuito. As informações chegando com Jefferson Gonçalves.
1: As inscrições para o Enem 2026 seguem até a sexta-feira que vem, após prorrogação do prazo. Inicialmente, o período terminaria no último dia 5. Com a mudança, outras datas do cronograma também foram alteradas, como a taxa de inscrição, que passa a poder ser paga até o dia 17. As atualizações foram publicadas em edição extra do Diário Oficial da União nesta sexta. O Enem segue como principal porta de entrada para programas como Sisu, ProUni e FIES.
0: A polícia investiga um caso de transporte de aves de espécie ameaçada de extinção. Isso aconteceu no sul de Minas Gerais. As informações com Paulo Xavier.
2: Quatro aves de espécie ameaçada de extinção resgatadas em Cambuí, no sul de Minas Gerais, são encaminhadas à Polícia Militar Ambiental em Extrema. As aves, conhecidas popularmente como bicudo, eram transportadas por um homem de 60 anos que seguia rumo à cidade de Patrocínio. Foi constatado que ele não possuía qualquer documentação que comprovasse a origem das aves, configurando assim crime ambiental. Apesar disso, o autor foi liberado e assumiu o compromisso de comparecer em juízo quando for intimado.
0: Um levantamento classifica o Amazonas com menor desempenho em desenvolvimento sustentável entre estados da Amazônia Legal. Fala Rafael Campos.
3: O Amazonas teve a pior pontuação entre estados da Amazônia Legal no Índice Geral dos Objetivos de Desenvolvimento Sustentável. O levantamento foi divulgado pelo projeto Atlas ODS Amazônia na última sexta-feira. O Amazonas figura no ranking com 51,5 pontos, ficando abaixo da média de 55,5 pontos das 772 cidades analisadas na Amazônia. O Atlas ODS destaca que o estado enfrenta como maiores desafios a erradicação da pobreza, combate à fome e desenvolvimento da agricultura sustentável, além de evolução da indústria, inovação e infraestrutura. As deficiências nesses pontos prejudicam o cumprimento de metas da Agenda 2030 da Organização das Nações Unidas.
0: O técnico Carlo Ancelotti avalia o desempenho da seleção brasileira na vitória sobre o Egito. As informações com Aline Fanelli.
4: O Brasil chega a 7 vitórias em 7 jogos contra a seleção do Egito. Em Cleveland, com mais de 64 mil torcedores no Huntington Bank Field, o Brasil venceu por 2-1. Ancelotti avaliou bem a equipe diante de um adversário mais difícil.
5: Foi um jogo muito bom, a nível defensivo, a nível ofensivo, pressionamos alto, bem. Jogar, o equipe jogou com intensidade, respeitando o plano do jogo.
0: Esse foi o
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0: resultado positivo chega. E aí, aquele mundo de dúvidas, de expectativas, de idealizações, começa. É a gestação, quando você descobre que vai ser pai, que vai ser mãe, tudo muda de uma hora para outra e os cuidados também. Por isso, o nosso assunto hoje aqui no programa Seus Filhos é o pré-natal, o parto e o puerpério. Eu, Thaís Dias, sigo por aqui na Band News FM, sempre acompanhada dela. Roseli Sayão, tudo bem, Roseli?
1: Tudo bem, Thaís. Sempre um prazer e uma delícia ter essa conversa com você.
0: E reforçando que o nosso programa, disponível no áudio também, lógico, no dial da Band News FM, mas agora com imagens no nosso canal no YouTube, na Fest TV. Então, fique ligado e também nos acompanhe com imagens. Mas hoje, lógico, a gente falou sobre parto, pré-natal, puerpério. Temos um convidado especial ao longo dessa próxima hora. Por aqui, ginecologista obstetra César Eduardo Fernandes, presidente da Associação Médica Brasileira. Doutor César, muito obrigado pela sua participação aqui no estúdio com a gente.
2: Muito obrigado, eu agradeço a honra do convite, né, de estar na sua presença, Thaís, e da Roseli, que é uma pessoa muito respeitada, eu tenho consciência disso, então me sinto honrado de estar aqui e acho que o tema que nós vamos abordar é um tema de grande interesse em saúde pública, né?
0: Vou começar, Roseli, com você, porque eu lembro exatamente de quando eu peguei ali o exame e veio positivo. Por mais que, no meu caso, fosse muito planejado, eu falei, meu Deus, que responsabilidade a partir de agora. E eu acho que é meio inevitável isso, né? O que você diria para esses nossos ouvintes? Porque, cara, a responsabilidade desse ser humano aqui por bastante tempo vai passar por mim.
1: Uhum.
0: Como lidar com essa pressão, hein?
1: É uma cobrança pessoal, uma cobrança social, mas a que pesa mais é a própria cobrança, né? Eu me cobro, olha o que espero, um ser vai depender totalmente de mim. Isso é absolutamente natural que aconteça, né? Por quê? Gente, ser pai, ser mãe e não ser, são coisas totalmente diferentes, a vida é muito diferente, né? Quando você tem a responsabilidade por uma pessoa que vai crescer, vai se desenvolver, vai ter etapas, vai passar por várias etapas na vida e você vai

0: ajudar nesse desenvolvimento, nesse crescimento, isso mostra o tamanho da nossa responsabilidade. Outro dia um amigo me falou assim: você já pensou se a gente não tivesse tido filhos, como seria a nossa vida? E a resposta que eu dei para ele foi assim: eu não posso imaginar, né? Porque depois que eu tive filhos, a minha vida é essa.
1: É isso.
0: É isso.
1: Agora, Roseli, quando a gente pega esse exame, a responsabilidade, como a gente disse, vem, né? À tona.
0: Sim.
1: E a responsabilidade principal é zelar e cuidar da saúde. Num momento específico a gente vai falar da saúde mental, mas, doutor César, a saúde física. Recebi esse resultado, descobri que estou grávida. É fundamental esse acompanhamento, a escolha desse médico que vai passar junto com esse processo e um acompanhamento bem de pertinho, né?
2: Claro, que é muito importante que a mulher tenha cuidados antes de engravidar, né? Ela precisa ter uma avaliação pré-concepcional antes de conceber, né? Tem que eventualmente começar a tomar o ácido, eventualmente não, obrigatoriamente tomar ácido fólico, que é muito importante para a formação, principalmente do sistema nervoso, do cérebro, do tubo neural, do fetinho que vai ali se desenvolver, né? Tem que fazer algumas vacinas que são recomendadas que se faça antes da gravidez, além do calendário vacinal que vai depois desenvolver ao longo do pré-natal. E os ginecologistas e obstetras, não é preciso a gente recordar isso, não é, para que cada eventual gestante, mulher que pretende engravidar, ela, vou anotar aqui, que eu não, o médico não vai esquecer. Hoje existe um calendário vacinal bem estabelecido, não é, divulgado no Brasil, né, dentro do Ministério da Saúde, reproduzido pelas sociedades de especialidade, a Sociedade Brasileira de Imunologia, a própria FEBRASO, que é de ginecologia e obstetrícia, né, tem isso bem definido. Mas é importante que ela mantenha a saúde e que seja rastreada, acompanhada ao longo do pré-natal para algumas doenças que podem vir a se desenvolver, né, e o médico atento vai fazer o diagnóstico precoce, né, para abrandar o curso de uma doença eventualmente mais séria que a gravidez impõe a essa mulher. Mas no mais das vezes, felizmente, as gestações acompanhadas em mulheres que começam saudáveis a gestação, elas têm pouca tendência de complicar. Embora não há um salvo conduto a mulher saudável, que a gente possa dizer, não, você é saudável, então não vai ter nenhum problema, né? Às vezes ela pode desenvolver uma hipertensão arterial própria da gravidez, né? Uma doença chamada de pré-eclâmpsia. E essa doença, se não bem tratada, ela pode ter consequências muito importantes para a mãe e para o fetinho. Então, acho que começar o pré-natal, né, recebendo toda a suplementação que ela precisa, né? Enfim, e as orientações médicas adequadas, é muito importante para acompanhar o desenvolvimento materno, fetal, como nós chamamos. É um binômio que o obstetra cuida.
1: Agora eu quero aproveitar que a gente está falando das mulheres, mas, né, muitas vezes essa responsabilidade é compartilhada, não é uma maternidade solo, compartilhada com uma companheira, compartilhada com um companheiro, e a gente chamou um companheiro, é o Vitor Simões, que é pai do Bernardo, que tem o nascimento previsto para julho, e ele fala que faz questão de ser ali muito presente, inclusive no pré-natal. Vamos ouvir.
3: Durante as consultas e exames, você vai ter todas as informações sobre o desenvolvimento do seu bebê. E além disso tudo, são momentos prazerosos, né? Quando você ouve a primeira vez o coração do seu filho, as primeiras imagens de ultrassom, você acompanhar, né, todo esse crescimento dele. E sobre o parto, eu acho que é um dos momentos mais importantes do casal estar junto. O pai está ao lado da mãe, dando todo o suporte necessário, todo o carinho.
1: Roseli, é bacana ver, né? Porque durante muito tempo a gestação pré-natal, até mesmo o puerpério, era coisa da mulher. Muitas vezes ela tinha uma rede de apoio, era uma rede de apoio feminina. Era a mãe, a avó, as tias, as irmãs. Mas agora tem esse papel muito presente desse companheiro. A gente falou aí do Vitor. A rede de apoio, nesse momento, especialmente, ela é fundamental?
0: Sim, muito importante. A começar, o próprio ginecologista, obstetra, faz parte da rede de apoio, né? Porque ele acompanha a saúde, acompanha também o desenvolvimento emocional, mesmo que ele não se especialize nisso, ele está ali, né, acompanhando mensalmente, mais para o final da gravidez, quinzenalmente, às vezes até semanalmente, bem no finzinho. Então, ele faz parte, desculpa, dessa rede de apoio. Família também pode fazer parte dessa rede de apoio se for para apoiar, né? Porque tem famílias que não querem apoiar. Mesmo sem perceber, a família cutuca a pessoa que está grávida, joga muita pressão em cima, e isso não ajuda em nada, né? E, gente, os amigos, Os amigos apoiam muito.

0: muito vizinhos. A gente perdeu um pouco esse hábito, né, de contar com os vizinhos. A gente precisa retomar isso, porque é muito importante, principalmente no mundo atual, que você possa contar com uma pessoa que esteja próxima de você quando você passa um perrengue qualquer, né? Então, nesse momento, e nem precisa ser um problema sério, né? Basta assim, olha, hoje eu estou agoniada porque eu sonhei que nada deu certo no parto. Ah, eu preciso conversar com alguém.
1: É isso.
0: A rede de apoio.
1: Agora, por falar de rede de apoio, o programa Seus Filhos é uma rede de apoio e a gente vai trazer dica para aquelas mães e pais que estão vivendo essa realidade do pré-natal. Que dica é essa, Roseli?
0: Eu trouxe um site muito interessante. O site que, quando você for procurar, é da Fiocruz. E o título do artigo é Principais Questões sobre Exames de Rotina no Pré-Natal. Isso porque as mulheres precisam saber quais são os exames que seu médico deve pedir para que ela faça rotineiramente ou todo mês, a cada 2 meses, mas ela precisa ter esse conhecimento. É um artigo excelente. O site é da Fiocruz e o título do artigo é Principais Questões sobre Exames de Rotina do Pré-Natal.
1: E a gente volta já já com o programa Seus Filhos aqui na Band News FM, falando sobre pré-natal, sobre o parto, sobre o puerpério, aquele período depois da chegada do bebê. Não saia daí, a gente espera você, eu, Thaís Dias, Roseli Saião e o nosso convidado também hoje por aqui, o doutor César Eduardo Fernandes, que vai trazer dicas importantes. A gente vai falar muito sobre o parto, a escolha do parto, como é que isso é feito. Fica por aí.
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0: 1h14, figurinha carimbada, ou talvez uma figurinha que não esteja mais carimbada, confirmada, gente, porque tem movimentação na seleção brasileira. A Confederação Brasileira de Futebol emitiu uma nota comunicando a avaliação feita no atleta Wesley. Foi avaliado nessa manhã pela Comissão Médica da Seleção Brasileira e submetido a exames de imagem, informa uma nota enviada aqui à redação da Band News FM. O atleta Wesley, ele passou por uma ressonância magnética e esse exame feito nele constatou uma lesão muscular no músculo adutor da coxa esquerda. É a informação que foi enviada aqui para nossa redação. A CBF, nessa nota, comunica que lamenta essa lesão. O Wesley é um atleta querido pelo grupo, vai ser sempre considerado parte desta equipe que busca o hexacampeonato mundial. Vai finalizando aqui a nota. Por causa desse diagnóstico, a Confederação Brasileira de Futebol anunciou a convocação do atleta Ederson, que vai se juntar à delegação já a partir de amanhã nos Estados Unidos. Portanto, essa nota da CBF informa que Wesley foi desconvocado da seleção brasileira por causa dessa lesão. Mais sobre a seleção brasileira, chegando agora com Arthur Coelho.
1: Daqui a pouquinho a gente vai trazer informação da seleção brasileira com a nossa equipe que está diretamente dos Estados Unidos para trazer um panorama sobre a situação do jogador Wesley, mas eu tenho uma outra informação aqui, Renan, que a seleção do Irã chegou agora há pouco no México para estabelecer a base lá em Tijuana, às vésperas de uma Copa do Mundo de futebol muito complicada, né, pela guerra com os Estados Unidos. O governo norte-americano chegou inclusive a negar o visto para alguns membros da equipe técnica para os jogadores previstos, né, lá no país norte-americano. O avião com os jogadores e o corpo técnico aterrissou na manhã de hoje, fortemente ali vigiado pelas autoridades, patrulhado inclusive por soldados da Guarda Nacional Mexicana. Os iranianos eram aguardados por um pequeno grupo de torcedores que agitavam com bandeiras do Irã.
0: Obrigado, Arthur. Agora 1h16 no horário de Brasília.
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4: Agora é 1:19. Boa tarde para os nossos ouvintes, todo mundo sintonizado aqui 90.3. Eu, Fernanda Caldas, vou acompanhar vocês na tarde desse domingo com as informações aqui do Rio de Janeiro. E vamos começar falando de trânsito. Haviam várias pistas interditadas na zona sul do Rio de Janeiro por conta da Maratona do Rio. Hoje teve a corrida aí com 42 quilômetros, mas as vias já foram desbloqueadas. Então, os bloqueios na Avenida Princesa Isabel, na Avenida Lauro Sodré e também na Avenida das Nações Unidas já foram encerrados. Seguem ainda interditadas só as pistas junto ao calçadão da Avenida Delfim Moreira, da Avenida Vieira Souto e da Avenida Atlântica, além também da Avenida Infante Dom Henrique, no aterro, porque é comum já nos domingos, para a área de lazer. Saindo da Zona Sul e indo para a Zona Oeste do Rio de Janeiro, está tendo uma manutenção em uma via na rua Cândido Benício, no sentido Tanque, ali na altura da rua Barão, para uma manutenção da rede de energia. A Guarda Municipal está no local, ajudando ali no trânsito, a Light também, mas o trânsito está congestionado desde a estação de BRT Pinto Teles. A melhor opção para você, motorista, é a linha amarela ou a estrada do Catonho. Então, quem puder evitar aí a rua Cândido Benício, sentido Tanque, está com essa interdição aí na altura da rua Barão. Agora 1:20. Felipe Macon, boa tarde.
5: Oi, boa tarde para você, Fernanda, e a todos. Um homem foi resgatado hoje na encosta da montanha do Mirante Dona Marta, na zona sul do Rio. De acordo com o Corpo de Bombeiros, a vítima, de 53 anos de idade, foi levada com ferimentos leves para o Hospital Miguel Couto, na Gávea. Militares do quartel da Gávea chegaram a ser acionados para a região do Cosme Velho durante a manhã de hoje. Um helicóptero foi utilizado para o resgate dessa vítima. Volto com você, Fernanda.
4: Valeu, Macon.
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4: Agora 1:22. 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
6: Várias cidades de Minas Gerais estão sob alerta por causa do frio e da baixa umidade. Fala Paulo Xavier.
7: A Defesa Civil de Belo Horizonte alerta para a temperatura do ar muito baixa neste domingo na capital mineira. A tarde será de céu claro a parcialmente nublado, com temperatura muito baixa à noite. A temperatura mínima foi de 9,3 graus e a máxima estimada é de 23 graus, com umidade relativa do ar em torno de 30% à tarde.
6: Presidente do Supremo Tribunal Federal, Edson Fachin, cria um grupo de trabalho para passar um pente fino nos chamados penduricalhos. Essa comissão vai apresentar uma proposta para trazer mais transparência aos salários dos magistrados. A missão do Conselho Nacional de Justiça é propor um modelo definitivo para evitar distorções de salários no judiciário. O grupo vai analisar cada pagamento, identificar e classificar todas as verbas pagas a juízes. O CNJ já identificou casos de magistrados que ganharam mais de R$1 milhão por mês. O Brasil encerra hoje a primeira semana da Liga das Nações Feminina de Vôlei. As informações com Yuri Queiroga.
8: O Brasil enfrenta a Itália neste domingo às 14h30, no encerramento da primeira semana da Liga das Nações Feminina de Vôlei. A partida, assim como as últimas três, será na Arena Nilson Nelson, em Brasília. O time de José Roberto Guimarães não vai contar com a ponteira Gabi, que só deve estrear na segunda rodada com jogos em Ankara, na Turquia. O primeiro deles será no dia 17 de junho contra a França. Neste sábado, o Brasil venceu a Bulgária por 3-0, parciais de 25-23, 25-17 e 25-13.
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4: Informações ao vivo dos Estados Unidos. Aline Fanelli chega por aqui, tem atleta desconvocado. Fala, Aline.
5: Oi, Renan, boa tarde para você e para quem está acompanhando a gente. O Wesley cortado da seleção brasileira, como a gente já imaginava ontem, falávamos no nosso pós-jogo, o lateral direito sofreu uma lesão muscular na coxa esquerda e aí não teria tempo de ele se recuperar, é uma lesão de pelo menos 4 semanas. E aí o Wesley queria para a primeira Copa do Mundo dele como titular, fica fora da delegação do Brasil. A gente também especulou ontem quem o Ancelotti chamaria no caso do corte do Wesley. E ele decidiu chamar um meio-campista, que é o Ederson da Atalanta. O Ederson esteve na primeira convocação do Ancelotti lá atrás, no ano passado, em 2025, em junho, mas ele não chegou a ser utilizado pelo treinador. E dentro do que o Ancelotti imagina de estratégia para o time dele visando a Copa do Mundo, ele entendeu que o Ederson, que estava na pré-lista dos 55 nomes, era o mais indicado para ocupar essa posição do Wesley. A gente havia conversado com alguns jogadores ontem na zona mista, com o Rodrigo Caetano, coordenador executivo de seleções masculinas, e até pelo semblante do Rodrigo Caetano e do próprio Danilo, que entrou no lugar do Wesley, a gente já sabia por ali que não era algo que seria mais tranquilo, que seria realmente algo que se encaminharia para um corte. A seleção brasileira voltou para Nova Jersey basicamente às 2 da manhã deste domingo, e aí o atleta foi realizar um exame, a CBF informou a gente agora há pouco, então essa chegada do Ederson, que deve ocorrer amanhã, na segunda-feira, quando o time voltará aos treinos. Hoje os jogadores estão de folga e amanhã atividade aberta para a imprensa às 5 da tarde. Renan.
4: Obrigado, Aline, pelas suas informações. Mais um bloco dos seus filhos por aqui.
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7: Parto normal, humanizado, cesariana. Normalmente, quando chega, né, aquele momento de decidir, são tantas as dúvidas das famílias. Mas o que se encaixa melhor para mim? Mas e a questão da saúde? O que eu devo priorizar? A relação de confiança com o médico faz toda a diferença nessa hora. É importantíssimo que o diálogo seja aberto, seja franco e que essa mulher seja respeitada. A gente tem ouvido falar muito sobre, né, os casos de violência obstétrica, e informação é a ferramenta exatamente contra esse tema. E a gente vai falar muito sobre isso a partir de agora, nesse programa especial sobre pré-parto, né, sobre o pré-natal, mas também sobre o parto, sobre o puerpério. Eu, Thais Dias, sigo por aqui, Roseli Saião também, e hoje temos um convidado mais do que especialista, ginecologista obstetra, Dr. César Eduardo Fernandes, presidente da Associação Médica Brasileira. Dr. César, quero começar com o senhor, porque quando a gente fala, né, ah, eu vou escolher o parto, eu fiquei muito na dúvida, ai, mas como se encaixa aí dentro do parto normal? Como é que eu decido que tipo de parto eu quero ter? Mas será que o parto normal é o recomendado? E o meu quadro de saúde? Como é que eu escolho o tipo de parto?
8: Essa questão é uma questão bastante complicada na nossa realidade brasileira, né? Porque nós temos hoje um número de partos através de cesárea bastante grande no país, né? Na saúde suplementar, isso supera a casa dos 50, 60%, né? Às vezes chegando a cifras alarmantes, muito acima disso. Enquanto que na saúde pública a incidência é pequena, mas também é pequena e comparada com a saúde suplementar, a saúde privada, mas também é grande, chega próximo de 50%. Alguns entendem que isso é algo tupiniquim restrito ao nosso país. Não é. Não é. O número de intervenções de parto cesárea cresceu no mundo todo. A cesárea, em princípio, deveria ser um parto de exceção, né? E algumas pessoas algumas mulheres podem entender equivocadamente que é muito melhor para elas, né, ter um horário definido, um horário marcado, às vezes até olhando o signo, olhando o dia. Tem várias razões, às vezes, de difícil compreensão para nós médicos, mas algumas mulheres chegam e falam assim: eu quero, não quero um parto normal, eu quero fazer uma cesárea. E nós sabemos hoje que a autonomia da pessoa é algo que você não pode atropelar. Você tem que aceitar. Se a pessoa chega com indefinições, algumas outras ao contrário: eu não aceitaria uma cesárea, eu quero fazer um parto normal porque eu sei que assim é a via natural do parto, vai ser melhor, eu entendo, para mim, para o meu bebê, eu queria viver essa experiência e eu quero fazer um parto normal. E claro, você vai encaminhar, né, para que o parto dela seja feito por via vaginal. Importante ressaltar que algumas temem o parto normal por conta das chamadas dores do trabalho de parto, dores do período expulsivo quando está nascendo. Hoje nós temos analgesia para isso, né? Você pode abrandar muito isso e o parto pode ser feito com muito mais conforto do que em décadas anteriores, né? Então, para aquela mulher que se motiva a ter um parto normal, ela merece do obstetra que ela elegeu. As mulheres elegem o obstetra, em geral procuram esse obstetra por referências tidas a respeito dele, ou porque é uma amiga, uma conhecida, ou alguém, né, refere. E lá você vai estabelecer uma conexão de muita confiança com aquele médico, né? E que, se possível, deverá te acompanhar até o seu parto, fazer o seu parto, né? Eu gostei muito de ouvir esse marido que acompanha o pré-natal, que olha o ultrassom que é feito, que vê o batimento cardíaco fetal, que vibra com aquilo e que quer estar presente na hora do parto. Esse é um suporte muito importante.
7: E o parto tem a ver muito com sonho, né? Com idealização. Você fica numa expectativa, você começa já a pensar: ai, mas tem que ser desse jeito, daquele jeito. E a gente sempre reforça, né, Roseli, que a maternidade e imprevistos, né, é praticamente uma regra. Quando segue o plano, que aí é uma coisa que é fora da curva realmente. E a gente tem aqui a palavra da Carolina Dutini, de 40 anos, que está à espera do primeiro filho. Vamos ouvi-la.
9: Acho que a principal expectativa, se tivesse que resumir em poucas palavras, é um pouco de ansiedade, que eu acho que é natural, principalmente para mãe de primeira viagem como eu, porque você não faz ideia do que está por vir, né? Afinal de contas, você criou um ser humano para o mundo, né? Que você quer que ele venha com saúde, quer que dê tudo certo, e ao mesmo tempo você vai aprender, né? Vocês dois vão crescer juntos, né? Eu como mãe... principalmente, então acho que isso traz um pouco de medo, assim, né? Acho que é a primeira vez que eu tenho essa sensação na vida de que eu tô jogando totalmente no escuro, porque a gente tem que se preparar para tudo, né? Para trabalho, para estudo, para faculdade, para... Agora, para um filho, por mais que tecnicamente você se prepare, é diferente, né? Você não... É uma caixinha de surpresa, então acho que a expectativa é essa. E apesar de, né, ser sempre rodeado de muita felicidade, né, para quem desejava já um tempo, como eu.
7: Agora, Roseli, é importante a gente reforçar, eu tô vendo aqui o relato da Carolina, porque ela falou: ah, porque é mãe de primeira viagem, o seu segundo filho vai ser completamente diferente, e aí se você tiver 3, 4 ou 5, é assim, né? Uhum. Mesmo pai, mesma mãe muitas vezes, mas completamente diferente, partos diferentes, e é importante a gente estar preparado desde o começo para esses imprevistos que a maternidade traz, e a paternidade também, né?
10: É a gente tentar trazer, assim, o foco da vida. A vida é isso, né? Você faz uma agenda semanal, profissional, de lazer, que seja. A gente faz planos para a semana e, de repente, tudo água abaixo. Você fica doente, fulano precisa muito de você e você suspende tudo que você quer estar com fulano e por aí vai. Então, assim, o parto é como a vida, gente. A gente planeja, idealiza, mas pode acontecer tudo que você não imaginou.
7: Aliás, por falar nisso, a gente vai trazer uma dica da Roseli para te preparar. Se você, como a Carolina, está cheia de dúvidas, né? Tá ali ansiosa. Tem dica chegando também, Roseli?
10: Ah, exato. Trago a dica de um livro que é bem interessante, porque coloca a mulher no centro dessa questão, né? A gravidez está acontecendo no corpo dela. O título do livro é O Parto é da Mulher, Guia de Preparação para um Parto Feliz. Ou seja, coloca a mulher como protagonista desse período. Não é a família, não é o médico. No tempo que eu tive a minha primeira filha, o médico decidia tudo. Eu tive que fazer episiotomia sem saber. Fiz parto com fórceps de alívio, sem saber. Só fiquei sabendo bem depois. Então, hoje, quando eu vejo que a mulher tem essas possibilidades de ser protagonista desse período da sua vida, eu acho maravilhoso.
7: Repete pra gente o nome do livro.
10: O Parto é da Mulher. Guia de preparação para um parto feliz.
7: E a nossa pausa é rápida. Nós voltamos já já com mais do programa Seus Filhos, falando sobre o pré-natal, o parto e o puerpério também. Roseli Saião e eu e o nosso convidado. Já vamos colocar ele em cena também por aqui para você que acompanha com o vídeo. O ginecologista e obstetra César Eduardo Fernandes, presidente da Associação Médica Brasileira. Fica por aí, a gente volta já.
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12: Agora 1:38. Felipe Macon, boa tarde pra você.
13: Oi, boa tarde, Fernanda, e a todos. A cidade do Rio teve a segunda menor temperatura do ano neste domingo. Bateu 12,2 graus na estação Alto da Boa Vista. É a segunda menor temperatura porque no sábado tinha batido 11,3. Então aí a menor ficou no sábado e a segunda menor neste domingo. Dados do sistema Alerta Rio. Pelos próximos dias, as temperaturas vão permanecer amenas ainda de acordo com a previsão do sistema Alerta Rio, que é da Prefeitura. Agora, pelo Instituto Nacional de Meteorologia, a gente tem aqui o dado de Friburgo. Bateu 2,1 graus na estação Salinas de Nova Friburgo, isso por volta das 7 horas da manhã de hoje. Iníciozinho da manhã chegou a gelar lá em cima. A água virou gelo, água líquida, gelo. Inclusive, a gente recebeu imagens disso por aqui.
12: Muito frio, Macon, não dá nem pra imaginar, né?
13: Não, não dá não. Só mesmo indo pra Maratona do Rio de 42 quilômetros pra aquecer ainda pela
12: pois
13: manhã.
12: Pois é.
13: Senão fica complicado.
12: E você?
13: Duas cobertas.
12: Você corre
13: pra
12: também?
13: Pra dar conta.
12: Ou não?
13: Vai me deixar envergonhado aqui. Porque...
12: Não?
13: Não corro, né? 42 quilômetros.
12: Não, 42
13: consegui...
12: não. 42 é muita coisa.
13: É. 900 metros daqui até o ponto do metrô. Até a estação.
12: Valeu, Macon.

futebol. E agora é 1:39. E olha, a gente falava mais cedo aqui, agora há pouco, né? Confirmação na rede Band News FM sobre o corte na seleção brasileira. Wesley, depois de deixar a partida ontem com muitas dores, foi então cortado, porque não iria se recuperar a tempo. E o Flamengo hoje também soltou uma nota falando que a seleção do Uruguai não está cumprindo os protocolos que tinham sido combinados na recuperação do meia Arrascaeta. Eles tinham feito uma série de recomendações e o Uruguai não estaria cumprindo, por isso o Flamengo então se pronunciando.

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4: Escreve contando que a casa dele tá passando por um perrengue, gente. O filho dele teve influenza B na semana passada e agora o cachorro começou a tossir com uma voz rouca. Manu, será que ele pegou a influenza do irmão humano? Adorei, Carlos, irmão humano, mas é exatamente isso que eles são, né? São da família. Olha, essa é uma dúvida muito comum e a resposta é não. Os cães até podem pegar influenza, mas é uma cepa diferente. Eles podem ter influenza, mas não é pelo mesmo vírus que causa influenza em seres humanos. Quando um cachorro apresenta esse tipo de tosse, como se tivesse uma voz de pato rouco, normalmente a gente pensa imediatamente em tosse dos canis, que é uma doença respiratória que é bastante contagiosa entre cães. E normalmente ela é causada por diferentes vírus, como parainfluenza e bactérias, sendo a mais comum a famosa bactéria Bordetella bronquicéptica. É uma espécie de complexo respiratório que parece demais com gripes e resfriados humanos, mas não é. E o que você tem que fazer é ir ao seu veterinário, porque muitas vezes acaba dando pneumonia em cachorro e o teu veterinário precisa detectar se é isso mesmo e imediatamente começar um tratamento. Bom, falando isso, eu digo que o seu cachorro precisa ficar em quarentena, não pode ter contato com outros cachorros porque é muito contagioso entre cães. E também, se for detectada a Bordetella, ela é uma bactéria que pode transmitir ao ser humano. E teu filho já tá aí com a influenza B, a tua família já tá nadando no vírus, não vamos acrescentar apresentar uma bactériazinha aí, né? Então, o cachorro tratado, claro, não precisa ficar com medo, não é nada disso, mas sem contatos grandes, e você leva o seu cachorro muito rapidamente ao veterinário, porque pode dar febre, apatia, falta de apetite e pode muitas vezes ter uma pneumonia envolvida. Participe também da nossa coluna enviando sua dúvida para elbicho@bandnewsfm.com.br ou então pelo meu Instagram, Manu Karsten. 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

0: 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Conta com a gente.
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2: 1:47, a gente fala da parada LGBT que acontece nesse momento em São Paulo. Milhares de pessoas participam do evento na Avenida Paulista. Com 14 trios elétricos, o evento terá shows de artistas como Glória Groove, Pablo Vittar, Urias, Majur e Greg Queen. Neste ano, a parada tem o tema A Rua Convoca, A Urna Confirma e pretende reforçar a importância da participação política e da mobilização social na defesa dos direitos da população LGBT+. Segundo a organização, a proposta é destacar que muitas das conquistas obtidas ao longo das últimas décadas foram resultado da luta coletiva, da presença nas ruas e do engajamento da comunidade na vida pública. O governo do Acre responsabiliza uma construtora pelo desabamento de uma ponte no interior do estado. Detalhes com Rafael Campos.
3: A Polícia Civil do Acre apura o desabamento da ponte Frei Paulino Baldassare, em Sena Madureira, no interior do estado. O incidente foi na noite de sexta-feira e deixou 4 feridos. Um deles permanece internado em estado gravíssimo. O governo do Acre também abriu investigação e cobra a construtora responsável pela obra, que foi inaugurada há 2 anos e custou R$36 milhões. Os contratos com a empresa foram suspensos. A Polícia Civil destaca que uma equipe técnica de engenharia foi mobilizada para identificar e comprovar as circunstâncias que contribuíram para o colapso da estrutura. O governo do Acre ressaltou que a ponte encontrava-se interditada com restrição ao tráfego de veículos e pedestres.
2: A seleção feminina derrota os Estados Unidos em amistoso em São Paulo. Fala Yuri Queiroga.
4: O Brasil vence os Estados Unidos de virada por 2-1 em amistoso feminino, disputado na Arena Corinthians em São Paulo neste sábado. A seleção norte-americana abriu o placar com a atacante Sophia Wilson logo aos 2 minutos de jogo, mas ainda aos 11 do primeiro tempo, Tainá Maranhão deixou tudo igual. 3 minutos depois, Bia Zanerato decretou a vitória brasileira. A atacante Marta esteve no banco de reservas e não entrou em campo. Brasil e Estados Unidos voltam a se enfrentar na terça-feira às 9:30 PM em Fortaleza.
2: Mais um bloco do programa Seus Filhos.
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5: O bebê nasce e é aquele primeiro contato, aquele momento de adaptação. Pode ser o seu primeiro, segundo, terceiro filho. É um momento novo, é uma adaptação desse integrante nessa rotina familiar. O puerpério, Roseli, ele envolve ali uma série de questões que geram muito mais ansiedade, geram muitas dúvidas. A gente fala das dificuldades de amamentação, por exemplo, e da falta de sono. Aliás, o excesso de sono, né? A falta de sono no bebê, porque na gente, normalmente, o sono, ele tá ali como uma questão muito forte. E a gente vai falar sobre isso, mas principalmente sobre saúde mental. Eu quero começar esse bloco chamando você, Roseli, para essa conversa, para a gente falar, né, sobre esse cuidado com a saúde mental, porque até aqui a gente vem acompanhando o Dr. César falando sobre a saúde física, a gente reforçando, né, esse cuidado, atenção à mulher, mas muitas vezes as pessoas pensam simplesmente: eu tenho que escolher o parto, eu tenho que fazer todos os exames, né, para ver se o meu físico está permitindo, se a minha saúde biológica está ok, mas a saúde mental, ela é muito importante durante todo esse processo.
6: Sim. É, olha, muitas explosões diariamente acontecem na saúde mental da mulher logo após que ela chega em casa com o bebê. Muda essa chegada do bebê, gente, muda a família, né? Pode ser o primeiro filho, pode ser o segundo, terceiro, a família muda, a dinâmica familiar muda. Isso exige adaptação, isso exige também uma postura, né? Emocional para dar conta desse período de mudança e adaptação. Tem o trabalho que é físico mesmo, né? Que o bebê dá. Acordar à noite várias vezes, dependendo da criança, oferecer o peito. Às vezes a mulher tem sorte que o bebê aceita logo de cara. Às vezes a mulher não tem essa sorte, ela pena com isso. Tem o parceiro, né? Ou a parceira. Que desse momento parece que está em segundo plano e exige também um pouco de trabalho. Gente, é muita coisa. Então, é preciso que a gente preste muita atenção na vida dessa mulher para que ela consiga alcançar o mínimo de equilíbrio possível. Ela precisa de uma noite inteira de sono. O grupo que sustenta, família, parceiro, parceira, ela precisa de uma noite na semana dormindo inteirinha. Ela precisa de um momento para ela. Eu me lembro que nesse período eu usava o banheiro. O banheiro era quando a criança que eu tinha mais velha não me afetava, porque eu estava lá no banheiro e o choro do bebê eu não escutava alguém, tinha que atender. Então, assim, é preciso cuidar muito. E olha, cuidar da saúde mental não é ficar conversando, tentar ser terapeuta. Às vezes é olhar para a pessoa e, sei lá, levar um doce para ela. É porque ela está precisando receber algo. Com açúcar, com afeto, né? Uma metáfora interessante para nós. Então é muito importante o contorno humano da mulher nesse período.
7: Eu lembro, já falei isso aqui no programa Seus Filhos, Roseli, doutor César, eu tive exatamente isso. Depois de 2 dias que o meu filho nasceu, eu comecei a sentir os sintomas de uma depressão muito profunda e era uma coisa que não ia embora. Roseli foi uma grande parceira nesse momento para mim e você começa a se questionar, gente, mas eu vou perder esse momento, mas o que que eu vou acontecer? Mas será que eu não vou conseguir amamentar? Você já tá com a pressão, né, de estar vivendo aquela realidade de uma depressão pós-parto e você ainda coloca muitas outras questões juntos. Uhum. É um peso muito grande. E aí essa rede de apoio é fundamental. Você falou do olhar do doce. Eu lembro do olhar do meu marido para entender que naquele momento eu não estava dando conta. Eu não precisava falar nada. Ele olhava e se tivesse mais gente, ele me recolhia e a gente conseguia ou sair de casa. Vamos sair de casa. Às vezes sair de pijama, porque era só sair para poder tentar ver o céu e tentar mudar aquele ambiente. Então, esse olhar, esse cuidado, ele é muito fundamental. A gente tem aqui, né, a fala de duas pessoas que são parte dessa rede de apoio e a gente vai trazer agora. Vamos começar com a Luana Gomes, de 25 anos, que é madrinha de um bebê recém-nascido.
8: O primeiro apoio, então, seria o de suporte emocional, de saber que você tem alguém para contar diariamente. Mas nas questões práticas, seria em consultas semanais com a mãe e com o bebê. Também ajudar em algumas tarefas domésticas, para que a mãe tenha um pouco de tempo livre. E na compra de alguns itens, quando necessário também.
7: Agora a gente vai chamar também a Suziara Machado, que é a avó da Aurora. Também, um bebê que nasceu prematuro e está perto de completar um ano.
9: Eu sou a avó da Aurora, ela tem 1 ano, mas como ela nasceu prematura, a idade dela corrigida é de 10 meses. Eles moram em Bento Gonçalves e sempre que necessário eu dou o apoio para minha filha e para o meu genro em tudo. Inclusive, esse final de semana eles vão para Gramado para descansar e eu irei ficar com ela. Ela é minha netinha que eu amo demais.
7: Então, os parabéns, Roseli.
6: Muito,
7: aprenderam?
6: Muito, olha, é isso. Descansar.
7: Doutor César, a gente estava falando aqui, né, dessa questão delicada da saúde mental, eu compartilhei a minha experiência pessoal e a gente tem dois pontos, né? Você tem aquela tristeza que muita gente chama de baby blues, né? O fenômeno que é uma tristeza de um desequilíbrio hormonal, mas você tem uma questão muito mais profunda, que aí sim é uma depressão pós-parto, uma questão que tem um impacto e precisa de ajuda e de tratamento especializado, é isso?
10: Exato. Além de tudo que o puerpério representa, né? De regressão de todas aquelas transformações gravídicas, que em geral demoram umas 6 semanas, né? Além disso, né, que por si só é importante, tem um risco muito maior de trombose, tem que se pensar quando vai reiniciar a atividade sexual, quando você vai precisar voltar a usar anticoncepcional, qual o anticoncepcional que você pode usar, e não teremos tempo de entrar nesse detalhamento, mas são preocupações muito pertinentes, né, a esse período do puerpério. Mas o ponto que nós estamos abordando aqui, que já foi comentado, são das transformações ou dos riscos emocionais ou de doenças emocionais, psiquiátricas, que podem interferir. Desde o blue puerperal ou do baby blue, que é aquele sintoma que arremeda a uma depressão, mas não é uma depressão propriamente dito, porque é mais leve, mas é uma estranheza que a mulher tem em relação a algo que é muito ambíguo. Por um lado, ela ganhou um enorme presente que ela almejou durante toda a vida, o casal, né? E ela está triste, e ela não não consegue fazer a leitura correta de que não depende dela. São transformações hormonais. A gente imagina que o cérebro é algo que que tem uma autonomia. Não, o cérebro tem os neurotransmissores, que são modificados pelas questões hormonais. Dá um exemplo que não tem nada a ver com isso. A mulher, quando entra na menopausa, caem os hormônios e ela pode fazer depressão. É que você reverte com o tratamento hormonal. Então, os neurotransmissores cerebrais têm a ver com essas manifestações de humor. Você pode ter uma escala maior, uma depressão propriamente dita, né? A depressão é um quadro orgânico, importante, que precisa não só de tratamento psicológico, não só do suporte, que é relevante. O suporte dos avós, particularmente das avós maternas, né, é extremamente relevante nesse período. Quem já viu um quadro de depressão puerperal, se a família não está muito à volta, pode ter tendências suicidas, pode ter tendências infanticidas, né, que podem acontecer nesse momento, e pode ter psicose puerperal, que é um quadro muito mais complexo, de alucinação, de perda de identidade. Então, a gente precisa ficar muito atento para fazer a abordagem correta e o tratamento correto. Muitas vezes você precisa usar fármacos, psicofármacos, antidepressivos, para tratar essa situação. E não são poucas as mulheres acometidas, não, viu? Você não é a exceção, não. O blue puerperal e a depressão puerperal podem acometer até 30% das mulheres. Então, há pessoas que passam por isso muito bem, não sentem nada. Mas tem pessoas que sentem, e isso é verdade, né? Isso é orgânico, não é nenhuma fragilidade da pessoa. A pessoa merece o melhor acolhimento, o melhor tratamento médico, e se necessário for, até para impedir que aquilo se alastre por mais tempo, fazer o tratamento farmacológico, em geral acompanhado por um psiquiatra, nesses casos de depressão importante.
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7: Roseli, tem dica chegando também sobre esse assunto do puerpério?
6: Tem. É uma dica que eu considero maravilhosa, um filme que, se você já assistiu, assista novamente. Vale muito a pena assistir ao filme Tully, que mostra, assim, de uma maneira incrível, exatamente, eu chego em casa com o bebê, eu tenho outros filhos, e entro num estado da minha saúde mental bem comprometido. Tully, vale a pena ver ou rever?
7: Vale a pena ver ou rever também esse programa especial sobre o pré-natal, sobre o parto, sobre também o puerpério, né, o pós-parto. Fica disponível para você acompanhar no nosso canal no YouTube, nos principais tocadores de áudio, no site da Band News FM. Aqui você pode e deve participar mandando seu e-mail para seusfilhos@bandnewsfm.com.br. É um prazer receber aqui a interação dos nossos ouvintes. Quero agradecer ao Timaço, que colocou esse programa aqui mais uma vez para você, nosso ouvinte, Eduardo Frumento, e também a Beatriz Alencar na nossa produção, no comando aqui, né, desse estúdio, para levar com imagens para você, o Alexson Oliveira, e na sonorização o José Antônio de Araújo. Fica aqui o nosso carinho especial para toda essa equipe e o agradecimento para o nosso convidado de hoje, Dr. César Eduardo. Eu agradeço demais pela sua participação conosco. Esclarecimentos ótimos e fica o convite para uma nova oportunidade.
10: Muito obrigado. Falando em grávidas, não é? Eu que agradeço o acolhimento que aqui tive de ambas, né? Muito simpáticas, muito acolhedoras, que é o que a gente tem que fazer com as nossas gestantes, oferecer todo o acolhimento possível. Muito obrigado pela oportunidade.
7: Obrigada. E também o meu carinho especial para minha companheira de todos os dias por aqui na Band News FM, Roseli Sayão. Um beijo para você, até a próxima.
6: Beijo, olha, hoje aqui, gente, na presença.
7: É isso.
6: Sempre uma delícia conversar com você. Nossos ouvintes, beijo muito carinhoso para vocês.
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2: Agora é 2:02 e falando rapidinho da previsão do tempo para as próximas horas, não tem previsão de chuva para hoje aqui na capital fluminense, isso segundo o sistema Alerta Rio, então o tempo deve ficar aí firme para o período da tarde e também da noite desse domingo, e o mesmo permanece para madrugada e manhã de segunda-feira. Não tem previsão de chuva nessa segunda, mas não deve fazer tanto sol quanto hoje, mas deve sair um solzinho ali entre nuvens no período da manhã. Hoje a gente está vendo um sol até intenso aqui no Rio de Janeiro, apesar das temperaturas estarem baixas aí na casa dos 23 graus.
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2: Agora 2:03 e teve um acidente no túnel Rebouças, Felipe Macon.
3: É isso, envolvendo carro e moto, a gente tem informação no sentido Lagoa, os bombeiros inclusive já foram acionados para esse acidente. Evite o Rebouças na ida para a Zona Sul, melhor rota pelo túnel Santa Bárbara, inclusive mais de uma moto, mais de um carro envolvidos aí nessa colisão do túnel Rebouças, pista sentido Zona Sul, inclusive há impactos ao longo de toda a extensão do elevado da Avenida Paulo de Fronten, reforçando a alternativa melhor do túnel Santa Bárbara, e a gente lembra que o aterro do Flamengo tá fechado por conta de área de lazer, mesmo com o término da Maratona do Rio. Volto com você, Fernanda.
2: Valeu, Macon. E o nosso WhatsApp é o 999026970 para você, ouvinte da Band News FM, enviar mensagem de texto, mensagem de voz, contar como é que tá o trânsito na sua região e também como é que tá aproveitando esse domingo ensolarado, porém friozinho aqui no Rio de Janeiro.

0: agora, 2:04, Guilherme Faria.
1: Um balão de cerca de 20 metros cai sobre uma casa em um condomínio na rua Capitão Menezes, na Praça Seca, zona sudoeste do Rio, na manhã deste sábado. O caso gerou um tumulto e foi registrado por um ouvinte da Band News FM. Nas imagens, é possível ver várias pessoas andando sobre o telhado das casas tentando recuperar o objeto, que ficou preso. Os envolvidos conseguiram soltar o balão e ele voltou a voar. Já uma bandeira presa à estrutura ficou caída sobre a fiação e as árvores. A prática de fabricar, vender, transportar ou soltar balões que possam provocar incêndios é crime, com pena que pode chegar à detenção de 1 a 3 anos e multa. Segundo o ouvinte, que preferiu não se identificar, ele estava em casa quando ouviu uma gritaria provocada pela queda do balão e a invasão ao condomínio.
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3: Apesar de viver uma temporada difícil com o Tottenham, o zagueiro Van de Ven é um dos nomes de confiança do técnico Ronald Koeman para a defesa da seleção da Holanda. Estreante em Copas do Mundo, o jogador foi titular na última Euro em 2024. Canhoto, Van de Ven pode atuar tanto na função original quanto de lateral esquerdo, como algumas vezes é utilizado na seleção ao lado do experiente Virgil van Dijk do Liverpool.
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4: Duas horas e 6 minutos, agora

0: 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Eu sou a Larissa Biscaia, vou ficar com você pelas próximas horas e te atualizo do que é notícia, do que é novidade, do que é destaque nesse domingão, dia 7 de junho de 2026. Volta de feriado para muita gente que conseguiu folgar, para outros nem tanto. O que importa é que estamos por aqui, você fica muito bem informado, E se quiser, não deixa de participar. Nosso WhatsApp tá sempre aberto para você. É o 11 999 592 100. Repetindo, é o 11 999 592 100. Pode fazer aí o teu comentário, mandar tua dúvida, por que não? Só não esquece, é claro, de se identificar. 11 999 592 100. Nos principais assuntos do dia, investigadores da Polícia Federal avaliam pedir que Daniel Vorcaro seja inserido na chamada de fusão prateada da Interpol. Esse recurso é voltado especificamente para localizar e bloquear dinheiro de origem ilícita ao redor do mundo. O objetivo é impedir que o ex-dono do Banco Master continue remetendo ativos para fora do país, segundo apontou a apuração do jornal O Globo. A PF pretende rastrear os valores que o empresário transferiu aos Estados Unidos, mas para isso precisa de um aval da PGR, Procuradoria-Geral da República, da anuência do Supremo Tribunal Federal e ainda do apoio das autoridades americanas. Minas Gerais reúne até o dia 13 de junho cerca de 230 autores e 700 editoras. É a primeira edição do Festival Literário Internacional que acontece por lá. Fala, Paulo Xavier.
1: Começa hoje em Belo Horizonte o Festival Literário Internacional de Minas Gerais, o FLIMINAS, com programação voltada à literatura, educação e formação de leitores. Entre os nomes já confirmados estão a escritora Paula Pimenta, o romancista Itamar Vieira Júnior, o compositor e escritor Márcio Borges, além de autores como Selma Maria, Madu Costa, Maria Esther Maciel, Carlos Herculano Lopes e Edmilson de Almeida Pereira. O evento vai até o dia 13 de junho, com ingressos a R$ 20.
0: E o técnico Carlo Ancelotti ressalta a importância do Endrick para a seleção brasileira às vésperas do início da Copa do Mundo. Fala, Aline Fanelli.
2: O técnico Carlo Ancelotti elogia o atacante Endrick, responsável pela vitória do Brasil por 2-1 sobre o Egito em Cleveland. O atacante entrou no intervalo para o início do segundo tempo e fez o gol aos 7 minutos.
3: Endrick tem esta qualidade, é muito potente, muito bem posicionado na área, tem oportunidade, marcou um jogador importante para nós, tem que seguir. Eu acho que todos os jogadores são importantes, com diferentes características. Mateo pode ser que não finaliza como Endrick, mas é muito importante para a construção do jogo.

0: Olá, seja bem-vindo, seja bem-vinda. Tá começando mais um Humanamente, programa que você acompanha aqui na Band News FM, que agora é tudo, é áudio, é vídeo. Você pode acompanhar o nosso programa no rádio, sempre no dial aí na sua região, também nos tocadores de podcast, nas redes sociais e agora também no canal 131 do serviço LG Channels. 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Eu sou Renan Soquevicius e tô com o Dr. Daniel Barros. Tudo bem, doutor?
1: Tudo jóia, Renan. Mais um tema aqui de saúde pública, um tema que é saúde mental, mas é saúde pública aqui pra gente conversar com nossos ouvintes hoje, hein?
0: Pois é, vamos falar sobre o cigarro e as possibilidades, as variedades do cigarro. Tem o cigarro do tabaco, que a gente já conhece, tem os vapes, os cigarros eletrônicos. A tendência parece estar de volta. Você tem observado em algumas peças audiovisuais, da cultura pop, ensaios fotográficos, isso está retornando. Para além, claro, da observação que alguns adultos fazem das pessoas mais jovens que têm usado principalmente dos cigarros eletrônicos, dos vapes, às vezes no ambiente escolar. A gente vai abordar tudo isso a partir de agora no Manualmente, programa que é uma parceria da Band News FM com o Instituto de Psiquiatria da USP, conversando com o Gustavo Prado. Ele é pneumologista da Rede Dor e presidente da Aliança contra o Câncer de Pulmão. Tudo bem, doutor? Bem-vindo.
2: Oi, Renan, tudo bem? Tudo bom, Daniel? É um prazer estar aqui com vocês na Band News.
1: Gustavo, já de saída, assim, já vou confessar aqui que o que me motivou a mim e ao Renan

0: a gente conversar, puxar esse assunto aqui, a gente pode falar de um monte de coisa de tabaco e das estratégias da indústria, mas uma coisa que me incomoda demais é o vape, esse cigarro eletrônico. Eu tava na praia começo do ano e aí tinha os caras vendendo assim, andando, né? E vendendo ali o ambulante, vende o sachê, vende o cigarro, vende não sei o quê. É uma coisa que tem um certo apelo mesmo, né? Sobretudo você vê pros jovens e aí não tem fumaça, só tem aquele vapor, tem um ar de modernidade, só que é proibido pela Anvisa, mas mesmo assim é vendido. Eu queria que você desse um panorama para nós, assim, do que é esse vape, que é esse cigarro eletrônico e principalmente, esse negócio também vicia? Porque eles falam que, ah, não põe fogo, então não vicia, não faz mal. Qual é que é a real do vape?
1: Bom, vamos lá, né? O vape foi uma invenção do meio da década de 1990 e que logo chamou a atenção da indústria do tabaco como uma possível forma, né, de dispensação da nicotina e atração de novos usuários ou perpetuação daqueles que poderiam considerar parar de fumar. Toda evolução, toda inovação dentro da indústria do tabaco, ela tem duas forças motrizes, né? Capturar novos usuários, afinal ela vende um produto, né? E reter aqueles que estão pensando em deixar o produto, no caso o cigarro. Então daí surgiu o cigarro light, o cigarro mentolado, cigarros com filtro, isso em 1950 ainda, né? Tudo isso para trazer uma falsa percepção de menor nocividade e com isso, quem sabe, normalizar o produto, atenuar a imagem do produto. E o vape veio exatamente nessa corrente de transmitir essa percepção de ser algo menos prejudicial à saúde e, claro, com toda uma construção, formato, cores, programação visual, recursos tecnológicos voltados para atrair a criança e o adolescente. Mais ainda, né? Ele ainda tem aditivos de aroma e de sabor dos mais variados. Você vai encontrar chocolate, cereja, tudo, jiló com amêndoas, tudo é possível dentro desse universo do vape, porque você elimina aquela percepção aversiva, aquela sensação desconfortável da experimentação do cigarro que todo fumante descreve das primeiras experiências. Então você traz uma mistura que, colocada na boca, traz uma sensação de refrescância, de um sabor agradável, de um cheiro agradável, mas no final das contas é mais do mesmo. Por quê? O que tem lá dentro? Né? Tem uma mistura complexa de substâncias para gerar o perfil de sabor e de aroma, e alguns álcoois que, quando aquecidos, formam essa névoa branca, esse aerosol, essa mistura de partícula, de vapores e tudo mais, e, claro, uma quantidade gigantesca de nicotina. Porque a melhor forma de você fidelizar esse usuário é tornando ele dependente químico do seu produto. E mais ainda, além da concentração e da quantidade alta de nicotina nos vapes, essa nicotina ela é quimicamente modificada para atingir o melhor equilíbrio possível entre a absorção mais rápida e a menor sensação de aspereza na garganta. Então, quando você modifica as formas moleculares da nicotina e você adapta isso para conseguir uma absorção rápida e um pico no cérebro muito alto, você garante a indução da dependência mais rapidamente, a fidelização do teu cliente, e se você ainda atenuar aquele desconforto, aquela aspereza, aquela sensação da garganta raspando, você ainda diminui a chance dele abandonar por qualquer desconforto. Então é uma forma violenta de estratégia de marketing, de engenharia, para gerar novos usuários.
2: Então, a gente está falando de um produto que se parece com o cigarro de tabaco tradicional, em alguns aspectos, mas que tem elementos diferentes. E aí o impacto para a saúde das pessoas também pode ser diferente. E há uma diferença aí de tempo, né, do que a gente conhece desses dois produtos. Já sabemos das consequências, muitas das consequências para a saúde do uso de cigarro de tabaco. O que já se sabe de impactos desse fumo, do consumo do vape?
1: Bom, já se sabe que aumenta risco de doenças cardiovasculares, doenças respiratórias, aumenta a chance dessas doenças virem a descompensar em quem já tem o diagnóstico de alguma dessas condições, aumenta o risco de desenvolvimento de doenças da cavidade oral, de doenças metabólicas, tem aquela grande complicação gravíssima que é a EVALI, que é uma sigla em inglês para uma injúria pulmonar aguda provocada pelo vape, que é uma condição muito grave que pode levar a pessoa até a UTI, a insuficiência respiratória, a necessidade de ventilação mecânica e até o óbito, né? E lembrando que a gente talvez não tenha tempo de observação suficiente para ter uma percepção mais nítida e mais robusta da associação entre o uso de vape e, por exemplo, o câncer de pulmão, né? Mas isso não quer dizer que ele seja menos nocivo do que o cigarro. E ainda tem um agravante, né? Muitos dos usuários, especialmente aqueles que já fumavam o cigarro convencional de tabaco queimado, quando experimentam vape, passam a se tornar usuários duais, ou seja, consomem as duas coisas em diferentes horários. E já tem estudo mostrando que o risco se potencializa. Então, aquela ilusão de iniciar o uso do vape para reduzir o consumo do tabaco traz na prática um aumento do risco de todas essas complicações pela combinação dos efeitos das duas coisas.
0: E é interessante, Gustavo, que eu tenho reparado uma coisa que as pessoas, quer dizer, a gente conhece como história, mas a gente está vendo agora acontecer, de começarem a vir essas tentativas de negar as coisas, né? E aí alguns pesquisadores apresentando pesquisas e dados mostrando que não é bem assim, e aí que talvez o vape então fosse bom porque as pessoas param de fumar por causa do vape. Então a gente está vendo o filme de novo, né? A ciência tentando ser instrumentalizada e distorcida para promover os interesses da indústria, é isso?
1: Ah, com certeza. Até os próprios estudos, inclusive estudos publicados em periódicos de altíssimo impacto, eles têm metodologias bastante frágeis, para não dizer maliciosas, né, em que se compara de uma forma não controlada a oferta do uso de vape com um voucher num valor simbólico que não seria suficiente para aquisição de medicamento para a cessação do tabagismo, e observa-se uma redução do consumo de cigarros, sem se valorizar na conclusão do estudo que um número maior de pessoas se tornou usuário dos dois produtos, né? E eu acho que mais ainda, a questão de tentar emplacar o vape como medicamento para parar de fumar, é que seria o único medicamento até hoje que não teria passado por todo o rito regulatório de estudos de fase 1 para avaliar segurança e dose, estudos de fase 2 para ver ainda segurança e achados, né, preliminares de eficácia, e estudos de fase 3 com populações maiores para se comparar contra o melhor tratamento disponível, a eficácia dessa estratégia. Então, parece que existe uma certa corrupção da metodologia científica para satisfazer essa intenção de apresentar o vape como uma estratégia para parar de fumar ou como um medicamento milagroso com essa finalidade.
2: A gente está ouvindo no Humanamente desse fim de semana o Gustavo Prado, ele é pneumologista e está contando para nós detalhes do consumo de cigarro, seja do tabaco que a gente queima ou então dos cigarros eletrônicos, dos vapes. Daqui a pouco a gente continua com essa conversa super importante. Voltamos já.
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1: Quando falamos em longevidade, muita gente pensa apenas em alimentação, exercício e exames. Mas existe um ponto tão importante quanto a qualidade das nossas relações. Bons vínculos também fazem parte da saúde. Ter pessoas com quem conversar, confiar, dividir preocupações e celebrar pequenas conquistas ajuda a proteger a saúde mental. Relações saudáveis reduzem a sensação de solidão, melhoram o humor, diminuem o estresse e nos ajudam a atravessar momentos difíceis com mais equilíbrio. O contrário também é verdadeiro. A solidão, o isolamento e relações tóxicas podem pesar no corpo e na mente. Podem aumentar a ansiedade, piorar o sono, reduzir energia e até influenciar hábitos ruins. No fundo, o ser humano não foi feito para viver desconectado. A gente precisa de afeto, presença, escuta e pertencimento. Cuidar da longevidade não é apenas viver mais anos, é viver melhor, com sentido, com saúde emocional e com pessoas que tornam a vida mais leve. Eu sou o Galileu Assis, diretor da MedRio Checkup, e lembro a vocês, saúde é prevenção.
2: Agora 2:22. Felipe Macon.
3: O bairro de Copacabana, na zona sul do Rio, concentra o maior número de apartamentos na capital fluminense. Os dados fazem parte de uma análise do Secovi Rio, sindicato que representa os condomínios, com base no cadastro imobiliário de IPTU da prefeitura. Já o bairro de Campo Grande, na zona oeste, registrou a maior quantidade de casas. Ao todo, o município do Rio possui cerca de 1,5 milhão de imóveis residenciais tributados. 6 em cada 10 são apartamentos, enquanto 3 em cada 10 são casas. Dos 162 bairros presentes na base do IPTU, 105 possuem mais apartamentos do que casas. Os dados mostram adensamento em áreas mais valorizadas que já sofrem com forte especulação imobiliária, como a zona sul do Rio. O presidente do Conselho de Arquitetura e Urbanismo do Rio, Sidney Menezes, aponta a necessidade de planejamento.
4: O alerta que pode ser tirado dessa pesquisa é que a cidade do Rio de Janeiro carece de um planejamento urbano mais sustentável, mais equilibrado, mais adequado, e não pode continuar se desenvolvendo e crescendo simplesmente por conta do interesse do mercado imobiliário. É preciso que haja um freio nisso.
3: Logo depois de Copacabana, Barra da Tijuca, Tijuca, Recreio e Botafogo constam como os bairros com mais apartamentos. Já sobre casas, após Campo Grande, aparecem Bangu, Santa Cruz, Maré e Realengo.

agora 2:24 e a gente falou do corte do lateral direito da seleção Wesley aqui na programação. CBF confirmou hoje que depois de uma lesão na partida de ontem contra o Egito, o jogador precisou ser desconvocado. Ele fez inclusive uma publicação agora há pouco nas redes sociais, falou muito sobre precisar interromper o sonho por conta de uma lesão que dói muito para ele não poder continuar vestindo a camisa da seleção brasileira nesse momento, mas disse que quem conhece a história dele sabe que desistir nunca foi uma opção. Ele fala que veio de longe, passou por dificuldades, enfrentou desafios e precisou superar muitos obstáculos para chegar até essa convocação, que nunca nada foi dado para ele. Cada conquista aconteceu com muito trabalho, sacrifício e resiliência. E que por isso, segundo Wesley, ele tá encarando esse momento da mesma forma que encarou todos os outros. De cabeça erguida, com confiança e com a certeza de que vai voltar ainda mais forte. Agradeceu as mensagens de carinho e pela torcida. Disse que não é o fim do sonho, é apenas mais um capítulo da história dele, que a queda faz parte do caminho, mas que levantar sempre foi a maior força. A gente deseja, então, muita força pro atleta. Realmente, muito difícil esse momento. Ele que tava já indo para sua primeira Copa do Mundo, animado com a convocação, e passou por essa lesão nesse último jogo de amistoso antes, então, da estreia do Brasil na Copa, e agora precisa ser desconvocado.

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4: 2h28, o Ministério Público pede a anulação do julgamento de Monique Medeiros, que conseguiu aquele perdão judicial no caso em Riborel. Detalhes com Guilherme Faria.
5: O Ministério Público do Rio confirma que já apresentou um recurso à decisão que resultou no perdão judicial de Monique Medeiros no caso em Riborel. Agora cabe ao Tribunal de Justiça do Rio analisar o pedido feito pela 2ª Promotoria de Justiça. Na quinta-feira, o promotor Fábio Vieira, que trabalhou no caso, antecipou à Band News FM que pediria a anulação do julgamento de Monique, mãe de Henri, devido a uma irregularidade apontada no momento da votação do Conselho de Sentença. Além do pedido de anulação, Fábio Vieira explicou que o perdão judicial concedido a Monique também vai ser alvo de questionamento. A defesa dela nega que tenha havido irregularidades.
4: Autoridades apuram a morte de um homem que tentou defender as duas mulheres de importunação sexual. Caso aconteceu na madrugada de sábado na região metropolitana de Belo Horizonte. Fala Eliseu Júnior.
6: Será enterrado neste domingo Ailton da Silva, de 57 anos, morto após tentar defender duas mulheres de uma situação de importunação sexual em Nova Lima, região metropolitana de Belo Horizonte. Segundo a Polícia Militar, ele interveio quando um homem insistia em seguir e abordar as jovens após uma festa junina. O suspeito Antônio Edson Oliveira Alves, de 41 anos, reagiu com um soco, fazendo a vítima cair e bater a cabeça no asfalto. O agressor fugiu, foi localizado pela polícia e teve a prisão em flagrante ratificada.
4: A Polícia Civil e testemunhas ouvidas apontam que o fisiculturista e influenciador Fábio Giga conduzia um Porsche em alta velocidade antes de perder o controle, bater em duas motos e atingir outros dois carros. Esse caso aconteceu na Zona Sul de São Paulo. Câmeras de segurança registraram o momento em que o carro derrapa e atinge os veículos. No boletim de ocorrência, o delegado responsável pelo caso disse que os elementos obtidos até então indicam que o motorista estaria, sim, acima do limite permitido. Fábio fez o teste do bafômetro, o resultado foi negativo para o consumo de álcool. Caso foi registrado como lesão corporal culposa na direção do veículo automotor. São 2h31, você fica agora com o segundo bloco do programa Humanamente.
7: Estamos de volta com Humanamente deste fim de semana, discutindo o consumo de cigarro aqui no nosso país. Para isso, a gente recebe o Gustavo Prado, ele é pneumologista da Rede DOR e presidente da Aliança contra o Câncer de Pulmão. No primeiro bloco, a gente falou bastante do consumo de cigarros eletrônicos, dos vapes. E agora eu queria aprofundar nessa segunda parte, nesse novo segmento aqui do Humanamente, algo mais ligado ao nosso comportamento, à saúde mental. O que leva a gente a fumar? Isso pode ser, enfim, a gente pode ter uma infinidade de motivos, né? São questões muito particulares, mas o que faz a gente continuar fumando? O que acontece na nossa cabeça quando a gente experimenta cigarro e isso destrava o que na nossa cabeça que faz com que a gente queira de novo repetir essa experiência?
8: Bom, essa pergunta eu posso responder em parceria com o Daniel, que é o grande especialista da área, não sei se vocês lembram, ele é um psiquiatra bastante renomado, né? Mas a iniciação do consumo do tabaco, ela passa por fatores sociais e familiares, né, de influência dos pais, influência dos pares, né, e isso até a curiosidade, que costuma ser uma característica muito própria do perfil de comportamento do pré-adolescente, do adolescente, quando até por uma questão de desafio, de afirmação de alguma liberdade, emancipação ou satisfação da própria curiosidade, ele busca a experimentação. Dessa experimentação, né, guiada por modelos de comportamento, muitas vezes dos pais, ou pela disponibilidade de acesso fácil a esse produto que até pouco tempo atrás estava na casa de muitas famílias, né, vem essa iniciação, o consumo uma vez ou outra, com essa curiosidade. E da iniciação para o consumo regular, o que se estabelece é um processo de dependência. E a gente reconhece a dependência quando a gente identifica dois principais pilares dela. Um é a tolerância. Quem começou a fumar lembra que nas primeiras vezes, dois, três tragos do cigarro já davam tontura, né? E depois de 10, 15, 20 anos, a pessoa fuma 20, 30 cigarros por dia, né? Para ter, no mínimo, aquela sensação de estar com a saciedade da síndrome da abstinência, que é o outro pilar, matada e absolutamente sem nenhum desconforto. Então, doses incrementalmente, né, maiores e mais frequentes da substância para atingir o mesmo efeito é a tolerância, e a abstinência é aquela sensação desconfortável da falta, que passa desde a fissura, que é a vontade desconfortável e intensa, até aquelas perturbações do sono, do apetite, da capacidade de concentração, a irritabilidade, né? Então, a pessoa que continua fumando depois que ela é dependente, ela não fuma só pelo prazer imediato, que ela tem hora que a nicotina, né, se liga nos receptores dela e evoca aquela liberação de dopamina. A pessoa fuma também para atenuar o desconforto da síndrome da abstinência. Isso é algo que, repetido e perpetuado ao longo do tempo, acaba modificando o comportamento do cérebro e gerando essa necessidade de repetição cíclica, né? E muitas vezes vinculada a características comportamentais do dia da pessoa, que fuma para se acalmar quando está tenso, fuma para ficar mais aceso quando está muito desligado, fuma para se concentrar, ritualiza em alguns momentos do trabalho ou do lazer, né? E tem, claro, outros gatilhos comportamentais e químicos, como a ingesta de álcool e tudo mais. Então, é um mecanismo muito complexo, e por isso é igualmente complexo de ser quebrado no momento que a gente está propondo um tratamento para a cessação do tabagismo.
9: essas cadeias comportamentais, né? Essa associação comportamental entre o cigarro e determinadas coisas é tão forte, que tem um exemplo clássico, né? Do sujeito que ele toma um cafezinho depois do almoço e acende um cigarro, né? Acompanhando, e aí para parar de fumar ele tem que parar de tomar um cafezinho, porque a associação fica tão forte na cabeça dele que se ele toma um cafezinho já vem aquela fissura pelo cigarro. Mas esse é o exemplo clássico. Agora tem um exemplo mais forte. Eu já falei dele aqui uma vez no Humanamente. Eu tive uma vez uma paciente que ela começou a fumar escondido na adolescência, então ela fumava quando ela ia no banheiro, para os pais não verem, né? E ela fez isso por tanto tempo que já idosa, se ela não acendesse cigarro, o intestino não funcionava. Ficou tão associadas as duas coisas, né? Ficaram tão associadas as duas coisas que, enfim, você vê a força, né, desse comportamento que é, portanto, viciante, não só quimicamente, mas comportamentalmente, né? As coisas vão ficando realmente muito associadas. O que me emenda com a outra pergunta, Gustavo, que é o seguinte: uma vez que o jovem, aqui é uma má hipótese que eu estou levantando, quero saber se tem evidências disso, uma vez que o jovem quebra essa barreira comportamental de começar a fumar, ainda que seja com vape, né? Ele começou com vape, porque era eletrônico, porque era modernoso, parecia um pendrive, tinha saborzinho e não sei o que e tal. Quebra-se ali uma barreira que permite com que ele experimente outras formas de tabaco? Ou seja, no fundo minha pergunta é, com os jovens fumando mais vape, será que eles também vão migrar mais para mais usos, outros usos do tabaco? A gente tem visto isso acontecer em números.
8: Sim, né? É um fenômeno, ele é um fenômeno controverso quando a gente estuda a dependência, que é o fenômeno que é chamado de gateway, né? O de porta de entrada, mas ele é muito nítido quando a gente estuda o tabaco, seus derivados, suas formas de apresentação, né? Então, mais pessoas que começam o uso de vape tornam-se fumantes do que aquelas de cigarro convencional, do que aquelas que não começam. Então, a existência do vape, ela não é uma forma de proteção da sociedade contra a fumaça do tabaco, como quer fazer acreditar a indústria do tabaco, né? Isso a gente percebeu através de uma matéria patrocinada recentemente publicada num jornal de grande circulação. Então, mais pessoas que experimentam o cigarro eletrônico se interessam pelo cigarro aquecido, pelo cigarro de combustão, pelo tabaco em sachês, que é o snus, né? E todos os outros produtos derivados. Então, esse fenômeno acontece, é real e é medido, né, em pesquisas populacionais. E ele é muito mais frequente do que o contrário, que é o fumante de cigarros convencionais procurar outras formas de apresentação do tabaco ou outros produtos fumígenos com a intenção de deixar o cigarro e conseguir fazê-lo. Quando isso acontece, acontece normalmente o uso do álcool.
7: Agora, como a gente interrompe esse ciclo? Como que a gente interrompe esse vício? Tem pessoas que têm hábitos diferentes, a gente não consegue falar do mesmo tipo de vício, né? Tem gente que tem essa coisa associada. Então, toma café, tem que fumar, só fuma quando bebe. Tem gente que fuma muito, tem gente que fuma no banho, tem gente que fuma na cama, mal levanta da cama, já começa a fumar. Como administrar esses diferentes comportamentos e tentar interromper esse ciclo de vício?
8: Eu acho que a gente não precisa inventar a roda, Renan. A gente observou no Brasil, do final da década de 1980 até o ano passado, uma redução de 75% na prevalência do consumo de tabaco entre adultos. O caso do Brasil é um sucesso internacional descrito em revistas pelo mundo todo, né? E ele não foi obra do acaso, ele foi obra de um trabalho muito bem coordenado, estruturado, que dedicou duas frentes simultâneas: a do controle populacional, por exemplo, com a proibição de propagandas do tabaco nas mais diversas mídias, qualquer material publicitário fora do ponto de venda, com a restrição da venda para menores de idade, com a veiculação de imagens aversivas no maço, com a elevação dos impostos e tributos do tabaco, com a proibição de venda fracionada ou cigarro avulso, e individualmente com a oferta de tratamento. Claro que coletivamente também você tem um enorme impacto das leis antifumo. Então, proibir o consumo de tabaco em ambiente fechado protege o não fumante, que é a primeira motivação da criação de uma lei como essa, mas também faz com que os fumantes fumem menos e mais fumantes deixem de fumar, né? E do lado individual, claro, a oferta de tratamento, a oferta de conscientização sobre os riscos do cigarro. Então, é continuar o trabalho que a gente vem fazendo e de uma forma um pouco mais atenta, um pouco mais vigilante a esses subterfúgios que a indústria do tabaco consegue, seja através da criação de novos produtos, como através da veiculação de uma imagem positiva através, por exemplo, de conteúdo publicitário travestido de jornalismo.
7: A gente vai fazer uma pausa aqui no Humanamente, daqui a pouco a gente volta com mais a conversa com o pneumologista Gustavo Prado. Até já.
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1: Agora 2:43. Felipe Macon tá aqui para atualizar a situação do trânsito aqui no Rio. Fala, Macon, boa tarde.
2: Oi, boa tarde para você, Fernanda, e a todos. A gente continua atualizando o caminho em direção à Zona Sul, porque o trânsito ficou bastante complicado devido a um acidente que teve envolvendo 2 carros e 3 motos na direção da Lagoa. Inclusive, uma das vítimas foi encaminhada para o Hospital Miguel Couto, na Gávea, nesse acidente com ferimentos leves. A gente ainda observa um trânsito bastante complicado ao longo do elevado da Avenida Paulo de Fronten, apesar da faixa já ter sido liberada no interior do túnel Rebouças no sentido Lagoa. A gente ainda dá como rota alternativa melhor o túnel Santa Bárbara para quem precisa chegar à Zona Sul do Rio, saindo da região do centro. Motorista que vai passando agora pela linha amarela perde tempo na direção da Barra da Tijuca, na altura de Bom Sucesso, próximo da chegada pela Avenida Brasil. Já em Del Castilho, melhora a situação no sentido Fundão, sem dificuldades. Linha vermelha rumo à Baixada, com lentidão nas imediações do aeroporto. A Avenida Brasil, melhor para quem precisa chegar à rodovia Washington Luiz ou mesmo seguir para a rodovia Presidente Dutra. Fernanda?
1: Obrigada, Macon, pelas informações. Tá aí todos os destaques do trânsito nesse domingo para você, ouvinte da Band News FM. Manda mensagem pra gente, 999026970. É o nosso WhatsApp.
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1: 2:44 e falando também da previsão do tempo para você, ouvinte da Band News FM, que quer saber como é que vai ficar o tempo nesse início de semana. Hoje, domingo, apesar da temperatura tá meio baixa aí na casa dos 23 graus, tá sol. No Rio de Janeiro fez bastante sol, muita gente aproveitando a praia aí hoje pela manhã, porque no sol dá uma esquentadinha, né? A gente sabe que na sombra tá frio, mas muita gente conseguiu aproveitar. E olha, a notícia é boa para quem quer aproveitar amanhã também. Não tem previsão de chuva para essa segunda-feira, mas deve ter algumas nuvens no céu, diferente de hoje, mas aí temperatura na casa dos 23 graus e temperatura então geladinha, mas que dá pra pegar um sol na parte da manhã.
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4: O atacante Harry Kane se diz na melhor forma da carreira para disputar a Copa do Mundo pela Inglaterra. Em entrevista à emissora britânica ITV, ele afirmou estar empolgado para o que chamou de torneio difícil num ambiente difícil. Harry Kane marcou o único gol da vitória da Inglaterra sobre a Nova Zelândia. O time inglês estará no grupo L, o último da Copa, com a Croácia, terceira colocada em 2022, Gana e Panamá.
5: Duas horas e 46 minutos, o PL e o senador Flávio Bolsonaro estão discutindo nos bastidores o melhor modo de abordar a PEC que dá fim à escala 6x1, que agora será votada no Senado Federal. O objetivo é se contrapor ao texto que já passou pela Câmara dos Deputados. O parlamentar, que é pré-candidato à presidência, defendeu um projeto alternativo que visa dar autonomia aos trabalhadores para negociar diretamente com os patrões. A Federação da Agricultura e Pecuária do Estado de São Paulo critica a decisão da União Europeia de restringir a importação de carnes, mel e outros produtos de origem animal do país. Em nota divulgada, a entidade classificou a medida como desnecessária, discriminatória e sem respaldo técnico ou científico. Segundo eles, a iniciativa representa uma mudança unilateral nas condições negociadas ao longo de mais de 2 décadas, quando a gente fala daquele acordo entre o Mercosul e a União Europeia. Para a federação, depois de 25 anos de negociações e entendimentos entre os blocos, a adoção de novas exigências cria obstáculos artificiais ao comércio internacional e compromete a previsibilidade necessária para as relações comerciais. E falando dos destaques internacionais, forças russas atacam uma instalação de armazenamento de combustível nuclear usada perto da usina de Chernobyl. Apesar da ação, o presidente da Ucrânia, o Volodymyr Zelensky, disse que a ação não provocou aumento nos níveis de radiação. A Agência Internacional de Energia Atômica afirmou ter sido informada do ataque e avalia novos danos naquela região. Não há informações sobre mortos ou feridos. Você fica agora com o terceiro e último bloco do programa Humanamente.
6: Estamos de volta com Humanamente nesse fim de semana, discutindo o consumo de cigarros, cigarros eletrônicos, aquele cigarro tradicional. Parece que a gente está voltando um pouco no tempo e desconstruindo medidas importantes que tinham fortalecido o combate ao uso de cigarro aqui no nosso país. Para falar desse assunto, a gente está recebendo o pneumologista Gustavo Prado. Ele é pneumologista da Rede D'Or e presidente da Aliança contra o Câncer de Pulmão. Ele conversa comigo, Renan Suquevicius, e com o Dr. Daniel Barros.
7: Gustavo, a gente passou muito rapidamente, você citou assim, en passant quase, um fenômeno que é, me parece, até onde eu lembro, central no tabagismo, que é o exemplo, né? Aliás, no consumo de qualquer substância, a gente já teve programas vários sobre álcool aqui também no Humanamente, e os pesquisadores são meio unânimes de dizer que o exemplo em casa, né, dos pais e das figuras de autoridade em volta, né, as figuras importantes nas quais os jovens se espelham, eles são muito determinantes no risco de a pessoa começar a fumar. Né? Então, eu não lembro os números exatos, mas assim, ver o pai fumando aumenta mais o risco de uma criança futuramente fumar do que qualquer quantidade de propagandas, né? Mas isso também acontece na indústria do entretenimento, né? Nos anos 90, ali nos 80, anos 90, quando começou a proibir a propaganda, começou-se a discutir como os personagens em filmes fumavam e aquilo não era por acaso, o roteirista era pago para colocar aquilo, né? Isso é regulamentado? Isso hoje tem acontecido? Você tem visto isso voltar? O Renan comentou, né, de um certo retorno disso na cultura pop. Como é que está esse movimento, assim, de quem olha de dentro esse problema?
8: Bom, a gente tem uma série de legislações, né, em diferentes instâncias e vindas de diferentes, né, processos sobre a regulação do conteúdo do cigarro. Então, primeira, inclusive fazendo aniversário de 30 anos agora, aquela lei 9294 de 1996, que foi a primeira lei federal, né, contra o consumo do tabaco. Ela tinha uma série de brechas, uma série de ainda imaturidades, né, da própria construção e, claro, parte disso, né, do lobby da indústria do tabaco. Mas pouco tempo depois, em 2000, teve a lei 10.167, que essa foi bastante restritiva na proibição, muito taxativa na proibição de qualquer conteúdo publicitário, né, do tabaco, fora do ponto de venda, e mesmo dentro do ponto de venda, né, é muito restrito àquela área específica onde fica o cigarro. O que acontece, né, é que, como você disse, existe sempre a inserção, que às vezes pode parecer subliminar e às vezes é escancarada, do cigarro na indústria do cinema. Isso a gente via desde a época dos filmes em preto e branco, terceira, quinta década do século XX, né? E se perpetuou até os anos 2000. E depois, é claro, né, houve um certo arrefecimento, uma certa observância maior a todas essas normas que proíbem a inserção desses produtos, mas um retorno que a gente vem percebendo. Então, existe uma conversa atual sobre a tal geração anti-wellness, né, que a juventude, um pouco pessimista com o andamento do mundo, do ponto de vista de crise climática e ambiental, do ponto de vista de ampliação de desigualdade, tem ficado tão niilista em relação à própria vida, que teria buscado, entre outras coisas, o cigarro como uma ruptura, uma quebra de comportamento em relação àquela geração bem-estar, né? Mas isso é uma estratégia narrativa de normalização. O que vem acontecendo, mais uma vez, é uma inserção paga do cigarro nos meios de comunicação. Então, nos editoriais de moda, nas revistas de comportamento, na TV, nas séries. Então, sob o pretexto de criar, mais uma vez, né, uma imagem de contraposição aos valores da época, ou de ruptura, ou de liberdade, ou de rebeldia, o cigarro, mais uma vez, vem ganhando jovem. E isso, a gente percebe que não é inócuo, né? Pela primeira vez em 30 anos, a gente, em 36 anos, para ser mais específico, a gente vê a elevação do consumo de tabaco no Brasil, né? Então, na última pesquisa, que chama Vigitel, que é um inquérito telefônico feito nas capitais do país, a gente percebeu um aumento de 10 para 11,5% no consumo de tabaco entre adultos. Isso é um aumento expressivo, né? De quase 15, 20%. É, e foi de 9,5 para 11. E quando a gente estuda isso estratificado para os grupos etários, a gente percebe que aquela camada da sociedade de 18 a 24 anos dobrou o consumo de tabaco. Foi de 6,5 para 13%. Né? E basta a gente passar pelos barzinhos na frente das faculdades que a gente nota os jovens estudantes fumando, jovens estudantes no ponto de ônibus fumando, bolando cigarros artesanais com um tabaco comprado em pacotinho, como se essa ideia de um produto natural trouxesse, mais uma vez, uma redução de dano que não existe, todos sabem disso.
7: Talvez conversando até com a pergunta que a gente falou em outro bloco, né? Que diz jovens fumando mais vapes, talvez isso realmente desiniba de alguma forma. De novo, não é a porta de entrada, não é que escalona, mas, enfim, você já está consumindo tabaco, né? De alguma maneira, você já está consumindo nicotina por via oral, expelindo vapor. Isso deve facilitar, de fato, alguns outros comportamentos, ainda mais quando você começa a ver uma coisa que é talvez o mais perigoso, né, Gustavo? Culturalmente a coisa vai mudando. Culturalmente, quando eu lembro, quando eu era pequeno, a molecada mais velha fumava. Quando eu tava assim mais jovem, quando a gente tava na época da faculdade, começou a pegar mal fumar, um negócio meio esquisito, meio antiquado, né? E aí, se hoje começa a ficar legal de novo, infelizmente mais jovens acabam sendo seduzidos, né?
8: Essa normalização, ela é uma estratégia muito comum, né? De você tornar algo não incômodo para as pessoas, e você, a partir desse momento, vai, né, inserindo a influência, e a gente vê que isso acontece não só no ambiente, né, da nossa vida cotidiana, mas isso acontece em redes sociais. Então, há também uma injeção maciça de investimento para que em várias plataformas, inclusive aquelas que a gente nem conhece, né, de streaming e de gameplay, que jovens, crianças, adolescentes, pré-adolescentes, né, frequentam e assistem, um volume de conteúdo muito grande, existe a inserção do vape, do cigarro lá, mais uma vez, de forma patrocinada, irregular, né, e para, né, gerar essa ideia de que está voltando e está tudo bem. Né? Mas a gente não pode achar que está tudo bem uma doença que mata 8 milhões de pessoas a cada ano, né?

0: tempo hábil para ele ficar na maior parte da competição. Já a situação do Neymar é uma situação diferente. O Neymar se apresentou já com 2 semanas de recuperação da lesão, segue a recuperação e vai fazer um exame amanhã. Se a cicatrização já for boa, se o resultado for positivo, ele poderá começar a treinar no campo nesta semana. E a previsão da comissão técnica ainda é que o Neymar esteja à disposição para o segundo jogo contra o Haiti no dia 19 de junho. O Ederson é um meio-campista que já atuou também pelo lado. Ele foi convocado pelo Ancelotti no ano passado na primeira lista do treinador italiano, assim que ele chegou à seleção brasileira, mas acabou não sendo utilizado. E aí os torcedores também estão se perguntando, mas por que um volante e não um lateral? Bom, os laterais que estão na pré-lista da seleção brasileira são laterais jovens, Paulo Henrique do Vasco e o Vitinho do Botafogo. O Ancelotti entende que ele está bem servido de opções para a lateral, como o Danilo, que entrou no lugar do Wesley ontem na partida, e o Ibanez, que também pode jogar por aquele setor. Então, por isso que, analisando a estratégia, ele entendeu que seria melhor chamar mais um meio campista. E aí o Ederson, que não foi utilizado na lista do ano passado, por exemplo, acaba passando na frente de outros jogadores que estavam sendo até chamados, como o Andrei Santos, por exemplo. Mas foi a escolha do treinador que a gente conseguiu apurar. É isso, que ele está satisfeito com o que ele tem de opção para lateral e procurou chamar mais um meio campista. Só que a gente só vai ouvir o treinador italiano na sexta-feira, na véspera da estreia do Brasil na Copa do Mundo contra Marrocos no MetLife Stadium, aqui em Nova Jersey. A seleção está de folga hoje e volta aos treinamentos amanhã, às 18h do horário de Brasília. A gente vai estar presente nos primeiros 15 minutos e antes vamos ao hotel da seleção para acompanhar as entrevistas que ainda não foram divulgadas. Quais serão, Lari?
1: Valeu, Nini. Segue aí na cobertura e conta tudo pra gente, tudo que você for descobrindo. Com certeza você volta ao longo da programação. Um beijo.
0: Beijo, até mais.

0: 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Partiu Band News. Um dos maiores complexos de entretenimento do mundo está inaugurando uma série de experiências para receber o brasileiro nas férias do verão americano em Orlando, nos Estados Unidos. Jornalistas do mundo inteiro foram convidados para ver essas novidades de perto. E o Partiu Band News, é claro, foi um dos representantes do nosso país. O grupo Bandeirantes de Comunicação, aliás, foi a única mídia brasileira de rádio e TV presente.
1: Entre o verão de 2025 e este verão, o brasileiro vai encontrar diversas novidades nos parques por aqui.
0: Atrações renovadas, novas experiências, paradas e festivais. Os quatro parques temáticos de Walt Disney World em Orlando estão contemplados com boas surpresas. Uma das mais aguardadas foi reinaugurada no finalzinho de maio. E eu tive a honra de brincar antes de todo mundo.
1: A Disney abriu as portas para o grupo Bandeirantes de Comunicação para a gente mostrar em primeira mão essa atração totalmente reformada, revitalizada e com a nova temática. Estou bastante ansioso, eu adoro essa montanha-russa.
0: Rock'n'Roll Coaster é considerada uma das experiências mais radicais dos parques da Disney em Orlando. Depois de meses de espera, ela está de volta, mas agora com um novo tema, os Muppets.
2: A gente está no Disney's Hollywood Studios, que é um dos quatro parques temáticos aqui no Walt Disney World Resort, em Orlando, na Flórida.
0: Em um evento fechado para convidados, Cynthia Douglas, diretora de vendas e marketing da Disney para a América Latina, explicou como ficou a montanha-russa.
2: Ela foi reimaginada, então agora ela é Rocking Roller Coaster, starring the Muppets. E apesar dela ser uma atração super radical, ela tem uma história muito fofa. Os Muppets formaram uma banda chamada Electric Mayhem, que seria um caos elétrico, e eles estão no estúdio e percebem que eles

0: atrasados 2 horas pro show, pro grande show, e eles têm que atravessar a cidade. E a gente vai ajudar eles numa limusine super rápida.
1: Montagem regressiva é agora, vai a arrancada. Vambora!
2: Depois de alcançar 92 km por hora em menos de 3 segundos, o carrinho vai te levar para uma aventura de quase 1 minuto e meio, proporcionando uma adrenalina com 4,5 vezes a força da gravidade.
1: Sensacional! É uma das montanhas russas mais divertidas aqui do complexo da Disney. Tem uma super arrancada, algumas inversões. Eu adoro essa montanha russa.
2: Quem já foi ao Disney's Hollywood Studios e que era fã da Rockin' Roller Coaster com Aerosmith, como eu, a diversão continua igualzinha. Os carrinhos e os trilhos são exatamente os mesmos. O que mudou foi apenas a temática. E o rock rola solto durante o trajeto.
1: As músicas são tocadas pela própria banda dos Muppets. E é interessante porque você tem algumas opções. Você não escolhe. É uma surpresa. Então, eu te convido a ir mais de uma vez nessa montanha-russa.
2: São 5 canções clássicas do rock que tocam de forma aleatória. Love Roller Coaster, com Jennifer Hudson. Song 2, do Blur. Walking on Sunshine, com Kelly Clarkson. Rock Rock Till You Drop, do Def Leppard. E Born to be Wild, que nessa atração é interpretada pela Camila, a galinha, o grande amor do personagem dos Muppets Gonzo. A atração tem algumas inversões, ou seja, você vai ficar de ponta cabeça. E por isso, tem uma altura mínima para poder brincar.
0: Essa atração, você precisa ter no mínimo 122 centímetros para andar, mas depende muito da pessoa. Então, por exemplo, eu tenho uma filhinha de 10 anos, ela ama atrações radicais. Mas eu não levaria meu pai, que tem 82, então depende muito da pessoa.
2: Ainda no Hollywood Studios, uma das experiências mais interativas dos parques da Disney em Orlando acaba de ganhar uma nova temática. Os visitantes que forem pilotar a Millennium Falcon na área de Star Wars vão encontrar uma nova missão, baseada no filme recente The Mandalorian e Grogu.
1: A dinâmica continua exatamente a mesma, é como se fosse um videogame. Você tem 6 posições para escolher. Os 2 da frente são os pilotos. Um vai para cima e para baixo, o outro para esquerda e para direita. Aí são 2 atiradores e 2 engenheiros.
2: Todas as 6 pessoas a bordo possuem funções na missão. A atração é bastante imersiva e a dinâmica mistura controle de videogame com um simulador. Millennium Falcon e Smuggler's Run é uma das 2 experiências que ficam na área de Star Wars Galaxy's Edge, Hollywood Studios. Durante a nossa visita, nós pudemos acompanhar algumas das novidades que estão fazendo parte do Cool Kids Summer, que são uma série de experiências focadas para as crianças menores e as famílias. Em 2026, a temporada que começou no finalzinho de maio vai até o dia 8 de setembro, com atividades exclusivas nos 4 parques temáticos. Nós tivemos a chance de ver o espetáculo Disney Junior Mickey Mouse Clubhouse Live, que tem muita música e interação com a criançada.
1: Os donos do parque Mickey e Minnie vão fazer uma busca pelos principais personagens aqui de Walt Disney World Resort. E essa é a graça. E o mais interessante, os pequenininhos e os adultos vão ficar todos sentados por aqui.
2: No espaço não há cadeiras, então o jeito é se sentar no chão mesmo. Mas algumas crianças mais empolgadas vão se levantar para brincar bastante. O showzinho tem a duração de cerca de 20 minutos. Conta com os personagens mais clássicos e queridos e acontece todos os dias em horários selecionados. E a diretora da Disney Destinations, Cynthia Douglas, falou mais sobre o Cool Kids Summer 2026.
0: Festas com DJs, shows por um tempo específico, personagens que aparecem de surpresa, tudo em mente para famílias e principalmente crianças e quem é jovem de espírito como a gente. Então vamos por parque. No Disney's Animal Kingdom, a grande novidade é que você vai poder conhecer Bluey e Bingo, e não só conhecer para tirar foto, mas vão ter jogos interativos, educativos, Magic Kingdom, a gente vai ter Jessie's Roundup, que é Jessie de Toy Story, com o Woody e o Bala no Alvo. É, e não só você tirar foto, mas também vai ter uma interação, vamos ter brincadeiras para as crianças. Aqui no Epcot, parte do Communicore Hall, vai ter uma área dedicada ao Pateta, onde vamos ter música ao vivo e você também vai ter uma interação com o Pateta. E aí, por último, no Disney's Hollywood Studios, é o grande lançamento do Disney Junior, Mickey Mouse Clubhouse Live, que é a casa do Mickey, nada mais do que Mickey e seus amigos, e você tem toda essa interação com eles. Além disso, nesse verão americano, os nossos dois parques aquáticos vão estar abertos para a temporada inteira, então Blizzard Beach e Typhoon Lagoon. Nem Disney Springs, que é a nossa área de entretenimento, restaurantes, vai ter música dos Descendants e do Camp Rock. Então, pelo verão inteiro aqui nos Estados Unidos, você vai ter uma experiência incrível em família. A gente tem mais de 100 atrações pelos quatro parques, temos mais de 25 hotéis, são 29 mil quartos de hotéis. Todo o transporte gratuito quando você se hospeda no hotel da Disney. Você também entra nos parques temáticos antes dos visitantes que não estão hospedados aqui, então é uma grande vantagem também. E por um tempo limitado, então até setembro, nós temos um ingresso de 4 dias, chamado Four Park Magic, onde você visita um parque por dia e esse ingresso tem desconto, então uma grande vantagem. E toda essa informação você encontra no disneyworldbrasil.com.
2: Daqui a pouco eu volto a conversar com a diretora da Disney para falar mais sobre as condições especiais que os brasileiros encontram nas agências e operadoras aqui do nosso país. Como mencionei no início do programa, os quatro parques temáticos da Disney em Orlando estão com novidades para o verão americano. No Animal Kingdom, uma tradicional atração que fica bem pertinho da entrada do parque, está de cara nova.
3: Inaugurada em novembro de 2025, essa atração, Zootopia, não deixa de ser também uma grande novidade para o verão de 2026. Ela está aqui, bem embaixo da Árvore da Vida.
2: Sentados em um teatro, os visitantes vão usar um óculos 3D para acompanhar as aventuras da raposa falante. Os principais personagens do filme vão aparecer na historinha, divertindo adultos e crianças. E durante a experiência, haverá algumas surpresas, garantindo belas risadas de toda a plateia. E assim, nós vamos encerrando o primeiro bloco do nosso programa especial gravado nos parques da Disney em Orlando, anunciando as novidades para as férias de julho, o verão americano. Se quiser ver algumas imagens que fizemos por lá, basta me procurar no Instagram. Cadê o Coutinho? Vai ser um prazer te encontrar no meu Insta. Cadê o Coutinho? Não saia daí, voltamos já.
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10: Agora 3:23 e vamos atualizar a situação do trânsito para você, motorista que tá passando na capital fluminense nesse domingo. Não tem muito trânsito, porque domingo é um dia mais tranquilo. Lembrando aí, só que teve um acidente um pouco mais cedo na Avenida Brasil. Uma faixa da pista central da Via Expressa ficou ali interditada na altura da estação de BRT Rubens Vaz, no sentido centro, por conta de um acidente envolvendo dois carros. Aí o trânsito ficou bem intenso, mas a faixa já foi liberada, segundo o centro de operações. Agora o trânsito está com boas condições nesse trecho. E Felipe Macon também tem informação de outro acidente na Avenida Brasil, né, Macon?
11: É isso, Fernando. O acidente que teve mais cedo, na altura de Santíssimo, no sentido centro, já foram retirados um ônibus e um carro envolvidos nesse caso. Só que foram três vítimas, sendo que duas morreram no local. Um homem e uma mulher não resistiram aos ferimentos e um homem, vítima ferido, com 44 anos de idade, foi encaminhado para o hospital Albert Schweitzer. Volto com você, Fernanda.
10: Valeu, Macon.

0: Daniel Henrique.
1: Construção da maior horta urbana do mundo no Parque Madureira, zona norte do Rio, foram iniciadas neste sábado. De acordo com a prefeitura, o espaço vai contar com 3 quilômetros de extensão, além de um polo de agricultura e educação ambiental que vai abrigar um mercado produtor e um centro de educação ambiental em uma área pouco aproveitada do parque. Os equipamentos concentram atividades de cultivo, produção e comercialização de ervas e hortaliças, além de ações socioambientais. As intervenções devem durar um ano, executadas pela Secretaria Municipal de Infraestrutura através do investimento de aproximadamente 3,5 milhões de reais do Ministério da Integração e Desenvolvimento Regional do Governo Federal.
0: Guilherme Faria.
2: Um espaço utilizado por criminosos do Comando Vermelho como oficina para desmanche de veículos roubados é localizado por agentes da Polícia Militar. A ação foi realizada neste sábado em São Gonçalo, na região metropolitana do Rio. Os agentes do Batalhão de Rondas Especiais e Controle de Multidões foram ao local após uma denúncia anônima indicar que o espaço era utilizado pelos criminosos para práticas ilícitas. Um homem foi conduzido à delegacia para prestar esclarecimentos. Agora, a polícia investiga o destino das peças retiradas dos veículos roubados.

0: São 3h26 agora, o governo Lula trabalha para lançar uma linha de crédito voltada a entregadores por aplicativo, uma categoria que cresceu muito nos últimos anos e ainda enfrenta dificuldades para acessar financiamento em condições viáveis. A proposta ainda não foi formalmente anunciada, vem sendo discutida dentro do Palácio do Planalto em diferentes ministérios. O foco seria na redução de custos para quem depende da moto para trabalhar. A ideia é permitir que esses trabalhadores consigam financiar motocicletas ou até trocar os veículos antigos com taxas mais baixas do que as praticadas hoje. De acordo com a ministra da Casa Civil, a Miriam Belchior, a medida deve seguir os mesmos moldes das linhas anunciadas para motoristas por aplicativos e taxistas, que oferece condições especiais de financiamento, incluindo aí juros baixos. A Capitania Fluvial vai apurar um incidente envolvendo uma lancha que naufragou depois de bater com uma balsa no oeste do Pará. Quem traz o destaque pra gente é o Rafael Campos.
1: Uma lancha naufraga após bater em uma balsa nas águas do Rio Amazonas, em Santarém, no oeste do estado do Pará. O acidente foi nesse sábado. O passageiro, que havia perdido o horário de partida da balsa, pegou a lancha rápida para tentar embarcar em movimento. Durante a manobra de aproximação, o condutor da lancha acabou perdendo o controle da direção e colidiu com a balsa, provocando o naufrágio da pequena embarcação. Apesar do acidente, ninguém ficou ferido.
0: A polícia tenta identificar o homem que roubou um celular de uma influenciadora tailandesa. Esse caso aconteceu na zona sul do Rio de Janeiro. Fala Felipe Macon.
2: Uma influenciadora tailandesa é assaltada em Botafogo, na zona sul do Rio, enquanto fazia uma transmissão ao vivo. O caso aconteceu na sexta-feira. A criadora de conteúdo, conhecida como Pepin, estava na garupa de uma moto mostrando pontos turísticos aos seguidores. A influenciadora publicou um vídeo nas redes sociais mostrando um criminoso que estava em outra moto levando o aparelho dela quando passava na rua Lauro Miller, em Botafogo. Na publicação, ela ainda disse para as pessoas acreditarem para mandarem esconder o celular no Rio de Janeiro. Não há informação sobre prisão. Em nota, a Polícia Militar informou que não foi acionada para a ocorrência.
0: Vamos falar um pouco de esporte, acompanhando também, a gente tá falando tanto de Copa, né, gente? Mas também tem destaque do tênis, direto de Roland Garros, na verdade, direto aqui do estúdio, né? Falando de Roland Garros. Fala, Yuri Queiroga.
3: Alexander Zverev finalmente conquista o primeiro título de Grand Slam da carreira dele. O alemão número 3 do mundo derrotou o italiano Flavio Cobolli por 3-2, parciais de 6-1, 4-6, 6-4, 6-7 com 5-7 no tiebreak e 6-1 no quinto e último set, uma partida que durou 4 horas e 19 minutos. Os dois buscavam o primeiro título de Grand Slam da carreira e Alexander Zverev, com este título, deve diminuir um pouquinho a distância para Yannick Sinner, número 1, e Carlos Alcaraz, número 2 do mundo. Após Roland Garros, o brasileiro João Fonseca sobe 5 posições no ranking, está na 25ª, o número 25 do ranking mundial. Próximo torneio será o ATP de Halle, na Alemanha, que já começa o chamado giro de grama antes do terceiro Grand Slam da temporada, em Wimbledon, na Inglaterra.
0: Valeu, Yuri. Valeu. E já que a gente viajou até a França, tá na hora de mais um bloco do Partiu Band News.
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5: De volta com o nosso programa de hoje, gravado em Orlando, nos Estados Unidos. Nós somos convidados por Walt Disney World Resort para acompanhar as novidades que vão receber os brasileiros nas férias de julho. Como citei no início do episódio, são novas experiências, festivais e atrações que foram totalmente remodeladas. E quem continua nos ajudando a apresentar tudo é Cynthia Douglas, diretora de vendas e marketing da Disney Destinations para a América Latina.
6: A gente está aqui hoje no Magic Kingdom Park. Ele é um dos 4 parques temáticos do Walt Disney World Resort. Esse parque, ele é organizado por diferentes áreas temáticas que nós chamamos de land. Cada land tem atrações, entretenimento, restaurantes, lojinhas e todos os detalhes que fazem a gente se sentir que nós estamos realmente em outro mundo. E uma dessas lands, chamada Frontierland, tem uma montanha-russa chamada Big Thunder Mountain Railroad. Ela foi recém-aberta e eu acho legal contar que, porém ela já existia, a Disney presta muita atenção nas atrações que as pessoas amam hoje e como a gente mantém essa atração relevante, moderna, para futuras gerações também aproveitarem. Então, nós juntamos centenas de cast members da área de engenharia, criação, Walt Disney Imagineering, e eles trabalharam por meses para manter a essência dessa atração, mas também renová-la. Então, ela tem um trilho totalmente novo, tem detalhes cenográficos novos também. E eu acho que uma grande novidade que para mim faz diferença, quem tem filhos, o Walt Disney Imagineering mudou o requisito de altura dessa atração. Então, antes ela era 102 centímetros de altura e hoje é 97 centímetros de altura. Então, ainda mais pessoas, mais visitantes vão poder aproveitar essa atração.
5: E eu, que tenho um pouquinho mais do que 97 centímetros de altura, fui convidado a testar essa montanha-russa considerada familiar. A Big Thunder Mountain ficou meses fechada para passar por uma das maiores reformulações da história. Desde a primeira inauguração, lá na década de 70, ela passou por algumas melhorias, mas essa realmente levou essa queridinha a um novo patamar. Como a própria Cintia adiantou, os trens e os trilhos foram totalmente trocados, deixando a experiência muito mais suave, mais confortável. E quem se lembra da Big Thunder antiga sabe o quanto isso é importante. A montanha-russa tem uma certa dose de adrenalina para divertir os visitantes mais novos ou menos corajosos, ao mesmo tempo em que vai proporcionar um belo sorriso no rosto para quem curte uma aventura. A renovação deixou o trajeto ainda mais bonito, graças aos cenários coloridos. A Big Thunder Mountain entrega aos fãs um clima de nostalgia, mas com a tecnologia das montanhas-russas mais modernas dos tempos atuais.
6: Aí, numa outra área aqui do Magic Kingdom Park, chamada Tomorrowland, nós temos a atração do Buzz Lightyear Space Ranger. Ela também foi renovada recentemente para jogabilidade. Então, ela ganhou novos blasters, que é como você atira. Todos os alvos foram trocados também e você consegue, eles são mais interativos e você consegue acompanhar a sua pontuação ao longo da sua jornada nessa atração. Então, essas são as duas grandes novidades aqui do Magic Kingdom Park.
5: E é claro que eu também testei a Buzz Lightyear's Space Ranger Spin.
7: Para mim, a atração ficou ainda mais divertida e imersiva. Eu considerei que a precisão da mira na arma de laser ficou ainda melhor. Vale muito a pena.
5: Esse foi um relato bastante pessoal, assim que eu saí da experiência. Confesso que antes dessa remodelação, eu não curtia tanto assim a Buzz Lightyear's. Como, por exemplo, eu gosto muito da Toy Story Mania, que fica lá no outro parque, no Hollywood Studios, e que tem uma dinâmica bem parecida. Agora, com a reabertura e a renovação, estou para dizer que ela ficou tão boa quanto, ou se bobear, até melhor, que a atração irmã lá do outro parque da Disney, viu? Como bem explicou a Cíntia, os visitantes são convidados a atirarem alvos com a minha laser dentro do universo de Toy Story. Os carrinhos comportam duas pessoas e vão passando por diversas salas interativas e muito coloridas. Antes da remodelação, eu não colocava a Buzz Lightyear's na prateleira das experiências imperdíveis do Magic Kingdom, mas agora simplesmente não perco. A visita mais recente ao Walt Disney World em Orlando chega ao quarto parque temático. E a maior novidade para as férias de julho no Epcot está em uma das atrações mais clássicas. O simulador Soarin' acaba de inaugurar um novo filme em homenagem aos 250 anos da independência dos Estados Unidos. A proposta leva os visitantes em um voo por lugares icônicos dos Estados Unidos, de leste a oeste. E eu achei que a atração ficou lindíssima. Eu fiquei realmente impressionado com a imersão, especialmente com os cheiros que são possíveis sentir em algumas paisagens. No material divulgado para os jornalistas, a Disney compartilhou um pouco dos bastidores, de como as imagens foram captadas. E foi principalmente com a ajuda de helicópteros e equipamentos de altíssima qualidade. A experiência em homenagem aos 250 anos da independência americana vai ficar em cartaz no Soarin', no Epcot, por um ano.
7: Essa é apenas uma das homenagens que o complexo está fazendo para essa data tão especial. Durante o final de semana, 4 de julho cai num sábado, haverá inclusive surpresas e uma queima de fogos especial.
5: Ainda por lá, outra atração que está de cara nova é a Test Track. Depois de um investimento milionário, a experiência ganhou ares modernos e tecnológicos graças à grande transformação que aconteceu em 2025.
7: Outra curiosidade é que agora ela atinge 65 milhas por hora, ou um pouquinho mais de 104 quilômetros por hora, e se tornou a atração mais rápida de todos os parques da Disney.
5: Realmente ficou mais emocionante, mas acima de tudo, muito mais bonita. Eu já curtia bastante a Test Track e todas as suas etapas de reformulação. Mas convenhamos, ela estava meio datada, meio desatualizada. Agora não, telas de altíssima definição, luzes, brilhos, jogo de imagem com auxílio de espelhos. Junte a tudo isso uma bela dose de adrenalina com aceleração. Frozen Ever After é outra das atrações preferidas das famílias que visitam o Epcot. E no início deste ano, a experiência também passou por atualizações técnicas e estéticas. A principal delas está nos animatrônicos dos personagens do filme, que utilizam agora tecnologia de última geração. A história e o trajeto da atração continuam os mesmos, a bordo de barquinhos. As outras duas experiências que costumam apresentar as maiores filas do Epcot são a montanha-russa de Guardiões da Galáxia e a recém-remodelada Test Track. Durante 4 dias inteiros, em nossa visita ao Walt Disney World Resort em Orlando, conhecemos de perto as transformações para o verão americano, o que para nós, no Brasil, contempla as férias de julho. Os 4 parques temáticos apresentam novidades.
7: E para falar mais sobre promoções, como é que o brasileiro vem para cá, para Orlando, para o Walt Disney World Resort, eu tenho o prazer de conversar com Cíntia Douglas, que é diretora de vendas e marketing da Disney Destinations para América Latina. Cíntia, o brasileiro que vier para cá e vai passar alguns dias para curtir tudo isso, ele tem promoção, tem muita facilidade, né?
6: Super! Nós temos 2 novidades. Uma é um plano de refeição gratuito para crianças com menos de 9 anos. Então, o que que isso inclui? Quando uma família compra estadia no Walt Disney World Resort com ingresso e plano de refeição para pelo menos um adulto, as crianças naquela mesma habitação com menos de 9 anos recebem o plano de refeição gratuito, que já economiza, pensa, você já vem com a viagem, com a comida, estadia, ingresso, tudo já, né, antes da viagem.
7: Antes da viagem, né? Organizado, e você pode conversar com seu agente de viagens do Brasil, eles vão saber certamente dessa promoção.
6: Sim,
7: né?
6: Exato. E aí a outra promoção que nós temos agora é somente de ingresso, ela chama 4 Park Magic, então é ingresso de 4 dias com desconto, você visita um parque por dia, você não repete o parque, e ela tá válida até setembro, então são 2 promoções para você vir nesse verão americano, sai do friozinho e vem ficar com a gente aqui no Walt Disney World.
7: São 4 parques temáticos, a gente está aqui no Magic Kingdom, que é o parque mais tradicional. Se você pensar em parque temático no planeta, independentemente de complexo, você vai pensar nesse parque, né,
6: Cíntia? Com certeza, com certeza. Ele é o mais amado. A gente estava contando aqui que recentemente 2 atrações que já eram clássicas foram renovadas. Uma delas é a Big Thunder Mountain, que é uma montanha-russa, eu acho familiar, porém ela tem uma altura mínima, que é 97 centímetros agora, mas ela foi totalmente renovada. E a próxima é o Buzz Lightyear Space Ranger, que também foi reaberta. Ela tem novos, que a gente chama de blasters, que é como você atira. Todos os alvos são novos, eles interagem com você e você consegue acompanhar a sua pontuação mais perto. Então, quem é competitivo vai adorar.
7: A gente tem falado ao longo dos programas, tem novidades nos 4 parques temáticos secos, digamos assim. Mas no verão aqui do Hemisfério Norte faz calor e tem 2 parques aquáticos, né?
6: Exato, nós temos 2 parques aquáticos, são sensacionais, o Blizzard Beach e o Typhoon Lagoon. O que eu mais gosto de ir com a minha família é o Typhoon Lagoon, ele tem uma piscina de ondas que é de outro mundo, é muito bacana. E quando você fica, você se hospeda num hotel da Disney, o seu primeiro dia do check-in, você tem entrada gratuita no parque aquático. Então, acho isso um benefício excelente também.
7: É, eu sempre indico você se hospedar num hotel aqui de Walt Disney World Resort. Você sabe que vocês convidam a gente, ainda bem, eu sou um privilegiado algumas vezes. E eu nunca repeti hotel, eu acho isso ótimo, Cíntia. E cada hotel eu acho mais incrível, mais bonito, mais cômodo, mas todos têm essa comodidade de você conseguir, às vezes, entrar antes dos outros clientes, né, da Disney.
6: Isso mesmo, todos os hotéis têm benefícios que não importa onde você fica, são mais de 25 hotéis, cada um com uma temática diferente, mas você tem transporte gratuito, você entra em cada parque antes dos visitantes normais, você tem essa visita ao parque aquático no dia do check-in, então realmente é uma experiência imersiva e muito especial.
7: Cíntia, sabe o que é especial? É conversar com você aqui de frente pro castelo, tá lindo. Obrigado, viu, Cíntia? E
6: imagina,
7: até uma próxima.
6: Eu te agradeço.
7: Faltam, acho que, nas minhas contas, 18 hotéis ainda pra eu conhecer, tá?
6: Então, ótimo. Já vou pôr na lista.
7: Tá mais, obrigado. Até mais.
5: O programa de hoje ainda não acabou. E se quiser ver os bastidores da nossa viagem, conhecendo as novidades da Disney para as férias de julho, basta me encontrar no Instagram. Cadê o Coutinho? Vai ser muito legal te encontrar no meu Insta. Cadê o Coutinho? Não sai daí, voltamos já.
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0: Agora 3 horas e 43 minutos. Felipe Macon, boa tarde.
1: Oi, boa tarde, Fernanda, e a todos. Migração de baleias vindo do sul vai encantando grupos de excursão no Rio de Janeiro neste fim de semana. No sábado, um mamífero chegou a passar próximo de observadores durante o trajeto da Marina da Glória para as Ilhas Tijuca, que ficam ali na linha da Barra da Tijuca, quando estava em alto mar no domingo. Mais uma vez hoje, quem estava a passeio teve a sorte de observar baleias próximo das Ilhas Tijuca. Então, no sábado, aconteceu no trajeto entre a Marina e as Ilhas Tijuca, na linha do litoral de Ipanema, e hoje ali próximo das Ilhas Tijuca também. A todo instante está tendo baleias durante essa migração pela orla do Rio de Janeiro. Período de migração é tradicional das baleias e vai até o inverno, sendo que neste domingo pela manhã teve um caso de uma baleia presa numa rede de pesca na altura do bairro Costa Azul, em Rio das Ostras, na região dos Lagos. Uma moto aquática, um bote inflável e uma lancha foram utilizados na ação para soltar o mamífero da rede. Ele conseguiu ser solto aí pelo Corpo de Bombeiros. Militares do quartel de Rio das Ostras atuaram no local. O acionamento foi por volta das 10:30 da manhã. Volto com você, Fernanda.
0: Valeu, Macon. E a Prefeitura do Rio entregou um novo ginásio educacional tecnológico na zona norte do Rio. Chegou agora então a 312 unidades na rede municipal. Música.

0: olha, a previsão do tempo aqui no Rio de Janeiro é que não chova nesse domingo e também nessa segunda-feira, segundo o sistema Alerta Rio. É essa previsão, apesar de estar um pouco friozinho aí na casa dos 23 graus, tá dando pra aproveitar um sol. Então amanhã deve ter também essa mesma previsão do dia de hoje, apenas algumas nuvens no céu, mas deve sair um solzinho, o tempo vai ficar nublado e não tem previsão de chuva.
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1: Termina no dia 28 de junho o prazo para os servidores ativos do Estado do Rio entregarem a declaração de bens e valores ao Sistema de Controle de Bens Patrimoniais dos Agentes Públicos do Poder Executivo Estadual, o SISPATRE. O procedimento é obrigatório e realizado pelo site rj.gov.br/SISPATRE. Segundo o governo do Estado, até este sábado, 42,9% das declarações foram entregues. Todos os servidores com vínculo ativo nos órgãos e entidades da administração pública direta, autárquica, fundacional e empresas públicas devem fazer a declaração, assim como os funcionários comissionados. Quem deixar de fazer o procedimento no prazo vai passar a ter situação irregular no sistema e ficará sujeito a sanções administrativas.
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5: Agora, às 3h50, a polícia investiga se a morte de um canadense em uma cachoeira do Rio de Janeiro foi causada por uma falha de sinalização, fala Maria Eduarda Vieira.
6: A Polícia Civil investiga como foi o acidente que levou à morte de um turista canadense na Trilha do Primata, no Parque Nacional da Tijuca. Dona Ahmed Mohamed caiu durante o trajeto e não resistiu. O caso aconteceu na tarde da última quarta-feira. Segundo a Delegacia Especial de Apoio ao Turista, as condições da trilha e também a presença de sinalização adequada estão sendo apuradas. Além disso, os agentes realizaram uma perícia no local. A reportagem aguarda posicionamento do ICMBio, responsável pelo Parque Nacional da Tijuca.
5: Dados da Serasa apontam que a inadimplência das empresas bateu um novo recorde no Brasil. Em abril, mais de 9 milhões de CNPJs estavam com os débitos em atraso. As dívidas somam 220 bilhões de reais em média. Cada empresa inadimplente tem 7 contas a pagar. E o Brasil pode perder quase 2 bilhões de dólares ao ano com a decisão da União Europeia de retirar o país da lista de nações que cumprem as regras sobre o uso de antimicrobianos na pecuária e que podem exportar, portanto, carnes para o bloco. Isso porque, segundo o Ministério da Agricultura e Pecuária, em 2025, esses países da União Europeia compraram 368 mil toneladas do produto. Segundo dados do Ministério, o bloco é o segundo maior comprador das carnes brasileiras e responde a 5,7% do total exportado pelo país, ficando atrás apenas da China. E você fica agora com o terceiro e último bloco do Partiu Band News.
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7: De volta com o terceiro e último bloco do nosso programa de viagens. Já pensou em conhecer 4 países em uma semana? com facilidade, comodidade e total segurança. Essa é a principal proposta de um cruzeiro pelo Mediterrâneo. O Partiu Band News embarcou no MSC Esplêndida, que oferece saídas regulares do porto de Barcelona, na Espanha, passando por Livorno, Cagliari e Palermo, na Itália, Marselha, na França e Valeta, em Malta.
0: O navio tem capacidade para receber mais de 4.300 passageiros. Áreas de entretenimento como essa e até uma piscina coberta com teto retrátil.
7: Inaugurado em julho de 2009, o Esplêndida faz parte da classe Fantasia. São 333 metros de comprimento e mais de 65 metros de altura, distribuídos em 18 decks. Como mencionei, os complexos aquáticos são alguns dos destaques do navio. E a bela área de piscina com teto retrátil é essencial para garantir o conforto dos passageiros, mesmo quando o tempo não estiver tão quente. Na popa, o Esplêndida tem uma piscina menor, mas bastante simpática, com decoração inspirada no Parque Güell, de Gaudí. Tudo a ver com o nosso roteiro. Afinal, nós somos convidados a embarcar justamente em Barcelona. Chegamos um dia antes do início do cruzeiro, e esse é o mínimo que qualquer cruzeirista precisa fazer. Sabemos muito bem que imprevistos podem acontecer, ainda mais em se tratando de um voo para a Europa. Já pensou perder a sua viagem de navio porque aconteceu algum atraso por mau tempo, por exemplo? Não dá, não é mesmo? Bom, chegamos em um sábado em Barcelona e aproveitamos o dia para curtir as principais atrações da cidade espanhola. No domingo embarcamos no Esplêndida pouco antes da hora do almoço. E aqui vai mais um destaque. A MSC inaugurou recentemente um moderno terminal próprio, facilitando demais o procedimento. Rapidamente passamos pelas etapas burocráticas e já entramos no navio. Foi um dos embarques mais rápidos e mais organizados que eu já tive para iniciar um cruzeiro. O primeiro dia foi de explorar tudo, curtir a piscina e aproveitar o lindo domingo de sol a bordo em Barcelona, antes de partirmos para o primeiro destino do Mediterrâneo. Nossa primeira parada foi na França, em Marselha, onde reservamos uma excursão com a própria MSC.
8: Marselha é como se não fosse na França, porque você vê morros, né, montanhas.
7: Aqui vai outra dica. Para não ter dor de cabeça, peça ao seu agente de viagens para ele te passar as opções de passeios que são oferecidos pela própria companhia de cruzeiro.
8: Essa região ocupada pelos romanos no século II antes de Cristo. Durante 7 séculos, Provença foi romana. Por isso fala uma língua latina, como o português, mas aqui era o provençal. Provençal era o idioma, a língua daqui, que agora ninguém fala, né?
7: Sempre com a presença do guia, que falava um bom português, passamos pelos principais pontos de interesse da região. Cidade mais antiga da França e a segunda mais populosa do país, Marselha é um turbilhão multicultural. Paramos em um mirante da Corniche Kennedy, onde fica o monumento aos mortos da Guerra do Exército do Oriente e das Terras Distantes, ou o Portão do Oriente, que é dedicado aos soldados que morreram durante a Primeira Guerra Mundial. Depois, visitamos a Basílica de Notre-Dame de la Garde, localizada num ponto mais alto da cidade e famosa pela imponente estátua dourada da Virgem Maria.
9: E do alto dos seus mais de 160 metros, ela é considerada padroeira da cidade e protetora dos viajantes. Então, se você quiser boas viagens daqui para frente, esse é o lugar.
7: Da igreja vai ser possível observar boa parte de Marselha e dos arredores. Aproveite a parada de navio também para caminhar pela orla do Porto Antigo, apreciar o vai-vem de turistas e locais. De volta ao navio, curtimos a saída do Porto de Marselha em mais um lindo dia de céu azul, prontos para o próximo destino. Livorno, na Itália, foi a nossa segunda parada do cruzeiro pelo Mediterrâneo. Mais uma vez, reservamos uma excursão com a MSC que nos levou até Pisa, onde tivemos tempo suficiente para apreciar a famosa torre.
9: E se você quiser ter uma experiência ainda mais diferente, é possível subir a torre. São mais de 250 degraus, não tem elevador e você precisa reservar com antecedência.
7: Após algumas fotos bem originais ao lado do monumento, o nosso grupo pegou estrada com destino a um outro ícone italiano. Chegamos a Florença, na Toscana, em menos de uma hora, e a guia nos levou aos principais pontos de interesse do berço do Renascimento. Primeiro, em um mirante.
10: Depois passamos pela Ponte Vecchio, praças, esculturas e a impressionante Catedral Santa Maria del Fiore, o Duomo de Firenze. A excursão que sai do Porto de Livorno, visitando Pisa e Florença, tem cerca de 9 horas de duração e é oferecida pelo próprio navio. As duas maiores ilhas da Itália também podem ser visitadas em uma viagem de navio pelo Mediterrâneo. A terceira parada do Esplêndida foi em Cagliari, a capital da Sardenha. Chance para passar por uma das lindas praias. Ou então caminhar pelas ruas do centro histórico.
0: A parada por aqui dura entre 6 e 7 horas, mas não se preocupe, é tempo mais do que suficiente para visitar as principais atrações aqui de Cagliari.
10: Um pouco mais ao sul fica a maior ilha do Mediterrâneo. E a Sicília, de navio, também começa pela capital. Palermo possui um dos mais bem preservados patrimônios históricos de toda a Europa. Mais uma vez, partimos em um passeio reservado com a própria companhia de cruzeiro. E a nossa excursão começou em uma vizinha da capital da Sicília.
11: Uma cidadinha que fica perto da cidade de Palermo, uma cidadinha chamada Monreal, palavra que significa mais ou menos Monte Royal, Monte do Rei, e é uma cidadinha que teve uma importância enorme nessa ilha, quase como uma segunda capital, quando a ilha chamada Sicília foi um reinado, chamado Reinado de Sicília.
10: Nem preciso lembrar o quanto um bom guia de turismo pode fazer toda a diferença na sua viagem, ainda mais falando no nosso idioma.
11: Palermo é a quinta cidade maior na Itália. Falamos de uma cidade que tem pouco menos de 650 mil habitantes. Assim, a cidade é a quinta maior na Itália, seguindo cidades como Roma, como Milão, segunda maior, como Nápoles, e depois a Turim, e quinta maior Palermo. Historicamente falando, essa cidade teve uma importância enorme no Mediterrâneo, é colocada entre África e Europa, cidade estratégica de negócios, comércio, de encontros, de guerras também.
0: E é claro que eu iria aproveitar para experimentar dois dos pratos típicos aqui da Sicília. Estou com um arancini ou arantino e com um canolo, o canoli pra gente. Eu não sei qual dos dois que eu como primeiro, claro que esse aqui.
10: Gastronomia, é claro, cultura, história e belas paisagens estarão garantidas em uma viagem de navio por destinos italianos. Nosso cruzeiro pelo Mediterrâneo chega a mais uma parada. Quarto país da jornada. Com apenas 6 mil habitantes e mais de 7 mil anos de história, Valeta é a menor capital da Europa. A cidade é o porto de entrada de Malta, um lindíssimo e histórico arquipélago. Com a presença de uma guia local, caminhamos pelas ruas que concentram mais de 300, sim, 300 monumentos turísticos. E visitamos a Co-Catedral de São João. O interior da igreja é impressionante, sem contar que ela também funciona como um importante museu.
0: Um dos passeios obrigatórios por aqui é visitar a Catedral de San John, que além de ser incrivelmente bonita por dentro, também abriga duas obras-primas de Caravaggio.
10: Com mais de 5 metros de largura e mais de 3 metros de altura, o maior quadro já pintado pelo artista italiano está nos fundos de uma sala. E a outra obra fica em um pequeno espaço e se chama São Jerônimo Escrevendo. E assim encerramos o nosso cruzeiro pelo Mediterrâneo a bordo do MSC Esplêndida, visitando 4 países, Espanha, França, Itália e Malta, em uma semana. O navio oferece itinerários de 7 noites, com embarques em Barcelona, Marselha, Livorno, Cagliari, Palermo e Valeta. E no final de novembro de 2026, o Esplêndida estará por aqui, na América do Sul, com saídas regulares do Rio de Janeiro e de Buenos Aires, na Argentina. E por hoje é só. 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Tem Partiu Band News no Spotify e nos principais tocadores de podcast. Tem Partiu no YouTube, com vídeos especiais. Tem Partiu na TV. Estamos no LG Channels, no canal 131. Na tela da Band, com o quadro Cadê o Coutinho no programa Bora Brasil. Eu estou todos os dias também na tela da Band News TV. Quer viajar junto comigo? Cadê o Coutinho? Eu te espero no meu Instagram, Cadê o Coutinho. O programa de hoje teve a sonorização final do nosso Camisa 10, o mestre José Antônio de Araújo Filho. Tchau e até a próxima!

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1: Luana Bernardes.
2: A Polícia Civil tenta identificar o segundo homem acusado de abusar sexualmente de uma mulher junto com um comparsa que foi preso por policiais da Delegacia de Todos os Santos na Zona Norte do Rio. Contra Davi Cabral da Silva, de 31 anos, foi cumprido um mandado de prisão. As investigações começaram na última quarta-feira, quando a vítima foi até a unidade policial. Ela passou por exame de corpo de delito e o laudo médico confirmou as lesões. Em depoimento, a mulher disse que o criminoso identificado como Davi a convidou para fazer um lanche. Ela, no entanto, foi levada por ele a uma residência dentro da comunidade do Jacarezinho, onde ocorreu o crime. A reportagem tenta contato com a defesa do preso.
3: Um espaço utilizado por criminosos do Comando Vermelho como oficina para desmanche de veículos roubados é localizado por agentes da Polícia Militar. A ação foi realizada neste sábado em São Gonçalo, na região metropolitana do Rio. Os agentes do Batalhão de Rondas Especiais e Controle de Multidões foram ao local após uma denúncia anônima indicar que o espaço era utilizado pelos criminosos para práticas ilícitas. Um homem foi conduzido à delegacia para prestar esclarecimentos. Agora, a polícia investiga o destino das peças retiradas dos veículos roubados.
4: As obras de construção da maior horta urbana do mundo no Parque Madureira, zona norte do Rio, foram iniciadas neste sábado. De acordo com a prefeitura, o espaço vai contar com 3 quilômetros de extensão, além de um polo de agricultura e educação ambiental que vai abrigar um mercado produtor e um centro de educação ambiental em uma área pouco aproveitada do parque. Os equipamentos concentram atividades de cultivo, produção e comercialização de ervas e hortaliças, além de ações socioambientais. As intervenções devem durar um ano, executadas pela Secretaria Municipal de Infraestrutura através do investimento de aproximadamente 3 milhões e meio de reais do Ministério da Integração e Desenvolvimento Regional do Governo Federal.

0: Daniel Henrique.
1: Um criminoso apontado como financiador de um esquema de roubo e furto de veículos na região de Poços de Caldas e de outros municípios da região sul de Minas Gerais é preso pela Polícia Civil em Campo Grande, na zona oeste do Rio. Mário Sérgio Junqueira Ramos, de 40 anos, estava morando na capital fluminense há 3 anos, utilizando 2 nomes falsos. Ele era considerado foragido após fugir do presídio de Araraquara, em São Paulo, em 2022. Contra ele, também havia um mandado de prisão em aberto em Minas por 7 crimes. Segundo as investigações, ele era o responsável por encomendar veículos para criminosos especializados em roubos e furtos, pagando entre 5 mil e 10 mil reais por automóvel.
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0: Felipe Macon, tem informação de trânsito?
3: Epitácio, pessoa engarrafada, saída da Lagoa, tem carro enguiçado no Rebouças, prejudicando a movimentação. Se for pelo túnel Santa Bárbara, dentro do túnel, ok, mas a chegada a Pinheiro Machado, lenta. Fernanda.
0: Valeu, Macon.
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5: Vencedor do prêmio de melhor jogador da FIFA, Vinícius Júnior fez o mundo se render ao talento brasileiro em 2024. Peça-chave do Real Madrid há algumas temporadas, a cria do Flamengo terá o papel de protagonista na seleção de Carlo Ancelotti durante o Mundial de 2026. No Qatar, 4 anos atrás, Vini balançou as redes contra a Coreia do Sul e deu 2 assistências em sua primeira participação em Copas. O sonho do hexacampeonato passa pelos pés de um dos craques dessa geração.
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6: Quatro horas e 8 minutos no horário de Brasília. Boa tarde para você que está sintonizado conosco em todas as plataformas da Band News FM, do dial do rádio até o canal 131 do LG Channels na sua Fast TV, além, claro, da nossa transmissão pelas redes sociais e também pelo bandnewsfm.com.br, pelo aplicativo Band Play. Eu sou Yuri Queiroga e nós seguiremos até às 6 da tarde com a atualização dos principais assuntos do noticiário.

0: chuva forte e temporais aumenta no Rio Grande do Sul. As informações com Stephanie Toso.
1: A semana começa com um aumento da chuva em parte do centro-sul do Brasil por causa da chegada de uma nova frente fria. Áreas do sul, de Mato Grosso do Sul e do estado de São Paulo devem registrar pancadas mais frequentes e risco de temporais entre a segunda e a quarta-feira. A mudança no tempo ocorre após um período de predomínio de ar seco em grande parte da região. Segundo a Climatempo, a frente fria também deve manter a queda de temperatura acentuada e aumentar a nebulosidade em diversos estados. Os maiores volumes de chuva são esperados entre Rio Grande do Sul e Paraná e áreas do extremo sul de São Paulo, com possibilidade de transtornos localizados.
0: O Distrito Federal registra o dia mais frio do ano pelo segundo dia seguido. Conta Augusta Proença.
2: O Distrito Federal registrou o dia mais frio do ano nesse domingo. O recorde foi por volta das 7 horas da manhã na Estação Meteorológica do Sudoeste. Os termômetros marcaram 8,8 graus Celsius. Antes, o recorde do ano tinha sido atingido no sábado, na estação do Gama. Os termômetros registraram 9,4 graus. A cuidadora de idosos, Silmara Batista de Souza, mora no Gama e conta que está sendo difícil enfrentar o frio.
3: Essa madrugada fez muito frio, não cheguei a medir a temperatura, mas eu estava de coberta e mesmo assim eu senti muito frio mesmo. A sensação térmica de muito frio.
0: Pelo menos 10 pessoas ficaram feridas depois de uma troca de tiros, onde era realizado um festival no estado de Ohio, nos Estados Unidos. Segundo as autoridades, o caso ocorreu na cidade de Toledo. As vítimas, Toledo, em Ohio, nos Estados Unidos. As vítimas têm entre 14 e 61 anos, com duas em estado grave. A polícia busca suspeitos e pede imagens de celular à população para ajudar nas investigações. Neste momento temos Liga das Nações de vôlei feminino. Está rolando, a gente está tendo a última partida do Brasil pela primeira semana desta Liga das Nações. Começou às 14h30 e o Brasil já está vencendo por 2-1 a equipe da Itália, 25-15, 25-22. Depois a Itália venceu o terceiro set, 25-22, e agora estamos no quarto set, que está empatado 11-11.
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5: Olá, seja bem-vindo, você ouvinte Band News FM, sintonizado com a gente em mais um Band News em Forma. Hoje, a gente vai falar sobre proteína. Por que a gente está vendo tanto no supermercado, no shopping, na praça de alimentação, os produtos sendo apresentados como proteicos? Sorvete, chips, chocolate, tudo que você possa imaginar tem alguma versão com proteína. Isso é um benefício, isso é um risco e principalmente hoje a gente vai falar sobre o uso da proteína na alimentação das crianças. Nos últimos meses, nas últimas semanas, a gente viu nas redes sociais alguns posts viralizados de influenciadores do mundo fitness dando whey protein para as crianças. Mas será que isso é saudável e benéfico a longo prazo? Vamos discutir tudo isso, hein, Camila Rich?
6: Sim, tô super curiosa para escutar, para trazer para os nossos ouvintes, né, nossos telespectadores, todo esse conhecimento, para que serve e se essa onda realmente de crianças estarem ingerindo esse whey protein, essa proteína, faz bem ou não.
5: E para falar sobre isso, a gente recebe aqui o professor titular de nutrição da USP e que foi professor da nossa Camila Rich, Antônio Herbert Lancha Júnior. Professor, um prazer falar com o senhor.
7: Prazer é todo meu, Isa e Ká, um prazer estar aqui com vocês. Eu aqui na Band, eu me sinto em casa, né? Eu tenho várias histórias com a Band, então sempre me sinto em casa aqui falando com vocês.
5: Que maravilha. Professor, vamos começar explicando para os nossos ouvintes, para quem está acompanhando a gente, o que é a proteína dentro da nossa alimentação, para que ela serve? A gente tem a divisão ali de carboidrato, proteína, gordura. Cada uma tem uma funcionalidade no nosso dia, é isso?
7: Exatamente, Isa. Diferente dos outros dois.

0: dois macronutrientes, carboidratos e lipídios, nós não temos estoque de proteína no nosso corpo. Toda proteína que nós temos no nosso corpo está fazendo alguma coisa. Dessa forma, a nossa necessidade alimentar dela é constante. Então, você vai ingerir uma fonte de proteína como o leite, como a carne, como o queijo, e você precisa ingerir isso ao longo do dia em todas as refeições, praticamente. Por que isso é importante? Porque toda proteína, logo que nós ingerimos, ela é degradada em aminoácidos e ela vai servir então para refazer as estruturas corporais, e não sendo necessária para isso, ela passa então a ser degradada e ser transformada em nutriente energético, como glicose, fundamentalmente.
1: Lancha, e a gente, toda vez que a gente ingere essa proteína durante o nosso dia, você falou que é importante que ela seja fracionada, né? Por exemplo, se existe uma pessoa que come de manhã e de tarde, e à noite não, isso é um problema? Ela pode, por exemplo, se ela tem uma dificuldade com lanche, na hora do almoço, ela pode comer essa quantidade num único momento do dia ou não?
0: Então, ela pode, porém ela vai pagar um preço por isso, cara. Ela vai ter como consequência a degradação das proteínas corporais ao longo do período que ela estiver sem a ingestão de proteína. Vamos supor que mesmo outros alimentos sejam ingeridos, vamos supor que ela ingeriu a fonte proteica dela pela manhã e depois ela não ingeriu mais ao longo de todo o dia. Ela começa a degradar as estruturas corporais para utilizar essas proteínas estruturais nas suas demandas periféricas ou de outros tecidos. Então, nós não temos estoque de proteína. Se você não ingeriu naquele momento, você degrada as estruturas para fazer o bom uso dessa proteína no corpo.
1: E isso para todo mundo, por exemplo, para qualquer idade, né? A gente, assim, não importa a idade da pessoa, a situação, ela não vai ter aquele armazenamento e o corpo vai acabar usando do que ele tem ali, é isso?
0: Exatamente, Ká. Qualquer idade, então, se a gente falar de criança, de idosos, de adultos, todos vão ter a mesma concentração de proteína que deve ser ingerida ao longo do dia. Obviamente, uma criança em fase de crescimento, essa quantidade ela é maior. Um idoso, ele tem uma quantidade maior do que um adulto entre 40 e 50 anos, porque ele tem o que a gente chama de resistência anabólica. Então, o idoso também tem uma necessidade aumentada comparado com o adulto em condições normais.
2: Professor, e a gente também falando sobre tendência de consumo, como isso aparece na prateleira do supermercado, nos restaurantes, não tem como deixar de falar como a proteína virou a estrela do marketing. Todo produto agora coloca ali tantas gramas de proteína. Às vezes você vai dar uma olhadinha no asterisco e são em 5 porções, em 2 porções, em 3 porções. Isso é positivo? É bom a gente estar sempre ingerindo mais proteínas? Por exemplo, há pouco teve uma marca de sorvete que lançou uma linha só de sorvetes proteicos. Se eu vou na sorveteria, tem essas duas opções, é sempre benéfico escolher o que tem mais proteína?
0: Então, Isa, isso deve estar composto com a sua alimentação. Não é que é vantagem você sempre consumir proteína. Então, você tem as opções, você sempre consome. A quantidade exagerada de proteína também tem consequências. Nós produzimos o sulfeto de hidrogênio, que é o H2S, e é uma estrutura que tem um poder pró-inflamatório no nosso intestino. Então, não é quanto mais melhor. Existe uma quantidade correta a ser ingerida e você deve fazer isso de preferência ao longo do dia. Então, ter esses alimentos disponíveis é uma alternativa interessante, porém não quer dizer que ele é melhor ou pior do que os outros. Ele é um alimento que apresenta maior quantidade de proteína. E o mais importante, Isa, é que as pessoas hoje chamam os alimentos de proteína. Então, outro dia a gente estava num restaurante, eu e a Lu, e aí veio o garçom e falou assim: ah, você quer adicionar uma proteína na sua salada? Eu quase, né, não perguntei, porque vai ser constrangedor, mas eu perguntava assim: mas você quis dizer o quê? Frango? Né, carne? porque as pessoas elas começam a trocar os alimentos pelo nome do nutriente. E não é porque é frango que é proteína, porque o frango tem proteína, tem gordura, tem carboidrato, tem tudo ali, né?
1: É, isso é muito, muito interessante, né? Porque culturalmente as coisas vão mudando, como elas
2: comportamento,
1: estão. Comportamento,
2: né?
1: E eu acho que tem um alerta também que a gente tem que dar aqui, né, Lancha, do seguinte, tem muitos alimentos que, é como, tem um marketing em volta, a gente tem que entender que isso acontece, que isso é até como, é, assim, uma estratégia de venda dos produtos, e as pessoas, às vezes, eles não mudaram nada. Mas a marca coloca ali que agora tem, então só de colocar assim mais proteína de repente numa embalagem e você está comendo a mesma coisa que você estava antes, mas é para chamar realmente para vender. Então a pessoa tem que ler, né, ali a tabelinha e tem que entender, porque às vezes não mudou nada, é simplesmente eles acabam salientando um pouco mais que tem a proteína naquele produto, né?
0: Exatamente, outro dia eu vi uma bebida com fibras, eu falei, ok, mas a minha fonte de fibra não vai ser a bebida. Eu tenho alimentos que vão fornecer fibras na minha alimentação. Então, essa escolha que as pessoas fazem de acordo com a quantidade de proteína, sempre ter proteína, pode ser uma alternativa favorável, pode ser desfavorável. Porque nós temos carboidratos, lipídios e proteína como macronutrientes que fornecem energia. E cada qual tem a sua função. Ter mais proteína na alimentação não significa ser mais saudável, não significa ser mais forte. Significa apenas que você está gastando dinheiro à toa, porque a proteína ela é muito mais cara do que o carboidrato. Se você vai consumir proteína para que ele seja convertido em glicose, você gastou dinheiro que não era necessário para ingerir ali uma fonte de glicose.
2: Professor, e no geral, a nossa população brasileira tem um bom consumo de proteína? A gente sabe que aqui também tem um impacto do preço da carne, do preço do frango, a alternativa pelo ovo. Falando da população geral e não de quem está consumindo ali a bebida proteica, o sorvete proteico, chips proteico, como é a base dessa alimentação falando de proteína aqui no Brasil?
0: A sua pergunta era muito importante porque a população brasileira, comparado com outras populações do mesmo nível socioeconômico, ela não atingiu um grau de desnutrição como essas populações, porque na alimentação brasileira nós temos uma mistura muito rica em proteína, que é o arroz e feijão. O arroz e feijão, ele tem nessa combinação todos os aminoácidos essenciais. Ou seja, ao deixar essa característica da nossa alimentação de lado por questões de marketing, ou seja, ela qual for, nós acabamos deixando de lado também uma boa fonte de proteína. Então, nós não temos, a princípio, pela nossa história alimentar, uma necessidade de fontes proteicas que é atendida pela mistura arroz e feijão. Entretanto, esse consumo de arroz e feijão vem sendo reduzido nas gerações mais jovens, e aí sim, esses alimentos passam a ser importantes para atender o espaço deixado por essa mistura que hoje não é tão frequente na alimentação brasileira.
2: Interessante que o professor Antônio Herbert Lancha Júnior está trazendo para a gente que é uma geração agora que deixa de consumir o arroz e feijão, o básico, a base da nossa alimentação, para trocar pela bebida, pelo sorvete proteico, achando que está fazendo uma boa escolha. A gente vai continuar falando sobre isso no próximo bloco do Band News em Forma. Não sai daí que a gente volta já.
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4: São 4 horas e 23 minutos. Antes de abrirmos o espaço para o noticiário local, informação que acaba de ser confirmada pela nossa repórter Aline Fanelli, direto dos Estados Unidos, o lateral direito Wesley já está deixando o hotel onde a seleção brasileira está concentrada, o Hotel The Ridge, em Nova Jersey, para retornar ao Brasil, depois de ser cortado após exames detectarem uma lesão muscular no adutor da coxa esquerda, e com isso ele não disputa mais a Copa do Mundo. Então, após ser cortado hoje, ele já volta ao Brasil, vai fazer o tratamento, a recuperação dessa lesão, e também estará de férias, né, após o final da temporada europeia. E nesta segunda-feira, a chegada do volante Ederson, da Atalanta, que foi chamado por Carlo Ancelotti para a vaga de Wesley, está prevista logo para o início da manhã, pelo horário local. E aí ele já se junta ao restante da delegação brasileira e inicia os treinos para a estreia na Copa do Mundo neste sábado às 7 da noite contra Marrocos, também em Nova Jersey. Falando em Marrocos, Marrocos está ganhando da Noruega por 1-0 neste momento em amistoso que está sendo já disputado às vésperas ali do início da Copa do Mundo, primeiro adversário do Brasil, enfrentando a Noruega de Erling Haaland. Bom time, por enquanto está na frente. 4 horas 24 minutos, espaço para o noticiário da sua região.

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1: E vamos falar de trânsito rapidinho aqui no Rio de Janeiro. Domingo é sempre tranquilo, então sem maiores congestionamentos. A gente falava mais cedo, né, de um acidente na Avenida Brasil, mas a situação também já foi resolvida por lá, então o trânsito tá tranquilo. O único local que tá com maior retenção é na Rua Cândido Benício, ali na Praça Seca, porque tava tendo, né, uma manutenção, e aí ficou o dia inteiro com uma faixa interditada, no sentido tanque, ali na altura da Rua do Barão, mas aí esse serviço foi concluído, finalmente agora, mas o trânsito ainda tá intenso no trecho, porque já estava intenso antes, então você, motorista, que quiser fazer opção aí pela linha amarela ou Estrada do Catonho, faz a melhor escolha. E a Delegacia Especial de Apoio ao Turismo investiga se havia sinalização adequada na trilha onde um turista canadense morreu. Dona Ahmed Mohamed, de 38 anos, escorregou de uma pedra na trilha da Cachoeira do Primata, no Jardim Botânico, na zona sul do Rio de Janeiro, e não resistiu. A turista, ele estava com um amigo no momento da queda. Segundo testemunhas, funcionários de uma obra chegaram a ouvir o pedido de socorro, mas a área onde ele caiu era de difícil acesso, com subidas e pedras. O corpo de bombeiros teve que usar uma equipe especializada em salvamentos em altura, e a Polícia Civil usou técnicas de rapel para poder fazer perícia no local. Nesse domingo, a equipe de reportagem esteve no local também, encontrou aí turistas do Ceará que chegaram a se perder na trilha, mas perceberam e depois retornaram. A médica Thaís Pinto de Paula achou a sinalização insuficiente. A gente também conversou com outras pessoas que faziam trilhas, disseram que é comum ver turistas perdidos. Um homem de 53 anos foi resgatado também hoje na trilha da encosta do Mirante Dona Marta, em Botafogo, na Zona Sul. Os bombeiros fizeram resgate com apoio de helicóptero. A vítima foi levada para o Miguel Couto com ferimentos leves.

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1: Quatro e meia pelo horário de Brasília. A nota de crédito do Banco de Brasília cai pela segunda vez em 3 meses. Afonso Marangoni.
2: A SP Global volta a rebaixar a nota de crédito do Banco de Brasília. A Standard Poor's é uma das maiores agências de classificação de risco do mundo. O patrimônio do BRB foi abalado por uma série de transações mal sucedidas com o Banco Master. A nova posição considera a situação do banco público como altamente vulnerável. Para a SP, o banco depende de condições favoráveis para cumprir os compromissos. O economista da Faculdade do Comércio, Rodrigo Simões, destaca que a solução passa pelo governo do Distrito Federal, controlador do BRB.
3: O mercado tem olhado isso com muita preocupação e o governo agora, no mês de junho, será cada vez mais pressionado em buscar uma solução junto ao BRB.
2: Procurado, o Banco de Brasília não se pronunciou sobre o rebaixamento da nota.
1: A polícia investiga a morte de um trabalhador que caiu dentro de um silo de serragem numa fábrica de tijolos na região metropolitana de Belo Horizonte. Paulo Xavier.
4: Um homem de 62 anos morre ao cair dentro de um silo de serragem em uma fábrica de tijolos, em Ribeirão das Neves, região metropolitana de Belo Horizonte. A vítima trabalhava na parte superior da estrutura, de cerca de 7 metros de altura, quando perdeu o equilíbrio e ficou soterrado na serragem. Bombeiros realizaram o resgate e um médico do SAMU confirmou a morte ainda no local. A Polícia Civil foi acionada para a remoção do corpo e demais trabalhos periciais.
1: A Organização dos Países Exportadores de Petróleo e Aliados concorda neste domingo com mais um aumento consecutivo nas metas de produção de petróleo nos últimos 4 meses. Este é o quarto aumento, segundo o comunicado da OPEP. Por outro lado, a guerra entre Estados Unidos e Irã continua impedindo vários integrantes do grupo de ampliar a produção. O conflito interrompeu o fluxo de petróleo perto do Estreito de Hormuz, provocando a maior crise de abastecimento da história. Como consequência, importantes membros da OPEP+, entre eles a Arábia Saudita, não conseguem atender integralmente clientes desde o fim de fevereiro. É aí mais um bloco do Band News em Forma com Isabela Mota e com a Camila Rich.
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5: Estamos de volta para o segundo bloco do Band News em Forma de hoje. Hoje discutindo o impacto da proteína na nossa alimentação e das alternativas de mercado que vão surgindo com a mudança do nosso comportamento. Camila Rich, estamos recebendo o professor de nutrição da USP, Antônio Herbert Lancha Júnior. Um prazer falar com o professor que foi seu professor na USP, né?
6: Sim, foi. Faz muito tempo, mas foi.
7: Detalhe, isso a gente não comenta, cara.
6: É, né? Mas falei que já tá dando saudade. Faz tanto tempo que vai dar saudade, tô querendo ser aluna de novo.
5: Vamos
6: já
5: aproveitar, então, o professor para tirar todas as nossas dúvidas, né, cara?
6: Pois é, eu tenho uma... Tem uma curiosidade, porque a gente tem escutado muito nas redes sociais, né, Lancha, falando sobre o consumo de crianças, de bebês, né, tomando suplementações em whey protein, em proteína, né? E aí vem a minha pergunta, porque o neném quando nasce, a gente já tá no leite, né? Então, a primeira coisa, o contato dele é o leite materno, e a hora que sai desse processo de leite materno, aquela variação de idade ali, de um ano mais ou menos, até uns 4, 5 anos de idade, a proteína para criança, eles ainda têm muito, o dentinho está crescendo, a gente bate muita comidinha no liquidificador, né, fígado, passa pelo processo todo da papinha. Há uma necessidade de uma criança nessa fase tomar um whey protein, né, ou é melhor que ela vá pros leites tradicionais, né, que a gente dá em pó dentro de uma mamadeira, por exemplo?
7: Oh, Ká, sua pergunta é muito importante, porque assim, o whey protein, ele pode ser uma alternativa da alimentação infantil. Ele pode ser uma alternativa. Porém, quando nós falamos de alimentação infantil, nós estamos falando de um ser que está descobrindo sabores, texturas, aromas, e ele está descobrindo o que ele gosta e o que ele não gosta. Quando você utiliza o whey protein, muitas vezes você está dando um alimento que tem ali um sabor muito diferente, um aroma um pouco diferente, e ele está perdendo espaço de conhecer uma carne, um frango, um peixe, todos aqueles alimentos que fazem parte da alimentação familiar. Então, uma criança depois dos 6 meses de idade, quando ela ingressa na alimentação familiar, ela está formando o acervo do que ela gosta, do que ela não gosta, e ela precisa exatamente se defrontar com esses alimentos, ou seja, para ela descobrir o que ela curte e o que ela não curte.
6: Uhum.
7: Então, quando nós pensamos em utilizar o whey protein para deixar uma alimentação padrão, uma alimentação standard, nós estamos tirando exatamente essa percepção que nós chamamos de percepção organoléptica, que é aroma, sabor, né? Aqui na França, por exemplo, você não pede sorvete pelo sabor, você pede sorvete pelo perfume, né? Quantos perfumes você quer? Né? Porque o aroma, ele faz parte da identificação do sabor de um alimento. Então, a criança identificar um morango, a criança identificar um iogurte, a criança identificar um queijo, identificar todos os alimentos em texturas e aromas, é importante para que ela descubra esse paladar na vida dela.
6: Uhum.
7: Então, assim, eu posso usar o whey protein? É uma alternativa, é uma opção. Porém, lembre-se, a criança está formando o acervo dela. É como se fosse uma biblioteca. Quanto mais variado for a disponibilidade de livros, melhor esse acervo. Quanto mais variado for a alimentação dessa criança, maior é o conhecimento que ela tem de sabores e aromas e o que ela gosta ou não. Então, é uma alternativa, porém nós temos outras alternativas mais ricas, nutricionalmente falando.
5: Professor, ainda falando sobre esse acervo que a criança está construindo, entra também na questão das frutas, das verduras, a diferença que uma mesma fruta pode ter de um dia para o outro, de sabor? Então, uma fruta mais azedinha, depois um pouco mais doce, o whey protein e vários outros ultraprocessados vão ter sempre o mesmo sabor. Isso também impacta no paladar da criança?
7: Impacta, porque nós temos o seguinte, imagina que você está dando uma alimentação muito igual. Então, ela não sabe exatamente a diferença de paladar. É muito interessante que você vê uma criança quando ela entra em contato com um alimento ácido, né? Um kiwi, por exemplo. E ela faz aquela careta no primeiro minuto e depois ela fala, gostei disso. Então, a primeira reação da criança é estranheza. E isso é importante porque se ela não entra em contato com alimentos diferentes, ela vai confundir o não conheço com o não gosto. Então, tudo que ela não conhece, ela vai falar que ela não gosta. Você gosta de laranja? Não gosto. Por quê? Porque ela nunca chupou uma laranja. Então, assim, é importante que ela se depare com esses alimentos, que ela se defronte com esses alimentos, para que ela forme esse acervo. O paladar igual, ele acaba sendo uma coisa que não expõe essa criança. Obviamente que a criança consumir uma bolacha, faz parte da vida infantil. Agora, não ser a única forma de se alimentar é muito importante. é importante que ela entre em contato com todos os alimentos para que ela forme exatamente esse conhecimento do que ela gosta ou não, assim como nós falamos que a gente gosta e que a gente não gosta também.
6: Ô, Lancha, e isso do... E esse paladar doce também, eu não sei, seria um risco, poderia dizer, da pessoa, por exemplo, muito nova, de uma criança muito nova, porque o whey protein, a maioria, pelo menos, eu sei que até existe alguns sem sabores, mas a maioria é vanila, chocolate, morango, e é um morango sempre docinho, né? Não é um morango, como a Isabela disse, o azeite, né, que tem uma diferença de paladar. Seria um risco de já introduzir o doce, assim, com muita tranquilidade, de uma maneira muito fácil, assim, para a criança?
7: Então, a percepção do paladar, ela é uma coisa importante no desenvolvimento infantil. Então, o sabor doce e a textura da gordura, eles têm os dois combinados um efeito chamado hedônico. Então, ele age no sistema nervoso central, no centro da recompensa, cara. Então, ele é associado a mecanismos de estímulos à recompensa. Então, não tem problema a criança entrar em contato com esses alimentos, com esses sabores, porém, não ser exclusivamente um sabor. Ou seja, tudo que ela consumir é sabor chocolate, tudo que ela consumir é sabor morango. É importante que ela tenha esse universo muito, muito grande, né? Nós identificamos 6 sabores na nossa alimentação. Nós temos o sabor doce, salgado, azedo, amargo, umami, que é o que a gente encontra ali naquele glutamato monossódico, no Brasil o Ajinomoto, né? E a textura da gordura. São 6 sabores básicos. Então, a composição desses 6 sabores, ele é muito importante. Eu lembro da minha avó fazendo a lasanha lá no final de semana, tinham todos esses sabores na mesma lasanha. Então, essa riqueza de paladar é importante para a criança ir construindo o caminho dela, porque nesse sabor ela tem a diversidade de nutrientes. O mais diversificado é o sabor dos alimentos, mais rico é a disponibilidade de nutrientes que ela vai ter, principalmente vitaminas e minerais, cara.
6: Ah, então, por exemplo, colocar de repente num whey protein de uma criança, colocar também uma banana, misturar umas frutinhas, você muda um pouco aquele gosto do só chocolate ou do só baunilha, né?
7: Isso, exatamente isso, cara. A gente não deve condenar o whey protein, sim, mas nós podemos fazer um bom uso dele. Então a gente coloca ali o whey protein para fazer um leite para essa criança e mistura isso com, sei lá, morango, mistura com manga, né? Antigamente falavam que manga com leite não podia ser consumido, né? Que fazia mal, né? Mas pode misturar, que não tem problema nenhum. E aí você coloca ali esse whey protein com frutas, você passa a estimular o consumo de frutas, que muitas vezes a criança tem resistência em consumir somente a fruta. Então, você faz um suquinho ali com whey e a fruta, você está colocando o paladar da fruta, ela vai se acostumando e vai gostando ou não, né?
8: E, professor, há algum risco? Eu vi alguns estudos que trazem uma análise de você colocar a criança em contato com doses muito altas de proteína, o aumento da chance de uma obesidade no futuro. Há essa relação?
7: O principal ponto que tem em relação à obesidade hoje é que nós temos uma quantidade de energia ingerida maior do que nós gastamos. Muitas vezes, se você fica com somente sabores hedônicos, a criança ela acaba consumindo mais pelo prazer de consumir esses alimentos. E as crianças hoje em dia quase não gastam energia. Se você olhar uma criança hoje, você vai ver que o deslocamento dela é muito pequeno. Eu ia para minha escola andando de ônibus, tal. Hoje uma criança, ela entra no carro, chega na escola, entra no carro, chega em casa. Ela quase não gasta energia alguma para se deslocar. Então, no nosso país hoje, no Brasil particularmente, nós temos uma criança que gasta pouca energia. Então, não é o fato de nós considerarmos somente o alimento. Nessa balança, nós temos duas variáveis importantes, né? O débito e o crédito, ou seja, a ingestão calórica e o gasto calórica. Nossas crianças estão precisando de mais ambientes seguros para que elas façam atividade e gastem mais calorias. O ponto crucial é exatamente esse.
8: Professor Antônio Herbert Lancha Júnior conversando com a gente no Band News Informa de hoje sobre proteína, o impacto na nossa alimentação, mudança no consumo do brasileiro. Fica aí que a gente volta já já.
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0: Guilherme Faria.
1: O Ministério Público do Rio confirma que já apresentou recurso à decisão que resultou no perdão judicial de Monique Medeiros no julgamento da morte do menino em Riborel. Agora cabe ao Tribunal de Justiça analisar o pedido. Na quinta-feira, o promotor Fábio Vieira, que trabalhou no caso, antecipou à Band News FM que pediria a anulação do julgamento de Monique, mãe de Henri, devido a uma irregularidade apontada no momento da votação do Conselho de Sentença. Além do pedido de anulação, Fábio Vieira explicou que o perdão judicial concedido a Monique também vai ser alvo de questionamento. A defesa dela nega que tenha havido irregularidades.

0: futebol.
1: E o Flamengo afirmou que a seleção do Uruguai não cumpriu protocolos de cronograma de recuperação do meia Arrascaeta. Em um comunicado que foi publicado nesse domingo, o rubro-negro informou que o atleta foi liberado no dia 18 de maio para dar continuidade do tratamento da fratura da clavícula direita no Uruguai, sob supervisão da seleção do país. Porém, os pedidos do departamento médico do clube carioca não foram seguidos. De acordo com o Flamengo, a atitude coloca em risco a saúde do jogador e ignora de forma irresponsável os investimentos do clube na saúde dele. O Flamengo informou ainda que autorizou que o fisioterapeuta do clube integre a comissão técnica da seleção do Uruguai durante o Mundial para garantir o alinhamento dos processos de acompanhamento físico e médico. A gente vai seguir acompanhando, então, essa polêmica. Uruguai, que ainda não se pronunciou depois dessa nota, então, do Flamengo. E o primeiro exame de qualificação do vestibular da UERJ está sendo realizado nesse domingo. A prova, composta por 60 questões objetivas de múltipla escolha nas áreas de linguagens, matemática e ciências humanas e da natureza, o desempenho define um conceito A, B, C ou D. Serve para habilitar o candidato a realizar o segundo exame, que aí é discursivo.
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0: 4:49. O pré-candidato do PSD à presidência da República, Ronaldo Caiado, está na cidade de Lages, em Santa Catarina, onde visita a Festa Nacional do Pinhão. Ontem ele participou de um encontro com lideranças políticas do estado. Nas redes sociais, o pré-candidato do Novo, Romeu Zema, voltou a criticar privilégios de autoridades brasileiras, relembrando a participação de políticos em uma festa patrocinada pelo banqueiro Daniel Vorcaro, em Nova York. Ele chegou a ressaltar que o encontro poderia ser classificado como a farra dos intocáveis. O presidente Lula não teve agenda, mas postou uma foto com a camisa da seleção brasileira e disse que o Brasil é dos brasileiros. Flávio Bolsonaro, do PL, não teve compromissos públicos previstos para este fim de semana. O presidente do Senado deve se reunir na próxima terça-feira com líderes para discutir o encaminhamento da PEC, que altera a escala 6-1. Davi Alcolumbre ainda avalia qual será o trâmite da proposta. Aliados e integrantes da base do governo cobram que ele dê celeridade com discussão na CCJ, a Comissão de Constituição e Justiça, e depois a votação no plenário da Casa. O texto aprovado na Câmara determina 40 horas de trabalho por semana e 2 dias de folga também na mesma semana. O Papa Leão XIV reúne mais de 1.200.000 fiéis nas ruas do centro de Madrid neste domingo. O religioso celebrou a missa campal na Praça de Cibeles e pediu uma renovação da fé católica na Espanha. O rei Felipe VI e a rainha Letícia juntaram-se à multidão de fiéis. O chefe do Vaticano faz uma visita de uma semana à Espanha, um tradicional reduto católico onde a prática religiosa tem diminuído drasticamente nos últimos anos, como em grande parte da Europa Ocidental. E o Brasil venceu a Itália na Liga das Nações Feminina de Vôlei, fechou a primeira semana com 100% de aproveitamento. 4 jogos, 4 vitórias, esta sobre a Itália por 3-2, que rende 2 pontos e não 3 para a seleção brasileira na classificação geral. Parciais de 25-15, 25-22, 22-25, 24-26 e 15-12, no set de desempate. O Brasil volta a jogar pela Liga das Nações Feminina no dia 17 de junho contra a França em Ankara, na Turquia. Você fica agora com o último bloco do Band News em Forma deste fim de semana.
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2: Estamos de volta no terceiro e último bloco do Band News em Forma de hoje, discutindo o impacto dos produtos proteicos na nossa alimentação. Será que é sempre uma boa escolha optar pelo que diz ter mais proteína? E na alimentação das crianças, isso também faz diferença? A gente já pode colocá-los para esse consumo de whey protein, por exemplo? Estamos discutindo tudo isso com o professor Antônio Herbert Lancha Júnior, professor titular da USP no curso de nutrição. Camila, antes da gente voltar à nossa discussão com o professor sobre a alimentação e o impacto no nosso treino. As pessoas que estão treinando sempre estão em busca ali da meta da proteína. Muda alguma coisa quando eles alcançam um pouco mais do que deveriam na proteína ou um pouco menos na eficiência energética no treino?
3: Acho que o Lancha pode até explicar um pouquinho mais pra gente, mas eu imagino que já existam hoje, a gente fala muito, alguns estudos, as pessoas ficam muito preocupadas quando elas estão treinando, né, Isa? Ai, que a quantidade da proteína, sim, a quantidade que a pessoa pode ingerir, mas o momento em que ela toma...
2: Pré ou pós-treino?
3: Se entra no pré-treino, se entra no pós-treino, e a gente já tem visto que isso não faz muita diferença, não, né, das pessoas, que o importante mesmo é aquela proteína fracionada e a quantidade... diária total. Então, assim, mas tem que ficar de olho, porque quem tá treinando tem um gasto grande, então ela tem que estar com essa proteína um pouco mais equilibrada para não estar em déficit mesmo, né? Para também não acabar não depletando ali, não gastando a massa muscular, que é o que a gente está buscando. Então tem a faixa etária, tem a quantidade que você realmente está ingerindo ali, então tem que ficar de olho nisso, mas não precisa, como o Lancha já disse, não precisa ficar só porque você treina um pouco mais, que você tem que ficar desesperado e mudar completamente. Exatamente, a gente precisa de muitos nutrientes. Inclusive, as pessoas que fazem, por exemplo, maratonas ou aí também esportes muito assim, mais aeróbicos, têm que ficar também atento a isso para saber qual que é a divisão diária ali que você precisa, pensando na sua individualização mesmo, na sua rotina e na idade que você tem, para ficar bem equilibrado, né, Lancha?
4: Olha, Camila, você me dá muito prazer quando você fala, porque você continua sendo aquela aluna exemplar que você foi quando você teve a nutrição comigo. Parabéns, a sua explicação foi perfeita, irretocável.
3: Obrigada, obrigada. Tive bons professores, né, Isabela?
2: Ah, que bom, né, professor?
3: É, momento de puxação de saco aqui, gente.
4: Imagina, imagina. Mas você foi uma grande aluna mesmo.
3: Obrigada.
4: E isso que você comentou, Kai, é muito importante, porque quando a gente pega os artigos científicos, muitas vezes nós trabalhamos com o limite do esforço, né? Aquele ser humano excepcional, que é um atleta de ponta, que desempenha o limite da capacidade humana, que corre a maratona abaixo de 2 horas, por exemplo, né? A gente que gosta de correr, a gente jamais vai fazer isso, nem de carro, né? Essas pessoas, elas têm uma necessidade muito particular da ingestão de proteína antes do treino, durante o treino, depois do treino. Quando nós falamos de nós, ser humanos normais, a nossa necessidade, ela é aumentada, a nossa necessidade sedentária, porém, ela não é nada exagerada. Nós passamos ali de 1.2 gramas para 1.6 a 2 gramas por quilograma de peso do dia. O que vai acontecer é que essa ingestão, ela deve ser fracionada. Isso quer dizer que você sempre vai ingerir proteína antes, durante e depois do treino. Porque você fracionou a sua ingestão, sempre vai ter refeições contendo proteína no seu dia. Então, não existe essa preocupação. Ah, se eu não consumir a proteína agora que eu acabei meu treino, eu vou perder massa muscular. Relaxa. Fique tranquilo, você tem um espaço para isso, que são as suas refeições do dia a dia. E não esquecendo que a gente pode fazer muito bem isso com alimentos. Nós não temos a exclusividade do suplemento. O suplemento é uma alternativa quando a alimentação não consegue alcançar a nossa necessidade.
2: A gente falou sobre o whey protein para as crianças, quando e como pode ser utilizado, mas a Unicef faz um alerta interessante, professor, de que, tudo bem, em alguns casos é até recomendado para as crianças, mas sempre dê preferência aos alimentos, entre aspas, normais, o arroz, o feijão, o macarrão, a carne, o frango, não o alimento ultraprocessado. Se a gente tiver que fazer uma escolha, então, vou bater minha meta ali de proteína com a carne, com ovo, com queijo, com leite, ou vou ingerir uma bebida proteica? Eles fazem alguma diferença na nossa ingestão, no nosso intestino e no funcionamento do nosso corpo?
4: Muito boa sua pergunta, Isa. Faz diferença, porque o nosso intestino, ele é composto por uma população enorme de bactérias. Se a gente tem, então, uma alimentação muito rica, contendo ali proteínas, lipídios, carboidratos, fibras, vitaminas e minerais, nós vamos ter também um intestino muito rico em bactérias. E essas bactérias, elas são parceiras nossas, são simbióticas. Na medida em que nós temos uma riqueza bacteriana intestinal, nós temos maior saúde intestinal, maior resposta do sistema imunitário também. Então, essa variabilidade de nutrientes na nossa alimentação é fundamental. E é como eu disse, nenhum alimento é bom ou ruim fora de contexto. O que nós precisamos é sempre saber qual é a situação. Então, vamos supor, a Camila está trabalhando, ela está sem tempo para se alimentar, é preferível que ela pegue ali um shake ali de whey protein e consuma do que ela ficar em jejum. Porque ela é uma mulher, ela faz bastante atividade física, ela trabalha, ela cuida da casa dela, ela faz um conjunto de coisas que ela precisa ter atenção à alimentação para que ela não pague o preço da ausência de alimentos com as estruturas corporais dela. Então, é uma alternativa, mas não é uma necessidade, é uma alternativa.
3: Lancha, e aí então, já que a gente está perguntando e tirando dúvidas, eu não tenho criança nova, mas você, por exemplo, sugeriu...
4: Nem criança velha.
3: Nem criança velha, eu também ali no meio, tô vendo meião, tô lá no meião. Você acha, por exemplo, uma mãe com uma, com, vamos supor que a gente tenha ali filhos entre 3 e 10, 11 anos de idade, mais ou menos, e à tarde você não se preparou para ter um lanche à mão. E aí você chega numa padaria, num supermercado, porque hoje em dia a gente tá no supermercado, a gente tem as frutas, vai, você vai, não pode falar as frutas. Mas é melhor eu dar Então, uma barrinha proteica para a criança do que, por exemplo, um chocolate, se a pessoa gostar da barrinha proteica, porque tem muita barrinha proteica que ela tem um sabor gostoso, né? Tem umas marcas que hoje você encontra barra proteica quase que vendendo no camelô na rua, no sorveteiro da rua. Então, assim, seria melhor, por exemplo, a gente dar uma barrinha proteica do que um chocolate?
4: Então, ela pode não ter um lanche à mão, mas ela pode ter o lanche à mão, fazendo um trocadilho aí, como se fosse um predestinado, como já me disseram isso na Band.
3: É isso.
4: A alternativa, ela deve seguir a característica da alimentação dessa criança, cá. Vamos supor que o seu filho está ali no lanche da tarde, ele não ingeriu nada, seria um horário que ele iria consumir uma fruta. Você tem acesso ali no supermercado à fruta? Ok. Não, seria um horário que ele ia consumir ali um alimento mais proteico. Se ele consumir uma barrinha proteica, ok. Você está atendendo essa necessidade. Então, é sempre ajustar o que ele precisa ingerir com a vida dele, com a vida alimentar dele. Então, esse ponto é um ponto importante. Não existe, de novo, alimento bom ou ruim fora de contexto. Então, vamos supor que o seu filho está saindo da escola, né? Treinou o dia inteiro, estudou o dia inteiro, tá cansado e tal, e era nesse momento a hora que ele queria consumir ali um leite. Ele não tem o leite, ele pode consumir ali uma fonte de whey protein, é uma alternativa.
3: Tá? É como a gente
4: então,
3: também, né? Fica
4: pensando nisso.
3: Como a gente também, né? Depende de como é. Não é pra gente também isso funciona assim, se a gente for pensar, né? Bem, às vezes você tá com vontade de só comer um docinho, mas você fala, ah, não vou comer esse tablete inteiro de chocolate, então vou pegar metade de uma barrinha, né? Depende de como você tá.
4: Isso que você falou, que é uma coisa importante, eu sempre falo para as pessoas, se você quer comer um chocolate, coma um chocolate, né? Não vai consumir chocolate fit, diet, não. O chocolate. Porque o nosso hipotálamo, ele identifica se você consumiu efetivamente o chocolate ou se você consumiu um chocolate fake.
3: Você enganou ele.
4: Porque ele identifica os nutrientes ali e você, vontade de comer chocolate. Se comer aquilo lá, ele vai ficar parado olhando. Sei. Não é chocolate. Eu vou continuar aqui falando pra você comer o chocolate. Tá. Então, assim, o mais importante é o paladar do alimento, aquele alimento que a gente tem vontade de consumir, ele tem uma informação neurológica muito forte. Nós precisamos respeitar isso e não achar que você consegue enganar ele, eu vou pegar uma cocada sem coco, eu vou consumir um chocolate sem chocolate. Ele vai identificar isso.
2: E nenhum alimento sozinho é vilão, né, professor? A gente aprendeu isso aqui durante a nossa conversa. Antônio Herbert Lancha Júnior, professor titular de nutrição da USP. Um prazer falar com o senhor. Quem quiser tirar dúvidas, acompanhar suas dicas nas redes sociais, tem como?
4: Claro, lógico. Vai ser um prazer responder. Eu adoro responder essas perguntas. O meu Instagram é @lanchajúnior. Pode entrar lá, mandar as perguntas. Eu vou ficar felicíssimo em responder. Adoro.
2: Maravilha, professor. Um beijo, então, e até a próxima.
4: Um beijo, Isa, um beijo.
2: Camila, dúvidas de treino para quem está consumindo muito, pouca proteína, importante treinar também, pode mandar no seu Instagram?
3: Sim, treinar sempre, gente. No @Camila, _ aquele risquinho embaixo, Hirsch, H-I-R-S-C-H.
2: Tchau, gente. A gente se encontra na próxima semana.
4: Tchau, meninas. Tchau, Cá. Um prazer revê-lo.
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1: Agora 5:03 e atualizando a situação do trânsito aqui no Rio de Janeiro para você, motorista que tá passando nesse domingo aqui na capital fluminense, tem trânsito na Avenida Borges de Medeiros, no sentido Túnel Rebouças, trânsito com retenção a partir do Jardim de Alá até o Parque dos Patins, com reflexos também na Rua Mário Ribeiro e na Avenida Padre Leonel Franca, trânsito tá lento na altura da Rua Maria Angélica, a melhor opção é São Conrado pro Leblon, nesse momento é a Avenida Niemeyer, no sentido do Leblon, o trânsito tá intenso, atenção para você motorista, esse é o destaque da Zona Sul, em outros pontos sem maiores congestionamentos aqui no Rio de Janeiro, domingo o trânsito é mais tranquilo, mas a gente pede sempre a participação dos ouvintes, se por acaso você flagrar algum acidente, pegar algum trânsito, manda mensagem pra gente, 999026970, 999026970 é o nosso WhatsApp.
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1: E olha, falando da participação dos nossos ouvintes, o Robson mandou mensagem pra gente contando que ele tá na BR-101, na volta ali do feriadão, tem trânsito um pouco intenso. É, ele que tá vindo, então, no sentido Rio, tem esse congestionamento, porque a gente sabe que a volta, muita gente emendou o feriado de Corpus Christi na quinta-feira, e aí acaba congestionando aí essas principais vias de acesso ao Rio de Janeiro. Felipe Macon também tem destaque, fala Macon.
5: Henrique, vem antes pela Via Lagos, a gente observa ainda boas condições no trânsito, agora de fato, chegando a BR-101 entre Rio Bonito e Tanguá, a movimentação já é mais intensa, passando também pelo contorno da Via Dux, na altura de Itaboraí, e também trecho de São Gonçalo nas mediações de Jardim Catarina. Mais na frente, já na altura do Parque São Gonçalo, tudo ok até a ponte Rio-Niterói, no sentido Rio, até que tem boas condições na ponte, aliás, você que tá nessa movimentação intensa da BR-101, passando entre Rio Bonito e Tanguá, fica sabendo que mais na frente, lá na frente, na ponte, pelo menos são boas as condições no trânsito. Volto com você, Fernanda.
1: Valeu, Macon. Agora 5:06.
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7: Você continua acompanhando, se acompanha, claro, a coluna É o Bicho aqui na programação da Band News FM.
8: A nossa ouvinte Rosângela Ramos escreve contando que tem uma cachorra de 8 anos, que é uma mistura de pastor belga com chow-chow e foi adotada há muitos anos. Manuela sempre foi extremamente dócil e companheira, mas na última semana começou a pular o muro e fugir sempre que saímos de casa. Ela nunca tinha feito isso antes. O que pode estar acontecendo? Rosângela, quando um cão apresenta uma mudança de comportamento tão repentina assim, principalmente depois de anos agindo de outra forma, a primeira pergunta não deve ser como impedir a fuga, viu? Mas sim, por que é que ela começou a fugir? Muitas pessoas pensam imediatamente em aumentar o muro e isso deve ser feito, mas isso vai apenas resolver o sintoma e não a causa. E você precisa investigar o que está acontecendo. E aí eu vejo várias possibilidades. Uma das possibilidades é uma ansiedade de separação. Estranho começar isso tão tarde, mas muitas vezes acontece isso porque o cachorro salta e vai atrás dos tutores. Ele não quer ficar sozinho, ele não tolera isso, ainda mais se o muro é baixo, pra ela não é nenhum problema. Agora, a gente precisa considerar e olhar e observar sinais no entorno. Uma obra que esteja causando barulhos excessivos, novos animais na região, ou qualquer outro som que esteja fora, que tá alterando a rotina dela. Dá uma olhada aí na tua vizinhança, viu? E existe um ponto importante, que são mudanças repentinas de comportamentos em cães mais idosos, podem ter origem médica, uma dor, alteração hormonal, problemas neurológicos, qualquer tipo de problema físico, né? E até muitas vezes até quadros ligados à disfunção cognitiva que podem levar a

esse tipo de comportamento. A única coisa que a gente pode fazer agora é que você conduza ela ao seu médico veterinário para fazer aquele exame de rotina, conte para ele que isso está acontecendo, porque na verdade isso chama muito a atenção por ter sido uma coisa repentina. E é por isso que eu te falo que a primeira coisa que você deve fazer é olhar no entorno, mas principalmente dar um check-up geral. Você tem dúvidas? Mande um e-mail para elbicho@bandnewsfm.com.br ou então no meu Instagram, Manu Karsten.

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2: 5:11 no horário de Brasília. Você que está conosco na Band News FM em todas as plataformas, desde o dial do rádio até o aplicativo, até o LG Channels, canal 131, passando pelo aplicativo Band Play, pelo bandnewsfm.com.br e pelas nossas redes sociais, seja bem-vindo. Hoje é domingo, dia 7 de junho de 2026. Eu sou Yuri Queiroga e ficamos juntos pela próxima hora com a atualização dos principais assuntos do noticiário. O Irã lança mísseis balísticos contra Israel hoje após ataques israelenses no Líbano, país vizinho de Tel Aviv e no qual atua o grupo Hezbollah. Segundo as forças israelenses, sirenes de alerta foram acionadas no norte do país e os sistemas de defesa aérea atuaram para interceptar os projéteis. Autoridades iranianas confirmaram que a ofensiva foi uma resposta a um bombardeio israelense realizado horas antes nos arredores de Beirute, capital do Líbano. O governo de Teerã acusou Israel de ultrapassar todas as linhas vermelhas ao ampliar as ações militares na região e ameaçou novas retaliações. Já o primeiro-ministro israelense Benjamin Netanyahu prometeu uma resposta. O presidente do Senado, Davi Alcolumbre, anuncia semana de esforço concentrado, com a necessidade de presença física dos senadores para votações importantes. Rafael Procópio.
3: O Senado Federal deve ter uma semana de esforço concentrado. No entanto, diferente do que muitos esperavam, principalmente a base do governo, a votação do fim da escala 6x1 não está na pauta. O presidente do Senado, Davi Alcolumbre, pediu aos parlamentares que estejam em Brasília nos próximos dias para agilizar, principalmente, a análise da indicação do ministro Benedito Gonçalves, do STJ, para o cargo de corregedor do Conselho Nacional de Justiça. A falta de pressa de Alcolumbre em pautar o fim da escala 6x1 mostra mais um episódio da queda de braço entre Senado e governo federal. Alcolumbre já afirmou que vai promover todo o debate necessário para analisar a matéria e que o Senado não é uma casa carimbadora de decisões da Câmara. Na ocasião, em alinhamento com a base governista, através do presidente Hugo Mota, a Câmara promoveu toda a articulação e aprovação do fim da 6x1 em aproximadamente um mês.
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2: Volante Ederson da Atalanta da Itália é convocado no lugar de Wesley e vai se juntar à seleção brasileira nesta segunda-feira nos Estados Unidos. Informações com Aline Fanelli.
5: O lateral direito Wesley tem lesão na coxa esquerda constatada e está fora da Copa do Mundo de 2026. Ele sentiu dores no local no início da partida do Brasil contra o Egito ontem e foi substituído por Danilo aos 16 minutos do primeiro tempo. O técnico Carlo Ancelotti decidiu chamar um meio-campista para a vaga. O volante Ederson, da Atalanta, estava na pré-lista e foi o escolhido. Ele chegou a ser convocado pelo italiano em junho do ano passado, mas não não foi utilizado. Para a lateral direita, as opções eram Vitinho do Botafogo e Paulo Henrique do Vasco. Ancelotti preferiu chamar um jogador

0: Jogador experiente para o meio de campo. A seleção brasileira está de folga neste domingo e voltará aos trabalhos amanhã em Nova Jersey. A estreia contra Marrocos é no próximo sábado, às 7 da noite do horário de Brasília.
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1: O oitavo e último episódio da temporada do podcast Na Trilha do Hexa tem como tema uma das favoritas ao título da Copa do Mundo neste ano. Em busca da primeira taça da história, Portugal chega para o Mundial com um elenco recheado de talentos e mesclado entre a experiência de craques e a juventude de promessas. Para discutir a trajetória lusitana, o podcast recebe o jornalista português Luiz Cristóvão. No primeiro bloco, você acompanha as discussões do status que a seleção europeia, com o qual a seleção europeia chega aos Estados Unidos. A apresentação é de Lucas Belotti e Bruno Camarão.
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2: Olá pessoal, tudo bem? Mais uma edição, a última edição deste podcast na trilha do Hexa, um produto especial Band News FM, falando claro sobre o caminho da seleção brasileira em busca do sexto troféu mundial. Mas muito mais do que isso, afinal a Copa do Mundo não se centra apenas na equipe comandada por Carlo Ancelotti, que já desembarcou nos Estados Unidos, cobertura especial do nosso time, mas sobre outras tantas seleções postulantes ao título. Uma delas, um título inédito, Portugal, que vai ser a base deste nosso programa. Eu, Bruno Camarão, tenho a companhia de Lucas Belotti para falar um pouquinho sobre Copa do Mundo 2026 e a nossa seleção co-irmã da pátria próxima que busca este troféu. Para muita gente, a maior geração da história portuguesa. Tudo bem, Belotti? Seja bem-vindo.
3: Tudo bem, Camarão. Um abraço para você, para todo mundo ligado com a gente em mais um episódio. Legal a gente trazer essas outras seleções, esses outros aspectos da Copa do Mundo. São 48, algumas delas favoritas, e essa talvez uma das principais. Você falava dessa relação quase de irmandade entre Brasil e Portugal, e é um possível confronto importante também numa eventual fase final de Copa do Mundo, semi-quartas, até, quem sabe, uma grande decisão a depender do chaveamento. É interessante a gente ficar de olho em uma das, para mim, favoritas ao título em Estados Unidos, México e Canadá.
2: Para mim também, eu vou cravar desde já, das que nunca foram campeãs, para mim, Portugal é a principal candidata a romper essa barreira.
3: Tô contigo.
2: Claro que tem muita gente que fala da Holanda, talvez alguma seleção africana, asiática correndo por fora, acho bem difícil. Não vejo ninguém no ambiente sul-americano, tirando Brasil e Argentina, que possa avançar fases agudas. Uma sul-americana, inclusive, adversária de Portugal logo na fase de grupos. Mas Portugal, essencialmente, tem um time muito bom, uma geração talentosa e ainda a figura de Cristiano Ronaldo, que também vai ser tema de debate por aqui. Mas não teremos apenas Lucas Belotti e eu por aqui, ouvinte Band News FM, que nos acompanha também nas redes sociais da rádio, na Band News FM, tradicionalmente, vai acompanhar a análise especial desse cara que sabe tudo de futebol português, de jornalismo, literatura, o Luiz Cristóvão. Ele está com a gente, diretamente de Portugal, para falar um pouquinho sobre Copa do Mundo nesta programação da Rádio Band News FM. Luiz, mais uma vez, uma honra tê-lo conosco. Seja muito bem-vindo. Vamos falar de Copa do Mundo e de Portugal.
4: É, vamos falar aqui, já não se fala de outra coisa, a verdade é essa, estamos todos muito focados nessa Copa que está a chegar e partilho com vocês, de facto, a ideia de Portugal ser um dos favoritos está também muito viva por cá.
2: É, você se sente como um português, amante do futebol português, pressionado com esse status, esse rótulo colocado diretamente aqui do Brasil?
4: Eu creio que sim, e creio que essa pressão se sente, quer no treinador Roberto Martínez, quer na equipa, ainda que seja uma equipa realmente cheia de tantas estrelas, de tantos jogadores que estão a jogar nas melhores equipas do mundo. Essa pressão para eles faz parte do dia-a-dia, mas para os adeptos pesa um pouco mais, talvez inesperado ver Portugal nesse lote de favoritos.
2: Pois é, a gente tem Portugal, Belotti, no grupo K, ao lado de República Democrática do Congo, Uzbequistão e Colômbia, que teve ali também uma campanha bastante oscilante em muitos momentos nas eliminatórias sul-americanas. Quando você olha, né, na teoria, antes de a bola começar a rolar, você vê Portugal como disparadamente a grande favorita para passar na primeira colocação da chave. É isso mesmo?
3: É, exatamente. E aí você tem aquele chaveamento, né? Portugal passando enfrentaria um dos terceiros, se liderar de fato a chave dentre essa nova formatação da Copa. E aí uma eventual oitavas de final pegaria o primeiro do grupo B, que é o grupo de Canadá, Catar, Bósnia. Não é um dos grupos mais fortes, né? O cabeça de chave é um anfitrião que está longe de ser uma das seleções da primeira prateleira. Agora eu queria ouvir do Luiz se ele tem esse sentimento acompanhando o futebol português e essas idas de Portugal à Copa há muito tempo, se é a grande chance de Portugal, viu, Luiz? Porque aqui a gente tem esse entendimento, é uma seleção que combina jogadores experientes que já viveram até alguns deles o auge no futebol internacional, e outros jovens que também estão fazendo parte e integrando essa delegação. Eu tenho esse sentimento, mas não sei se é um sentimento também local de vocês. É a melhor seleção de Portugal de todos os tempos no sentido de poder ganhar a Copa do Mundo?
4: Sim, sem dúvida nenhuma que está nesse lote, das melhores seleções de sempre. Olhando para o conjunto que Portugal tem neste momento, obviamente todos os olhares estão em Cristiano Ronaldo, mas Cristiano Ronaldo está muito longe de ser o elemento decisivo da equipa. Temos os jogadores do Paris Saint-Germain, que acabaram de ser bicampeões europeus, Vitinha, João Neves, Nuno Mendes, três jogadores muito importantes na equipa. Bruno Fernandes, melhor jogador da Premier League, muito importante também na equipa e naquilo que Portugal poderá fazer. E depois um conjunto de outros jogadores, como o Ruben Dias, o guarda-redes Diogo Costa, vamos ter Bernardo Silva, todos eles também a trazer muito à equipa. Portanto, é um 11 muito forte, com muita gente no banco que pode também entrar para render. Tendo em conta este conjunto de jogadores, é sem dúvida uma das seleções mais fortes de sempre de Portugal. Roberto Martínez conseguiu ir definindo o seu grupo, não sem algumas polémicas pelo caminho, como é costume, mas conseguiu definir o seu grupo para chegar a estes últimos 26, creio que dentro do sentido daquilo que também foi utilizando nas eliminatórias, e portanto estamos, creio eu, a viver um momento de grande confiança com um grupo que ainda assim pode ter aqui algumas dificuldades para Portugal. O facto de jogar o primeiro jogo contra a equipa da República Democrática do Congo, que é uma equipa muito física, e depois poder ter uma última partida desta fase de grupos, também para decidir o primeiro lugar contra a Colômbia. Onde eu diria que este grupo, apesar de Portugal ser o claro favorito, é um grupo que pode ter aqui assim já jogos que mexem um pouco com a forma como a equipa se vai ver ao longo da prova.
2: A gente pega a lista final, né, do Roberto Martínez, Luiz, e vê apenas 5 jogadores que atuam no futebol português, né? Você citou o Diogo Costa. Sim. Tem mais um goleiro, 2 defensores e um atacante, né, ligados esses atletas ou a Porto, Sporting, Benfica, enfim, de maneira geral, é uma formatação de elenco que desbrava, que atua nas principais equipes de ligas importantes, a despeito do Al Nassr da Arábia Saudita, na figura do Cristiano Ronaldo. O sentimento do povo português observando isso é de abraçar a causa da seleção. Esse debate existe muito no Brasil sobre a falta de representantes de jogadores que atuam no futebol brasileiro, né? Que a legião dos atletas escolhidos pelo Ancelotti se baseia em atletas internacionais, em caras que estão vinculados às principais equipes do velho continente. Aí em Portugal, como é que funciona? O torcedor, a população portuguesa, se sente completamente integrada a esse grupo, a despeito de apenas uma parcela, 5 jogadores estarem ligados a Porto, Benfica, Sporting?
4: Isso é também muita consequência do facto das principais equipas portuguesas terem muitos estrangeiros nos seus 11. O campeão nacional foi o Falcão do Porto, leva Diogo Costa, que é o guarda-redes titular indiscutível da seleção. Olhando para a equipa principal do Falcão do Porto, o 11 inicial, dificilmente outro jogador português poderia conseguir furar essa barreira. Depois temos o Sporting, que tem 3 jogadores. O Sporting tinha sido bicampeão nas 2 últimas temporadas, o guarda-redes Rui Silva vai ser suplente. Depois Gonçalo Inácio, o central, que provavelmente poderá ser titular na equipa, e o Francisco Trincão, que eu diria que a partir do banco vai ser um dos jogadores importantes que Portugal tem para apresentar. O Benfica, a passar por uma época menos boa, leva apenas o Tomás Araújo. Tinha um outro central que, no fundo, nesta última lista ficou dividido, Roberto Martínez, entre 2 centrais do Benfica, acaba por levar o Tomás Araújo e não entra o António Silva. Houve alguma discussão sobre a não presença de Ricardo Horta, que é um jogador também muito experiente, uma das grandes figuras do campeonato português, mas que não joga nos 3 grandes, joga no Sporting Clube de Braga, mas não há propriamente uma queixa de não se dar demasiada importância ao campeonato português. Os jogadores que atuam no estrangeiro, todos eles deixaram também a sua marca na Liga Portuguesa. Eles passaram por equipas da Liga Portuguesa no início das suas carreiras e são, na generalidade, jogadores indiscutíveis nesta chamada. Portanto, não há propriamente uma queixa de que a seleção portuguesa não represente o campeonato português, porque eu creio que esse número 5, no máximo 6, seria o número expectável de jogadores da Liga Portuguesa, tendo em conta também onde jogam os outros jogadores. Podemos sim questionar o facto de sermos uma seleção que tem alguns jogadores a jogar na Arábia Saudita e que esses jogadores podem, de alguma maneira, sentir a diferença de ritmo para os jogadores que estão na Europa. Mas aqueles que têm maior preponderância na equipa, o Cristiano Ronaldo, acaba por ter esse capital do seu estatuto e da sua história que o leva a ultrapassar isso. E Ruben Neves, nos últimos tempos, também acabou por encarnar esse papel de um dos líderes da seleção, e por isso o campeonato da Arábia Saudita acaba também por ter um campeonato relativamente aceito entre os portugueses.
3: A gente, é claro, vai falar especificamente sobre o Cristiano Ronaldo, que é uma das figuras, né, um recordista dessa Copa, mas eu queria ouvir de você, Luiz, sobre essas dúvidas. Você citou o Ricardo Horta, um jogador de destaque no Campeonato Nacional. Aqui no Brasil, a nossa convocação virou quase que um evento internacional por conta da figura do Neymar. Quem vai ficar de fora? Isso foi discutido 3 semanas. Aí em Portugal houve essa discussão, algum nome acabou abalando aí a estrutura, ficando de fora e gerando críticas massivas dos torcedores. Roberto Martínez, teve todo esse enfeite em volta da convocação ou era uma lista ali que todo mundo já sabia, 24, 25, faltava um, dois?
4: Sim, já estávamos muito preparados para esta lista de 26 nomes. A verdade é que Roberto Martínez foi passando pelas diversas discussões ao longo dos tempos, ao longo do seu tempo de trabalho, e foi demarcando também a sua posição em relação à maioria dos jogadores. Eu creio que o jogador que ficou nesta lista final, para além do Ricardo Horta, que joga em Portugal, houve um outro jogador que muita gente gostaria de ter visto na lista, que é o Paulinho, que joga no México, no Toluca. Tem sido um dos jogadores mais importantes da Liga Mexicana nestes últimos anos e é um avançado com características que Portugal tem: Cristiano Ronaldo e Gonçalo Ramos, mas creio que haveria espaço para ter um terceiro avançado com essas características. O Roberto Martínez nunca foi muito favorável à sua chamada, chamou quando Portugal foi jogar ao México nos jogos de preparação de março, mas logo deixando no ar que dificilmente o iria chamar. Essa foi uma das questões que esteve mais perto deste último dia da convocatória, porque olhando para outras questões, jogadores como Pedro Gonçalves do Sporting durante muito tempo foi questionado porque é que não estava na convocatória, acabou muito mal a temporada. Rodrigo Mora, que é um jovem muito promissor do Futebol Clube do Porto, acabou também por fazer parte da época como suplente utilizado e perdeu esse espaço de afirmação na seleção. E mesmo o que toca à questão dos defesas centrais, acabou por ser mais ou menos unânime esta ideia de chamar Tomás Araújo e deixar de fora António Silva, que tinha estado até nas últimas grandes competições com Portugal.
2: Muito bem. Os Tugas vêm com tudo, é assim que o pessoal fala lá, não é? É, segura, seleção portuguesa é o tema de debate deste programa especial na trilha do Hexa, que vai fazer uma rápida pausa e volta já já.
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1: Agora 5:30 e olha, atenção para você motorista, o trânsito tá tranquilo na capital fluminense, as maiores retenções são aí em trechos de rodovias, porque muita gente voltando de viagem desse feriadão. Mais cedo a gente falava da situação na Dutra, também tem ouvinte falando que tá com trânsito muito lento na BR-040 em Petrópolis, na altura do quilômetro 79, disseram que tem uma provável obra. E aí tá com 30 minutos de engarrafamento. Bernardo Reis, de Petrópolis, disse pra gente no sentido Rio. Então você, motorista que tá voltando da região serrana pela BR-040 no sentido Rio de Janeiro, vai enfrentar aí problemas no trânsito, vai ter um pouco de dor de cabeça. Agradecer também o Bernardo pela mensagem que ele mandou através do nosso WhatsApp, o 999026970. Agora falando da capital fluminense, Ponte Rio-Niterói. Agora, nesse minuto, tá com 25 minutos, tempo de travessia, no sentido Niterói. No sentido Rio, 13 minutos, tempo normal, na ponte de Niterói. Então, o maior dor de cabeça pra quem tá indo, né, no sentido Cidade Sorriso. Mas fora isso, trânsito bom aqui na capital fluminense.
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0: Daniel Henrique.
1: Um criminoso apontado como financiador de um esquema de roubo e furto de veículos na região de Poços de Caldas e de outros municípios da região sul de Minas Gerais é preso pela Polícia Civil em Campo Grande, na zona oeste do Rio. Mário Sérgio Junqueira Ramos, de 40 anos, estava morando na capital fluminense há 3 anos, utilizando 2 nomes falsos. Ele era considerado foragido após fugir do presídio de Araraquara, em São Paulo, em 2022. Contra ele, também havia um mandado de prisão em aberto em Minas por 7 crimes. Segundo as investigações, ele era o responsável por encomendar veículos para criminosos especializados em roubos e furtos, pagando entre 5 mil e 10 mil reais por automóvel, para depois serem adulterados e revendidos. Desde que passou a viver no Rio, os veículos eram enviados para o território fluminense, com ligação com a facção Comando Vermelho.
2: Horário de Brasília, você continua com a atualização das principais notícias deste domingo, dia 7 de junho de 2026. Você pode, claro, você que está conosco em todas as plataformas aqui da Band News FM, pode mandar a sua mensagem pelo nosso WhatsApp 11 999 592 100, 11 999 592 100. Um levantamento classifica o Amazonas com o menor desempenho em desenvolvimento sustentável entre estados da Amazônia Legal. Destaque de Rafael Campos.
3: O Amazonas teve a pior pontuação entre estados da Amazônia Legal no Índice Geral dos Objetivos de Desenvolvimento Sustentável. O levantamento foi divulgado pelo projeto Atlas ODS Amazônia na última sexta-feira. O Amazonas figura no ranking com 51,5 pontos, ficando abaixo da média de 55,5 pontos das 772 cidades analisadas na Amazônia. O Atlas ODS destaca que o estado enfrenta como maiores desafios a erradicação da pobreza, combate à fome e desenvolvimento da agricultura sustentável, além de evolução da indústria e inovação e infraestrutura. As deficiências nesses pontos prejudicam o cumprimento de metas da Agenda 2030 da Organização das Nações Unidas.
2: A polícia investiga um caso de transporte de aves de espécie ameaçada de extinção no sul de Minas Gerais. Paulo Xavier.
4: 4 aves de espécie ameaçada de extinção resgatadas em Cambuí, no sul de Minas Gerais, são encaminhadas à Polícia Militar Ambiental em Extrema. As aves, conhecidas popularmente como bicudo, eram transportadas por um homem de 60 anos que seguia rumo à cidade de Patrocínio. Foi constatado que ele não possuía qualquer documentação que comprovasse a origem das aves, configurando assim crime ambiental. Apesar disso, o autor foi liberado e assumiu o compromisso de comparecer em juízo quando for intimado.
2: O Flamengo emite nota em que afirma que a seleção do Uruguai foi irresponsável no processo de recuperação do meia Arrascaeta. Maria Eduarda Vieira.
5: O Flamengo afirma que a seleção do Uruguai não cumpriu os protocolos do cronograma de recuperação do meia Arrascaeta. Em um comunicado publicado neste domingo, o rubro-negro informou que o atleta foi liberado no dia 18 de maio para dar continuidade ao tratamento da fratura da clavícula direita no Uruguai, sob supervisão da seleção do país. Porém, os pedidos do departamento médico do clube carioca não foram seguidos. De acordo com o Flamengo, a atitude coloca em risco a saúde do jogador e ignora de forma irresponsável os investimentos do clube.
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2: No segundo bloco do podcast Na Trilha do Hexa dessa semana, a bancada debate uma das principais atrações da Copa do Mundo. O craque Cristiano Ronaldo chega ao 6º Mundial da carreira nesse ano, igualando Messi e Ochoa como recordistas nesse quesito. Para discutir o impacto, a liderança e o rendimento de CR7, o programa recebe o jornalista português Luiz Cristóvão. A apresentação é de Lucas Belotti e Bruno Camarão.
7: Estamos de volta na trilha do Hexa, programa hashtag número 8, a 8ª e última edição deste programete, uma plataforma especial da Band News FM, produto com a chancela de qualidade da nossa equipe, falando sobre Copa do Mundo, o desafio da seleção de Ancelotti em busca da 6ª estrela, o 6º troféu. Porém, no meio do caminho, certamente haverá muitos desafios. Portugal, quem sabe, cruzando com a seleção brasileira que tem o comando deste italiano. Portugal de Roberto Martínez é tema de discussão por aqui. Eu, Bruno Camarão, ao lado de Lucas Belotti, Luiz Cristóvão também com a gente diretamente de Portugal. Luiz, Cristiano Ronaldo citado, Quando se fala em Portugal, se fala em Cristiano Ronaldo. Sexta Copa do Homem, que já está já há algum tempinho vinculado a uma liga menos impactante, talvez não, certamente menos competitiva do que tantas outras que passaram ali pela história deste jogador espetacular, que na última Copa do Mundo já teve uma minutagem um pouco mais baixa e um entendimento da realidade na qual ele se inseria, e hoje ele volta mais forte do que estava em 2022, no mesmo patamar ou ainda pior. O que esperar de Cristiano Ronaldo, que vai para a sexta Copa na carreira dele?
0: Olha, essa é uma excelente pergunta, porque por estranho que pareça, eu creio que Cristiano Ronaldo está melhor hoje do que estava em 2022. No último Mundial acabou o Cristiano por chegar muito marcado pela situação que estava a viver no Manchester United. Era em 2022 um jogador, digamos assim, acabado no futebol europeu, cresce de confiança. As coisas não lhe correram bem também no próprio Mundial, acabou por sair com muita polémica com o selecionador Fernando Santos, que acabaria também por sair da seleção. E eu creio que hoje em dia, no final, é certo, está a jogar na Liga da Arábia Saudita, é um campeonato muito mais acessível para as suas capacidades, continua a marcar golos, o que lhe permite manter muita confiança. Na qualificação, continua a marcar golos por Portugal, apesar do nível da qualificação que Portugal teve que enfrentar não ter nada a ver com aquilo que vai acontecer no Mundial. Pode-se aqui correr um pouco o risco de, comparando com o que aconteceu no Euro de 2024, Cristiano Ronaldo chegar com esta confiança, mas depois, no momento, quando tiver que defrontar, sobretudo quando tiver que defrontar a seleção da Colômbia, ou quando passar para as eliminatórias e encontrar outras seleções europeias ou seleções sul-americanas de nível mais alto, aí eu creio que poderá notar-se as dificuldades que o Cristiano Ronaldo apresenta neste momento. Mas o seu estatuto, a forma como é visto dentro da Federação Portuguesa e a forma como é recebido pela maioria dos adeptos portugueses, transforma Cristiano Ronaldo numa espécie de imortal.
8: E você disse aí, Luiz, ainda no nosso primeiro bloco, né, de que o Cristiano Ronaldo não é mais a peça central, digamos assim, desse esquema da seleção portuguesa. Hoje dá para colocar ou imaginar um Cristiano no Mundial do mês que vem sendo esse cara vindo do banco de reservas, é um titular que não joga os 90 minutos? Qual que é o atual status para a gente tentar entender internamente na seleção de Portugal, que tem hoje a figura do camisa 7?
0: Titular indiscutível na seleção portuguesa, é um jogador que ocupa o espaço muito alargado do número 9. Com a chegada na área é onde ele está mais forte, mas continua a ser alguém que procura muito espaço fora da área. Eu creio que aí é quando ele desaparece também bastante do jogo da seleção. E dentro da gestão do Mundial, eu creio que vai ser necessariamente um jogador que não durará os 90 minutos em todos os encontros. Portanto, vai acabar por ser poupado, caso os resultados também estejam a sorrir a Portugal. Este é o estatuto que ele tem para Roberto Martínez dentro da seleção. Pessoalmente, eu diria que ele poderia trazer maior rendimento se fosse um jogador a sair do banco, mas não é algo que Cristiano Ronaldo coloca como hipótese, e Roberto Martínez acaba também por não forçar a isso.
7: João Félix, que atua ao lado dele, na equipe do Jesus, a ideia é que ele possa ser um parceiro na composição ofensiva com o Cristiano, ou o João Félix, ele chega num patamar diferente em comparação ao CR7, Luiz?
0: O João Félix talvez seja o jogador mais polêmico da seleção portuguesa dos últimos anos. O João Félix fez uma passagem meteórica, digamos assim, pela equipa principal do Benfica, passando da equipa B para a equipa principal, tendo ali meia época de grande sucesso, que depois foi logo vendido para o Atlético de Madrid, na altura por um negócio estratosférico dos 120 milhões de euros, e depois de sair do Benfica nunca mais voltou a esse nível. Ainda assim, continuou sempre a ser chamado para a seleção, mesmo em fases em que percebia que João Félix não estava com ritmo nem com grandes condições para estar na equipa nacional. A ida dele para a Arábia Saudita foi vista quase como uma derrota na sua carreira, não é? Um jogador que vai muito jovem para a Arábia Saudita acabou por ser uma espécie de reconhecimento que ele não estava a conseguir ter o rendimento necessário. Mas o facto de estar na equipa de Cristiano Ronaldo dá-lhe, de facto, essa possibilidade de, em muitas situações, acabar por ser um par do Cristiano Ronaldo na equipa principal. Eu diria que no 11 mais forte de Portugal, João Félix não entra, mas acredito que em muitas situações da competição ele possa acabar por entrar no 11 inicial de alguns jogos para fazer par com o Cristiano Ronaldo e para tentar também aproveitar algum do conhecimento que eles têm pelo facto de jogarem juntos no Al Nassr.
8: Luiz, você falou em determinado momento, né, o apoio que Cristiano Ronaldo tem de boa parte dos adeptos da seleção portuguesa. Há algum tipo de aversão hoje à figura do CR7, o entendimento de que ele não tem mais esse nível? Queria te ouvir sobre isso também, né, porque pelo tom pareceu que não é uma unanimidade, apesar de internacionalmente a gente ter essa figura quase heróica do Cristiano Ronaldo.
0: Olha, entre os analistas, não é? Entre os comentadores, a presença da Cristiano Ronaldo neste momento na seleção, com este peso na equipa de ser titular e de tentar ser muitas vezes uma espécie de influenciador do jogo da equipa, é um anacronismo, não é? É claramente um jogador do passado a tentar ainda sobreviver numa equipa que é composta por jogador do presente. E os momentos em que Portugal jogou sem Cristiano Ronaldo mostrou, de facto, um futebol e uma capacidade física e uma capacidade de ocupar o terreno, de pressionar alto, que com Cristiano Ronaldo Portugal não aprendeu. Portanto, eu diria que, entre os analistas, o papel de Cristiano Ronaldo, hoje em dia, acaba por ser bastante minorizado ou desconsiderado na forma como ele ainda continua na seleção. Agora, experimentem ir a um estádio onde Portugal joga e está Cristiano Ronaldo. E aí é de facto impressionante, e todos nós temos que reconhecer isso. As pessoas, mesmo com 41 anos, as pessoas vão ao estádio para ver o Cristiano Ronaldo. As pessoas empolgam-se pelo Cristiano Ronaldo tocar na bola, por procurar o remate, por continuar também, apesar de ser um veterano, ter aquela atitude do adolescente que está sempre muito inconformado com as coisas e com os seus erros e com o facto da equipa não lhe passar a bola. Portanto, esse espetáculo Cristiano Ronaldo continua a cativar, eu diria que a maioria da população portuguesa, não necessariamente a maioria dos portugueses que acompanham o fenómeno futebolístico e o estudam e têm mais noção do valor que Cristiano Ronaldo tem em comparação com outros jogadores que jogam em ligas muito mais fortes.
9: E guardadas as devidas proporções, ouvindo o Luiz, né? Se a gente muta e deixa de perceber que é a bandeira de Portugal e o Cristiano Ronaldo, a impressão é de que ele está falando do Neymar. Sim. Na seleção brasileira, né? Pela representatividade, pela história, pelo talento multifacetado, pelo que é capaz de produzir, pelo engajamento social, o que repercute no público que vai ao estádio. Então, Luiz, eu vou trazer a brasa, a nossa sardinha brasileira, não a portuguesa, que é bem melhor, na minha opinião. Mas Neymar, né? No olhar externo, para quem acompanha, obviamente, a trajetória desse jogador, que é uma superestrela internacional, que não alcançou, é verdade, os feitos de Cristiano e Messi, por mais que sempre tenha sido a expectativa de muita gente de uma trajetória continuada, o brasileiro ser justamente o substituto dessa dupla que durante uma década e meia capitaneou o futebol mundo afora. Dá pra fazer uma analogia do que representa o Cristiano Ronaldo para a seleção portuguesa em 2026, olhando para o que o Neymar, porventura, possa ainda produzir para a seleção brasileira do Ancelotti?
0: Olha, eu diria que a diferença é que o Cristiano Ronaldo tem continuidade, não é? Cristiano Ronaldo esteve sempre na seleção, manteve-se sempre como um jogador com importância na seleção, e tem ainda um outro ponto a beneficiá-lo, que é: não apareceu um outro jogador para a sua posição que pudesse ameaçar. Não digo que fosse melhor do que Cristiano Ronaldo na sua história, mas que neste momento Portugal poderia eventualmente ter um ponta de lança que fosse mais forte do que Cristiano Ronaldo neste momento. Não tem. Isso salvaguarda, digamos assim, os argumentos de Roberto Martínez para a convocação do Cristiano Ronaldo e para a sua manutenção enquanto titular da equipa. No caso de Neymar, a ideia que eu tenho é que não existiu essa continuidade. E não existiu essa continuidade, se calhar, quando ele estava na Europa e menos agora com ele de regresso ao Brasil. E azar do Neymar, creio que acabaram por ficar de fora alguns jogadores que provavelmente têm momentos de forma muito superiores em comparação com ele. No final disto tudo, juntar também o facto de Carlo Ancelotti ter tido muitas dificuldades para explicar a convocatória de Neymar durante a sua apresentação, eu creio que a comparação de facto não é nada favorável para o Neymar. Enquanto Cristiano Ronaldo fez por ter este lugar garantido na seleção, Neymar parece estar a receber um prémio que nesta fase provavelmente já não mereceria.
10: Pois é.
8: E aí, Luiz, é inevitável ainda nessa comparação, né? Porque aqui no Brasil houve uma discussão até acalorada sobre o senso do Neymar de pertencimento a uma engrenagem da seleção, não mais como uma grande estrela. E a gente discutiu isso sobre o Cristiano Ronaldo, que durante a carreira inteira se acostumou a ser o centro das atenções técnicas mesmo dentro de um time de futebol. Aí há uma discussão sobre um certo temor de que o Cristiano Ronaldo, eventualmente, durante a Copa, não aceite uma ida ao banco de reservas, não aceite uma perda de minutagem para um outro jogador. Essa parte de ambiente e dessa sede do Cristiano Ronaldo esportiva, mas que em determinado momento até se confunde com uma sede de protagonismo, possa atrapalhar o bastidor da seleção portuguesa?
10: Me permita só um adendo, porque no Catar, a impressão, pelo menos publicamente, eu não me recordo de algo vir à tona. Enquanto o Cristiano Ronaldo sentou no banco de reservas da equipe do Fernando, ele não teve nenhum grito polêmico. Até foi utilizado, né, na reta final, ainda na fase de grupos, mas não começa a Copa como titular absoluto de Portugal. E me parece que ele aceitou essa condição respeitosamente. É, ou não? Estou equivocado, Luiz.
0: As coisas acabaram com muita polémica no Qatar, mesmo com um bate-boca entre Cristiano Ronaldo e o Fernando Santos. Uma situação que na altura parecia ser uma situação de ruptura entre os dois, mas que só mais tarde se veio a perceber que, quando o Mundial começou, Fernando Santos já sabia que não iria continuar como técnico da seleção. E, portanto, mais do que uma ruptura, foi uma espécie de libertação de Fernando Santos em relação ao peso que Cristiano Ronaldo sempre representou nas suas convocatórias. Eu creio que em 2026, com Roberto Martínez, esse perigo não existe. Roberto Martínez é um conciliador e dificilmente vai aproveitar, mesmo que esta possa ser a sua última Copa com Portugal, dificilmente vai aproveitar o momento para castigar, digamos assim, o Cristiano Ronaldo, que ele desde o início reconheceu como uma peça central da seleção. Nem sempre em termos de jogo, mas com a presença essencial. Foi o primeiro jogador com quem Roberto Martínez se foi encontrar quando foi apresentado na Federação Portuguesa, foi com Cristiano Ronaldo. É Cristiano Ronaldo que é o seu capitão e Cristiano Ronaldo sempre tem sido também um defensor de Roberto Martínez. Eu diria que é muito pouco provável que o Cristiano Ronaldo perca o espaço da titularidade neste Mundial. Portanto, tirando aqui a possibilidade de Portugal já estar apurada no último jogo da fase de grupos e aí poder haver alguma rotação da seleção, eu vejo Cristiano Ronaldo a ser titular na generalidade dos jogos, mas também o vejo a aceitar que em vários desses outros jogos vai ter que acabar por sair mais cedo, porque ele próprio também já reconhece que não tem o mesmo ritmo e a mesma capacidade para estar em campo. No Qatar depois aconteceu uma outra coisa, que foi Gonçalo Ramos, quando teve a oportunidade, marcou muitos golos e fez grandes exibições. Isso pressionou também um pouco a posição do Cristiano Ronaldo. Veremos como é que vai ser nesta edição da Copa. Gonçalo Ramos vem desta realidade de ser o suplente, o avançado suplente do Paris Saint-Germain, e parece um pouco resignado a isso. Portanto, menos perigo também do papel de Cristiano Ronaldo ser colocado em causa.
10: a 9ª Copa de Portugal, a 6ª de Cristiano Ronaldo, recordista ao lado de Lionel Messi e Guillermo Ochoa, do México. Os três personagens que vão para a 6ª Copa de cada um. Que momento especial. Quem vai chegar mais longe? Cristiano Ronaldo, o Messi ou o Ochoa? Faça sua aposta. A gente volta já já com o último bloco do podcast Na Trilha do Hexa. Falando hoje, essencialmente, sobre os lusitanos. A seleção Tuga, a seleção do Roberto Martínez, do Cristiano Ronaldo, que busca a primeira estrela mundial. Até mais.
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12: Agora 5:55 e atualizando a situação do trânsito, Ponte Rio-Niterói nesse momento complicada no sentido Niterói. 40 minutos é o tempo de travessia, tem bastante congestionamento desde o vão central até a Praça do Pedágio. No sentido Rio, o tempo está normal, 13 minutos de travessia para você motorista. Então quem está indo no sentido Niterói se prepara, porque tem aí dor de cabeça por conta desse congestionamento. Tá bem lento, então, a partir do vão central, 40 minutos, sentido Cidade Sorriso.

0: Guilherme Faria.
1: Deve passar por audiência de custódia nos próximos dias o homem preso em flagrante por matar a própria companheira após uma discussão em casa em Duque de Caxias, na Baixada Fluminense. Sebastião Rogério Ventura Costa, de 42 anos, se entregou à polícia na sexta-feira, dia seguinte ao crime. A filha da vítima, de 15 anos, contou aos policiais que a mãe passou a discutir com o suspeito ao chegar em casa na noite de quinta-feira. Durante a briga, ele teria sacado uma arma de fogo e atirado contra a mulher, que foi atingida no ombro direito. Lucélia Domingos Isidro tinha 44 anos. A Delegacia de Homicídios da Baixada Fluminense investiga o caso.
0: Luana Bernardes.
2: Fundada em 1934, a piscina do anexo do Copacabana Palace vai ficar fechada até outubro para obras. Os detalhes da intervenção, no entanto, não foram divulgados. Pela piscina já passaram grandes personalidades, como a princesa Diana, Janis Joplin e Brigitte Bardot. Enquanto o equipamento fica fechado, os hóspedes vão poder usar a piscina exclusiva, localizada no sexto andar do hotel mais famoso do país. Conhecida como Blackpool, a piscina da cobertura é revestida de pastilhas pretas e reservada para os hóspedes das suítes da cobertura do hotel.
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13: O presidente do Supremo Tribunal Federal, Edson Fachin, cria um grupo de trabalho para passar um pente fino nos chamados penduricalhos. Essa comissão vai apresentar uma proposta para trazer mais transparência aos salários dos magistrados. A missão do Conselho Nacional de Justiça é propor um modelo definitivo para evitar as distorções de salários no judiciário. O grupo vai analisar cada pagamento, identificar e classificar todas as verbas pagas a juízes. O CNJ já identificou casos de magistrados que ganham mais de R$1 milhão por mês. Os estudantes que ainda não conseguiram se inscrever no Enem ganham mais uma semana para participar da principal porta de entrada do ensino superior gratuito. Informações com Jefferson Gonçalves.
14: As inscrições para o Enem 2026 seguem até a sexta-feira que vem, após prorrogação do prazo. Inicialmente, o período terminaria no último dia 5. Com a mudança, outras datas do cronograma também foram alteradas, como a taxa de inscrição, que passa a poder ser paga até o dia 17. As atualizações foram publicadas em edição extra do Diário Oficial da União nesta sexta. O Enem segue como principal porta de entrada para programas como o SISU, ProUni e Fies.
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13: A partir de agora, o último bloco do podcast na trilha do Hexa, o último bloco do último episódio. A conversa passa pelos possíveis encontros de Portugal durante a Copa do Mundo. Possíveis jogos contra a Argentina de Messi nas quartas e o Brasil na semifinal. O entrevistado é o jornalista português Luiz Cristóvão, que conversa com Lucas Belotti e Bruno Camarão.
8: Estamos de volta para o último bloco deste podcast na trilha do Hexa, episódio de número 8. O último dessa série, porque já tá chegando a hora. Dia 11 de junho começa para valer com África do Sul e México a Copa do Mundo de Seleções 2026, disputada nos Estados Unidos, no Canadá e no México. Claro, cobertura especial aqui da Band News FM. Nossa equipe já diretamente dos Estados Unidos. Restante dela também presente. Eu, Bruno Camarão, ao lado de Lucas Belotti, recebendo neste programa especial Luiz Cristóvão para falar de seleção portuguesa. Falamos já no último bloco sobre Cristiano Ronaldo, a sexta Copa do homem, do gajo, assim como a sexta Copa do Lionel Messi. E Belotti, vamos ter o encontro entre Messi e Cristiano Ronaldo numa Copa do Mundo histórica, na despedida dessas lendas? O que você acha?
10: Ah, é bem eventual, né? Se o favoritismo se confirmar, viu, Camarão? Esse encontro deve acontecer numa fase de quartas de final. Para isso, é claro, a Argentina tem de liderar o seu grupo, Portugal fazer o mesmo e ambos, por óbvio, avançarem nas fases anteriores, né? Os 16avos de final, a pré-oitavas e, consequentemente, as oitavas de final. Essas equipes estariam do mesmo lado da chave se se classificarem nas primeiras posições dos respectivos grupos. E aí teremos esse encontro que eu acho que vai ser um dos mais bonitos, né, da história do futebol. Foram adversários ferrenhos no futebol espanhol durante muitos anos. Depois se separaram, Cristiano Ronaldo primeiro à Itália, depois o Messi também deixou Barcelona em direção a Paris, na França. E agora podem se encontrar nesse âmbito de seleções na última Copa de cada um deles, né? E eu queria ouvir do Luiz essa expectativa também, se se fala dessa rivalidade, porque se construiu isso durante um tempo, né, Luiz? Mas eu acho que depois, com o afastamento geográfico dos dois na Europa, isso acabou se afastando também. Agora, numa Copa do Mundo, não tem como não reviver aquela rivalidade entre 2010 e 2017, totalmente aflorada no futebol espanhol.
15: Sim, verdade. Era uma rivalidade muito alimentada pelo facto de estar um a representar o Real Madrid e outro o Barcelona, e uma rivalidade que depois ganhou o peso também na disputa das bolas de ouro, em que Cristiano Ronaldo, eu creio que foi mais público sobre isso, sentia sempre muito o facto de estar a disputar, a ser o jogador com mais bolas de ouro da história com o Lionel Messi. Nós tivemos a imensa sorte de viver este momento da história do futebol, com dois dos grandes jogadores de sempre a competirem no mesmo campeonato e a competirem ao mesmo tempo. E, portanto, eu creio que seria muito poético que na última Copa de ambos pudesse haver um jogo a eliminar também entre eles. Hoje em dia já não há tanto essa conversa da rivalidade entre Cristiano Ronaldo e Messi, sem dúvida nenhuma que o facto de cada um ter seguido o seu caminho também fez com que, e as últimas vezes que Cristiano Ronaldo falou de Messi, falou sempre com muita amizade, com muito respeito em relação a um jogador que, de facto, foi um grande rival, mas que é também alguém que o acompanhou, digamos assim, na sua história. Agora, não tenho dúvidas que se pudo correr bem a Portugal e a Argentina, esse será um dos grandes temas da Copa e até um dos grandes jogos da Copa. O momento em que Messi e Cristiano Ronaldo se cumprimentam num jogo iluminar de uma Copa do Mundo e que, frente a frente, vão poder decidir qual deles é que segue em busca do título.
8: Ah, ia ser incrível, né? Na Copa passada, a gente teve uma expectativa real de ter o confronto Messi-Neymar numa semifinal que estava desenhada, né?
10: Tava.
8: Né? Mas apareceu uma Croácia ali na reta final, no meio do caminho. E esse virou um dos grandes gols apagados, talvez, da história das Copas da Seleção Brasileira. O gol que o Neymar faz contra a Croácia na prorrogação, que levava o Brasil a essa disputa potencial com a Argentina. E no Catar a gente tinha um movimento muito grande daqueles torcedores locais, sauditas, do pessoal que não exatamente vivia a realidade do futebol catarí, né? Então torcia por representantes históricos brasileiros e argentinos. O pessoal brilhava o olho quando se falava na projeção Brasil e Argentina ter Messi e Neymar. Acabou não rolando,
16: Depois a Argentina caminhou para a disputa da semifinal contra a Croácia, vencendo sem problemas até a grande decisão contra a França. Ah, então, tomara que dessa vez a gente tenha uma confecção que possa permitir esse encontro de dois jogadores que, como disse o Luiz, não tiveram mais atritos públicos, né? A gente não dá pra colocar eles num patamar Federer e Nadal, né? De total amizade, um negócio cavalheirístico, mas a relação se tornou mais bonita nos últimos tempos por conta desse distanciamento citado pelo Belotti, né, Luiz?
15: Sim, eu creio que os dois jogadores reconciliaram com as suas caminhadas, não é? Quer Messi, quer Cristiano Ronaldo, continuam a jogar, continuam a querer ter títulos, continuam a querer marcar golos, mas já sabem que não são os melhores do mundo deste momento. E, portanto, aquela rivalidade mais quente, que depois também tinha essa... O clássico espanhol alimentava isso de forma muito exacerbada, creio eu. Ficou por aí, ficou aí essa rivalidade em Espanha. Agora... parecem ser dois jogadores que reconhecem até o papel um do outro na sua carreira. Eu creio que quer Messi, quer Cristiano Ronaldo não podem negar que o outro foi importantíssimo para que o seu nível se mantivesse tão alto durante tantos anos, não é? Uhum. Eu creio que se visualizássemos uma época em que existisse só Messi ou só Cristiano Ronaldo, o mais provável é que conseguissem conquistar 3, 4 bolas de ouro consecutivas e depois, não tendo propriamente um incentivo, pudessem até quebrar um pouco nessa sua disciplina e ambição. O que não aconteceu com estes dois, porque se tiveram um ao outro.
10: Exatamente. O Luiz, você sabe tudo sobre o futebol português, mas sabe tudo sobre o futebol em geral. Então eu vou aproveitar a sua presença aqui para participar de discussões mais amplas dessa Copa do Mundo, trazendo um pouco para a gente, mas também no geral. Você disse aí sobre Portugal ser, na sua visão, também uma das favoritas. Dá para colocar o Brasil? Quem mais entra nesse pote daquelas que estão um passo à frente das demais para conquistar a Copa, na sua visão?
15: Olha, eu diria que França e Espanha são as duas seleções mais consistentes na chegada para este Mundial. Portanto, eu até colocaria essas duas seleções um passo à frente das restantes, com a Argentina muito próximo, porque a Argentina, por aquilo que demonstrou também no Mundial de há 4 anos, tem uma espécie de capacidade para renascer, digamos assim, nestas provas. Ainda que, olhando para o grupo de jogadores da Argentina, parece que já são um pouco velhos, já a uma média de idade já muito elevada, que raramente leva a que a equipa possa chegar ao título. Depois há um conjunto de seleções que estão entre os potenciais favoritos, os habituais. O Brasil, eu creio que está nesse lote, apesar da inconsistência da qualificação e de, neste momento, Carlo Ancelotti não me dar assim muitos sinais de grande confiança de que pode transformar esta seleção em pouco tempo. A Alemanha está nesse lote, Inglaterra está nesse lote, Portugal está nesse lote, portanto, seleções que, entrando no ritmo certo, poderão estar nessa decisão final. Depois, os outsiders, eu continuaria a olhar para a seleção de Marrocos, apesar da mudança de treinador, continua a ser uma seleção muito interessante. E o Japão. O Japão vai ser uma seleção a ter em conta, porque depois do que fizeram no Mundial de há 4 anos, é certo, vai haver maior resguardo quando se jogar contra esta equipa, mas talvez seja o momento de voltarmos a ver o Japão de chegar longe numa grande competição.
16: Pois é, dois citados, né? Marrocos, que está no grupo do Brasil e que foi semifinalista da última Copa do Mundo, uma seleção africana que chegou com muita força para aquela disputa, de maneira

0: três meses antes do início da competição. Muitas vezes se fala sobre trabalhos longevos, né? Um ciclo completo, coisa que o Carlo Ancelotti não conseguiu vivenciar. Renovou o contrato até o 2030, talvez justamente pensando numa execução começo, meio e fim para a próxima edição da Copa do Mundo de Seleções. Além da seleção japonesa, essa sim pode claramente cruzar com a seleção brasileira logo numa segunda fase, né? Dependendo da colocação dessas duas seleções, Brasil e Japão, na disputa da fase de grupos. Japão, que foi adversário do Brasil recentemente em data FIFA e venceu o Brasil jogando no Japão. Ou seja, o cenário da equipe do Carlo Ancelotti promete bastante turbulência. Agora, Luiz, falando sobre treinadores de maneira geral, o Ancelotti vai ficar até 2030, quer dizer, vai, está sob contrato, né? A gente não sabe o dia de amanhã, especialmente dependendo do que acontecer na disputa da Copa do Mundo. E o Roberto Martínez, ele tem vida prolongada, já imaginando o próximo ciclo, ou já se sabe por aí que depois dessa atuação no Mundial de 2026, Portugal vai buscar um novo representante? O Abel Ferreira vai sair do Palmeiras e vai assumir a seleção portuguesa? O Jorge Jesus, o Mourinho vai largar o Benfica? Me diga, qual é que é o futuro da seleção portuguesa falando nesse presente?
1: Olha, a questão dos treinadores em Portugal tem estado super viva, porque, como sabem, Mourinho está ainda no Benfica, mas à partida estará de saída para o Real Madrid, caso Florentino Pérez ganhe as eleições do Real Madrid nesta próxima semana. Benfica estará muito perto de apresentar Marco Silva, que estava no Fulham da Premier League, como seu novo treinador, e portanto tem-se falado muito de treinadores. Não se fala muito de treinador da seleção, apesar da expectativa ser que Roberto Martínez acabe por sair no final desta Copa. O tema foi deixado, digamos assim, em suspenso, para também dar à seleção um passo para trabalhar bem e tentar ser campeão do mundo. Se for campeão do mundo, Roberto Martínez poderá acabar por mexer um bocadinho nos equilíbrios que estão aqui a ser montados, mas o nome de quem se fala para ser o próximo selecionador português é o treinador que acabou de ser campeão na Arábia Saudita, Jorge Jesus. Saiu do Al Nassr, está de férias, e ao que tudo indica estará de férias à espera do final do Mundial para perceber se poderá ser ele o próximo selecionador português, no que seria também o culminar de uma carreira fantástica do Jorge Jesus, chegando a uma seleção.
0: Ia ser demais, né? Um cara que é querido aí por uns milhões de torcedores no futebol brasileiro,
2: né? Falou das férias, estava de férias aqui no Brasil há pouco.
0: É verdade. Muito bem. Luiz Cristóvão, jornalista português, nos atendendo cordialmente nessa edição especial do podcast Na Trilha do Hexa. Olha a responsabilidade, é Na Trilha do Hexa, mas a gente escolheu a seleção portuguesa, os Tugas, os nossos amigos pátrios, para falar justamente sobre essa seleção representativa que quer fazer história na Copa do Mundo de 2026. Destaque na programação da Band News FM. Luiz, um grande abraço para você, muito obrigado pela sua participação, e as portas estão sempre abertas para falar sobre futebol, literatura, Portugal e Brasil, tá bom?
1: Tá bom, e fico a contar com esse reencontro quando Portugal jogar contra o Brasil nesta Copa. Esperemos que esse jogo se faça e voltamos aqui para falar disso.
0: Muito bem. Belotti, grande abraço para você.
2: Valeu, obrigado você, Luiz, espero que esse encontro aconteça também. É claro que a nossa torcida, minha e do Luiz, é diferente em relação ao encerramento dessa partida, mas que bom que aconteça, a gente torce para que sim.
0: Valeu, gente, Na Trilha do Hexa aqui na Band News FM. 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Afinal, a Copa do Mundo vem aí. 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
1: Quando falamos em longevidade, muita gente pensa apenas em alimentação, exercício e exames. Mas existe um ponto tão importante quanto a qualidade das nossas relações. Bons vínculos também fazem parte da saúde. Ter pessoas com quem conversar, confiar, dividir preocupações e celebrar pequenas conquistas ajuda a proteger a saúde mental. Relações saudáveis reduzem a sensação de solidão, melhoram o humor, diminuem o estresse e nos ajudam a atravessar momentos difíceis com mais equilíbrio. O contrário também é verdadeiro. A solidão, o isolamento e relações tóxicas podem pesar no corpo e na mente. Podem aumentar a ansiedade, piorar o sono, reduzir a energia e até influenciar hábitos ruins. No fundo, o ser humano não foi feito para viver desconectado. A gente precisa de afeto, presença, escuta e pertencimento. Cuidar da longevidade não é apenas viver mais anos, é viver melhor, com sentido, com saúde emocional e com pessoas que tornam a vida mais leve. Eu sou o Galileu Assis, diretor da MedRio Checkup, e lembro a vocês, saúde é prevenção.
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2: Agora 6:17 e vamos falar de trânsito aqui no Rio de Janeiro. Como eu disse, na capital fluminense hoje o trânsito tá mais tranquilo. O único local que tá com maior congestionamento agora é na Ponte Rio-Niterói. Para quem tá indo no sentido Niterói, 47 minutos é o tempo de travessia, aumentou. Agora há pouco a gente falava de 40 minutos, já tá em 47. A lentidão começa já no início da ponte, vai até a altura da Praça do Pedágio. No sentido Rio, o tempo normal de travessia, 13 minutos. Então atenção para você motorista que vai pegar a ponte, vai ter que ter paciência, porque tá com esse congestionamento ali no sentido Niterói, para quem precisar acessar a cidade de Sorriso. E você que tá voltando de viagem, também tá no trânsito e tá acompanhando a gente, manda mensagem 999026970.
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12: Seis horas, 19 minutos, agora 6:19. Oi, oi, bom fim de tarde, quase boa noite para você que tá sintonizado com a gente aqui na programação da Band News FM. Eu sou Larissa Biscaia, sigo por aqui até às 7, te atualizo do que é notícia, novidade e destaque nesse domingão, dia 7 de junho de 2026. Um tiroteio deixa 9 pessoas feridas nas proximidades da futura base da seleção da Inglaterra na Copa do Mundo de 2026, em Kansas City, nos Estados Unidos. O caso aconteceu na última madrugada, segundo a imprensa americana, com relatos de disparos na região da Truce Avenue, a poucos minutos do centro de treinamento que vai ser usado pelos ingleses. Segundo a polícia local, as vítimas foram levadas para hospitais da região com ferimentos sem risco de morte e nenhum suspeito foi preso até então. Jogadores e integrantes da comissão técnica da Inglaterra não estavam no local e seguem em preparação na Flórida antes da mudança para Kansas City. O episódio aconteceu poucos dias depois da divulgação do esquema especial de segurança da delegação inglesa para a Copa, que inclui reforço policial e medidas de proteção contra ameaças externas. Aqui no Brasil, a Defesa Civil de Salvador avalia os riscos de novos desabamentos na periferia da capital baiana, depois de um imóvel desmoronar. O acidente aconteceu ontem e deixou uma criança ferida com escoriações leves devido ao impacto dos escombros. Fala Jefferson Gonçalves.
13: É iniciada a remoção dos escombros e a demolição controlada do que restou da casa de três pavimentos que desabou no bairro de Pirajá, em Salvador. Os serviços começaram a ser realizados hoje. Após a conclusão, uma análise detalhada será realizada pela Defesa Civil de Salvador para apontar os impactos causados nas edificações do entorno. Uma criança de 9 anos, moradora de uma casa vizinha, ficou levemente ferida na ocorrência. Apesar do susto, nenhum morador ficou gravemente ferido.
12: E a Universidade do Estado do Rio de Janeiro aplica nesse momento a primeira fase do vestibular estadual 2027. Fala Maria Eduarda Vieira.
14: O primeiro exame de qualificação do vestibular da UERJ está sendo realizado neste domingo em diferentes pontos do estado do Rio de Janeiro. A prova é composta por 60 questões objetivas de múltipla escolha nas áreas de linguagens, matemática e ciências humanas e da natureza. O desempenho na prova define um conceito A, B, C ou D que serve para habilitar o candidato a realizar o exame discursivo e também pode adicionar pontos à sua nota final. O segundo exame de qualificação vai ser aplicado em setembro. Essa será a segunda oportunidade dos candidatos conseguirem um bom conceito.
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2: Agora 6:23, ainda atualizando o trânsito aqui no Rio de Janeiro, trânsito lento na segunda galeria do túnel Rebouças, no sentido Rio Comprido. Reflexos também na primeira galeria, no sentido Lagoa. O trânsito está intenso nas duas galerias, então nesse momento bastante retenção no túnel Rebouças nos dois sentidos. Falando agora da rua, a Avenida Amaro Cavalcante, duas faixas da via da Zona Norte estão interditadas na altura da rua Gustavo Riedel, devido a uma obra na rede de água. As equipes da Águas do Rio estão no local. O trânsito está com bastante retenção no trecho e deve demorar ainda um tempo para ter a liberação por conta desses reparos que estão sendo feitos.

0: aqui.
1: Vão durar 30 dias as intervenções. Criminoso apontado como financiador de um esquema de roubo e furto de veículos na região de Poços de Caldas e de outros municípios da região sul de Minas Gerais, é preso pela Polícia Civil em Campo Grande, na zona oeste do Rio. Mário Sérgio Junqueira Ramos, de 40 anos, estava morando na capital fluminense há 3 anos, utilizando 2 nomes falsos. Ele era considerado foragido após fugir do presídio de Araraquara, em São Paulo, em 2022. Contra ele, também havia um mandado de prisão em aberto em Minas, por 7 crimes. Segundo as investigações, ele era o responsável por encomendar veículos para criminosos especializados em roubos e furtos, pagando entre 5 mil e 10 mil reais por automóvel, para depois serem adulterados e revendidos. Desde que passou a viver no Rio, os veículos eram enviados para o território fluminense, com ligação com a facção Comando Vermelho.
2: O Ministério Público do Rio confirma que já apresentou recurso à decisão que resultou no perdão judicial de Monique Medeiros no julgamento da morte do menino em Riborel. Agora cabe ao Tribunal de Justiça analisar o pedido. Na quinta-feira, o promotor Fábio Vieira, que trabalhou no caso, antecipou à Band News FM que pediria a anulação do julgamento de Monique, mãe de Henri, devido a uma irregularidade apontada no momento da votação do Conselho de Sentença. Além do pedido de anulação, Fábio Vieira explicou que o perdão judicial concedido a Monique também vai ser alvo de questionamento. A defesa dela nega que tenha havido irregularidades.
3: 4 linhas de ônibus são retomadas em Vila Isabel, na zona norte aqui do Rio de Janeiro, depois da entrega de novos veículos. Ao todo, 40 novos ônibus foram distribuídos para sanar as falhas na prestação de serviço das viações Real Auto Ônibus e Vila Isabel. As linhas estavam fora de circulação desde janeiro. Com a chegada da nova frota, voltam a circular as linhas 433, 463, 222 e 439, todas que são operadas hoje pelo consórcio Intersul.
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15: 6h28 agora, a delegação do Irã se ambienta com base montada para a seleção do país na cidade mexicana de Tijuana antes da disputa da Copa do Mundo. A chegada do time América do Norte se dá em meio à escalada dos conflitos no Oriente Médio, em que os Estados Unidos, sede da Copa ao lado do México e do Canadá, são aliados de Israel, que troca ataques com o Irã e também com o grupo Hezbollah, que é um grupo extremista que atua ali na região do Líbano, financiado pelo Irã, ataques inclusive que acontecem nesse domingo. Quanto à seleção iraniana, o governo dos Estados Unidos, o governo de Donald Trump, chegou a negar vistos a membros da equipe para jogos previstos do time nos Estados Unidos. Dessa forma, o avião com os jogadores e o corpo técnico do Irã aterrissou hoje em um aeroporto fortemente vigiado em Tijuana, patrulhado por soldados da Guarda Nacional Mexicana. Aqui no Brasil, a Polícia Militar de São Paulo apreende quase 300 quilos de drogas em um imóvel abandonado na zona sul da capital paulista com a ajuda do cão farejador Gladius. A diligência foi feita em uma operação contra o tráfico e o crime organizado na comunidade do Arrebento. Os policiais encontraram ali cerca de 286 quilos de maconha, além de cocaína e crack, todos escondidos nessa casa usada por traficantes. Também foram apreendidos galões e frascos de lança-perfume, balanças de precisão, um radiotransmissor e um carregador de pistola. O material foi encaminhado para a polícia, que vai continuar essa investigação. E falando um pouco de previsão do tempo, várias cidades mineiras em alerta por causa do frio e baixa umidade. Fala, Paulo Xavier.
0: A Defesa Civil de Belo Horizonte alerta para a temperatura do ar muito baixa neste domingo na capital mineira. A tarde será de céu claro a parcialmente nublado, com temperatura muito baixa à noite. A temperatura mínima foi de 9,3 graus e a máxima estimada é de 23 graus, com umidade relativa do ar em torno de 30% à tarde.
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15: O cientista político Fernando Schiller faz um balanço sobre as relações políticas e econômicas entre o Brasil e os Estados Unidos depois da nova sugestão de tarifas feita pela gestão Trump. O colunista da Band News FM conversou comigo e analisa como o assunto pode influenciar as eleições brasileiras. Ô Schiller, a gente vem e volta com os Estados Unidos, era tarifa no passado, depois teve ali pintou um clima, como eles disseram, pintou uma química boa entre o Trump e o Lula. Flávio vai visitar o Trump. Semana passada a gente falava aqui sobre a classificação do PCC e do Comando Vermelho como organizações terroristas, e agora vem mais tarifa dos americanos. A gente pode chegar a 40% e tantos de tarifa. Vou te pedir para você fazer um balanço dessa semana que foi agitada nesse noticiário nacional e internacional.
16: Olha, bota agitado nisso e vou dizer, é um aperitivo do ano, viu? Porque vai ser agitado o ano inteiro, porque os assuntos diplomáticos, internacionais, comerciais, se misturam com a campanha política. Então, isso é inevitável, né? O que aconteceu essa semana? Eu acho que a gente tem um compromisso aqui de dar uma informação correta, exatamente realista, sobre o que de fato está envolvido nesse tema, especialmente das tarifas que foram anunciadas agora, né? Na minha interpretação, quer dizer, os Estados Unidos, eles têm essa legislação que vem de 1974, não é? Que tem lá a seção 301, que autoriza o governo americano, não é? A partir de uma posição que é vinculada diretamente ao presidente dos Estados Unidos, que é o representante comercial americano, que é o Jameson Green. E esse é um embaixador, é? Uma posição diplomática ligada à diplomacia comercial americana. E o Jameson Green, ele tem uma característica, ele é um embaixador linha dura, que já trabalhou no primeiro mandato do Trump, está desde o início do governo lá. Ele é o ideólogo dessa política tarifária americana, linha dura, né? Eu gosto de chamar de chicken game, né? Que é na teoria dos jogos, é essa posição de quem blefa, quem joga pesado na frente para depois negociar, que combina muito com o estilo do Trump, é um estilo do governo, né? E que vem sendo adotado. Agora a gente está vendo isso de novo. São 70 países que estão sob investigação. Alguém poderia perguntar, mas bom, quem são os Estados Unidos para investigar em outros países, né? Afinal de contas, isso aí, teoricamente, teria que ser feito por uma organização internacional, a OMC, por exemplo, práticas desleais, assim por diante. Bom, os Estados Unidos têm essa posição dominante e eles fazem a investigação e, eventualmente, impunem, né? Impõem tarifas, etc., uma decisão unilateral e que vale para quem quer comercializar, quem quer importar, exportar com os Estados Unidos, ou quem quer utilizar serviços americanos, cartões de crédito dos Estados Unidos, sistema bancário americano, etc. Então não é propriamente um unilateralismo, é um direito que qualquer país tem de estabelecer a sua política comercial, a sua política tarifária. É isso que os Estados Unidos fazem, né? Então o que que acontece? Essa investigação em relação ao Brasil, ela tá acontecendo há quase um ano já, há um ano. Então, coincidiu com a visita do Flávio e algumas semanas depois da visita do Lula, mas não necessariamente tem uma coisa a ver com a outra, né? Assim, e aqui tem muita discussão que é meio vazia nisso, né? Por exemplo, imagina o que interessaria politicamente ao Flávio Bolsonaro tarifas nesse momento, né? O Flávio Bolsonaro tem uma equipe de marketing, ele tem uma equipe de marketing profissional. A equipe de marketing profissional sabe que no ano passado, quando houve o tarifaço do Trump, pegou muito mal para a oposição, pegou bem para o governo, porque o governo ganha o que ele quer, na verdade, que é a retórica da soberania, da defesa nacional. Quem que gosta de tarifa, né? Como é que alguém pode defender tarifa? O próprio Flávio Bolsonaro mandou uma carta para o Marco Rubio, né, pedindo para não ser aplicada a tarifa, sendo que ele vai ser eleger presidente, vai fazer um acordo comercial amplo no ano que vem com os Estados Unidos e assim por diante. Então, o interessava para a oposição a classificação como organização terrorista do PCC e o Comando Vermelho. Por quê? Porque as pesquisas mostram que isso tem apoio na população, tem apoio majoritário na população. Agora, tarifa não, né? Tarifa do mínimo seria assim um desastre de marketing associar qualquer candidato a tarifas contra a economia brasileira. Né? E vamos lembrar, essas tarifas não estão em vigor. Elas têm um prazo para entrar em vigor dia 15 de julho. Então tem um mês e tanto aí para negociação. De novo é o estilo Trump, ele joga na frente. Então agora se abre aí um espaço para consultas, negociações. E agora, na prática, vai valer o quê? A capacidade diplomática que o Brasil, na prática, nunca mostrou. Até acesso, a reclamação que o Lula fez, ela tem razão, né, que o Trump nem telefonou, tá me devendo um telefonema, fui pego de surpresa, a gente fez uma reunião de 3 horas, combinamos que teria uma equipe conjunta, teríamos uma comissão que ia trabalhar nesse tema, fui pego de surpresa. Ele tem razão por um lado, mas mostra a fragilidade, né? Porque se o presidente dos Estados Unidos reúne com o presidente do Brasil, teoricamente combina alguma coisa, depois se quer dar um telefonema, impõe uma série de tarifas, promete a imposição de tarifa, obviamente tem um problema de comunicação, um problema diplomático, um problema da relação entre o Brasil e os Estados Unidos que não vem de agora. Isso, nada disso foi feito em 2, 3 meses. Isso é um processo que vem de 3 anos, aí entra a questão de natureza política. Nas alegações americanas, vamos lembrar, entra desde o PIX até a questão de combate ao crime organizado, até a questão de produtos de pirataria, enfim, produtos falsificados que entram na fronteira brasileira, etc. Até os temas clássicos aí, que é a intervenção brasileira do Supremo Tribunal Federal nas plataformas americanas, o fechamento lá. Lembra quando foi fechado o X, nosso, né, o Brasil? O Supremo Tribunal Federal manteve por 5 semanas fechado o X, né, o Twitter. E vamos lembrar, quando impôs a multa ao X, e quando o X não tinha escritório aqui para pagar a tal da multa, entrou nas contas da Starlink, uma outra empresa americana, sacou dinheiro da conta para pagar as multas do X. Então, isso tudo está lá, né? Isso tudo é acompanhado, isso tudo gera consequências. Né? Eu não acho que exista um grande espaço de negociação nesse prazo curto, então a gente vive um impasse. E, no fundo, a grande pergunta é essa, né? Quem vai pagar essa conta do ponto de vista político? Por isso que os dois lados aí da disputa são bastante agressivos para ver, né? Flávio culpando o Lula pela fragilidade diplomática, etc. Lula culpando o Flávio pela proximidade que tem lá em Washington. E, no fundo, cá entre nós, né? As próximas pesquisas é que vão dizer quem é que ganha esse jogo aí na corrida eleitoral.
15: Ô, Schiller, você pontuou bem no começo da coluna que a gente está só no começo de um ano eleitoral, tem muita coisa para acontecer, para estourar pela frente ainda. E eu conversava ontem com o Ineg, a gente estava falando um pouco sobre como Trump parece ter virado uma bandeira eleitoral para os dois lados. Só que quem já vai votar no Flávio Bolsonaro vai votar nele, independentemente da associação com o Trump, e o mesmo vale para quem já vai votar no Lula. Na tua análise, qual que é a influência dessa relação com Donald Trump, olhando para aquele eleitor que pode estar indeciso, não decidiu ainda em quem vai votar, para que lado pretende seguir nas eleições?
16: Olha, primeiro eu aproveito a tua pergunta para dizer assim, não é nada mais conto da carochinha do que a tal da intervenção americana. O fato do Trump receber lá o Flávio, como também recebeu o Lula, né, botar uma foto no site, né, fazer essa política tarifária que faz com dezenas de países mundo afora, não tem nada a ver com intervenção. A palavra está totalmente mal colocada. Acaba servindo aí para finalidades eleitorais, né? Pura retórica, não tem intervenção nenhuma, é uma política comercial, algumas questões de longo prazo, outras questões mais de curto prazo, né? E ponto. Mesmo esse tema da questão da identificação como terroristas do PCC e do Comando Vermelho, já vem de muito tempo essa discussão nos Estados Unidos. E ponto, isso é uma decorrência da própria internacionalização dessas organizações criminosas, né? Agora, vamos lá, Trump é um personagem muito incerto, quer dizer, então confiar no Trump para como cabo eleitoral, de um lado e de outro, na minha impressão, quer dizer, é muito perigoso, né? Quando todo mundo imaginava, pô, impôs a lei Magnitsky no ministro, Alexandre de Moraes, etc., o Lula foi lá e os Estados Unidos retiraram a aplicação da lei Magnitsky, né? Quando todo mundo imaginava que tinha um conflito entre Lula e Trump, não se falava, bom, deu a química, né? Quando todo mundo imaginava que o PT, né, o governo, o Lula, ia ter um discurso mais agressivo, como vinha tendo no início desse ano, parece que estava provocando Trump, ele faz uma reunião e o presidente Trump bota na rede social chamando o presidente Lula de um presidente muito inovador, muito dinâmico, ele chamou de dinâmico Lula, que era tudo que o Lula queria ouvir, né? Não é? O Lula tem uma certa idade já, então a ideia de ser um presidente dinâmico faz muito bem para a imagem do Lula, né? Aí quando todo mundo imaginava que o Flávio estava meio isolado, ele vai aos Estados Unidos, é recebido e depois o Trump põe uma mensagem dizendo, não, é um rapaz muito smart, né? Um rapaz muito esperto, muito inteligente, né? Então, e vamos lá, e quando o Flávio comemorava que, né, teve essa classificação como organizações terroristas, que é bom para a oposição, vem a tarifa, e a tarifa é ruim para a oposição. Não tem como explicar a tarifa, né? E a coincidência é brutal. Se houvesse alguma articulação política entre o governo americano e a oposição no Brasil, não teria tarifa agora, né? Porque a tarifa pega mal pro Flávio. Imagina, você vai lá nos Estados Unidos, uma semana depois, 25% de tarifa, né? Então não é bom, né, para você essa associação. Então eu diria assim, vai ter muita conversa nisso, mas a minha impressão é que o que pode de alguma maneira pesar é a ideia de que eventualmente um lado do jogo pode no longo prazo ter um relacionamento melhor com os americanos, tá? Para muita gente talvez isso pese, nesse sentido é positivo para o Flávio, tá? Mas os brios nacionalistas, né, de reação contra tarifas, etc., pesa positivamente para o governo. Então, assim, te respondendo bem, com bastante sinceridade a pergunta, acho que dá um empate técnico aqui. Eu acho que nenhuma das campanhas vai contar muito com o Trump como cabo eleitoral.
15: Pensa Brasil com Fernando Schiller, sempre às segundas e quintas com a gente. Schiller, obrigado por atender no meio do feriado. Segunda a gente volta a conversar.
16: Valeu, pessoal. Bom feriado. Grande abraço.
15: Valeu. Tchau, tchau.
17: 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Saúde é prevenção, com o doutor Galileu Assis.
18: Quando falamos em longevidade, muita gente pensa apenas em alimentação, exercício e exames. Mas existe um ponto tão importante quanto a qualidade das nossas relações. Bons vínculos também fazem parte da saúde. Ter pessoas com quem conversar, confiar, dividir preocupações e celebrar pequenas conquistas ajuda a proteger a saúde mental. Relações saudáveis reduzem a sensação de solidão, melhoram o humor, diminuem o estresse e nos ajudam a atravessar momentos difíceis com mais equilíbrio. O contrário também é verdadeiro. A solidão, o isolamento e relações tóxicas podem pesar no corpo e na mente. Podem aumentar a ansiedade, piorar o sono, reduzir a energia e até influenciar hábitos ruins. No fundo, o ser humano não foi feito para viver desconectado. A gente precisa de afeto, presença, escuta e pertencimento. Cuidar da longevidade não é apenas viver mais anos, é viver melhor, com sentido, com saúde emocional e com pessoas que tornam a vida mais leve. Eu sou o Galileu Assis, diretor da MedRio Checkup, e lembro a vocês, saúde é prevenção.
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0: Giovana Bernardes.
1: Um turista uruguaio morre após se afogar na Praia Grande, em Arraial do Cabo, na região dos Lagos. O caso aconteceu na tarde de sexta-feira. De acordo com a prefeitura, o local estava sinalizado com bandeira vermelha, indicando risco elevado para banho. Ainda segundo o município, os guarda-vidas chegaram a realizar procedimentos de reanimação, mas não foi possível reverter o quadro. A prefeitura de Arraial informou ainda que presta assistência aos familiares da vítima e que mantém contato com o consulado do Uruguai para auxiliar nos trâmites necessários.

0: Guilherme Faria.
1: Termina no dia 28 de junho o prazo para os servidores ativos do Estado do Rio entregarem a declaração de bens e valores ao Sistema de Controle de Bens Patrimoniais dos Agentes Públicos do Poder Executivo Estadual, o SISPATRE. O procedimento é obrigatório e realizado pelo site rj.gov.br/SISPATRE. Segundo o governo do Estado, até este sábado, 42,9% das declarações foram entregues. Todos os servidores com vínculo ativo nos órgãos e entidades da administração pública direta, autárquica, fundacional e empresas públicas devem fazer a declaração, assim como os funcionários comissionados. Quem deixar de fazer o procedimento no prazo vai passar a ter situação irregular no sistema e ficará sujeito a sanções administrativas.
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3: Seguimos na Europa aqui na coluna de tecnologia hoje para falar sobre como o continente tem se colocado na disputa pela inteligência artificial, Warrison.
4: Falar um pouquinho das diferenças de abordagem das investidas na inteligência artificial. Normalmente a gente fala da China e dos Estados Unidos, claro, né? São as duas grandes potências que hoje dominam essa tecnologia. Mas o velho continente está tentando, por enquanto o verbo é esse mesmo, achar um caminho para não ficar tão para trás. A Europa, apesar de ter um capital humano muito significativo, né? Só que quando o assunto é inteligência artificial, a gente tem apenas, talvez, a francesa Mistral, que chamou a atenção, mas não parece ter fôlego suficiente para competir com chineses e americanos, e o resto parece meio devagar, né? Mas aí, essa semana, ficou claro, durante um evento chamado VivaTech, que discutiu muito a questão da inteligência artificial aqui na Europa, o continente quer se posicionar num jeito diferente para achar o seu próprio espaço nessa indústria da inteligência artificial, Edu. E qual seria esse espaço? Seria desenvolver sistemas de inteligência artificial que sejam capazes de serem integrados em lugares da economia que exigem mais regulação, que exigem mais a tal da governança, Edu. Ou seja, não é criar chatbots que são usados por milhões de pessoas, né? Não é também criar situações como o DeepSeek chinês, né? Que aposta no código aberto. A ideia dos europeus é um pouco diferente. É criar sistemas altamente confiáveis que tenham como um dos seus pilares justamente a questão da governança, né? Ou seja, a segurança, de modo que esses sistemas possam ser integrados a processos industriais, processos de logística, processos de transporte, ou seja, processos em que a confiabilidade faz toda a diferença. Essa é a aposta que vários players da Europa estão pensando em fazer, Edu, para tentar achar um lugar ao sol nessa disputa da inteligência artificial.
3: Novidades que devem ser anunciadas também, portanto, em breve. A gente acompanha e conta tudo aqui na coluna de tecnologia, que você encontra também no nosso site, o bandnewsfm.com.br, na aba colunistas, procura por tecnologia, que tem tudo lá.
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6: Os
0: zagueiro e capitão Marquinhos é um dos pilares da defesa do Brasil. A trajetória dele em Copas mistura a solidez de um líder com momentos de superação diante de frustrações. O jogador do PSG é uma das figuras mais experientes do elenco aos 31 anos, caminhando para a terceira Copa, segunda como titular. Marquinhos deixa para trás o pênalti perdido na eliminação do Brasil para a Croácia no Catar. O alto índice de precisão em passes, 97% na Copa de 2022, é uma das armas da saída de jogo para o time de Carlo Ancelotti.
6: Seis horas, 50 minutos, agora 6:50. A gente começa com destaques internacionais. O presidente da Ucrânia, Volodymyr Zelensky, está em Londres hoje para um encontro com líderes do Reino Unido, da França e da Alemanha. A ocasião reuniu o líder ucraniano, o primeiro-ministro britânico Keir Starmer, o presidente francês Emmanuel Macron e ainda o chanceler alemão, o Friedrich Merz. O principal tema discutido foi o apoio europeu à Ucrânia e os esforços para encerrar a guerra no país, que é feita pela Rússia. Nos últimos dias, o líder ucraniano propôs uma reunião direta com o presidente russo Vladimir Putin, mas essa iniciativa foi rejeitada por Moscou. O Volodymyr Zelensky fez toda uma carta pedindo essa conversa presencial entre os dois líderes. A gente lembra que desde o ano passado, o Donald Trump dos Estados Unidos tentava articular esse encontro presencial entre os dois, e o Vladimir Putin respondeu falando que esse encontro não seria produtivo e que o Zelensky estaria fazendo esse pedido, na verdade, não para realmente ter um encontro, mas para usar isso de uma forma, digamos assim, eleitoral, usar como campanha mesmo para ter esse apelo internacional. Aqui no Brasil, o Corpo de Bombeiros investiga as causas de um incêndio que atingiu hoje o prédio do 4º Distrito Policial de Guarulhos, cidade da região metropolitana de São Paulo. As chamas começaram logo de manhã, provocaram a interdição da área para o trabalho das equipes de combate ao fogo. Informações iniciais indicam que o incêndio teve início em uma das salas e se alastrou por outros ambientes do local. De acordo com o Corpo de Bombeiros, a área afetada foi de aproximadamente 600 metros quadrados. 4 equipes atuaram no combate ao incêndio e não há registro de vítimas. E no esporte, hein? Algoz do Brasil na última Copa do Mundo, a Croácia vence a Eslovênia hoje por 2-1 em um amistoso de preparação para o Mundial, que começa na quinta no México, também com bases nos Estados Unidos e no Canadá. O craque do time croata, o meia Luka Modric, abriu o placar e comandou a seleção. A Eslovênia empatou ali na reta final da partida, mas a Croácia voltou a ficar à frente nos acréscimos e garantiu a vitória. Integrante do grupo L da Copa, a Croácia estreia no próximo dia 17 de junho, frente à Inglaterra. Além dos ingleses, Modric e companhia também vão enfrentar Gana e Panamá na fase inicial do Mundial. E vamos combinar que ficou o trauma daquela eliminação do Brasil para a Croácia na última Copa. Lembro bem daquele dia, estava cobrindo a torcida da seleção, a torcida ali animada. Dali a pouco o Brasil perdeu, não deu certo nos pênaltis, começou a chover um monte, foi assim, o fim de dia imperfeito.

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1: Agora 6:54 e olha, vamos atualizar a situação do trânsito na Ponte Rio-Niterói, porque costuma estar embaralhado nesse horário do dia, na mais volta de feriadão, e a gente falava mais cedo que estava com 47 minutos o tempo de travessia no sentido Niterói, agora baixou um pouquinho para 40 minutos, e no sentido Rio o tempo está normal de 13 minutos, e vai participando com a gente então, nosso WhatsApp é o 999-026-970.
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0: Giovana Bernardes.
1: A Polícia Civil tenta identificar o segundo homem acusado de abusar sexualmente de uma mulher junto com um comparsa que foi preso por policiais da Delegacia de Todos os Santos na Zona Norte do Rio. Contra Davi Cabral da Silva, de 31 anos, foi cumprido um mandado de prisão. As investigações começaram na última quarta-feira, quando a vítima foi até a unidade policial. Ela passou por exame de corpo de delito e o laudo médico confirmou as lesões. Em depoimento, a mulher disse que o criminoso identificado como Davi a convidou para fazer um lanche. Ela, no entanto, foi levada por ele a uma residência dentro da comunidade do Jacarezinho, onde ocorreu o crime. A reportagem tenta contato com a defesa do preso.

você ouvinte da Band News FM que tá no trânsito nesse momento, vai mandando mensagem pra gente, 99902-6970, 99902-6970 é o nosso WhatsApp pra mensagem, pra você contar como é que foi também o feriado, o domingo, manda mensagem pra gente.

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1: E olha, chegou mensagem dos nossos ouvintes falando aí sobre trânsito na BR-040, com lentidão de Petrópolis até Caxias.
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3: Sete horas em ponto pelo horário de Brasília neste domingo, dia 7 de junho de 2026. Uma ótima noite para você que está sintonizado com a gente em todas as nossas plataformas, desde o dial do rádio até o LGT nos canal 131 na sua Fest TV, passando pelas nossas redes sociais, pelo bandnewsfm.com.br e também pelo aplicativo Band Play. Eu sou Yuri Queiroga e nós seguiremos juntos até a meia-noite com a atualização dos principais assuntos do noticiário.

0: já começamos com o destaque da Copa do Mundo. Volante Ederson da Atalanta é convocado para substituir o lateral direito Wesley, lesionado, e vai se juntar à seleção brasileira amanhã nos Estados Unidos. As informações chegando com Aline Fanelli.
1: O lateral direito Wesley tem lesão na coxa esquerda constatada e está fora da Copa do Mundo de 2026. Ele sentiu dores no local no início da partida do Brasil contra o Egito ontem e foi substituído por Danilo aos 16 minutos do primeiro tempo. O técnico Carlo Ancelotti decidiu chamar um meio-campista para a vaga. O volante Ederson, da Atalanta, estava na pré-lista e foi o escolhido. Ele chegou a ser convocado pelo italiano em junho do ano passado, mas não foi utilizado. Para a lateral direita, as opções eram Vitinho do Botafogo e Paulo Henrique do Vasco. Ancelotti preferiu chamar um jogador experiente para o meio de campo. A seleção brasileira está de folga neste domingo e voltará aos trabalhos amanhã em Nova Jersey. A estreia contra Marrocos é no próximo sábado, às 7 da noite do horário de Brasília.
0: E nos destaques do esporte, faltam poucos segundos para terminar a final do NBB, o jogo 4 da final do NBB, e o Franca, por enquanto, está sendo campeão. Está vencendo o Pinheiros por 78-75. Jogo 4, como já está 2-1 para o Franca na série. Se o Franca vencer hoje lá no ginásio Pedrocão, em Franca, no interior de São Paulo, o time do César e Franca conquista o título do NBB. Se o Pinheiros vencer o jogo, força a partida 5, que em ocorrendo seria realizada na cidade de São Paulo. Nos demais destaques do dia, farmácias brasileiras registram cerca de 10 milhões de atendimentos em todo o país ao longo de todo o ano de 2025, segundo o levantamento do setor. Os dados apontam que os estabelecimentos vêm reforçando a oferta de exames e a realização de testes rápidos. Segundo a Associação Brasileira de Farmácias e Drogarias, a Abrafarma, as redes associadas à entidade somam 9.248 salas clínicas e contabilizaram entre janeiro e março de 2026 cerca de 3.600.000 atendimentos. Voltando ao esporte, o tenista alemão Alexander Zverev conquista hoje o torneio de Roland Garros, levantando o primeiro troféu de Grand Slam do circuito mundial de tênis. O germânico derrotou o italiano Flavio Cobolli por 3-2, com parciais de 6-1, 4-6, 6-4, 6-7 com 5-7 no tie-break e 6-1. E chegou a glória no aberto da França após 4 horas e 19 minutos de uma partida intensa no Saibro. Com resultados, Zverev fica mais perto da pontuação do número 2 do circuito mundial espanhol Carlos Alcaraz e do líder do ranking, o italiano Jannik Sinner.

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1: O médico psiquiatra Daniel Barros fala sobre as manias dos torcedores e dos torcedores durante eventos esportivos como a Copa do Mundo. Colunista da Band News FM também conversa sobre a ansiedade quando os torneios envolvem a seleção brasileira. Ele conversa com Michele Trombelli e Ivan Brandão.
2: Hora de conversar com o doutor Daniel Barros. E aí, doutor, quero saber de você como é que a gente se prepara para torcer pro Brasil, pro João Fonseca. A história do pensamento positivo. Isso é engraçado, porque eu conheço muito mais gente que faz a que a gente chama, né, de contra-zica, né? Ele vai com o pensamento negativo, porque aí se der bom, eu tô no lucro. Esse time aí não dá em nada. Esse cara, isso aí, não, vai perder esse jogo aí, a gente já perdeu. Mas aí ele tem ali uma espécie de glória, né?
3: Se um tal de Andreasa, né? Um tal de Andreasa é assim, você já Andreasa, você conhece?
2: Eu pesquisa pessimismo no dicionário, tem uma foto dele lá. Aí, doutor, faz diferença pensar positivo? Não, óbvio que não tô perguntando isso pro resultado do jogo, mas pro resultado que o resultado do jogo vai provocar em nós, né?
4: Pois é, essa coisa do torcedor é engraçada, né? Porque a gente vai criando ali uma superstições mesmo, né? A gente vai criando rituais e achando que aquilo tem algum poder de influenciar no jogo. Quantas pessoas você não conhece assim, né? Que tem que ver de tal maneira, tem que assistir de tal forma, tem que usar tal roupa, como se tivesse algum poder de influenciar o jogo. E sabe o que acontece, Ivan? A gente tem uma mania de lembrar, né? Recordar aquilo que é muito intenso para nós, aquilo que é intenso. A gente, quando usa uma camisa e o time ganha, a gente fala assim, tá vendo? Fez diferença. Aí a gente usa a camisa e o time não ganha, a gente não lembra. E aí a gente começa a ficar só junto memórias de quando aquela nossa atitude, nosso comportamento, quando aquele nosso ritual funcionou. E aí a gente começa a acreditar que o nosso comportamento influencia o jogo, né? E aí você esquisita as soluções. Claro, não tem nenhum poder de influenciar o jogo. O que acontece, como você falou, é que a nossa atitude, a nossa postura pode influenciar um pouco o impacto que aquilo vai ter na gente. A expectativa, dizem, é a mãe da frustração, né? Então se a gente entra com uma postura mais realista, mais tranquila, mais comedida, desejando, né, com um otimismo, mas um otimismo realista, do tipo, vamos torcer, mas pode se não der certo, a gente tende a se frustrar menos e acabar tendo um impacto menos negativo no na nossa vida emocional do que se a gente entra com aquela certeza. Aliás, com os times, com os jogadores, com o João Fonseca também é assim. O sujeito não pode entrar muito certo, o sujeito não pode entrar muito convicto, porque isso pode atrapalhá-lo, inclusive, né? É o famoso entrar de salto alto, que você já viu acontecer muitas vezes.
2: Nossa, eu tenho tanta coisa para falar, meu Deus. O João Fonseca, inclusive, no último jogo, ele deu uma entrevista quando ele ganhou do Djoko, e aí o repórter pergunta para ele, né, o que ele tava pensando ali no final do jogo. Ele falou assim, cara, eu não pensava em nada, eu só executava. Porque, de repente, se ele começa a pensar muito, as coisas saem do lugar, né? E eu fiquei pensando, cara, imagina o nível de preparo mental para ele estar num jogo daquele e conseguir não pensar em nada, mas e executar tudo ali meio que automaticamente, mecanicamente, né? E só um comentário sobre o que o doutor falou, Michele. Eu não uso camisa do Flamengo para assistir jogo do meu time desde 2011, por causa disso aí que ele falou. Eu tava assistindo, eu juro por Deus, estava tomando 2-0 do Fluminense e eu tava com a camisa do Flamengo. Eu tirei a camisa, bravo, né? Ah, esse jogo, e a gente virou. E desde então eu nunca mais coloquei uma camisa do Flamengo pra assistir um jogo do Flamengo. E isso é bizarro, né? Como a gente transfere essas coisas pra coisas que a gente faz, onde eu estava. O pessoal aqui, doutor, os ouvintes já mandaram eu tirar o cachecol, porque o cachecol já viu 3 Copas do Mundo e perdeu todas.
3: Pois é.
2: Não querem mais que eu traga o cachecol no programa. Então, rapidinho, o doutor, ele falou dessa história de você lembrar das experiências negativas, né, doutor? Isso acontece muito. Tipo, quando você tá jogando, o doutor gosta, né, de um jogo de tabuleiro, quando você perde, você lembra daquilo e fica remoendo aquilo, do azar que você teve, mas você não consegue lembrar de todas as vezes que você ganhou, de todas as vezes que você comprou a carta que você precisava, mas quando o seu oponente compra, né, o seu inimigo compra, você lembra, né? A gente tá muito, muito setado a ter as péssimas lembranças, né? Em vez das boas.
3: Mas assim, é então, tudo na vida, é, né, doutor? A gente fala que, né, as bolachas que a gente toma aqui dos ouvintes, por exemplo, a gente guarda. E os biscoitos, né? A galera elogiando. Aí passa mais batido.
4: Quem bate esquece, né? Quem apanha não esquece.
1: 7:09. Sete segundos e seis décimos para terminar o jogo 4 da final do NBB, o Novo Basquete Brasil, e o SESI Franca abre 4 pontos de vantagem agora sobre o Pinheiros, 80-76. Ainda tem mais um lance livre, pode aumentar para 5 pontos, e é o que acontece. 81-76, o Franca abre 2 posses de bola em relação ao time do Pinheiros, e com isso fica muito perto de ser campeão. Praticamente ali é só soltar a bola e aí deixar o cronômetro correr, e o Franca será campeão do NBB 2025-2026, depois de ter vencido os 2 primeiros jogos, e no último o time do Pinheiros venceu por 94-92,

0: no placar, o Franca vai conquistando o título. O jogo ainda sendo parado, porque mesmo que faltem poucos segundos, cada falta para o cronômetro. Então, 6 segundos de cronômetro podem significar tipo 3, 4 minutos ainda a mais de jogo. Jogo que começou, o que está terminando muito, muito tumultuado, né? Houve uma checagem com um assistente de vídeo na partida, marcando a chamada falta antidesportiva, que é uma das mais severas, uma das punições mais severas aplicadas dentro do basquete, que gerou uma sequência de 3 arremessos livres para o Franca, determinantes nesse final de partida para que o jogo esteja por terminar. São 7:11, espaço para o noticiário da sua região.
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0: Guilherme Faria.
1: Termina no dia 28 de junho o prazo para os servidores ativos do Estado do Rio entregarem a declaração de bens e valores ao Sistema de Controle de Bens Patrimoniais dos Agentes Públicos do Poder Executivo Estadual, o SISPATRE. O procedimento é obrigatório e realizado pelo site rj.gov.br/SISPATRE. Segundo o governo do Estado, até este sábado, 42,9% das declarações foram entregues. Todos os servidores com vínculo ativo nos órgãos e entidades da administração pública direta, autárquica, fundacional e empresas públicas devem fazer a declaração, assim como os funcionários comissionados. Quem deixar de fazer o procedimento no prazo vai passar a ter situação irregular no sistema e ficará sujeito a sanções administrativas.
0: Daniel Henrique.
2: As obras de construção da maior horta urbana do mundo no Parque Madureira, zona norte do Rio, foram iniciadas neste sábado. De acordo com a prefeitura, o espaço vai contar com 3 quilômetros de extensão, além de um polo de agricultura e educação ambiental que vai abrigar um mercado produtor e um centro de educação ambiental em uma área pouco aproveitada do parque. Os equipamentos concentram atividades de cultivo, produção e comercialização de ervas e hortaliças, além de ações socioambientais. As intervenções devem durar um ano, executadas pela Secretaria Municipal de Infraestrutura através do investimento de aproximadamente 3,5 milhões de reais do Ministério da Integração e Desenvolvimento Regional do Governo Federal.

0: Agora 7h15 e olha, pra falar da previsão do tempo, a gente viu aqui que, segundo o sistema Alerta Rio, não tem previsão de chuva aí para os próximos dias. Então hoje o tempo deve continuar firme. Amanhã, segunda-feira, o dia deve amanhecer, então, aí ensolarado, com algumas nuvens no céu, mas sem possibilidade de chuva para todo o dia. Então não tem essa possibilidade, mas as temperaturas vão continuar aí na casa dos 23 graus. Então, portanto, mais friozinho, diferente do que a gente tem normalmente quando vem esse tempo de sol. Mas debaixo do sol acaba ficando quentinho, então dá para se esquentar. Mas a temperatura vai continuar mais baixa aí na casa dos 23 graus.
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0: Olha, a gente não para.

0: Antes de receber mensagem dos nossos ouvintes falando da lentidão para quem tá descendo da BR-040. Desde Petrópolis até Caxias, pelo menos na Baixada Fluminense, tá muito congestionado. A gente recebeu mensagem do Rafael, da Júlia, da Lagoa, todo mundo contando que tá aí preso no engarrafamento, que tá precisando ter muita paciência. Então, atenção para você, motorista, que vai fazer esse trajeto, porque realmente o trânsito tá complicado, você vai enfrentar dores de cabeça, precisa ter paciência aí para seguir na via. Volta de feriado, né? Acaba ficando complicada, principalmente a BR-040, que já tem algumas obras lá na Serra de Petrópolis, então acaba piorando aí a situação do trânsito.
1: E o SESI Franca é o grande campeão do NBB 2025-2026. Acabou o jogo agora lá no ginásio Pedrocão, em Franca, no interior de São Paulo. O SESI Franca derrotou o Pinheiros por 85-76. Fecha a série em 3-1, uma série melhor de 5, fechou a série em 3-1. E em casa, o time do Franca celebra o título de da temporada 25-26. Junto da torcida, junto dos seus torcedores no interior de São Paulo, o tanto SESI Franca, grande campeão, evitando o jogo 5 e fazendo a festa lá no ginásio Pedrocão, campeão da principal liga de basquete do Brasil, o NBB, o Novo Basquete Brasil.
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4: Gilberto Mora é a maior promessa do México para a Copa de 2026 e ídolo da nova geração. Aos 17 anos, o meia do Tijuana quebrou recordes de precocidade na Liga Mexicana e rapidamente se tornou o xodó da torcida, que vê nele o talento criativo que faltava à seleção nos últimos anos. Mora joga de cabeça erguida e prefere passes verticais que quebram linhas defensivas. O meia é o terceiro jogador mais jovem da história a estrear pela seleção principal do México, atrás apenas de lendas como Piojo Alvarado e Chicharito em termos de impacto imediato. Até aqui, são 2 gols e 3 assistências em 6 jogos.
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1: Sete horas e 20 minutos no horário de Brasília. O presidente norte-americano Donald Trump pressiona o novo presidente do Banco Central do país, Kevin Warsh, por um corte na taxa básica de juros nos Estados Unidos. A manifestação do chefe da Casa Branca foi feita em uma declaração à emissora NBC, em meio a debates sobre a condução da política monetária norte-americana. Trump afirmou que a taxa de juros atual, entre 3,5% e 3,75%, estaria acima do nível considerado adequado para estimular o crescimento econômico. Autoridades de saúde dos Estados Unidos pedem reforço imediato para conter um surto de ebola e evitar cenário semelhante ao registrado em 2014. O alerta foi emitido por órgãos federais de saúde que apontam risco de expansão da doença na África, caso não haja ações mais contundentes de controle e vigilância. A situação na República Democrática do Congo é especialmente preocupante. O surto atual envolve uma variante rara do vírus e já mobiliza respostas de emergência de países e organizações internacionais. Autoridades lembram que a epidemia de 2014 na África Ocidental provocou dezenas de milhares de casos e mais de 10 mil mortes. A Organização Mundial da Saúde e Centros de Controle de Doenças acompanham a evolução da situação e ampliam medidas de prevenção e resposta global. A doença do ebola, que é transmitida por contato próximo e por fluidos corporais, matou mais de 15 mil pessoas na África nos últimos 50 anos. O italiano Andrea Kimi Antonelli, da Mercedes, vence o Grande Prêmio de Mônaco de Fórmula 1, transmitido pela Band News FM hoje pela manhã. Com o resultado, o jovem emenda 5 triunfos seguidos e amplia a liderança na tabela. Além disso, continua quebrando recordes. Já era o mais jovem a ter vencido as suas 4 primeiras corridas em série, aumenta essa série para 5. O segundo colocado foi o heptacampeão Lewis Hamilton, da Ferrari, quem completou o pódio graças a uma punição sobre o francês Pierre Gasly da Alpine. Foi o franco-argelino Isaac Hadjar, da Red Bull, somando o primeiro pódio da carreira dele. Após punições, o brasileiro Gabriel Bortoleto, da Audi, terminou a prova em 11º. Punições não contra o Gabriel Bortoleto, e sim contra outros pilotos. A exemplo de Nico Hülkenberg, o Fernando Alonso acabou terminando à frente dele. O Sérgio Pérez tinha chegado na 10ª posição. O Sérgio Pérez, com a Cadillac, que sofre muito nessa temporada, tinha chegado em 10º, somado um ponto, mas tomou punição. E aí o Gabriel Bortoleto acabou herdando mais uma posição, chegou em 13º na pista, mas herdou 2 posições com as punições e terminou em 11º, um ponto apenas atrás da zona de pontuação para quem largou na 16ª, mas acabou largando dos boxes, né? Com problemas durante a corrida, acabou sendo um final de semana contendo danos. Sérgio Pérez, portanto, com esse ponto que tinha sido somado, seria o primeiro dele, mas foi um dos punidos e acabou cedendo a posição ao Gabriel Bortoleto. O Carlos Costa nos informa que é o primeiro pódio do Isaac Hadjar pela Red Bull, o que ele já tinha feito pódio pela Racing Bulls, a equipe satélite da Red Bull.

0: O tratamento para o câncer avança com medicamentos cada vez mais precisos. Nesta semana aconteceu nos Estados Unidos o Congresso Anual da Sociedade Americana de Oncologia Clínica. A Larissa Biscaia conversou com um médico que participa do evento e traz as principais novidades.
1: A cidade de Chicago, nos Estados Unidos, foi palco nessa semana do Congresso Anual da Sociedade Americana de Oncologia Clínica. E sobre esse assunto, a gente conversa agora com o médico oncologista Warren Smalletz, do Israelita Hospital Einstein, que participou do congresso e vai compartilhar com a gente as principais novidades e tendências. Doutor, te agradeço por conversar com a Band News FM e começo te perguntando o que o senhor viu de novo aí, que às vezes não é praticado aqui no Brasil ainda, quais são as novidades quando a gente fala do tratamento do câncer?
2: Ótimo, muito obrigado. É um prazer estar aqui falando com os seus ouvintes. Realmente esse congresso desse ano foi extremamente importante do ponto de vista de provavelmente modificar algumas práticas que a gente já faz com os nossos pacientes. Então eu dividi basicamente em quatro temas. O primeiro tema são novas drogas, tá, que a gente viu aqui. O segundo tema são drogas talvez nem tão novas, mas com indicações novas, tá, em outros momentos da doença. Aí a gente também tem muito aqui para falar sobre tratamento de medicina de precisão. E por último, uma coisa que eu acho muito importante, que a gente vai ter que ter uma conversa melhor com os nossos pacientes, depois que eles são diagnosticados com um tumor, talvez eles vão ter que ter algumas modificações nos hábitos, como atividade física, dieta e algumas outras coisas que podem realmente fazer um impacto também para que a doença não volte.
1: Doutor, a gente sempre fala muito sobre o preventivo. Então, claro que um câncer envolve aí fatores genéticos, uma predisposição e muito dos hábitos que a gente tem em vida. É o que a gente mais escuta. Não fume, porque isso pode dar câncer de pulmão. Me chamou a atenção que o senhor falou de mudança de hábitos aliada ao tratamento. Seria uma associação do exercício e da alimentação melhor? Isso é exatamente uma novidade? Nos dá uma luz aqui.
2: Com certeza. Então, o ano passado já foi apresentado aqui nesse mesmo congresso um estudo chamado Challenge. Esse estudo pegou pacientes que foram diagnosticados com câncer de intestino, ou câncer de colo reto, que é uma das principais causas de câncer no Brasil. E os pacientes, depois que fizeram a cirurgia, depois que fizeram a quimioterapia, foram randomizados para fazer um trabalho muito intenso de atividade física, certo? Versus um trabalho assim, livre, eles ficaram livres. E quem fazia atividade física tinha uma redução da chance do tumor voltar. E esse ano a gente viu coisas muito parecidas em câncer de mama. Um estudo italiano mostrou muito parecido que mulheres que faziam uma dieta mediterrânea, orientada e também atividade física, uma caminhada rápida por 30 minutos, tá? Todos os dias, também mostrou que não só elas perderam peso e também diminuía a síndrome metabólica, mas também diminuía a recidiva do câncer de mama delas. E com isso, ainda entrando nessas dietas, né? Que ou como câncer pode estar relacionado com a obesidade, a gente também teve um outro trabalho aqui muito interessante com mais de 10 mil pacientes com vários tipos de câncer, e eles viram que a associação do câncer com o uso das canetas emagrecedoras, né, o que a gente chama dos agonistas, dos receptores do GLP-1, também diminuiu a chance do tumor voltar. Então, provavelmente, isso daqui, claro, não é um estudo randomizado, não é um estudo prospectivo, mas é um estudo de caso controle, mas também mostrou o quanto é importante que a gente possa manter bons hábitos, quebrar, né, o nosso sedentarismo, quebrar nossas dietas irregulares, e isso pode ajudar para que o tumor não volte.
1: Doutor, quando a gente fala em tratamento do câncer, muitas vezes a gente está pensando numa corrida contra o tempo, ainda mais quando o paciente tem alguma situação mais vulnerável, seja um excesso de peso, uma idade avançada, seja qual for a situação que ele está enfrentando. Pelo que o senhor está me destacando aí do evento, foi muito falado não só o fato de como tratar, mas também como evitar que o câncer volte. Essa nova linha de pesquisa é uma tendência mundial?
2: Exatamente. É evitar, e também se discutiu aqui muito também talvez uma modificação do que a gente deve rastrear, por exemplo, para câncer de pulmão. Hoje em dia, o rastreio de câncer de pulmão é basicamente para quem fuma. E para quem fuma mais de 10 anos, para quem tem mais de 50 anos, ou antigos tabagistas que pararam há menos de 15 anos. Esse é o rastreio com tomografia. Mas aqui se discutiu bastante que talvez a gente tenha que expandir isso. Tem que expandir para pessoas que estão mais expostas à poluição. Tem que expandir isso, talvez, para pessoas que têm uma predisposição genética. Então, isso foi uma discussão muito importante. Mas, olha, eu vou te falar que também drogas novas também foram discutidas aqui. E acho que a principal sensação foi uma nova droga para câncer de pâncreas, que é um problema ainda muito importante, quando o câncer de pâncreas ele é metastático. E pela primeira vez, uma droga nova que atinge uma proteína muito frequente no câncer de pâncreas, chamada proteína KRAS, mostrou que é superior em relação à quimioterapia.
1: E, doutor, o senhor fala de todas essas tendências, drogas, estudos e evoluções, mas a gente está falando de um congresso que acontece nos Estados Unidos. Tem previsão dessas novidades chegarem aqui ao Brasil? Vocês estudam formas de trazê-las para os pacientes daqui também?
2: Então, essa droga em particular, né, é uma droga até que o nome é bem diferente, Daraxonrasib. É uma droga que ainda nem está aprovada aqui nos Estados Unidos. Ela acabou de ser apresentado o resultado. A gente ainda vai precisar ter aprovação pelas agências reguladoras, seja nos Estados Unidos, o FDA, ou na Europa, o EMEA, e mesmo no Brasil, a Anvisa, para que a gente possa ter disponível realmente para os nossos pacientes. É uma droga que provavelmente vai mudar o tratamento do câncer de pâncreas. Agora, a gente tem outras drogas que já estão disponíveis no Brasil e que fizeram realmente sucesso também aqui no nosso evento agora. Drogas que a gente usa, por exemplo, para câncer de próstata, já em situações mais avançadas, com metástases. E agora a gente está trazendo essas drogas para situações quando o paciente não tem metástase, mas tem a doença localizada na próstata e que vai passar por uma cirurgia. E que ela possa, e que ele paciente possa receber para diminuir a chance dele desenvolver metástase no futuro. Então, essa é uma droga que a gente já pode já discutir com os nossos pacientes a partir de hoje, quando a gente chega aí do congresso. E tem uma outra coisa que também achei interessante, uma droga que é para câncer de mama, tá? E que através da medicina de precisão a gente conseguiu ver que tem um tumor chamado liposarcoma dedifferenciado. Esse já é um tumor bem mais raro. Mas a gente sabe que através de medicina de precisão, esse é um tumor que tem uma enzima muito frequente, uma proteína muito frequente nesse tumor, onde uma droga que é para câncer de mama consegue agir nesses tipos de tumor sarcoma. E com isso, pode também ajudar bastante os pacientes que têm esse tipo raro de tumor.
1: Doutor, o senhor tratou de um ponto que, se a gente puder, eu queria aprofundar um pouco sobre um material que o senhor viu aí no Congresso, justamente relacionando a convivência em cidades com grande poluição e com o câncer de pulmão. Eu moro em São Paulo. Para falar em São Paulo, poluição são quase sinônimos quando a gente pensa nisso. O que que você viu aí, em estudos relacionando esses dois tópicos? O que que a gente já sabe?
2: Não só você mora em São Paulo, moramos em São Paulo. Então, isso é realmente uma preocupação inata na gente. Realmente, a poluição é um dos fatores de risco para câncer de pulmão. Então, a gente tem visto alguns pacientes que nunca fumaram, e a gente sabe que, classicamente, o tumor de pulmão é relacionado ao tabagismo, e isso é e será ainda durante muito tempo. Mas tem alguns casos de pacientes que nunca fumaram e provavelmente estão relacionados com a poluição. Isso, por exemplo, tem um estudo que apresentaram aqui em áreas rurais americanas versus áreas urbanas, e realmente aumentou-se a chance de ter um câncer de pulmão. Isso acho que traz, na verdade, um alerta, tá? Tanto de você fazer com que essas pessoas que estão morando em áreas urbanas, elas realmente precisam se cuidar e talvez fazer até exames de rotina. Mas o mais importante, acho que é a política de saúde do Estado. Acho que o Estado tem que partir de cima para baixo, de um jeito onde tem que ser feita uma vigilância sobre a poluição, onde tem que ser feita aplicar multas, né? Onde indústrias ou eventualmente automóveis que estejam poluindo o ambiente e que possam realmente ter um impacto nisso no futuro, para que menos pacientes sejam diagnosticados com câncer de pulmão.
1: Doutor, já encerrando por aqui, queria que o senhor comentasse um pouco da importância do evento que o senhor participou, acompanhou tantas inovações, tantas questões em pesquisa, e a importância de tentar trazer os aprendizados que o senhor está vendo aí para cá também.
2: Esse é um dos principais congressos mundiais na área de oncologia. É o Congresso da Sociedade Americana de Oncologia Clínica, mas vem membros de 160 países. E as novidades realmente aparecem aqui. Acho que a ideia também aqui, a gente conversa com outras pessoas, vai pensando em estudos clínicos para que a gente possa também fazer com os nossos pacientes, desenvolvimento de novas drogas e realmente discussão de saúde pública para que realmente a gente possa diminuir a incidência dessa doença que tanto aflige aí os brasileiros.
1: Tá certo, conversamos aqui na Band News FM com o médico oncologista Oren Smalitz, ele que é do Israelita Hospital Einstein. Doutor, te agradeço pelo teu tempo, pela disponibilidade, até uma próxima.
2: Muito obrigado, viu? Um prazer falar com você.
0: 7:34, espaço para o noticiário da sua região.
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0: Agora, 7 horas e 35 minutos, Guilherme Faria.
1: Um espaço utilizado por criminosos do Comando Vermelho como oficina para desmanche de veículos roubados e é localizado por agentes da Polícia Militar. A ação foi realizada neste sábado em São Gonçalo, na região metropolitana do Rio. Os agentes do Batalhão de Rondas Especiais e Controle de Multidões foram ao local após uma denúncia anônima indicar que o espaço era utilizado pelos criminosos para práticas ilícitas. Um homem foi conduzido à delegacia para prestar esclarecimentos. Agora, a polícia investiga o destino das peças retiradas dos veículos roubados.
0: Daniel Henrique.
2: As obras de construção da maior horta urbana do mundo no Parque Madureira, zona norte do Rio, foram iniciadas neste sábado. De acordo com a prefeitura, o espaço vai contar com 3 quilômetros de extensão, além de um polo de agricultura e educação ambiental que vai abrigar um mercado produtor e um centro de educação ambiental em uma área pouco aproveitada do parque. Os equipamentos concentram atividades de cultivo, produção e comercialização de ervas e hortaliças, além de ações socioambientais. As intervenções devem durar um ano, executadas pela Secretaria Municipal de Infraestrutura através do investimento de aproximadamente 3,5 milhões de reais do Ministério da Integração e Desenvolvimento Regional do Governo Federal.

0: Luana Bernardi.
1: Um turista uruguaio morre após se afogar na Praia Grande, em Arraial do Cabo, na região dos Lagos. O caso aconteceu na tarde de sexta-feira. De acordo com a prefeitura, o local estava sinalizado com bandeira vermelha, indicando risco elevado para banho. Ainda segundo o município, os guarda-vidas chegaram a realizar procedimentos de reanimação, mas não foi possível reverter o quadro. A prefeitura de Arraial informou ainda que presta assistência aos familiares da vítima e que mantém contato com o consulado do Uruguai para auxiliar nos trâmites necessários.

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2: Sete horas e 41 minutos no horário de Brasília. A parada do orgulho LGBT+ reúne cerca de 36.800 pessoas hoje em São Paulo, segundo o levantamento da USP, recentemente divulgado em parceria com a ONG More in Common. O evento ocupou a Avenida Paulista com trios elétricos, apresentações e manifestações em defesa de direitos e da diversidade. De acordo com o levantamento, a contagem leva em consideração principalmente o horário das 14h30, apontado como o pico de público do evento. A margem de erro é de 12%, o que significa que o número de participantes pode ter variado entre 32.300 e 41.200 pessoas no momento de maior concentração. A estimativa foi produzida a partir da análise de imagens aéreas captadas por drones ao longo do dia. O Peru realiza hoje o segundo turno das eleições presidenciais do país e as urnas já estão fechadas para apuração dos votos. Segundo uma pesquisa de boca de urna feita pelo Instituto Ipsos, a candidata da direita, Keiko Fujimori, e o oponente, Roberto Sanches, de esquerda, estão tecnicamente empatados. O levantamento aponta que a filha do ditador Alberto Fujimori obteve 50,7% dos votos contra 49,4% do adversário. Considerando a margem de erro, a pesquisa mostra um empate técnico e as autoridades eleitorais do país agora fazem a contabilidade oficial da votação. Nos amistosos pelo mundo, preparação para a Copa do Mundo FIFA 2026, destaque para o empate neste domingo entre Marrocos e Noruega. As equipes se enfrentaram no Sports Illustrated Stadium, estádio que pertence ao New York Red Bulls, lá em Nova Jersey. Empate por 1-1 no primeiro tempo, gol da seleção marroquina foi marcado pelo Brahim Dias, jogador do Real Madrid, e na segunda etapa, Odegaard, jogador do Arsenal, empatou para os noruegueses. Marrocos é o primeiro adversário do Brasil na Copa do Mundo, joga no próximo sábado em Nova Jersey, às 7 da noite. O Brasil ontem venceu a seleção do Egito por 2-1, jogando lá em Cleveland, no estado norte-americano de Ohio. A seleção do Equador bateu a Guatemala por 3-0. Mais cedo também tivemos a Croácia derrotando a Eslovênia por 2-1, ou nos acréscimos da Croácia. E às 8 da noite, a Colômbia vai enfrentar a Jordânia em jogo que será realizado também nos Estados Unidos. A Jordânia, que será adversária da Argentina na fase de grupos da Copa do Mundo. E ainda nos destaques do esporte, o amistoso entre Dinamarca e Ucrânia, são seleções que não vão à Copa do Mundo, mas fizeram amistoso neste domingo, acabou interrompido e encerrado antes do previsto, por causa de, novamente, um episódio médico envolvendo o meia Christian Eriksen. Ele que já tinha passado mal, né? Já tinha tido um colapso na Eurocopa de 2020, disputada em 2021, e tinha sido socorrido e acabou sendo ressuscitado em campo e socorrido para um hospital, passou por todo um período de recuperação e precisou tomar medidas para voltar a jogar futebol profissionalmente. Hoje ele teve um novo desmaio em campo. Foi socorrido, segundo a Federação Dinamarquesa de Futebol, ele saiu do estádio consciente e, para as condições, para as circunstâncias, bem. Mas o jogo foi encerrado antes do tempo e o Christian Eriksen acabou precisando de atendimento de socorro médico urgente no estádio, mas saiu, de acordo com a Federação Dinamarquesa, bem e consciente após esse novo desmaio em campo.

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1: Visando a cobertura eleitoral, a Band News FM inicia uma parceria com a Agência Lupa, com o objetivo de verificar notícias falsas ou fora do contexto. A apresentadora Michele Trombelli conversa com a jornalista Etel Rudnitsky sobre dois assuntos nesta semana. O primeiro é sobre a suposta fraude na eleição de 2022. E o segundo aborda o encontro entre Donald Trump e o senador Flávio Bolsonaro.
2: É isso, período eleitoral, mais do que nunca, a gente tem que estar muito bem informado, tem que afastar qualquer tipo de desinformação. A gente vai receber toda semana a Etel Rudnitsky, que é repórter da agência Lupa, para trazer as informações, aquilo que eles já tiveram um trabalhão para ir atrás, para tentar descobrir se é mentira, se é verdade, se está fora de contexto. É um espaço em que a gente pode trazer notícias e muitas vezes ficam circulando ali no WhatsApp das pessoas e elas ficam em dúvida. E aí até um canal também que elas podem enviar pra gente, não só pra Band News FM, como pra Lupa também. Depois a Etel vai dar aqui os canais certinho pra falar, afinal, isso aqui é verdade, não é? E com a certeza de que há profissionais treinados, especializados, sérios, que vão atrás daquela resposta. E a gente sempre vai separar aqui duas notícias que estão circulando para um lado, para o outro. E uma delas é que a Polícia Federal abriu o código-fonte das urnas eletrônicas e revelou que, na verdade, o presidente Lula, o então candidato na época, teve só 36% dos votos em 2022. E aí, Etel, falso, verdadeiro, o que você conta pra gente disso?
3: Totalmente falso. É, a gente entrou em contato com a Polícia Federal e eles enviaram uma nota negando que tenham feito qualquer tipo de operação nesse sentido. Disseram que as informações não procedem. A gente também deu uma pesquisada e não tem nenhum registro de qualquer tipo de operação que tenha sido divulgado na imprensa e que tenha concluído que teve fraude nas eleições de 2022, né? O processo eleitoral naquela época foi acompanhado pela Polícia Federal e por outras instituições que foram credenciadas pelo TSE, como o Ministério Público, a OAB, as Forças Armadas, partidos, universidades e até entidades internacionais. Naquela época, eles inspecionaram os códigos fontes das urnas e atestaram a segurança do sistema eleitoral. E dá para consultar os relatórios dessas missões no site do TSE. Com a proximidade das eleições, é importante a gente ficar atento a essas informações oficiais sempre.
2: Pois é, não. E aí, para os ouvintes que já são vacinados, aqui, ouvinte da Band News FM é ligado. Saberia que se houvesse qualquer indício de que isso fosse verdade, a programação da Band News agora só falaria disso. E, obviamente, estaria toda a nossa equipe mobilizada atrás de mais informações e detalhes a respeito disso. Então, essa foi fácil, vai. Essa foi fácil desmentir, não foi das mais complicadas, porque tem umas que são capciosas. E tem uma outra aqui dizendo que uma notícia que está circulando por aí de que Trump teria humilhado, teria desmentido o encontro com o senador Flávio Bolsonaro. O que você fala sobre isso?
3: Mais uma notícia falsa. Na última terça-feira, o encontro do Flávio Bolsonaro com o Trump foi confirmado por fontes oficiais e reportado por diversos veículos de imprensa. E ontem mesmo, o Trump postou uma foto da reunião com o senador nas redes sociais, então é falso. Além de tudo, o vídeo foi publicado por um perfil que é de conteúdo de ficção, então não tem qualquer respaldo na realidade.
2: Pois é, outra dica importante para o pessoal também, antes de sair compartilhando aí, ver, porque realmente, às vezes, tem muita gente que cai até em ironia, né? Em charges, em coisas assim que estão propositalmente sendo feitas. Sátira, é essa palavra que me fugiu. Que estão sendo feitas propositalmente para você brincar com aquele assunto, né? Falar daquele assunto de uma outra forma. Então, isso também é muito importante ficar atento. E quem tiver dúvidas, além do nosso canal aqui, que está aberto sempre, a nossa central de ouvintes, que o pessoal já tem bem decoradinho aí, como é que eles também podem entrar em contato com a Lupa para tirar dúvidas?
3: Se tiver em dúvida se alguma coisa que você viu nas redes sociais é verdadeira ou não, você pode mandar para a gente pelo WhatsApp. O número é 21 99 193 3751. E também tem um e-mail que é jornalismo@lupa.news. Aí também vai dar uma olhada no nosso site, que é www.agenciaslupa.org, e nas nossas redes sociais, para ver se a gente já não verificou o que você está procurando.
2: Boa, fala só mais uma vez o número aqui, porque eu fui anotar, não sei se eu anotei certo. 21...
3: 2199-193-3751. É o WhatsApp.
2: 51, boa. Então tá lá os canais e a semana que vem a gente volta a se encontrar aí já com o nosso Ivan Brandão, com Carlos Andreasa também por aqui no Tem Método, pra gente trazer aí o que, que é falso, o que, que é verdadeiro. E tem também essa questão da fora de contexto, que acho que é algo que vocês também trazem muito, porque nem sempre a mentira, ela é toda mentira, ela tá às vezes embrenhada ali num contexto bem errado, né, pra levar a gente pra outro caminho.
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4: Agora 7:51, Maria Eduarda Vieira.
5: Imagens que circulam nas redes sociais mostram um grande acúmulo de lixo na Baía de Guanabara, no trecho da Ilha do Governador, na zona norte do Rio. No vídeo é possível ver isopor, várias embalagens de plásticos e galhos de árvores boiando no mar. Segundo o Instituto Estadual do Ambiente, a concentração do material foi causado pelo fenômeno da maré cisígia, que atingiu a Baía entre o início da semana e o dia de ontem, provocando maré alta. O evento natural, somado ao aumento da vazão das águas residuais por conta das chuvas, favorece o carreamento do lixo e do material orgânico dos rios e das ruas para o mar. Ainda segundo o órgão, a permanência desses resíduos na faixa de areia e na água tende a ser pontual e de curta duração, devendo se dissipar naturalmente com a continuidade do ciclo das marés. Na manhã dessa sexta-feira, agentes da Conlurb estiveram na Praia da Guanabara retirando lixos da areia. Moradoras do bairro há anos relatam que a situação de sujeira na região piorou com o passar do tempo.
6: Muita sujeira, muita. A maré traz muita sujeira, muita. Eles passam recolhendo, mas só que vem muita coisa, vem sofá, vem poltrona, é um absurdo. Além das garrafas PET, vem muita coisa assim que a pessoa não teria condições de jogar aquilo, mas as pessoas jogam.
7: Água mais suja. A minha infância eu tomava banho nessa praia, né? E agora não tem mais muita coragem pra isso. Quando a maré baixa, a sujeira fica toda na areia, mas onde não tem areia, a sujeira permanece, a sujeira fica batendo na mureta, né? A água vai até a mureta e a gente vê o lixo chegando na mureta.
5: Ainda de acordo com o INEA, o Instituto tem 17 ecobarreiras em rios estratégicos que desaguam na Baía de Guanabara para reter resíduos flutuantes. Segundo o órgão, somente em 2026, as estruturas impediram que mais de 2 mil toneladas de lixo chegassem à Baía. Além disso, Águas do Rio tem realizado trabalhos no saneamento da Baía de Guanabara e a Ilha do Governador é um dos locais que tem obras em andamento. Com as ações implementadas até agora, cerca de 133 milhões de litros de esgoto deixaram de cair na Baía todos os dias, o equivalente a 52 piscinas olímpicas de água contaminada que passaram a ser tratadas diariamente.

0: Luiz Valci.
1: O ginecologista Carlos Alfredo Mendes de Oliveira é acusado de praticar abusos sexuais contra pacientes há mais de 3 décadas. A informação foi relatada por uma das vítimas à reportagem da Band News FM. Com identidade preservada e voz alterada, a mulher contou que foi vítima dos abusos quando tinha 20 anos.
2: Ele fez o preventivo e começou a subir com a mão alisando meus peitos. Falei assim, seus peitos são muito durinhos. Falei assim, mas doutor, eu não vim aqui pro seu exame lá nos peitos, eu vim pra fazer só o preventivo. Aí ele falou assim, mas se você quiser vir depois do expediente, eu faço um exame mais completo em você. É só você falar que quer e você vem. Eu fiquei muito constrangida, me senti muito envergonhada, com medo dele. Saí, vesti minha roupa e nem voltei nem pra pegar o resultado.
1: Até o momento, 2 inquéritos já foram concluídos pela Polícia Civil, enquanto outros 4 seguem em andamento. A delegada responsável pelo caso chegou a pedir a prisão preventiva do médico, mas o pedido foi negado pela justiça. Entre os argumentos considerados está a idade do investigado, de 71 anos. Segundo os relatos, os abusos ocorreram durante consultas realizadas na Baixada Fluminense. As denunciantes afirmam que o médico trancava a porta do consultório, realizava toques considerados invasivos e fazia comentários de cunho sexual. A Justiça do Rio determinou medidas cautelares contra o ginecologista. Na quinta-feira, dia 4, outras 2 mulheres procuraram a polícia para denunciar Carlos Alfredo Mendes de Oliveira por abuso sexual. Com os novos registros, chegou a 7, o número de vítimas que formalizaram denúncias contra o médico. A Band News FM também recebeu relatos de que, mesmo com o registro profissional suspenso pelo Conselho Regional de Medicina, o ginecologista estaria realizando atendimentos em pelo menos 2 endereços em São João de Meriti. A denúncia é apurada pela Polícia Civil.

0: São 7:56, novamente a rede reunida aqui na Band News FM. O primeiro traçado da linha 3 do metrô do Rio de Janeiro, feito pela UFRJ, tem 50 quilômetros de extensão. Tem mais detalhes com Adson Ramos.
1: A linha 3 no metrô pode reduzir para 11 minutos o tempo de trajeto entre o aeroporto Santos Dumont, no centro do Rio, e Icaraí, na região metropolitana. A informação foi divulgada por pesquisadores do projeto Prisma da UFRJ nesta segunda-feira e faz parte de um estudo de viabilidade do transporte entre a capital e municípios da região metropolitana. Segundo o coordenador da pesquisa, Rômulo Rico, que começou há cerca de um ano, a linha de metrô ligando o Rio a Niterói, São Gonçalo e Itaboraí pode beneficiar 1.700.000 moradores.
2: Primeira lógica é tempo de viagem, custo de viagem, a gente espera que seja bem mais módico. Mas a segunda são as oportunidades. Oportunidades de acesso a novas oportunidades de trabalho. Por exemplo, um trabalhador, ele pode ver outros espaços disponíveis e não ficar preso àquela ligação. Outros, acesso a estabelecimentos de comércio, estabelecimentos de educação, estabelecimentos de saúde, ampliar isso.
1: Ainda de acordo com a pesquisa, o traçado pode reduzir o tempo de viagem entre Niterói e Itaboraí de quase 2 horas para pouco mais de 1h10. O traçado criado pela UFRJ tem 50 quilômetros de extensão. O metrô seria inteiramente subterrâneo, atravessaria a Baía de Guanabara e contaria com 29 estações. O projeto prevê que os trens operem a cerca de 80 quilômetros por hora e com intervalos de 90 segundos. O estudo só deve ficar pronto no meio do ano que vem e servirá para embasar eventuais editais de licitação. Até lá, os pesquisadores vão se aprofundar em temas como demanda e gastos com as obras. Por enquanto, ainda não há uma previsão de custo da construção do novo traçado.
3: 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Sempre com a sua participação também ao longo das nossas madrugadas.

7h59 no horário de Brasília. Em instantes você fica com o Canal Livre na edição deste domingo. Canal Livre que segue falando de eleições e recebe o presidente nacional do PSDB, Aécio Neves. Ele será o entrevistado deste, será o convidado deste final de semana no Canal Livre, que você vai acompanhar em transmissão simultânea Band News FM.

0: Boa noite. O Canal Livre de hoje segue discutindo o atual cenário político brasileiro com olhos voltados para essa sucessão aí presidencial, essa eleição que a gente tem em um ano de 2026. Aliás, por falar no assunto, se puder, solta aquele sonzinho maravilhoso, aquela trilha que deixa o nosso Fernando Mitre aqui na bancada feliz da vida. E a gente tem um convidado que comanda um partido que já governou o país por 8 anos, né? 2 governos na presidência da República, foi pilar da estabilização econômica brasileira, também o principal ator da oposição naqueles primeiros governos do PT. Hoje, essa sigla, o maior desafio dessa sigla é sobreviver diante de uma polarização política e diante também de uma acentuada perda ali de protagonismo. Pode haver espaço para esse centro democrático, a tal da terceira via? Aliás, ele não gosta muito desse termo, falará sobre o assunto. Mas para responder essa e outras perguntas aqui na bancada, está o deputado federal, presidente nacional do PSDB, Aécio Neves, foi candidato à presidência da República também. Muito obrigado por aceitar nosso convite, Aécio. Boa noite.
1: Boa noite. Eu que agradeço essa oportunidade de participar de uma bancada tão qualificada como essa para falar do que interessa aos brasileiros.
0: Qualificada principalmente por causa desses companheiros aqui de bancada, Fernando Mitre, Sheila Magalhães e o nosso cientista político Fernando Schiller. Eu queria te perguntar, aliás, posso tratar de candidato à presidência da República? Já dá para cravar?
1: Não. Eu sou presidente de um partido, Rodolfo, que insiste em não aceitar passivamente o que está acontecendo no Brasil. É como se não houvesse vida inteligente entre os extremos, né? Eu presido o PSDB, como você colocou de início de forma absolutamente correta, que luta para furar essa polarização, que trabalha para apresentar ao Brasil um projeto transformador, como ocorreu nos anos em que Fernando Henrique governava o país. Em uma candidatura, eu já disputei a presidência da República, eu sei o que é construir uma candidatura presidencial, né? Ela tem que ser consequência de muitas movimentações que precisam ainda ocorrer. Nós temos que despertar o centro brasileiro. Aqueles que hoje votam no Lula porque dizem não ao Bolsonaro, ou votam no Bolsonaro porque dizem não ao Lula. Mas nós temos que dar essas pessoas a oportunidade de votar sim. Sim, para um novo projeto de pacificação, de união nacional. E é essa a pregação que eu tenho feito pelo Brasil. Eu, alguns meses atrás, convidei o ex-governador Ciro Gomes para assumir essa candidatura, achava que ele teria o perfil para enfrentar essa polarização. Ele, legitimamente, optou por disputar o governo do Ceará, e espero que com êxito, né, para encerrar um ciclo já muito longo de governos do PT no Estado. E eu tenho sido um Estado, realmente, por lideranças nacionais do partido, de fora do partido, como Tasso Gereissati, o próprio Ciro Gomes, Roberto Freire, dentre outras, para assumir uma candidatura presidencial. Mas eu, conterrâneo aqui do Fernando Mitre, digo que isso só será possível se essa candidatura deixar de ser uma aventura e passar a ser um risco, né? Uma possibilidade concreta de furar essas duas bolhas que tão mal vem fazendo ao país.
2: Governador, vou chamar de governador, presidente do partido. Eu me lembro, né, no dia da apuração, 2014, a apuração começou, o candidato Aécio estava na frente.
0: Sim.
2: Se não me engano, às 7h30 da noite virou. Mas o fato é que foi ali uma corrida de iguais ali o tempo todo. Quer dizer, o senhor quase foi presidente da República. O senhor tinha um programa, tinha um projeto, foi apresentado ao país. O senhor tinha um grupo com o senhor, que era um grupo de alto nível. A minha pergunta é, o que é que resta daquilo para agora? Você está trazendo para cá o que é daquilo? E o que é que mudou? Porque o país mudou, o mundo mudou, então alguma coisa tem que ter mudado.
1: Perfeito.
2: Também.
1: Essa é a questão. Em 14, eu digo, sem falsa modéstia nenhuma, eu acho que o Brasil pegou o caminho equivocado dentro de uma encruzilhada que nós, né, dentro de uma encruzilhada que nós estávamos vivendo. Eu me reunia naquela época com as cabeças mais talentosas, não apenas da área econômica, mas da área social, da saúde. Eu ia fazer o governo da meritocracia, o governo da transformação. Um dia, eu talvez não tenha dito isso ainda de público com essa ênfase, nós estávamos reunidos na Casa das Garças, lá na sua terra, lá no Rio de Janeiro, com todos os economistas do Plano Real. Além deles, o Pedro Malan, Dimar Baixa, né? O Ramínio era o que coordenava aquela reunião. E eles disseram algo que ficou muito, assim, marcado para mim. Ó, nós vamos abrir mão dos nossos negócios, das nossas atividades empresariais, e vamos todos para dentro do governo por 4 anos. Para arrumar o país. Você aguenta o tranco? Eu falei, é para isso que eu me preparei. Não só aguento o tranco, é o que eu quero. Nós vamos fazer um governo de uma transformação absoluta, um governo com uma política fiscal rígida, correta, que estimule o crescimento da economia, o investimento privado e, obviamente, com gente qualificada em todas as áreas sociais. Nós estamos construindo, Chile, portas de saída para esses programas sociais que são importantes hoje, fazem parte já, são programas de Estado, não são nem de governo mais, né, os programas de transferência de renda. Mas eu pensava, talvez aí eu tenha perdido a eleição, porque eu dizia com muita franqueza, nós precisamos dessas pessoas a oportunidade de não deixar como herança para os seus filhos só o cartão do Bolsa Família. Vamos qualificá-las, né, em parceria com o Sistema S, com o que seja, vamos criar uma dinâmica nova no país. E o Brasil escolheu esse caminho que nós assistimos, onde nós chegamos, e eu alertava em 2014, dizia, né, o dia inteiro, olha, vão quebrar o Brasil. O déficit chegou a 3,5% do PIB naquele momento, e nós tínhamos uma dívida bruta em torno de 64%. Nós estamos chegando a algo parecido agora. O Brasil parou. Nos dois anos seguintes ao governo da Dilma, e tudo isso eu dizia em 14, e outros diziam também, nós tivemos um crescimento médio do PIB mundial de 6,2%. O brasileiro recuou 6,7% naquele período. Isso é responsabilidade do governo, aliás. O Banco Mundial disse de forma muito clara que a responsabilidade por aquele momento cruel, difícil da vida nacional, foi do governo. E eu vejo hoje, eu faço um paralelo com esse Lula 3, muito próximo do que foi o Dilma 1, do ponto de vista da gastança desenfreada. Um estudo recente da Federação das Indústrias de Minas Gerais, eu vi essa semana, aponta para mais de 230 bilhões o custo dessas bondades do crédito novo colocados no mercado, e que vai impactar só isso, só essas medidas, em cerca de 0,5% de inflação no ano que vem. Olha que loucura, nós estamos de novo repetindo aquele receituário da nova matriz econômica, da gastança desenfreada, que a curto prazo pode até atender um setor, uma parcela do eleitorado, pode até criar uma expectativa mais positiva em determinados setores, mas a médio prazo é fatal, definitivo. De novo, nós vamos ter as restrições que nós tivemos no pós-Dilma 1, agora no pós-Lula 3, independente de quem seja o presidente eleito.
3: Uma questão, deputado, é o que houve entre 2014 e 2018, houve uma espécie de grande revolução na política brasileira. E eu arrisco dizer aqui que não é só na política brasileira, na política global, né, nesse período histórico, digamos, né, porque o que a gente viu? A polarização brasileira, que até 2014 era fundamentalmente uma polarização entre PT e PSDB, né? Eu vou arriscar aqui dizer entre uma social-democracia mais tradicional, talvez mais antiga, e uma social-democracia modernizada, né? Mais labor, vamos chamar assim, que é representada pelo PSDB. Mas, digamos assim, essa polarização foi substituída no campo da direita por um chamado novo conservadorismo. Uma nova direita, um novo perfil da direita, representado aqui no Brasil pelo Bolsonaro. Né? Então, no fundo, é como se tivesse saído da frente do carro da oposição, o PSDB, e entrado o Bolsonaro. Né? E está até hoje, na verdade, né? Um outro perfil da direita. Quer dizer, o PSDB, que fez praticamente quase ganhou as eleições em 2014, fez quantos por cento? 4, 5% com o Geraldo Alckmin depois de 2018. Por que isso? Né? Tem muitas explicações para isso na teoria política, na ciência política, etc. Mas eu queria muito lhe ouvir sobre isso. O que aconteceu para que em 4 anos, né, pouco tempo, esta centro-direita, digamos assim, modernizante, que o PSDB sempre representou, perdesse o protagonismo de maneira tão rápida para um novo conservadorismo muito diferente, na verdade?
1: Chile, não, sua observação é absolutamente pertinente. Talvez eu não tenha nenhuma resposta exata e definitiva sobre o que ocorreu, mas eu tenho uma científica, porque eu tive a curiosidade de, logo depois de 18, entender o que aconteceu com os votos do PSDB, que quase me levaram à vitória 4 anos antes, e o Geraldo teve 4% dos votos, se nem tanto. O que aconteceu? Nós conseguimos fazer um extrato do eleitorado tucano. O que é eleitorado tucano? Eleitorado de centro. É eleitorado que votou em 2006, 10 e 14 no PSDB. 3 candidatos diferentes, Geraldo Alckmin, Serra e eu. E nesse corte, o que que esse eleitorado fez em 18? 78% dele foi pro Bolsonaro. Porque o Bolsonaro era o anti-PT. E nós fomos criados, nascemos no combate conceitual ao PT, à visão de mundo, de gestão pública principalmente, né, que o PT representava. E depois de 22, nós fizemos essa mesma pesquisa com o mesmo instituto, com o mesmo universo, para tentar entender o que, que esse eleitorado tucano, de 6, de 10 e de 14, havia feito em 2022. Tinham ido 78 para o Bolsonaro, 58 continuaram com o Bolsonaro. Mas esses 20% que votaram em Lula após aquele desastre da administração da pandemia, enfim, do que foi o final do governo Bolsonaro, serviu para dar aquela margenzinha ali de 1, 2% que foi suficiente para o Lula ganhar a eleição. É o eleitorado móvel. Nós talvez não tenhamos tido a capacidade de enraizar esse eleitorado. Você sabe, o Chile, as posturas radicais, aquelas, né, assumidas permanentemente pelos extremos, elas dão maior engajamento, elas dão mais likes, elas tomam conta do imaginário, das emoções.

0: radicalizava, né? Agora eu tenho dito que nós vamos radicalizar no centro, né? Isso nos fez ir perdendo substância, e perdemos mesmo, por equívocos nossos também. Tivemos problemas graves em 2022 ao não lançar uma candidatura à presidência da República, né? E perdemos força, essa é a constatação. O bolsonarismo ocupa esse espaço que era do PSDB, só que com uma agenda muito diferente daquela que era do PSDB, de valores, enfim, margeando ali a democracia, né? Enfim, aceitando algumas atitudes absolutamente inaceitáveis do ponto de vista do PSDB. Mas eu nunca perdi, filha, a esperança de que o PSDB poderia ou poderá voltar a estar no centro das discussões nacionais. Nós fomos o único partido político, o único que não se curvou, nem ao bolsonarismo, nem ao lulopetismo.
1: Agora,
0: não participamos e não aceitamos participar desses governos. E, portanto, isso nos dá uma autoridade política e moral para apontar um novo caminho nessas eleições.
1: No processo de reconquistar, digamos assim, esse eleitor de centro, que talvez tenha se sentido abandonado, sem uma clara candidatura que representasse as suas ideias. O senhor entende que houve uma perda de sintonia com o sentimento desse eleitor? O PSDB parou de olhar para novas demandas, uma dinâmica social diferente, como o eleitor passou a enxergar de maneira diferente a própria política? E por outro lado, ainda falando desse eleitor de centro, porque ele está aí, talvez ele só não esteja sendo atendido, talvez ele esteja votando muito mais pela rejeição do que efetivamente por acreditar numa candidatura. O senhor já disse aqui que é preciso combater o PT, né? O senhor já deu entrevistas, acredita que é preciso derrotar o PT, mas que Lula não é o seu inimigo. Esse eleitor de centro entende essa distinção, por exemplo?
0: Esse é o nosso grande desafio, Sheila. Eu acho que ele está carente, ele está na expectativa de que surja alguma coisa viável. Mas eu sou muito realista, eu não serei candidato à presidência da República porque eu resolvi ser candidato à presidência da República porque eu presido um partido político. Eu só serei candidato à presidência da República se eu sentir que há a possibilidade de despertar esse eleitorado do centro, que hoje, de forma passiva, como eu disse, ele se acomoda num dos dois polos, numa das duas correntes, pela rejeição que tem a outra, né? Não é uma tarefa fácil. Eu, na verdade, estou preparando o PSDB para se fortalecer do ponto de vista congressual, essa é a grande verdade. Eu acho que nós ultrapassaremos 35 parlamentares federais eleitos pelo PSDB, aí sim para reconstruir um projeto para 2030. Só que as coisas se precipitaram, né? O Mitre, você falou algo aqui que talvez tenha me escapado. O que eu comecei a receber de novo de manifestações dessas pessoas que em 2014 estiveram ao nosso lado, eu ouço isso o dia inteiro. Precisamos, vai, organize, o centro tem que acordar, mas é um despertar muito difícil. Eu, sinceramente, eu não sei se dá tempo para isso acontecer. Mas a pregação, ela não é inócua. A pregação, ela não é sem sentido. Pode ser que não ocorra agora, mas certamente vai ocorrer lá na frente.
2: Só lembrando que seu avô dizia que política é saber administrar o tempo.
0: É verdade.
2: E o tempo está curto, mas é preciso saber administrá-lo.
0: Essa é a magia da política. Eu tento fazer isso diariamente. Por isso que eu não estou me precipitando. Mas, ao mesmo tempo, Chile, eu não me furto a dizer aqui, disse outro dia, repito, se eu estou preparado para ser presidente da República, eu estou. Eu me preparei a minha vida inteira. Se eu tenho disposição de liderar o centro para retomar a racionalidade na política brasileira, um grande pacto nacional que passe pelos outros poderes, né? Como eu disse, com uma política fiscal austera que sinalize de forma objetiva para a retomada do crescimento do país, ok, eu tenho disposição para isso. Se eu tenho condições, essa é a grande questão, se eu tenho capacidade e se o momento permitirá uma candidatura viável, eu não sei. Eu acho que nesse momento, infelizmente, não é fácil.
3: Mas governador, aqui uma provocação. Quer dizer, a política, ela demanda uma certa proatividade, uma tomada de risco, né? Eventualmente até um gesto, digamos assim, que parece um pouco razoável em certo momento, mas você coloca, né, você ocupa um espaço político. No fundo, não é exatamente essa ousadia que falta ao centro, mas é ousadia no sentido de colocar uma alternativa, de tomar o risco, não é? Você vê o quadro político hoje no Brasil, você tem o Lula de um lado, na esquerda, praticamente o único candidato da esquerda, e todos os candidatos, quer dizer, especialmente, né, o Zema, o Ronaldo Caiado, o Renan Santos, etc., são candidatos na centro-direita ou na direita, o Flávio, etc. Você não tem um candidato social-democrata, né, no sentido, talvez, do que o PSDB representou historicamente. Não tem aí o espaço, não está óbvio, não está claro o espaço para uma candidatura.

0: não requer um pouquinho, assim, de, digamos, de ousadia para ocupar esse espaço, tomar esse risco, digamos?
1: Eu recebo isso como um estímulo, Chile. Mas é, esse movimento tem que ser maior que o PSDB. Ele tem que ser mais amplo. Eu acho que nós temos, inclusive, uma elite, vou dizer isso aqui com muita franqueza, econômica no país, que se acomodou muito com esse quadro que aí está, que não concorda, eu ouço isso de lideranças importantes, empresariais do país, não, é muito ruim se for esse ou é muito ruim se for aquele, mas não se posicionam, não estimulam um projeto como esse de centro. Eu não estou me negando a correr esses riscos, mas é preciso que haja consistência. Eu conversei, eu tenho conversado com muita gente. Essa semana eu tive
2: uma... Joaquim Barbosa tem uma foto do senhor, aquilo ali é amizade ou vai dar namoro a conversa?
3: É chapa,
2: ali?
3: Não é chapa não?
1: Olha, eu fiquei muito feliz de ver o ex-ministro Joaquim Barbosa se habilitando para disputar a eleição. Foi para mim uma surpresa, inclusive, porque ele não estava filiado a partido algum. Se filiou, amigos comuns marcaram essa conversa, nós somos conterrâneos, né, tivemos uma boa relação lá atrás. Quem tem mais de 40 anos hoje se lembra do papel fundamental que ele teve na época do Mensalão. E é uma figura que soma muito, me estimula. E pode até ser ele o candidato, eventualmente, se quem tiver viabilidade. Eu vou, Chile, respondendo muito diretamente a sua pergunta, até o limite, falando o que eu estou falando, até o limite dos prazos para tentar construir uma candidatura que não precisa ser a minha, mas pode ser. Mas tem que ser de alguém que consiga despertar esse centro, senão nós estaremos não escolhendo só o que vai acontecer daqui a 4 anos, ou pelos próximos 4 anos após essa eleição. Mas pela próxima década, um país dividido ao meio, rancoroso. Olha, eu vejo até às vezes assustado o tom do discurso do presidente Lula, que tinha todas as condições de fazer um compromisso com a história, né, com a sua própria biografia. E ele acirra o debate, ele radicaliza ainda mais, falando muito mais para o PT do que para o Brasil. E como presidente da República, ele teve oportunidades enormes durante esse mandato para fazer gestos de pacificação. Mas, na verdade, isso era só o discurso do PT. Eu temo para 4 anos ainda mais difíceis do que esse que nós estamos vivendo.
4: Governador, precisamos olhar também para o Congresso, né? Evidentemente, o senhor está prevendo aí uma bancada de 35 deputados. Ali mudou tudo. O senhor foi líder do governo, Fernando Henrique, o senhor era muito jovem ainda, né? Então, experiência ali o senhor tem. Depois foi presidente da casa, então o senhor conhece aquilo. Só que aquilo que o senhor conhece não existe mais. O que tem no Congresso hoje é uma outra realidade completamente diferente. Essas benditas emendas aí mudaram a relação de poder entre o Executivo e o Legislativo. Como é que o senhor encara isso? Como é que é possível conviver com esse poder das emendas que interfere, inclusive, nas políticas públicas que tem que ser do governo que foi eleito para isso? Quer dizer, é uma loucura o que está acontecendo.
2: E como muda, né? E como consegue agora mudar isso?
4: Né? Exatamente, esse é o problema, porque nós temos que perguntar aos que se nutrem disso, como é que eles vão fazer para mudar. Então...
1: Vamos lá, não, a abordagem é corretíssima. E por que o Congresso cresce? Por que o Congresso cresce no seu poder em relação ao Executivo? Porque o Executivo é frágil. O Bolsonaro frágil permitiu um avanço do Congresso sobre o orçamento. Lula frágil permitiu que esse avanço fosse ainda maior. Eu sou congressista, eu sou parlamentar, eu me criei no parlamento, como você colocou, como líder do governo Fernando Henrique, depois como presidente da Câmara dos Deputados. Mas há um exagero enorme no volume das emendas e um equívoco na sua aplicação, no seu direcionamento. Elas teriam que estar, todas elas, vinculadas a programas e projetos aprovados no orçamento pelo Poder Executivo. E tem uma reforma de base, pode ser até cansativa, né, essa ladainha de falarmos de novo nela. Mas eu só vejo a inversão dessa lógica para um Congresso mais qualificado se nós tivermos o distrital misto. A implementação do voto distrital misto, onde metade das vagas são ocupadas por parlamentares que disputam nos seus respectivos distritos, portanto, passam a ter uma cobrança desse distrito em relação à sua atuação, e aqueles que não tiverem bases territoriais, né, geográficas delimitadas, iriam pelas listas partidárias, os pensamentos, os formadores de opinião, né?
4: Na Alemanha.
1: Esse é o modelo, porque, vou falar algo duro aqui, alguns colegas meus não vão gostar, mas o plenário do Congresso virou um local insalubre hoje, meu. é like pra cá, like pra lá, só os radicais que estão na tribuna. As pessoas
3: ficou desqualificada, né?
1: Sheila, as pessoas combinam no cafezinho, um da direita, outro da extrema, não vou nominar aqui, uma trombada, um esbarrão, os assessores vão filmando e tal, fala pra... e depois voltam para continuar tomando um café.
0: Então, tem chance o voto distrital, o misto, deputado?
1: Um governo, o Brasil precisa, ele falando mais uma vez com a mais absoluta franqueza, de um governo com força, um governo com autoridade, comprometido com uma agenda de país que possa impor ao Congresso essa agenda, essa discussão, né, que mobilize a sociedade para pressionar o Congresso. O Congresso ouve e ouve muito o clamor das ruas, mais até do que os outros poderes, né? Porque eles são mais vulneráveis, estão mais expostos. Mas eu não vejo um governo forte. Se nós caminharmos para esse resultado que está aí, com um dos dois candidatos que hoje lideram as pesquisas vencendo as eleições, nós teremos governos que falarão para os seus guetos, para os seus respectivos aliados, e sem interlocução no Congresso, sem capacidade de conversar com o outro lado. Como é que você aprova, Chile, e concluo, uma proposta dessa dimensão, que mexe com o status quo, porque vai ter sempre aquele discurso, eu fui eleito no sistema atual, não vamos mexer, se você não conversar com os dois lados, e um não conversa com o outro. Ao contrário, a pauta é demonizar o outro, né? E aí eu fico aqui como um antigo político que completou esse ano 40 anos de mandatos consecutivos. Não há no Brasil quem tenha uma trajetória com tantos anos de mandatos dos mais diversos, mas eu sou hoje um brasileiro angustiado, que olha para frente tentando enxergar o futuro, e eu não vejo futuro com essas duas candidaturas hoje que lideram as pesquisas vencendo as eleições.
3: Agora, presidente, Mitre pontuou bem a questão que envolve o Congresso, a força do Congresso, e aí o senhor acrescentou dizendo é um executivo que perdeu a capacidade de articular também. E daí muitas tensões entre poderes. E aí eu vou acrescentar uma outra tensão permanente, nos parece que envolve o Supremo Tribunal Federal, para entrar aqui um pouco no Supremo. O senhor entende que o Supremo passou a ocupar espaços deixados pela política ou de fato avançou em áreas, em atribuições de outros poderes? Essa é uma discussão que vira e mexe, surge mesmo. Mas o senhor defende uma reforma do judiciário, defende mudança nos mandatos de ministros do Supremo?
1: Olha, o próximo presidente da República deve ter uma missão primária, antes de todas as outras, que é propor uma reforma dos poderes, liderar esse diálogo nacional. E ela passa, fundamentalmente, para uma reforma do Poder Judiciário. E uma coisa que você colocou, Sheila, para mim é consequência da outra. O Congresso se fragiliza, o Congresso não avança, porque não há diálogo entre as forças mais expressivas hoje, né, numa pauta que seja do país. Você não consegue reunir nas comissões da Câmara dos Deputados pessoas para discutir projetos mais. Porque isso não interessa, isso não dá adesões para essas figuras que hoje monopolizam.
2: Essas bolhas, né?
1: Que hoje monopolizam o debate político. E em relação ao Supremo, eu pensei muito, refleti, conversei com amigos meus do Supremo, todos eles são contra o que eu estou defendendo e estão defendendo de público. Eu acho que nós devemos fazer como fizeram na Alemanha, mandato de 12 anos para ministros do Supremo Tribunal Federal. Eu acho que colocar essa discussão para o país, pode mudar, aumenta um pouco, diminui um pouco, vai ter gente querendo incluir aí uma idade mínima, por exemplo, de 50 anos, mas eu gostaria, se eu fosse candidato à presidência da República, eu colocaria nas minhas propostas uma reforma do Poder Judiciário.
2: Código de conduta, como sugere Edson Fachin, presidente?
1: Precisamos entender o que é esse código, ele é muito bem-vindo, se for algo para ser efetivamente cumprido também, com regras claras, né? De novo, né, a Alemanha tem um código de conduta muito, muito rígido. Eu não vejo no presidente do Supremo Tribunal Federal hoje, me desculpe, né, com todo respeito que possa ter ele, a liderança para conduzir isso. Acho até que é muito mais hoje um paliativo para superar uma crise momentânea, circunstancial, do que uma intenção do colegiado. Mas é o presidente da República, eleito democraticamente, com a maioria dos votos dos brasileiros, que tem que colocar na mesa o Poder Judiciário e, obviamente, o Poder Legislativo, para construirmos voto distrital misto, mandatos para ministros do Supremo Tribunal Federal e um pacto nacional, um pacto. Eu vejo aqui, né, esse programa de altíssima audiência, muita gente nos ouvindo, né, e na expectativa. E aí? Mas o que, como o Chile colocou, mas não é hora de ousar? Mas eu acho que vocês também, que não concordam com o que está aí, é preciso que se manifeste. Quem sabe a gente possa ver nas redes, iniciar-se um movimento, né, de alternativas. Eu não gosto de terceira via, como disse o Rodolfo, né? Porque eu não vejo nas duas vias que nos leve a lugar algum. Né? Eu acho que é uma nova via que o Brasil precise. Mas é necessário que as pessoas comuns compreendam que tem um papel também a exercer. Senão nós vamos ficar no lamento permanente de mais uma oportunidade perdida, como nós perdemos em 2014.
3: O que é a nova via do ponto de vista programático?
1: Nova via, em primeiro lugar...
3: E o que há de diferença, inclusive, entre as candidaturas que estão aí, Zema e Caiado?
0: Posso apresentar? Acho que esse ponto da Sheila é muito interessante. Queria aqui também apresentar uma provocação, quer dizer, que a gente discutiu recentemente aqui no Canal Livre. Quer dizer, existe espaço no Brasil para uma agenda reformista do ponto de vista econômico, não é? Porque, vamos lá, o que aconteceu? Quando as reformas recentes que o Brasil fez, tanto no governo Temer como no governo Bolsonaro, foram feitas de maneira muito estranha, na verdade, porque o Temer não foi eleito, fez reformas, né? E era um presidente de 80% de rejeição. Bolsonaro fez reformas importantes, Paulo Guedes, etc., mas não foi eleito em função de reformas, foi eleito muito em função de uma pauta comportamental, cultural, enfim, por isso que houve... E a pauta do PSDB, a pauta reformista, ela perdeu as eleições 4 vezes. Inclusive, talvez o momento que ela tenha sido mais explicitada tenha sido em 2014 pelo PSDB. Eu me lembro, o Aécio expressou com muita força o programa do Fernando Henrique, a retomada de reforma, o programa de privatizações. Se você pegar a pauta reformista no Brasil hoje, vamos lá, retomada de privatizações, rigor fiscal, uma nova reforma da Previdência, reforma administrativa, desvinculações constitucionais, etc. Todas são pautas, primeiro, complexas, difíceis, não necessariamente populares, né? Difíceis de explicar para a população, né? E que competem numa situação, eu diria, muito difícil com a pauta populista, distributivista. Então vai um candidato reformista e diz, não, precisamos fazer reforma da Previdência, precisamos fazer reforma administrativa, precisamos fazer um ajuste fiscal. Aí vai o candidato populista e diz assim, não, precisamos distribuir mais vantagens, impostos sobre grandes fortunas, mais gasto público. Bom, como é que equaciona isso?
1: É uma concorrência desleal, né? Entre a irresponsabilidade e a responsabilidade. Você tocou no ponto, Chile. Eu acho até que eu não ganhei as eleições, primeiro porque me faltaram votos, mas a razão disso tinha sido a clareza com que nós expressamos algumas dessas reformas. Em relação até aos programas sociais, que iniciam no governo Fernando Henrique, com Bolsa Alimentação, Bolsa Escola, o Lula teve a virtude de ampliá-los, né, junto a Vale Gás, né? Só que eles são imexíveis, como diria o antigo ministro, né, do trabalho, e eu falava de portas de saída. Meu Deus, o Brasil tem tantas potencialidades, né? Vamos fazer parcerias com o setor privado, com o Sistema S, áreas, regiões de turismo, vamos qualificar essas pessoas para o turismo, regiões do agronegócio, vamos qualificá-las para o agro, da indústria, por aí vai, de serviços, né? E isso, nos trackings, que são aquelas avaliações diárias, me fez dar uma barrigada. Então, é algo muito, vamos dizer assim, é curioso, porque nem tudo que você vá fazer... A verdade é essa. Se vencer as eleições, você pode, de alguma forma, estar transformando em elementos de campanha ou em teses de campanha. Mas eu digo para você, de quem é a maior responsabilidade por essa taxa de juros hoje estratosférica no país? E eu temo que daqui a 2 semanas o Copom não mantenha a curva de declínio. É dessa política expansionista do Lula. O Lula aponta o dedo para o Banco Central, absurda essa taxa de juros, mas faz tudo para que ela ocorra. Por quê? Porque ele pressiona a inflação através do estímulo ao consumo e o Banco Central vem na política monetária, né, aumentando a taxa de juros para conter a inflação. Mas a nossa pauta, Chile, eu não quero fugir da tua pergunta, ela não mudou. Mas ela não é uma pauta que sensibilize as pessoas, que emocione, né, os brasileiros. Mas nós temos que ter uma política fiscal responsável, rígida, retomar o caminho das privatizações, discutimos uma nova reforma na Previdência Social. E, principalmente, é preciso que haja um governo que dialogue. E a Sheila me fez uma primeira provocação, e que ela dizia o seguinte, temos aí a candidatura do Caiado e do Zema. Como eu disse, respeito, acho até quem, nesse tempo de redes sociais, só de estar na política, se dispondo a botar a cara, já merece o meu reconhecimento. Mas ambos se colocam hoje muito mais como sucedâneos do bolsonarismo, talvez esperando uma fragilização eventual maior da candidatura de Flávio Bolsonaro para ocupar esse espaço, você colocou isso bem, do que interessados em fazer uma migração para o centro. E eu apoiaria uma candidatura que viesse para o centro, independente de qual fosse o partido. Não vejo neles condição hoje de ocuparem esse espaço. Por isso eu tenho ampliado essas conversas para outros setores da vida nacional e daqui a um mês nós vamos ter uma decisão sobre se o PSDB apresenta novamente uma candidatura. Eu defendi muito em 22 que o Eduardo Leite fosse o nosso candidato, né? Infelizmente a lógica do PSDB de São Paulo prevaleceu sobre o PSDB do Brasil, né? Nós fomos impedidos de ter uma candidatura presidencial por aqueles que dirigiam o partido naquele momento, né? Isso causou um dano enorme ao PSDB. Nós tínhamos 32 deputados federais, caímos para 13 deputados federais, Rodolfo, na última, na eleição seguinte, né? Vamos recuperar, estamos recuperando o tempo perdido, fomos o partido que mais cresceu na janela partidária, mas eu quero mais. O PSDB é maior do que o número de deputados, de governadores ou de prefeitos que possa ter. O PSDB é um projeto de país, é um projeto transformador de país. Enquanto eu tiver condições, eu vou estar nessa pregação, andando por aí e dizendo que, como eu disse, existe vida inteligente entre os extremos.
2: Já tem uma pergunta aqui engatilhada do Mitre, mas eu vou deixar para o próximo bloco, que a gente tem que fazer uma pequena pausa e volta já já entrevistando o deputado federal e, quem sabe, candidato à presidência da República, Aécio Neves. Até já.
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2: Nós voltamos com o Canal Livre essa noite entrevistando o presidente nacional do PSDB, Aécio Neves. Mitre.
4: Governador, eu acho que o seu nome apareceu um pouco precocemente nas pesquisas aí. Né? Uma delas, você está com 3%. Né? Mas o que surpreendeu foi aquela rejeição muito alta. O que me faz pensar que isso seja resultado de uma fase difícil que o senhor viveu aí, sob acusações, etc. Depois teve a decisão da justiça. Mas foi uma coisa que corroeu muito sua imagem.
1: Extremamente violenta.
4: Verdade. Eu queria saber como é que o senhor está convivendo com isso, como é que o senhor vai conversar sobre isso durante a campanha.
2: Como desconstrói, né? Uma rejeição, segundo a pesquisa, de mais de 40%.
4: Exatamente.
2: Só depois de
4: é uma coisa
2: Lula
4: até que surpreende.
1: Né? Eu vi essa pesquisa, primeiro eu concordo com você, né? Eu talvez seja o único nome colocado que não é candidato à presidência da República. Que
4: é
1: não tem
4: um pouquinho apressado.
1: Que não tem agenda de candidato à presidência da República, né? Que não se coloca como candidato à presidência da República. Mas os institutos têm a liberdade, né, para colocar quem eles quiserem. Né? E a minha rejeição é alta. Ela, se você considerar a margem de erro, ela é igual a do Caiado, por exemplo, e do Zema, porque foi o foco foi muito na minha rejeição. E eu reconheço que ela tem uma razão de ser, que foi a infâmia, os ataques absurdos que eu recebi, né, em 2017, onde eu fui vítima de uma farsa terrível, arquitetada ou conduzida, né, pelos verdadeiros donos do Brasil hoje, né, que são os irmãos Batista, né, o senhor Joel, que vem recebendo todos os benefícios desse governo. Em 2017, e eu me permito tocar nesse assunto, Mitre, existiam duas candidaturas colocadas à presidência da República em 18, no pior momento do PT. Lula sendo preso, Dilma impeachmentada, 13 milhões de desempregados, né, o Brasil decrescendo na sua economia. E um candidato era eu, que havia perdido por pouca margem as eleições em 14, e o presidente Temer, que estava no exercício do cargo. E nós dois fomos vítimas dessa armação desses sujeitos. E aí não sou eu que estou dizendo, a justiça é que diz, absolvendo nós dois de todas as imputações que foram feitas, mas a marca ficou. Mas mais do que isso, os benefícios, e esse é um assunto, me permitam dizer aqui, pouco explorado hoje no Brasil, onde Master e Vorkaro monopolizam as atenções de todos, inclusive da imprensa, e tem razões para isso, né? E todos que tiverem ali cometido com ele irregularidade têm que ser punidos exemplarmente. Mas enquanto isso, o Brasil está sendo tomado por essas pessoas. Em 2024, o governo federal editou, o governo do PT, uma medida provisória para socializar, dividir entre todos os brasileiros o custo das termoelétricas da Amazônia. O que acontece? Torna a Amazônia distribuidora viável. Quem adquire? Os irmãos Batista. Em 2025, uma medida provisória do governo faz a mesma coisa com os custos da energia nuclear, socializando esse custo extremamente alto que inviabilizava a eletronuclear com todos os brasileiros. O que acontece? Pouco tempo depois, os irmãos Batista assumem a participação da Eletrobras, portanto, são hoje os donos da eletronuclear. Agora, a Avibraz, que é a empresa de armas do Exército Brasileiro, está sendo entregue para eles também. Então, eles estão tomando conta do Estado. E eu acho, sim, que é uma recompensa pelo serviço sujo que eles fizeram ao tirar a mim e ao Temer do jogo político. Repito, eu não fui, não tive meus inquéritos contra mim trancados ou anulados, né, por uma filigrana jurídica, né? Eu fui absolvido em primeira, segunda e terceira instância por unanimidade, onde os juízes chegaram à conclusão de que foi feita uma grande armação, não houve dolo, não houve legalidade alguma, mas eu concordo com você, as pesquisas mostram, o dano político está aí. Uma pena para mim, certamente, para mim, para minha família, mas certamente para o Brasil, porque perdeu a oportunidade de ter, se não em 14, em 18, um governo transformador. E nós estamos hoje vivendo as consequências de tudo isso, das escolhas de 2014 e das infâmias de 2017.
2: O senhor acha que Banco Master define essa eleição esse ano? Eu digo, em cima dos escândalos, do que ainda vai sair, com delação sendo negociada aí com o Vorkaro e outros também negociando. O senhor acha que a definição, não só na presidência, eu digo até em estados, porque em alguns estados há acusações graves aí também envolvendo alguns dos
1: Rodolfo, eu vou responder com muita
2: franqueza. Senado.
1: Vou responder com muita franqueza. Olha, eu ainda acho que vai mexer muito. E ninguém vai ficar imune a isso. Me refiro principalmente aos dois polos. Esse não é um escândalo de consequências limitadas. Porque se ocorre o que nós estamos, eu tenho notícias como vocês têm, de imprensa, enfim, de que avança-se para a apresentação de uma nova, né, de uma nova proposta de acordo de delação. Se essa proposta é real, se essa proposta for aonde tem que ir, vai sobrar para todo mundo. E isso pode sim impactar no cenário político, não é? Quem sabe uma brecha aí para o centro dizer, olha, vamos deixar essas questões para a justiça resolver e vamos pensar no Brasil. Não tem ninguém hoje apresentando um projeto para o Brasil. As pessoas que estão hoje colocadas como candidato à presidência da República estão apresentando projetos para o seu grupo político, para o seu campo político, e não estão nem aí para o que vai acontecer com o futuro do Brasil.
2: O senhor tem zero de preocupação com relação à delação de Vorkaro, Master?
1: Eu torço para que ela venha com força, aonde tiver.
2: O senhor não teve qualquer tipo de contato com ele, nada disso?
1: Nenhum.
4: Dois mineiros, mas não se encontra.
1: Não, nossas trilhas eram... Olha que eu sou de trilhas também. Nossas trilhas eram muito diferentes. Só para concluir, para dizer o seguinte. Eu falava em 14, e isso me vem muito à mente novamente. O PT, historicamente, sempre que teve que optar entre o Brasil e o PT ficou com o PT. Você se lembra, Mito, você que acompanha a cena política, né, como poucos, né, talvez o que mais acompanha, dentre todos os jornalistas em atividade no Brasil, se lembra que na eleição de Tancredo, em 85, né, onde colocávamos fim a 21 anos de autoritarismo no Brasil, o PT não apenas não votou em Tancredo, quanto expulsou os deputados que ousaram, a Beth Mendes, o Ayrton Soares, o Zé Eudes, que ousaram votar em Tancredo. Depois vem a Constituição, eu era constituinte, eu estava ali, um jovem constituinte sentado na primeira fila, e eu vi o líder do PT subir a tribuna para encaminhar um voto contra o texto da Constituição. Essa que o próprio PT hoje defende como a sustentação para todas essas crises que nós vivemos. E esse líder chamava Luiz Inácio Lula da Silva. O PT votou contra o texto final da Constituição. Veio o Plano Real, O PT votou contra o Plano Real, a maior transformação na vida dos brasileiros, que acabou com o imposto inflacionário, que penalizava quem? Os de mais baixa renda, né? Lei de responsabilidade fiscal, a única coisa mais relevante que ocorreu nas últimas duas décadas ou três décadas no Brasil, do ponto de vista da gestão, o PT votou contra, porque não interessava a eles do ponto de vista eleitoral. E mais uma vez, o presidente Lula vai no discurso do nós contra eles, criado por ele em 2009 e mantido até hoje para vencer as eleições, sem se preocupar com o dia seguinte, sem se preocupar com o que vai acontecer em 2027.
4: Só lembrando que o PT, nos mandatos anteriores do presidente Lula, o PT se compôs com várias forças e tal, de uma maneira democrática e até eficiente. Aconteceu no primeiro mandato e no segundo.
1: Eu diria que existem forças políticas hoje que vão estar apoiando qualquer governo, ou quaisquer governos, não importa, de centro ou de direita, por isso, de esquerda ou de direita. Por isso que eu digo que o PSDB é uma ilha programática num oceano inundado de partidos pragmáticos, né, que estão em qualquer governo. O PSDB não, está em nenhum governo. Pode estar num social-democrata, num governo de centro.
4: Mas o senhor participou de um momento muito importante recentemente. Quando o Paulinho da Força recebeu a incumbência de ser o relator do projeto, que se chamou depois o projeto da dosimetria, parece que era anistia antes, não sei se foi o senhor que sugeriu o nome, mas teve alguma coisa aí, ele se encontrou com o senhor e com o Temer.
1: Olha, no
4: e
1: dia
4: tudo
1: que
4: tudo começou ali. E eu pergunto, que visão o senhor tem dessa dosimetria como solução dessa questão aí?
1: Olha, o presidente Lula perdeu mais uma grande oportunidade de fazer um gesto de conciliação, de pacificação nacional também nesse episódio. No dia que o Paulinho da Força foi indicado relator, ele me ligou, eu estava em São Paulo, perguntou se eu podia encontrar na casa do presidente Temer. Éramos Temer e eu, dois ex-presidentes da Câmara, e ele queria saber como trataria uma questão tão, enfim, polêmica naquele momento. E, na verdade, ele foi convidado para ser o relator, indicado para ser o relator do PL da anistia. Não existia dosimetria. Eu me lembro que eu sentei com ele e disse, olha, se formos falar de anistia, eu vou sair pela porta agora, porque eu acho um absurdo, é impensável, é inconstitucional, o Supremo já havia se manifestado, falar em anistia para quem atentou contra o Estado Democrático de Direito. Nós temos que falar, e foi a primeira vez que essa palavra foi dita dentro desse, vamos dizer assim, daqui, né, junto àqueles que estavam construindo essa proposta. Falei, vamos falar de dosimetria, porque da mesma forma que eu acho que quem atentou contra a democracia tem que ser punido, como foram, eu achava que existia, como acho ainda, um exagero grande em muitas daquelas penas, né, dadas a pessoas que tiveram uma participação, vamos chamar assim, lateral naquele processo, na bandalheira, reprováveis, mas 17 anos, 16 anos, 15 anos de cadeia, para quem não tinha nem antecedentes criminais, eu achava que ali era um ponto de convergência do país. O primeiro agrupamento político que ficou contra essa proposta foi exatamente o PL. Não aceitamos, é anistia. Eu disse, Paulinho, fique calmo, porque eles vão ter que votar. Porque é isso ou é nada. Fique nessa posição. Saímos conversando com senadores, saímos conversando com outros líderes partidários e o Congresso, portanto, depois a Câmara por ampla maioria e depois o Senado aprovam o texto da dosimetria. Portanto, não se fala de anistia, quem foi condenado está condenado, mas vai ter um recálculo das penas, principalmente em algo que eu acho justificável, e até juristas expressivos aí, renomados, também achavam, que não se devia acumular o crime de atentado ao Estado Democrático de Direito com o crime de golpe de Estado. Porque a consequência é a mesma, né? Se você dá um golpe de Estado, você atenta contra o Estado Democrático de Direito. A não cumulatividade dessas duas penas, por si só, já era uma resposta que se precisava dar. Ok. O Congresso aprova, por ampla maioria, o presidente Lula, sabendo que se vetasse, o Congresso ia derrubar o veto, como acabou ocorrendo, ele resolve falar para os seus, para manter esse tema da anistia vivo e veta. Portanto, ali, ele perdeu mais uma oportunidade de construir a sua biografia e a sua história. Era o momento dele dizer, mesmo o contrário, ó, sou contra, não é a posição do meu partido, não é a minha posição, mas eu respeito a decisão da maioria do Congresso. E ele estaria falando, eu acho, para muitos brasileiros que também não concordavam com o exagero daquelas penas.
0: Falar um pouquinho sobre Minas Gerais, deputado. Vamos lá, Minas Gerais tem uma das três piores situações fiscais do Brasil e não é de hoje, não é de hoje, não é? Então eu queria entender, quer dizer, eu acho que é importante ouvir o senhor sobre isso, quer dizer, o PSDB teve no comando de Minas Gerais durante 8 anos, né? Quer dizer, essa situação fiscal, ela vem, primeiro, é uma situação histórica em Minas Gerais, o governo do PSDB tem uma dose de contribuição para a situação ou não, ela é virtude, ela é fruto essencialmente do governo do PT, que veio depois do PSDB. Qual é a sua interpretação, o seu diagnóstico, né? E qual é a sua avaliação do governo Zema? Porque o governo Zema, né, aqui mesmo no Canal Livre, várias vezes, olha, eu recuperei Minas Gerais, eu retomei o crescimento de Minas Gerais, eu arrumei a casa, eu voltei a pagar o funcionalismo, etc. Quer dizer, fez uma espécie de governo de salvação de Minas Gerais, né? Qual é a sua interpretação?
1: Vamos lá, em primeiro lugar, voltando um pouco no tempo. Quando eu assumi o governo de Minas em 2003, nós tínhamos a pior equação fiscal dentre todos os estados brasileiros. Éramos nós e o Rio Grande do Sul. Eu implementei aquilo que ficou conhecido como choque de gestão. Era o seguinte, Chile. Presidente do Legislativo, presidente do Judiciário, reunido comigo na primeira semana de governo, olha, vocês vão executar hoje um corte de 30% em relação ao que foi executado no ano anterior. No ano seguinte, eu repeti, não do orçado, do executado. Não tinha gasto, passei 2 anos sem gastar nada, reorganizando o Estado, implementando políticas de avaliação de desempenho. Em Minas, quem alcançava a meta em todas as áreas do serviço público ganhava um 14º salário. Nós criamos uma ação proativa dentro do servidor do Estado. Em 2 anos, nós anunciamos o déficit zero e Minas começou a colher políticas sociais. Levei Minas a ter a melhor educação, o Mita de Minas sabe disso, fundamental nas 9 séries. Imagina um Estado como Minas Gerais, né, que é um pouco do Brasil, né, com uma região muito pobre no nosso Nordeste. Os maiores investimentos, os melhores resultados de segurança pública da história, né, a melhor saúde da região Sudeste, segundo o próprio governo do Lula na época, governo do PT. E hoje há muita saudade em Minas, né, um governo de planejamento. Veio o governo do PT, que foi desastroso, não apenas pela figura do governador, né, quem eu até me relaciono, né, bem, o Fernando Pimentel, mas foi um governo trágico, porque todas essas políticas públicas de avaliação, de meritocracia, foram substituídas pela companheirada, né, o representante dos sindicatos da UTE tomando conta da educação, da saúde tomando conta da saúde, todos esses projetos ficaram no meio do caminho. No último mês, praticamente, do governo Pimentel, ele aprova uma liminar no Supremo Tribunal Federal, permitindo que ele deixasse de pagar o serviço da dívida. Eu governei 8 anos Minas e depois do Anastasia, meu sucessor, mais 4 anos. Foram 12 anos em que nós pagamos regiamente a dívida do Estado. Todos os dias, os meses, nós depositávamos lá. O Lula passou 8 anos sem pagar a dívida. E se você chegar em Minas Gerais hoje e perguntar qual é uma realização, qual é uma política pública do governo Zema, qual é o investimento de infraestrutura...
2: O Lula sem pagar, não. O senhor falou Lula foi o Zema. O Zema, no caso, sem pagar a dívida.
1: Não, me perdoe. O Zema passou 8 anos sem pagar a dívida. Curiosamente, né, a partir de uma liminar conseguida pelo PT. Foi um governo... O Zema é um homem de bem, sabe? Eu não tenho aqui problema. Eu tenho essa lógica na minha vida, né? O meu adversário não é meu inimigo, né? Ele tem virtudes, né? Tanto que ele está aí se colocando como candidato a presidente da República e eu reconheço aí a sua coragem e disposição de se colocar nessa disputa. Mas o governo é um governo sem realização alguma. E as pesquisas lá em Minas mostram isso. Está sendo uma qualitativa agora em 8 regiões do Estado, pedindo para as pessoas mostrarem uma realização importante do governo Zema que melhorou sua vida. Foi um silêncio nas 8 regiões do Estado. Não, ele terá muita dificuldade se essa eleição caminhar para avaliação do seu governo em Minas Gerais. Por isso, ele busca nacionalizar o tema. Foi um governo, portanto, sem realizações, um governo distante da construção política que Minas tradicionalmente fazia, porque existem algumas funções, públicas, cuja responsabilidade vai muito além do que está escrito na Constituição. O governador de São Paulo, o governador de Minas Gerais, o prefeito de São Paulo são agentes políticos que têm que interferir, eu falo de forma positiva, contribuir para as grandes discussões dos grandes temas nacionais, reforma tributária, déficit da Previdência, segurança pública, né? E o Zema foi um ausente nesses debates, sequer as pessoas no final já o convidavam. E eu acho que a cadeira de governador ficou talvez um tamanho a mais do que O próprio Zema tinha na sua história pessoal. Repito, é um homem de bem, mas, a meu ver, não estava à altura dos desafios de governar um estado como Minas Gerais.
3: Falando desses temas nacionais, o senhor rapidamente falou sobre uma espécie de leniência por parte do governo federal com os gastos públicos, não é? O Brasil, e aí falando dessa pauta econômica, mas também social, o Brasil passou muitos anos discutindo distribuição de renda, embora a gente continue com uma tremenda desigualdade social ainda. O senhor entende que o Brasil discutiu pouco geração de riqueza e muito os programas sociais, ainda que eles se mostrem necessários? Eu já vi o senhor fazendo a defesa de alguns deles, mas como alguns foram indevidamente encaminhados pelo atual governo, pelo governo do PT, como equacionar essas duas frentes? A de geração de riqueza, mas ao mesmo tempo esses programas sociais já estabelecidos.
1: Vamos lá. O governo do PT, na minha opinião, Sheila, ele se aprofundou, se especializou, esse talvez seja um termo mais adequado, na administração da pobreza, não na sua superação. Porque ele teve oportunidades. Olha, o governo do PT governa, nos últimos 23, 24 anos, governou 17 anos o país. Tudo tem que mudar, as coisas, as políticas públicas têm que evoluir em razão das mudanças de mercado, das novas tecnologias, enfim. Só que o PT trabalha os programas sociais hoje quase que como um feudo eleitoral, né? Ele fidelizou uma parcela expressiva dos beneficiários desses programas. Essa foi a minha grande dificuldade em 14, porque eu não conseguia não dizer que nós precisamos construir portas de saída. O PT fazia um terrorismo enorme de que eu ia acabar com o Bolsa Família para essas pessoas. E eu defendia, ó, vamos ficar 3 anos, depois que consegui um emprego na carteira assinada, deixa mais 1 ano, deixa mais 2 anos, entendeu? Mas para a pessoa se sentir estimulada a produzir. Hoje, o que nós temos? Vamos dizer, se você me permitisse, de uma forma muito simplista. Como eu resumiria os governos do PT? Programas sociais cada vez mais ampliados e uma política de aumento de impostos. Só que isso tem um limite. Quem é que vai financiar isso lá na frente, se nós estamos tendo cada vez menos gente no mercado de trabalho? Esse é o grande desafio do país. Só vamos mudar essa curva no momento em que nós tivermos uma política fiscal austera que sinalize lá na frente, não é, para diminuição de taxa de juros e, a partir daí, retomando os investimentos privados. Crescimento por consumo, como propõe o governo do PT, com esse crédito farto, está levando o que nós estamos vendo hoje, 80%, Mito, isso é inimaginável. 80% das famílias de brasileiros estão hoje endividados.
0: Mas deixa
1: 30% deles com dívidas em atraso, e no cheque especial, e no cartão,
4: desenrola,
1: e no
4: cartão desenrola, de crédito. O Desenrola está atendendo esse público.
1: Eu vou te dar um dado do Desenrola que talvez te surpreenda, né? Ele foi lançado dia 4 de maio, tá? Para atender um universo de talvez 60 milhões de brasileiros. Nesses 30 dias, 2,3% desses 60 milhões foram atingidos. Então é hora do governo correr atrás, porque senão não vai dar tempo disso ter o ganho eleitoral que eles achavam que ia ter.
0: Só pegar esse gancho, talvez, que a Sheila introduziu aqui, fazer uma pergunta difícil. Essa aqui é difícil porque trata de questões duras, na minha visão. Qual é o caminho do ajuste fiscal? Porque, vamos lá, que precisa fazer ajuste fiscal, a dívida pública brasileira está crescendo 10 pontos em 4 anos, 10 pontos do PIB. Então, alguém terá que fazer um ajuste fiscal. Agora, os economistas, inclusive boa parte dos que apoiaram a Aécio em 2014, têm receitas que são, com as quais você pode concordar ou não, etc., são duras. Por exemplo, desvincular o salário mínimo e os benefícios previdenciários. É uma proposta dura, talvez necessária, né? Temos desvinculações condicionais, saúde e educação, os 15%, 18%. Outra proposta, talvez necessária, mas dura. Tá? A reforma administrativa, todas as questões que envolvem a reforma administrativa, elas mexem com corporações, etc. Qual seria, Aécio Neves eleito, né, as prioridades para o ajuste fiscal? Um novo teto de gastos, por exemplo, como o Henrique Meirelles fez ou não? Por onde é que seria o caminho?
1: Olha, vamos lá. Algo maduro. Vamos no que é real, né, e no que é utópico, ou só uma expressão dos nossos desejos. Eu acho que existe hoje, com um presidente razoavelmente responsável eleito, né, possibilidade de nós termos a aprovação da reforma administrativa. Porque esse é um tema que há 10 anos está sendo discutido. O deputado Pedro Paulo está fazendo
2: a proposta.
1: Está fazendo um trabalho belíssimo lá. mexe com corporações? Mexe. Mas essa, eu percebo, aí é o parlamentar falando que existe caldo, existe condições hoje de, dependendo do próximo presidente da República, aprovar a reforma administrativa. Você foi nos dois pontos nevrálgicos, que são necessários serem discutidos. Eu não vou dizer que alguém hoje possa falar da desvinculação, né, do salário mínimo e vença as eleições. São duas coisas, desvinculação do reajuste do salário mínimo. Duas coisas incompatíveis. Mas alguém que assuma a presidência da República com forte esforço de contenção de gastos públicos, que não se iniba ou que se disponha a ser impopular por um determinado período, vai ter condições de apresentar propostas como essa discussão. Né? Não adianta o presidente querer também, né, um novo teto, por exemplo, mas é uma possibilidade. O que é preciso é que a sinalização do próximo governo, desde o primeiro momento, seja muito clara, em torno de um ajuste. Esses temas pontuais, e eu reconheço necessários, mais cedo ou mais tarde vão ter que ser discutidos. Isso vai ter que ser colocado na mesa. Se não fizermos isso, qual a consequência da explosão da dívida na vida das pessoas? Mas essa é uma agenda pós-eleição, sabe? Eu sei que você compreende isso. A minha sinalização aqui é muito clara. O Brasil precisa de um presidente da República que não se movimente em razão das pesquisas eleitorais. Hoje, nós não temos mais um presidente da República no exercício do cargo. Nós temos um candidato à presidência da República, nesse caso, à reeleição, no exercício do cargo de presidente, fazendo, como dizia a candidata Dilma lá atrás, né, o diabo para vencer as eleições. E aí nós vamos ficar cada vez mais distante dessas medidas necessárias e duras que o Brasil, num determinado momento, vai precisar tomar.
3: Chega. Boa parte aqui do programa a gente ficou falando sobre projeto, ou tentando falar sobre projeto de país e não projeto de governo. E queria inserir o tema da segurança pública como projeto de país. O que há até aqui de combate ao crime organizado claramente não funcionou nos últimos anos todos. E o resultado disso são comunidades, bairros inteiros tomados pelo crime organizado, PCC, Comando Vermelho. E aí tivemos recentemente, acrescentando esse aspecto político, a decisão americana de classificar o PCC e o Comando Vermelho como organizações terroristas, e essa decisão abriu uma enorme discussão em relação à soberania nacional, ao mesmo tempo em relação à necessidade do combate ao crime organizado, mas também uma discussão jurídica. Enfim, o senhor concorda com essa classificação e qual é o caminho que não se buscou até aqui no combate ao crime organizado, que me parece segurança pública é um tema também central nessa eleição?
1: Vamos lá, em primeiro lugar eu faço aqui uma afirmação. O governo do PT, durante todos esses anos, foi leniente no combate à criminalidade, na agenda de segurança pública. Em 14, eu já propunha um projeto que é específico para proteger as nossas fronteiras, o Ministério da Segurança, isso que se fala hoje, nós propusemos lá atrás para garantir a aplicação integral dos recursos do Fundo Penitenciário e do Fundo Nacional de Segurança. Para se ter uma ideia, os fundos geridos pelo governo federal, que em média nesse período Lula, não chegaram a 30% de execução. O governo foi leniente, a meu ver, e não teve a percepção que deveria ter tido, né, pela sua diplomacia, de que essa era uma questão que estava colocada pelo governo norte-americano. O governo do Lula não tomou a iniciativa de propor um pacto, de propor uma participação dos organismos de inteligência norte-americanos nesse combate. E o presidente Lula, eu me lembro bem, chegou recentemente de uma viagem aos Estados Unidos, onde esteve com o presidente Trump, se vangloriando de ter tirado um sorriso do presidente Trump, né? Desconhecendo, e ele já tem tempo de estrada para saber disso, de que, meu amigo, nessas questões, os Estados Unidos vai tratar dos seus interesses. Não vai tratar de interesses nem de governo brasileiro e muito menos dos seus aliados aqui no Brasil. Então, nós tivemos, eu acho, uma manifestação, uma decisão do governo norte-americano, onde faltou uma ação proativa do governo federal. O governo, sabendo disso, que teria que ter tomado a iniciativa de buscar delimitar, ok, mas como é que vai funcionar isso? Não há possibilidade, por exemplo, de intervenção no território nacional? O governo não buscou essa interlocução, achou que estava tudo bem. E a questão das tarifas não foge a esse, vamos dizer, a essa fragilidade da nossa diplomacia. E ali, o erro foi dos dois lados. Erra o governo federal não perceber com clareza que em diplomacia, em mercado, enfim, em comércio exterior, não existem interesses políticos, existem negócios, os Estados Unidos vai sempre defender os seus negócios, né? E agora, nessas últimas medidas, elas são mais perigosas do que aquele tarifaço lá de trás, porque elas estão embasadas na legislação americana aprovada em 1974, que para casos específicos, né, pode haver essa taxação, onde há eventualmente, e é o que eles alegam, né, utilização de trabalho escravo, a leniência do governo em relação a isso. Então, erra o governo a não se antecipar também a essa agenda, né? Eu acho que demorou muito a se movimentar, e erra, a meu ver, também, talvez aí até por imaturidade, o candidato do PL, hoje à presidência da República, porque buscou transformar a sua relação com Trump numa relação fraternal, desconhecendo que viriam medidas, não apenas contra o Brasil, mas em relação a vários outros países. Então, ele se preocupou muito mais em garantir ali uma foto que dava a ele uma, vamos dizer, uma vantagem ou algum benefício eleitoral, esquecendo que essa agenda estava mais do que colocada, que eles iam taxar novamente produtos brasileiros, sobretudo aqueles que concorrem com produtos, né, americanos, né, ou subsídios que nós damos aqui para determinadas atividades. Então, o que ocorreu? De um lado, o governo brasileiro, frágil ao impor uma agenda, ao buscar essa interlocução em alto nível, e do outro lado, o candidato Flávio querendo surfar nessa aproximação com o Trump, desconhecendo que eles vão tomar medidas